0: destaque do dia.
1: Agosto Dourado.
0: Mês reforça a importância do aleitamento materno para a saúde do bebê. Graziele Bezerra.
2: O leite materno é o alimento mais completo para os bebês. E até os 6 meses de vida, eles não precisam de mais nada.
1: El Niño causa fortes chuvas e secas severas em regiões do país.
0: Cidades em emergência ou calamidade podem solicitar recursos federais para ações de defesa civil. Luana Karen.
3: A ajuda pode vir em forma de assistência humanitária, como distribuição de água, alimentos, colchões e kits de higiene. Também pode ser no restabelecimento de serviços essenciais.
1: Pilhas, baterias, eletrônicos, dá para jogar fora no lixo comum?
0: Vamos saber como fazer o descarte correto desse tipo de material na reportagem de Graziele Mendonça.
4: Vale seguir a chamada regra dos 3 R's: reutilizar, recondicionar e reciclar.
1: Hoje na apresentação da Voz do Brasil, Mariana Jungmann e Luciano Seixas.
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1: É no leite materno que o bebê encontra tudo o que precisa: alimento, proteção e afeto.
0: Por isso, todo mês de agosto é dedicado à amamentação e fica conhecido como o Agosto Dourado.
1: Nessa Semana Mundial do Leite Materno, vamos lembrar dos desafios e benefícios desse gesto, que é natural, mas nem sempre uma tarefa simples.
0: A iniciativa é coordenada globalmente pela Aliança Mundial para Ação em Aleitamento Materno, em parceria com a Organização Mundial de Saúde e o Unicef.
2: A cor é de leite mesmo, mas tem sabor de aconchego e valor de ouro. O leite materno é o alimento mais completo para os bebês. E até os 6 meses de vida, eles não precisam de mais nada. A coordenadora de políticas de aleitamento materno da Secretaria de Saúde do Distrito Federal, Maria das Graças Cruz, explica o porquê.
5: O bebê até 6 meses, ele tem parte do quebra-cabeça no seu sistema digestivo e as outras peças estão dentro do leite da mãe. E aí, quando ele se alimenta, ele vai formar o seu intestino e vai completar aquele quebra-cabeça de forma que esse bebê tenha uma boa saúde, que não venha ter alergias, que não venha correr risco de ter obesidade, de diabetes e até hipertensão na vida adulta.
2: Todos os anos, a campanha Agosto Dourado reforça a importância do aleitamento materno para a saúde do bebê. A edição deste ano vai além. Destaca o papel da amamentação na segurança alimentar, na redução da pobreza e na sustentabilidade ambiental, como explica Sônia Isoyama Venâncio, coordenadora-geral de Atenção à Saúde das Crianças, Adolescentes e Jovens do Ministério da Saúde.
6: O leite materno é o primeiro alimento que é oferecido para o bebê, garantindo o direito humano, né, alimentação adequada. Vai também favorecer a garantia da segurança alimentar e nutricional dessa criança, por ser esse primeiro alimento, né, que é oferecido. E também é muito importante para a sustentabilidade do planeta, né, porque ele é um alimento que não vai necessitar de embalagens, o consumo de água para sua produção.
2: Uma forma de apoiar as mulheres que amamentam é por meio da rede de bancos de leite humano brasileira, que é a maior do mundo. O leite coletado é destinado em especial a recém-nascidos prematuros e de baixo peso, internados em UTIs neonatais. Mas os bancos de leite também dão suporte às mulheres que enfrentam dificuldades para amamentar. Mãe de primeira viagem, a militar Renata Lúcio recorreu a uma dessas unidades no Distrito Federal para conseguir alimentar a filha, Betina.
7: Ninguém fala da dificuldade que é a amamentação. A gente acha que é instintivo, que a gente vai ter um bebê e a gente já vai conseguir amamentar, e não é bem assim. A gente tem muitos desafios, é difícil. Tive mastite, eu tive fissura, tive bastante desafios e o banco de leite foi o que me ajudou, né?
2: A rede brasileira de bancos de leite humano conta com 237 bancos e 249 postos de coleta em todo o Brasil. Pelo número 136 do Ministério da Saúde, é possível obter informações da unidade mais próxima da sua casa. Reportagem Graziele Bezerra.
1: Manter a caderneta de vacinação atualizada garante proteção contra doenças graves, prolonga a vida e contribui para um futuro mais saudável.
0: E está na hora de atualizar a caderneta de crianças e adolescentes. Começou hoje e vai até 1º de setembro a campanha nacional de multivacinação.
1: No caso dos bebês, a vacinação desempenha a função de ensinar o corpo em desenvolvimento a se defender de forma segura.
0: E uma das vacinas que mais causam dúvidas é a BCG, que protege os recém-nascidos e crianças pequenas contra as formas mais graves e fatais da tuberculose.
8: Conhecida por deixar aquela famosa marquinha na parte superior do braço direito, ela protege o organismo das formas mais graves da tuberculose, como a tuberculose meníngea e a tuberculose miliar. É a vacina BCG. Ela é aplicada na maternidade ou ainda nas primeiras semanas de vida para prevenir as formas graves da doença entre os pequenos e garantir que o sistema imunológico da criança, ainda em desenvolvimento, aprenda a se defender. Por isso, a enfermeira Emanuela Barros não perdeu tempo e vacinou seu filho logo que saiu da maternidade.
9: Eu recebi a orientação da maternidade, que procurasse o posto de saúde, né, para fazer a vacina. E assim que a gente recebeu alta, eu fui na UBS, fui muito bem atendida, né, e orientada pela equipe. Então foi um processo muito tranquilo, né, de orientação e também de acesso, né, à vacina.
8: A chefe da unidade de vigilância em saúde do Hospital Universitário de Brasília, Deise Mendonça, explica a importância da BCG logo nos primeiros dias de vida.
10: Porque o bebê, ele nasce com pouca proteção. Ele nasce somente com aqueles anticorpos da mãe, que a mãe passou para ele durante a gestação. Depois, ele tem que tomar as vacinas para ficar protegido contra essas doenças que estão aí, que a mãe não conseguiu passar proteção para ele. Criança nasceu acima de 2 quilos, ela já faz a BCG na maternidade, nas maternidades públicas, né? Nas privadas, eles procuram a sala de vacina.
8: Após a aplicação, é comum que apareça uma pequena mancha avermelhada no braço direito. Com o passar das semanas, essa reação evolui para uma pequena ferida que cicatriza naturalmente. A BCG integra o Calendário Nacional de Vacinação, é oferecida gratuitamente nas unidades do Sistema Único de Saúde e está disponível para crianças menores de 5 anos que ainda não tenham sido imunizadas. Você pode conferir todas as vacinas do Calendário Nacional em gov.br/saúde. Reportagem Thaís de Araújo.
1: Atenção, estudantes pré-selecionados no processo seletivo do Fundo de Financiamento Estudantil, FIES.
0: Termina amanhã o prazo para complementar as informações da inscrição no sistema.
1: O FIES concede empréstimo a estudantes em cursos de graduação ofertados por instituições privadas que participam do programa.
0: O processo seletivo referente ao segundo semestre alcançou mais de 127 mil inscritos.
11: Os estudantes pré-selecionados na chamada regular do Fundo de Financiamento Estudantil, o FIES, têm até 4 de agosto para complementar as informações da inscrição no sistema disponível no endereço fiesseleçãoaluno.mec.gov.br. Após essa etapa, os candidatos deverão validar a documentação da instituição privada de educação superior. Concluída a validação, os pré-selecionados deverão comparecer em um agente financeiro no prazo de até 10 dias úteis. As convocações ocorrerão de 7 de agosto a 24 de setembro. O processo seletivo do FIES inclui a reserva de 50% das vagas para estudantes com renda familiar de até meio salário mínimo por pessoa e com inscrição ativa no cadastro único. Os pré-selecionados que atendam aos critérios do FIES Social poderão financiar até 100% do valor das mensalidades do curso. Mais informações em acessounico.mec.gov.br/FIES. Thaísa Vitória para a Voz do Brasil.
1: Chuvas acima da média na região sul, seca e calor acentuados na porção norte. Fenômenos climáticos como o El Niño provocam impactos distintos.
0: Para enfrentar essa situação, estados e municípios devem acompanhar as ações para a prevenção de desastres naturais.
1: E ficar atentos para os protocolos de ajuda federal em casos de emergência e calamidade pública.
12: Nos diferentes tipos de desastres naturais, o reconhecimento da gravidade da situação pode abreviar o envio de recursos e apoio técnico, amenizando os impactos para a população. Quando há situação de emergência, o município ainda consegue atuar, mas precisa de apoio externo para atender a população. Já quando o estado é de calamidade pública, os danos são tão graves que exigem medidas excepcionais e maior apoio do governo federal. Para tornar oficial qualquer uma dessas condições, o governo municipal ou estadual deve emitir um decreto e registrá-lo no Sistema Integrado de Informações sobre Desastres. Se os critérios forem atendidos, o Ministério da Integração e do Desenvolvimento Regional publica uma portaria reconhecendo a situação. A ajuda pode vir em forma de assistência humanitária, como distribuição de água, alimentos, colchões e kits de higiene. O apoio federal também pode ser empregado no restabelecimento de serviços essenciais. O apoio extra também pode chegar diretamente ao cidadão. Entre as possibilidades está o saque calamidade do FGTS, de até R$6.220 por conta vinculada. De acordo com a diretora executiva de fundos de governo da Caixa Econômica Federal, Daniele Mendonça, entre janeiro e julho de 2026, 548 municípios de 17 unidades da federação foram habilitados para o pagamento do saque calamidade.
13: O saque calamidade é um momento de necessidade pelo qual o trabalhador pode fazer uso desse saque. Situação formalizada tanto pelo governo local quanto pelo Ministério do Desenvolvimento Regional, ele pode fazer a solicitação por meio do aplicativo do FGTS, disponível nas principais lojas de aplicativo de forma gratuita, ou em uma das agências da Caixa. E em situações de calamidade, a Caixa faz o deslocamento do caminhão Caixa para fazer o atendimento dessa população com necessidade de fazer uso do saque.
12: Ao lado do El Niño estão as mudanças climáticas, na explicação dos cenários naturais cada vez mais adversos. É o que afirma o meteorologista do Instituto Nacional de Meteorologia, IMET, Leidson Dantas.
14: A nossa atmosfera tem um constante trabalho para manter o nosso planeta em estado de equilíbrio, numa temperatura ideal para todos nós sobreviver. E se a gente dá um conteúdo a mais, um ingrediente a mais, e aquecimento provoca esses extremos climáticos que a gente vem observando.
12: Com a previsão de fortalecimento do El Niño neste segundo semestre, a orientação é, antes de tudo, manter-se bem informado. Entre os canais oficiais está portal.imet.gov.br. Reportagem Luana Karen.
0: Descarte correto do lixo eletrônico é fundamental para garantir o equilíbrio do meio ambiente.
1: Para que esse descarte seja feito, existem pontos de coleta por todo o país.
0: O material pode ser recondicionado da forma correta e ganhar outras destinações.
15: Plástico, papel, alumínio, materiais que devem ser separados para a coleta de lixo e seguirem para a reciclagem. Mas e no caso de celulares, computadores, baterias e outros eletrônicos, o que fazer? Neste caso, vale seguir a chamada regra dos três R's: reutilizar, recondicionar e reciclar. Se o equipamento eletrônico não pode ser reutilizado por outra pessoa, uma opção é recondicionar, ou seja, consertar o equipamento. No Guará, a 20 minutos do centro de Brasília, há um ponto de coleta dentro de uma unidade do SESC. Lá são deixados vários tipos de componentes eletrônicos. É o que conta Alessandra Sá, assistente de suporte à gestão do SESC DF.
16: Qualquer pessoa pode vir, né, entregar seu lixo eletrônico, né, para estar descartando, fazer um descarte correto, né, em nossos PEVs, que o SESC disponibiliza em todas as nossas unidades, né, para preservação do meio ambiente, né, carregadores, tablets, TVs.
15: Do Guará, o material segue para uma organização da sociedade civil, onde os resíduos são separados. Os que precisam de algum conserto ou formatação são recondicionados. E de lá, distribuídos para diversos pontos, inclusive para cursos gratuitos para a população. O que não tem conserto é separado e organizado e segue para o terceiro R, a reciclagem. Cada pedaço segue um caminho, como explica o coordenador da organização programada Amando do Futuro, Fábio Oliveira.
17: Aquilo que não tem condições de uso nenhuma dentro da nossa unidade, a gente consegue fazer a descaracterização dele, fazer a separação por tipos de componentes, ou seja, placas de circuito impresso eletrônico, plástico, ferro, cobre, isopor, enfim, cada tipo de componente a gente consegue fazer a separação e encaminhar para a indústria de reciclagem.
15: Mas para que tudo isso aconteça, o trabalho começa com a população, que deve realizar o descarte correto do lixo eletrônico, como explica o coordenador geral de inclusão digital do Ministério das Comunicações, Gustavo Fernandes Lima.
18: Hoje a gente tem no site do Ministério das Comunicações, na página do programa Computadores para a Inclusão, um link com um mapa por todo o território nacional, com os diversos pontos de coleta que tem espalhados. A gente está falando de mais de 10 mil pontos de coleta de resíduos eletrônicos, de pilhas e baterias.
15: Para saber onde há um ponto de coleta de resíduo eletrônico na sua cidade, acesse o site do Ministério das Comunicações em gov.br/mcom. Com locução de Graziela Mendonça, reportagem Márcia Fernandes.
1: Um caso de reaproveitamento. Computadores que seriam descartados ganham uma nova utilidade e ajudam no acesso à tecnologia.
0: Além de recuperar equipamentos para escolas, bibliotecas e telecentros, um centro de recondicionamento no Distrito Federal oferece cursos gratuitos para o cidadão.
1: Conheça a iniciativa na reportagem de Pablo Mundim.
19: No Centro de Recondicionamento de Computadores do Distrito Federal, equipamentos que seriam descartados são recuperados para projetos de inclusão digital. No Distrito Federal, no Centro de Recondicionamento de Computadores, cada equipamento passa por um processo completo de recondicionamento. No fim, o que poderia virar apenas sucata se transforma em equipamentos destinados a projetos de inclusão digital. Tudo feito para que os computadores sejam totalmente reaproveitados, explica Adler Braga, técnico de recondicionamento.
20: O computador vem para cá, quando ele chega aqui a gente dá uma sobrevida para ele, a gente já faz o primeiro passo, né, que é a sanitização de dados, que a gente recebe o computador com HD, então a gente é responsável por esses dados, então a gente faz essa etapa. Posteriormente a gente faz a limpeza externa, interna, né, na verdade. A gente troca as peças, instala os programas e deixa tudo funcionando corretamente. A gente recebe um termo de doação para destinar esse computador para alguma instituição.
19: Depois de recondicionados, os computadores seguem para escolas, bibliotecas, telecentros e outras instituições que ampliam o acesso à tecnologia. Nem tudo pode ser reaproveitado. As peças sem condições de uso seguem para reciclagem. O centro também oferece formação para novos profissionais, disse Simone Cabral, coordenadora pedagógica.
21: A maioria vem para fazer o curso mesmo para o mercado de trabalho, né? São totalmente gratuitos os cursos, né? Todos com certificado.
19: São cursos de informática básica, design gráfico, manutenção de computadores e celulares, marketing digital, inteligência artificial, operação de drones e Excel avançado. As aulas são destinadas a adultos e jovens. As capacitações têm carga horária entre 60 e 80 horas. As inscrições para os cursos podem ser feitas pela internet ou presencialmente na unidade do Gama, no Distrito Federal. Empresas e órgãos públicos que desejam dar uma destinação social aos equipamentos eletrônicos também podem procurar um dos centros de recondicionamento de computadores espalhados pelo país. Reportagem Pablo Mundim.
0: O Ministério da Fazenda iniciou consulta pública para definir os setores obrigados a cumprir regras de monitoramento de emissões no mercado brasileiro de carbono.
1: A iniciativa visa criar um sistema de dados oficial para o Sistema Brasileiro de Comércio de Emissões.
0: Proposta preliminar prevê a introdução gradual das obrigações em três etapas.
1: A primeira tem início previsto para 2027 e abrange indústrias do setor de minérios, petróleo e transporte aéreo.
0: A consulta pública está disponível no site do Ministério da Fazenda até 28 de agosto, em gov.br/fazenda.
1: Produção de alimentos sem prejudicar o meio ambiente. Essa é a proposta da agricultura de baixo carbono.
0: E a empresa brasileira de pesquisa agropecuária, Embrapa, está certificando culturas que usam esses processos, o que agrega valor à produção.
1: Para receber a certificação, os produtores passam por capacitação e análises independentes de produção.
15: A agropecuária de baixo carbono é um modelo de produção sustentável que reduz a emissão de gases de efeito estufa com práticas como o plantio direto, a recuperação de pastagens degradadas e a integração lavoura-pecuária-floresta. Realidade que fez a Embrapa criar uma estratégia para comprovar a sustentabilidade da produção brasileira. são protocolos científicos de certificação voltados à produção agropecuária de baixo carbono, agregando valor aos produtos e ampliando oportunidades comerciais. A presidente da Embrapa, Silvia Massuá, detalha.
3: Cada vez mais o produtor rural tem mais consciência, ele tem que produzir mais e mais, cada vez mais de maneira sustentável, preservando os recursos naturais, né? Uso eficiente de água, de solo. A partir disso daí, cada vez mais a Embrapa tem gerado tecnologia e incentivado, através das capacitações, que eles usem essas novas tecnologias para ter essa agricultura mais sustentável.
15: A iniciativa reúne diferentes cadeias produtivas, carne bovina, leite e sorgo, e busca reconhecer, com base em critérios técnicos e auditorias independentes, os sistemas de produção de baixo carbono. O produtor Hamilton Kundak é presidente da cooperativa RECA, um conjunto de sistemas agroflorestais que produz castanha, pupunha, cupuaçu, café e andiroba na Amazônia. Ele fala sobre o impacto da certificação.
4: Um trabalho muito bacana que o RECA faz de preservação, de orientação, de conscientização, de respeitar as nossas florestas. Porque se o produtor estiver recebendo valor agregado, ele não vai derrubar, ele vai ser o guardião da floresta.
15: Além da carne, do leite e sorgo, a Embrapa prepara o lançamento da certificação para a soja em 2027. Reportagem Luciana Colares de Holanda.
0: Se você aplica no Tesouro Direto, um recado importante. O aplicativo oficial do programa vai deixar de funcionar a partir do dia 17 de agosto.
1: Com isso, consultas e novos investimentos devem ser feitos no site do Tesouro Direto ou no aplicativo do próprio banco.
22: O aplicativo do Tesouro Direto será desativado a partir do dia 17 de agosto. Após a desativação, os investidores vão poder acessar os serviços pelo portal do investidor, no site oficial do Tesouro Direto ou pelo aplicativo da instituição financeira, onde mantém a conta de investimentos. De acordo com informações do Ministério da Fazenda, nesses canais será possível consultar a carteira, verificar títulos e rentabilidade, realizar aplicações e resgates e acessar o histórico de operações. A mudança não altera os investimentos já realizados. Títulos, valores investidos, rentabilidade e demais informações permanecem disponíveis nos novos canais de acesso. Não é necessário realizar nenhum procedimento em relação aos investimentos existentes. Em caso de dúvidas, os investidores devem consultar os canais oficiais de atendimento do Tesouro Direto. Lucília Araújo para a Voz do Brasil.
0: Passageiros de voos internacionais com bens a declarar podem deixar o aeroporto sem passar pela fila de fiscalização aduaneira.
1: Já está valendo a declaração eletrônica de bens de viajantes, que pode ser preenchida pela internet.
0: Com a nova plataforma, o Sistema da Receita Federal analisa os dados declarados automaticamente.
1: Confira os detalhes na reportagem de Daniele Popov.
23: A Declaração Eletrônica de Bens de Viajantes, EDBV, já está disponível, segundo informou a Receita Federal. A funcionalidade de registro automático de bens pode ser utilizada por aquelas pessoas que viajam de avião. Agora, boa parte das declarações poderão ser registradas automaticamente dentro dos critérios de gerenciamento de risco adotados pela Receita. Ao preencher a declaração, o viajante poderá seguir diretamente para o desembarque, sem necessidade de se apresentar ao atendimento aduaneiro para bens a declarar. Com a mudança na forma de declaração de bens, a fiscalização é direcionada às situações que demandem análise específica. Após o viajante preencher e enviar a declaração eletrônica de bens, o sistema realiza o tratamento das informações com base em critérios de gerenciamento de risco. As declarações enquadradas para registro automático não precisam de atendimento presencial. As demais permanecem sujeitas aos procedimentos de controle aduaneiro e avisos de mensagens vão aparecer na tela do sistema de declaração. A nova ferramenta não altera as competências da fiscalização aduaneira, que continua responsável pela seleção, conferência, revisão de declarações, exigência de tributos, entre outras medidas. Então fique atento. Se você estiver viajando para outro país ou voltando para o Brasil, preencha a declaração de bens no sistema. O endereço é edbv.receita.fazenda.gov.br. Daniele Popov para a Voz do Brasil.
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1: Fique agora com as notícias do Poder Judiciário e do Congresso Nacional. Boa noite.
0: Boa noite, até amanhã.
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6: Presidente do STF diz que críticas republicanas contribuem para fortalecer a democracia.
7: Abertura da urna eletrônica entusiasma estudantes em Brasília.
6: Corte Especial do STJ abre segundo semestre forense.
7: Boa noite, eu sou Marcela Luiza.
6: E eu sou Marta Ferreira.
7: Na abertura do segundo semestre do ano judiciário de 2026, o presidente do STF disse que críticas republicanas contribuem para fortalecer a democracia.
6: O ministro Edson Fachin também ressaltou o compromisso permanente do tribunal com a continuidade da prestação jurisdicional. Pablo Lemos.
24: Na abertura do segundo semestre do ano judiciário de 2026, nesta segunda-feira, o presidente do Supremo Tribunal Federal, ministro Edson Fachin, afirmou que as decisões do tribunal sobre temas de grande repercussão social são naturalmente objeto de debate público.
25: Um tribunal constitucional que decide todos os dias temas de grande repercussão social há de aceitar como natural que suas decisões sejam debatidas, analisadas e, por vezes, contestadas pela opinião pública. Essa tensão, quando exercida dentro dos limites republicanos, não fragiliza a instituição. Ao contrário, a fortalece e fortalece a democracia.
24: Entre 2 e 31 de julho, foram proferidas 245 decisões e expedidos 921 despachos. Isso demonstra, segundo o presidente do STF, o compromisso do tribunal com a continuidade da prestação jurisdicional.
7: Cerca de 150 estudantes do Centro de Ensino Médio Elefante Branco, em Brasília, conheceram a urna eletrônica de votação por dentro.
6: O evento marcou o início da primeira semana nacional do Sistema Eletrônico de Votação. Fábio Ruas.
26: A abertura da urna eletrônica contou com a participação do ministro substituto do TSE, Naue Bernardo Pinheiro de Azevedo, que foi aluno do Colégio Elefante Branco. Ele ficou emocionado com antigas lembranças de colégio e se mostrou satisfeito com o nível dos questionamentos feitos pelos estudantes durante a abertura da urna.
27: Foi muito legal e é impressionante ver o quanto a garotada está afiada. Algumas perguntas que foram feitas aqui, houve pergunta inclusive sobre a linguagem de programação da urna. Então, assim, é muito empolgante ver o que, que essa garotada pode fazer.
26: A Semana Nacional do Sistema Eletrônico de Votação segue até sexta-feira, com atividades em todo o país.
7: A Corte Especial do STJ realizou hoje a sessão de abertura do segundo semestre forense de 2026.
6: O presidente do tribunal conduziu a sessão, Fátima Uchoa.
28: O ministro Herman Benjamin fez um breve balanço da gestão que se encerra neste mês e chamou a atenção para o grande volume de processos que chegaram ao STJ durante o plantão em julho.
29: Nós recebemos 10.352 processos em 2025, 9.570. Em um ano, um aumento de quase 10%.
28: O ministro também destacou resultados positivos com a convocação de juízes auxiliares temporários na redução do acervo processual nos gabinetes.
29: O acervo atual do Superior Tribunal de Justiça é de 367 mil processos, aproximadamente. Podem verificar os resultados da força-tarefa dos juízes convocados temporariamente. Houve uma redução de 42%.
28: Com o reinício do ano forense, voltam a correr os prazos processuais.
7: TST retoma semestre com a meta de manter o ritmo de produtividade dos 6 primeiros meses deste ano.
6: No primeiro semestre, a corte julgou 274 mil processos. Marla Lacerda.
8: Na sessão que marcou a abertura do segundo semestre, o presidente do TST e do Conselho Superior da Justiça do Trabalho, ministro Vieira de Mello Filho, assumiu o compromisso de repetir as metas e os resultados alcançados nos primeiros 6 meses do ano. Entre janeiro e junho, a Corte registrou um aumento no número de processos julgados, quase 26% a mais do que no mesmo período do ano passado.
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7: Uma boa noite.
6: E até amanhã.
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1: Eu sou Paula Groba.
2: E eu sou Ricardo Nakaoka.
1: E estes são os destaques de hoje do Jornal do Senado, que começa agora.
2: Universidades poderão reservar prioridade para estudantes da própria região.
1: Projeto impede redução planejada na vida útil de produtos.
2: Regulamentação da inteligência artificial. Especialistas pedem proteção ao jornalismo e à inovação.
1: Boa noite.
2: Boa noite.
1: Nem sempre quem mora perto tem mais chances de estudar na universidade da própria região. Um projeto pronto para votação no Senado quer mudar essa realidade e permitir que as instituições de ensino superior priorizem estudantes locais nos processos seletivos.
2: A medida busca reduzir as desigualdades regionais e incentivar a formação de profissionais para atuar nas próprias comunidades. Repórter Marcela Cunha.
3: O projeto da senadora Daniela Ribeiro, do Progressistas da Paraíba, permite que universidades e outras instituições de ensino superior usem a origem geográfica do candidato como critério de seleção. Na prática, a instituição poderá dar uma vantagem, como um bônus na nota, a candidatos que moram no mesmo estado ou em municípios próximos ao campus. O texto não altera as cotas sociais ou raciais. Para o senador Lucas Barreto, do PSD do Amapá, o critério geográfico ajudaria estudantes de estados mais isolados a disputar vagas nas universidades da própria região.
4: Porque são muito poucas vagas na Universidade Federal do Amapá. E nós estamos ali do outro lado do Rio Amazonas. Estamos longe de tudo. E esse bônus beneficia os amapaenses que tiverem acesso ao vestibular.
3: A medida não será obrigatória e o projeto não define o valor do bônus nem o modelo a ser adotado. O formato do benefício deverá ser um dos pontos de discussão. O Supremo Tribunal Federal já considerou inconstitucional uma regra que reservava 80% das vagas da Universidade do Estado do Amazonas para estudantes da região, por entender que violava a igualdade de tratamento entre os brasileiros.
1: E você sabia que o Senado tem um curso gratuito que ensina a propor ideias que podem até virar lei? É a Oficina Legislativa do E-Cidadania.
2: E tem premiação no final do ano para professores e alunos autores das sugestões que conquistarem mais apoio popular. Quem traz os detalhes é a repórter Marcela Diniz.
5: Criada há 6 anos para aproximar estudantes do processo de construção das leis, a Oficina Legislativa do portal E-Cidadania do Senado Federal mostra o caminho das pedras para a apresentação de ideias que poderão virar lei e influenciar a vida dos brasileiros. Apesar de ter sido pensada a princípio para escolas de educação básica e do ensino superior, hoje o material didático está todo disponível na internet. Então, a oficina legislativa pode ser feita por qualquer grupo de pessoas, como coletivos, movimentos sociais e culturais, comunidades indígenas e quilombolas, por exemplo. O Luiz Maciel, da equipe da Oficina Legislativa, destaca que haverá premiação para professores e alunos do Distrito Federal.
6: Nesta primeira edição, teremos 4 notebooks na premiação. 2 notebooks serão para os professores que tiverem o maior número de alunos com ideias aprovadas e publicadas no E-Cidadania, e outros 2 notebooks serão para os alunos autores das ideias que receberem o maior número de apoios válidos. E como essa é a primeira edição do prêmio, o foco inicial são os professores e estudantes do DF, mas a nossa intenção é ampliar o alcance para mais regiões nas próximas edições.
5: Para concorrer, é preciso cadastrar as ideias legislativas até o dia 5 de novembro. Quer saber mais? É só pesquisar por Oficina Legislativa e Cidadania no buscador de sua preferência.
1: A inteligência artificial já faz parte do dia a dia de milhões de brasileiros. Mas quem deve ser responsabilizado pelo uso dessa tecnologia? E como proteger direitos autorais e o jornalismo sem frear a inovação?
2: Esses foram os principais temas de um debate promovido pelo Conselho de Comunicação Social sobre o projeto que regulamenta a IA no Brasil. A proposta já foi aprovada pelo Senado e aguarda votação na Câmara dos Deputados. Repórter Bruno Lourenço.
7: O marco legal da inteligência artificial surgiu de iniciativa do senador Rodrigo Pacheco, do PSB de Minas Gerais. Ele criou em 2022 uma comissão de juristas e, um ano depois, o Senado se debruçou sobre o anteprojeto. O texto foi aprovado no final de 2024 e aguarda, desde então, pela votação na Câmara dos Deputados. O Conselho de Comunicação Social do Congresso Nacional debateu os impactos que a proposta pode trazer, em especial a questão da remuneração de produtores de conteúdo, como jornalistas, pelo uso de material para o treinamento da IA. O diretor do Instituto de Tecnologia e Sociedade do Rio de Janeiro, Sérgio Branco, alertou para os riscos de afugentar tecnologia com a cobrança pelo uso de conteúdo nacional.
8: Nós podemos acabar por exportar o treinamento e importar apenas os modelos prontos, perdendo investimento e capacidade tecnológica. Por quê? Porque o Brasil compete com o mercado global para o desenvolvimento de ferramentas de inteligência artificial.
7: O secretário de Direitos Autorais e Intelectuais do Ministério da Cultura, Marcos Alves de Souza, defendeu um modelo que divida a arrecadação de um possível novo imposto com autores e com o fomento a iniciativas culturais, com a criação de um fundo específico.
9: A ideia seria aqui discutir um modelo de remuneração que ele seria pautado, por exemplo, na cobrança de um CID dessas empresas que podem pagar, então sistemas de IA generativa de grande porte e que tem esse risco de substituição, e esse valor vai ser redirecionado para fundos. Então, esses valores vão ser redirecionados, por exemplo, para pesquisa e desenvolvimento de uma infraestrutura pública em IA, ou seja, desenvolvimento de uma soberania nacional de IA.
7: O Conselho de Comunicação Social é um órgão auxiliar do Congresso Nacional, responsável por estudos, pareceres e recomendações sobre matérias relacionadas à temática.
1: E as campanhas eleitorais deste ano terão regras específicas para o uso da inteligência artificial. Conteúdos produzidos ou manipulados com a IA precisam informar de forma clara que foram criados com essa tecnologia.
2: As medidas buscam ampliar a transparência das campanhas e proteger os eleitores da desinformação. Saiba mais na reportagem de Yasmin Rodrigues.
10: As eleições de 2026 serão as primeiras eleições gerais realizadas sob regras específicas para o uso da inteligência artificial na propaganda eleitoral. A regulamentação do Tribunal Superior Eleitoral busca impedir que ferramentas capazes de criar imagens, vídeos, áudios e textos cada vez mais realistas sejam utilizadas para confundir o eleitor ou comprometer a integridade do processo eleitoral. Para Ângela Signati, conselheira do Conselho de Comunicação Social do Congresso Nacional, esse é um desafio enfrentado não só nas eleições, mas também durante os mandatos dos eleitos.
11: As campanhas eleitorais são realizadas hoje pela internet em tempo real e praticamente durante os 4 anos do mandato dos políticos. E é justamente neste ambiente virtual que os partidos, candidatas e candidatos fazem as suas arenas para se apresentar aos eleitores, dificultando o controle por parte da Justiça Eleitoral.
10: Pelas normas, todo o conteúdo produzido ou manipulado por inteligência artificial deve trazer uma identificação explícita, destacada e acessível, informando que o material foi criado ou alterado por IA e qual tecnologia foi utilizada. A exigência vale para textos, imagens, vídeos e áudios divulgados durante a campanha. Além disso, entre as 72 horas que antecedem a votação e as 24 horas posteriores ao encerramento do pleito, fica proibida a publicação ou republicação de novos conteúdos sintéticos. Caso as regras sejam descumpridas, a Justiça Eleitoral poderá determinar a retirada imediata do conteúdo da internet, entre outras sanções.
1: A Comissão de Fiscalização e Controle pode votar o projeto que combate a obsolescência programada, que é uma prática que reduz a vida útil de produtos, como eletrônicos, de forma planejada.
2: A proposta assegura também o direito dos consumidores ao reparo de produtos com defeito. Repórter César Mendes.
12: O projeto do senador Ciro Nogueira, do Progressistas do Piauí, obriga que os fabricantes e importadores ofereçam peças de reposição e manuais de conserto pelo período de 5 a 20 anos. Conforme o produto, e determina que as empresas disponibilizem informações sobre peças e reparos em plataformas digitais. Quem não cumprir a regra ficará sujeito a multas que poderão ir de 10 mil até 50 milhões de reais. Relator, o senador doutor Irã, do Progressistas de Roraima, disse que a obsolescência programada garante o ciclo de consumo diante da velocidade da inovação tecnológica, mas destacou suas consequências.
13: O aumento de resíduos sem que haja o descarte adequado e o desenfreado uso de matérias-primas finitas.
12: Segundo o doutor Irã, a obsolescência programada deixa ainda o consumidor em uma posição desfavorável ao criar dificuldades para o conserto do produto.
2: Com edição de Paula Groba e trabalhos técnicos de João Lira, o Jornal do Senado fica por aqui. Acompanhe agora as notícias da Câmara dos Deputados. Boa noite.
1: Uma boa noite e até amanhã.
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15: Deputados sugerem medidas para a saúde de crianças e adolescentes.
16: Parlamentares reivindicam melhorias na infraestrutura de transportes.
15: Projetos ampliam a fiscalização sobre atividades de agentes públicos.
17: Boa noite. Retorna hoje o projeto de gravação de edições do Jornal Câmara dos Deputados em emissoras da Rede Câmara de Rádio. Este programa está sendo produzido diretamente da cidade de Joinville, com a participação do colega Felipe Faria, da Rádio Câmara Joinville. Eu sou Márcio Aquilissardi, bem-vindo, Felipe.
18: Boa noite a todos, obrigado, Márcio. É uma honra participar da apresentação desta edição do Jornal Câmara dos Deputados, dentro da Voz do Brasil. Vamos agora às notícias da Câmara dos Deputados. Projeto de Glauber Braga, do PSOL do Rio de Janeiro, obriga parlamentares a prestarem contas do mandato por meio de audiências públicas realizadas em locais públicos. A proposta, segundo ele, amplia a transparência e fortalece a participação da população nas atividades legislativas.
19: Hoje existe uma crise do sistema representativo. Uma última pesquisa nacional indicou que mais de 60% das pessoas não lembram em quem votaram nas últimas eleições. Se você tem a possibilidade de prestar contas, de ser cobrado, de apresentar o seu trabalho, evidentemente você reestrutura o modelo de representação, porque uma parte da política vai dizer que as mazelas da política se resolvem com menos política, diminuindo os espaços democráticos. E a gente diz não, as mazelas da política se resolvem com mais política, com mais instrumentos de participação direta da sociedade. E é exatamente o que esse projeto defende.
17: Pelo texto de Glauber Braga, deputados, senadores, deputados estaduais e vereadores deverão prestar contas periódicas em espaços públicos. O projeto também prevê o corte de salário para o parlamentar que deixar de cumprir a medida.
18: Projeto de Chico Alencar, também do PSOL do Rio de Janeiro, estabelece regras de transparência e controle para o uso de aeronaves privadas por autoridades públicas. A proposta prevê critérios mais rígidos para viagens feitas em jatinhos particulares.
20: O nosso projeto não veda isso, mas estabelece normas de transparência total e critérios rigorosos para se utilizar esse meio de locomoção. Em primeiro lugar, a declaração da viagem e o seu motivo, que tem que estar voltado para interesse público e não para passeio, para turismo, para compras particulares.
17: Segundo Chico Alencar, o texto também determina que autoridades cumpram os mesmos procedimentos exigidos em voos comerciais, como fiscalização e declaração de bens. Para ele, a medida reforça a transparência e evita conflitos entre interesses públicos e privados.
14: Segurança Pública.
18: Júlio Lopes, do PP do Rio de Janeiro, defende proposta que visa enfraquecer financeiramente organizações criminosas. Ele aponta, entre as medidas, a criação de um cadastro nacional para mapear facções e a cassação de licenças de empresas envolvidas em irregularidades.
21: Nós temos o dever de atacar a atividade econômica dessas quadrilhas, tomar deles os recursos, tomar deles tudo aquilo que pudesse ser bloqueado e tomado, a fim de que a gente diminua sua capacidade de investimento, diminua sua capacidade de comprar armas e carros, enfim, todo tipo de material bélico que vai ajudá-los no seu fortalecimento, e isso está previsto lá.
17: Júlio Lopes também apoia a classificação do PCC e do Comando Vermelho como organizações terroristas. Ele argumenta que a medida permitiria o bloqueio de recursos ligados a essas facções, mesmo quando o dinheiro estiver fora do Brasil.
14: Justiça.
18: Capitão Alberto Neto, do PL do Amazonas, defende penas mais severas para crimes sexuais no país. Ele apoia projeto que torna mais rígidos os critérios para a progressão de regime de presos condenados por estupro de vulnerável.
0: Nesses 5 primeiros meses do ano, nós já tivemos mais de 630 casos de estupro de vulneráveis. Mostra que o nosso país está dando uma vida fácil para o estuprador. E o que acontece hoje com a legislação? O estuprador passa pouco tempo na cadeia. Rapidamente ele progride de regime e está de volta às ruas para continuar cometendo esses estupros. O que é que o PL 6831 fala? Nós endurecemos a pena para o estuprador. Nós dobramos a pena. A pena chega a mais de 20 anos de cadeia. E para o estuprador ter direito à progressão de regime, ele tem que aderir a um programa de castração química do governo.
4: Segundo o capitão Alberto Neto, a medida visa coibir a reincidência criminal e proteger a integridade de crianças e adolescentes. O parlamentar cobra uma resposta urgente do Congresso Nacional para o fortalecimento da segurança pública.
14: Saúde.
18: Projeto de Dr. Luiz Ovando, do PP de Mato Grosso do Sul, garante às mães com emprego formal o direito de acompanhar o tratamento de filhos menores de 6 anos quando doentes. Ele afirma que o objetivo é corrigir uma deficiência do sistema atual, o que daria mais assistência às crianças.
22: Quando a mãe com o filho doente vai ao médico, na hora do comparecimento ela recebe um atestado de que esteve presente e quando muito até 24 horas após. Isso leva a uma situação de insegurança muito grande, porque a mãe quer acompanhar o tratamento do filho e a CLT não permite isso após as 24 horas.
4: Doutor Luiz Ovando argumenta que o afastamento autorizado permite à mãe administrar remédios, cuidar da alimentação e acompanhar a recuperação do filho. Ele explica que a proposta busca estender às trabalhadoras da iniciativa privada uma proteção já prevista para servidoras públicas.
18: Heloísa Helena, da Rede do Rio de Janeiro, apresentou o projeto que estabelece tempo máximo de espera para procedimentos de saúde voltados a crianças e adolescentes na rede pública. A deputada afirma que a fila não pode transformar doenças tratáveis em morte por falta de diagnóstico.
23: O que nós não podemos aceitar é que famílias façam vaquinha na internet para ter acesso a procedimento cirúrgico, a determinados fármacos, a exames laboratoriais, aquilo que pela lei já seria uma obrigatoriedade. Então, nós estabelecemos que tem que ter o tempo máximo de espera, desde a porta de entrada do sistema, que é a atenção básica, até a média e alta complexidade. O que nós não podemos aceitar é que, por esperar tanto, não ter acesso ao que é garantido da legislação do SUS e as crianças vivenciem situações de dor e de sofrimento e muitas vezes de óbito ou problemas gravíssimos pelo não acesso com agilidade e eficácia.
4: Heloísa Helena avalia que o SUS tem uma legislação avançada, mas ainda enfrenta dificuldades para transformar o direito em acesso efetivo. A deputada também ressalta que a proposta prevê a divulgação periódica de dados consolidados às famílias sobre o tempo estimado de atendimento.
14: Educação.
18: Flávia Moraes, do MDB de Goiás, comemora a aprovação do Estatuto do Aprendiz na Câmara dos Deputados. Ela explica que a proposta consolida as regras de aprendizagem profissional, amplia a segurança jurídica e aumenta as oportunidades para os jovens no mercado de trabalho.
24: Então, a aprendizagem, para mim, é um dos programas para a juventude que mais tem efeito junto ao jovem, porque garante a carteira assinada, o salário, a experiência de trabalho e a formação profissional. Para a empresa, representa a formação do trabalhador qualificado para trabalhar naquela especificidade da empresa e, de todas as formas, é um programa que merece todo o nosso apoio, toda a nossa dedicação.
4: Flávio Moraes ressalta também que o texto, agora em análise no Senado, prevê ampliar a contratação de aprendizes pelo poder público e por micro e pequenas empresas. De acordo com a deputada, a medida pode gerar mais de 1 milhão de novas vagas para jovens brasileiros.
14: Trabalho.
18: Charles Fernandes, do PSD da Bahia, celebra a aprovação da PEC do fim da escala 6x1. O deputado aponta que a diminuição da jornada semanal, sem redução de salário, garante melhores condições de vida à classe trabalhadora.
3: Essa PEC, ela trará dignidade, trará mais conforto, trará mais comodidade, trará mais segurança para as famílias. Haja vista que você vai ter agora a condição de estar no final de semana com seus filhos, de estar no final de semana cuidando um pouquinho mais da sua casa. Isso já avançou no mundo todo e precisa avançar aqui no nosso país.
5: Charles Fernandes afirma que a PEC do fim da escala 6x1 representa uma das votações mais importantes da atual legislatura. Ele espera que o Senado confirme o posicionamento da Câmara em nome da dignidade de milhões de cidadãos brasileiros.

0: ação que ele faz é permitir que a Conab compre para os estoques reguladores um valor de 25% além do preço mínimo. Isso vai propiciar aquisição de estoque, mas também de que a venda desse estoque não seja apenas para a grande indústria.
1: Ayrton Faleiro destaca que a Conab poderá vender os alimentos estocados a cooperativas, pequenos supermercados e consumidores. Ele afirma que a medida movimenta a economia, fortalece a soberania alimentar e protege o país diante de crises climáticas e especulação de mercado.
2: Meio ambiente.
3: A Comissão de Constituição e Justiça aprovou o projeto que reconhece o soldadinho de Araripe como uma ave símbolo da Chapada do Araripe. A relatora do projeto, Lídice da Mata, do PSB da Bahia, explica que a medida fortalece diretrizes para a preservação dessa espécie.
4: Esta ave é uma ave de em torno de 15 centímetros, que só existe na região do Araripe, que é uma região do sertão do Ceará, e que hoje se encontra ameaçada de extinção. Então, acima de tudo, um projeto de defesa ambiental, de defesa de um pássaro que tem sua característica nacional e que nós devemos, portanto, preservá-lo.
1: Edice da Mata acrescenta que o projeto prevê ações de proteção ao habitat do soldadinho do Araripe, com preservação de nascentes e riachos. O texto apresenta ainda medidas de prevenção de queimadas e controle da expansão agropecuária e imobiliária na Chapada do Araripe.
2: Desenvolvimento regional.
3: A integração da Amazônia ao restante do Brasil ganha força com as obras da BR-319, segundo a avaliação do deputado Sidney Leite, do PSD do Amazonas. Para ele, a pavimentação, especialmente do chamado trecho do meio, vai baratear alimentos e agilizar o escoamento de produtos da Zona Franca de Manaus.
5: Uma luta histórica, não só do povo amazonense, mas de lideranças do estado de Roraima, de Rondônia e do Acre. Afinal, nós estamos falando de uma estrada, que é o único acesso que o povo amazonense e a população de Roraima tem para ser interligado ao restante do Brasil. A BR-319 consolida a integração da Amazônia Ocidental, mas não só isso, muda a vida das pessoas. Eu fico muito feliz em estar fazendo parte desse momento histórico, que é a garantia da pavimentação da BR-319, fruto da luta de muitos aqui no parlamento para que nós pudéssemos ter isso. E agora, já com as licitações, com autorização da pavimentação de determinados trechos, mas a consolidação do trecho do meio, como também da ponte do Garapaçu. Vai ter BR-319, sim.
1: Sidney Leite reforça que o IBAMA já autorizou o DENIT a construir 3 pontes de concreto nos igarapés Santo Antônio, Realidade e Fortaleza. A licença, com validade de 3 anos, vai garantir, de acordo com o congressista, mais segurança e o direito de ir e vir da população do norte do país.
3: Coronel Crisóstomo, do PL, fala da construção da ponte binacional entre Guajará-Mirim, em Rondônia, e Guaiará-Mirim, cidade vizinha, pelo lado boliviano. Ele afirma que a obra representa o cumprimento de um compromisso histórico entre Brasil e Bolívia e pode fortalecer a integração regional.
6: Esse acesso cria uma nova rota logística do Brasil na direção do Pacífico. O que vai acontecer? Vai fazer com que alguns estados que exportam para o mundo oriental, exemplo da China, deixem de enviar seus produtos na direção do Porto de Santos, exemplo. Agora, com a construção dessa ponte, esses estados, Mato Grosso, Mato Grosso do Sul, tal, vão criar uma rota na direção do Pacífico, passando por essa ponte binacional.
1: Coronel Crisóstomo afirma que a nova ligação internacional pode reduzir custos e o tempo de transporte de mercadorias. Ele acrescenta que a obra tem potencial para impulsionar a geração de emprego e renda em Rondônia, abrindo novas oportunidades de desenvolvimento econômico para a região.
3: Bebeto, do PP, cobra a duplicação de trecho das rodovias que ligam a Baixada Fluminense à cidade do Rio de Janeiro. Ele reclama que moradores dos municípios de Nova Iguaçu, Japeri, Queimados, Belfor Roxo e São João do Meriti perdem horas diariamente em congestionamentos.
7: Eu tenho trabalhado muito aqui na Comissão de Viação e Transporte para que a gente defina esses engarrafamentos, para que o trabalhador que trabalha na capital, na zona sul do Rio de Janeiro,

0: ele possa ficar menos tempo nesse engarrafamento. E até as entregas, as ambulâncias, a polícia militar, a polícia civil precisa fazer um deslocamento rápido, fica retido nesses engarrafamentos constantes, e que a gente tem trabalhado muito para que a gente dê fim através da duplicação. E o que está no contrato dessa concessão da Eco Rio Minas, esse trecho da Presidente Dutra, ali do Trevo das Margaridas até a cidade seropédica, esse trecho é o pior trecho para todo o estado do Rio de Janeiro, o trecho que mais engarrafa hoje.
1: Bebeto também avalia que o sistema de pedágio por quilômetro percorrido pode modernizar as rodovias e diminuir retenções provocadas por praças fixas de cobrança. Ele reconhece a preocupação dos moradores com a mudança, mas garante que o modelo é inovador.
2: Transportes.
3: Daniel Almeida, do PCdoB da Bahia, defende a criação do piso salarial para motoristas do transporte coletivo urbano. Para o deputado, esses profissionais desempenham um papel essencial nas cidades. A ideia, segundo ele, é garantir remuneração mais justa e valorização da categoria.
4: Nós estamos propondo que haja um piso de no mínimo R$4.000, agregado a esse piso outras vantagens que os motoristas possam ter, insalubridade e outras vantagens que as convenções coletivas possam estabelecer, mas que a uniformização desse piso no país inteiro vai dar mais equilíbrio para essa profissão, vai dar mais previsibilidade para os próprios empresários.
1: Daniel Almeida argumenta que os motoristas enfrentam jornadas desgastantes, trânsito intenso e o desafio de lidar com milhares de passageiros. Segundo ele, a medida contribui para dar mais previsibilidade nas negociações trabalhistas e na definição dos custos do transporte público nos municípios.
3: Termina agora esta edição especial do Jornal Câmara dos Deputados, produzida e apresentada pela Rádio Câmara de Brasília, em parceria com a Rádio Câmara Joinville, integrante da Rede Câmara de Rádio.
1: Eu agradeço ao Felipe Faria e a toda a equipe da Câmara de Vereadores de Joinville pelo excelente trabalho conjunto.
3: Eu que agradeço à Câmara dos Deputados por esta oportunidade tão especial. Este programa teve trabalhos técnicos de Wellington Teles e apresentação de Felipe Faria e Márcio Aquiles Sardi. Boa noite.
1: Muito boa noite. Parabéns por seu aniversário, Felipe.
3: Obrigado.
1: O Jornal Câmara dos Deputados volta amanhã. Você fica agora com o Minuto do TCU.
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2: 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Boa noite.

0: Segunda-feira, 3 de agosto de 2026. O Ministério das Relações Exteriores informou que a diplomacia brasileira vai analisar a íntegra da entrevista em que o presidente da Argentina, Javier Milei, chamou o presidente Lula de ladrão e corrupto. O governo Lula decidiu que não haverá uma resposta institucional imediata. O objetivo é evitar confrontos verbais diretos. A orientação inicial do Palácio do Planalto é ignorar as declarações e não dar palanque político às provocações. As passarelas do Circuito Garganta do Diabo, no lado argentino das Cataratas do Iguaçu, começaram a ser retiradas preventivamente nesta segunda-feira. A medida foi adotada por causa da previsão de cheias no Rio Iguaçu, associadas ao El Niño. A previsão é que o trecho permaneça fechado por cerca de 40 dias. As demais atrações do parque continuarão funcionando normalmente. Usuários do WhatsApp relataram que tiveram as contas bloqueadas pela plataforma e receberam notificações para verificar se estão em conformidade com os termos de serviço. De acordo com a mensagem apresentada, o resultado da análise será disponibilizado em até 24 horas. A Meta declarou que monitora aqueles que tentam fazer uso indevido do aplicativo e que bane contas para ajudar a proteger os demais usuários. O presidente da FIFA, Gianni Infantino, estuda pedir ajuda a Donald Trump para permanecer à frente da entidade. A medida ocorre após o anúncio do projeto de vender os direitos comerciais da Copa do Mundo e os mundiais de clubes masculino e feminino. Diante das críticas, Infantino disse ter desistido do plano. O republicano ainda não se manifestou sobre o tema. As informações são do jornal The New York Post. Agora são 10 horas e 4 minutos.
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1: Olá, muito boa noite. Bem-vindos ao CBN Noite Total desta segunda-feira com produção de Matheus de Souza. Sim, que vai ficar no lugar de Karina Almeida provisoriamente neste mês de agosto. E os trabalhos técnicos de Anderson Wendel, o Ticão, hoje aqui na folga do nosso Henrique Dias, o HD. Bem-vindo sempre, hein, Ticão? E o Matheus de Souza também. Muito bem-vindo, já tá no ritmo o Matheus de Souza aqui na produção do nosso programa. Vamos ao nosso giro de destaques. E a gente começa aqui com a difícil busca de Flávio Bolsonaro por uma candidata a vice na sua chapa. Igor Cardim.
2: O presidente do Republicanos, Marcos Pereira, avisou à campanha de Flávio Bolsonaro que a maioria dos diretórios estaduais defende a neutralidade na disputa presidencial. O PL tenta fechar uma aliança nacional para lançar Daniela Marques a vice da chapa. O Republicanos realiza a convenção nesta terça, quando deve oficializar que vai ficar neutro na disputa. Agora, Flávio concentra os esforços em Renata Abreu, do Podemos. O prazo para a formação das chapas termina nesta quarta-feira.
1: É, que ela é o prazo até máximo para a realização das convenções. A campanha propriamente dita começa no dia 16 de agosto. Então a campanha do Flávio, a Bruna Barbosa trazia essa informação lá no comecinho do programa, quando a gente ainda estava exclusivamente pela internet, trazia a informação de que, diante dessa dificuldade de fechar as coligações e conseguir um nome para vice, a campanha do Flávio já está trabalhando com a possibilidade de levar até o último dia essa definição, estendendo o prazo até o dia 15 de agosto. Diz que já tem jurisprudência para isso, né? Você vê que não tá fácil, hein? Você vê que não tá fácil. Esses partidos da direita, né? Esses partidos que convencionou se chamar partidos do Centrão, eles claramente estão pulando fora do projeto da candidatura do Flávio Bolsonaro, porque de início eles estavam embarcados nesse projeto, né? Aí quando o Flávio estava na frente, inclusive, que ele chegou a pontuar na frente do presidente Lula nas pesquisas de intenção de voto, aí não faltavam nomes, né? Possibilidades de nomes e partidos querendo se coligar. Agora, diante de todo o desgaste, né? Sobretudo com o caso Master, os partidos do Centrão, que já tem uma visão lá na frente, né? Sobre o futuro deles próprios, eles claramente desembarcaram, né? Porque perceberam que é preferível ficar neutro, porque seja como for, já sabemos disso também, né? Seja Flávio, seja Lula, eles estarão no poder, porque esses partidos, eles têm uma bancada muito grande no Congresso, e qualquer presidente terá que compor com essas bancadas. Então, seja Flávio, seja Lula, esses partidos farão ministros, não tenha dúvidas em relação a isso, né? E tem uma outra questão também, que eu aqui fico pensando, que é um cálculo, né? Veja, quando foi o lançamento da candidatura do Lula, do presidente Lula, ele falou várias vezes, e aquilo era uma sinalização, na minha cabeça, para esses partidos, dizendo, eu só vou ficar, se eu for eleito, eu fico só mais 4 anos. Até porque ele não poderia se candidatar novamente, né? Ele já está se candidatando à reeleição. Eu fico mais 4 anos. Que é uma sinalização clara de que, olha, esses partidos, né, que têm sim um projeto de poder, tanto que eles estavam já com tudo preparado para lançar o Tarcísio à presidência da República, né? Que era exatamente esse grupo, o Tarcísio do Republicanos. Sendo o Lula reeleito, daqui a 4 anos, eles teriam condições de fechar uma nova candidatura, né? Tem uma projeção de poder mais clara num prazo menor. Se o Flávio Bolsonaro se elege, ele vai, obviamente, tentar a reeleição, e a gente sabe que um candidato que está no cargo, né, tendo a máquina pública no cargo, tem uma possibilidade maior de se reeleger. E, obviamente, esses partidos do Centrão não estão incorporados ao projeto bolsonarista, né? O bolsonarismo deixou muito evidente que trabalha sozinho, vamos dizer assim, né? Quando o presidente Jair Bolsonaro, o ex-presidente Jair Bolsonaro, escolheu Flávio, dizendo não é Tarcísio, quem manda aqui sou eu, naquele momento ele deixou muito claro, nós não estamos no mesmo barco, né? Ele passou por cima desses partidos, ele passou por cima da candidatura, pré-candidatura do Tarcísio. Então a impressão que eu tenho, e que parece meio óbvio, né, não sou só eu, é que agora os partidos do Centrão também vão dar o troco. Ok, então também nós não vamos com você. Você não está mostrando viabilidade nas pesquisas de intenção de voto, né? Preferimos que daqui a 4 anos a gente tenha, assim, um projeto de poder mais palpável. Parece ser essa a leitura. E aí o Flávio Bolsonaro ficou numa situação muito delicada, porque ele não consegue fechar a aliança e ele precisa de um nome para vice. E já tinha avisado que seria o nome de uma mulher. Então agora ele precisa de uma mulher para vice, né? E ainda, além do mais, a presidente do PL, mulher, a Michelle Bolsonaro, claramente também está rompida com ele. Então, está complicado para o Flávio Bolsonaro. Vamos acompanhar essa reta final de definição da candidatura dele. Vamos em frente. Minas Gerais, o senador Cleitinho saiu da disputa pelo governo. Também esse é um caso interessante. O senador Cleitinho figurava ali, né, e ainda figura nas pesquisas de intenção de voto como favorito, mas não se definia. O palanque com ele já seria dado como certo, tudo resolvido, mas ele não se definia, até uma hora que o partido dele falou, bom, agora quem não quer somos nós. E aí o Cleitinho disse que ainda assim ia se lançar, mas como que vai se lançar sem partido? Não tem como, né? E hoje então ele veio a público, chorou e disse que saiu da disputa. Desirê Miranda.
3: O Republicanos confirmou nesta segunda-feira que o senador Cleitinho não será candidato ao governo de Minas Gerais. Em reunião em Brasília, o senador comunicou ao presidente da legenda, Marcos Pereira, que não tem condições de enfrentar uma disputa eleitoral depois da morte do irmão mais novo, há cerca de 15 dias. A decisão põe fim ao impasse entre o político e o partido e abre caminho para a candidatura do ex-secretário de Estado, Marcelo Aro, do Progressistas.
1: A guerra de versões entre Donald Trump e o governo do Irã continua durante as negociações de paz no Oriente Médio. Karen Lemos.
4: Donald Trump voltou a criticar o Irã e contradisse o regime dos ayatolás ao reafirmar que há negociações de paz em curso. No domingo, o americano sinalizou que um acordo entre os países estava fechado, mas Teherã prontamente negou essa informação. Nesta segunda-feira, o republicano chamou as lideranças iranianas de dissimuladas e acrescentou que está oferecendo uma última chance aos persas.
1: Última chance ele já ofereceu um bocado de vezes, hein? Na sexta, eu não sei por que a gente acredita no Trump, eu dou a minha mão à palmatória que eu acreditei. Ele disse na sexta-feira, na verdade minto, não foi ele que disse, saiu publicado num jornal dos Estados Unidos, não me lembro qual jornal, mas a partir de fontes dos Estados Unidos, então, né, ele fez chegar à imprensa a informação de que no fim de semana haveria um ataque mortal, forte, contra o Irã. E aqui nós que estávamos de plantão ficamos apreensivos, né? Puxa vida, vai ser um fim de semana pesado e tal. Não foi. O Donald Trump mudou de ideia e disse que mudou de ideia porque o Irã pediu para ele suspender esse ataque. O Irã disse que não pediu nada, que o Irã inclusive estava se preparando para receber esse ataque. Então você vê que ele fala um negócio e depois já é diferente. Não dá para acreditar, não dá para levar a sério. É impressionante. Bom, vamos em frente. O governo do Brasil tomou a decisão de ignorar as provocações e os ataques, né, do presidente argentino Javier Milei, que deu uma entrevista criticou Lula, xingou Lula de ladrão e tal, e o governo brasileiro achou melhor não polemizar. Rani Veloso.
5: O governo brasileiro decide ignorar as novas provocações do presidente da Argentina, Javier Milei, contra o presidente Lula. Em entrevista no fim de semana, o argentino voltou a proferir ofensas e chamar o brasileiro de ladrão e corrupto. A orientação do Palácio do Planalto é evitar bate-boca e não dar palanque à direita, enquanto a diplomacia monitora a situação e avalia os próximos passos. O embaixador do Brasil em Buenos Aires continua em Brasília, sem previsão de retorno.
1: Uma infantilidade aí, né? Cês, quem é fã do Milei, me perdoe, mas até os fãs do Milei talvez reconheçam e talvez achem bonito essa coisa meio rebelde, né? Dele e tal. Porque assim, de concreto, é claro que ele e o Lula ideologicamente são completamente diferentes, têm visões diferentes, mas de concreto, Brasil e Argentina são países que têm interesses econômicos em comum, sabe? Tem relações comerciais. Então, se você olhar numa perspectiva mínima, você tem que, objetivamente, pensando na economia do seu próprio país, não pode partir para o ataque com um parceiro, né? É só para você jogar para a plateia, fazer uma cena, ganhar popularidade. É infantil. É infantil porque ele sabe que o Brasil vai segurar essa bucha. Ele sabe que tem um adulto na sala, sabe? Só faltava agora o Brasil e o presidente Lula, ou seja, quem for, começar a bater boca com o Javier Milei, né? Aí a gente vai pra fossa, né? O nível do que foi construído até hoje de relação entre os dois países. Então é importante que se estabeleça um mínimo de civilidade nas relações entre países, para além das diferenças ideológicas, né? É muito inacreditável. Esse tipo de comportamento do presidente argentino. O Conselho Nacional de Justiça tenta combater conflitos de interesse no judiciário. João Rosa.
6: O Conselho Nacional de Justiça começa a discutir nesta terça-feira uma proposta para criar uma política nacional de prevenção de conflitos de interesse no judiciário. O texto prevê regras sobre participação de magistrados em eventos patrocinados, recebimento de presentes e relacionamento com grandes litigantes. A iniciativa é defendida pelo presidente do STF e do CNJ, ministro Edson Fachin, que também trabalha na elaboração de um código de ética para os ministros da Suprema Corte.
1: Gente, tem umas coisas que são óbvias, mas é bom pôr no papel, oficializar, né? Você é juiz, você não pode receber presente de grandes empresários, sobretudo se os empresários têm algumas ações ou são alvo de algumas ações, que sempre são, né? Sempre estão, de alguma forma, relacionados a ações no Supremo. Então, não faz o menor sentido ficar recebendo presentinho, ninguém dá presentinho pelos belos olhos de juiz, né? É saber entender que ali tem um jogo de interesse. Outra coisa também, que já passou da hora, né? Esses eventos que fica ali os convescotes de juízes e políticos também, patrocinados por empresários. É óbvio que ninguém vai patrocinar um evento a troco de nada. É óbvio que tem conflito de interesse. E é incrível como tudo isso foi tão naturalizado. Até agora ainda é naturalizado, né? E precisa efetivamente uma sinalização ética, né? Para que essas coisas não aconteçam mais. A Polícia Federal pediu a abertura de mais um inquérito contra Lulinha por suspeita de tráfico de influência. Terceira vez. Assim, muito consecutivamente que a PF vem solicitando ao Supremo inquéritos contra o Lulinha. Das duas vezes o André Mendonça aceitou, agora precisa ver se o Supremo vai aceitar esse terceiro inquérito. Felipe Igreja.
7: A Polícia Federal pediu ao STF a abertura de um terceiro inquérito para investigar o empresário Fábio Luiz Lula da Silva, filho do presidente Lula. A suspeita agora é de tráfico de influência. Lulinha, como empresário é conhecido, já é alvo de outras duas apurações que estão sob relatoria do ministro André Mendonça. A defesa dele afirma que a ação da PF se configura como pesca probatória e vai pedir providências ao Ministério da Justiça.
1: Obras no Cristo Redentor podem causar dor de cabeça para o turista no Rio de Janeiro. Isa Morena.
8: Quem planeja visitar o Cristo Redentor vai encontrar mudanças no trecho final de acesso ao monumento. As quatro escadas rolantes do Alto Corcovado foram desligadas nesta segunda-feira para o início das obras de modernização, que vão durar até maio de 2027. Durante esse período, a capacidade diária de visitantes no platô será reduzida pela metade e o trajeto será feito pelas escadas de pedra com equipamentos de acessibilidade.
1: Um novo carro elétrico ao Sol Voo no interior de São Paulo, Marcelo Rocha.
9: A EV Air Mobility, controlada pela Embraer, concluiu um voo inédito do carro voador elétrico. O teste aconteceu em Gavião Peixoto, no interior de São Paulo, e marca um avanço importante no projeto. A produção em série da aeronave está prevista para a fábrica da empresa em Taubaté, no Vale do Paraíba.
1: Um outro grande destaque de hoje é a instabilidade no WhatsApp. Tem gente que não está conseguindo usar o WhatsApp no dia de hoje. E já imaginou? Que pânico ficar sem usar o WhatsApp? Vamos falar sobre isso, vamos entender o que é que está acontecendo. Quem está aqui? O nosso queridíssimo Tássio Veloso, comentarista de tecnologia da CBN, dando uma palhinha aqui no CBN Noite Total. Que honra, que alegria. Tássio Veloso, bem-vindo, boa noite.
10: E aí, Tânia, tudo bem? Boa noite para você, boa noite para os ouvintes.
1: Ainda bem que o seu WhatsApp está funcionando, né? Porque a gente está se falando pelo WhatsApp, né?
10: É. Mas você sabe que o primeiro problema que aconteceu hoje mais cedo, eu estava no aeroporto. É. E aí eu comecei a pensar, cara, já pensou se eu fico desconectado aqui? Porque muita coisa, né, em trânsito, assim, indo do Rio para São Paulo. É desesperador. No fim, não tive nenhum tipo de problema, mas muitas pessoas tiveram dificuldade em dois momentos ao longo dessa segunda-feira. Aí eu não sei se você quer falar primeiro do que ocorreu durante manhã, início da tarde,
1: vamos
10: ou
1: cronológico.
10: Mais recente.
1: Vamos cronológico, tá então, para a gente entender. E depois você explica, porque como assim, né? Então, vamos lá, vamos entender o que aconteceu.
10: O primeiro problema foi por volta ali do meio-dia. As pessoas, usuários do WhatsApp, começaram a reclamar, principalmente nas redes sociais, no X, no Instagram, no Reddit, que é um fórum da internet, que haviam sido banidas do aplicativo. Falava lá, tentava abrir o WhatsApp no telefone e dizia que não dava mais para mandar nenhum tipo de mensagem. Sem grandes explicações, a frase exata era: esta conta não pode usar o WhatsApp. Algumas atividades da sua conta podem não estar de acordo com os termos lá do WhatsApp.
1: Nossa.
10: Só que isso aconteceu, Tânia, com um volume muito grande de pessoas. Tanto que esse assunto rapidamente se tornou um dos mais lidos da internet, mais pesquisados dos buscadores e mais lidos da internet. Isso meio-dia. Então, na cronologia aqui contigo, era mais ou menos 1h30 da tarde. Eu tinha feito há poucos instantes uma entrada no CBN Brasil, então estou acompanhando isso ao longo do dia, né?
1: Tá.
10: Sardenberg e a Cássia. E aí chega, então, uma manifestação do próprio WhatsApp, da Meta, dona do WhatsApp, dizendo que, às vezes, o WhatsApp pode cometer equívocos nesse sistema deles, nesse processo deles de detectar problemas, fraudes, né? As chamadas atividades suspeitas dentro do WhatsApp. E aí disseram, também entre aspas, quando isso acontece, buscamos resolver a situação o mais rápido possível para que as pessoas possam voltar a se comunicar, fecha aspas. E foi o que aconteceu ao longo de toda a tarde. Algumas pessoas conseguiram retomar o acesso ao WhatsApp sem esbarrar mais nessa mensagem. Logo nos primeiros minutos, outras pessoas tiveram que esperar 2, 3, 4 horas. Se bobear até agora, Tânia, tem gente com dificuldade ainda
1: de
10: retomar a conta.
1: Tem mesmo, pelo menos. Mas até uma hora geral, e pouco atrás eu sei que tem, que tinha pelo menos.
10: Sim, você recebeu aí, né, dos ouvintes.
1: É, recebi, exatamente.
10: Pois é, porque assim, e não tem nenhuma grande explicação do que aconteceu. Eles deram uma nota que iniciava, uma nota à imprensa, que se iniciava dizendo que o WhatsApp, ele trabalha para estar à frente das pessoas que tentam fazer uso indevido do serviço. E realmente, o WhatsApp tem muita fraude porque é o aplicativo mais usado do Brasil. Mas isso, e é sintomático de todas essas big tech, aqui já abrindo um pouquinho parênteses de outro assunto, falta transparência quando essas panes acontecem. Parece que eles não percebem o quão importante é um WhatsApp para um Brasil, uma Índia, que são os mercados nos quais eles fazem mais sucesso. A gente está falando de centenas de milhões de pessoas. No caso da Índia, de bilhões de pessoas. Mas as explicações são todas muito rasas, são muito superficiais. Então, não temos ainda uma explicação do que aconteceu. Espera-se que eles tenham resolvido a situação. Agora, isso foi ali para o meio-dia, mais ou menos. Aí, umas 5, 6 da tarde já, a gente se encaminhando para o período da noite, outro problema surge no WhatsApp. As pessoas, os usuários que mandavam fotos via WhatsApp e a foto não chegava. Aparecia uma mensagem de erro falando assim, tentar novamente. Tentar novamente que aparecia. E nisso, as pessoas ficavam sem conseguir mandar imagens, vídeos e também postar dentro do WhatsApp Status, que é aquela ferramenta de conteúdos que somem depois de 24 horas. Me parece que a situação está um pouquinho melhor agora. Inclusive, estou fazendo um teste aqui contigo. Teu número ainda é o 976 e por aí vai?
1: Você mandou uma foto linda, hein?
10: Pode dar o um número? Pode dar o um número aqui?
1: É, você faz isso com que eu te acabo. Ai, que foto linda que você me mandou.
10: Eu tô aqui. Tô em São Paulo hoje, para uma cobertura amanhã. Então, já, para mim, voltou a funcionar. Há umas 2 horas não estava funcionando. Tentava mandar uma foto, não dava certo. Só conseguia mandar quando era foto de visualização única. Então, pelo que eu estou monitorando aqui, até para fazer essa conversa contigo aqui no noite, as buscas pelo WhatsApp com problema no envio de imagem, elas já estão diminuindo. Isso geralmente indica que a situação está sendo normalizada. Mas, de novo, não temos uma explicação do que aconteceu. Eu, até agora, não recebi nenhuma nota também da comunicação da Meta, da comunicação do WhatsApp, mas, aparentemente, a situação está se normalizando. Mas o ponto principal é, 3 de agosto, segunda-feira, um dia em que a bruxa esteve solta para usuários do WhatsApp no Brasil e no mundo.
1: No mundo?
10: Duas encrencas num dia só?
1: Não foi só no Brasil.
10: Não foi só no Brasil. Nos dois casos, havia muitas reclamações no X, no antigo Twitter, das pessoas querendo mandar foto, querendo acessar o WhatsApp e não conseguir por causa desses dois problemas que surgiram. Parecem ser coisas distintas, mas realmente a equipe de engenharia teria que vir a público e explicar o que rolou com este aplicativo. E nisso, Taninha, eu lembro ainda que o WhatsApp ele está em 93% dos celulares no Brasil.
1: Nossa.
10: Isso é uma pesquisa recente, divulgada em junho, pelo portal Mobile Time e pela consultoria Opinion Box. Então, é o aplicativo mais usado por aqui. Quando dá problema no WhatsApp, é mãe que não consegue falar com filho, é professor que não consegue avisar que a aula vai ser suspensa para o pessoal não ir para a faculdade, é o cabeleireiro mandando o orçamento do corte lá da noiva, é também clínica fazendo agendamento, mandando tudo. Resultado de exame, é tudo.
1: É tudo.
10: Tudo funciona via WhatsApp. Hoje mais cedo, conversando aqui na CBN, eu disse que o Brasil, o campo digital no Brasil, depende de duas infraestruturas. São as mais populares. A primeira é o Pix, para transação financeira, movimentação financeira.
1: Exato.
10: E a segunda é o WhatsApp. Só que a gente está falando, no primeiro caso, é um projeto do setor público, encabeçado pelo Banco Central, e no outro caso, de uma empresa privada baseada no Vale do Silício, nos Estados Unidos, que tem toda essa importância assim para a gente. Então, agora, quase 10h30 da noite, aparentemente a situação já vai se normalizando, mas foi um dia difícil para quem, ou seja, né, para todo mundo que tem WhatsApp e esbarrou com essas dificuldades aí que a gente viu.
1: Você imagina o pânico, né? Porque até você entender que não é só você quando vem a mensagem que você está sendo banido. Por mau uso, por uso indevido, você fala, mas o que foi que eu fiz, né? De errado.
10: E eles não explicam. Eles não explicam. As redes sociais, de modo geral, têm feito isso. São colocações genéricas, explicações genéricas, superficiais. E se você tenta acessar o suporte técnico deles, né, ter uma assistência ali com uma uma pessoa com empatia, que entenda essa situação. Pô, sou um microempresário, a minha empresa depende das vendas via WhatsApp, qualquer coisa assim. Já tentou, Tânia, o suporte do WhatsApp, do Instagram, não, que também é muito popular?
1: Não, para falar a verdade.
10: É impossível, é impossível. Atualmente é muito ruim, eles fazem de um jeito que você não tem como falar com um ser humano que te ajude a resolver o seu problema. É uma digitalização tamanha que acaba virando uma barreira sim, intransponível. Você não consegue falar com alguém que resolva o seu problema. E a gente depende mais e mais dessas empresas e dessas ferramentas. Nossa, então essa é uma das dificuldades que mais me assustam nos últimos tempos. Instabilidade. Bom, e depois não consegue entender o que rolou.
1: É. Bom, mas as coisas estão voltando ao normal. Quem sabe a gente possa entender, né, com o passar dos dias, a Meta venha a público para nos explicar exatamente que raio que aconteceu.
10: Tassos, seria bem importante.
1: Né? Seria importante. Tassos, amei. Volte sempre. Vê se não vai sumir, né? De novo.
10: Imagina, ó, eu tô aqui na CBN, no Jornal da CBN, às sextas, no Ponto Final, às segundas e quartas, e no Noite Total, a hora que você quiser.
1: Então, falei sumir do noite. Então tá bom. Qualquer coisa a gente te aciona. Beijo, viu? Obrigada mesmo, de coração. Até.
10: Beijo.
1: É, Tássio Veloso, comentarista de tecnologia da CBN. Interessante, hein? Deu aí uma pane no WhatsApp no dia de hoje. Agora 10:30.
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0: segunda-feira, 3 de agosto de 2026, o presidente do TSE, ministro Cássio Nunes Marques, afirmou nesta segunda-feira que a urna eletrônica é um patrimônio da democracia brasileira. Ao lançar a Semana Nacional do Sistema Eletrônico de Votação, o ministro destacou que as demonstrações públicas ao longo da semana vão reforçar a transparência, a segurança e a auditabilidade do processo eleitoral. A declaração ocorre após ataques do candidato Flávio Bolsonaro do PL ao sistema de votação, com acusações já desmentidas pelo TSE. O Republicanos comunicou que o senador Cleitinho não vai concorrer ao governo de Minas Gerais. No vídeo divulgado nas redes sociais do partido, o presidente nacional e deputado Marcos Pereira diz que Cleitinho tomou a decisão espontaneamente diante do momento difícil que está vivenciando. O parlamentar perdeu o irmão no mês passado. Cleitinho era líder nas pesquisas de intenção de voto para o governo de Minas Gerais. A Polícia Federal solicitou ao Supremo Tribunal Federal a instauração de um terceiro inquérito envolvendo Fábio Luiz Lula da Silva. A iniciativa deve apurar suspeita de tráfico de influência. A defesa de Lulinha negou todas as acusações e afirmou que ele está à disposição para prestar depoimento à justiça brasileira, caso seja necessário. No horário de Brasília, 10h32.
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0: Antes de ter o acervo de processos destruído pelas chamas no dia 21 de julho, o Arquivo Geral do Tribunal de Justiça do Espírito Santo já havia sofrido outros 3 incêndios, considerados de menor porte, entre os meses de março e maio deste ano. Houve ainda o registro de ocorrências de superaquecimento em cabos de energia. Relatório técnico da empresa de engenharia que realizou uma inspeção no local com data de 11 de maio apontou indícios de degradação generalizada das instalações elétricas da edificação. Foi recomendada a realização de uma intervenção corretiva e preventiva imediata e ainda que ela fosse feita em caráter emergencial e prioritário. O documento assinala que adequações técnicas e inspeções especializadas deveriam ser feitas especialmente nos sistemas elétricos principais e no sistema de combate a incêndios, visando restabelecer as condições adequadas de segurança e de confiabilidade operacional da edificação. A conclusão foi de que os problemas estavam associados ao subdimensionamento de condutores, ao envelhecimento da infraestrutura, às condições não adequadas de isolamento e a falhas de proteção elétrica. Em outros documentos também foram apontadas a falta de manutenção preventiva e que a construção de novas instalações aumentou o consumo de energia, demandando adequações no sistema elétrico. A área localizada em Jardim Limoeiro, na Serra, de mais de 10 mil metros quadrados, abrigava o arquivo e outras estruturas do TJ. Era alugada pelo judiciário a quem cabia, segundo o documento, apenas manutenções referentes ao uso. A análise da empresa foi feita após o registro dos problemas ocorridos no primeiro semestre deste ano, como superaquecimento do cabo de alimentação da subestação, incêndios nas centrais de alarmes, na cerca elétrica do prédio e no circuito de acionamento da bomba de incêndio. Vale observar que já havia registros dos problemas desde 2024. Em julho daquele ano, houve um princípio de incêndio no local, que foi controlado pelos próprios servidores. Outros documentos mostram trocas de mensagens a partir de 11 de maio, quando o relatório foi entregue, entre servidores do tribunal e a empresa responsável pela locação do imóvel. O objetivo era que fossem realizadas as adequações necessárias de responsabilidade do proprietário. Um comitê foi criado para coordenar a administração e o acompanhamento das ações voltadas à apuração e à reparação dos danos causados pelo incêndio. Procurado, o Tribunal de Justiça informou que não se pronunciaria sobre esse assunto, mas o espaço segue aberto a eventuais manifestações. Com informações da coluna Vilmara Fernandes, reportagem Patrícia Valim.
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2: Rafael Prates, oi Prates, boa noite.
3: Tudo bem, Tânia? Boa noite, ouvintes da CBN.
2: Muito bom, vamos lá, hein? Tem Copa do Brasil, jogo agora, Atlético Paranaense e Vitória?
3: Isso, é o último jogo de ida das oitavas de final da Copa do Brasil, 27, segundo tempo em Curitiba, na Liga Arena, Atlético Paranaense 1, Vitória 0. Gol marcado pelo João Cruz, meia do Atlético, logo no começo do jogo, e por enquanto o Atlético com vantagem para definir a vaga quinta-feira no Barradão em Salvador. Esse jogo, Atlético Paranaense 1, Vitória 0 no segundo tempo, Tânia, fecha a primeira fase ali, os jogos de ida das oitavas de final. Porque amanhã já tem jogos de volta. Amanhã vamos conhecer já dois classificados para as quartas de final da Copa do Brasil. Os dois jogos, 1:00 às 7:30, em Caxias do Sul, no Alfredo Jaconi, Juventude Atlético Mineiro, ida 0-0. Outro empate, pênaltis no Jaconi, quem vencer se classifica às quartas de final. E às 21:30 amanhã no Mangueirão, lotado em Belém, Remo e Santos. Ida 0-0 na Vila Belmiro, outro empate, pênaltis, qualquer empate, 0-0, 1-2. Se alguém vencer no tempo normal, está classificado para as quartas de final. E aí, então, amanhã, dois jogos para a gente conhecer dois classificados. Na quarta tem a sequência dos jogos de volta, Cruzeiro e Chapecoense do Mineirão, ida 0-0. Fortaleza e Palmeiras em Cuiabá, ida, Palmeiras 3-0 ontem no Nubank Park. Também na quarta, Grêmio e Mirassol, ida 1-1 em Mirassol no Maião. E também na quarta-feira o clássico Fluminense Vasco, ida 0-0 no Maracanã, mesmo caso dos jogos de amanhã, né? Empatou a ida, quem vencer a volta classificado, se de novo tivermos outro empate, pênaltis para definir o classificado para as quartas de final. E na quinta-feira tem Corinthians Internacional, ida Inter 2-0 ontem em Porto Alegre, e Vitória Atlético Paranaense em Salvador, ida agora 30 do segundo tempo, Atlético Paranaense 1, Vitória 0. As quartas de final, Tânia, os jogos serão conhecidos por sorteio. Não tem confronto definido, quem avançar, os 8 que avançarem, serão sorteados quem enfrenta quem nas quartas, semifinal e na grande final da Copa do Brasil no final do ano, viu, Tânia?
2: Muito bom, então uma semana de Copa do Brasil, o Brasileirão volta no fim de semana, né, Prates?
3: Isso, volta no sábado com a 21ª rodada, o Brasileirão retorna no sábado, até vou confirmar para você, Tânia, os jogos do Brasileirão. No sábado, a 22ª rodada no sábado, tem Grêmio e São Paulo, Remo e Atlético Mineiro, Coritiba e Chape, Botafogo e Fluminense, são jogos de sábado pelo Brasileirão, pela 22ª rodada. Tânia.
2: Muito bom, hein, Prates? E você volta logo mais, hein?
3: Isso, 23:30 com o Gabriel Dudziak no lado B da bola.
2: Noticiário do futebol internacional. Então tá bom, hein, Prates? Até loguinho, obrigada.
3: Até daqui
2: viu?
3: A pouco, Tânia. Boa noite.
2: Valeu, boa noite. Rafael Prates nos atualizando. Fim de semana, teve Copa do Brasil, não teve Brasileirão. Agora, ao longo da semana também, jogos da Copa do Brasil. E cadê o Campeonato Brasileiro? Não é mesmo? Volta no fim de semana, para você que tá sentindo falta do Campeonato Brasileiro. Mas também não tem problema, porque não tem Campeonato Brasileiro, mas tem os jogos da Copa do Brasil, né? Não tem mais a Copa do Mundo, que tava divertido, né, Ticão? Mas isso aí já ficou para trás. Tava divertido mais ou menos, porque chegou uma hora também que começou a ficar trágico. Vamos em frente aqui com o nosso noticiário. Vamos começar aqui com o João Rosa, falando sobre a volta dos trabalhos da Justiça, né? Depois do recesso de meio de ano, o presidente do Supremo, que também é presidente do CNJ, o ministro Edson Fachin, encaminhou ao CNJ um tema, uma proposta de uma política nacional de prevenção de conflitos de interesse no judiciário, tema que começa a ser discutido, pelo menos essa é a expectativa, a partir de amanhã, e prevê regras sobre participação de magistrados em eventos que são patrocinados, dizendo que os magistrados não podem receber presentes, né? Ninguém dá um presente pra gente assim, né? Se não é nosso amigo de verdade e tal, né? No âmbito pessoal, se é no âmbito profissional, pode ter certeza que tem algum interesse por trás, né? Vamos ouvir aqui o João Rosa.
4: A proposta do presidente do Supremo Tribunal Federal, o ministro Edson Fachin, para prevenir os conflitos de interesses na magistratura inclui regras para participação em eventos, recebimento de presentes e atividades privadas. A resolução será apresentada na sessão desta terça-feira do Conselho Nacional de Justiça e uma consulta pública será aberta para que os tribunais e entidades apresentem sugestões no prazo de 60 dias. A CBN teve acesso à minuta de resolução. A política estabelece diretrizes para que os tribunais de todo o país identifiquem situações que podem colocar a imparcialidade de juízes e desembargadores em xeque. Entre os casos que vão precisar de atenção estão a participação em eventos patrocinados, recebimento de presentes e benefícios, relações com grandes litigantes, além do uso de informações obtidas em razão do cargo. Como um tipo de código de conduta, o texto prevê ainda o mapeamento de vínculos familiares que possam comprometer a imparcialidade dos juízes. Apesar disso, a resolução não será aplicada aos ministros do Supremo Tribunal Federal, já que o STF não está subordinado ao Conselho Nacional de Justiça. Na retomada dos trabalhos após o recesso, Fachin ponderou que a corte não está imune a críticas e ressaltou que os questionamentos feitos dentro dos limites democráticos fortalecem a instituição.
5: É oportuno também reafirmar que a força institucional do Supremo Tribunal Federal não reside na ausência de crítica, e sim na capacidade de conviver com ela, sem perder a serenidade necessária ao exercício da função jurisdicional. Um tribunal constitucional que decide todos os dias temas de grande repercussão social, há de aceitar como natural que suas decisões sejam debatidas, analisadas e, por vezes, contestadas pela opinião pública.
4: Nos últimos anos, o Supremo vem sendo alvo de críticas relacionadas à atuação dos ministros, principalmente por suspeitas de conflitos de interesse e pela participação em eventos. Diante desse cenário, Fachin também tem defendido a criação de um código de ética específico para os ministros do STF, mas enfrenta resistências internas. De Brasília, João Rosa.
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2: Prosseguimos, né? Com a série 50 debates para o Brasil, série que está sendo apresentada no Jornal da CBN com temas importantes do debate público aqui no Brasil, 50 temas daqui até a semana que antecede as eleições, a cada dia um novo tema. E a gente aqui no CBN Noite Total traz sempre uma ediçãozinha para você ter uma ideia do que foi o debate. E aí, se você tiver interesse em aprofundar, procura lá no site da CBN, que aí você consegue ouvir na íntegra. Hoje o tema foi a privatização dos Correios. A estatal tem somado prejuízo nos últimos anos. Em 2025, o rombo total foi de 8 bilhões e meio de reais. Ao mesmo tempo, a empresa continua responsável por prestar o serviço postal em todas as cidades do país. Para o professor Gessner Oliveira, da Fundação Getúlio Vargas, o modelo atual é insustentável. Segundo ele, os Correios não têm condições de competir nos mercados onde há operadores privados e, consequentemente, não geram os recursos necessários para atender ao conjunto da população.
6: É possível ter uma privatização com sucesso, obviamente bem planejada, gradual e, sobretudo, com boa regulação, buscando eficiência e cumprimento de metas, algo que, infelizmente, apesar de algumas melhoras nos meses recentes, os Correios não têm cumprido.
2: Já o diretor do Instituto de Finanças Funcionais para o Desenvolvimento, David Dakash, afirmou que os melhores sistemas no mundo são administrados pelos governos. Ele disse que é preciso recuperar os Correios e ter orgulho das estatais.
7: Temos que separar problemas setoriais, desafios, limites, problemas de gestão, de problemas decorrentes da forma de propriedade. Ou seja, há de se separar o que tem como origem o fato dos Correios serem públicos e as soluções não podem ser encaminhadas a partir de um diagnóstico equivocado da natureza do problema.
2: Com a série 50 Debates para o Brasil está sendo exibida no Jornal da CBN. Continua até a semana que antecede o primeiro turno das eleições. Você consegue recuperar todas essas discussões na íntegra no site da CBN. Procura lá, 50 Debates para o Brasil. É, são temas que suscitam discussão. E é importante que a gente apresente aqui os lados diferentes para que você forme a sua própria opinião. A Polícia Federal pediu ao Supremo a abertura de um terceiro inquérito para investigar o empresário Fábio Luiz Lula da Silva, o filho do presidente Lula, por tráfico de influência. Na quinta, já houve um pedido que o André Mendonça aceitou. Na sexta, outro pedido que o André Mendonça aceitou. Aí passou o fim de semana. Segunda-feira, um terceiro pedido, que agora cabe ao Supremo responder se aceita ou não, né? E aí, com isso, vão se abrindo inquéritos na Polícia Federal para investigar o Lulinha. A defesa dele afirmou que a ação da PF configura pesca probatória. Pesca probatória é aquela coisa que você vai jogando a isca até uma hora pegar alguma coisa, né? E a justiça não pode se comportar dessa forma, né? É o que está dizendo a defesa aqui, que a justiça está se comportando dessa forma. E diz que vai pedir providências ao Ministério da Justiça.
8: A Polícia Federal pediu a abertura de um terceiro inquérito para apurar condutas de Fábio Luiz Lula da Silva, o Lulinha, filho do presidente Lula. A PF quer apurar agora a suspeita de tráfico de influência. Na semana passada, o ministro André Mendonça, do Supremo Tribunal Federal, havia autorizado já a abertura de outros dois inquéritos para apurar suspeitas de envolvimento entre Lulinha e o careca do INSS em negócios com cannabis medicinal junto ao Ministério da Saúde e outro para apurar tráfico de influência do filho de Lula junto à Dataprev. Agora, a ideia é investigar uma suspeita de tráfico de influência para saber se Lulinha se aproveitava da condição para favorecer empresas parceiras junto ao governo. Esse caso ainda vai passar por sorteio no STF para a escolha de um relator. A defesa do empresário reclama de pesca probatória por parte da Polícia Federal e de uso eleitoral da instituição. O advogado Marco Aurélio de Carvalho diz que não encontraram nada contra Lulinha na apuração do escândalo do INSS, mas que parcelas da Polícia Federal atuam para prejudicar o presidente Lula na disputa eleitoral. Segundo Marco Aurélio, a defesa de Lulinha vai pedir medidas por parte do Ministério da Justiça, pasta responsável pela PF.
9: Nós vamos pedir providências enérgicas para apurar, enfim, essa verdadeira pesca probatória. Polícia Federal, parte dela, é importante dizer mais uma vez, a gente respeita muito a instituição, ela está promovendo uma espécie de estratégia da tentativa e do erro, é uma melhor de três. Eu não achei nada aqui, eu vou procurar ali. Isso é proibido, isso nos remete ao que houve de pior na história do nosso sistema de justiça na época da finada Operação Lava Jato.
8: Ainda segundo o advogado, não está descartada a possibilidade de retorno de Lulinha ao Brasil, para que ele possa responder aos processos e prestar depoimento. Segundo Marco Aurélio de Carvalho, a defesa não tem uma data ainda para isso, mas o filho do presidente poderia voltar ao Brasil em questão de dias. De Brasília, Felipe Igreja.
2: Bom, agora a questão do Flávio Bolsonaro, o senador candidato à presidência Flávio Bolsonaro, que não está conseguindo fechar apoios de partidos da direita, do Centrão, para sua candidatura. E com isso, ele permanece com o posto de vice na sua chapa vago, né? Em teoria, teria até quarta-feira, que é o prazo final das convenções partidárias para a definição. Mas a Bruna Barbosa, há pouco, no comecinho do programa, na verdade, ela entrou com a gente e falou que a campanha do Flávio já trabalha com a extensão desse prazo para fechar a posição de vice, que acho que até quarta não vai ser possível. Trabalha com até ali o limite final, que é o dia 15 de agosto, porque a campanha mesmo começa no dia 16. Né? Então você vê aí a dificuldade. O presidente do Republicanos, Marcos Pereira, avisou a campanha de Flávio Bolsonaro que a maioria dos diretórios estaduais defende a neutralidade na disputa presidencial. esse é o Republicanos, né? O PL tentava fechar uma aliança com o Republicanos para lançar a Daniela Marques, a vice da chapa. Na verdade, a Daniela Marques foi filiada muito recentemente. O Republicanos disse que ela não é um nome que o Republicanos indicaria, por exemplo, para vice, né? Então já teria um problema aí com a escolha do nome dela, que foi uma escolha do Flávio. Seja como for, o Republicanos, considerando os seus diretórios estaduais, né, cada um pensando na sua realidade local, a maioria é contra que eles façam ali uma aliança com o Flávio Bolsonaro. Amanhã vai ser a convenção do Republicanos, em que pese essa nota, já tenha, essa informação já tenha chegado ao Flávio, ainda tem uma esperança na campanha de que amanhã, né, o Tarcísio de Freitas, governador, a Bruna trazia essa informação também, a Bruna Barbosa, o Tarcísio de Freitas também estava costurando costurando a possibilidade do Republicanos. Daqui a pouquinho a gente traz a matéria da Bruna, que a Bruna está lá no Podemos, porque o Podemos também é um outro partido que está para decidir se vai ou não apoiar o Flávio. Então vamos colocar agora o Igor Cardinho falando sobre Republicanos, depois a gente coloca a Bruna Barbosa falando sobre o Podemos, que é uma outra possibilidade que o Flávio está tentando. Vamos com o Igor Cardinho.
10: O presidente nacional do Republicanos, Marcos Pereira, informou que 17 dos 27 diretórios estaduais do partido defenderam a neutralidade na eleição presidencial, o que

0: dificuldades para viabilizar outros nomes que vinham sendo negociados pela campanha, como a ex-ministra Tereza Cristina, do PP, e a ex-presidente da Caixa, Daniela Marques, do Republicanos. As convenções das legendas podem ser realizadas até a quarta-feira, o que, na prática, é o limite para o senador obter apoio dos partidos. Por isso, Flávio Bolsonaro dedicou toda a agenda desta semana às negociações políticas. Caso Flávio não consiga coligar com um partido aliado, o PL estuda algumas opções dentro da própria legenda para vice. Entre eles, o senador Rogério Marinho, que é coordenador de campanha, ou a deputada Priscila Costa, do Ceará, pivô da rusga pública entre Flávio e Michele Bolsonaro. Com colaboração de Bruna Barbosa, de Brasília, Igor Cardim.
1: É, não tá fácil. A Bruna Barbosa, agora à noite, ela está acompanhando o Podemos, porque o Podemos também, como dizia aqui o Igor Cardim, também é uma das apostas do Flávio para que possa indicar alguém para vice, né? É, mas também não tá fácil com o Podemos. Vamos apresentar agora a reportagem da Bruna Barbosa. Agora vai?
2: O candidato do PL à presidência da República, Flávio Bolsonaro, entra na reta final para definir o nome que ocupará a vaga de vice na chapa. Embora o prazo para a realização das convenções partidárias termine na próxima quarta-feira, a campanha não descarta empurrar a definição até 15 de agosto, data limite para o registro das candidaturas na Justiça Eleitoral. A principal expectativa está voltada para o Podemos. A reunião da direção nacional do partido, prevista para a tarde desta segunda-feira, sofreu atraso. A expectativa de que o resultado seja divulgado nesta terça-feira. Como a CBN mostrou, a presidente nacional do Podemos, deputada federal Renata Abreu, passou a ser tratada como uma das principais alternativas para compor a chapa presidencial. Outra frente de negociação envolve o Republicanos. O governador de São Paulo, Tarcísio de Freitas, segue liderando as articulações para tentar viabilizar um acordo. A Convenção Nacional do Partido está marcada para esta terça-feira em Brasília. Cotada para a vice, a ex-presidente da Caixa Econômica Federal, Daniela Marques, filiada ao Republicanos, afirmou em entrevista à Globo News que considera uma honra ter o nome lembrado, mas disse que, neste momento, não está focada em ocupar cargos.
3: Tenho uma honra de ter meu nome lembrado, mas acho que essa eleição não é sobre a Dani, não é sobre o Flávio, é sobre que país a gente quer para o futuro. O país hoje, a gente está com um país falido moralmente, falido institucionalmente, falido economicamente. Então, acho que é menos sobre mim, menos sobre os cargos. Nos cargos, qualquer cargo que eu venha ocupar, se for convidada, e sim que país a gente quer, e aí é nisso que eu tô focada.
2: A campanha de Flávio Bolsonaro também mantém conversas com progressistas. Embora o cenário tenha se tornado mais difícil após a decisão da legenda de permanecer neutra na disputa presidencial. Nesta segunda-feira, cumprindo a agenda em São Paulo, a senadora Tereza Cristina reconheceu que as chances diminuíram, mas afirmou que as negociações continuam.
4: Me cabe ver que essa é a posição majoritária do PP, do Progressistas. Mas é claro que ainda tem um tempo, as conversas continuam, não só com o PP, mas com outros partidos, né, do mesmo campo, e agora é aguardar. Né? Tem ainda 2 dias, mas eu acho que a chance hoje ela diminuiu bastante.
2: Nos bastidores, porém, um dos principais aliados do senador admitiu à CBN que a campanha já considera difícil reverter tanto a tendência de neutralidade do Republicanos quanto a decisão do Progressistas de não liberar a ex-ministra Tereza Cristina para compor a chapa. As duas articulações estão sendo conduzidas diretamente pelo senador Flávio Bolsonaro. De São Paulo, Bruna Barbosa.
1: Agora são 10h58.
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6: Primeira maquiagem aos 59 anos de idade.
5: Essa é a experiência de Sandra Azevedo, uma moradora recente do Abrigo 1 da Prefeitura de Vitória. Pela primeira vez, ela sentiu na pele a textura do blush, o gosto do batom e os detalhes do lápis de olho e da máscara de cílios. A cada nova camada, Sandra colhia sensações com muita animação, na expectativa de se ver assim que a maquiagem ficasse pronta. Mas ela só queria se ver no espelho depois de tudo acabar. Era para ter a experiência da transformação completa. E foi assim que aconteceu. A

0: Que a Agem, ela recebeu no Abrigo 1, sua moradia, há 2 meses. Foi durante a realização da Oficina Mulher de Valor, que além de ter uma maquiadora para ajudar a transformar o visual das moradoras, também tinha uma fotógrafa que registrou todo o processo. O principal objetivo da oficina é incentivar o protagonismo feminino, valorizando a beleza e também a força de ser mulher. No caso de Sandra, essa força vem desde criança. Aos 7 anos de idade, ela viveu sua primeira situação de rua. Foram anos nessa condição, até conhecer o marido e começar uma nova vida. Durante todo esse período, Sandra nunca se interessou por maquiagem, nem teve condições para começar a usar. O marido faleceu há 17 anos. Depois que os filhos já adultos se casaram, foi embora de Vitória para Goiás junto a eles. Somente há 3 meses ela retornou ao Espírito Santo, mas sozinha e novamente em situação de rua. Mesmo nessa condição, hoje Sandra volta a sonhar com uma nova mudança. Ela quer achar um cantinho para ela, conseguir um aluguel e trabalhar como cozinheira, principalmente se for na praia. Essas oportunidades também podem ser encontradas com a ajuda do Abrigo 1. O espaço da Prefeitura de Vitória acolhe até 50 pessoas adultas em situação de rua, sendo o único abrigo da capital que também pode receber famílias. Cada pessoa acolhida pode ficar até 6 meses no local, prazo que pode ser prorrogado por mais 6 meses com avaliação da equipe técnica. Segundo a secretária de Assistência Social de Vitória, Carles Cardoa, o trabalho com esses moradores é para que eles possam construir a própria autonomia, para que cada um siga adiante, seja voltando para a família, seja seguindo o próprio rumo. Reportagem Maurílio Mendonça.
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0: segunda-feira, 3 de agosto de 2026. O Partido Avante oficializou nesta segunda-feira a candidatura do escritor Augusto Cury à presidência da República. Psiquiatra, Cury ganhou notoriedade como autor de livros no segmento de autoajuda. Em discurso aos filiados ao partido, ele afirmou que convocará uma reforma para mudar o regime presidencialista para semipresidencialista, com o primeiro-ministro para gerir a nação. O Superior Tribunal de Justiça vai decidir nesta quinta-feira se o ministro Marco Buzzi deve ser punido ou não pelas acusações de assédio e importunação sexual contra duas mulheres. Caso seja punido, será a primeira vez que os ministros vão deliberar se o integrante do tribunal deve ser aposentado compulsoriamente ou demitido. Desde a instalação da corte em 1989, Buzzi é o terceiro ministro do STJ com a conduta sob análise. No horário de Brasília, 11 horas 2 minutos.
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0: Olá, boa noite, bem-vindos ao CBN Noite Total. Desta segunda-feira, hoje com Matheus de Souza aqui na produção. Aliás, não hoje só, exclusivamente. Ele estará conosco ao longo deste mês de agosto, no lugar da Karina Almeida. E o Anderson Wendel hoje na folga de HD. O nosso ticão Anderson Wendel nos trabalhos técnicos. O governo brasileiro decidiu ignorar as novas provocações do presidente da Argentina, Javier Milei, que fez ataques contra o presidente Lula. Em entrevista no fim de semana, o argentino voltou a proferir ofensas e chamar o brasileiro de ladrão e corrupto. A orientação do Palácio do Planalto é evitar bate-boca e não dar palanque ao presidente argentino.
2: O Ministério das Relações Exteriores atua nos bastidores após novos ataques do presidente da Argentina, Javier Milei, contra o presidente Lula. Segundo fontes do Itamaraty à CBN, a diplomacia brasileira vai primeiro analisar a íntegra da entrevista concedida por Milei neste domingo e manter a situação sob monitoramento. Enquanto isso, o embaixador do Brasil na Argentina, Júlio Bittelli, permanece no Brasil sem previsão de retorno. O governo Lula decidiu que não haverá uma resposta institucional imediata, com o objetivo de evitar confrontos verbais diretos com a direita. A orientação inicial do Palácio do Planalto é ignorar as declarações e não dar palanque político às provocações. Pode até sair uma nota via Itamaraty nos próximos dias, mas o que o governo não quer é que Lula se rebaixe ao nível de Milei. Neste domingo, em entrevista à emissora de TV argentina LN+, Javier Milei voltou a chamar Lula de ladrão e corrupto, além de questionar as decisões judiciais que anularam as condenações do presidente brasileiro. O argentino afirmou que suas palavras foram espontâneas e minimizou os ataques, dizendo que agressivo é o ato de roubar e não chamar alguém de ladrão.
3: Lo liberaron por una falla en el procedimiento, no por ser inocente. Por lo tanto, es ladrón y es un corrupto.
2: O senador Flávio Bolsonaro deu parabéns a Milei ao afirmar que o argentino retribui ao que ele chamou de tentativa de interferência de Lula nas eleições de 2023 na Argentina, ao disponibilizar uma equipe especializada contra fake news para o rival de Milei, Sérgio Massa. A fala foi ao ar no programa Canal Livre da Band.
4: Milei, parabéns porque você falou tudo, né, que muitos brasileiros gostariam de falar ali, porque o comunismo é esse mal mesmo, né, o que gera de consequência para qualquer lugar por onde ele passa é miséria. É violência, é perseguição, é fome, é tudo, desesperança, é falta de emprego, é afugentamento de investidores.
2: O clima entre os dois países já estava tenso desde a semana retrasada, quando Milei ofendeu Lula durante a Convenção Nacional do PL em São Paulo, que lançou Flávio Bolsonaro como candidato à presidência da República. Na ocasião, o Brasil reagiu e convocou o embaixador argentino em Brasília para manifestar repúdio formal às declarações consideradas sem precedentes. E chamou de volta ao país o embaixador brasileiro em Buenos Aires para consultas. Apesar de inicialmente tentar ignorar Milei ao responder com a pergunta quem é esse cara, Lula chegou a classificar a vinda de Milei ao Brasil como uma pataquada, afirmando que manterá uma postura de chefe de Estado e não responderá com ódio. De Brasília, Rani Veloso.
0: Vamos conversar falar com o Lucas Freire, que é psicólogo do trabalho, professor da Universidade Federal da Bahia, e ele defende algo que é transformador, que é, e ele vai explicar pra gente, a necessidade de resgatarmos a nossa capacidade de brincar. Ai, que lindo. Ele é autor do livro Exaustos, Imaginando Saídas para o Cansaço Diário, livro que sai pela Bus Editora. Lucas Freire, bem-vindo, boa noite.
5: Olá, olá, boa noite, Tânia.
0: A gente vai falar sobre exaustão, sobre cansaço, é por essas e por outras que a gente fica cansado, né? Bom, mas então vamos lá, vamos falar do seu livro, depois eu quero entender essa história do brincar, que tem tudo a ver, né, com o seu livro, porque você fala da exaustão, do cansaço e propõe aí formas da gente superar essa condição.
5: Então vamos começar. Com certeza.
0: Vamos começar do diagnóstico, né? Por que que nós estamos tão cansados?
5: Olha só, um conjunto de fatores, né? A gente tem um momento cultural em que foi vendida uma falsa ideia de que nós vamos performar o tempo inteiro. Isso tem sido entranhado da nossa cultura, fazendo com que as pessoas empobreçam suas experiências reais, né? Em tudo agora nós temos que inserir performance, não dá mais para alguém ter um hobby, ser amador em alguma coisa, sentar registrando, filmando, buscando ganhar segundos, centímetros. Tudo isso tem nos tornado aí reféns dessa performance absoluta. Paralelo a isso, a gente tem essa captura da nossa atenção, né? O verdadeiro sequestro da atenção que a gente tem sido levado, fruto de uma compreensão cada vez maior dos gatilhos que fazem com que a gente fique ali preso naqueles temas, naqueles assuntos. A gente tem um momento que é o que eu chamo de atrofia do lúdico, porque nunca tivemos tanto entretenimento, mas ele nunca foi tão passivo, nunca estivemos tanto numa posição de espectador ao invés de estarmos ativos nisso. Então, um conjunto de fatores, é um espírito de uma época, a nossa dificuldade, por exemplo, de estar no presente, também fruto desse uso abusivo de telas, tudo isso está nos levando a uma incapacidade de nos resgatarmos, uma incapacidade de descomprimirmos, e a exaustão tem sido esse sentimento transversal à vida de todo mundo.
0: Bom, então tem a ver mesmo com uma condição contemporânea, né? Essa coisa da tela, das redes, da gente estar sempre exposto, sempre sendo avaliado e se expondo, né?
5: Com certeza, a gente está no país que é o segundo do ranking mundial em uso em tempo de tela. Nós somos o terceiro maior consumidor de redes sociais do mundo, né? Claro que a gente tem um país que particularmente tem isso de forma exacerbada. Isso é um fenômeno coletivo global do mundo inteiro, mas a gente está na frente, infelizmente, nesse aspecto também.
0: Bom, e aí, Lucas Freire, psicólogo aqui com a gente, conversando sobre o livro Exaustos, Imaginando Saídas para o Cansaço Diário, pela Bus Editora. E aí, quais as possíveis saídas para essa exaustão diária que a gente sente? O que você propõe?
5: Bom, Tânia, é muito importante a gente primeiro tornar isso mais consciente, a gente começar a entender quais são esses nossos cativeiros atuais. Eu chamo de cativeiros neurológicos, porque o algoritmo, ele nos conhece, ele conhece mecanismos exatamente para nos tirar desse momento de descompressão. Então, a primeira coisa é um reconhecimento de como nós estamos e um resgate da nossa autonomia. E a partir daí eu faço um convite coletivo, que é a gente abraçar o que eu chamo, na verdade não sou eu que chamo, né? Eu faço parte de um grupo grande de pesquisa e trabalho dessas diferentes dimensões do lúdico, que a gente chama de play, que pode estar aí contemplado nas artes, em certos tipos de esportes, expressões humanas, a maneira como nós exploramos a vida, tudo isso está no play. Muitas vezes a contemplação ela é fundamental, e isso nos ajuda a resgatar autoestima, a nutrir resiliência, a fazer com que a vida realmente valha a pena ser vivida.
0: Entendi. Eu falei o brincar, é porque o play, a palavra em inglês, é mais ampla do que o brincar, né?
5: Exatamente. Como a gente não tem em outros idiomas uma palavra que expresse o que é saudade, a gente não tem na nossa língua uma palavra que expresse a dimensão do conceito. Até tecnicamente, muitas vezes ela é traduzida como jogar ou como brincar. E ainda temos esse agravante, né? Porque na nossa cultura, principalmente na nossa relação com o trabalho, essa palavra ela é meio que proibitiva, né? A gente tem até uma expressão comum: acabou a hora de brincar, agora é a hora de trabalhar. Porque paralelo a isso tudo, nós construímos uma leitura de que trabalho precisa ser, para além do esforço, sempre em cargas de sofrimento, né?
0: Sim, e aí o que vocês estão propondo é que seja prazeroso, que as nossas atividades sejam prazerosas e criativas. É isso?
5: Exatamente, a nossa proposta é que a gente faça um resgate e comece a entender que nem tudo na nossa rotina, na nossa vida, precisa estar a serviço da performance.
0: Sim.
5: É a gente voltar a fazer coisas que não tenham necessariamente uma função produtiva. É muito triste quando a gente vê toda uma cultura direcionada a isso. Recentemente eu vi um influenciador falando para as pessoas: olha, não leiam livros que não contribuam com o seu trabalho.
0: Nossa.
5: Eu vi também uma pessoa postando, ela lendo um livro na academia e postando. Então, outro dia eu vi um anúncio.
0: Três níveis, né? Ela tá lendo um livro na academia e postando, ou seja, ela não tá fazendo nenhuma coisa nem outra, só postando mesmo.
5: Exatamente, porque a multitarefa é outra falácia que foi vendida, né? Que somos multitarefas e hoje a gente é muito bom e não ser bom em nada. Então, é esse conjunto de fatores que tem nos levado a isso, e o nosso convite é essa desaceleração através das diversas expressões do brincar, vá voltar a ser amador, vá se permitir um ritual real de desconexão, vá se conectar de fato com pessoas, que inclusive é uma habilidade que a gente vem perdendo, né? O nosso senso de comunidade diminuiu muito nos últimos tempos, né?
0: Vem mesmo. Porque também os espaços públicos parece que estão cada vez mais fechados e é só mais remotamente mesmo que a gente se comunica, né?
5: Exatamente.
0: Ô Lucas, isso seriam os hobbies, esse play?
5: Então, dentro do nosso estudo e nosso trabalho, a gente tem até uma grande influência do trabalho do Domenico De Masi, que é o sociólogo italiano, que falava sobre o ócio criativo, né? O ócio criativo é uma dessas leituras que a gente traz, né? Na capacidade do indivíduo de ter uma relação com o tempo, de muitas vezes não estar ligado a produzir algo. Então, o hobby, infelizmente, a gente tem até na nossa cultura essa ideia, né? Trabalhe com o que você ama. Eu até ressignifico essa frase, tá, Tânia? Porque da maneira como nós estamos vivendo, a frase real é: trabalhe com o que você ama, que dentro em breve você deixará de amar. Porque toda vez que essa sobrecarga chega, ela tira os aspectos que seriam aqueles aspectos leves, prazerosos, e nos atropelam com uma rotina de disposição que é infinita, né? Assim como o scrolling hoje nos coloca nessa relação infinita, então produzir hoje se tornou um ato infinito. Então, sim, os hobbies fazem parte disso, e a gente precisa resgatar os hobbies sem a ideia de que todo hobby precisa virar um trabalho. Ele não necessariamente precisa virar um trabalho. E se virar, você vai precisar de um novo hobby, porque a função desse lúdico que nós trazemos é a descompressão. É exatamente um ponto de harmonização de cargas de estresse que você vai ter na vida.
0: Entendi. A gente já tem uma carga de necessidade de ser produtivo no trabalho e é desejável que, inclusive, a gente gosta do nosso trabalho. Mas isso é uma outra esfera que vocês estão propondo. Atividades que não tem nada de produtiva, que que seja desvinculado, na verdade, né? Da pressão da produção.
5: Exatamente. É o produtivo aí, é a ideia desse produtivo econômico.
0: É isso, da demanda.
5: Exatamente.
0: Que a gente precisa entregar e tal. A gente entende. Isso é fundamental para a gente ficar em equilíbrio, inclusive, já pensando até num viés utilitário, que eu tenho certeza que você vai me condenar agora, mas inclusive isso pode nos tornar mais produtivos.
5: Paradoxalmente,
0: paradoxalmente,
5: né? Então, assim, com certeza, a gente vive uma era em que a gente não percebe que, se a gente não criar contrapesos para a vida, a gente de fato vai ter uma saúde, um bem-estar, uma percepção da vida mais negativa. Você sabe que o brasileiro hoje, ele vive um fenômeno que é muito interessante. Quando nós vamos para as férias, para a praia, para algum lugar, a gente está vivendo um sintoma que é um pico de ansiedade quando a gente tenta relaxar. Tal é a velocidade que nós estamos vivendo. Já tem até um nome isso, chama stress relaxing. Você tenta relaxar e você tem um pico de ansiedade. Ou medo de desconectar também, né? De ficar num lugar que o Wi-Fi não conecte, que você esteja desatualizado. Então, tudo isso são questões da atualidade que a gente precisa olhar com muito carinho. E sim, vai trazer como um retorno a sua capacidade de produzir, de ter ideias, de ser criativo muito melhor. Sim. Eu gosto de ilustrar com o caso de um ganhador de um prêmio Nobel, que foi, inclusive, prêmio Nobel de Química, que o livro dele, a biografia dele, está ele numa sessão de surf. E foi exatamente voltando de uma sessão de surf que ele teve os insights necessários para criar o mapeamento genético que deu a ele o prêmio Nobel de Química e que criou lá o exame que a gente fez na pandemia tanto, foi o PCR1. A gente precisa recriar para recriar.
0: Sim, que maravilhoso, né? Agora, é interessante porque há uma dificuldade mesmo. Como a gente é moldado para o trabalho, para produzir, para atender a demandas, o que é cansativo, mas de alguma forma exige pouco esforço criativo, né? De autonomia, para usar um termo que você usou. Então a gente vai no automático. Agora quando fala assim, não, então agora você vai fazer uma coisa que te dê prazer. Você vai fazer uma coisa para você, esquece as demandas. Aí já é mais difícil. O que eu gosto? O que vai me dar esse prazer? O que vai me dar essa válvula de escape? Né?
5: Imagina então que triste é a nossa era que a gente não consegue se conectar com isso, né?
0: Não é?
5: Uma era em que a gente, na hora que nós tivermos a oportunidade, a gente vai estar tão sem bússola que a gente não vai saber nem. Tanto é, e aí um fenômeno curioso, que é um resgate, a gente está vendo muitas pesquisas saindo agora falando sobre um resgate da nostalgia, né? Que tem uma geração buscando muitos elementos lá dos anos 80, dos anos 90, muitas matérias, muitos artigos, inclusive saiu um artigo interessante sobre tendências de consumo para 2026 e essas tendências estão muito ligadas a essas diferentes expressões nostálgicas do brincar. E aí a leitura que eu convido é que isso não é uma tendência de consumo, é um desejo de resgate de saúde mental. Uhum. As pessoas estão buscando nesse passado aquele tempo em que nós dávamos o tempo das coisas. Uhum. As pessoas estão voltando para o passado para tentar desfrutar e lembrar daquela vida em que nós nos dávamos a oportunidade de desfrutar as possibilidades que a vida trazia. E aí vem uma frustração, porque a gente vai voltar nessa nostalgia muitas vezes, mais uma vez, em padrões de consumo, e aí a gente se dá conta que aqueles tempos não voltam mais, né?
0: Sim, não é um objeto, um produto que vai fazer com que a gente tenha essa sensação de resgate. É um resgate mais profundo, que é mais difícil.
5: E não é tão distante a gente ver isso, né? A gente teve, acho que foi há 2 anos atrás, o retorno da dupla Sandy Júnior, e nunca vimos shows tão lotados, e a música mais interessante deles é Vamos Pular, né? Vamos Pular, que é uma música de um brincar tão simples, mas tão importante, né? E os shows sempre lotados. Tal é a nossa vontade de se resgatar e como isso está ligado ao nosso bem-estar psíquico, né?
0: Nossa, Lucas, aí você falou do Sandy Júnior pular e tal, aí me remeti à infância, né? Quer dizer, a gente já nasce com essa capacidade de brincar, de pular, de não levar as coisas tão a sério, mas já na escola, logo cedo, já botam pra a gente para produzir, né? Já colocam ali nota pra gente competir com os coleguinhas e tal, quer dizer, a gente já vai sendo podado no começo da nossa vida, né?
5: E não só isso, né? A gente tem hoje uma vulnerabilidade especial nas crianças, que é as crianças já estarem perdendo uma infância baseada no brincar livre e tendo uma infância baseada no brincar na tela. Já não basta esse aspecto que você trouxe, que é uma hiperprodutividade dentro da relação com a escola, né? As crianças têm agendas, as crianças agora têm uma série de coisas para cumprir e obrigações o tempo inteiro, o que empobrece muitas vezes exatamente esse tempo para o tédio. A gente tem, em paralelo a isso, um hiperestímulo que a tela traz num cérebro em desenvolvimento que a gente já sabe hoje tem comprometimentos muito severos. Então, temos adultos aí sendo moldados a partir dessa relação mais vulneráveis psiquicamente, com mais dificuldade de lidar com a frustração, com mais dificuldade de lidar com os estresses que a vida traz. Então, temos mais agravantes. Então, a gente tem um problema que muitas vezes é coletivo, né? A gente precisa discutir isso enquanto sociedade, muitas vezes.
0: Bom, e aí, Lucas, que você diz pro nosso ouvinte que tá achando bacana, mas que fala, bom, mas eu não sei do que eu gosto, eu realmente só tenho pensamentos em coisas que vão me trazer um resultado prático, como descobrir as válvulas de escape que cabem para cada um de nós?
5: É, eu convido a cada um de vocês em, primeiro, permitam-se a exploração, permitam-se a descoberta, permitam-se fazer coisas que aparentemente não têm um propósito inicial, permitam-se explorar as possibilidades que a vida traz e permitam-se degustar essas oportunidades. A gente não precisa mirar que o grande, talvez lúdico da vida vai ser aquele show magnífico. Ele pode estar no simples também, pode estar, e a gente aproveitar mais o momento com um colega ao lado, com a nossa comunidade, com a nossa família. Aprender a criar rituais reais de desconexão para poder degustar esse presente, para poder se dar mais tempo e respeitar mais o tempo das coisas. Então, não se cobrar tanto e refletir sobre como você está sendo cooptado, né? Os algoritmos sabem mais como prender e capturar sua atenção do que qualquer outro tempo. Então, sua atenção hoje é commodity, ela vale dinheiro, ela está sendo comercializada. Então, resgate essa autonomia sua e vai explorar as possibilidades, porque você vai descobrir que tem uma vida com muitas cores e muitas possibilidades para cada um de nós. A gente precisa resgatar a nossa imaginação. Nós somos uma espécie que imagina. E imaginar é a brincadeira fundamental. Quando uma criança brinca e fala, e se? Ela está se permitindo a descoberta. Nós somos seres de imaginação. E se a gente pudesse pensar na vida diferente? Quando você empobrece sua imaginação, você empobrece sua resiliência.
0: Bom, então não é, o lúdico é isso, é imaginar.
5: Não é, o lúdico nos convida a imaginar, não é isso?
0: Isso para tudo, né? Não, porque tem eu bati o olho aqui nas questões dos ouvintes e eu acho que não é a brincadeira da criança também, acho que para quem conseguir, né? Acho que é difícil, não é? Chega uma hora que talvez seja difícil. Não é exatamente isso que você propõe, né?
5: Não, o lúdico é o que é o lúdico para você. O lúdico, ele tá nas artes, ele tá naquelas expressões humanas que não são necessariamente produtivas, como eu disse, né? Então ele tá na expressão da vida, ele tá nas descobertas. O lúdico tem horas que ele é um processo, ele é uma forma, ele tem um campo, ele tem um espaço, então ele tá também no brincar. Ora, ele é um espírito, uma postura. Então ele tem essa nuance, essa dualidade. E ele tá ao longo de toda a vida, não é só na infância. Aqui na infância, nós chamamos esse tipo de exploração de brincar. Sim. O brincar infantil é a expressão máxima desse lúdico, né? Porque a criança, ela tem ali o seu propósito inteiro nessa exploração.
0: Nossa, ela leva a sério, né? Ela fala, isso aqui é uma nave espacial e ela acredita. Mas aí a gente já não vai ter essa capacidade. Então, o nosso lúdico é diferente.
5: É, mas o nosso lúdico também parte por esse encantamento. Você sabe que o maravilhamento, ele é um sentimento humano fundamental. Então, quando a gente empobrece esse lúdico, a gente empobrece nossa capacidade de se maravilhar. É, tem uma passagem no livro que eu mostro um réveillon em Paris, lotado, milhares de pessoas, mas nenhuma delas ali, todas elas filmando. Então, a contagem regressiva acontece e as pessoas estão todas assistindo aquilo através de uma tela, empobrecendo a experiência. Então, o lúdico também é degustar a experiência, o lúdico é aproveitar essa exploração que a gente é capaz de fazer.
0: Sair da superfície, né? Aprofundar sensorialmente as coisas, né? Nossa, tinha uma época, eu tinha dois empregos, trabalhava que nem uma louca, não tinha tempo pra nada. Aí a hora que eu larguei um dos empregos, me surpreendi, e eu tenho essa imagem muito concreta em mim, quando eu consegui olhar uma árvore que ficava na frente do outro emprego, que foi o que ficou, que era a Rádio CBN, nunca olhei para essa árvore, eu nunca apreciei essa árvore, aí eu pude olhar e falei, nossa, olha, detalhe, né? Mas isso me deu uma alegria. É uma experiência lúdica, isso, de alguma forma?
5: Com certeza, com certeza. Ela é uma experiência de contemplação. É. Por quanto tempo aquela árvore esteve ali e você não prestou atenção nela, né?
0: Só correndo.
5: E quantas coisas a gente não pode estar perdendo porque a gente está vivendo esse mundo que a gente não está em lugar nenhum, né? Pela primeira vez a gente está em todos os lugares e em lugar nenhum. Quantos olhares em família, quantas relações conjugais, quantos parceiros a gente está descuidando por não dar a atenção, por não perceber. É o estado de presença que é tão forte no lúdico. Você veja, a criança, ela está lá inteira.
0: Tá.
5: Ela não está, ela está ali inteira. A gente vai perdendo isso com o tempo. que a gente precisa é resgatar janelas disso para que a gente tenha uma saúde mental melhor, né?
0: Maravilha, hein? Nossa, fiquei inspirada. Lucas, muito obrigada, viu? Parabéns pela sua linha aí de pesquisa e pelo livro.
5: Ó, eu que agradeço. Se as pessoas quiserem conhecer o livro Exausto, está aí disponível em todas as livrarias do Brasil. Conto com vocês para a gente espalhar pelo Brasil e pelo mundo mais imaginação, mais leveza, e a gente precisa ficar exausto de estar exausto. Obrigado pela oportunidade. Boa. E até breve.
0: Até, muito bom. Lucas Freire, psicólogo do trabalho, professor da Universidade Federal da Bahia.
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6: O Conselho Regional de Engenharia e Agronomia do Espírito Santo, CREA, apontou que a escavação da obra onde morreram soterrados o empresário Wanderson Santana André e os pedreiros Ronival Moreira de Jesus, Juan Moreira da Luz e Valdomiro Moreira era executada fora das normas técnicas. Os quatro morreram na tarde de sexta-feira, depois que um barranco cedeu durante a ampliação de uma distribuidora de bebidas em Nova Rosa da Penha 2, em Cariacica. Após uma vistoria realizada no local, técnicos do CREA concluíram que o terreno havia sido escavado com um corte praticamente vertical, considerado incompatível com as normas de segurança para esse tipo de obra. Segundo o engenheiro fiscal do Conselho, Giuliano Batiste, cortes para aterros, taludes e construção de muros de arrimo precisam obedecer às inclinações previstas nas normas técnicas. Ele afirmou que o barranco apresentava um corte de 90 graus, colocando em risco tanto os trabalhadores quanto os imóveis construídos acima da encosta. O CREA também identificou indícios de que a obra era executada sem responsável técnico. De acordo com Batiste, havia um projeto inicial, mas ele não teve continuidade e a obra passou a ser realizada sem responsabilidade técnica de projeto ou de execução. Outro alerta feito pelo Conselho é que o terreno permanece instável. Segundo o engenheiro, chuva, vento, sol e a variação de temperatura podem agravar os riscos de novos deslizamentos. Antes que os imóveis interditados sejam liberados, será necessário fazer uma obra de estabilização da encosta e emitir laudos técnicos. Com o deslizamento, 3 imóveis foram interditados por tempo indeterminado: a distribuidora, um galpão vizinho e um prédio construído acima do barranco. 7 moradores tiveram que deixar as casas. A Prefeitura de Cariacica informou que a obra estava embargada havia cerca de um ano e que o responsável teria retomado os serviços de forma irregular aproximadamente uma semana antes do acidente. A Polícia Civil investiga as circunstâncias do desabamento por meio da Delegacia Especializada de Acidentes de Trabalho. Reportagem Juirana Nobres.
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0: Bom, antes de fecharmos, a Isaura Ferreira quer que a gente mostre o Matheus de Souza, que está na produção deste programa durante esse mês. Ah, ele aí, ó. É o nosso produtor, Matheus. Bem-vindo esse mês, hein, Matheus?
8: Obrigado,
0: Tânia. E sempre, né? Olha isso, que voz.
8: Uma boa noite para todos os nossos ouvintes.
0: É isso. É o Matheus nesse mês aqui com a gente na produção. Muito bem-vindo, viu?
8: Muito obrigado.
0: Beijo. Bom, vamos fechar este programa. Hoje é terça-feira. Hoje é segunda-feira. Hoje o programa termina mais cedo. Vocês já estão aí, gente? Antes de mais nada, alô?
9: Eu estou. Boa noite.
0: Opa, o Dudes e o Prats. Então vou anunciá-los, hein? Com pompa e circunstância. Vem aí, os espevitados,
10: engessados,
0: ousados,
10: obtusos,
0: obtusos, atrevidos,
10: aturdidos,
0: arará, como diria meu avô, arará, nada disso, só vale o meu. Bom programa pra vocês, viu?
10: Obrigado.
8: Valeu, Tânia.
0: Valeu. Vem aí então essa dupla, o Gabriel Dudziak e o Rafael Prats, apresentarem O Lado B da Bola, o noticiário do futebol internacional. CBN Noite Total chega ao fim com a produção do Matheus de Souza e os trabalhos técnicos de Anderson Wendel.
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0: Ótima semana para todo mundo.
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0: Segunda-feira, 3 de agosto de 2026, o presidente do Conselho Nacional de Justiça e do STF, Edson Fachin, apresentou uma proposta de uma política de prevenção a conflitos de interesse no Poder Judiciário. A proposta afirma que a participação de magistrados e servidores em eventos custeados por terceiros deverá observar critérios de transparência, independência e preventivos. Se aprovadas, as medidas serão aplicadas a todos os tribunais, menos ao Supremo Tribunal Federal, que discute uma outra frente, um código de ética para os ministros. O presidente nacional do Republicanos, Marcos Pereira, comunicou ao candidato do PL, Flávio Bolsonaro, que 17 dos 27 diretórios estaduais da legenda optaram pela neutralidade na corrida presidencial. A decisão da maioria das bancadas regionais inviabiliza a consolidação de uma aliança formal em âmbito nacional entre as duas siglas. A Convenção Nacional do Republicanos está marcada para esta terça-feira. Horário de Brasília, 11:33.
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3: Muito boa noite, este é o Lado B da Bola, o programa de futebol internacional aqui da Rádio CBN, sempre às segundas-feiras, após o repórter CBN das 11:30 da noite. Programa este que também fica à disposição no formato podcast, basta procurar Lado B da Bola na sua plataforma de streaming favorita. O programa logo depois aí do término já fica à disposição. É coisa de 15, 20 minutinhos, suficiente para a gente subir o áudio, fazer a manchete ali, linha fina, coisa e tal. Bom, comigo, Gabriel Dudziak, está o Rafael Prats. Tudo bem, Prats? Boa noite.
4: Alô, Gabriel Dudziak, tudo bem? Boa noite, ouvintes da CBN.
3: Bom, hoje vamos começar falando sobre este momento do futebol internacional no que se refere à governança da FIFA. Porque tivemos muitos acontecimentos nessa última semana e deveremos ter desdobramentos nos próximos dias. Para quem, de repente, não tomou muita ciência do que aconteceu, o seguinte ocorreu. Após a final da Copa do Mundo, o presidente da FIFA, Gianni Infantino, começou com tratativas para tentar criar uma empresa dentro da FIFA para negociar direitos de transmissão, negociar comercialização do evento, tentar alavancar o valor da Copa do Mundo e dos eventos da FIFA. Mas ele fez isso meio que na surdina, porque esta informação só foi divulgada mediante trabalho jornalístico de algumas empresas, né, que conseguiram ter acesso a algumas dessas conversas, a fontes, né, que trataram destes temas com o presidente da FIFA, Gianni Infantino. Então, o Infantino queria criar a FIFA Forward Enterprise, FFE, que ia cuidar de todos os aspectos comerciais e de evento da Copa do Mundo. E a partir da criação dessa empresa, ele queria vender uma parcela, né, de ações minoritárias, né, de até 20% para investidores particulares, né? E aí isso geraria um valor, na visão do Gianni Infantino, de US$4,2 bilhões. Nessa empresa, né, a FIFA Forward Enterprise, que seria avaliada já na sua criação em US$20 bilhões. E aí você faz as contas, né, quase 20%, US$4,2 bilhões, US$200 milhões, para entrar na mão de investidores privados em diversos modelos, e fala-se aí no private equity, né? Então, você compra ali um pedaço da empresa, gasta o dinheiro ali e depois essa empresa vai devolver para o investidor valores, né, de renda mesmo, pelo crescimento da instituição, crescimento do produto que está sendo vendido. Então, essa era a ideia. E por que a ideia? Pelo menos oficialmente, o Gianni Infantino e a FIFA diziam que a ideia era alavancar todo o potencial que estava à disposição e que não poderia ser explorado de outra forma pela FIFA, senão criando essa nova empresa e dando na mão de quem, entre aspas, sabe gerir esse tipo de negócio. No entanto, essa proposta, quando vazou, já foi aí amplamente rechaçada, sobretudo pela UEFA, né, que é a Confederação Europeia de Futebol, que não tem uma boa relação com Infantino há muito tempo, e que quase sempre se opõe a tudo, né, que o presidente da FIFA faz. E na sequência, o público, né, e pessoas ligadas ao futebol começaram a protestar também, apontando, né, que isso significaria, na prática, privatizar o futebol, ou pelo menos o futebol de seleções. Pode ser até também o Mundial de Clubes da FIFA, se você considera essa uma competição muito relevante, mas é privatizar o futebol de seleções e o futebol do Mundial de Clubes da FIFA. Acontece que, por mais que hoje a gente já naturalize essa história de Copa do Mundo é lucro, Copa do Mundo é dinheiro, maior evento comercial, na prática, a FIFA não é dona do futebol mundial. Ela é o quê? Ela é uma entidade que congrega as associações de futebol de todo o planeta. E no papel, ela é uma entidade sem fins lucrativos. O que que isso quer dizer? Tudo que entra no caixa da FIFA tem que sair para ser reinvestido no produto dela, que é o futebol. Assim deve ser. A FIFA, ela não é uma empresa particular que é dona do futebol mundial, ou não deveria ser. A FIFA está organizando competições com as diferentes seleções. É muito importante que a gente entenda isso, para que essa proposta da FIFA cause a estranheza e realmente o rechaço que deve, ou pelo menos que a gente aqui do lado B da bola entende que deveria, né? E com muitas apurações aí de jornalistas, né? Houve uma série de minúcias, né, nesse plano, que foram sendo reveladas. Por exemplo, que durante a Copa do Mundo, né, o Gianni Infantino estava muito mais próximo, fora aí dos holofotes, das pessoas que ganhavam dinheiro e investiam dinheiro nos Estados Unidos, né, que estavam nos Estados Unidos, do que dos presidentes de federações e confederações de futebol. Estava muito mais próximo das lendas da FIFA, né, que eram mostradas incessantemente durante os jogos de futebol, né? Então lá o Roberto Baggio, Roberto Carlos, Ronaldo, entre outros, né? A turma da Espanha, Sérgio Ramos. Esse pessoal era toda hora focalizado pelas câmeras. E o Gianni Infantino estava o tempo todo, né, fora aí dos holofotes, interagindo com essas pessoas e com investidores dos Estados Unidos. Isso que eu vou falar agora não é uma informação, não é um fato, mas sim uma especulação de que a ideia de ter esses jogadores o tempo todo no holofote e o tempo todo sendo mostrados, e todas essas conversas do Gianni Infantino com os investidores, já era uma tentativa de promover esse novo momento da Copa do Mundo, vendendo o quê? O jogo de futebol com o potencial de celebridade que tem ali no estádio, e aí as outras celebridades também entram no pacote, né? Celebridades que foram convidadas a atender aos eventos, para ver se você convence, né, os investidores de que aqui você tem coisas a serem exploradas que ainda não foram, né? Então, o potencial midiático do evento é muito maior, potencial comercial muito maior. Enfim, para além disso, né, o Infantino, em muitos momentos, pareceu se considerar acima do bem e do mal, né, nas entrevistas que dava, no post de Instagram que colocou após a Copa do Mundo, né, rechaçando todos os críticos. Ele não deu, né, uma entrevista coletiva após a Copa do Mundo para falar de acertos e erros, não teve nada disso, né, já se colocando como uma espécie realmente de presidente do futebol mundial, algo que ele já estava fazendo em tempos recentes, mas nos parece que de uma forma talvez mais comedida e agora muito mais ostensiva. Até por isso também, né, se fala que ele queria, nessa operação de vender parte do futebol, né, ou parte do evento da FIFA, se tornar uma espécie de comissário-geral do esporte. A exemplo do que fazem comissários em outras modalidades, como a NFL, por exemplo. Então, é o presidente da modalidade e ele recebe um salário para fazer isso, né? Para ser esse presidente da entidade, e o presidente não só do jeito que é o Infantino na FIFA, mas é o cara que recebe para tocar o evento, para receber as seleções e tudo mais, para fazer a politicagem. Realmente transformando um presidente democraticamente eleito, ainda que você tenha críticas ao processo, num presidente ali que na verdade é um gestor que está a serviço do capital privado. Basicamente é isso, né? Em termos muito chulos é isso. Então, estava se falando muito sobre isso, de ele ganhar um salário muito maior do que os 6 milhões de dólares por ano que ele já ganha para ser essa peça dentro desse quebra-cabeça. E piora um pouco mais, né? Porque quem iam ser esses investidores, quem ia fazer esse processo, né, de vender uma parte aí do futebol mundial, ia ser por meio do banco de, JP Morgan, né, JP Morgan, com uma empresa, né, que seria tocada pelo irmão do genro do Donald Trump. Irmão do genro do Donald Trump, o presidente dos Estados Unidos. Talvez isso explique também essa proximidade toda dos últimos meses, né, entre Infantino e também Donald Trump. Bom, já falei demais aqui e trago agora a sequência dos fatos. Muito rechaço à proposta, as federações não embarcaram nessa por enquanto e a UEFA está tentando aí se organizar para ter uma moção de não confiança no presidente da FIFA, estabelecendo que ele não deve continuar no cargo. Ao mesmo tempo, o Infantino está tentando protelar qualquer decisão das entidades de futebol, já disse que não vai seguir nessa ideia, mas quer continuar no cargo, e ganhando tempo, talvez acalme as coisas para ser reeleito para um quarto mandato. Então, essas são as peças nesse momento, talvez pinte aí algum candidato a novo presidente da FIFA, mas ficou muito claro, né, Prats, que os objetivos não eram muito públicos, né, porque era uma coisa genérica de destravar o potencial que tem a modalidade de uma forma meio apressada, de uma forma meio sem explicar o porquê, né, e depois no segundo momento falando que as federações iam ganhar um dinheiro à vista e quem votasse contra não ia ganhar. E agora retira a proposta e fala que quer unir o futebol, né, o Gianni Infantino. Então as coisas estão nesse pé, e que a gente não se engane também, né, que a UEFA não é mocinho, né, ou mocinha no caso, também vai tentar utilizar um momento de fraqueza de um inimigo político para retirá-lo do cargo, né?
4: Sem dúvida nenhuma, né? Um jogo político assim, em que as peças são movidas rapidamente de um lado para outro. Nesse caso, em relação à pretensão do Gianni Infantino, a posição de UEFA com CACAF foi fundamental, né? Porque houve uma resistência, vozes contrárias à ação que a FIFA queria tomar. Agora, nesse momento, Gabriel Dudziak, isso é uma longa discussão, que quando você talvez elogie uma atitude, não quer dizer que quem teve a atitude seja um exemplo de maneiras, de modos, de pensamento, mas essa situação, a resistência da UEFA, a resistência da CONCACAF, né, foram resistências importantes para travar, pelo menos a curtíssimo prazo, a ideia do Gianni Infantino. Agora, que não há nenhuma confederação como um grande exemplo, assim, de grande lisura, de grande pensamento apenas para produto de melhor jogo, de melhor futebol, valorizar os produtos também, isso não. Mas nesse caso, o que o UEFA com a CONCACAF fizeram, me parece que tiveram um peso em relação a que a FIFA pretendia fazer e recuou no primeiro momento.
3: E só uma última aqui, né? Que tipo de consequência prática poderia ter, né, essa decisão de vender parte aí da competição para o capital privado? Se você tem acionistas, eles têm que ser recompensados pelo investimento que fazem. Não vai dar para você simplesmente falar, coloquem o dinheiro e não ganhem nada em troca. E para eles ganharem algo em troca, o bolo tem que crescer. E o bolo financeiro só cresce mediante uma mercantilização ainda maior do evento Copa do Mundo, que é o carro-chefe da FIFA. E aqui algumas matérias, né, falam, por exemplo, do seguinte, de possibilidades, né? Aumentaria a pressão para crescer o número de participantes na Copa, de 48 para 64, como está sendo falado, aumentaria a pressão para que a Copa do Mundo não fosse disputada a cada 4 anos, mas de repente a cada 2, aumentaria também a pressão para que a Copa do Mundo só fosse em mercados lucrativos, onde desse para gerar a maior quantidade de dinheiro possível. Então nada de rodízio entre continentes ou de um país que é amante do futebol mas não tem poder aquisitivo, por exemplo. Da mesma forma, preço dos ingressos cada vez maior e só para quem pode pagar, tanto faz se é do povo, não é, e se o povo vai ficar fora, tanto faz. E também mais e mais vendas de direitos de transmissão para quem pagar mais, do jeito que for, com o produto da forma como a FIFA quiser, com parada para hidratação, com, de repente, halftime show em todos os jogos, não sei o que vai acontecer, eles estão fazendo as regras, né? Então, essas seriam consequências mais práticas. A outra, a gente fala mais de princípios, ética, moral, o futebol não é deles para vender, o futebol é de todo mundo, né? Mas, se você quer ir para a parte bem pragmática, essas são possíveis consequências dessa decisão, que, no momento, não vai ser tomada. E a FIFA diz que desistiu no momento, né? O Gianni Infantino diz que desistiu, mas não dá para acreditar totalmente, a gente sabe como é que é o jogo aí de quem tem poder. Bom, vamos falar de jogo jogado, bola rolando, porque a Liga dos Campeões da Europa está acontecendo, Rafael Prats.
4: Está sim, e é uma fase eliminatória, uma terceira fase eliminatória, 7 equipes garantem vaga aos grupos da Liga dos Campeões da Europa. Chega uma terceira fase, que é uma penúltima fase, para a gente saber quem vai realmente aos grupos da Liga dos Campeões da Europa, né? A gente precisa, de novo, né, explicar que essa fase eliminatória, esse mata-mata antes dos grupos da Champions League, da Liga dos Campeões da Europa, se deve aí às equipes melhores ranqueadas no ranking da UEFA. Então algumas já entram numa fase mais avançada, né? Então tem um duelo já definido, desse duelo vai sair um classificado para os grupos da Liga dos Campeões da Europa entre Celtic e o LASK da Áustria. E outros jogos que vão acontecer nesta semana definem quem vencer esses confrontos. Tem um último confronto para chegar à Liga dos Campeões da Europa. Por exemplo, Levski Sofia da Bulgária e o Kairat Almaty. Eles se enfrentam, é um dos confrontos. Quem avançar de Levski Sofia e o Kairat Almaty do Cazaquistão vai para uma última eliminatória contra o AEK Atenas, que também já espera quem passar desse confronto. No confronto do Dinamo Zagreb contra o Kaunas Žalgiris da Lituânia, quem passar enfrenta o Viking, também para definir uma vaga aos grupos da Liga dos Campeões da Europa. Mjällby da Suécia contra o Slovan Bratislava da Eslováquia, quem passar enfrenta quem vencer o duelo entre Arat Armênia e o Seuji. Então aí, mais um classificado para os grupos da Liga dos Campeões da Europa. Mesmo caso do duelo entre Olympiacos e NEC, esses jogos acontecem nesta semana, né? Jogos de ida e volta entre Olympiacos e o NEC da Holanda. Quem vencer enfrenta quem passar o duelo entre Union Saint-Gilloise e Bodoglint, que foi uma sensação da última Liga dos Campeões da Europa. Bodoglint tenta voltar aos grupos da Liga dos Campeões da Europa nessa temporada. Fenerbahçe e Sturm Graz. Fenerbahçe com dificuldade chegou a essa penúltima fase eliminatória. Enfrenta o Sturm Graz, quem vencer enfrenta quem passar de Sparta Praga e Lyon. Aí um duelo tradicional, Sparta Praga da República Tcheca e o Lyon da França também jogam por uma vaga à Liga dos Campeões na fase de grupos. Mesmo caso do Birtiva contra o Sverna Zvezda, quem passar enfrenta quem vencer de Aarhus e Saba. Então são os últimos jogos aí, uma penúltima fase, né, dessa Liga dos Campeões da Europa, para a gente saber quem vai para um último playoff, uma última eliminatória, e até o dia 25 de agosto a gente tem uma ideia de quem vai aos grupos da Liga dos Campeões da Europa depois dessas fases eliminatórias, que começaram há alguns meses já. Teve uma primeira fase eliminatória, uma segunda fase eliminatória, tem essa terceira fase eliminatória e uma última fase para a gente saber quem jogará, enfim, a fase de grupos da próxima Liga dos Campeões da Europa. Gabriel Dudziak.
3: Muito bem, e a gente vai seguir acompanhando esses confrontos aí já mais pesados nessas fases prévias da Liga dos Campeões da Europa. Eu vou fazer um rápido intervalo e aí na volta eu vou falar sobre alguns campeonatos europeus que já começaram, também do campeonato japonês, que começou, e normalmente não começa nesse período do ano não. Já já.
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5: O candidato do PL à presidência da República, Flávio Bolsonaro, entra na reta final para definir o nome que ocupará a vaga de vice na chapa. Embora o prazo para a realização das convenções partidárias termine na próxima quarta-feira, a campanha não descarta empurrar a definição até 15 de agosto, data limite para o registro das candidaturas na Justiça Eleitoral. A principal expectativa está voltada para o Podemos. A reunião da direção nacional do partido, prevista para a tarde desta segunda-feira, sofreu atraso. A expectativa de que o resultado seja divulgado nesta terça-feira. Como a CBN mostrou, a presidente nacional do Podemos, deputada federal Renata Abreu, passou a ser tratada como uma das principais alternativas para compor a chapa presidencial. Outra frente de negociação envolve o Republicanos. O governador de São Paulo, Tarcísio de Freitas, segue liderando as articulações para tentar viabilizar

0: campanha de Flávio Bolsonaro também mantém conversas com progressistas. Embora o cenário tenha se tornado mais difícil após a decisão da legenda de permanecer neutra na disputa presidencial. Nesta segunda-feira, cumprindo a agenda em São Paulo, a senadora Tereza Cristina reconheceu que as chances diminuíram, mas afirmou que as negociações continuam.
1: Me cabe ver que essa é a posição majoritária do PP, do Progressistas. Mas é claro que ainda tem um tempo, as conversas continuam, não só com o PP, mas com outros partidos, né, do mesmo campo, e agora é aguardar. Tem ainda 2 dias, mas eu acho que a chance hoje ela diminuiu bastante.
0: Nos bastidores, porém, um dos principais aliados do senador admitiu à CBN que a campanha já considera difícil reverter tanto a tendência de neutralidade do Republicanos quanto a decisão do Progressistas de não liberar a ex-ministra Tereza Cristina para compor a chapa. As duas articulações estão sendo conduzidas diretamente pelo senador Flávio Bolsonaro. De São Paulo, Bruna Barbosa.
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3: De volta com o lado B da bola, vou registrar aqui duas participações. José Lino Gouveia Pires, desejando aí uma excelente jornada de trabalho pra gente e disse que está na escuta. Muito obrigado, José. E o nosso querido Juliano Rangel também mandou mensagem falando sobre o início da Liga da Ucrânia. Destaque para a goleada do Shakhtar Donetsk por 5-1 sobre o Kudrivka, com todos os gols da equipe de Donetsk sendo marcados por brasileiros. 3 gols do Cauã Elias, 1 do Alisson e 1 do Luca Meirelles. Obrigado, Juliano. E eu vou falar também de outros campeonatos que vão começar nesta semana, como é o caso do Campeonato Português, que vai começar aí na sexta-feira. Subiram para a edição 26-27 do torneio o Marítimo e o Acadêmico de Viseu, e foram rebaixados o AVS e também o Tondela. O atual campeão é o Porto, e destaque também para a troca de treinador no Benfica, que tinha como técnico José Mourinho, que foi para o Real Madrid. E para o lugar dele chegou o Marco Silva, também português, que estava no Fulham, na Premier League. Chega aí para substituir José Mourinho no Benfica. Na Holanda também teremos início do campeonato neste final de semana, nesta sexta-feira. E aí a gente tem alguns destaques também de times que subiram e desceram, né? O primeiro jogo do campeonato holandês, na verdade, vai ser aí entre Cambuur e Excelsior. E jogo na sexta-feira, duas equipes que normalmente não disputam por coisas grandes, não. Subiram para a primeira divisão justamente o Cambuur, que é um dos times aí que vai na estreia, né? 3 anos de ausência. O ADO Den Haag também subiu após 5 anos de ausência. E o Willendam, que é também outro time que estava na segunda divisão há 1 ano. Foram rebaixados o Volendam, o NAC Breda e o Heracles. São times ioiô lá na Holanda. Campeão é o PSV. 3 títulos consecutivos. Destaque para a troca de treinadores aí no Ajax. O Mitchell, que estava aí treinando o Girona recentemente, é o novo treinador do Ajax. E o Feyenoord trocou o Van Persie pelo Van Bronckhorst, ex-jogadores da seleção holandesa. E aí eu fecho falando do campeonato japonês, porque vai ser a primeira vez desde que houve a inauguração aí do formato do campeonato em 1993, que o campeonato do Japão vai ser no mesmo molde do calendário europeu, e não de janeiro a dezembro como estava sendo. E motivos para isso, né? Ter um alinhamento maior no período de transferências, para que clubes não percam jogadores importantes no meio do campeonato. Também acaba tendo um descanso no período do verão lá no Japão, e dessa forma também melhor para os jogadores. E há também uma sincronia com as competições asiáticas, né, de clubes. Então você fica com o mesmo calendário da Champions League asiática, por exemplo, algo que não estava acontecendo antes. E mais um detalhe é que desde 2019, eu não sabia disso, não há limitações para a contratação de estrangeiros, mas os clubes só podem usar 5 a cada jogo, né? Então você pode contratar quantos estrangeiros você quiser, mas são 5 por jogos. Por

0: jogo. E atletas aí de ligas parceiras da J-League, como Tailândia, Vietnã, Marrocos, Malásia, Camboja, Singapura e Indonésia, estão fora dessas restrições. Então veremos aí durante esta temporada 26-27 a J-League. E para finalizar, Prats, tem uma história legal aí que vem do Uruguai.
1: Foi sim, nesse final de semana uma cena emocionante, né? No Gran Parque Central em Montevideo, jogo Nacional 2, Progresso 1, pela 7ª rodada do intermédio do Campeonato Uruguaio, e foi um jogo que reuniu pai e filho. Jonathan dos Santos, 34 anos, atacante do Progresso, que ficou na reserva do Progresso, enfrentou o time do filho, o Nacional, do Agustín dos Santos, de 18 anos. O Agustín dos Santos é um meia titular do Nacional, camisa 10 do Nacional, participou do jogo o tempo todo, foi titular da equipe do Nacional. E o pai dele, Jonathan dos Santos, ficou no banco. O Jonathan dos Santos foi pai muito novo, foi pai aos 16 anos, e até contou depois do jogo, né, que praticamente criou o filho no meio do futebol, porque ele já jogava futebol aos 16 anos, se profissionalizou pouco tempo depois, e o Agustín dos Santos, filho do Jonathan dos Santos, o tempo todo ficou e cresceu com o pai no meio do futebol, né? E depois do jogo, né, depois de Nacional 2, Progresso 1, a cena de pai e filho se abraçando foi assim, tocante, né? Então isso causou grande repercussão no... Foi a primeira vez que pai e filho se enfrentaram no futebol profissional, também no Uruguai. E o Jonathan dos Santos comentou como que foi esse encontro, né? O Agustín dos Santos fez muitas declarações de amor também ao pai. Então foi uma cena assim marcante nesse final de semana em Montevidéu, jogo Nacional 2, Progresso 1. O filho, Agustín dos Santos, com o time dele, venceu o time do pai, o Progresso, Jonathan dos Santos, jogando no Uruguai nesse final de semana. Gabriel.
0: E com essa história, a gente termina o Lado B da Bola desta semana, agradecendo a você, ouvinte, que nos acompanhou, e agradecendo também ao Rafael Prats. Obrigado, hein, Prats? Boa semana.
1: Eu que agradeço, Gabriel Dudziak. Boa semana para você, até a próxima.
0: E agora vem aí o repórter CBN. Na sequência, o CBN Madrugada com o Paulo Galvão. Fique conosco, até mais.
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0: 4 de agosto de 2026. O plenário do Supremo Tribunal Federal decidiu por unanimidade ampliar a isenção tributária para a compra de automóveis por pessoas com deficiência e autistas. A decisão derrubou trechos da regulamentação da reforma tributária. Os itens restringiam o benefício a casos de deficiência mental severa ou profunda e autismo de nível moderado ou grave. O STF estabeleceu a alíquota zero do IBS e da CBS, também a autistas de nível de suporte 1 e pessoas com deficiência intelectual leve. Uma nova frente de rajada pode se formar no centro-sul do país nesta sexta-feira. O fenômeno traz risco de ventos fortes no sul e no sudeste. As previsões indicam rajadas acima de 80 km por hora no sul e de 70 km por hora no sudeste. Na semana passada, a ventania deixou mortos, derrubou árvores e afetou os serviços de transporte em São Paulo e no Rio de Janeiro. A Europa não deve retomar a compra de carne bovina brasileira antes de 2 anos, segundo o presidente da Câmara Setorial do Setor, André Bartotti. A União Europeia retirou o Brasil da lista de fornecedores autorizados devido às regras sobre o uso de antimicrobianos na pecuária. O bloqueio passa a valer em 1 mês. Embora o mercado europeu represente apenas 6% das exportações, a medida afeta fazendas brasileiras com produção totalmente voltada às exigências do bloco. No horário de Brasília, 12:03.
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2: 4 minutos desta terça-feira, hoje é 4 de agosto de 2026. Muito bom dia, obrigado a você que nos faz companhia aqui no CBN Madrugada, produção do Matheus de Souza, trabalhos técnicos comigo aqui, Ricardo Garcia, e vamos juntos até às 5 horas da manhã com muita informação, muita prestação de serviço, é claro, contando sempre com a sua participação via WhatsApp, via YouTube, via e-mail, via Instagram. Daqui a pouquinho a gente lembra os caminhos, registra as participações, porque agora vamos a alguns dos principais destaques do dia. E começamos com eleições 2026. O destaque é de Bruna Barbosa.
3: Há 2 dias do fim do prazo para as convenções partidárias, Flávio Bolsonaro ainda não definiu quem será o candidato a vice na chapa presidencial. Fontes da campanha admitem que a decisão pode ficar para 15 de agosto, data limite para o registro das candidaturas, numa tentativa de manter abertas as negociações e evitar uma chapa puro sangue do PL. Hoje, o Podemos aparece como a principal aposta para compor a aliança.
2: O Centrão caminha cada vez mais para a neutralidade. O destaque é de Igor Cardim.
4: O presidente do Republicanos, Marcos Pereira, avisou à campanha de Flávio Bolsonaro que a maioria dos diretórios estaduais defende a neutralidade na disputa presidencial. O PL tenta fechar uma aliança nacional para lançar Daniela Marques a vice da chapa. O Republicanos realiza a convenção nesta terça, quando deve oficializar que vai ficar neutro na disputa. Agora, Flávio concentra os esforços em Renata Abreu, do Podemos. O prazo para a formação das chapas termina nesta quarta-feira.
2: O ex-chefe de gabinete do presidente Lula, Marco Aurélio Santana Ribeiro, Marcola, confirmou ter recebido empréstimo pessoal da empresária e lobista Roberta Luxinger. A informação foi revelada pelo portal Poder 360 e confirmada pelo comentarista da CBN, colunista do jornal Globo, Lauro Jardim. A empresária é investigada pela Polícia Federal no âmbito das apurações sobre fraudes e irregularidades no INSS. Em nota, Marcola negou qualquer irregularidade no ato e afirmou que a operação financeira já foi integralmente quitada, embora não tenha especificado o valor ou a data em que a transação ocorreu. 7:00, mais um inquérito investiga Lulinha. O terceiro em pouco mais de uma semana, Felipe Igreja.
5: A Polícia Federal pediu ao STF a abertura de um terceiro inquérito para investigar o empresário Fábio Luiz Lula da Silva, filho do presidente Lula. Lulinha, como empresário é conhecido, já é alvo de outras duas apurações que estão sob relatoria do ministro André Mendonça. A defesa dele afirma que a ação da PF se configura como pesca probatória e vai pedir providências ao Ministério da Justiça.
2: O Judiciário Subjúdice, a manchete é de João Rosa.
6: O Conselho Nacional de Justiça começa a discutir nesta terça-feira uma proposta para criar uma política nacional de prevenção de conflitos de interesse no judiciário. O texto prevê regras sobre participação de magistrados em eventos patrocinados, recebimento de presentes e relacionamento com grandes litigantes. A iniciativa é defendida pelo presidente do STF e do CNJ, ministro Edson Fachin, que também trabalha na elaboração de um código de ética para os ministros da Suprema Corte.
2: Javier Milei atacou de novo e o Brasil decidiu não escalar o conflito. Quem informa é Rani Veloso.
7: O governo brasileiro decide ignorar as novas provocações do presidente da Argentina, Javier Milei, contra o presidente Lula. Em entrevista no fim de semana, o argentino voltou a proferir ofensas e chamar o brasileiro de ladrão e corrupto. A orientação do Palácio do Planalto é evitar bate-boca e não dar palanque à direita, enquanto a diplomacia monitora a situação e avalia os próximos passos. O embaixador do Brasil em Buenos Aires continua em Brasília, sem previsão de retorno.
2: Guerra no Oriente Médio é assunto para Karen Lemos.
8: Donald Trump voltou a criticar o Irã e contradisse o regime dos ayatolás ao reafirmar que há negociações de paz em curso. No domingo, o americano sinalizou que um acordo entre os países estava fechado, mas Teherã prontamente negou essa informação. Nesta segunda-feira, o republicano chamou as lideranças iranianas de dissimuladas e acrescentou que está oferecendo uma última chance aos persas.
2: Eleições em São Paulo, com Pedro Pupulin.
9: O plano de segurança pública, concluído pela campanha de Fernando Haddad ao governo do estado, fala em câmeras corporais com gravação ininterrupta e um programa de alistamento civil para jovens. A campanha petista ouviu coronéis da reserva da PM, especialistas e contou com a consultoria de José Luiz da Atena.
2: Eleições em Minas Gerais, a manchete é de Desirê Miranda.
10: O Republicanos confirmou nesta segunda-feira que o senador Cleitinho não será candidato ao governo de Minas Gerais. Em reunião em Brasília, o senador comunicou ao presidente da legenda, Marcos Pereira, que não tem condições de enfrentar uma disputa eleitoral depois da morte do irmão mais novo, há cerca de 15 dias. A decisão põe fim ao impasse entre o político e o partido e abre caminho para a candidatura do ex-secretário de Estado, Marcelo Aro, do Progressistas.
2: A Embraer dá mais um passo em direção ao futuro da mobilidade aérea. O destaque de Marcelo Rocha.
11: A Eve Air Mobility, controlada pela Embraer, concluiu um voo inédito do carro voador elétrico. O teste aconteceu em Gavião Peixoto, no interior de São Paulo, e marca um avanço importante no projeto. A produção em série da aeronave está prevista para a fábrica da empresa em Taubaté, no Vale do Paraíba.
2: Destaque agora da capital paulista, 12:11, Karen Lemos.
8: O Airbnb começou a retirar anúncios irregulares de aluguéis de curta temporada para imóveis destinados à habitação social em São Paulo, seguindo uma lista da prefeitura. A fiscalização ganhou força após a instauração de uma CPI na Câmara Municipal, que concluiu que a capital deixou de arrecadar mais de 5 bilhões de reais com fraudes envolvendo esse tipo de acomodação destinada à população de baixa renda.
2: Alerta de saúde em São Paulo com Clauson Dutra.
12: Subiu para 16 o número de casos confirmados de sarampo no estado de São Paulo. A Secretaria Estadual de Saúde ampliou a vacinação para pessoas de 6 meses a 59 anos na capital, em Guarulhos e São Bernardo do Campo. A imunização é recomendada mesmo para quem já recebeu as duas doses.
2: Mas Mais um crime no trânsito de São Paulo, informa Pedro Fagundes.
13: Um casal morreu depois de ser atropelado na calçada de um viaduto na zona leste de São Paulo. O motorista estava embriagado, tinha habilitação vencida e recusou o teste do bafômetro.
2: Doze minutos desta terça-feira é hora do esporte aqui no CBN Madrugada com Gabriel Dudziak.
14: O Atlético Paranaense saiu na frente do Vitória no duelo entre os dois times, válido pelas oitavas de final da Copa do Brasil. Em Curitiba, o Furacão fez 2-0 no adversário na noite desta segunda-feira, com gols de João Cruz e Dudu. Na volta, na quinta, os paranaenses podem perder por um gol, que ainda assim se classificam. Os jogos de volta das oitavas de final começam a ser disputados nesta terça. Às 19h30, o Juventude recebe o Atlético Mineiro em Caxias do Sul, depois do empate por 0-0 em Belo Horizonte. Já às 21h30, o Santos visita o Remo no Pará após outra igualdade sem gols no primeiro duelo. Amanhã, o Cruzeiro encara a Chapecoense. O Grêmio enfrenta o Mirassol, Fluminense e Vasco duelam e o Fortaleza joga com o Palmeiras.
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2: Vamos saber como é que fica o tempo em todo o Brasil nesta terça-feira com Josélia Pegorim.
15: Agosto está começando com temperaturas altas no Brasil. Essa é uma semana de veranico no sul do Brasil, em São Paulo, centro-sul do Rio de Janeiro, sul de Minas, Triângulo Mineiro e também em Mato Grosso do Sul, sul de Goiás, no oeste e sul de Mato Grosso. Em todas essas áreas, esse veranico será caracterizado por temperaturas pelo menos 3 a 4 graus acima do que seria o normal para essa época do ano. Vamos ter uma terça-feira com muito sol em grande parte do Brasil, tempo seco e também baixos índices de umidade do ar. Esse ar seco vai chamar atenção no centro-oeste, no Tocantins, interior da região nordeste e também na região sudeste do Brasil. Em muitas áreas nós vamos ter níveis de umidade entre 20% e 30%. No centro-oeste, no Tocantins, até níveis de umidade do ar um pouco abaixo dos 20%. A passagem de uma frente fria nesta terça-feira provoca pancadas de chuva moderadas a fortes no Rio Grande do Sul, oeste e sul de Santa Catarina e também do Paraná. Áreas de fronteira de Mato Grosso do Sul com Paraguai também podem ter pancadas de chuva moderadas a fortes. Na costa leste do Nordeste, atenção também com a chuva, que não é na forma de tempestades, mas é uma chuva frequente, em alguns momentos moderada a forte, que poderá causar aí alguns transtornos na faixa litorânea desde Natal até a região de Salvador. No extremo norte do Brasil, pancadas de chuva moderadas a fortes no oeste e norte do Amazonas, em Roraima, no Amapá e no extremo norte do Pará. José de Pegorim, da Clima Tempo para a CBN.
2: 15 minutos desta terça-feira, mais uma vez, muito obrigado a você que nos acompanha aqui no CBN Madrugada com Ricardo Garcia na mesa de som. Vamos juntos até às 5 horas da manhã, agradecendo a participação das ouvintes, dos ouvintes que nos acompanham aqui. E eu vou agradecer demais aqui, viu, Ricardo Garcia? Ouvintes que me abrem espaço para eu falar de um dia especial que é hoje para mim, que é o lançamento do meu livro, Quem Você Ajudou Hoje. Hoje às 19 horas, ali na Avenida Paulista, no Conjunto Nacional, na Livraria Drummond. Agradeço demais a Jane aqui, que escreve que o lançamento vai ser um sucesso. Muito obrigado. Tantas letras unidas, tanto tempo de dedicação, ideias compartilhadas. Cada leitor fará um novo livro, mas a sementinha é sua, diz aqui a Jane. Obrigado, Jane. Muito obrigado mesmo. E acho que uma das ideias é essa, viu, Ricardo Garcia? Que sementes sejam lançadas para que todos os leitores possam compartilhar ou não das ideias, né? Porque eu deixo muito claro ali que não há nenhuma intenção de doutrinação, de dizer que eu sou o dono da verdade, muito pelo contrário, muito pelo contrário. Mas uma das ideias é justamente aquela que nos faz pensar que o nosso destino não está predestinado, né?
16: que o nosso futuro deve ser feito por nós mesmos, através do nosso trabalho, através da nossa coragem, né? Então, essa é uma das ideias que a gente pretende compartilhar, né? A ideia de que para um cientista social não basta apenas entender a realidade, mas se essa realidade não está tão legal, procuremos transformar essa realidade. É o que diz a teoria crítica, né? Durante muito tempo, né, os filósofos, cientistas sociais tiveram empenhados em entender a realidade. E aí uma das ideias, e não é minha, quem tiver acesso ao livro vai poder compreender, é que nós podemos sim transformar essa realidade. Mais do que tentar entender a realidade, vamos tentar transformar essa realidade, é o que diz a teoria crítica, muito utilizada nas ciências sociais, nas relações internacionais também, e por meio da educação, né? Da educação das nossas crianças, voltada não para o indivíduo, mas para a coletividade, porque até hoje, e todos nós, né, Ricardo Garcia, lá atrás fomos criados para uma competição. A gente vive numa sociedade que compete, uma sociedade de ganhadores, de perdedores, e aí modestamente, né, de forma meio quixotesca, vamos tentar mudar essa chavinha para o modo colaborativo. E aí a ideia é que comecemos pelas crianças, né? Vai demorar? Vai, né? Não há dúvida nenhuma, talvez algumas gerações, mas nesse momento o que eu defendo é que a velocidade não é o mais importante, mas a direção que a gente está seguindo. Infelizmente, se a gente não mudar, né, estamos caminhando para uma situação muito ruim, não só no Brasil, mas no mundo todo, né? Uma situação em que as pessoas não conversam, em que aqueles que têm diferenças políticas e ideológicas se veem muitas vezes como inimigos e não como adversários, e essa política não é a que a gente espera ter no nosso país. Então, estamos tentando também distensionar, fazer com que as pessoas ouçam ideias divergentes. Senão a gente entra num fundamentalismo político, porque o fundamentalismo é aquela ideia de não dialogar, é você ter as suas certezas baseadas em tradições, em costumes. Ah, sempre foi assim, vai continuar sendo, então eu não vou nem refletir, vou continuar fazendo dessa forma. O que a gente propõe é que não haja um fundamentalismo, mas que a gente a cada situação reflita para saber se esse é o caminho mesmo que a gente deve seguir ou não. E eu lembro que há não muito tempo atrás, né, Ricardo Garcia, era comum, era tradição, não só aqui no Brasil, mas em diversas partes do mundo, era tradição escravizar pessoas, né? Era tradição isso, era costume escravizar pessoas, né? Então, esse é apenas um dos exemplos para que a gente reflita sempre sobre a situação da nossa sociedade e se é exatamente assim que a gente quer continuar. Lembrando sempre que nenhuma tendência é um destino, que o nosso futuro não é dado, mas é construído por nós mesmos, por meio das nossas forças e, num ambiente democrático como o nosso, por meio da nossa escolha de nossos representantes. Mas fechando aqui, né, Ricardo Garcia, porque já fiz aqui o meu merchan, e agradeço demais o apoio de todos os ouvintes que estão relatando aqui, que vão adquirir o livro, e eu fico, é claro, muito lisonjeado. Obrigado a Terezinha de Osasco, obrigado também ao nosso ouvinte, a Terezinha que está dizendo aqui, eu mando um abraço, viu, Ricardo Garcia, para o nosso querido Milton Parron. Porque a Terezinha está dizendo aqui que o Milton Parron, na Rádio Bandeirantes, ali no programa Memórias, falou sobre o tempo que trabalhamos junto, e eu agradeço demais o grande Milton Parron, que é um exemplo para todos nós no rádio jornalismo, não só em São Paulo, mas no Brasil todo. O Milton Parron é uma figura extraordinária. Obrigado ao Esdras de João Pessoa, na Paraíba, tá mandando seu bom dia. Via YouTube também, muita gente aqui, o Tadeu da Ilha do Governador, Juiz de Fora, o Silvio Isopor, Iris Nascimento de Brasília. Obrigado a você que interage também por e-mail, é só entrar no site cbn.com.br, clique lá no Fale com Âncora, ou então via Instagram, pode interagir conosco também no Instagram, estamos aqui no @phcgalvão, repetindo, @phcgalvão. Agradeço demais o Frank Eduardo Espejo, tá por aqui, o violeiro Sandro de Acanga, muito obrigado também a Ivone Malik, Maria Cristina da Silva, pessoal que está interagindo via Instagram no @phcgalvão, agradeço demais. 00:22 agora. Bruna Barbosa traz pra gente informações da candidatura Flávio Bolsonaro à procura de um ou uma vice ainda.
17: O candidato do PL à presidência da República, Flávio Bolsonaro, entra na reta final para definir o nome que ocupará a vaga de vice na chapa. Embora o prazo para a realização das convenções partidárias termine na próxima quarta-feira, a campanha não descarta empurrar a definição até 15 de agosto, data limite para o registro das candidaturas na Justiça Eleitoral. A principal expectativa está voltada para o Podemos. A reunião da direção nacional do partido, prevista para a tarde desta segunda-feira, sofreu atraso. A expectativa de que o resultado seja divulgado nesta terça-feira. Como a CBN mostrou, a presidente nacional do Podemos, deputada federal Renata Abreu, passou a ser tratada como uma das principais alternativas para compor a chapa presidencial. Outra frente de negociação envolve o Republicanos. O governador de São Paulo, Tarcísio de Freitas, segue liderando as articulações para tentar viabilizar um acordo. A convenção nacional do partido está marcada para esta terça-feira em Brasília. Cotada para a vice, a ex-presidente da Caixa Econômica Federal, Daniela Marques, filiada ao Republicanos, afirmou em entrevista à Globo News que considera uma honra ter o nome lembrado, mas disse que, neste momento, não está focada em ocupar cargos.
18: Tenho uma honra de ter meu nome lembrado, mas acho que essa eleição não é sobre a Dani, não é sobre o Flávio, é sobre que país a gente quer para o futuro. O país hoje, a gente está com um país falido moralmente, falido institucionalmente, falido economicamente. Então, acho que é menos sobre mim, menos sobre os cargos, qualquer cargo que eu venha ocupar, se for convidada, e sim que país a gente quer, e aí é nisso que eu tô focada.
17: A campanha de Flávio Bolsonaro também mantém conversas com progressistas. Embora o cenário tenha se tornado mais difícil após a decisão da legenda de permanecer neutra na disputa presidencial. Nesta segunda-feira, cumprindo a agenda em São Paulo, a senadora Tereza Cristina reconheceu que as chances diminuíram, mas afirmou que as negociações continuam.
19: Me cabe ver que essa é a posição majoritária do PP, do Progressistas. Mas é claro que ainda tem um tempo, as conversas continuam, não só com o PP, mas com outros partidos, né, do mesmo campo, e agora é aguardar. Né? Tem ainda 2 dias, mas eu acho que a chance hoje ela diminuiu bastante.
17: Nos bastidores, porém, um dos principais aliados do senador admitiu à CBN que a campanha já considera difícil reverter tanto a tendência de neutralidade do Republicanos quanto a decisão do Progressistas de não liberar a ex-ministra Tereza Cristina para compor a chapa. As duas articulações estão sendo conduzidas diretamente pelo senador Flávio Bolsonaro. De São Paulo, Bruna Barbosa.
16: 00:25, a gente continua nas eleições. O Igor Cardim tem informações sobre as definições do Republicanos, partido de centro, Podemos também. É aquela história, né, Ricardo Garcia, que a gente já falou aqui e isso está se configurando. Aliás, não sou só eu que estou falando isso. Estamos ouvindo os cientistas políticos, né, já identificando isso há um bom tempo. O Centrão, nesta eleição, não está muito preocupado com a eleição presidencial, não. O negócio deles é o Congresso Nacional. É só a gente olhar o que está acontecendo nos últimos anos, a forma como os congressistas abocanharam o orçamento, e quanto mais eles tiverem, quanto mais deputados tiverem, quanto mais senadores também, aquela parte do dinheiro, dos partidos é sempre muito maior. tem o fundo partidário, tem o fundo eleitoral, que é calculado. O fundo partidário, não, mas o fundo eleitoral, ele é calculado de acordo com o número de parlamentares, com a quantidade de votos, e aí eles estão muito mais preocupados em eleger mais deputados, mais senadores. E aí, mantém-se a neutralidade para a eleição presidencial, por quê? Aquilo é que a gente sempre lembra aqui, o centrão está no centro porque é o lugar mais próximo de ir para a direita ou para a esquerda, de acordo com as conveniências. Então, muitos desses partidos simplesmente não vão definir nada em primeiro turno, talvez nem em segundo turno, porque o negócio deles é ficar com quem ganhar. Ah, ganhou você? Tô contigo. Eles estão subvertendo aquela frase icônica: se há governo, sou a favor. Se tem governo, eles são a favor, eles vão pro governo, porque vão se aproveitar das benesses do poder. Infelizmente, é assim que está funcionando já há um bom tempo, desde que a gente não consegue mais identificar, olhando para partidos, vários partidos, às vezes nem qual que é a vertente ideológica do partido, porque uma hora eles estão no centro, uma hora estão mais para a direita, outra hora estão mais para a esquerda. Parece aquelas birutas de aeroporto que vão se mudando de acordo com o vento. O Igor Cardim tem os detalhes para a gente.
4: O presidente nacional do Republicanos, Marcos Pereira, informou que 17 dos 27 diretórios estaduais do partido defenderam a neutralidade na eleição presidencial, o que inviabiliza, neste momento, o apoio da legenda à chapa de Flávio Bolsonaro à presidência. A convenção nacional da sigla está marcada para esta terça-feira. Com a posição do Republicanos, a atenção do PL se volta para o Podemos. A direção nacional da legenda se reuniu nesta segunda-feira para definir o posicionamento da disputa presidencial e discutir uma possível participação na chapa de Flávio. Nos bastidores, o nome da presidente do partido, deputada Renata Abreu, ganhou força como alternativa para a vaga de vice. A parlamentar passou a ser considerada uma das principais opções diante das dificuldades para viabilizar outros nomes que vinham sendo negociados pela campanha, como a ex-ministra Tereza Cristina, do PP, e a ex-presidente da Caixa, Daniela Marques, do Republicanos. As convenções das legendas podem ser realizadas até a quarta-feira, o que, na prática, é o limite para o senador obter apoio dos partidos. Por isso, Flávio Bolsonaro dedicou toda a agenda desta semana às negociações políticas. Caso Flávio não consiga coligar com um partido aliado, o PL estuda algumas opções dentro da própria legenda para vice. Entre eles, o senador Rogério Marinho, que é coordenador de campanha, ou a deputada Priscila Costa, do Ceará, pivô da rusga pública entre Flávio e Michele Bolsonaro. Com colaboração de Bruna Barbosa, de Brasília, Igor Cardim.
16: 30 minutos agora desta terça-feira.
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0: terça-feira, 4 de agosto de 2026. O ex-chefe de gabinete do presidente Lula, Marco Aurélio Santana Ribeiro Marcola, confirmou ter recebido um empréstimo pessoal da empresária e lobista Roberta Luxinger. A informação foi revelada pelo portal Poder 360 e confirmada pelo comentarista da CBN, colunista do Globo, Lauro Jardim. A empresária investigada pela Polícia Federal no âmbito das apurações sobre fraudes e irregularidades no INSS. Em nota, Marcola negou qualquer irregularidade no ato e afirmou que a operação financeira já foi integralmente quitada, embora não tenha especificado o valor ou a data em que a transação ocorreu. A senadora Tereza Cristina, do Progressistas, declarou que ainda enxerga a chance de ser indicada como vice-presidente na chapa de Flávio Bolsonaro, do PL. A parlamentar admitiu que as possibilidades possam ter diminuído depois que o partido optou por permanecer neutro na eleição presidencial. O cenário permanece em aberto até a confirmação final das candidaturas prevista para esta quarta-feira. O ex-presidente do Supremo, Luiz Roberto Barroso, está internado em São Paulo após sofrer intoxicação alimentar causada por uma bactéria durante viagem acadêmica à França. Segundo a assessoria do ministro aposentado, o quadro provocou um processo de desidratação que acabou afetando os rins do magistrado. Barroso apresenta boa evolução clínica e deve ter alta nos próximos dias. No horário de Brasília, 12:32.
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0: Meia-noite 33, e olha, mais um inquérito investigando o filho do presidente Lula, o Fábio Luiz Lula da Silva. Quem traz os detalhes é o Felipe Igreja.
2: A Polícia Federal pediu a abertura de um terceiro inquérito para apurar condutas de Fábio Luiz Lula da Silva, o Lulinha, filho do presidente Lula. Na semana passada, o ministro André Mendonça, do Supremo Tribunal Federal, havia autorizado já a abertura de outros dois inquéritos para apurar suspeitas de envolvimento entre Lulinha e o careca do INSS em negócios com cannabis medicinal junto ao Ministério da Saúde e outro para apurar tráfico de influência do filho de Lula junto à Dataprévi. Agora, a ideia é investigar uma suspeita de tráfico de influência para saber se Lulinha se aproveitava da condição para favorecer empresas parceiras junto ao governo. A defesa do empresário reclama de pesca probatória por parte da Polícia Federal e de uso eleitoral da instituição. O advogado Marco Aurélio de Carvalho diz que não encontraram nada contra Lulinha na apuração do escândalo do INSS, mas que parcelas da Polícia Federal atuam para prejudicar o presidente Lula na disputa eleitoral. Segundo Marco Aurélio, a defesa de Lulinha vai pedir medidas por parte do Ministério da Justiça, pasta responsável pela PF.
3: Nós vamos pedir providências enérgicas para apurar, enfim, essa verdadeira pesca probatória. Polícia Federal, parte dela, é importante dizer mais uma vez, a gente respeita muito a instituição, ela está promovendo uma espécie de estratégia da tentativa e do erro, é uma melhor de três. Eu não achei nada aqui, eu vou procurar ali. Isso é proibido, isso nos remete ao que houve de pior na história do nosso sistema de justiça na época da finada Operação Lava Jato.
2: Ainda segundo o advogado, não está descartada a possibilidade de retorno de Lulinha ao Brasil, para que ele possa responder aos processos e prestar depoimento. Segundo Marco Aurélio de Carvalho, a defesa não tem uma data ainda para isso, mas o filho do presidente poderia voltar ao Brasil em questão de dias. De Brasília, Felipe Igreja.
0: importante que haja as investigações, a gente tem destacado aqui até mesmo para benefício do presidente Luiz Inácio Lula da Silva, que é candidato à reeleição, porque a manutenção dessa névoa, dessa dúvida em relação à culpa ou não do filho dele, né? Não há dúvida nenhuma que acaba prejudicando a campanha do presidente Lula. E o próprio presidente Lula já disse, se o meu filho deve alguma coisa, ele vai ter que pagar. Agora, essa história aí do advogado, porque é pesca probatória, porque está sendo perseguido político, isso a gente tá ouvindo de todos os lados. É o que a gente mais ouve neste nosso Brasilzão, né, Ricardo Garcia? Pessoas sendo investigadas, condenadas, e aí é sempre a mesma ladainha, né? Não, porque isso é perseguição política. E o que a gente tem visto por parte da Polícia Federal, e eu tenho destacado aqui, historicamente, a Polícia Federal agindo de forma totalmente independente. Né? É só olhar as pessoas que estão sendo investigadas, punidas, condenadas nos últimos anos. Pessoas oriundas de todos os espectros políticos possíveis e imagináveis, partidos. Quer dizer, a gente não pode demonizar a política, eu sempre deixo muito claro isso. Agora, não há dúvida nenhuma que estamos passando por um momento muito conturbado e, por isso, a Polícia Federal está trabalhando e muito. Então, essa ladainha, essa narrativa de que é uma perseguição política que a gente ouve de todos os lados, não nos parece verdadeira. Não nos parece verdadeira. Vamos aguardar as investigações, que, repito, é importante que isso seja aclarado. Talvez não vá acontecer antes das eleições, ou quase com certeza, porque estamos aí na proximidade do pleito, mas é importante que isso seja investigado, porque até duas semanas atrás estava tudo sob sigilo, não sabia exatamente o que estava acontecendo em relação ao filho do presidente, né? Apenas os fatos que já foram divulgados, né? De ele ter viajado, né? Lá com responsável lá pela investimentos em cannabis, né? E aí isso tudo levantou, obviamente, dúvidas em relação ao que pode ter acontecido. Investigação, suspeitas de que teria recebido propina, mesada de 300 mil, né? Então isso tem que ser investigado, não há dúvida nenhuma.

É noite 39, a gente vai agora abrir espaço para o João Rosa, tem informações sobre o retorno dos trabalhos no Poder Judiciário. É importante, né? Porque o presidente do Supremo Tribunal Federal parece que está quase que isolado lá nesta tentativa de buscar a elaboração de um código de ética, né? Mas extremamente necessário. Um código de ética que já existe para magistrados de primeira, de segunda instância, mas que não sabemos por quê, para os ministros do Supremo Tribunal Federal, do STJ, também lá do Superior Tribunal Militar, não há código de ética. Então, vamos ver se vai andar isso daí, né? Porque o próprio Conselho Nacional de Justiça também já retoma aí discussão para mudanças nas regras para juízes, porque o que a gente tem visto nos últimos meses realmente não nos traz nenhuma alegria em relação ao nosso poder judiciário, muito pelo contrário, né? Começa a se abrir aí dúvidas em relação à isenção ou não desses juízes, quando o contato, por exemplo,

0: que governadores e prefeitos tivessem a prerrogativa de determinar as medidas de isolamento durante a pandemia, o que salvou muitas vidas. Agora, o que está acontecendo no Supremo Tribunal Federal, isso não sou eu que estou dizendo, é só olhar as pesquisas, a forma como a população enxerga o Supremo neste momento, pesquisas indicando aí que 60% da população não confia no Supremo Tribunal Federal. Obviamente que isso é extremamente ruim, extremamente ruim. A gente vai falar sobre esses assuntos daqui a pouco com o professor Pierpaolo Bottini. Mas quem traz para a gente os detalhes agora é o João Rosa, dessa tentativa aí do Conselho Nacional de Justiça discutir mudanças em relação à conduta dos magistrados.
1: A proposta do presidente do Supremo Tribunal Federal, o ministro Edson Fachin, para prevenir os conflitos de interesses na magistratura, inclui regras para a participação em eventos, recebimento de presentes e atividades privadas. A resolução será apresentada na sessão desta terça-feira do Conselho Nacional de Justiça e uma consulta pública será aberta para que os tribunais e entidades apresentem sugestões no prazo de 60 dias. A CBN teve acesso à minuta de resolução. A política estabelece diretrizes para que os tribunais de todo o país identifiquem situações que podem colocar a imparcialidade de juízes e desembargadores em xeque. Entre os casos que vão precisar de atenção estão a participação em eventos patrocinados, recebimento de presentes e benefícios, relações com grandes litigantes, além do uso de informações obtidas em razão do cargo. Como um tipo de código de conduta, o texto prevê ainda o mapeamento de vínculos familiares que possam comprometer a imparcialidade dos juízes. Apesar disso, a resolução não será aplicada aos ministros do Supremo Tribunal Federal, já que o STF não está subordinado ao Conselho Nacional de Justiça. Na retomada dos trabalhos após o recesso, Fachin ponderou que a corte não está imune a críticas e ressaltou que os questionamentos feitos dentro dos limites democráticos fortalecem a instituição.
2: É oportuno também reafirmar que a força institucional do Supremo Tribunal Federal não reside na ausência de crítica, e sim na capacidade de conviver com ela, sem perder a serenidade necessária ao exercício da função jurisdicional. Um tribunal constitucional que decide todos os dias temas de grande repercussão social, há de aceitar como natural que suas decisões sejam debatidas, analisadas e, por vezes, contestadas pela opinião pública.
1: Nos últimos anos, o Supremo vem sendo alvo de críticas relacionadas à atuação dos ministros, principalmente por suspeitas de conflitos de interesse e pela participação em eventos. Diante desse cenário, Fachin também tem defendido a criação de um código de ética específico para os ministros do STF, mas enfrenta resistências internas. De Brasília, João Rosa.
0: Questão das palestras, por exemplo, que são dadas por ministros do Supremo, é algo que chama demais a atenção. Eles querem nos fazer crer que trata-se de aula, né, Ricardo Garcia? Porque a lei da magistratura deixa muito claro que o magistrado, e eles são magistrados, não pode ter outro tipo de atuação que não seja lecionar, dar aulas. Agora, palestra é uma coisa. A aula é outra, né? Não tem hora-aula de 30 mil, 40, 50 mil reais, que é o que eles recebem em média para dar uma palestra. A hora-aula no Brasil é 50, 70, 100, dependendo da instituição, se for aquelas instituições top e tal, talvez seja um pouco mais. Mas não chega a 1.000, 2.000, muito menos a 30, 50 mil. Então uma coisa é aula, outra coisa é palestra. Esse é um dos aspectos que, é claro, tem que ser abordado. E o outro que eu destaco com o professor Pierpaolo, essa história de férias de 2 meses para a magistratura, para o Ministério Público, que é um absurdo total, seja mantido ao longo das últimas décadas. Porque a Constituição é muito clara quando diz que todos são iguais perante a lei. Mas parece que eles são mais iguais do que os outros, não há dúvida nenhuma. Ainda mais num judiciário caríssimo, né? Um dos mais caros do mundo, o judiciário brasileiro, lento. Então não há nenhuma explicação lógica para que eles tenham 2 meses de férias. Principalmente porque, na verdade, eles não tiram 2 meses de férias. A maioria, a enorme maioria, simplesmente vende este segundo mês de férias e transforma isso num 14º salário. Isso é o que acontece. Então, esperamos que em algum momento, isso seja alterado. E a gente vai continuar falando aqui, nosso jus esperneandi, o direito de espernear. Agora, é lamentável, né, que o Conselho Nacional de Justiça esteja estudando essas mudanças, porém, né, as Cortes Supremas não estão subordinadas a esse Conselho. É por isso que o Código de Ética já existe para juízes de primeira, segunda instância, mas não atinge os ministros. E está lá, né? O ministro Edson Fachin, a Carmen Lúcia também apoiando, né? Mas talvez só os dois, esse Código de Ética que, para o ministro Alexandre Moraes, ele já disse isso com todas as letras. Segundo ele, não há nenhuma necessidade de um código de ética, mas a opinião dele não parece coincidir com a da maioria dos brasileiros, principalmente depois que soube-se que a mulher dele tinha um contrato de 129 milhões de reais com o Vorkaro, o Banco Master, né, que acabou não se configurando integralmente porque o banco foi liquidado, mas receberam lá cerca de 80 milhões de reais, mais de 3 milhões por mês, né? E não se sabe exatamente ainda para quê, porque não há discriminações dos serviços, né? E aí, quando houve a discriminação, o Jornal Estado de São Paulo fez lá um levantamento, e aquilo que foi relatado pela mulher do Alexandre Moraes, de acordo com as bancas que foram consultadas pelo Jornal Estado de São Paulo, mais de 10, dava mais ou menos 10% do valor. Ah, tantas audiências, tantos pareceres, isso, aquilo, tal, dava ali uns 8 milhões de reais, não 80 milhões. Então, obviamente que isso, né, abre-se uma suspeita, como abre-se suspeita também em relação ao ministro Dias Toffoli, as ligações também com o Vorkaro. E lá atrás, eu destaco isso quando entrevisto o professor Pierpaolo Bottini, daqui a pouco a gente vai levar a entrevista ao ar, porque o professor Pierpaolo defendeu a JIF, defendeu o Banco Master também durante um tempo, e eu destaco com ele esse aspecto, lembrando o Dias Toffoli lá atrás, né, o Dias Toffoli que passou a sua caneta revisora, né, nas condenações da Lava Jato, né, e simplesmente anulou uma multa de 10 bilhões de reais que tinha sido imposta à JIF. Simplesmente anulou a multa. E aí, coincidentemente, viu, Ricardo Garcia? Coincidentemente, quem era a advogada da JIF naquele momento? Olha só, a esposa do Dias Toffoli. Então, essas ligações chamam demais a atenção. E a gente espera que em algum momento, isso seja proibido. Porque para nós que somos leigos, né, no direito, para nós que somos cidadãos e cidadãs, pagamos os nossos impostos, a gente vê uma coisa dessa e começa a achar meio estranho, né? E para um juiz, um magistrado do Supremo Tribunal Federal, tem que valer aquela lei da mulher do César, né, Ricardo Garcia? Não adianta apenas, entre aspas, ser honesto, tem que parecer honesto também. E aí, quando começam a surgir dúvidas em relação à atuação de ministros, obviamente que isso é péssimo para o nosso Estado democrático de direito. E essas dúvidas têm que ser aclaradas. Minutos para uma da madrugada, vamos abrir espaço para Rani Veloso, tem informações aí sobre esse imbróglio envolvendo o Javier Milei e o governo brasileiro. Javier Milei já deu provas, né, e vem dando, né, uma atrás da outra, que não tem o mínimo conhecimento do que deve ser a atuação de um chefe de Estado ao defender os interesses do seu país, né? Porque está colocando questões ideológicas, políticas, pessoais à frente dos interesses argentinos. Infelizmente, o governo brasileiro está sabendo como agir, não está escalando esse problema. Que Brasil e Argentina têm interesses comuns históricos, infelizmente prejudicados, não só entre Brasil e Argentina, mas na América Latina como um todo, prejudicados por questões políticas. É só ver como o Mercosul, que foi criado lá na década de 90, não avançou o que poderia ter avançado, principalmente, né, por conta destas questões. É onda cor-de-rosa, depois vem onda azul, os governos não se entendem, colocam questões ideológicas à frente dos interesses das nações, e aí quem perde é a população desses países. Porque, obviamente, né, a gente tem destacado sempre aqui, né, Ricardo Garcia, né, que chefes de Estado e países não têm amigos, têm interesses, mas quando há um interesse comum, ideológico, uma convergência ideológica entre chefes de Estado, obviamente que isso pode ajudar, não há dúvida nenhuma. Agora, quando não há essa convergência, não pode atrapalhar, não deve atrapalhar, né? É o que o presidente Lula tem feito, né? O presidente Lula tem essa condição de saber que os interesses do Estado estão à frente dos interesses ideológicos. Ele deixou isso muito claro quando foi à Itália lá, encontrou-se com a Meloni, e deixou isso muito claro. Olha, o espectro ideológico dela é diferente do meu, mas isso não impede que eu trate com ela como chefe de Estado e defenda os interesses do meu país, exercendo aí a diplomacia presidencial, que é importante. A diplomacia exercida principalmente por embaixadores, por diplomatas, obviamente, que pode nos ajudar muito. Mas quando há uma diplomacia presidencial também, isso facilita as coisas. E o que o Milei está fazendo é a antidiplomacia presidencial em relação ao Brasil. Rani Veloso tem os detalhes.
3: O Ministério das Relações Exteriores atua nos bastidores após novos ataques do presidente da Argentina, Javier Milei, contra o presidente Lula. Segundo fontes do Itamaraty à CBN, a diplomacia brasileira vai primeiro analisar a íntegra da entrevista concedida por Milei neste domingo e manter a situação sob monitoramento. Enquanto isso, o embaixador do Brasil na Argentina, Júlio Bittelli, permanece no Brasil sem previsão de retorno. O governo Lula decidiu que não haverá uma resposta institucional imediata, com o objetivo de evitar confrontos verbais diretos com a direita. A orientação inicial do Palácio do Planalto é

0: retribui ao que ele chamou de tentativa de interferência de Lula nas eleições de 2023 na Argentina, ao disponibilizar uma equipe especializada contra fake news para o rival de Milei, Sérgio Massa. A fala foi ao ar no programa Canal Livre da Band.
1: Milei, parabéns, porque você falou tudo, né, que muitos brasileiros gostariam de falar ali, porque o comunismo é esse mal mesmo, né, o que gera de consequência para qualquer lugar por onde ele passa é miséria, é violência, é perseguição, é fome, é tudo, desesperança, é falta de emprego, é afugentamento de investidores.
0: O clima entre os dois países já estava tenso desde a semana retrasada, quando Milei ofendeu Lula durante a Convenção Nacional do PL em São Paulo, que lançou Flávio Bolsonaro como candidato à presidência da República. Na ocasião, o Brasil reagiu e convocou o embaixador argentino em Brasília para manifestar repúdio formal às declarações consideradas sem precedentes. E chamou de volta ao país o embaixador brasileiro em Buenos Aires para consultas. Apesar de inicialmente tentar ignorar Milei ao responder com a pergunta quem é esse cara, Lula chegou a classificar a vinda de Milei ao Brasil como uma pataquada, afirmando que manterá uma postura de chefe de Estado e não responderá com ódio. De Brasília, Rani Veloso.
2: Faltam 4 minutos agora para 1 da madrugada. Vamos abrir espaço para Karen Lemos, tem as últimas informações sobre o conflito no Oriente Médio.
3: Menos de 24 horas depois de expressar otimismo de que um acordo para reabrir o Estreito de Hormuz estava próximo, o presidente dos Estados Unidos, Donald Trump, voltou a atacar o regime iraniano nesta segunda-feira, lançando dúvidas sobre a capacidade de fechar um acordo para pôr fim à guerra, mas garantindo que as conversas com o regime dos ayatolás continuam acontecendo. Em entrevista para jornalistas na Casa Branca, Trump disse que o governo enfrenta um desafio de comunicação, porque há negociações em curso, mas também existe uma resistência por parte dos iranianos em admitir formalmente essas conversas.
4: No momento, nós estamos conversando, atendendo a uma solicitação iraniana e apoiada pela Arábia Saudita, pelos Emirados Árabes Unidos e pelo Catar, e diversos parceiros regionais com os quais mantemos relações cordiais. Todos esses líderes solicitaram que oferecêssemos ao Irã uma última oportunidade. É a última chance. Isso não é algo que acontece sempre. Essa é a última chance.
3: O presidente americano também se manifestou na rede Truth Social. Ele escreveu que as lideranças iranianas são inacreditavelmente dissimuladas ao negarem que há uma negociação em andamento. A mensagem de Trump escancara novamente a instabilidade das negociações de paz no conflito no Oriente Médio. Trump parecia confiante de que as conversas trariam resultados. No domingo, ele sinalizou que um acordo sobre o Estreito de Hormuz já estava fechado e que em breve firmaria também um entendimento sobre o programa nuclear do Irã. O governo iraniano prontamente negou que está negociando com os Estados Unidos e afirmou, em vez disso, estar em conversas com Omã para estabelecer uma rota segura para as embarcações no Estreito de Hormuz. Trump fez alusão a essas alegações na postagem, dizendo que o Irã estava oferecendo a conversa fiada de sempre, ao dizer que o Estreito de Hormuz será operado por eles, quando o segundo republicano já é completamente controlado pela Marinha dos Estados Unidos. Trump acrescentou ainda que o bloqueio americano aos portos do Irã vai continuar, a menos que haja um acordo ou uma rendição total. A negociação ocorre após Donald Trump confirmar a suspensão temporária de ataques aéreos de grande escala contra alvos militares iranianos. De São Paulo, Karen Lemos.
2: Meia-noite 59, obrigado a você que nos acompanha aqui no CBN Madrugada. João de Leblon, Regis, Santa Catarina. Obrigado pela mensagem. Almir Leite de São Paulo está conosco também. Obrigado pela companhia, o bom dia que chega de Chico Eliseu de Custódia, Pernambuco, também Cláudio Vinícius de Curitiba, manda também a sua mensagem, Zé Ferreira, Vila Velha, Espírito Santo, também participando via WhatsApp pelo 11 999 11 9981. Obrigado pela participação também via YouTube, pessoal que está trocando ideias aqui no nosso chat democrático, Renato Pereira, Célio Castro, a Cristiane também está por

0: aqui participando, Francisco Silva de Parnamirim, no Rio Grande do Norte. Obrigado ao Francisco Costa, também trocando ideias, Ribamar Leite do Amapá. Brasilzão, viu, Ricardo Garcia? Sempre conosco aqui no YouTube, acompanhando as imagens do estúdio também. Via e-mail você pode participar, é só entrar no site cbn.com.br ou então via Instagram. Estamos aqui no Instagram, no arroba PHC Galvão, repetindo, arroba PHC Galvão. Você pode participar sempre pelo Instagram. E agradeço aqui o contato do Dr. Estevão Zizi, tá sempre conosco. Isilda Guerra, Isildinha Guerra, manda também a sua mensagem. O Didi de Minas Gerais, também sempre participando via Instagram no arroba PHC Galvão. E obrigado também a mensagem que chega aqui do nosso ouvinte Joaquim Júnior, Josimar Costa. Quem está chegando também no nosso Instagram, a gente agradece demais a companhia. 1:01, Edmilson Fernandes já está por aqui.
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0: terça-feira, 4 de agosto de 2026. Os ferroviários de trens, de três linhas de trens em São Paulo, entraram em greve no início desta madrugada. A paralisação atinge as linhas 11 Coral, 12 Safira e 13 Jade e será por tempo indeterminado. A greve é um protesto contra as falhas apresentadas pela Trivia Trens após a empresa assumir a concessão das linhas que eram operadas pela CPTM, a companhia estadual. As três linhas juntas transportam cerca de 850 mil passageiros por dia. O Tribunal Regional do Trabalho determinou a operação de 80% do efetivo nos horários de pico e de 60% nos demais períodos. Em caso de descumprimento, o TRT fixou uma multa diária de R$400 mil ao Sindicato dos Ferroviários. Patrimônio declarado à Justiça Eleitoral pelo senador Jax Wagner, do PT, aumentou 630% em 8 anos. A fortuna do senador saltou de R$3.300.000 em 2018 para R$24.500.000 nas eleições deste ano. A revelação do aumento patrimonial ocorre em meio aos desdobramentos da Operação Compliance Zero da Polícia Federal, que apura suspeitas de recebimento de vantagens indevidas ligadas a empresários do Banco Master. O parlamentar nega qualquer irregularidade e afirma que comprovará a legalidade dos bens. O governo de Ceuta busca aumentar a capacidade de acolhimento após a chegada de um grande número de imigrantes que cruzaram a fronteira entre Marrocos e Espanha. As medidas abrangem a reestruturação de instalações, adaptações de um edifício industrial e de um armazém para acomodar mais de 800 crianças desacompanhadas. Mais de 80 pessoas morreram na travessia. Para de Brasília, 1:03.
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0: Muito bem, aqui no CBN Madrugada, espaço para a gente falar de temas muito importantes na área jurídica. Tivemos nesta segunda-feira o retorno das atividades do judiciário. O presidente do Supremo, Edson Fachin, falou de diversos temas, né? Afirmou que os ministros analisam temas de grande repercussão social e por isso devem aceitar que suas decisões sejam debatidas e contestadas pela opinião pública. Segundo ele, as críticas fortalecem a democracia. E entre os temas que com certeza serão debatidos aí nos próximas semanas, nos próximos meses, está a possibilidade de criação de um código de ética na Suprema Corte, como já existe para juízes de primeira instância. Eu recordo aqui, professor Pierpaolo Bottini, que está conosco aqui no CBN Madrugada, que recentemente o ministro Alexandre de Moraes disse que não há a mínima necessidade desse código. E o ministro Fachin disse que ou nos autolimitamos ou poderá haver limitação de um poder externo. Professor Pierpaolo Bottini, advogado criminalista, professor de direito da USP, muito bom dia, é um prazer tê-lo conosco aqui na CBN.
1: Bom dia a todos, bom dia a todos que nos ouvem nessa madrugada.
0: Queria saber da sua opinião sobre a necessidade, a conveniência de um código de ética para o Supremo Tribunal Federal, professor.
1: Veja, é sempre importante que todos os agentes de Estado, né, que representam os poderes da República, eles pautem a sua conduta pela transparência, pela probidade, né, por prestação de um bom serviço. Agora, eu acho que essa discussão, a discussão válida, é uma discussão importante, mas talvez fazer essa discussão nesse semestre, onde nós estamos no período pré-eleitoral, onde os ânimos estão acirrados, onde há uma polarização muito grande da sociedade, talvez isso contamine um pouco essa discussão com propósitos eleitorais. Então, eu acho que é um debate que pode ser feito, é um debate que merece ser feito, mas talvez no momento de um pouco mais de serenidade, talvez num momento pós-eleitoral, onde esse debate, essa discussão seja feita com calma e não só para os membros do Poder Judiciário, mas eu acho que todos os representantes da alta cúpula do poder que administram os recursos públicos ou que exercem funções públicas devem estar incluídos nesse debate. Então, eu acho que é um debate inclusive mais amplo do que em relação a só o Poder Judiciário.
0: Bom, além dessa questão do Código de Ética, professor, o Conselho Nacional de Justiça vai começar a discutir esta semana uma proposta para criar uma política nacional de prevenção de conflitos de interesse no judiciário. O texto prevê algumas regras aí sobre participação de magistrados em eventos patrocinados, recebimento de presentes e também relacionamento com grandes litigantes. Nós tivemos recentemente diversos episódios relacionados a ministros do Supremo tendo ligações diretas com integrantes de empresas que estão sendo julgadas no Supremo Tribunal Federal, a questão da participação também em eventos, palestras. Como é que o senhor vê essa questão, professor?
1: Veja, toda essa discussão é uma discussão que deve ser feita, né? Hoje já existe no Código de Processo Civil, no Código de Processo Penal, uma série de regras que impedem juízes de atuarem em casos de parentes, de pessoas com que eles tenham relacionamento mais íntimo, amizade mais íntima, proíbe o magistrado de ter qualquer interesse comercial na causa que ele julgue, proíbe o magistrado de ter qualquer outro tipo de remuneração que não a remuneração como professor, além da remuneração como magistrado. Então, hoje nós temos uma série de regras, que são regras, inclusive, bastante rígidas sobre impedimento, sobre suspeição, sobre quando o magistrado pode ou não pode atuar no caso. O que é importante é que essas regras sejam cumpridas. O que é importante é que, sempre que o magistrado tiver essa relação, e veja, o magistrado é alguém, o juiz, é alguém que está na sociedade, ele tem relações, né? A gente não pode imaginar que o juiz ir numa torre de marfim sem relações. Então, sempre que ele tem uma relação mais próxima com alguém, mais próxima com uma causa, ele precisa se declarar suspeito, se declarar impedido. Então, essas regras existem, elas precisam ser aplicadas, mas, claro, nada impede que você estabeleça diretrizes, estabeleça formas, inclusive, de assegurar o cumprimento dessas regras existentes. Então, acho que o CNJ pode sim pensar em formas de desmiuçar, de aproximar, mas é importante que as pessoas saibam que hoje você já tem uma série de leis que tratam desses casos e impedem que magistrados atuem nesse tipo de situação, nesse tipo de julgamento. Então, essa imparcialidade tem que ser assegurada. A pessoa que está sendo julgada, ela tem que saber que aquele juiz que a julga, que aprecia o seu caso, ele não tem nenhum relacionamento com a outra parte, nenhum interesse naquela causa. Então, isso é importante que seja assegurado pela lei e pela prática judiciária cotidiana.
0: Agora, professor, na prática, quem acompanha as notícias percebe que isso não está acontecendo, né? Até eu vou citar dois casos aqui, o senhor chegou a defender, né? JIF, também Vorcaro, então fique à vontade aí para responder o nosso questionamento, mas o fato, professor Pierpaolo Bottini, no caso, por exemplo, do ministro Dias Toffoli, né? Ele proferiu decisões favoráveis à JIF recentemente, né? Lá atrás, no passado, recente, enquanto a esposa dele advogava para o grupo JIF. E a nossa ouvinte, está acompanhando aí todo o caso do Banco Master e viu a relação do ministro Alexandre Moraes, da esposa do ministro Alexandre de Moraes, que havia fechado um contrato de 129 milhões de reais com o banco do Vorcaro e acabou não recebendo esse valor, parece que recebeu cerca de 80 milhões, porque o banco foi liquidado. Essa proximidade com esposas de ministro do Supremo Tribunal Federal não levanta suspeitas, professor?
1: Veja, como você mesmo disse, se você tem esposas ou parentes que advogam e nada impede que parentes de ministros advoguem, né? Isso faz parte da atividade. O que é importante é que aquele que vai julgar, aquele que tem relação de parentesco com o advogado, ele não julgue casos em que esse advogado atue. Então, isso é uma regra, como eu já disse, que já existe no Código de Processo Civil e no Código de Processo Penal. Então, se a esposa de um ministro ou se um parente de um ministro atua num caso específico, esse ministro, esse juiz, ele não pode participar desse julgamento. Então, esse é um ponto importante. Agora, é preciso ver se é exatamente na mesma causa, é preciso ver se existe essa relação, se existe esse interesse. Tudo isso precisa ser apurado. E aí, mais uma vez, existem regras para isso, essas regras estão em vigor e é preciso que os tribunais avaliem se existe ou se não existe esse impedimento e essa suspeição. Mas o que eu acho importante destacar é que essa vedação já existe na nossa legislação, ela não é algo que não está previsto, algo que precisa ser apresentado, né? Ela já existe e ela tem que ser aplicada se no caso concreto existir a constatação desse interesse, dessa relação, se for a mesma causa, se for a mesma situação.
0: Eu trago essas questões, professor Pierpaolo Bottini, o jurista Diego Werneck Argueles, que é, sem dúvida, um dos principais pesquisadores do Supremo Tribunal Federal, publicou uma obra recentemente em que ele fala que os ministros do Supremo têm dado nos últimos anos farto material para questionamentos de sua imparcialidade. E sempre que eu falo do Supremo aqui, professor Pierpaolo, eu destaco a importância de a gente não demonizar a instituição, né? Porque ressalto sempre a importância do Supremo no passado recente, quando da tentativa de golpe pelo ex-presidente Jair Bolsonaro e seu grupo, a atuação do Supremo acho que nos livrou, né, dessa quebra institucional. Lembro do Supremo também na questão da pandemia, quando passou para prefeitos e governadores a prerrogativa de determinar as medidas de isolamento. Isso sem dúvida salvou muitas vidas. Agora, quando o professor Argueles, né, fala que há diversos motivos aí para que a gente acredite na imparcialidade dos ministros, cria-se uma névoa aí, uma situação que é bastante prejudicial ao Poder Judiciário, não é, professor?
1: Veja, isso é importante o que você mencionou, né? E é importante separar essa discussão, né? Quando a gente fala do Supremo Tribunal Federal enquanto instituição, a gente está falando de, evidentemente, de um órgão que é constituído de seres humanos, de pessoas que, mais uma vez, elas têm uma vida social, elas têm as suas relações de parentesco, ela tem as suas relações de amizade, mas a instituição é uma instituição muito importante, fundamental, inclusive, para limitar o exercício dos outros poderes, né? Então, quando o poder executivo se excede, como aconteceu, né? Quando há uma omissão dos outros poderes, por exemplo, no caso da pandemia, ou, por exemplo, para regulamentar os excessos das emendas parlamentares, a gente tem visto o Supremo Tribunal Federal trabalhando nesse sentido, regulamentando os vencimentos excessivos de alguns funcionários públicos também. Então, a gente tem uma instituição que tem funcionado, que tem dado algumas respostas. Agora, é claro, ela é feita de seres humanos. Se houver alguma situação em que se perceba a violação de uma lei, a violação de algum dispositivo legal, isso precisa ser discutido um caso concreto e precisa ser reparado. Eu acho que nós temos instrumentos para isso, e isso tem sido feito. Mas como o ministro Fachin disse, a instituição ela não está livre de críticas, né? Ou seja, é o papel da imprensa, é o papel dos profissionais que atuam na área jurídica, dos pesquisadores, de levantar todas essas situações, todos esses pontos, apresentar para que eles sejam discutidos publicamente, que esses problemas sejam também resolvidos publicamente através de uma série de medidas. Pode ser alteração legislativa, pode sim ser uma resolução do Conselho Nacional de Justiça. Foi feita uma reforma ampla do Poder Judiciário em 2005, eu participei, eu fui o secretário da reforma do Judiciário num determinado momento, e foi uma série de medidas que foram tomadas para tornar o Judiciário como um todo, o sistema de justiça, mais republicano, mais transparente e mais eficiente. Então, eu acho que é o momento da gente pensar em medidas que façam com que o Judiciário produza aquilo que ele precisa fazer, que é decidir de maneira rápida, de maneira transparente e de maneira republicana.
0: Estamos conversando aqui no CBN Madrugada com jurista, advogado criminalista, professor da USP, Pier Paolo Bottini. Professor, o senhor falou aí na questão da decidir de maneira rápida, né? O que explica um judiciário que é um dos mais caros do mundo, que é lento, né? Há pesquisas com advogados que mostram esta reclamação da lentidão do nosso judiciário. O que explica nesse ambiente juízes, procuradores permanecerem tendo 2 meses de férias, sendo que todos os trabalhadores brasileiros têm 1 mês, 30 dias de férias, e está lá na nossa Constituição, que todos são iguais perante a lei. O que explica a manutenção desse privilégio, professor?
1: Então, na verdade, você tocou num ponto muito importante, né? Que é a morosidade. Eu acho que todo mundo que já teve uma causa na justiça sabe que ela demora demais, né? Ela não corresponde as nossas expectativas, e esse é realmente um problema, e a gente precisa entender a razão desse problema para enfrentar ele de uma maneira mais correta. Então, em primeiro lugar, o judiciário não funciona porque tem poucos juízes no Brasil. Isso não é verdade. Nós temos um judiciário com um número bastante adequado de membros, de juízes e de juízes. Segundo, é porque o juiz trabalha pouco. Também não é verdade. É claro que a discussão sobre as férias é uma discussão que tem que ser feita, que merece ser feita, mas o índice de sentenças que um juiz dá por dia, por mês, por ano, é um índice bastante volumoso, ou seja, você tem uma produção de decisões judiciais bastante volumosa. Então, a questão é por que mesmo assim demora tanto, né? Se você tem um número de juízes adequado, se eles decidem de maneira volumosa, por que a gente tem essa morosidade tão grande? E aí uma das constatações aí estatísticas é porque você tem um grau muito grande de litigiosidade no Brasil. Ou seja, você tem um volume muito grande de processos, o que não significa um amplo acesso à justiça. É que quando a gente fala, olha, o problema do judiciário brasileiro é que tem muito processo, parece que a justiça é totalmente acessível a qualquer brasileiro. Não é verdade. A verdade é que poucas pessoas usam demais o poder judiciário. E aí, quando eu falo poucas pessoas, eu estou falando de poder público, União, Estados e Municípios. Eu estou falando de algumas concessionárias de serviços públicos, eu estou falando de algumas instituições financeiras que acabam ocupando o poder judiciário como uma forma de, muitas vezes, não cumprir com as suas obrigações, como uma forma de postergar o pagamento de suas dívidas e assim por diante, ou de não cumprir as suas obrigações perante o consumidor. Então, o que a gente tem hoje é um judiciário, de certa forma, capturado por algumas instituições, por alguns órgãos, e utilizado de uma maneira muito, muito excessiva por esses órgãos, por essas instituições. Então, uma reforma para transformar o judiciário em algo mais rápido e eficiente passa por nós identificarmos essas, esse volume muito grande de ações, quais são essas ações, quais são esses entes, e buscar formas de reduzir essa litigiosidade através de acordo, através de dificultar ou de tornar mais oneroso o acesso dessas pessoas à justiça. Então, nós precisamos pensar formas de reduzir essa litigiosidade excessiva dessas poucas pessoas, até para abrir espaço para que mais brasileiros possam levar suas causas para a justiça e para que eles possam ver essas causas resolvidas de uma forma mais rápida.
0: Para a gente fechar a nossa conversa, professor Pierpaolo Bottini, queria saber sua opinião sobre a possibilidade de se instituir um mandato para os ministros do Supremo Tribunal Federal, que é um outro tema que tem sido debatido nos últimos tempos. Se a gente olhar aí o ministro Dias Toffoli, Zanin, que chegaram novinhos lá na faixa dos 30 e tantos no Supremo, vão permanecer mais de 30 anos até chegarem aos 75. Qual a sua opinião sobre a possibilidade de instituição de um mandato para esses ministros?
1: Veja, eu acho que todas essas discussões são válidas, né? A gente precisa ver como é que funciona nos outros países as experiências boas e ruins, né? Então, a gente fala muito nos Estados Unidos, por exemplo. Nos Estados Unidos, ao contrário do Brasil, o ministro da Suprema Corte, ele pode ficar lá até o momento em que ele morre, né? Então, você enquanto o ministro aguentar e tiver capacidade de trabalhar, ele fica lá, não existe sequer idade máxima. Outros países trabalham sim com mandato. Então, eu acho que existe uma série de possibilidades. Acho sim que o tempo do ministro do Supremo teria que ser um pouquinho menor, mais reduzido. Existem várias possibilidades. Uma é o mandato, como você disse, mas também há em discussão no Senado uma hipótese de você aumentar a idade mínima, ou seja, você permitir que sejam candidatos ao Supremo ou elegíveis ao Supremo pessoas com uma idade mínima maior, né? Hoje, qualquer cidadão brasileiro com mais de 35 anos pode ser indicado para o Supremo Tribunal Federal, desde que ele tenha formação jurídica e reputação ilibada. Então, uma das ideias é talvez você aumentar essa idade mínima, até para você ter uma experiência maior, um tempo maior de exercício de profissão daquela pessoa que vá ao Supremo Tribunal Federal. Eu acho que talvez essa seja uma saída interessante, né? Que no fundo acaba sendo algo muito próximo do mandato, porque se você aumenta a idade mínima e você já tem uma idade máxima, você acaba tendo um período ali em máximo em que aquela pessoa pode ficar no Supremo Tribunal Federal. Então, eu acho que essas são medidas interessantes e que sim merecem ser discutidas de forma democrática no Congresso Nacional.
0: Professor Pierpaolo Bottini, muito obrigado pela gentileza aqui com a CBN, um bom dia e até uma próxima oportunidade, professor.
1: Bom dia a você, bom dia a todas e a todos que nos ouvem.

0: 8h23. Mais uma vez, muito obrigado a você que nos acompanha aqui no CBN Madrugada com o Ricardo Garcia aqui na mesa de som. Nós vamos juntos, hein? Até às 5 horas da manhã. Abre espaço para o Pedro Pupulin, tem informações sobre eleições em São Paulo. E olha só, hein? Datena, José Luiz Datena participando aí do programa de governo da candidatura de Fernando Haddad ao governo de São Paulo.
1: Candidato do PT ao governo de São Paulo, Fernando Haddad, concluiu nesta segunda-feira um plano de segurança pública que será apresentado de forma antecipada ao plano de governo completo. A violência é a principal preocupação dos paulistas, segundo pesquisa Genial Quest, divulgada em abril. Haddad defendeu um dos eixos temáticos de combate ao crime organizado, no que o candidato classifica como o andar de cima.
2: Nós vamos trabalhar naquelas três camadas que eu já anunciei, né? Que é a questão do crime organizado, antifacção, como é que nós vamos estruturar o gabinete, um gabinete institucional contra as facções.
1: Os outros dois eixos falam no combate aos roubos e furtos de celular e na proteção de grupos vulneráveis, principalmente o combate à violência contra a mulher. O plano defende um modelo de gravações ininterruptas das câmeras corporais dos policiais. Atualmente, a câmera pode ser acionada pelo policial no local da ocorrência ou de forma remota por agentes no centro de operações da PM. O petista também incluiu uma sugestão do candidato a vice, Márcio França, do PSB. França sugeriu a proposta de alistamento civil para jovens. Pelo projeto, jovens dispensados do serviço militar receberiam cerca de um salário mínimo para atuarem como olheiros do governo estadual pelas ruas, mantendo contato com as polícias civil e militar e a guarda municipal. A campanha de Haddad consultou diversos especialistas no tema ligados ao campo acadêmico, como o professor da USP, Leandro Piquet, além de coronéis da reserva da PM, chefes de segurança ligados ao governo Lula e José Luiz Datena. Atualmente filiado ao PSB, o apresentador é visto pela campanha petista como alguém que entende de segurança pública por ter encabeçado coberturas televisivas sobre o assunto, além de ter boa interlocução com autoridades da área. À CBN, Haddad declarou que o plano de segurança deverá ser anunciado até o sábado. De São Paulo, Pedro Pupulin.
0: São Paulo, vamos para Minas Gerais, eleições também com a Desirê Miranda.
3: O senador Cleitinho Azevedo, do Republicanos, desistiu de disputar o governo de Minas Gerais. A decisão foi comunicada em reunião nesta segunda-feira entre o senador e o presidente nacional do partido, deputado Marcos Pereira, em Brasília. Cleitinho era o líder de todas as pesquisas de intenção de voto até agora. O senador também era o principal nome apoiado pelo PL para um palanque em Minas para Flávio Bolsonaro na disputa presidencial. Em vídeo postado em uma rede social da legenda, Cleitinho chora e diz que não está pronto para participar da disputa por causa da morte recente do irmão mais novo, vítima de câncer.
4: Eu vim com o coração aberto para falar que nesse momento agora, pelas circunstâncias da minha vida, tem como eu entrar numa campanha agora sem eu cuidar de mim primeiro e cuidar da minha família. O que está acontecendo isso é hoje, eu novamente aqui, é o povo mineiro que me fez liberar a pesquisa aí 40% até agora. Pedir perdão por não estar bem agora nesse momento, não. Vou continuar seguindo meu caminho aqui, honrando vocês aqui, pode ter certeza disso.
3: A desistência oficial de Cleitinho pôs fim ao impasse em relação à candidatura ao governo de Minas e aos atritos públicos entre o senador e a cúpula do Republicanos. O parlamentar havia sido excluído da disputa pelo partido no dia 29 de julho, depois de não comparecer à convenção estadual da legenda. No mesmo dia em que foi retirado do pleito pelo Republicanos, Cleitinho convocou uma coletiva em que disse que queria ser candidato, mas que ainda não havia dado uma resposta ao partido por causa do luto. Ele também fez acusações contra os correligionários por não respeitarem o momento difícil da família. Enquanto o senador ainda estava indeciso, o Republicanos já buscava outro candidato. O nome do ex-secretário de Estado da Casa Civil, Marcelo Aro, do Progressistas, surgiu então como alternativa. Entretanto, durante a convenção partidária da Federação União Brasil Progressistas, na noite desta segunda, Aro evitou confirmar a candidatura. Apesar de afirmar que estará na chapa majoritária nas eleições estaduais, ele disse que agora inicia as conversas com os demais partidos da direita para definir que nomes vão participar da composição e em quais cargos.
5: Então, todo esse processo que nós estávamos, não é que a gente estava em silêncio porque a gente queria estar em silêncio. A gente estava em silêncio porque a gente estava aguardando a decisão de quem tem voto, né? E o Cleitinho tem voto. E hoje, com a desistência do Cleitinho, então se inaugura um novo período, que é um período para que a gente consiga chegar num nome, numa chapa que realmente represente o anseio dessa frente ampla que nós estamos criando.
3: A federação também não confirma se Aro dará palanque a Flávio Bolsonaro. Tudo vai depender da decisão das executivas nacionais, tanto do União Brasil quanto do Progressistas, que até agora estão neutros na disputa ao Palácio do Planalto. Na última quinta-feira, Aro oficializou o rompimento com o governador Matheus Simões, do PSD, que é candidato à reeleição, e informou que não iria compor a chapa governista como candidato ao Senado. A decisão foi vista por Simões e pelo ex-governador Romeu Zema, do Novo, como traição, já que o Progressista também era um dos principais coordenadores de campanha do atual governador. O ex-secretário disse que só vai comentar a polêmica depois do dia 5 de agosto, prazo final para as convenções partidárias e definições das chapas. De Belo Horizonte, Desirê Miranda.
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0: terça-feira, 4 de agosto de 2026. A Polícia Federal solicitou ao Supremo a instauração de um terceiro inquérito envolvendo Fábio Luiz Lula da Silva. A iniciativa deve apurar possível ocorrência do delito de tráfico de influência. Ainda não há informações sobre quem será o responsável pela relatoria do caso. A defesa de Lulinha negou as acusações e afirmou que ele está à disposição para prestar depoimento à justiça brasileira, caso seja necessário. O governo do Irã voltou a contrariar o presidente Donald Trump, negou estar em negociações com os Estados Unidos. O líder norte-americano cancelou ataques contra a República Islâmica no fim de semana, após citar avanços nas tratativas de paz e prometeu novas negociações nos próximos dias. Teherã, no entanto, informou que negocia apenas com Omã. O presidente da FIFA, Gianni Infantino, estuda pedir ajuda a Donald Trump para permanecer à frente da entidade. A medida ocorre após o anúncio do projeto de vender os direitos comerciais da Copa do Mundo e os mundiais de clubes masculino e feminino. Diante das críticas, Infantino diz ter desistido do plano. O republicano ainda não se manifestou sobre o tema. As informações são do jornal The New York Post. Horário de Brasília, 1:32.
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0: Uma hora 33 minutos, meu caro Ricardo Garcia, o que temos todos os dias nesse horário?
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0: tarde, Débora. Boa tarde, Carol. Boa tarde, ouvintes. A Adriana tem uma previdência privada e gostaria de saber se seria interessante, no momento da aposentadoria em 2029, receber em um único pagamento toda a reserva acumulada no plano para reinvestir em outra aplicação financeira. E qual a melhor opção para essa nova aplicação? Adriana, depende da tributação do seu plano, do seu objetivo e das suas demais formas de renda na aposentadoria. Se a tributação da sua previdência for com base na tabela do imposto de renda da pessoa física, não vale a pena resgatar tudo de uma vez. Isso porque você vai acabar pagando um imposto de renda muito alto. Nesse caso, seria mais vantajoso fazer os resgates aos poucos. Se o seu plano tem tributação pela tabela exclusiva na fonte e estiver no período de imposto mínimo de 10%, pode valer a pena resgatar de uma vez. Mas aí é importante você definir como pretende gastar o dinheiro. Você pode querer fazer aquisição de um bem de alto valor, como um imóvel, por exemplo. Mas se quiser usar as reservas para complementar a renda na aposentadoria, pode avaliar os títulos do Tesouro atrelados à inflação. O Tesouro IPCA com juros semestrais é uma boa opção se você conseguir complementar a sua aposentadoria só com os juros do investimento, que são pagos a cada 6 meses. Se você precisar de mais recursos, pode avaliar o Tesouro Renda Mais, que garante os pagamentos mensais, corrigido pela inflação, mais pelo prazo de 20 anos. Até a próxima. E continue mandando as suas perguntas para cbndinheiro@cbn.com.br.
1: 1:35, espaço aberto agora para o Viva Voz, que a partir desta semana, nas próximas semanas até as eleições, tem um formato diferente, né? Separado do Ponto Final com a Vera Magalhães e diversos comentaristas, colunistas falando sobre política, sobre economia, principalmente, é claro, sobre política, voltados para as eleições.
2: Agora, Viva Voz, especial eleições, estreando hoje. Seja muito bem-vinda, seja muito bem-vindo. A gente vai junto até às 8 horas com análise, com bastidores, com um pouco mais de informação sobre essa eleição que está começando para valer agora. Eu já vou apresentar os meus companheiros de análise de hoje. Pedro Doria vai começar a ficar com a gente todas as segundas-feiras, direto do Rio de Janeiro. Você já conhece o Pedro, da coluna dele de tecnologia, nas manhãs aqui com o Milton e a Cássia, e agora comigo toda noite. Boa noite, Pedro, bem-vindo.
3: Boa noite, Vera, tudo bom, ouvintes? Vamos lá, essa eleição vai ser uma aventura, né?
2: Vai ser bom partilhá-la com vocês. Aqui do meu lado, Fábio Zambelli, analista político, jornalista, muitos anos de análise, de cobertura de eleições como essa. Boa noite, Zambelli. Obrigada por ter aceitado o nosso convite.
4: Boa noite, Vera. Boa noite, Pedro. Uma satisfação participar dessa jornada eleitoral aqui no Viva Voz.
2: Delícia. É isso, gente. Vocês também podem participar. Mandem suas perguntas, mandem suas dúvidas. A gente quer também tornar a eleição algo mais compreensível para todo mundo. Os movimentos, os bastidores, aquelas dúvidas que você tem, que acha que são bobagem, mas que, na verdade, são importantes. Vou começar trazendo aqui para a gente debater, Pedro e Zambelli, as convenções do fim de semana. A gente está quase no prazo final aí de realização de convenções partidárias, as alianças estão se definindo agora, elas são importantes porque dão tempo de TV para os candidatos, definem quem vai contar com palanques fortes nos estados e, portanto, puxadores de votos para si. E a gente viu no fim de semana uma convenção importante que foi a que oficializou a candidatura do Lula aqui em São Paulo, e outra também em São Paulo um dia antes, a do Lula foi no domingo. No sábado, a convenção do governador Tarcísio de Freitas com a presença do Flávio Bolsonaro. Então, aquilo que a gente vem falando há algum tempo, São Paulo como o centro nervoso da eleição. Pedro, queria começar passando a bola para você. Hoje foi um dia de pressão em cima do Republicanos. Republicanos é o partido do governador Tarcísio, é também um partido que foi aliado do governo Bolsonaro, mas que hoje está ali embora tenha ministério no governo Lula, se diz independente. Mas é o partido que pode dar uma vice ao Flávio Bolsonaro e encorpar o tempo de TV do PL. Que você me diz sobre isso? O Republicanos tem interesse de ir com o Flávio? Não tem? Vai cozinhar o galo por mais um tempo? E o que que está em jogo, né, nessa decisão sobre os partidos irem solteiros ou fecharem uma aliança?
3: Vera, eu acho que está evidente que o Republicanos, assim como Progressistas, assim como União, todos os partidos da direita estão fugindo de Flávio Bolsonaro tanto quanto seja possível fugir dele, né? E eu acho que me parece que existem algumas razões para isso. Primeiro, participar com uma vice quer dizer também participar com dinheiro. E todo mundo já entendeu que as regras de eleição no Brasil mudaram. O que vale mesmo é você ter muito deputado federal na Câmara. Por quê? Porque deputado federal, quanto mais você tem, mais dinheiro você tem de fundo eleitoral, de fundo partidário. Então, no fim das contas, se o poder está concentrado no Congresso, se os partidos não precisam mais tanto de presidente da República quanto já precisaram para conseguir soltar emendas, para conseguir fazer a sua política local, que é o que vale para 3/5 dos deputados, o que um partido desses ganha de se unir com a família Bolsonaro, que todo mundo sabe que trai assim que dê? Houve uma sinalização lá atrás por parte da direita. Se Tarcísio de Freitas fosse candidato à presidência, eu acho que a gente ia ver a direita se unir. Mas era um projeto comum de todo mundo. Um projeto da família Bolsonaro é um projeto da família Bolsonaro. Não é um projeto da direita brasileira. E no fim das contas, se por um acaso o Flávio foi eleito, ele vai precisar do apoio dessa turma e ele vai ter. Mas para que dar agora, né?
2: Exato, Zambelli, a gente está vendo uma pressão grande, né? Estão usando de tudo como argumento e eles gostariam de ter a Daniela Marques como vice do Flávio Bolsonaro. Qual que é o raciocínio que pauta a decisão do Marcos Pereira e também dos outros partidos que estão optando por essa solteirice?
4: Vera, tem alguns elementos políticos, né? Os arranjos regionais desses partidos, os Republicanos, do Progressistas, do União Brasil, eles favorecem a causa da independência, da autonomia, porque é importante para esses partidos, como disse o Pedro, formar bancadas numerosas de deputado federal. E essas bancadas não obedecem à lógica nacional, mas à lógica mais paroquial das eleições. Só que tem um outro componente que está passando, acho que um pouco à margem desse debate, que é o sentimento que esses líderes partidários, principalmente os presidentes de partidos, grandes partidos do Centrão, eles têm com relação aos rumos da campanha do Flávio Bolsonaro. Para embarcar na chapa do Flávio Bolsonaro, você vai acabar sendo sócio de tudo que essa campanha promover daqui para frente. E tem uma expectativa grande desses líderes partidários do Centrão de que a campanha do Flávio, em algum momento, radicalize um pouco nos ataques, sobretudo ao Supremo Tribunal Federal. E esses presidentes de partido, eles têm preocupações objetivas com relação a investigações, a situações que podem ser ainda objeto de apuração pelo Supremo. Eles não querem criar um ambiente de confronto nesse momento da campanha, ainda mais com a perspectiva de uma campanha muito acirrada, muito disputada. Eles não estão embarcando num candidato que é favoritíssimo. É um candidato que tem chances, mas está hoje em desvantagem em relação ao presidente Lula. Então, esse cálculo bem pragmático dos partidos de Centrão, e é bom lembrar, Vera, que nesse momento, em 2022, o Republicanos e o União Brasil e o Progressistas estavam embarcados na campanha do Jair Bolsonaro. Né, porque
2: 18 com o Geraldo Alckmin, uma boa parte desses partidos.
4: Então, essas opções necessariamente não. E no final das contas, também vão estar na base governista, qualquer que seja eleito. Então, os cálculos agora, eles levam muito mais em consideração os riscos de uma coligação do que as vantagens. E isso explica essa demora na tomada de decisão, mas que se encaminha para um distanciamento. É claro que a gente tem que esperar convenções sempre o dia 5, né? E até depois do dia 5 tem um processo de registro que ainda vem pela frente. Mas a fotografia de hoje não nos autoriza a dizer que haverá ali uma composição do Flávio com algum desses partidos, sobretudo Republicanos, Progressista e União Brasil. O Podemos também está em discussão, né? Ele está acompanhando o último desse movimento. Também acredito que o Podemos não vai embarcar na chapa. Então tudo indica que terá uma chapa aí mais puro sangue com uma vice do PL mesmo.
2: Do lado do Lula, ele tentou o MDB, não conseguiu, garantiu o PSB do Geraldo Alckmin, e essa aliança está replicada em vários estados. No domingo, a convenção aconteceu aqui em São Paulo e ele acabou cometendo um ato falho que eu queria trazer aqui para nossa discussão. Vou pedir pro Matheus e pro Anderson soltarem a sonora do Lula na convenção no domingo. Pode soltar.
5: Qual é o país do futuro que eu vou lhe entregar quando você, Haddad, depois de governar São Paulo por 8 anos, quiser ser presidente da República? Ou você, Rafael? Porque quem sabe sai do Piauí o próximo. Ou quem sabe do Rio Grande do Sul, ou quem sabe do Ceará, ou quem sabe de Pernambuco. De algum lugar vai sair da Bahia. De algum lugar pode sair.
2: Pedro, ele pensou rápido e corrigiu ali, né? Mas me pareceu que foi um afago, que não foi um ato falho totalmente, foi um pouco calculado. Afinal, ele está pondo o Haddad na terceira roubada aí, se não me falha a memória, né?
3: Haddad, Patrus, Ananias, não são poucos os que o Lula tá botando em roubadas, né? O Lula precisa, a eleição vai ser decidida no Sudeste, né? A eleição presidencial. É onde tem indeciso, principalmente nas periferias urbanas de São Paulo, Rio e Belo Horizonte. Então ele precisa de candidatos fortes, ele precisa de candidatos que façam presença, que animem a militância a achar que existe uma chance, mesmo que não exista. Como é o caso de São Paulo, como é o caso de Minas. Fernando Haddad já foi o substituto dele em 2018, quando o presidente Lula foi preso, né? Eu tive a impressão durante um determinado tempo que ele estava preparando dois herdeiros, né? Guilherme Boulos, para o caso de o brasileiro querer dar uma guinada para a esquerda, e Fernando Haddad para o caso de um candidato da esquerda precisar ser uma figura mais próxima do centro. O Boulos escolheu não estar no PT? O Boulos acabou indo para o PT? Eu não lembro.
2: Acho que não fez ainda o movimento esperado, né? Mas ele não precisou porque ele não é candidato.
3: Ele é candidato. Então a gente tem essa situação em que o Brasil deu uma guinada para a direita, não parece que vai durar muito, ser tão rápido um retorno a uma simpatia à esquerda. O PT não tem muito nome, né, Vera, para suceder o presidente Lula. E com esse perfil mais moderado, Haddad é um único nome. Incrivelmente, o Haddad é o único nome dentro do PT.
2: Na convenção do Camilo Santana, deram um jeito de pôr lá um repente com o nome dele, para inflar o nome dele, mas parece que tá algumas casas atrás, né?
3: Mas ele não apareceu muito no Ministério da Educação, né? A oportunidade dele era ter brilhado no Ministério da Educação. Não aconteceu.
2: Não aconteceu. Zambelli, essa falta de um sucessor foi sempre uma opção, né? Para que o Lula fosse o único caminho à esquerda. Mesmo quando ele ameaçou não ser candidato de novo em 22, ninguém acreditou muito e logo ficou claro que ele ia para mais uma jornada, né? Isso explica o favoritismo, mas também a rejeição do Lula? Essa insistência em mais e mais e mais projetos do Lula?
4: Acho que não foi construído um plano de sucessão, né, nos parâmetros convencionais, e o Haddad acabou ficando quase como o único candidato que sobrou ali dentro desse figurino. Agora, tem uma coisa importante, Vera, que a gente não acredita em coincidência na política. Então, essas mensagens do presidente Lula, elas sempre têm alguma finalidade. Hoje, por exemplo, várias fontes com as quais eu conversei me chamaram a atenção para um ponto. Quando o presidente Lula sinaliza, passa essa mensagem, né, para a política, de que o Haddad é na linha de sucessão ali, quase que a figura número um, né, o top of mind dele, ele também faz uma sinalização para um ator nem tão oculto assim nas últimas eleições, que é o mercado financeiro. O mercado está muito preocupado com o que seria um governo Lula 4, do ponto de vista do ajuste fiscal, das contas públicas, dívida pública. E a sinalização de que o Haddad é que está nessa linha de sucessão, mesmo que ele não vá ser ministro da Fazenda, que não é o cenário mais provável hoje, ele deve assumir uma posição mais política, né, no próximo governo, mas é muito importante para o mercado, que está olhando a previsibilidade já os próximos 4 ou 8 anos, entender que nessa linha sucessória, na cabeça do presidente Lula, já existe um nome que, para o mercado, talvez não seja o melhor, o figurino que o mercado gostaria, para uma função como essa, que exige ali um compromisso mais rigoroso com as contas públicas, mas o Haddad já se provou enquanto ministro que entre os petistas me parece o mais, além de ser o mais moderado, como disse o Pedro, né, o mais tucano entre os petistas, o Haddad me parece o mais responsável do ponto de vista fiscal, ou pelo menos que demonstre essa preocupação. E nesse momento a gente está vendo já isso fazer preço no mercado, as pessoas estão começando a entender que o Lula 4 pode não ser tão ruim assim quanto se imaginava no passado. Então, o presidente Lula, além dos reiterados pedidos ali do ministro Dario Duregan, né, no sentido de fazer um discurso mais previsível para o ajuste fiscal, quando ele coloca o Haddad na mesa já quase que fechando a porta para outros pretendentes, ele também agrada um pouco esse público, o sistema financeiro, empresariado, que está um pouco preocupado com o que vem pela frente, né?
2: É, porque os números não são nada bons, aí uma perspectiva de estouro das contas já em 2027 e não pequena. Além disso, alguns outros fantasmas do passado rondando essa candidatura, né? Porque a gente teve na semana passada abertura de um inquérito para investigar o filho do presidente, o Lulinha, e hoje veio aí a público a notícia de que a Polícia Federal pediu mais dois inquéritos. Um deles para investigar se houve tentativa de tráfico de influência do Lulinha e de alguns aliados em outro órgão público, na Dataprev, e um terceiro que a gente ainda não sabe a que se refere. Então, esse fantasma da corrupção que nunca abandonou totalmente o PT, de novo presente na candidatura do Lula, quando parecia que esse poderia ser um problema mais para o Flávio Bolsonaro, razão do caso ali do Master, pedido de recursos para o Dark Horse, para o filme biografia do pai dele, também a questão das rachadinhas. Então, o PT de volta a esse noticiário da corrupção. Hoje o advogado do Lulinha falou que vai às últimas consequências, que vai pegar pesado ali, falando em pesca probatória, mas é o nome do filho do presidente de novo nas manchetes. Pedro, de que maneira isso acende no eleitor uma red flag de que ele já viu esse filme na questão da Oi, Telemar, na questão da Game Corp, toda a investigação que orbitou em torno do Lulinha na Lava Jato?
6: Vera, eu tenho a impressão que está muito evidente que houve tráfico de influência nesse governo, né? No final das contas, quando a gente vê pessoas próximas do presidente ganhando presentes muito caros, do que a gente está falando? A gente está falando de tráfico de influência, não é só o Fábio Luiz, filho dele, o ex-ministro Guido Mantega, que estava com salário de R$1 milhão como conselheiro do Banco Master, e que conseguiu cavar uma reunião do Daniel Borcaro, do banqueiro Daniel Borcaro do Master, dentro do Palácio do Planalto com o presidente da República. É isso. São pessoas que são pagas para facilitar acesso ao poder. Isso quer dizer que o poder entregou alguma coisa? Não necessariamente, evidente. Mas que havia uma abertura desse Palácio do Planalto para tráfico de influência, havia. E pessoas muito próximas do presidente, pessoas a quem o presidente prestava esse tipo de valor. Imagina se o presidente Lula não sabe exatamente por que Guido Mantega está fazendo esse pedido de reunião. O presidente decidiu dar isso de presente para Guido Mantega. Receba o Daniel Borcaro. Então, são essas ondas, quando a gente lembra o fato de que a Petrobras computou oficialmente um desvio de R$42 bilhões por conta do Petrolão, é essa sombra que volta. Agora, existe uma diferença fundamental, me parece, nessa eleição em relação a quaisquer outras eleições presidenciais passadas, que é o seguinte: R$25 milhões de dólares prometidos para Flávio Bolsonaro por conta do filme Dark Horse. Ganhou metade. Tudo indica que Eduardo Bolsonaro foi para os Estados Unidos gerir esse dinheiro, né? Porque ele foi para os Estados Unidos exatamente no momento que estava sendo montado o fundo para receber esse dinheiro do Daniel Borcaro. Então, a impressão que eu tenho é que, se a eleição de fato ficar nesse cenário Lula e Flávio Bolsonaro, é difícil o eleitor argumentar que ele está votando contra a corrupção, né? É porque a sombra está em ambos os candidatos e com muita força.
2: Exato, uma coisa meio anula a outra, mas é incrível a reincidência do PT com os mesmos personagens em questões muito parecidas, né? Porque o Lulinha, Ele era ali técnico adjunto de futebol, dava aula de educação física em São Bernardo e ascendeu muito rapidamente, inclusive em termos patrimoniais, no governo Lula 1 e 2. Teve todo um aporte de recursos da Telemar na empresa dele, que era concomitante com aquela discussão sobre, né, a fusão ali, a aquisição da Oi, e isso se repetir com o mesmo personagem. E aí o Lulinha, toda essa atividade empresarial dele meio ficou dormitando nos anos em que o PT ficou fora do poder. E aí agora...
6: O empresário, né? O empresário Fábio Luiz Lula da Silva, é impressionante.
2: A atividade empresarial dele volta a ascender com esses personagens, a Roberta, os outros amigos que ele foi apresentando aqui e ali. É incrível que não se tenha tomado um cuidado mínimo, né, Zambelli? Isso depois do Lula conseguir reverter uma série de ações da Lava Jato, né?
4: E você trouxe um ponto importante, que nessa eleição polarizada... Estamos falando, na verdade, de uma eleição em que a rejeição vai decidir essa eleição e não a aprovação, não a aderência dos eleitores a determinado candidato. Então, numa competição de rejeições, o tema reputação passa a ser muito mais importante do que uma eleição tradicional, porque nós tivemos o episódio do Dark Horse que afetou ali de forma bastante objetiva a reputação do Flávio Bolsonaro e, por consequência, a sua rejeição. Hoje, a maior parte dos institutos mostra que o Flávio tem alguns pontinhos a mais de rejeição que o presidente Lula, quadro diferente do registrado no mês de abril. Então, mostra que teve um impacto reputacional.
2: Uhum.
4: Quando existe também um episódio no campo ético que afeta a figura do presidente Lula e, de novo, o filho do presidente Lula, envolvendo ali uma relação mais objetiva com o poder público, com recursos públicos, né? Isso, de alguma maneira, colabora com a tentativa de transportar também um aumento de rejeição para a sua candidatura. Então, nessa eleição, como disse o Pedro, não tem uma competição mais pelo monopólio da virtude, né? Ali está todo mundo tentando mostrar que alguém cometeu mais deslizes que o outro, né?

0: Então, eu tenho na cabeça, mas eu sei que a Quest, por exemplo, tem números muito similares. O presidente Lula tem uma margem de voto sólido que pertence a ele de 35%, 36%. Flávio Bolsonaro tem algo que sólido mesmo, são 12%, 13%, mas tem uns 10% a mais, que é um eleitor que não está nem olhando, não está nem procurando. Então ele tem algo que a gente pode chamar de 25% de base. O potencial de voto do Flávio, porque o antipetismo é muito maior do que isso, o potencial de voto do Flávio impulsiona ele para próximo do presidente Lula e não está garantido de forma alguma no segundo turno uma vitória do Lula. Agora, dentro desse eleitor brasileiro que é conservador, 60% mais ou menos dos eleitores brasileiros se posicionam à direita nos seus valores, existe também uma resistência muito grande ao presidente, o ex-presidente Jair Bolsonaro. Então, a aposta que qualquer um dos outros três candidatos, né, os ex-governadores Ronaldo Caiado e Romeu Zema e o Renan Santos do Missão, a aposta que eles têm de fazer é muito simples. Eles precisam apostar que alguma coisa vai acontecer, um vídeo vai vazar, mais um áudio do Vorcaro vai aparecer, alguma coisa acontece e Flávio Bolsonaro derrete.
1: É isso.
0: Se Flávio Bolsonaro, pois é, se o Flávio Bolsonaro perde uns 10 pontos, eu acho que o eleitor do Flávio começa a olhar para o lado. Mas isso precisa acontecer. O erro tem que vir do Flávio, me parece.
1: Difícil, né, Zambelli? O Caiado estava num jantar na semana passada e aí parece ter caído a ficha que nesse primeiro turno a disputa dele é com o Flávio, que são duas eleições diferentes. E é o mesmo caso dos outros, né?
2: Os candidatos da chamada terceira via, eles não são de centro, eles são de centro-direita. Então, eles estão disputando o mesmo eleitor que o Flávio Bolsonaro. E muitos deles, sobretudo o Caiado e o governador Zema, eles se dizem bolsonaristas. Então, a dificuldade de você atacar um candidato que é filho do ex-presidente Bolsonaro é enorme. E tem um exemplo, acho que bastante prático do que você perguntou, né? Como é que é a conduta desses candidatos diante de casos de corrupção ou denúncias que cercam ali as duas campanhas. O ex-governador Zema, quando foi o primeiro a apontar ali para o Flávio Bolsonaro depois do áudio do Dark Horse, o áudio do Vorcaro, ele caiu nas pesquisas. As pessoas começaram a questionar, inclusive, a possibilidade do Zema ser candidato pelo Novo no resto do país. O Caiado, na semana passada, na sua convenção, também foi para cima do Flávio de forma indireta e caiu nas pesquisas. Então, a resposta que o eleitorado dá para alguém que questiona o bolsonarismo mostra o tamanho do desafio que eles têm de falar de temas éticos, mesmo quando eles comprometem ali um candidato que interessa para eles. No caso, nesse momento, interessa para o Zema, interessa para o Caiado, que o Flávio evapore do ponto de vista da intenção de voto. Mas quando eles vão para cima, eles são.
1: Acho que a receita, pelo que eu vi, pelo menos no caso do PSD, vai ser assim: dizer, olha, se for com o Flávio, Lula ganha. Então, vota em mim, que eu sou a garantia que vai ganhar do Lula.
3: Muito bem, aí o Viva Voz nesse novo formato desde esta segunda-feira até o final das eleições com a Vera Magalhães sempre recebendo convidados para analisar o cenário político. 1h59, dá tempo aqui antes do repórter CBN de agradecer a companhia do nosso ouvinte Neri de Belo Horizonte. Também muito obrigado ao nosso ouvinte Rodrigo, está na Vila Amazônia, Parintins. Olha só, Ricardo Garcia, na Amazonas. Rodrigo Coutinho, obrigado pela mensagem. Zé Marcelo está por aqui também, em Maceió, muita chuva. O bom dia do Juvêncio Delgado de Juiz de Fora, Minas Gerais. Zé Maria Filho, Carpina, Pernambuco, Brasilzão, hein? Anselmo de Paranaguá, acompanhando sempre o noticiário, diz aqui, via YouTube, pessoal que acompanha as imagens. A Nércia Monteiro de Parnamirim, no Rio Grande do Norte. Samantha Smith, dizendo que devemos estar ansiosos, viu, Ricardo Garcia? Com certeza, né? Pelo lançamento do nosso livro nesta noite de terça-feira. Agradeço demais aqui a lembrança da Samantha. Mendonça também tá por aqui. Sidney Miguel de Campo Grande, Mato Grosso do Sul, Auro Brandão, muito obrigado a você que interage também via Instagram no @PH

0: PHC Galvão. Repetindo, arroba PHC Galvão, você pode interagir por aqui, como faz o nosso ouvinte, o Sandro de Acanga, que é lá de Ribeirão Preto, na terra do Luiz Fernando Figliage, que está curtindo as férias, né? Saiu em férias, vai permanecer aí algumas semanas aproveitando o merecido descanso. E quem já está por aqui é o Edmilson Fernandes.
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0: terça-feira, 4 de agosto de 2026. O Republicanos comunicou que o senador Cleitinho não vai concorrer ao governo de Minas Gerais. No vídeo divulgado nas redes sociais do partido, o presidente nacional, deputado Marcos Pereira, disse que Cleitinho tomou a decisão espontaneamente diante do momento difícil que está vivenciando. O parlamentar perdeu o irmão no mês passado. Cleitinho era líder nas pesquisas de intenção de voto para o governo de Minas Gerais. O Ministério das Relações Exteriores informou que a diplomacia brasileira vai analisar a íntegra da entrevista em que o presidente da Argentina, Javier Milei, chamou o presidente Lula de ladrão e corrupto. O governo Lula decidiu que não haverá uma resposta institucional imediata. O objetivo é evitar confrontos verbais diretos. A orientação inicial do Palácio do Planalto é ignorar as declarações e não dar palanque político às provocações. Usuários do WhatsApp relataram que tiveram as contas bloqueadas pela plataforma e receberam notificações para verificar se estão em conformidade com os termos de serviço. De acordo com a mensagem apresentada, o resultado da análise será disponibilizado em até 24 horas. A Meta declarou que monitora aqueles que tentam fazer uso indevido do aplicativo e que bane contas para ajudar a proteger os demais usuários. Brasília, 2:03.
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2: 2:04, bom dia a você que nos faz companhia, eu e Ricardo Garcia, estamos aqui, vamos até às 5 na sua companhia aqui no CBN Madrugada, já já o destaque esportivo, mas antes vamos saber como é que fica o tempo em todo o Brasil.
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2: Com Josélia Pegorim.
3: Agosto está começando com temperaturas altas no Brasil. Essa é uma semana de veranico no sul do Brasil, em São Paulo, centro-sul do Rio de Janeiro, sul de Minas, Triângulo Mineiro e também em Mato Grosso do Sul, sul de Goiás, no oeste e sul de Mato Grosso. Em todas essas áreas, esse veranico será caracterizado por temperaturas pelo menos 3 a 4 graus acima do que seria o normal para essa época do ano. Vamos ter uma terça-feira com muito sol em grande parte do Brasil, tempo seco e também baixos índices de umidade do ar. Esse ar seco vai chamar atenção no centro-oeste, no Tocantins, interior da região nordeste e também na região sudeste do Brasil. Em muitas áreas nós vamos ter níveis de umidade entre 20% e 30%. No centro-oeste e no Tocantins, até níveis de umidade do ar um pouco abaixo dos 20%. A passagem de uma frente fria nesta terça-feira provoca pancadas de chuva moderadas a fortes no Rio Grande do Sul, oeste e sul de Santa Catarina e também do Paraná. Áreas de fronteira de Mato Grosso do Sul com Paraguai também podem ter pancadas de chuva moderadas a fortes. Na costa leste do Nordeste, atenção também com a chuva, que não é na forma de tempestades, mas é uma chuva frequente em alguns momentos, moderada a forte, que poderá causar aí alguns transtornos na faixa litorânea desde Natal até a região de Salvador. No extremo norte do Brasil, pancadas de chuva moderadas a fortes no oeste e norte do Amazonas, em Roraima, no Amapá e no extremo norte do Pará. José de Pegorim, da Clima Tempo para a CBN.
2: Duas e seis, é hora do esporte aqui no CBN Madrugada com Gabriel Dudziak.
4: O Atlético Paranaense saiu na frente do Vitória no duelo entre os dois times, válido pelas oitavas de final da Copa do Brasil. Em Curitiba, o Furacão fez 2-0 no adversário na noite desta segunda-feira, com gols de João Cruz e Dudu. Na volta, na quinta, os paranaenses podem perder por um gol, que ainda assim se classificam. Os jogos de volta das oitavas de final começam a ser disputados nesta terça. Às 19h30, o Juventude recebe o Atlético Mineiro em Caxias do Sul, depois do empate por 0-0 em Belo Horizonte. Já às 9h30, o Santos visita o Remo no Pará, após outra igualdade sem gols no primeiro duelo. Amanhã, o Cruzeiro encara a Chapecoense. O Grêmio enfrenta o Mirassol, Fluminense e Vasco duelam e o Fortaleza joga com o Palmeiras. Futebol.
2: Agora espaço para Tatiana Vasconcelos conversando com Maria Cristina Fernandes.
5: Estou aqui, vi uns pedaços do discurso do presidente Lula, candidato oficializado agora pelo PT à reeleição, né? A presidência. E, bom, Maria Cristina vai se debruçar sobre esse discurso que foi longo e cheio de coisa, quero dizer, falou de mulheres, falou de idosos, falou de renda, falou de educação, falou de minerais críticos e terras raras, de soberania, e falou muito também, relembrou muito da história dele, do PT e da esquerda na América Latina também, né, Maria Cristina?
6: Sim, Tati, ele falou de tudo porque foi 1h13, né?
5: Sim.
6: Então, realmente um discurso bastante longo. Mas eu acho que há alguns focos que tem os recados ali. O Lula sabe que ele não está disputando o voto de todo mundo. Tem uma parcela do eleitorado que ele simplesmente não entra. E me pareceu que este discurso foi focado a resgatar uma fatia do eleitorado que já esteve com o PT, que já foi para o bolsonarismo e que agora está sem saber em que vai votar. Tem um eleitorado indefinido ainda, que é este eleitorado, como a eleição está muito apertada entre esses dois polos, esse eleitorado que ele está visando. Este eleitor indefinido, eu acho que guiou, por exemplo, ele falou de alguns temas relativos à soberania, mas ele não pronunciou a palavra soberania. E eu diria até que ele radicalizou o discurso da soberania para o vice-geral do Alckmin, que é aquela imagem da moderação, né? Quando ele disse que a urna é tão competente que não aceita voto de argentino e americano. E o Lula falou sim que as terras raras não quer entregar para chinês, não quer entregar para americano, não quer entregar para francês. As terras raras são patrimônio do país. Então, teve esses recados, quer investir em defesa para ninguém vir aqui sequestrar o presidente da República. É um recado para o que fizeram com Maduro lá em janeiro desse ano, né? Mas eu não achei que ele deu esse foco todo em soberania, justamente porque esse eleitor indefinido não quer bravata. Ele acha que esse eleitor indefinido tem acompanhado um grupo de indefinidos que tem rodadas semanais. Ele nitidamente acha que o Brasil não deve fazer bravata que feche portas para a economia brasileira no comércio internacional. Então, eu acho que Lula estava atento ali. Tem outro recado que está identificado já um certo cansaço do eleitor com seu nome. Lula é candidato pela oitava vez, né? Uhum. E há o quarto mandato, né? Se ele ganhar, vai ser o quarto mandato presidente da República. E aí ele fez o quê? Se comparou ao Pelé, que teve 4 Copas. E nem por isso, e a carreira dele foi abrilhantada por essas 4 Copas. É uma maneira dele tentar, digamos assim, pedir para que não se cansem dele. E eu acho que ele fez isso também quando ele, ao tentar combater a história do o preconceito em relação ao fato de ele ter 80 anos, o etarismo, ele disse que a idade ajuda a você reconhecer os erros que você fez. E ele pediu desculpa pelos erros e pelas omissões. Então, tinha ali um recado também para esse eleitor cansado, que é mais do mesmo, ninguém aguenta mais Lula. E o Haddad, Fernando Haddad, também, eu acho que ele também fez uma referência ao Fernando Haddad. Se você está cansado de mim, é só mais essa vez, porque eu já escolhi meu sucessor, que qual, é o Fernando Haddad.
5: Qual ele... é o país do futuro que eu vou lhe entregar quando você, Haddad, depois de governar São Paulo por 8 anos, quiser ser presidente da República? Mas logo pois saiu é. Diversificando também para não ficar, justamente para a manchete não ser... Passou o bastão para o ex-prefeito de São Paulo, ex-ministro.
6: Exatamente.
5: Né?
6: É só para dizer que ó, são
5: tem
6: só mais 4 anos.
5: Tem outros no páreo também.
6: Eu vou entregar. Uhum. Aí eu vou entregar esse osso, né? Não estou agarrado nele para o resto da vida. E aí o Haddad também completou e disse que tempos de mar revolto como os de hoje são Lula que precisa estar no poder. Então, meio que fizeram um dueto ali. Então, eu acho que ele atacou ali a bravata, né? Ele deu o recado de que não vai fazer bravata. A gente não sabe por quanto tempo, né, Tati?
5: Sim.
6: Lula a gente nunca sabe.
5: Pois é.
6: A gente não sabe por quanto tempo. Mas, assim, ele tentou evitar a bravata na questão da soberania. Ele deu um recado ali para quem está cansado dele. Ele, sim, falou das mulheres, mas é o que ele tem falado sempre, né? Ele, homem que bate mulher, não precisa votar em mim. E ele pôs a Janja para falar, a primeira dama, porque não tinha uma mulher. Alguém me observou que no palanque do Flávio Bolsonaro não tinha mulher. Eu digo, no PT também não tinha.
5: Uhum.
6: Teve que chamar a primeira dama, porque não colocaram nenhuma das... nem das senadoras, né? Candidatas ao Senado aqui em São Paulo, na Simone Tebet e a Marina para falar. Então, tem essa coisa do feminicídio que ele bateu muito e para essa coisa da renovação. Tem dois pontos que ele disse, o quarto mandato será o mandato da educação. Ele não detalhou como, né? O que e eu acho que aí ele teve uma falha, como será o mandato da educação, o que que haverá de diferente, né? Ele não avançou, ele está prometendo que vai apresentar o programa de governo no lançamento efetivo da candidatura no dia 16, lá em São Bernardo do Campo, estado da Vila Euclides, que é outra incógnita, como é que ele vai apontar para o futuro, relembrando, né? Os clipes também são muito de relembrar o passado.
5: Sim.
6: O nascimento de Garanhuns, a vinda no Pau de Arara, a formação como metalúrgico no ABC e tudo mais. E ele, nitidamente, ao fazer esse lançamento em Euclides, quer sinalizar isso, mas a gente ainda não sabe o que é que ele aponta para o futuro. Nos dois pontos que ele disse que me chamaram a atenção, primeiro um programa novo, que é essa Casa dos Idosos, que... O Lula agora não é apenas o pai dos pobres, é filho deles também, porque ele disse que as famílias não podem cuidar, não querem cuidar dos seus velhos, os filhos não têm tempo, e aí ele quer criar uma casa dos idosos. Não está muito claro com que dinheiro, porque quem quer que ajude a manter um idoso numa casa de uma residência para idosos sabe que isso custa caro para Dedéu.
5: Sim.
6: Mas. É uma das propostas dele. E é uma proposta meritória. A gente só não sabe como vai financiar.
5: E é urgente, né, Maria Cristina? Se a gente pensar que a população está envelhecendo, que a pirâmide está invertendo, que a previdência em pouco tempo pode quebrar. Quer dizer, essa é uma faixa da população que precisa de políticas públicas justamente para que o país continue funcionando e para que essa parte da população viva bem, né?
6: E com certeza, e certamente há meios de tentar financiar isso, por exemplo, os filhos desses idosos, que agora ninguém quer mais carteira assinada, né? O seletista virou xingamento.
5: Que loucura,
6: em escola, né?
5: Escola,
6: né? Seletista virou xingamento em escola. Você chamar uma pessoa, dizer que você é filho de seletista é xingar uma adolescente, uma criança hoje nas escolas brasileiras. Então, você vincular o recolhimento do benefício da previdência dos filhos desses idosos a algum financiamento de um programa desses pode ser uma saída, mas enfim, ele não detalhou como é que seria isso. E também de olho no eleitorado, de 2018 para cá, cresceu 27% a fatia de eleitores acima de 60 anos. Uhum. E a de jovens proporcionalmente se reduziu. Uhum. Então perde densidade. Então tem uma tentativa aí do Lula estabelecer ali uma empatia com esse público que lá no início da carreira dele era avesso e que hoje, desde 2022, já está levemente mais lulista. Agora, a outra ponta, que é da educação, ele falou muito em inteligência artificial e em tecnologia, mas não disse como essa ponta da educação, como é que ele vai transformar este quarto mandato, eventualmente se reeleito, neste mandato da educação. Então é isso, Tati, assim, foi um discurso de muitos recados, a maior preocupação hoje do PT, que são esses dois inquéritos abertos na Polícia Federal para investigar o filho do presidente, o Fábio Luiz da Silva, sequer foi tangenciada no discurso. O único Lulinha que apareceu foi quando ele disse que...
5: Autorreferente.
6: É o Lulinha porreta em contraposição ao Lulinha paz e amor, né? Porque que Lulinha porreta é esse que enfrenta a elite colonizada, que enfrenta o poder legislativo.
5: Até o Congresso, mesmo, né?
6: Isso, o Congresso, cujos caciques eles estão negociando para não dar, não ampliar a chapa do candidato do PL, o Flávio Bolsonaro. Então, é esse, chama atenção, eu fui à confissão e... É preciso dizer que...
5: Que clima você sentiu, Maria Cristina?
6: Pois é, Tati, tem uma coisa... O público diverso, muito embora majoritariamente egresso da periferia... Agora, tem uma coisa que eu não sei se eu voltarei a ver numa convenção. Espero que não seja a última convenção presidencial que eu fui na do PL também. Eu fui saindo fui na Expo Center Norte, na Zona Norte de São Paulo... Fui saindo pela rua que dava acesso a uma avenida grande, chama-se Otto Baumgartner, lá na Zona Norte. Uhum. E na minha frente, saindo um pouco antes de mim, antes da comitiva do presidente sair, né, aqueles carros que eles atravancam, eles liberam tudo e passam os batedores, tinha umas pessoas com o braço levantado, gritando esses refrões, esses gritos de ordem do PT e do Lula. E você via, era um movimento de moradia. E as pessoas gritando, de fato, com muito entusiasmo. Rua fora, né? Rua fora. Eu... não vejo isso em outros partidos e eu não sei se eu vou voltar a ver. Porque não sei se outros nomes do PT terão este tipo de apelo. Mas essa foi na saída que eu olhei e disse, estou numa convenção do Lula, né?
5: Sim.
6: Essa saída aí com as pessoas gritando... músicas pro Lula e entoando cantos pro Lula na saída da convenção. Quer dizer,
5: talvez tenha ilustrado também o começo do discurso dele. Achei que ele estava muito falando do passado, né? Falou da história dele, como você trouxe também, né? Da história do PT, da organização da esquerda na América do Sul. Talvez tenha sido uma boa mostra também da história que ele construiu, do legado que ele tem, né? Que, como você disse, poucos no PT, porque se houvesse, muito possivelmente já tinha despontado. Quem é que vai suceder o Lula é uma pergunta que se faz na esquerda também já há alguns anos, né?
6: Pois é. Não, como a gente não tem dúvida que ele é muito competente para fazer o balanço do seu próprio legado, mas não se trata de um balanço da carreira.
5: Sim.
6: Trata-se de uma disputa por um quarto mandato.
5: Uhum.
6: Então, ele disse isso, ninguém constrói futuro sem ter passado, mas espera-se que daqui a duas semanas, né, no dia 16 de agosto, este futuro tenha um horizonte mais delineado do que o Lula pretende, se este passado dele foi o que levou essas pessoas a ser o único candidato a ter militantes que deixam a sua convenção gritando no meio da rua seus gritos de ordem e entoando suas canções, né? O que é que ele projeta para o eleitor do futuro que não é engajado com esses seus militantes, mas que vota.
5: Sim.
6: E ele está precisando de voto, Tati.
5: Sem dúvida.
2: Maria Cristina Fernandes, conversando com a Tatiana Vasconcelos, a gente vai ao interior de São Paulo com Marcelo Rocha, Embraer, mais um passo, hein? Em direção ao futuro da mobilidade aérea.
7: A Eve Air Mobility, empresa controlada pela Embraer, anunciou nesta segunda-feira um avanço importante no desenvolvimento do seu veículo eVTOL, popularmente conhecido como o carro voador elétrico. A aeronave realizou pela primeira vez um voo com o sistema de propulsão traseira em funcionamento, etapa considerada essencial para a transição entre a decolagem vertical e o voo convencional. O teste aconteceu na unidade da Embraer, em Gavião Peixoto, no interior de São Paulo. Depois de certificado, o modelo será produzido em série na fábrica da Eve, em Taubaté, no Vale do Paraíba, também no interior de São Paulo. Durante o voo, que durou cerca de mais de 3 minutos, a aeronave atingiu velocidade máxima de 30 nós, o equivalente a cerca de 55 quilômetros por hora, e chegou a uma altitude de 90 pés, aproximadamente 27 metros. Segundo a Eve, o teste confirmou o funcionamento de um dos sistemas mais importantes do projeto e representa mais um passo para colocar a aeronave em operação no futuro. Agora, a empresa vai ampliar gradualmente os testes. As próximas etapas incluem voos de velocidades de até 30 nós, cerca de 93 km por hora, além da validação dos sistemas de comunicação por rádio. A expectativa é expandir o desempenho da aeronave antes da fase de certificação e do início da produção em Taubaté. De São José dos Campos, Marcelo Rocha.
2: 12h24, do interior para a capital paulista, com a Karen Lemos, tem informações aí sobre um desvirtuamento de um benefício que deveria ser concedido à população com menor poder aquisitivo, mas que acabou se transformando num negócio para espertalhões, né? Porque imóveis que deveriam ser utilizados para pessoas de baixa renda deveriam ser vendidos para pessoas de baixa renda. O que que as construtoras fizeram? Ah, aquele apartamento menor, tal, vende para pessoas que às vezes não têm essa condição de baixa renda, mas estão comprando esse apartamento para fazer negócio, para transformar em aluguel de Airbnb ou outras plataformas, e isso não é permitido. Agora, as pessoas que compraram esses apartamentos muitas vezes nem sabiam. Comprava o apartamento estava mais barato do que o normal, é mais barato porque o poder público oferece isenção de impostos, justamente para o objetivo final é diminuir o déficit habitacional numa cidade grande como São Paulo. Então, qual que é a ideia? Ah, vamos construir apartamentos menores, mas em locais bons, para que a população que não está tendo condições de comprar o seu apartamento tenha mais uma alternativa. Mas a coisa foi completamente desvirtuada e aí viraram apartamentos, não dá para dizer que é um apartamento de alto nível, mas olha, você olha assim, não deixa muito a desejar não, né, Ricardo Garcia? O que era para ser uma moradia popular se transformou em algo que não tem nada a ver com popular, um negócio. E foi parar na justiça, evidentemente. A Karen Lemos tem mais detalhes.
8: A plataforma de serviços de hospedagem Airbnb começou a retirar nesta segunda-feira mais de 1.600 anúncios de acomodação em imóveis de habitação social construídos com incentivos públicos. Esse tipo de imóvel, destinado à população de baixa renda, não poderia ser anunciado como uma hospedagem de curta duração. Os imóveis estão numa lista que a prefeitura montou após ações de fiscalização. A prática irregular foi descoberta depois de denúncias de fraudes envolvendo imóveis de habitação social e passou a ser alvo da justiça e de uma CPI na Câmara Municipal de São Paulo. As remoções acontecem 3 meses após o Airbnb informar que faria a exclusão dos anúncios irregulares. Em nota, a empresa reiterou ainda que eventuais hóspedes impactados serão comunicados e vão contar com suporte para reservar uma nova acomodação para que não haja impacto em planos de viagem. Em maio, o Ministério Público entrou com uma nova ação civil pública contra a Prefeitura de São Paulo para obrigar o município a reforçar a fiscalização de empreendimentos de habitação social. A ação apontou desvios de finalidade e exploração comercial incompatível de imóveis classificados como habitação de interesse social e habitação de mercado popular. Desde então, um decreto municipal proíbe que unidades do tipo sejam utilizadas para aluguel de curta temporada. A fiscalização ganhou força após a instauração da CPI na Câmara Municipal, que concluiu que a capital deixou de arrecadar mais de 5 bilhões de reais com os desvios de recursos na política de renúncia fiscal para as incorporadoras. A reportagem da CBN questionou a prefeitura sobre o trabalho de fiscalização. Em nota, a administração municipal informou que até o momento solicitou às principais plataformas de locação a retirada de anúncios referentes a mais de 62 mil unidades habitacionais classificadas como de interesse social e que, em paralelo, mantém em andamento a fiscalização de mais de 1.000 empreendimentos para verificar o cumprimento da legislação urbanística. De São Paulo, Karen Lemos.
2: 2:28, de São Paulo nós vamos para o Rio de Janeiro. A Isa Morena traz informações sobre mudanças ali no trecho final do acesso ao Cristo Redentor.
9: O acesso a um dos principais cartões postais do Brasil, Cristo Redentor, no Rio de Janeiro, já passa por mudanças a partir desta segunda-feira. As 4 escadas rolantes do Alto Corcovado foram desligadas para obras de modernização e a capacidade diária de visitantes no platô vai ficar reduzida pela metade até maio de 2027. A visitação turística continua, mas o trecho final entre o centro de atendimento e o platô do Cristo agora é feito pelas escadas de pedra. Para garantir a acessibilidade de quem tem mobilidade reduzida, foram disponibilizados 10 equipamentos escaladores. A Adélia Barros veio de Brasília e subiu o monumento usando um desses mecanismos de acessibilidade e comentou a experiência.
10: Tranquilo, muito tranquilo. Estou muito cuidadoso comigo. Foi muito ótimo. Muito bom. Estou gostando muito.
9: A chilena Rosa Suazo, de 69 anos, também utilizou um dos equipamentos para subir as escadas e contou que foi auxiliada por funcionários.
11: Muito bom serviço, graças. Que não podia subir as escadas sola, então por isso me subiram acá. Assim que, graças a Deus, estou já em Cristo. Muito bem, graças a todos.
9: O engenheiro civil Alexandre Augusto, responsável por fiscalizar as obras, explica sobre as melhorias que estão sendo feitas.
12: Vão ser trocados 4 escadas rolantes, incluir mais 2 planos inclinados para melhorar a acessibilidade do Alto Corcovado. São equipamentos modernos, né? Que sofrem menos manutenção, né? Que tem uma geração, uma economia de energia. As escadas, elas são preparadas, né? Para os intempéries aqui do Alto Corcovado, porém em dias, né? Que precisam ser fechado, né? Devido aos eventos climáticos, elas sim vão ser respeitados e serão fechados.
9: O acesso pelo trem do Corcovado, vans oficiais, trilhas e elevadores continua funcionando normalmente. A modernização das instalações ocorre pouco mais de um ano após a morte do turista Jorge Alex Duarte, que sofreu um mal súbito no local. Do Rio de Janeiro, Isa Morena.
2: 2:30.
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0: terça-feira, 4 de agosto de 2026. O presidente do Conselho Nacional de Justiça e do STF, Edson Fachin, apresentou proposta de uma política de prevenção a conflitos de interesse no Poder Judiciário. A proposta afirma que a participação de magistrados e servidores em eventos custeados por terceiros deverá observar critérios de transparência, independência e preventivos. Se aprovadas, as medidas serão aplicadas a todos os tribunais, menos ao Supremo Tribunal Federal, que discute em outra frente um código de ética para os ministros. O presidente nacional do Republicanos, Marcos Pereira, comunicou ao candidato do PL, Flávio Bolsonaro, que 17 dos 27 diretórios estaduais da legenda optaram pela neutralidade na corrida presidencial. A decisão da maioria das bancadas regionais inviabiliza a consolidação de uma aliança formal em âmbito nacional entre as duas siglas. A Convenção Nacional do Republicanos está marcada para esta terça-feira. Um grupo de 25 estados norte-americanos governados por democratas entrou com uma ação judicial contra o governo Donald Trump no Tribunal de Comércio Internacional dos Estados Unidos. Os estados questionam a legalidade das novas tarifas de até 12,5% aplicadas a 60 parceiros comerciais, incluindo o Brasil e a União Europeia, sob justificativa de combate ao trabalho forçado. A ação argumenta que a medida excede a autoridade presidencial e serve de pretexto para contornar decisões judiciais anteriores que já haviam sido consideradas ilegais. No horário de Brasília, 2:33.
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0: E 34 agora é com Leandro Gouveia.

0: em destaque no Panorama CBN. Líder das pesquisas, Cleitinho anuncia que não vai concorrer ao governo de Minas. Polícia Federal pede terceira investigação contra filho do presidente Lula. Contrariando Trump, Irã nega que está em negociação com os Estados Unidos. Ataque da Ucrânia mata 7 pessoas e deixa 40 feridas em uma praia da Rússia. Ariana Grande vai fazer pausa na carreira após críticas ao seu corpo. Você que está aqui comigo, eu sou Leandro Gouveia e essa é a segunda edição do podcast Panorama CBN de segunda-feira, 3 de agosto de 2026. Em menos de meia hora eu te conto as principais notícias do dia. Fim da novela em Minas Gerais. O senador Cleitinho do Republicanos não vai mesmo ser candidato ao governo do estado, mesmo sendo líder das pesquisas. A decisão veio depois de uma reunião em Brasília com o presidente nacional do Republicanos, o deputado Marcos Pereira, e com o presidente estadual do partido, Euclides Petersen. Um vídeo foi publicado nesta segunda-feira com os três e Cleitinho visivelmente emocionado. O deputado Marcos Pereira diz que o senador tomou a decisão espontaneamente, porque passa pelo luto da perda do irmão, Matheus Azevedo, que morreu de leucemia no mês passado.
1: O Cleitinho está precisando cuidar da mãe dele, cuidar da família, cuidar dele mesmo. Essa decisão sua, você reconhece que o partido lhe deu a oportunidade. Deu. Mas você não tem condições, não é isso, Cleitinho?
2: Eu fiz questão de fazer esse vídeo aqui, porque o senhor me chamou para vir aqui. E aí eu vim com o coração aberto para falar que nesse momento agora, pelas circunstâncias da minha vida, não tem como eu entrar numa campanha agora sem cuidar de mim primeiro e cuidar da minha família.
0: Durante o fim de semana, Marcos Pereira, presidente do Republicanos, chegou a dizer que a situação ainda estava indefinida, que o martelo seria batido nessa segunda, e aí o esperado foi confirmado. Na semana passada eu te contei que houve até um acordo do Republicanos com o PL para que Marcelo Aro, do PP, ex-secretário do governo Zema, seja o candidato do bolsonarismo em Minas. Marcelo Aro seria candidato ao Senado na chapa do atual governador Matheus Simões, do PSD, mas oficializou o desembarque do governo mineiro na semana passada, o que foi visto até como uma traição pelo grupo de Romeu Zema. A Polícia Federal pediu a abertura de um terceiro inquérito contra o empresário Fábio Luiz Lula da Silva, filho do presidente Lula. A corporação quer investigar agora se ele se aproveitava dessa posição para favorecer empresas parceiras junto ao governo federal. Esse novo caso ainda vai passar por sorteio no Supremo Tribunal Federal para a escolha do ministro relator. Na semana passada, o ministro André Mendonça do STF já tinha autorizado outros dois inquéritos contra Lulinha. Um apura a suspeita de envolvimento em negócios de cannabis medicinal no Ministério da Saúde com um investigado no caso do INSS. E o outro apura também tráfico de influência na DataPrev, a empresa de tecnologia do governo. O advogado dele, Marco Aurélio de Carvalho, diz que os policiais não encontraram nada contra o filho do presidente na apuração sobre o INSS e acusa setores da Polícia Federal de fazer uso eleitoral da instituição para prejudicar o governo. Ele diz que vai acionar o Ministério da Justiça, que é responsável pela PF, para pedir providências.
3: Nós vamos pedir providências enérgicas para apurar, enfim, essa verdadeira pesca probatória. Polícia Federal, parte dela, é importante dizer mais uma vez, a gente respeita muito a instituição, ela está promovendo uma espécie de estratégia da tentativa e do erro. É uma melhor de três. Eu não achei nada aqui, eu vou procurar ali. Isso é proibido, isso nos remete ao que houve de pior na história do nosso sistema de justiça na época da finada Operação Lava Jato.
0: A defesa informou também que Lulinha vai poder voltar ao Brasil em questão de dias para prestar depoimento e responder aos processos. Lulinha mora em Madrid, na Espanha. Mesmo a defesa considerando que ainda não existe uma data confirmada para o retorno dele. O presidente da Argentina, Javier Milei, voltou a ofender o presidente do Brasil. Em entrevista exibida neste domingo pela emissora de televisão argentina LN+, Milei chamou Lula de ladrão e corrupto. O líder argentino também questionou as decisões da justiça brasileira que anularam as condenações do presidente.
4: Lo liberaram por uma falha administrativa del procedimiento, não por ser inocente. Por lo tanto, es ladrón y es un corrupto.
0: Durante a transmissão, Milei disse que as declarações foram espontâneas e afirmou que o ato de roubar é que é agressivo, e não chamar alguém de ladrão. Fontes do Ministério das Relações Exteriores informaram à CBN que a diplomacia brasileira vai primeiro analisar a íntegra da entrevista e manter a situação sob monitoramento. Enquanto isso, o embaixador Júlio Bittelli, que foi chamado por causa das ofensas anteriores na convenção do PL, permanece no Brasil sem previsão de retorno a Buenos Aires. O Palácio do Planalto definiu que não vai emitir uma resposta institucional imediata. A orientação dada pelo presidente Lula é ignorar as declarações para evitar confrontos verbais diretos com a extrema-direita e não dar palco político aos ataques. Informações da guerra e, como tem sido desde o início, versões desencontradas por parte do Irã e dos Estados Unidos. Apesar de o presidente Donald Trump ter afirmado que haveria conversas entre os dois países nesta segunda, o Irã negou que esteja negociando com os americanos. O porta-voz do Ministério das Relações Exteriores do Irã, Ismail Baghaei, declarou que o país só conversa com a diplomacia de Omã para tentar criar uma rota segura temporária pelo Estreito de Hormuz. Omã é separado do Irã justamente pelo estreito. Ele disse que o Irã não aceita novos mediadores e que a navegação por lá só vai ser liberada quando os americanos pararem com as agressões. Em resposta, Donald Trump publicou na rede social dele que a liderança iraniana é incrivelmente dissimulada. Trump afirmou que o próprio Irã pediu as reuniões e garantiu que o Estreito de Hormuz já é controlado pela Marinha Americana. Ele disse que o Irã deve escolher entre um acordo ou a rendição total e que essa será a última chance. Segundo o jornal árabe Al-Mayadeen, os Estados Unidos chegaram a oferecer o controle da rota sul de Hormuz, mas o Irã recusou e manteve o bloqueio. E com a suspensão de ataques à infraestrutura energética do Irã durante o fim de semana, o petróleo voltou a cair. No momento em que eu gravo, o barril do tipo Brent tem queda de mais de 4%, negociado a US$ 83. O principal índice da Bolsa de Valores de São Paulo ficou no 0 a 0 e fechou aos 178 mil pontos. O dólar comercial subiu 0,34%, cotado a R$ 5,08. O euro vale R$ 5,85, com alta de 0,17%. A Petrobras anunciou uma nova descoberta de gás natural na Colômbia. O achado foi em um poço exploratório em águas profundas, a 42 quilômetros da costa. O poço fica perto de outras áreas onde a estatal já tinha encontrado gás, o que reforça o potencial da região para aumentar a oferta de energia no país vizinho. A Petrobras é a operadora do consórcio no bloco, com pouco mais de 44% de participação. A estatal colombiana Ecopetrol tem os 55% restantes. E a Amazon alcançou pela primeira vez US$ 3 trilhões em valor de mercado. As ações da empresa subiram mais de 5% nessa segunda-feira. A alta veio depois da divulgação dos resultados do segundo trimestre, puxados pelo avanço da inteligência artificial. A receita da divisão de computação em nuvem da empresa saltou 37%. O resultado veio acima das expectativas do mercado. E o ex-deputado estadual de Mato Grosso do Sul, Neno Razuki, do PL, foi preso na Bolívia. Ele estava foragido desde 8 de julho para cumprir uma pena de mais de 15 anos de prisão pelos crimes de organização criminosa, roubo e exploração do jogo do bicho. Razuki perdeu a imunidade parlamentar em maio, quando deixou a Assembleia Legislativa, depois de uma recontagem de votos das eleições de 2022 alterar a composição da casa. Na semana passada, a Justiça de Mato Grosso do Sul determinou que a Polícia Federal pedisse a inclusão do ex-deputado na difusão vermelha da Interpol. Segundo o Ministério Público, Neno Razuki e a família comandavam uma organização criminosa armada que movimentava cerca de R$ 600 mil por mês com jogos de azar. O Ministério da Saúde começou a oferecer, a partir dessa segunda, uma nova dose de reforço da vacina contra a poliomielite para crianças de 4 anos. Com a mudança, o esquema de imunização contra a doença passa a ter 5 doses no total. As 3 primeiras aos 2, 4 e 6 meses de vida e 2 doses de reforço, uma aos 15 meses e a outra aos 4 anos de idade. A inclusão dessa nova dose coincide com o início da campanha nacional de multivacinação, que tem o objetivo de atualizar a carteira de vacinas de crianças e adolescentes com doses pendentes. A mobilização vai continuar até o dia 1º de setembro e tem como público-alvo os jovens com menos de 15 anos. Responsáveis que acompanharem os filhos também vão poder checar e atualizar a caderneta da família toda. As vacinas contra o HPV para jovens de 15 a 19 anos e contra o sarampo também vão estar disponíveis. Falando em sarampo, atenção, você que mora ou trabalha em São Paulo, Guarulhos ou São Bernardo do Campo, começou nesta segunda-feira uma estratégia especial de vacinação contra o sarampo nessas 3 cidades. E a grande novidade é que a Secretaria de Estado da Saúde recomenda uma dose extra da vacina até para quem já tomou as 2 doses ao longo da vida. A medida vale para qualquer pessoa de 6 meses a 59 anos de idade. Não vai ser preciso apresentar comprovante de doses anteriores. A decisão foi tomada depois do aumento das infecções. O Ministério da Saúde considera que o estado de São Paulo vive um surto ativo de sarampo, com 16 casos confirmados. São 12 na capital, 2 em São Bernardo e 2 em Guarulhos. Segundo a secretaria, tomar uma dose a mais não traz prejuízo à saúde e ajuda a interromper a circulação do vírus antes que ele se espalhe. A vacina aplicada é a tríplice viral, que também protege contra caxumba e rubéola. Ela é gratuita e está disponível nos postos de saúde. E a passarela argentina da Garganta do Diabo, principal salto das Cataratas do Iguaçu, vai ficar fechada a partir dessa segunda-feira para os visitantes. De forma inédita, as autoridades da Argentina decidiram desmontar preventivamente a estrutura. Tem mais de 1 quilômetro de extensão sobre o rio Iguaçu, para evitar estragos com as cheias previstas para os meses de setembro e outubro. Nas enchentes anteriores, a retirada era parcial e perto desses eventos. A intenção agora é impedir que chuvas fortes, potencializadas pelo fenômeno El Niño, causem estragos como os de outubro de 2023, quando a passarela foi danificada e levou quase 8 meses para ser reconstruída. A previsão é recolocar em novembro e reabrir em dezembro para alta temporada. Até lá, as outras 2 trilhas do lado argentino continuam abertas. E no lado brasileiro, que é mais protegido das cheias, a visitação segue normal, sem necessidade de desmontar estruturas. Ainda nas cataratas, os passeios de barco do lado brasileiro foram retomados no fim de semana. O serviço estava suspenso desde terça-feira passada, depois daquele acidente com uma embarcação que provocou a morte de um turista holandês. Todas as embarcações passaram por revisão e os protocolos de segurança foram reforçados. Na Rússia, um ataque com drone matou 7 pessoas e deixou cerca de 40 feridas nesta segunda-feira numa praia. O drone atingiu um balneário no Mar Negro que estava lotado de banhistas. 3 das vítimas eram crianças. O governador da região acusou o governo da Ucrânia de realizar um ataque deliberado contra a população civil. A porta-voz do Ministério das Relações Exteriores da Rússia acusou a Ucrânia de recorrer ao terrorismo. No mês passado, um ataque semelhante em uma colônia de férias na região ocupada de Zaporígia deixou 11 mortos. Entre domingo e segunda, as Forças Armadas da Ucrânia também bombardearam um galpão logístico da gigante do comércio eletrônico Wildberries, considerada a versão russa da Amazon. O governador local disse que um jovem ficou ferido. A empresa tem sido constantemente atacada desde julho. Nos últimos meses, as forças ucranianas intensificaram os ataques, mirando refinarias e depósitos para pressionar a opinião pública local. No fim de semana, um bombardeio russo contra um armazém na Ucrânia destruiu 8 milhões de livros. A editora Hanok afirmou que se trata da maior perda para a infraestrutura editorial da Ucrânia desde o começo da guerra. Ao longo desses 4 anos, a Rússia atacou museus, galerias, estúdios de cinema, igrejas e outros locais de importância cultural na Ucrânia. Subiu para 88 o número de mortos na crise migratória no território espanhol de Ceuta, no norte da África. A informação foi confirmada pelo prefeito da cidade, Juan Jesus Vivas, ao jornal El País. Vivas declarou que a entrada em massa de cerca de 50 mil migrantes foi um ataque à integridade territorial da Espanha e acusou o governo do Marrocos de ter incentivado ou permitido a invasão. Fontes da inteligência espanhola, ouvidas pelo El País, apontam que o fluxo começou depois de boatos nas redes sociais. As mensagens distorceram uma decisão da Suprema Corte da Espanha sobre regras de deportação por mar. A avaliação é que o governo marroquino reduziu a fiscalização e facilitou a travessia. O Ministério do Interior do Marrocos rebateu as acusações, alegou que a crise foi provocada pela ação de redes de tráfico humano que exploraram notícias falsas sobre a decisão judicial. Nessa segunda-feira, a presidente da Comissão Europeia, Ursula von der Leyen, enviou uma carta ao primeiro-ministro espanhol, Pedro Sánchez, afirmando que nenhuma tentativa de usar a migração irregular para pressionar um Estado membro pode ser aceita. Apesar da crítica indireta ao governo marroquino, von der Leyen defendeu o aumento do apoio técnico e financeiro ao país africano para reforçar o controle das fronteiras. Quase 50 mil pessoas que cruzaram a fronteira nos últimos dias já foram devolvidas ao Marrocos pelas autoridades espanholas. Na Grécia, centenas de bombeiros continuam o combate a um grande incêndio florestal perto da capital Atenas. As chamas começaram na semana passada e continuam avançando pelo quarto dia consecutivo. O fogo devastou florestas de pinheiros, áreas agrícolas e residências, forçando a saída de moradores por terra e por mar. Durante os trabalhos de resgate, outra tragédia no domingo. Dois helicópteros bateram no ar e dois tripulantes de um deles morreram. Os dois ocupantes da outra aeronave sobreviveram. Na semana passada, outros três bombeiros já tinham morrido no combate às chamas em Creta e no Peloponeso. A destruição afeta também a produção local de azeite, há poucas semanas da colheita. O calor extremo também atinge outros pontos da Europa. Na Holanda, um camping precisou ser esvaziado por causa de um incêndio numa reserva natural no sul do país. Na Itália, a região do Piemonte declarou estado de emergência por causa da seca e dos focos de fogo. E já a capital da Áustria, Viena, registrou recorde histórico de temperatura nessa segunda, com os termômetros atingindo 40,1 graus. Do outro lado do Atlântico, os Estados Unidos enfrentam o maior desastre natural da história no condado de Spokane, no estado de Washington. Não confundir com a capital Washington. 60 mil moradores tiveram que sair de casa e pelo menos 600 imóveis foram destruídos. Mais de 2.100 hectares já foram queimados e 4 mil estruturas continuam em risco. O governador declarou estado de emergência. Ainda nos Estados Unidos, duas pessoas morreram no estado de Michigan pelo que está sendo chamado de diarreia explosiva. É o seguinte, a ciclosporíase é uma infecção intestinal que provoca quadros graves de desidratação. Segundo as autoridades, as vítimas tinham problemas de saúde pré-existentes que se agravaram com essa infecção. As investigações associam o surto ao consumo de alface iceberg desfiada da empresa Taylor Farms, produzida com matéria-prima do México. O surto já atinge 9 estados americanos. A Agência Sanitária Nacional já confirmou mais de 6.700 infecções por exame de laboratório e investiga mais de 11.500 casos suspeitos. Funcionários das agências relatam que cortes de verbas do setor de saúde pelo governo Trump estão prejudicando a capacidade de resposta do governo a surtos transmitidos por alimentos. E a crise na FIFA ganhou novos capítulos nessa segunda-feira. O presidente da entidade, Gianni Infantino, buscou ajuda do governo dos Estados Unidos para tentar se manter no cargo. É informação do jornal New York Post, que diz que Infantino tentou ligar diversas vezes para o presidente Donald Trump, mas não foi atendido. O jornal informou que ele agendou uma conversa privada com o secretário de Estado, Marco Rubio, mas o governo americano desmentiu a informação. Infantino tenta estancar a pressão internacional que pede a renúncia dele depois do fracasso daquele plano de vender 20% de uma empresa subsidiária comercial da Copa do Mundo. À frente do fundo de investimentos interessado no negócio estava Josh Kushner, irmão do genro de Donald Trump. Depois da forte reação negativa, depois da gravação do Panorama de sexta-feira, o presidente da FIFA recuou e cancelou o projeto. Mas aí, meio tarde, né? A UEFA e outras confederações divulgaram comunicados afirmando que perderam a confiança em Infantino e a pressão só aumenta. Países europeus começaram a retirar o apoio formal à reeleição de Infantino. O País de Gales foi o primeiro a revogar a carta de apoio. A Federação Sueca seguiu o mesmo caminho e a Federação Inglesa enviaria um documento retirando o apoio, segundo a imprensa britânica. Em contraponto, Infantino tem usado as redes sociais para divulgar manifestações de apoio a ele. Só que até agora não conseguiu apoiadores com muita relevância no futebol e muito menos países democráticos. A lista tem Marrocos, que busca apoio para sediar a final da Copa de 2030, Catar, Kuwait, Emirados Árabes, Butão e Sri Lanka.

e mora na Califórnia. Aí ele diz, o português é uma língua muito bonita, muito prazer, obrigado e até mais. Valeu, Romano. Fico muito feliz com a sua mensagem. E a gente recebeu outras mensagens, né, de pessoas que aprendem português ouvindo o Panorama, muito legal. O Leonardo Santana também mandou no Instagram, grande Leandro, quero agradecer mais uma vez por fazer parte de todas as minhas manhãs cá em Braga, Portugal. Um grande beijo à minha esposa Eliana Viríssimo, que todo sábado ouve o Panorama de sexta comigo, mesmo que obrigada, ele dá risada. Sucesso a você e ao nosso Panorama CBN. Olha o relacionamento abusivo com o Panorama, hein, Leonardo? Cuidado. Cláudia da Mata tá aqui com a gente também. Este Leandro Gouveia é um show. Parabéns pela condução do Panorama, que entrou na minha vida na época da pandemia. Muito obrigado, Cláudia. E a Janaína Silva, ouvindo na manhã de sábado, Rádio Sucupira de toda sexta é a melhor. Muito obrigado a todos vocês. Se você quer começar todos os seus dias bem informado, bem informada, não esquece de seguir o Panorama no seu aplicativo favorito. Assim o episódio novo já aparece para você assim que for publicado. Vamos falar de Ariana Grande?

É porque um representante da cantora disse à revista People que Ariana Grande vai se afastar dos holofotes e das aparições públicas assim que encerrar a turnê Eternal Sunshine, no mês que vem. Ele disse que a decisão foi tomada depois da cantora ser alvo de um escrutínio público constante e de especulações sobre a magreza e a saúde dela. As declarações aumentaram depois do lançamento do álbum Petal, na última sexta-feira. No clipe, a cantora aparenta estar ainda mais magra. A atriz Jamila Jamil, da série The Good Place, chegou a dizer que a Ariana pode estar morrendo diante de nossos olhos. Diz que a roupa foi criada para acentuar a magreza, para gerar discussão, e que a equipe da cantora é totalmente irresponsável por não a orientar a se afastar dessa imagem profundamente prejudicial, que é tão glamourizada para seus jovens fãs, foi o que disse a atriz. Com o afastamento, a artista cancelou a participação em um musical previsto para estrear em Londres no ano que vem. A mãe da cantora, Joan Grande, foi à rede social da filha para elogiar o novo clipe e disse que a Ariana está magnífica. A turnê de Ariana Grande passa por Chicago nessa segunda-feira, dia 3, e termina no dia 1º de setembro, na Inglaterra. Essa daí é a música Petal, que dá nome ao novo disco de Ariana Grande. E assim vamos terminando este episódio. A produção e o roteiro foram feitos por mim, Leandro Gouveia, e a edição e a sonorização por Juliano Fonseca e Bruno Carvalho. A próxima edição do Panorama chega às plataformas por volta das 7 da manhã com Bianca Santos e eu volto na sequência. Até lá!

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terça-feira, 4 de agosto de 2026. O Partido Avante oficializou nesta segunda-feira a candidatura do escritor Augusto Cury à presidência da República. Psiquiatra, Cury ganhou notoriedade como autor de livros no segmento de autoajuda. Em discurso

0: aos filiados ao partido, ele afirmou que convocará uma reforma para mudar o regime presidencialista para o semipresidencialista, com um primeiro-ministro para gerir a nação. O Superior Tribunal de Justiça vai decidir nesta quinta-feira se o ministro Marco Buzzi deve ser punido ou não pelas acusações de assédio e importunação sexual contra duas mulheres. Caso seja punido, será a primeira vez que os ministros vão deliberar se um integrante do tribunal deve ser aposentado compulsoriamente ou demitido. Desde a instalação da corte em 1989, Buzzi é o terceiro ministro do STJ com a conduta sob análise. Juventude e Atlético Mineiro disputam hoje às 19h30 uma vaga nas quartas de final da Copa do Brasil. O jogo de ida terminou em 0-0. Também jogam hoje Remo e Santos às 21h30. A primeira partida também terminou sem gols. Ontem, no jogo de ida, o Atlético Paranaense venceu o Vitória por 2-0.
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2: Olá, tudo bem com você? Seja muito bem-vinda, seja muito bem-vindo a mais um capítulo do Mundo Corporativo, que hoje se dedica a falar de tendências, regulação da tecnologia, gestão de reputação. A nossa convidada é a Daniele Kleiner, sócia fundadora da Alandar, uma consultoria de políticas públicas e comunicação. Daniele Kleiner, muito obrigado pela gentileza de ter aceitado o nosso convite. Um bom dia para você.
3: Bom dia a todos os ouvintes. Eu que agradeço a oportunidade de estar aqui. Sou muito sua fã e sua trajetória, então é uma honra contribuir um pouco com esse debate.
2: Muito obrigado. Daniele, durante muito tempo, muitas empresas enxergavam o tema da regulação como um problema da turma do jurídico, do departamento jurídico, né? Em que momento, o que que mudou que hoje esse tema tem de ser olhado e já é visto como parte da estratégia do negócio?
3: Olha, o que a gente vê de tendência regulatória na tecnologia é a gente sair de um campo mais principiológico, né, de quais os princípios que a gente gostaria que guiassem a tecnologia, para entrar num campo de uma regulação mais na linha, que inclusive impacta diretamente produto, relatório de transparência, time de compliance, a parte de vendas. Então, a gente vê que a regulação, ela está saindo desse primeiro momento em que a gente teve um entendimento da tecnologia mais principiológico, para a gente entrar em algo que realmente afeta o dia a dia das empresas. Então, hoje eu vejo como primordial que as empresas entendam que a regulação, por exemplo, de inteligência artificial, que é algo que impacta todos os setores, não é algo de um setor específico, ela não é mais um problema só do jurídico, porque dependendo da regulação, isso vai requerer a adaptação do próprio produto e da forma como você vai oferecer esse produto, comunicar esse produto para os consumidores finais.
2: Aliás, eu costumo, quando olho para essas questões, né, o advogado, ele pode olhar a lei. Agora, você que vai ter que fazer a mudança de comportamento ou a adaptação nos demais setores. Se isso não fizer, não adianta nada o setor jurídico atuar.
3: Exato. E muito do meu trabalho, junto com os nossos clientes, é conversar e traduzir a legislação para o time de produto, para que os engenheiros nos digam o que faz sentido e o que não faz sentido. Porque a minha formação original, eu sou advogada, apesar de que a minha trajetória toda foi na área de tecnologia. Então, claro, eu tenho uma noção de como que a regulação vai impactar o produto, mas quando a gente pensa em produtos que estão sendo modificados e de uma forma muito avançada como a IA, eu preciso sentar com os engenheiros e falar, olha, o regulador, né, essa figura fictícia que a gente cria, porque a gente sabe que no fim do dia são 513 deputados, mais sociedade civil, mais todo mundo, né, participando desse processo, ele acha que a gente vai trazer mais transparência para, por exemplo, um vídeo, né, feito por IA, se a gente tiver esse tipo específico de etiqueta. Isso funciona na prática? Qual que é a sua visão? Ele falou, olha, isso aqui não funciona, isso aqui pode ser burlado. Na verdade, o que a gente está discutindo, né, nos grupos mais avançados sobre sistemas entre a indústria, é que a gente precisa, na verdade, dessa tecnologia específica. E aí o meu trabalho muito é tentar traduzir isso para o regulador, para ajudar a avançar uma regulação que ela não seja obsoleta no momento em que ela é publicada.
2: Você costuma dizer que esse ano de 2026 marca uma mudança na fase de regulação da tecnologia no Brasil.
3: Sim.
2: O que caracteriza essa mudança?
3: A gente vê, primeiro, o empoderamento da NPD, que é a Agência Nacional de Proteção de Dados, né, para cada vez mais se converter nesse órgão regulador do digital. Ela ganha um novo capítulo a partir da aprovação, em dezembro do ano passado, do ECA Digital, que é a nossa legislação que protege crianças e adolescentes no ambiente digital. Essa regulação, ela traz uma série de obrigações para as plataformas, mas também para o poder público, e ela coloca a NPD no centro da implementação dessa regulação e da fiscalização dessa implementação. Então, a ANPD, para quem não conhece, é uma agência que foi originalmente criada para zelar pela privacidade dos dados e a regulação de como os dados circulam, né, na sociedade. E ela teve a expansão dessa competência para agora cuidar da proteção de crianças e adolescentes, que envolve não só a questão de proteção de dados, mas design de produto. Então, hoje eu tenho uma obrigação de que plataformas, né, de redes sociais, por exemplo, tenham controles parentais. Os pais têm que ser, têm que ter habilidade de poder, por exemplo, selecionar as configurações mais protetivas para crianças e adolescentes, ter visibilidade de quanto tempo essa criança ou esse adolescente está passando naquele aplicativo. Outra obrigação que a lei traz é de também verificação etária, né? Então, se você é um aplicativo para maiores de 18 anos, pela lei, né, pelo seu conteúdo ser inapropriado para menores de 18 anos, você tem que implementar um método de verificação etária para garantir que o público que vai acessar aquele conteúdo é realmente um público maior de 18 anos. E quem que vai fiscalizar isso? Quem que vai dizer quais são os métodos de verificação etária que são mais seguro, menos seguro, recomendados ou não? É a Agência Nacional de Proteção de Dados, a ANPD. Então, a gente vê que a gente está caminhando para uma, exatamente o que eu falei antes, uma situação de que as empresas vão ter que se adaptar e acompanhar muito mais de perto o que a ANPD vai dizer nesse campo.
2: Essas mudanças e essa questão que você chamou a atenção, desta tendência de uma mudança na regulação de tecnologia, ela atinge ou deve preocupar empresas dos diversos setores? Ou quando a gente fala disso, nós só estamos falando das plataformas digitais?
3: O ECA Digital, por exemplo, ele tem um escopo bastante amplo. Não são só plataformas. Qualquer negócio que esteja no ambiente digital está sujeito ao ECA Digital. Se eu sou um mercadinho de Piraporinha da Serra e eu vendo, por exemplo, cigarro ou bebida alcoólica online, eu vou precisar cumprir o ECA Digital, porque esse é obviamente um tipo de produto que não pode estar disponível para menores de 18 anos. A diferença é que tem uma gradação de obrigações, né? E a própria lei prevê que você não pode criar barreiras, né? Tem que ser proporcional à regulação, ao tamanho do negócio e ao risco que ele oferece. Então, essa proporcionalidade, o risco, a NPD vai calibrar e vai regular. Espera-se que, por exemplo, empresas maiores, redes sociais, vão ter uma carga regulatória maior, mas todos os negócios que estão no ambiente digital têm que prestar atenção nisso.
2: Você já citou aqui a questão da inteligência artificial, do impacto que ela vem gerando hoje em todos os negócios. Muita gente, quando pensa em inteligência artificial, pensa em ganho de produtividade. Agora, do ponto de vista da regulação, quais são as maiores preocupações que nós devemos ter?
3: Olha, são várias. E eu falo são várias porque a inteligência artificial, diferente de outras tecnologias, ela é uma tecnologia que vai mudar a forma como nós nos relacionamos, vai mudar a nossa economia e vai determinar a nova geopolítica global. Eu posso falar isso com muita tranquilidade, vários especialistas vêm trazendo isso, né, e alertando para este fato. Por quê? Porque ela é uma tecnologia meio, ela não é uma tecnologia fim. Quando a gente teve uma situação parecida como essa? Quando a gente criou a eletricidade. Então, quando a eletricidade foi criada mais de um século atrás, o que que os criadores queriam? Iluminar a casa das pessoas à noite, certo? Eles não imaginavam, muito possivelmente, que isso possibilitaria a segunda revolução industrial. Então, quando a gente fala de IA, a gente tem que estar preocupado, por exemplo, com a transição dos trabalhos, que vão ser afetados por isso. Muitas pessoas vão ter os seus trabalhos completamente transformados pela IA, e a gente vai precisar trabalhar uma transição para essas pessoas, formação delas. A gente tem uma questão também no caso legislativo, uma disputa em relação ao uso ou não de dados e direitos autorais para treinamento. Isso afeta qualquer empresa que faz que use IA e que depende desses treinamentos de dados para poder realmente ter uma IA inteligente que fale português, porque isso pode trazer uma remuneração que pode não ser compatível com o tamanho da empresa, né? Então a gente tem preocupações de vários âmbitos, geopolítico, de trabalho, de produtividade, de soberania nacional. A soberania não se ganha só com regulação, a Europa está percebendo isso agora. A gente viu recentemente que a Europa, ela está dando alguns passos para trás em relação à regulação que ela fez da IA, porque ela percebeu que só regular não traz soberania. Você precisa produzir e criar a tecnologia para que você tenha algum nível de soberania. E o Brasil precisa estar atento também a esses movimentos.
2: É curioso porque nesse mesmo momento em que você vê a União Europeia mudando esse olhar, ou tentando, eu vou usar a palavra frouxar, não é exatamente o mais preciso para essa questão, mas olhando de uma maneira já diferente, a gente acompanha nos Estados Unidos uma intervenção maior nas empresas e na tecnologia de inteligência artificial, quase como um contraponto do que está acontecendo na Europa. Isso é um sinal dessa indefinição ainda que nós temos de uma maneira geral em relação ao que é a inteligência artificial nas nossas vidas?
3: Sim. É muito característico do setor de tecnologia que ele crie serviços e usos disruptivos, no sentido de que o direito à regulação, ela tem que aprender a lidar com isso, né? E a IA traz isso numa proporção muito maior, porque a gente não sabe todos os usos que ela tem. Então, quando a gente fala numa regulação de IA, as pessoas pensam, vamos supor, você quer regular carros automáticos. O carro, a gente sabe para que fim ele tem, é para levar uma pessoa de um lugar ao outro. Então, eu consigo imaginar os usos minimamente, quais são os riscos que existem, o que que eu preciso prever para mitigar esses riscos, para ter uma regulação ali minimamente que traga essa segurança. A IA não. Você consegue me dizer, Milton, quais são todos os usos que a gente pode fazer da IA?
2: Impossível.
3: É impossível ainda. Então, os países estão descobrindo e tentando entender como é que a gente traz mais segurança, que é necessário sim, quando a gente fala do uso da inteligência artificial, mas ao mesmo tempo, a gente não estrangule todas as possibilidades que ela tem de crescimento, né?
2: Vamos lá. Diante até dessas dúvidas que se tem, né? Se você estivesse aí conversando, quando você vai conversar com os presidentes das empresas, empresas médias, qual seria assim a providência que você recomendaria para que ele se preparasse para esse ambiente regulatório?
3: Eu acho que é importante acompanhar de perto essas mudanças e ter um time que tenha uma intersecção maior, é aquilo que você falou, de não ficar isolado no jurídico, porque ao ficar isolado no jurídico, a gente só vai conseguir fazer o compliance. A gente não vai conseguir fazer o preventivo, que é já pensar, se eu for lançar um produto novo, como eu já penso esse produto, com a expressão que a gente usa na tecnologia, embedado, né? Com já trazendo algumas das mitigações para eu evitar depois receber uma sanção da NPD por descumprimento. Então, como que a gente já vai pensando produtos que, com base na tendência regulatória, eu consigo mitigar o risco de eu ter que tirar esse produto do ar, de eu ter que fazer um grande investimento em reforma, que a gente sabe que acaba prejudicando muito o negócio.
2: Quando você conversa com esses executivos, qual é o erro mais comum que você percebe na forma como eles estão acompanhando essas mudanças?
3: No nível de CEO, o que eu mais percebo é que eles não acompanham a regulação.
2: Não acompanham?
3: Não acompanham. Então, às vezes, eu vou falar sobre a lei de A. Eles sabem que existem, mas eles não sabem qual é o impacto disso no negócio, porque justamente acaba ficando na mão do jurídico, da área de relações governamentais. E eu acho que isso é muito diferente, por exemplo, quando você vai em empresas como o Google. Eu acho que se você já teve a oportunidade de falar com o Fábio Coelho, eu acho que ele é um bom exemplo de CEO nesse sentido. Ele é muito informado sobre a regulação. Ele vai saber te dizer exatamente qual é o impacto que a legislação de IA, se aprovada, vai ter no negócio dele, vai ter nos produtos dele. E isso faz parte da mentalidade dele de entender que isso é o coração da empresa, né? Dependendo de como essa regulação sair, pode realmente mudar muito como eles fazem o produto deles.
2: Tá. Quais são os temas regulatórios que merecem mais atenção desses líderes a partir de agora?
3: Eu diria o PL de mercados digitais. É um PL que busca um pouco emular o que foi feito na Europa, que é o chamado DMA, que é o Digital Market Act, que vê a questão de concorrencial entre esses mercados. Eu acho que isso é muito importante, porque ao designar, né, uma empresa como uma empresa que precisa ser olhada pelo CAD, isso pode trazer várias consequências também para o modelo de negócio. Esse é um PL que está bem avançado na Câmara, ele já teve a urgência aprovada e ele pode ser discutido ainda esse ano. O outro projeto de lei é justamente o que eu mencionei aqui, o PL de inteligência artificial, vai ser um marco muito importante, tem chances também de ser discutido, não nesse semestre, mas dependendo do resultado das eleições, talvez ainda esse ano, no fim do ano, por exemplo, quando o legislativo retoma. E acompanhar também a regulação da NPD em relação ao ECA digital, porque é isso, como eu falei, ele é amplo, né? Não é só redes sociais, todo e qualquer serviço na internet vai precisar se adaptar minimamente ao ECA digital.
2: Ouvindo você aqui, há, claro, decisões que são estratégicas de um país. Agora, ao mesmo tempo, há uma quantidade enorme de oportunidades, então, nesse mercado para os empreendedores, para as startups, nesse momento, para aqueles que pensam em inovação e a tecnologia?
3: Totalmente. Eu acho que, às vezes, a gente tem um pouco, desculpa a expressão, síndrome de vira-lata, de pensar, a gente nunca vai ter um Google aqui, etc. Isso não é verdade. Se você olha os dados que são públicos, por exemplo, da OpenAI, o Brasil tem o segundo ou terceiro maior mercado de startups usando a API da OpenAI para criar sistemas de IA. Nós temos um mercado extremamente rico de empresas que estão criando IA, exportando IA. Vou te dar um exemplo. Eu não sou meus clientes, é porque eu amo eles mesmo, tenho muito orgulho deles. A Solin Fintech. A Solin Fintech é uma empresa nascida em Araraquara, brasileira, com DNA brasileiro, que exporta IA para os agricultores. Hoje, os agricultores americanos usam a IA da Solin Fintech no campo. O agro americano importa a nossa IA. A gente tem os nossos champions nacionais, setor de fintech, por exemplo. Temos setores muito fortes que podem se beneficiar muito produzindo IAs para os mais diversos campos da economia.
2: Bom, você é um exemplo de oportunidade, né, que foi encontrada no mercado. Você passou pela advocacia, pela Casa Civil, pela Meta, pelo Twitter também. Uhum. Você esteve lá antes de criar a Landar. Quando você cria a Landar, você cria enxergando aí um mercado de atuação. Como é que funcionou isso? Quando é que você percebeu que havia espaço para desenvolver um projeto como esse?
3: Quando eu estive na Meta e no Twitter, eu trabalhei com muitas consultorias, que são boas também, a gente tem boas consultorias no Brasil. Mas eu sentia falta, quando eu estava do outro lado do balcão, de ter uma consultoria que fosse especializada no tema de tecnologia, que esse fosse o DNA, que as pessoas tivessem uma formação nesse sentido, que acompanhasse muito de perto, que entendesse principalmente o impacto no produto. E que pudessem me dar orientações mais úteis em termos de como que eu faço esse preventivo do produto. Então, foi essa oportunidade que eu enxerguei. Quando eu saí do Twitter, eu e minha sócia, que eu conheci na Meta, a Natália Paiva, a gente sentou para conversar sobre isso e a gente viu que havia a oportunidade de criar essa consultoria especializada. E assim nasceu a Landar.
2: Tá. Você citou aqui a Natália Paiva, ela é outra sócia fundadora.
3: É, isso.
2: Do grupo da Landar,
3: né? Da Landar, isso.
2: Tá, não, perfeito. Era só para deixar claro aqui para os nossos ouvintes que estão nos acompanhando, até porque lá no início eu te apresentei como sócia fundadora. Quem mais estava com você nesse projeto? Hoje, o que que é a Landar? Qual é o trabalho específico que vocês estão realizando no dia a dia?
3: A Landar, a gente é uma consultoria especializada em tecnologia, como eu falei. A gente faz tanto a área de regulatório, políticas públicas, relações governamentais, como também a gente faz uma parte muito importante para as empresas, que é a comunicação estratégica e o reputacional. Isso é uma parte que também... Naquela pergunta que você me fez dos CEOs, os CEOs são muito mais conscientes dessa parte de reputacional e comunicação estratégica, porque eles sabem que isso afeta muito o produto, o evaluation, como os consumidores percebem esse produto, etc. Mas existe também uma comunicação que a gente faz para poder pautar o debate público de uma forma que seja interessante para a empresa em termos de regulação. Então, esse é um pouco o trabalho que a gente faz. A gente olha para a reputação, claro, da empresa e como ela é percebida pelos consumidores, mas também pelos reguladores, por aqueles que têm a caneta na mão. A gente precisa explicar o produto. É aquilo que eu falei antes, o regulador, ele não... nasce sabendo, especialmente na tecnologia onde a gente está lidando com produtos extremamente disruptivos, se a gente não souber explicar com clareza o valor social que esse produto cria para o Brasil, a gente corre o risco de acabar com uma regulação que vai prejudicar o negócio. Então, esse é um pouco o trabalho que a gente faz na Landar.
2: Aí, Daniele Kleiner, me ajuda a entender a relação direta que existe nesse trabalho com a reputação das empresas e dos profissionais.
3: Super. A gente vê muito na questão da tecnologia esse desentendimento, como eu falei, sobre como funciona o produto, o que pode levar a uma cobertura de imprensa que não corresponde ao que realmente está acontecendo. Então, eu acho que a gente pode pensar alguns exemplos aqui onde isso aconteceu. Então, deixa eu pensar mais especificamente.
2: E você pode me trazer exemplos, até sem citar nomes de empresas, se houver ali alguma relação ética entre vocês. Mas, assim, exemplos para que a gente tenha uma noção clara do que nós estamos conversando aqui com as pessoas, né? Porque reputação tem preço,
3: sim,
2: tem valor,
3: sim,
2: né? Muito grande hoje em dia.
3: Eu vou citar uma empresa que até deixou de operar no Brasil por questões regulatórias, para você ver como a reputação, ela entra muito de linha de frente. A Tools for Humanity, esse é o nome da empresa, que enfim, é inglês, eles criaram uma ferramenta cuja ideia é o seguinte: cada vez mais vai ser mais difícil distinguir quem é humano e quem é máquina na internet. E a gente vai chegar num ponto em que a IA vai ser tão boa em imitar os humanos que a gente já não vai conseguir dizer se ela é humana ou se ela é máquina. Então a gente vai ter que fazer o inverso, a gente vai ter que comprovar quem é humano, porque quem é máquina a gente não vai conseguir mais. Então, eu vou dar um exemplo simples. Quando a gente faz a proteção dos captchas, de meio prove que você é humano mesmo, hoje uma IA avançada já burla isso com muita facilidade. Então, como que a gente vai garantir que sites não sejam hackeados, que a gente não tenha fraudes fiscais, que a gente não sofra ainda mais com essas situações que já oneram muito o consumidor brasileiro? A gente precisa desenvolver tecnologias que identifiquem quem é humano. É isso que a Tools for Humanity fez. Eles criaram uma tecnologia e eles pensaram muito sobre qual é a biometria humana que é mais difícil de burlar. E a mais difícil de burlar é a íris. A íris é algo que muito dificilmente, mesmo uma IA mais avançada no futuro, consiga burlar. E aí eles criaram um sistema que é o seguinte: a pessoa faz um escaneamento inicial da íris. Em nenhum momento a empresa vai usar isso. Isso é apenas para criar um código único que identifica a pessoa como um ser humano único. Ele não identifica que é o Milton ou que é a Daniela. Ele não salva essa íris. Esse material, ele é descartado. E só o código, que é só o que o computador, né, precisa ler, que essa identificação única desse ser humano único é o que é mantido. Acontece que houve um um entendimento muito equivocado da empresa sobre esse produto. E o que saiu na imprensa é que essa empresa escaneava as íris para vender as íris da pessoa, o que não tinha nada a ver com o negócio dele. E isso fez com que a NPD fosse provocada a se manifestar, e a NPD acabou dando uma decisão que acabou prejudicando muito um aspecto específico do negócio deles, em que eles foram obrigados a deixar de operar no país. Então, essa é a importância de você fazer uma comunicação estratégica, anteceder, explicar o que é o seu produto, para que ele serve, qual é o valor. Eu acho que o erro deles foi não ter conseguido mostrar qual é o valor que esse produto traz para a sociedade hoje, porque eu acho que tem muito valor, né, se você pensar em fraudes.
2: E esse também passou por uma falta de regulamentação nesse tema?
3: Não havia uma regulamentação. A NPD, num primeiro momento, não achou nenhum problema. Eles foram lá se apresentar, nisso eles fizeram muito bem. Mas depois, por toda a repercussão que teve na imprensa, a NPD foi muito pressionada a agir, né? Então, por isso o problema da gente, essa questão da gente esclarecer bem o que é produto, comunicar bem para as pessoas como funciona, qual é o valor, para a gente evitar esse tipo de situação.
2: Ou seja, a comunicação é essencial, então, na proteção da sua reputação.
3: Exatamente, é essencial. Na proteção do próprio negócio, na verdade.
2: A gente já falou que você já trabalhou em várias empresas, muitas delas frequentemente estavam no centro dos debates públicos.
3: Sim.
2: O que esses anos todos ensinaram sobre como lidar com pressão, com crise, com o escrutínio permanente pelo qual essas empresas passam?
3: O que eu mais aprendi é que quanto mais você trabalha preventivamente para criar um colchão reputacional, melhor. Que não significa que você não vai tropeçar, não vai sofrer quedas, não vai ter crítica, faz parte do jogo. Eu falo para encarar as críticas ao seu produto com muita naturalidade, porque afinal de contas, isso é uma forma de diálogo também. É importante você ouvir também o que as pessoas têm a dizer, as críticas que existem, e mais do que trabalhar reativamente, trabalhar para entender, endereçar e comunicar isso de uma maneira melhor, né? Não ter medo das críticas e se preparar bem para responder e para conseguir endereçar essas ansiedades que a sociedade também tem em relação à tecnologia, é natural.
2: Daniel Kleiner, quero agradecer a sua gentileza de estar conosco e, claro, o compartilhamento do seu conhecimento, uns alertas todos que você fez aqui, aquelas pessoas que estão nos acompanhando no mundo corporativo. Muito obrigado e até uma nova oportunidade.
3: Eu que agradeço, Milton. Bom dia.
2: Nós conversamos com a Daniele Kleiner, sócia fundadora da Alandar. Ela foi a nossa convidada no Mundo Corporativo de hoje. E essa entrevista completa fica à sua disposição no canal da CBN no YouTube, no Spotify, no podcast mais próximo do seu celular. Lá no meu blog, miltonjung.com.br, Jung você escreve com J-U-N-G, você tem os destaques da nossa conversa, o vídeo e o espaço para deixar também a sua opinião. Colaboraram com o Mundo Corporativo Carlos Greco, Letícia Valente, Débora Gonçalves e Rafael Furuge. Até um próximo capítulo do Mundo Corporativo.
4: Três horas e 29 minutos. Muito bom dia a você que está conosco aqui no CBN Madrugada. Vamos juntos, hein? Até às 5 horas da manhã, com muita informação, muita prestação de serviço e sempre, é claro, contando com a sua participação, ouvinte CBN. Vamos juntos com o Ricardo Garcia aqui na mesa de som até às 5 horas. Agradecer a participação dos ouvintes via WhatsApp, via Instagram, via e-mail. Obrigado ao nosso ouvinte Maurício de Luna, São Gonçalo, Rio de Janeiro. Está por aqui mandando o seu bom dia. Em Sergipe, Zé Alves, de Umbaúba, hein? Umbaúba, Sergipe, Zé Alves está conosco. Marcílio Caminhoneiro, Santa Terezinha de Itaipu, no Paraná. Também muito obrigado pela mensagem. Paulo Rogério Romero, de Araraquara, interior paulista, também por aqui.
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0: Terça-feira, 4 de agosto de 2026. Ferroviários de 3 linhas de trens em São Paulo entraram em greve no início desta madrugada. A paralisação atinge as linhas 11 Coral, 12 Safira e 13 Jade, incluindo o Expresso Aeroporto, será por tempo indeterminado. A greve em protesto contra as falhas apresentadas pela Trivia Trens, após a empresa assumir a concessão das linhas que eram operadas pela CPTM, a companhia estadual. As três linhas transportam juntas cerca de 850 mil passageiros por dia. O Tribunal Regional do Trabalho determinou a operação de 80% do efetivo nos horários de pico e de 60% nos demais períodos. Em caso de descumprimento, o TRT fixou uma multa diária de R$ 400 mil ao Sindicato dos Ferroviários. Por causa da greve, a Prefeitura de São Paulo suspendeu o rodízio de veículos hoje. A Apple removeu temporariamente o Telegram da App Store após identificar conteúdos que violavam diretrizes contra o abuso sexual infantil. O aplicativo foi restaurado após a plataforma excluir o material e banir o usuário responsável. Ambas as empresas não fizeram comentários adicionais sobre o caso. O presidente em fim de mandato da Colômbia, Gustavo Petro, afirmou que a posse do sucessor Abelardo de la Espriella pode desencadear uma guerra civil. O presidente declarou que tem provas de fraude no segundo turno das eleições presidenciais. Petro alega que houve interferência estrangeira e manipulação algorítmica no pleito em que o candidato Ivan Cepeda foi derrotado. Horário de Brasília, 3 horas e 33 minutos.
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0: Três horas e 34 minutos, agora o espaço fica aberto para o Dr. Luiz Fernando Correia.
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0: Muito bom dia, doutor Luiz Fernando Correia.
1: Bom dia, Milton. Bom dia, Cássia. Bom dia, ouvintes.
2: Bom dia, doutor.
0: Doutor Luiz Fernando Correia, nos ajuda a esclarecer aí as várias dúvidas que surgem a partir das notícias em torno daquele depoimento de Anthony Fauci lá nos Estados Unidos, no Congresso americano, no Senado americano.
1: Bom, Milton, aconteceu no dia 29, né, semana passada. Anthony Fauci foi inquirido por uma comissão do Senado americano, não respondeu a nenhuma das perguntas, invocando a quinta emenda, que é um direito de qualquer americano de não se pronunciar em juízo. E o senador Rand Paul, que para início de conversa é um bacharel em medicina, né? Ele nunca fez a prova para mostrar que provar que era médico, que está capitaneando esse processo, marcou para quarta-feira agora, depois de amanhã, uma votação para declarar em desacato. Bom, aí vem toda essa história, o pessoal dos negacionistas estão em festa, estão soltando foguete, porque tá vendo, tudo que a gente falou é verdade. Não é bem assim, gente. Vamos explicar. Os Estados Unidos, através do Instituto de Saúde, o NIH, financiavam pesquisas com coronavírus em morcegos em Wuhan. Da mesma forma que financiavam pesquisas com vírus no Brasil, na Europa, na África, em outros lugares da Ásia. Porque se você não pesquisar o vírus no local onde ele acontece, quando acontece um surto, aparece a doença, você não conhece nada sobre o vírus. Então, esse financiamento passava por uma organização chamada Eco Health Alliance e uma parte ia para esse laboratório. Só que é o seguinte, a pesquisa não era sobre Covid, era sobre coronavírus, que é uma classe de vírus já conhecida já há décadas. O SARS-CoV-2, que causou a pandemia, não era nem conhecido nessa época. A pesquisa justamente era para tentar antecipar quais coronavírus poderiam infectar seres humanos. Existem indícios de que a fiscalização não foi ideal, ela falhou. O inspetor-geral do Departamento de Saúde publicou uma auditoria que mostrou que o NIH e o EcoHealth não monitoravam os resultados. Só que isso não foi levado muito a sério e, enfim, não trouxe nenhuma coisa. E o problema é o seguinte, existe uma expressão que as pessoas estão falando, repetindo, sem entender muito bem a maioria delas o que que é. Chama ganho de função. Ganho de função é quando você estuda um organismo num laboratório e pesquisa se ele vai desenvolver alguma característica nova. Ou seja, no caso do vírus, ele é um vírus de morcego, será que ele pode infectar outros animais? Será que ele pode infectar humanos? Então, isso é uma expressão uma expressão técnica, biológica. No sentido da regulação americana, também, aí que vem o problema, também quer dizer a possibilidade de criar um organismo mais agressivo. Isso exigiria uma revisão federal. O NIH, segundo o Fauci já disse no Congresso anteriormente, não financiou ganho de função em Wuhan. Em maio de 2024, o vice-diretor do NIH respondeu a mesma pergunta, só que ele falou genericamente. Ele falou, sim, financiamos. Na verdade, eles financiaram o estudo para saber se isso era possível. Não quer dizer, não existe nenhuma evidência pública, quem está falando isso é mentiroso, não existe nenhuma evidência pública ligando nenhum experimento científico ao surgimento do SARS-CoV-2. E aqui tem fonte científica disponível importante. O grupo científico independente que a OMS criou, o SAGO, publicou em junho de 25 um relatório de 78 páginas assinado por 27 especialistas. Ele diz duas coisas ao mesmo tempo. As evidências apontam para uma origem natural, ou seja, o SARS-CoV-2 saltou a barreira das espécies, ou seja, ele era um vírus de morcego, passou para um outro animal e daí para o ser humano, ou até mesmo diretamente do morcego para o ser humano. A tal hipótese, ou teoria conspiratória de um acidente de laboratório, não tem como ser avaliada, porque a China não fornece os dados necessários. Então não temos esse dado. E tem uma coisa que é importante aqui também lembrar. Um acidente de laboratório não é a mesma coisa de ser um vírus construído em laboratório. Um pesquisador pode se infectar com um vírus natural, quando ele está trabalhando, sem que ninguém tenha modificado nada nesse vírus. Ele estava trabalhando, ele tem que ser laboratórios especiais, com grande biossegurança, mas podem acontecer acidentes e um funcionário de um laboratório desse pode se infectar e aí o bicho pega, né? Aí espalha. E o mais importante, gente, não existe dado genômico que mostre que o vírus tenha sido montado ou seja alterado numa bancada de laboratório. É, todo mundo, muitos estão falando que o fato de Anthony Fauci não responder é uma confissão. Mas também não é uma prestação de contas, enfim. Então é o seguinte, gente, essa audiência é uma audiência política. Isso não é uma audiência técnica, científica. As pessoas que estão lá não são cientistas. A grande maioria deles, dos ilustres legisladores americanos, não tem a menor capacidade intelectual de entender o que está sendo discutido. Isso é que é a verdade. Né? Isso acontece no Brasil também muitas vezes, né? Então a pergunta fica, será que temos que financiar a pesquisa de risco com o vírus? Temos, porque depois a gente não vai saber quando acontecer a próxima pandemia, porque a gente não conheceu o vírus antes, gente. Então, mas em qualquer forma, vai ficar essa coisa, essa discussão, os negacionistas estão aí gritando, soltando foguetinho, e a gente vai correndo risco, porque é o seguinte, o que que eles conseguiram até agora, de prático, os negacionistas, e esse pessoal aí de limitada capacidade intelectual. Eles conseguiram desmontar o sistema de ciência americano, estão tentando desmontar o sistema de ciência brasileiro há anos, passamos anos com restrição de verba, passamos anos com restrição de financiamento de pesquisa no Brasil, e isso sim é risco. Mas aí, como eu falei, tem que ter alguém com a capacidade intelectual mínima de entender esse risco, e está difícil, né, gente?
0: Muito obrigado pelo esclarecimento, doutor Luiz Fernando Correia, e um bom dia.
1: Bom dia para você, Milton, Cássia e todos os ouvintes.
2: Bom dia, doutor.
3: Bom, um alerta importantíssimo aí sempre, né, doutor Luiz Fernando Correia, e esse último aspecto, né, destacado é importantíssimo. A gente passou por um período dramático da pandemia, Brasil e o mundo inteiro, e infelizmente, né, uma parcela da população se enveredou para esse lado do negacionismo, de não acreditar na ciência, de não acreditar nas vacinas, e isso teve um impacto negativo não só no aspecto da Covid, mas em outras vacinas também. Eu me lembro aqui que a vacina contra a poliomielite tinha lá uma adesão normalmente de 90% e tantos% das crianças, baixou para 70%, 80%, agora já está voltando ao normal. Mas vejam só o perigo, né, de você espalhar uma coisa simplesmente absurda como essa, né? Tá mais do que provado cientificamente o efeito dessas vacinas, né? A paralisia infantil erradicada, e aí por conta do negacionismo, né, da Covid, o impacto que teve em outras vacinas. Pais, mães, responsáveis deixaram de levar seus filhos ou netos para vacinar contra a poliomielite, paralisia infantil, por conta dessa onda contrária à vacina, uma onda que foi alimentada pelo bolsonarismo, por Jair Bolsonaro, né, que por diversas vezes, né, veio a público dizer que não há pressa para vacina, que se tomar vacina de repente vai virar jacaré, o homem vai começar a falar fino, falou tudo isso e pessoas acreditaram. É isso que mais me assusta, Ricardo Garcia, ouvinte do CBN Madrugada. Jair Bolsonaro falou e teve gente que acredita até hoje. Você deve ter acompanhado aí nos últimos dias nas redes sociais, né? Gente dizendo que, porque Bolsonaro estava certo. Eu realmente fico muito assustado com essas coisas, viu? Fico muito assustado. E a gente vai continuar na área da saúde. Clauson Dutra tem informações aí sobre o aumento de casos de sarampo em São Paulo, hein?
4: As cidades de São Paulo, São Bernardo e Guarulhos somam 16 dos 19 casos confirmados de sarampo neste ano em todo o país, 12 deles apenas na capital. O Ministério da Saúde classifica a situação como um surto ativo, quando o vírus deixa de ser apenas importado e passa a circular dentro do próprio território. Para conter o avanço da doença, o governo ampliou a vacinação contra o sarampo nos 3 municípios. A campanha é voltada para pessoas de 6 meses a 59 anos que moram ou trabalham nesses municípios e de forma excepcional, inclui até quem já recebeu as duas doses previstas no calendário vacinal. A dose extra não substitui o esquema vacinal. A Sociedade Brasileira de Imunizações diz que a aplicação adicional faz parte de uma estratégia para aumentar rapidamente a cobertura vacinal e interromper a circulação do vírus. A diretora do Centro de Vigilância Epidemiológica do Estado, Tatiana Lang, explicou como a campanha será realizada.
2: Temos também a varredura, que é a vacinação em torno dali do local, por exemplo, de residência do caso ou local onde o paciente trabalha. Para que a gente tenha uma cobertura vacinal, vamos dizer assim, um pouco mais segura, precisamos que essa cobertura seja de 95%. Infelizmente, nós não conseguimos atingir esse patamar nem para a primeira dose da vacina, que é indicada para as crianças aos 12 meses. A vacinação de todas as pessoas que entraram em contato com um caso suspeito ou caso confirmado.
4: Parte dos casos registrados na capital está concentrada na Zona Norte. Na UBS Integrada Jardim Brasil, a reportagem encontrou pais levando os filhos para a vacinação. Muitos moradores também não sabiam da recomendação da dose adicional. O vendedor Denilson Fernandes, por exemplo, descobriu ao consultar o sistema do SUS que já havia recebido essa dose adicional.
5: Ah, eles verificaram no sistema se está tudo certo, olharam, viu que as doses estão todas completas e dispensou a gente, está tudo normal. Já tinha as duas doses e a terceira era para reforçar. É só a gente chega aqui, chega na recepção, aí faz a ficha de vacinação e só aguardar, já logo em seguida já é chamado.
4: A campanha segue até 1º de setembro. A vacinação é gratuita e está disponível nas unidades básicas de saúde. De São Paulo, Clauson Dutra.
3: Faltam 14 para as 4. Espaço aberto agora para Carol Tilquian, conversando com Tatiana Vasconcelos.
6: Carolina vem aqui se debruçar sobre a tese de que não conseguimos mais viver um amor tranquilo. Tanta
7: inclusive,
6: gente buscando,
7: eu adoraria
6: um amor tranquilo, e você está me dizendo aqui que as pessoas estão o quê? Procurando plot twists na vida?
7: Exatamente, adoraria fazer um feat com Patrícia Kogut, colunista de vocês, para a gente analisar as séries mesmo, né? Esse insight surgiu de uma conversa com o Arthur Pires, que é jornalista, dramaturgo, queria mandar um beijo para ele no ar. Ele está fazendo um curso de desenvolvimento de roteiros e a gente começou a analisar o quanto a lógica das novelas verticais, e não só as novelas verticais, né, mas a lógica do entretenimento que a gente tem consumido, essa lógica dos plot twists, das reviravoltas, né? Então é uma mulher que de repente é traída, perde o emprego, aí ela reencontra o pai que ela achou que estava morto, aí ela percebe que o homem que ela se apaixonou é o tio dela e que esse tio é o dono da empresa que demitiu ela, e de repente ela tem uma irmã gêmea que está do outro lado do país. E a gente vai sempre atrás do gancho, do gancho, do gancho. As séries que a gente está assistindo no streaming terminam com uma grande tensão. E aí você vê o próximo episódio tem sempre um gancho para te deixar naquele estado de tensão e consumir um pouco mais. O botão de pular a introdução. Para mim, isso é muito simbólico das nossas relações. A gente quer pular. Então. Porque a gente não quer perder tempo, velocidade 2. Eu já contei essa história aqui.
6: Mas
7: acho
6: eu não
7: que
6: vejo
7: vale
6: nada
7: tanto
6: em velocidade 2, não. Eu vou desfrutando aos poucos. Mas introdução não precisa, né?
7: Então,
6: pular a abertura. Vou
7: gente...
6: ficar vendo a abertura a cada episódio. Não precisa, né? Imagina a musiquinha do White Lotus a cada episódio. Pula.
7: Mas tem algo do criar o contexto. Criar, pensando tá.
6: É como
7: no
6: se fosse uma abertura
7: relações,
6: de cortina, tá? Abrindo a cortina.
7: Exatamente. Criar atmosfera, é o respirar, é o você chegou num encontro, desliga o celular. Talvez aquele começo, os primeiros minutos, a conversa seja meio truncada mesmo, seja a introdução do White Lotus. A gente já quer que seja a conversa que engate no profundo, que já seja, já me mostra logo o que vai acontecer, né? O que eu quero provocar é a gente pensar o quanto a gente está, tanto É isso. Pulando a introdução, vendo as coisas velocidade 2, com episódios e séries que tem que ser cada vez, as novelas brasileiras estão ficando cada vez mais curtas, as comidas têm que ser mais crocantes, mais recheadas, agora com mais proteína, os títulos têm que prometer grandes revelações. A gente está vivendo num mundo onde a gente consome o prazer com cada vez mais contraste.
6: E menos cérebro, isso, né? Porque tá tudo derretido.
7: Isso tá afetando a forma como a gente lida com o prazer das relações. Então, até queria perguntar pros ouvintes o quanto, muitas vezes, eles já se desanimaram em relações amorosas ou em amizades, porque parecia que tava morno. Eu tenho ouvido isso muito na clínica. Mas é que eu saí uma, duas vezes com essa pessoa e não foi tão legal. Ou, eu saí para jantar com as minhas amigas, mas senti que o papo não engrenou. Como se todo encontro precisasse ser um acontecimento. Como diz Marina Lima, eu espero acontecimentos. E o que eu percebo é que a gente está vivendo uma sociedade apaixonada pela expectativa. Muito se vem discutindo sobre a dopamina, né? A Nação Dopamina, que é o livro da Anne Lemke, mostra o quanto a própria lógica da gamificação faz com que a gente fique viciado nesse prazer constante, mas acho que mais do que a dopamina, que é esse prazer imediato, tem algo que acho que tem muito a ver com Freud, com a psicanálise, que é entender o quanto o nosso prazer é muito mobilizado pela antecipação. O desejo, ele é sempre o desejo da falta. É o que ainda não está, né? E a nossa indústria do entretenimento está aprendendo a fabricar essas faltas artificiais. O que vai acontecer? Será que ela foi traída ou não foi? E a gente está buscando essas grandes reviravoltas nas nossas relações. O que eu percebo? Que as pessoas estão cada vez mais envolvidas com as promessas do que com os encontros. Então, as primeiras mensagens e aí, de repente, o encontro, não era bem isso que eu esperava. Você tem pessoas que têm, a gente até já falou aqui na coluna, esses namoros virtuais há anos, porque ali tem uma tensão, tem a troca dos nudes ou das mensagens sensuais e você vai criando essa sua narrativa ficcional, mas a hora que você vê a pessoa, tem dias que vão ser intensos, dias que vão ser mais ou menos, que você chegou de um dia chato no trabalho, que você tá de mau humor. E eu vejo as pessoas mais envolvidas com, será que ele vai responder? Será que ela vai responder? O beijo que talvez aconteça, será que ele vai me convidar para dormir aqui ou não? É muito mais o envolvimento com as possibilidades do que com as pessoas. E a gente está ficando muito viciado nesses infinitos futuros imaginários.
6: Uhum.
7: Eu estou vendo pessoas cada vez mais eternos serial first daters. A gente está com eternos começos. Então, começos de amizade, começos de relações conjugais. Porque no começo, o outro, como a gente ainda não conhece ele,
6: é só um ideal.
7: Ele é só um ideal, ele é só uma grande base de um amor metonímico, né? Que eu brinco que a gente toma parte pelo todo. Então, eu pego pequenos traços e coloco ele nesse ideal.
6: Invento uma pessoa.
7: Exatamente. E o que eu quero provocar é o quanto esse vício desse plot twist externo, né? Não, mas eu já queria. Eu tô agora com uma nova analisanda que ela tava falando. Acho que eu sempre fui. Sempre busquei a próxima fase. Que é bom, então quando a gente vai namorar? Mas quando a gente vai morar junto? Mas quando a gente vai ter filhos? Como se fosse isso, um eterno game de que você precisa passar por uma próxima fase. A gente tá assim também numa.
6: Até chegar onde, Carol?
7: Né?
6: Tem um lugar a chegar?
7: é sempre essa insatisfação. E o que eu sinto é, a gente nem tá chegando. Uhum. Porque aí você fala, tá demorando demais, vou buscar o próximo emprego. É a nossa era de estagiários presidentes. Eu já quero ser promovido. Então, o que a mudança desses cenários externos em busca de pessoas que me deem mais frio na barriga, de amizades que mergulhem mais profundamente, de empregos e chefes que me valorizem e façam minha carreira crescer exponencialmente, estão escondendo uma compulsão à repetição, que é um conceito freudiano que eu trago muito aqui, que é muda o parceiro, muda a cidade, muda o trabalho. Mas a gente está sempre evitando o real, o ambíguo, o morno, o que hesita, o tédio. As relações são permeadas por tédio, são esticadas. Tem dias de introdução, Tati, que é assim, ai, de novo, pra gente chegar naquele assunto delicado, essa minha amiga vai contar sobre o episódio da série que ela viu. Eu já sei que ela tá tateando ali pra entrar no nosso assunto polêmico. Talvez a vida precise de introduções, porque a gente tem medo de falar sobre a crise conjugal ou trazer um assunto tenso para a roda de amigas. A vida comum é talvez na velocidade 0,5.
6: Uhum.
7: É cheia de introdução, é sem plot twist. Eu acho que a gente tem que poder se perguntar o quanto a gente está confundindo intensidade com intimidade e se cobrando também uma lógica performática. Porque se eu estou esperando que tudo seja um acontecimento, eu recebo as minhas amigas em casa e eu quero que seja um grande programa para eu abrir um grande vinho e cozinhar uma grande coisa e o assunto tem que ser maravilhoso.
6: E todas têm que sair profundamente transformadas.
7: Exatamente.
6: E às vezes não vai ser. Às vezes vai todo mundo de pijama.

0: sutil. A gente está se esquivando do toque sutil nas nossas relações. É isso, o sexo precisa ser muito performático, a minha apresentação do trabalho precisa ser muito contundente. E aí a gente está buscando contrastes, explosões, revelações. E acho que o amor, as relações se dão no café que é repetido, sim, no toque sutil, na doença que a gente atravessa juntos, num episódio que se alonga, né? Em momentos onde a gente é testemunha e não autor de reviravolta. A construção da confiança também se dá quando a gente para de exigir que o outro performe, performe, performe. A gente pode ser, fiz o que pude e pude pouco. A gente tem que poder pouco nas nossas relações. Tem que poder voltar a dar temporalidade de elaboração. Às vezes a gente vai ficar em crise no casamento por 3 anos e a gente já quer ou resolver ou achar um novo amor e largar tudo e também superar esse casamento e nunca mais pensar no ex-marido. Não é assim. Eu quero que a gente possa, queria fechar a coluna com o conceito do André Green, que eu gosto muito, que é o trabalho do negativo. Ele fala que a vida psíquica não se organiza só pelo que está presente, mas exatamente pela nossa capacidade de suportar a ausência, a espera, o silêncio, os intervalos. Uhum. E a gente pensa o negativo como algo ruim, né? A conta bancária negativa, o saldo negativo. E o negativo não é sofrimento.
1: Não necessariamente.
0: A condição. Exatamente, não necessariamente. É a condição para que o desejo continue vivo. É a capacidade da gente esperar sem saber, de não poder assistir o próximo episódio, de não terminar com uma grande frase de efeito. Porque muitas vezes eu vejo isso também nos começos de relação, a gente já quer sair do segundo encontro marcando o próximo programa para você ficar menos ansiosa de será que vai ter ou não. Eu fazia isso na minha vida pessoal, eu já falava de um filme que ia lançar na semana que vem, porque aí eu tinha um gancho certo para puxar assunto com o cara. Talvez você vá sair do encontro sem um gancho de assunto. E esse gancho vai surgir.
1: Menos planejamento e mais organicidade, né? A gente precisa pensar menos e parar para se ouvir o que a gente está sentindo, né? Parar de agir de acordo com um ideal ou uma performance. Eu tenho um pouco a impressão de quando a gente pensa muito no que a gente vai fazer ou no que a gente gostaria de fazer, ou a metonímia que você citou, quer dizer, duas ou três coisas, você já constrói ali uma pessoa. Isso tudo também dificulta a gente de viver o que é. De enxergar
0: exatamente
1: o que está se apresentando na sua frente. Você está tão preocupado idealizando aquilo que você não enxerga o que está ali. E aí fica difícil, né?
0: E de poder descuidar, né? Eu penso de Guimarães Rosa, que a felicidade se dá nas horinhas de descuido. A gente precisa estar descuidado. Eu amo a intensidade e as cores de Almodóvar, mas que a gente também possa ver a beleza no mundano, no ordinário, no
1: No
0: rotineiro.
1: tedioso,
0: Que a
1: às
0: gente
1: vezes.
0: baixe, que a gente baixe o volume e as expectativas.
1: Tudo bom. Carol Tchouquian está conosco toda segunda-feira para a gente começar a semana falando de amor. Sabe quem está na nossa escuta? Audiência qualificada é para quem tem. Jornalista, escritora, professora Bianca Santana, ouvindo muito atentamente o que a senhorita está dizendo, Carolina.
0: Que maravilhoso, Bianca, te admiro demais, um beijo enorme. E vou adorar, vamos fazer esse date com Patrícia para a gente fazer uma análise do o quanto as séries estão ficando cada vez mais intensas e que tipo de série pode.
1: Está lançado o desafio.
0: Vamos convidá-la para cá para a gente fazer um trisal ou um quadris ou um poliamor, eu, você, ela e Fernando.
1: Meu Deus do céu, quanta gente, não sei se eu dou conta.
2: 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Vem aí Edmilson Fernandes.
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0: terça-feira, 4 de agosto de 2026. O ex-presidente do Supremo Tribunal Federal, Luiz Roberto Barroso, está internado em São Paulo. Ele sofreu uma intoxicação alimentar causada por uma bactéria durante uma viagem acadêmica à França. Segundo a assessoria do ministro aposentado, o quadro provocou um processo de desidratação que acabou afetando os rins do magistrado. Barroso apresenta boa evolução clínica e deve ter alta nos próximos dias. Uma nova frente de rajada pode se formar no centro-oeste do país nesta sexta-feira. O fenômeno traz risco de ventos fortes no sul e sudeste. As previsões indicam rajadas acima de 80 km por hora no sul e de 70 por hora no sudeste. Na semana passada, a ventania deixou mortos, derrubou árvores e afetou o serviço de transporte em São Paulo e no Rio de Janeiro. A Europa não deve retomar a compra de carne bovina brasileira antes de 2 anos, segundo o presidente da Câmara Setorial do setor, André Bartoszy. A União Europeia retirou o Brasil da lista de fornecedores autorizados devido às regras sobre o uso de antimicrobianos na pecuária. O bloqueio passa a valer em 1 mês. Embora o mercado europeu represente apenas 6% das exportações, a medida afeta fazendas brasileiras com produção totalmente voltada às exigências do bloco. Hora de Brasília, 4:03.
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2: 4:05. Bom dia, você que nos faz companhia aqui no CBN Madrugada com Ricardo Garcia na mesa de som. Vamos juntos até às 5 horas. E agora é hora da gente saber como é que fica o tempo em todo o Brasil.
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2: Com Josélia Pegorim.
3: Agosto está começando com temperaturas altas no Brasil. Essa é uma semana de veranico no sul do Brasil, em São Paulo, centro-sul do Rio de Janeiro, sul de Minas, Triângulo Mineiro e também em Mato Grosso do Sul, sul de Goiás, no oeste e sul de Mato Grosso. Em todas essas áreas, esse veranico será caracterizado por temperaturas pelo menos 3 a 4 graus acima do que seria o normal para essa época do ano. Vamos ter uma terça-feira com muito sol em grande parte do Brasil, tempo seco e também baixos índices de umidade do ar. Esse ar seco vai chamar atenção no centro-oeste, no Tocantins, interior da região nordeste e também na região sudeste do Brasil. Em muitas áreas, nós vamos ter níveis de umidade entre 20% e 30%. No centro-oeste e no Tocantins, até níveis de umidade do ar um pouco abaixo dos 20%. A passagem de uma frente fria nesta terça-feira provoca pancadas de chuva moderadas a fortes no Rio Grande do Sul, oeste e sul de Santa Catarina e também do Paraná. Áreas de fronteira de Mato Grosso do Sul com Paraguai também podem ter pancadas de chuva moderadas a fortes. Na costa leste do Nordeste, atenção também com a chuva, que não é na forma de tempestades, mas é uma chuva frequente, em alguns momentos moderada a forte, que poderá causar aí alguns transtornos na faixa litorânea desde Natal até a região de Salvador. No extremo norte do Brasil, pancadas de chuva moderadas a fortes no oeste e norte do Amazonas, em Roraima, no Amapá e no extremo norte do Pará. José de Pegorim, da Clima Tempo para a CBN.
2: 4:07. Funcionários da CPTM iniciaram nesta madrugada uma greve por tempo indeterminado que afeta as linhas 11 Coral, 12 Safira e 13 Jade, incluindo o Expresso Aeroporto. Movimento grevista afeta o atendimento na zona leste da capital paulista e em municípios da região metropolitana como Guarulhos, Poá, Mogi das Cruzes e Suzano. As três linhas transportam mais de 850 mil passageiros por dia. Diante do impacto no transporte de passageiros, a Prefeitura de São Paulo suspendeu o rodízio municipal de veículos nesta terça. A operação do metrô, do monotrilho e das demais linhas de trem da região metropolitana segue em funcionamento normal ao longo do dia. A greve foi aprovada em assembleia do Sindicato dos Trabalhadores em Empresas Ferroviárias da Zona Central do Brasil. A categoria protesta contra os processos de concessão das linhas para a Trivia Trens e cobra garantias formais quanto à preservação dos postos de trabalho e estabilidade dos funcionários. 4 e 8. A Polícia Federal investiga uma transferência financeira realizada pela empresária Roberta Luxinger para o ex-chefe de gabinete do presidente Lula. Em nota encaminhada ao jornalista Lauro Jardim, comentarista aqui da CBN, colunista do Globo, Marco Aurélio Santana Ribeiro, o Marcola, confirmou o recebimento das quantias, mas alegou que se trata de um empréstimo pessoal já quitado e sem relação com o exercício do cargo público. Roberta é investigada pela Polícia Federal em casos que envolvem Lulinha, por suspeita de tráfico de influência. O pagamento a Marcola foi revelado pelo portal Poder 360 e confirmado pelo jornal Globo. Oficialmente, o auxiliar de Lula deixou o cargo no Palácio do Planalto para se dedicar à campanha à reeleição do petista. Lulinha é suspeito de ter atuado com Roberta no Ministério da Saúde e no gabinete presidencial com o objetivo de ser beneficiado no ramo da cannabis medicinal. O filho do presidente e a empresária também mantiveram relações com o lobista Antônio Carlos Camilo Antunes, conhecido como Careca do INSS, apontado como articulador de fraudes contra aposentados. A Polícia Federal busca esclarecer a origem e a finalidade dos recursos transferidos por Roberta para o ex-assessor de Lula. A empresária é apontada como uma pessoa responsável por prospectar contratos governamentais. Roberta Luxinger, por meio de seu advogado, disse desconhecer o assunto e que pretende responder só nos autos do processo em que é citada. 4 e 10. No STF, o ministro Flávio Dino foi sorteado relator do terceiro inquérito solicitado pela Polícia Federal contra o empresário Fábio Luiz Lula da Silva. Nesse caso, Lulinha é suspeito de tráfico de influência no governo federal em benefício de empresas parceiras. Diante das novas investigações, o advogado do filho do presidente, Marco Aurélio de Carvalho, se reuniu com o ministro da Justiça para solicitar a apuração formal de supostos vazamentos de dados sob sigilo.
4: Pedir providências enérgicas para apurar, enfim, essa verdadeira pesca probatória. Polícia Federal, parte dela, é importante dizer mais uma vez, a gente respeita muito a instituição, ela está promovendo uma espécie de estratégia da tentativa e do erro, é uma melhor de três. Eu não achei nada aqui, eu vou procurar ali. Isso é proibido, isso nos remete ao que houve de pior na história do nosso sistema de justiça na época da finada Operação Lava Jato.
2: Quatro horas e 11 minutos. O presidente do Supremo, Edson Fachin, vai apresentar hoje ao Conselho Nacional de Justiça uma resolução que estabelece diretrizes para prevenir conflitos de interesse no judiciário, menos no STF, que tem uma discussão à parte sobre o tema. A minuta da resolução prevê regras para a participação de magistrados e servidores do judiciário em eventos custeados por empresas privadas, além da aceitação de presentes e benefícios e decisões que envolvam parentes. O texto sugere que na hora de decidir sobre a participação de magistrados e servidores em eventos, por exemplo, o tribunal deve levar em conta quem está financiando ou patrocinando o evento, se a pessoa tem algum processo no tribunal, qual o valor das despesas e se a participação pode comprometer a independência ou imparcialidade de decisões. Depois da apresentação da proposta, o CNJ deve abrir um prazo de 60 dias para que os tribunais possam fazer sugestões e contribuir com o texto. Se aprovadas, as regras vão valer para todos os tribunais, menos para o Supremo Tribunal Federal, que já discute em outra frente um código de ética para os ministros e servidores da corte. Nesse caso, a relatora é a ministra Carmen Lúcia. As diretrizes do CNJ valerão para todos os tribunais do país, com exceção do próprio Supremo Tribunal Federal, que não é subordinado ao órgão administrativo. Na Suprema Corte, uma proposta separada de código de ética para os ministros segue em elaboração sob a relatoria da ministra Carmen Lúcia. Na retomada dos trabalhos do Judiciário após o recesso, o presidente do STF, ministro Fachin, afirmou que as críticas fortalecem a instituição.
5: É oportuno também reafirmar que a força institucional do Supremo Tribunal Federal não reside na ausência de crítica, e sim na capacidade de conviver com ela, sem perder a serenidade necessária ao exercício da função jurisdicional. Um tribunal constitucional que decide todos os dias temas de grande repercussão social, há de aceitar como natural que suas decisões sejam debatidas, analisadas e, por vezes, contestadas pela opinião pública.
2: 4:14. Quatro candidatos à presidência participam hoje de uma sabatina em São Paulo. Confirmaram presença no evento promovido pelo G4 e o antagonista Flávio Bolsonaro do PL, Romeu Zema do Novo, Ronaldo Caiado do PSD e Renan Santos do Missão. O presidente Lula decidiu não participar da sabatina. Lula também foi sorteado para abrir hoje à tarde a série de sabatinas da Globo News e do portal G1 com os presidenciáveis, mas não confirmou presença. Os outros candidatos já oficializados são Augusto Cury do Avante, Wilson Grassi do Democrata e Samara Martins do Partido Unidade Popular. A um dia do final do prazo para convenções partidárias, Flávio Bolsonaro, Zema, Augusto Cury e Grassi ainda não escolheram os candidatos a vice na chapa. O Republicanos vai realizar a convenção hoje e deve rejeitar uma aliança com Flávio. Ontem, o presidente nacional do partido, Marcos Pereira, comunicou ao candidato do PL que 17 dos 27 diretórios estaduais da legenda optaram pela neutralidade na corrida presidencial. A decisão da maioria das bancadas regionais inviabiliza a consolidação de uma aliança formal em âmbito nacional com o PL. A Convenção Nacional do Republicanos está marcada para esta terça-feira. Cotada para vice, a ex-presidente da Caixa, Daniela Marques, do Republicanos, disse que não está focada em ocupar cargos.
6: Tenho uma honra de ter meu nome lembrado, mas acho que essa eleição não é sobre a Dani, não é sobre o Flávio, é sobre que país a gente quer para o futuro. O país hoje, a gente está com um país falido moralmente, falido institucionalmente, falido economicamente. Então, acho que é menos sobre mim, menos sobre os cargos, qualquer cargo que eu venha ocupar, se for convidada, e sim que país a gente quer, e aí é nisso que eu estou focada.
2: A campanha de Flávio Bolsonaro também mantém conversas com progressistas. Embora o cenário tenha se tornado mais difícil após a decisão da legenda de permanecer neutra na disputa presidencial. Nesta segunda-feira, a senadora Tereza Cristina reconheceu que as chances diminuíram, mas afirmou que as negociações continuam.
7: Me cabe ver que essa é a posição majoritária do PP, do Progressistas. Mas é claro que ainda tem um tempo, as conversas continuam, não só com o PP, mas com outros partidos, né, do mesmo campo, e agora é aguardar. Né? Tem ainda 2 dias, mas eu acho que a chance hoje ela diminuiu bastante.
2: Agora Flávio concentra os esforços em Renata Abreu, presidente do Podemos, para ocupar a vaga de vice. Diante do impasse, a campanha não descarta a possibilidade de empurrar a definição para o dia 15, data limite para o registro das candidaturas. 4h17. O presidente do Tribunal Superior Eleitoral, ministro Cássio Nunes Marques, afirmou que a urna eletrônica é um patrimônio da democracia brasileira. A declaração ocorre após ataques do candidato Flávio Bolsonaro do PL ao sistema de votação, com acusações já desmentidas pelo TSE. Cássio Nunes lançou ontem a Semana Nacional do Sistema Eletrônico de Votação, evento criado para demonstrar publicamente a transparência e a auditabilidade do processo eleitoral. A programação inclui simulações abertas ao público, visitas guiadas e atividades educativas organizadas pelo TSE e pelos tribunais regionais eleitorais em todo o país.
8: Ao longo desta semana serão promovidas demonstrações públicas da urna eletrônica, atividades educativas, visitas guiadas e ações voltadas ao esclarecimento da população sobre o funcionamento do sistema eletrônico de votação. O objetivo é ampliar o conhecimento da sociedade acerca das diversas etapas do processo eleitoral e reafirmar, por meio da transparência, da informação qualificada e da participação cidadã, a robustez, a auditabilidade e a permanente evolução tecnológica de um sistema que constitui patrimônio da democracia brasileira.
2: O presidente do Tribunal de Contas da União, ministro Vital do Rego, entrega hoje ao presidente do TSE a lista de pessoas que tiveram as contas julgadas irregulares nos últimos 8 anos. A relação estará disponível ao público logo após a cerimônia oficial de entrega. O encaminhamento atende à lei da ficha limpa e subsidia o TSE na análise dos requisitos de elegibilidade dos candidatos. Juventude e Atlético Mineiro disputam hoje às 19h30 uma vaga nas quartas de final da Copa do Brasil. Jogo de ida terminou em 0-0. Também jogam hoje Remo e Santos às 21h30, depois do empate sem gols na primeira partida. Ontem, no jogo de ida, o Atlético Paranaense venceu Vitória por 2-0. 4h19, espaço aberto para Sardenberg e Merval Pereira.
9: Tivemos uma rodada de convenções aí nos últimos dias, no final de semana. Os partidos vão se definindo, saindo candidaturas a presidente, governadores, etc. E o que não está definido entre os candidatos mais importantes é a candidata a vice na chapa do Flávio Bolsonaro. Sabendo-se pelas negociações e tal, que deve ser uma mulher, mas ainda não chegaram a um nome, Merval.
10: Ele tem dois nomes que têm funções diferentes, né? A senadora Tereza Cristina seria um grande nome para vice dele, reuniria apoio no agro, é uma pessoa bem vista em vários setores, seria importante apoio para o Flávio, mas não está conseguindo porque Flávio não combinou com os republicanos, que não.
11: Acho que nós tivemos uma perda aqui no contato com o Merval, ele estava falando que faltou combinar com republicanos e por isso até agora inviabilizada essa possibilidade de ter Tereza Cristina como vice na chapa do Flávio Bolsonaro. E agora por isso, né, Carlos Alberto, ele buscando aí outras alternativas, mas está ainda com essa dificuldade. Merval já de volta conosco, Merval? Não. Ele caiu de fato. Então a gente vai tentar retomar aqui a comunicação para falar a respeito dessas possibilidades. Aliás, o Romeu Zema também ainda, né, com indefinição em relação à vice, mas a situação mais preocupante mesmo é em relação à campanha do Flávio Bolsonaro, até pelo fato dele estar ali nas pesquisas em segundo lugar, logo atrás do presidente Lula. Vamos tentar a ligação telefônica mesmo para o Merval, para ver se a gente consegue retomar essa conversa, já que como a Bruna Barbosa disse lá na parte participação no comecinho aqui do CBN Brasil. O tempo tá acabando, né, Carlos Alberto? Até quarta-feira que tem que sair essa definição em relação ao nome da vice ou do vice, né?
9: Até quarta-feira todas as convenções, né? Uhum. Para governador, para presidente, todas as convenções devem estar feitas e definidas os candidatos e candidatos também, é uma eleição completa. Nós temos presidente, governador, senador, duas vagas, deputado federal, deputado estadual.
11: Isso, e agora já estamos de volta com o Merval Pereira. Merval, a gente perdeu o contato no momento em que você falava que não houve ali um acordo com republicanos e aí segue essa indefinição em relação à candidata a vice de Flávio Bolsonaro?
12: É, exatamente isso. Ele quer que seja uma mulher, a senadora Tereza Cristina seria um ótimo nome, o republicano não está aceitando, quer ficar neutro. E há a possibilidade que a vice seja a coordenadora econômica do programa dele. Mas também há dificuldades, porque o partido dela, ela se filiou sem combinar com os dirigentes e também não tem acordo político com o Flávio. Então, ele vai conseguir fazer uma chapa puro sangue, em algum momento com PL e tal, mas uma chapa que não lutará nem força política, nem eleitoral.

0: Muito bem, aí o Merval Pereira com o Sardenberg, com a Cássia Godoy, são 4:23. A gente vai abrir espaço para o Pedro Fagundes, tem informações aí sobre mais um crime no trânsito em São Paulo.
1: Um motorista de 24 anos atropelou e matou um casal no viaduto Dona Matilde, na zona leste de São Paulo. As câmeras da CET mostram o momento em que o carro sobe a calçada e atinge as vítimas por volta da 1h. Maria Gorete Saraiva, de 58 anos, foi arremessada de uma altura de cerca de 15 metros e morreu. O marido, Nilson Leite Batista, de 56 anos, foi arrastado pela pista. Ele foi levado ao Hospital Municipal do Tatuapé, mas também não resistiu. Segundo Haroldo Cesário, conhecido do casal, Maria havia saído de casa para buscar o marido no trabalho, que é eletricista. Os dois moravam a cerca de 4 minutos do local.
2: Dois casados, uma excelente pessoa, não mexe com a vida de ninguém, trabalhador, os dois. Não tem nada de mal falar dele, tá bom? Todo trabalho. Ele trabalha de eletricista. Ele é o nosso eletricista da família toda. Excelente pessoa. Que Deus coloque ele no bom caminho, que merece.
1: O motorista foi identificado como Juliano Franco Fontes. Ele recusou o teste do bafômetro, mas passou por exame clínico no Instituto Médico Legal. O resultado confirmou a embriaguez. Juliano se soma aos mais de 8 mil motoristas que recusaram o bafômetro na capital paulista no primeiro semestre. Foram, em média, 40 casos por dia, o que representa uma recusa de 1 a cada 16 condutores abordados. Segundo o delegado responsável, o motorista dormiu por 2 longos períodos depois de voltar do exame. Ele apenas acordou para conversar com o advogado, o irmão Raul Franco, e depois para ser levado à audiência de custódia. A carteira de habilitação dele também estava vencida desde 2021. Juliano deve responder por 2 homicídios dolosos, que é quando a pessoa assume o risco de matar. De São Paulo, Pedro Fagundes.
0: O mínimo que a gente espera é cadeia pesada, né? Para esse crime, repito, crime no trânsito em São Paulo. Isso aí não é acidente. Quando o sujeito está embriagado, as imagens mostram, o sujeito estava completamente sem condições de dirigir e provocou a morte do casal. 4:26, obrigado aqui a participação das ouvintes, dos ouvintes em Juazeiro, na Bahia, Natanael Silva, Cleiton Viana, perguntando aqui da greve, a gente acabou de falar, né? Da greve em São Paulo, que começou a 0h desta terça-feira, são as 3 linhas, estão em greve, a 11 Coral, 12 Safira e 13 Jade, também o Expresso Aeroporto, paralisadas por tempo indeterminado em São Paulo neste momento. Obrigado também pela participação aqui do Didier Lourenço, de Natal, no Rio Grande do Norte, Josiel Jesus, via WhatsApp pelo 11 999 11 9981. A nossa ouvinte Maria de Fátima está por aqui, em São Paulo. Também o Antônio Rubens, da Moca, zona leste de São Paulo também. E a participação de nosso ouvinte aqui, Chico, do Itararé, Campina Grande, na Paraíba. Pelo Instagram, você pode interagir também no @PHC Galvão, repetindo, @PHC Galvão, você pode interagir conosco pela rede social, como faz o Henrique Kurtz. Muito obrigado, direto do Rio de Janeiro, também o Edson Ponce, também no Rio de Janeiro, acompanhando a nossa programação via Instagram, no @PHC Galvão. Muitíssimo obrigado. 4:27, espaço aberto agora para Cássia Godoy, Sardenberg, conversando com a Miriam Leitão.
3: Bom, saiu hoje, como toda segunda-feira, saiu hoje cedo o boletim Focus do Banco Central, reúne a opinião de economistas, de mercado e analistas e tal. E mais uma vez reduziu-se a projeção de inflação para este ano. Há quatro semanas estava 5,30 de inflação para esse ano e agora está 5,03. Curioso que para 2027 e 2028 tem um pequeno aumento nas previsões de inflação, Miriam.
4: A inflação, na verdade, caiu nessas cinco semanas, ela caiu de 5,33 para 5,03, quer dizer, 0,30, né? Pontos percentuais de queda. E isso é interessante, essa sucessão de quedas. Mas o mais importante hoje, Sartenberg, foi a queda da previsão de juros no final do ano. Lembra que na semana passada a gente conversou e eu falei, olha, já tem gente no mercado falando em 13,75, ou seja, dois cortes de 0,25. Os juros estão tão altos que esses cortes não fazem muita diferença em toda a problemática da economia, mas aconteceu exatamente isso, houve uma redução de 14 para 13,75. Como essa semana haverá um corte, provavelmente na quarta-feira eles vão anunciar um corte de 0,25, então fica pelo menos mais um corte de 0,25 por essa previsão aí para chegar no final do ano em 13,75. Essa foi uma indicação boa. Agora, a sucessão de quedas da inflação também é boa informação, porque teve surpresas baixistas nos últimos índices. E tem também uma perspectiva mais branda para o petróleo. O petróleo hoje, por exemplo, abriu em queda de 5,5%, negociando a 83 dólares o barril. É bom dizer que a queda do petróleo caiu para patamares de 80, entre 80 e 90. Antes ela estava acima de 100, 110. E ficou acima de 110, inclusive. Então, mudou de patamar. Mesmo assim, o petróleo está muito instável, porque ainda tem muita dúvida sobre se vai se conseguir fazer paz mesmo no Oriente Médio. Essa guerra já tem 5 meses e ela todo dia tem uma dúvida, às vezes um retrocesso. Tem uma outra questão sobre petróleo também, o preço do petróleo, que mexe com tudo isso. Quer dizer, se o petróleo sobe novamente, a inflação, a previsão de inflação acaba ficando maior também. Hoje mesmo José Roberto Mendonça de Barros disse no Em Ponto da Globo News que os estoques estão acabando, né? Porque foi usado durante esses 5 meses, foram usados muito dos estoques. Então, o mercado tá com perspectiva de, ele acha que pode vir a ter nova alta de petróleo. Se não houver, a inflação fica nesse patamar mais fraco, né? Quer dizer, com chance de cair. Mas veja que 5,03 ainda é meio ponto percentual acima do teto da meta. Agora, para essa reunião do Copom, tem mais uma dúvida, uma questão interessante, Sartenberg, é que para essa reunião, o horizonte relevante sai do terceiro trimestre de 2027 para o primeiro trimestre de 2028, em que as projeções são de inflação muito perto da meta, 0,40 acima da meta em si, de 3. Então, é isso, uma reunião que deve reduzir juros, mas uma situação que tem melhoras pontuais, mas está longe de estar tá confortável a situação da economia, na inflação, nos juros, na dívida e em vários outros dados.
0: Miriam Leitão, conversando com a Cássia Godoy e com o Sardenberg.
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0: terça-feira, 4 de agosto de 2026. O Republicanos comunicou que o senador Cleitinho não vai concorrer ao governo de Minas Gerais. No vídeo divulgado nas redes sociais do partido, o presidente nacional e deputado Marcos Pereira disse que Cleitinho tomou a decisão espontaneamente diante do momento difícil que está vivenciando. O parlamentar perdeu o irmão no mês passado. Cleitinho era líder nas pesquisas de intenção de voto para o governo de Minas Gerais. O Ministério das Relações Exteriores informou que a diplomacia brasileira vai analisar a íntegra da entrevista em que o presidente da Argentina, Javier Milei, chamou o presidente Lula de ladrão e corrupto. O governo Lula decidiu que não haverá uma resposta institucional imediata. O objetivo é evitar confrontos verbais diretos. A orientação inicial do Palácio do Planalto é ignorar as declarações e não dar palanque político às provocações. Usuários do WhatsApp relataram que tiveram as contas bloqueadas pela plataforma e receberam notificações para verificar se estão em conformidade com os termos de serviço. De acordo com a mensagem apresentada, o resultado da análise será disponibilizado em até 24 horas. A Meta declarou que monitora aqueles que tentam fazer uso indevido do aplicativo e que bane contas para ajudar a proteger os demais usuários. Horário de Brasília, 4h34.
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0: Muito bem, aqui no CBN Madrugada, espaço para a gente falar de temas muito importantes na área jurídica. Tivemos nesta segunda-feira o retorno das atividades do judiciário. O presidente do Supremo, Edson Fachin, falou de diversos temas, né? Afirmou que os ministros analisam temas de grande repercussão social e por isso devem aceitar que suas decisões sejam debatidas e contestadas pela opinião pública. Segundo ele, as críticas fortalecem a democracia. E entre os temas que com certeza serão debatidos aí nos próximas semanas, nos próximos meses, está a possibilidade de criação de um código de ética na Suprema Corte, como já existe para juízes de primeira instância. Eu recordo aqui, professor Pier Paolo Bottini, que está conosco aqui no CBN Madrugada, que recentemente o ministro Alexandre de Moraes disse que não há a mínima necessidade desse código. E o ministro Fachin disse que ou nos autolimitamos ou poderá haver limitação de um poder externo. Professor Pier Paolo Bottini, advogado criminalista, professor de direito da USP, muito bom dia, é um prazer tê-lo conosco aqui na CBN.
1: Bom dia a todos, bom dia a todos que nos ouvem nessa madrugada.
0: Queria saber da sua opinião sobre a necessidade, a conveniência de um código de ética para o Supremo Tribunal Federal, professor.
1: Veja, é sempre importante que todos os agentes de Estado, né, aqueles que representam os poderes da República, eles pautem a sua conduta pela transparência, pela probidade, né, por prestação de um bom serviço. Agora, eu acho que essa discussão, uma discussão válida, uma discussão importante, mas talvez fazer essa discussão nesse semestre, onde nós estamos num período pré-eleitoral, onde os ânimos estão acirrados, onde há uma polarização muito grande da sociedade, talvez isso contamine um pouco essa discussão com propósitos eleitorais. Então, eu acho que é um debate que pode ser feito, é um debate que merece ser feito, mas talvez no momento de um pouco mais de serenidade, talvez num momento pós-eleitoral, onde esse debate, essa discussão seja feita com calma, e não só para os membros do Poder Judiciário, mas eu acho que todos os representantes da alta cúpula do poder, que administram os recursos públicos ou que exercem funções públicas, devem estar incluídos nesse debate. Então, eu acho que é um debate, inclusive, mais amplo do que em relação a só o Poder Judiciário.
0: Bom, além dessa questão do Código de Ética, professor, o Conselho Nacional de Justiça vai começar a discutir esta semana uma proposta para criar uma política nacional de prevenção de conflitos de interesse no judiciário. O texto prevê algumas regras aí sobre participação de magistrados em eventos patrocinados, recebimento de presentes e também relacionamento com grandes litigantes. Nós tivemos recentemente diversos episódios relacionados a ministros do Supremo tendo ligações diretas com integrantes de empresas que estão sendo julgadas no Supremo Tribunal Federal, a questão da participação também em eventos, palestras. Como é que o senhor vê essa questão, professor?
1: Veja, toda essa discussão é uma discussão que deve ser feita, né? Hoje já existe no Código de Processo Civil, no Código de Processo Penal, uma série de regras que impedem juízes de atuarem em casos de parentes, de pessoas com que eles tenham relacionamento mais íntimo, amizade mais íntima, proíbe o magistrado de ter qualquer interesse comercial na causa que ele julgue, proíbe o magistrado de ter qualquer outro tipo de remuneração que não a remuneração como professor, além da remuneração como magistrado. Então, hoje nós temos uma série de regras, que são regras, inclusive, bastante rígidas, sobre impedimento, sobre suspeição, sobre quando o magistrado pode ou não pode atuar no caso. O que é importante é que essas regras sejam cumpridas. O que é importante é que, sempre que o magistrado tiver essa relação, e veja, o magistrado é alguém, o juiz é alguém que está na sociedade, ele tem relações, né? A gente não pode imaginar que o juiz vive numa torre de marfim tem relações. Então, sempre que ele tem uma relação mais próxima com alguém, mais próxima com uma causa, ele precisa se declarar suspeito, se declarar impedido. Então, essas regras existem, elas precisam ser aplicadas, mas, claro, nada impede que você estabeleça diretrizes, estabeleça formas, inclusive, de assegurar o cumprimento dessas regras existentes. Então, acho que o CNJ pode sim pensar em formas de desmiuçar, de aproximar, mas é importante que as pessoas saibam que hoje você já tem uma série de leis que tratam desses casos e impedem que magistrados atuem nesse tipo de situação, nesse tipo de julgamento. Então, essa imparcialidade tem que ser assegurada. A pessoa que está sendo julgada, ela tem que saber que aquele juiz que a julga, que aprecia o seu caso, ele não tem nenhum relacionamento com a outra parte, nenhum interesse naquela causa. Então, isso é importante que seja assegurado pela lei e pela prática judiciária cotidiana.
0: Agora, professor, na prática, quem acompanha as notícias percebe que isso não está acontecendo, né? Até eu vou citar dois casos aqui, o senhor chegou a defender, né? JIF, também Vorcaro, então fique à vontade aí para responder o nosso questionamento, mas o fato, professor Pierpaolo Bottini, no caso, por exemplo, do ministro Dias Toffoli, né? Ele proferiu decisões favoráveis à JIF recentemente, né? Lá atrás, no passado, recente, enquanto a esposa dele advogava para o grupo JIF. E a nossa ouvinte, está acompanhando aí todo o caso do Banco Master e viu a relação do ministro Alexandre Moraes, da esposa do ministro Alexandre de Moraes, que havia fechado um contrato de 129 milhões de reais com o banco do Vorcaro e acabou não recebendo esse valor, parece que recebeu cerca de 80 milhões, porque o banco foi liquidado. Essa proximidade com esposas de ministro do Supremo Tribunal Federal não levanta suspeitas, professor?
1: Veja, como você mesmo disse, se você tem esposas ou parentes que advogam, e nada impede que parentes de ministros advoguem, né? Isso faz parte da atividade. O que é importante é que aquele que vai julgar, aquele que tem relação de parentesco com o advogado, ele não julgue casos em que esse advogado atue. Então, isso é uma regra, como eu já disse, que já existe no Código de Processo Civil e no Código de Processo Penal. Então, se a esposa de um ministro ou se um parente de um ministro atua num caso específico, esse ministro, esse juiz, ele não pode participar desse julgamento. Então, esse é um ponto importante. Agora, é preciso ver se é exatamente na mesma causa, é preciso ver se existe essa relação, se existe esse interesse. Tudo isso precisa ser apurado. E aí, mais uma vez, existem regras para isso, essas regras estão em vigor e é preciso que os tribunais avaliem se existe ou se não existe esse impedimento e essa suspeição. Mas o que eu acho importante destacar é que essa vedação já existe na nossa legislação. Ela não é algo que não está previsto, algo que precisa ser apresentado, né? Ela já existe e ela tem que ser aplicada se no caso concreto existir a constatação desse interesse, dessa relação, se for a mesma causa, se for a mesma situação.
0: Eu trago essas questões, professor Pierpaolo Bottini, o jurista Diego Werneck Argueles, que é, sem dúvida, um dos principais pesquisadores do Supremo Tribunal Federal, publicou uma obra recentemente em que ele fala que os ministros do Supremo têm dado nos últimos anos farto material para questionamentos de sua imparcialidade. E sempre que eu falo do Supremo aqui, professor Pierpaolo, eu destaco a importância de a gente não demonizar a instituição, né? Porque ressalto sempre a importância do Supremo no passado recente, quando da tentativa de golpe pelo ex-presidente Jair Bolsonaro e seu grupo, a atuação do Supremo acho que nos livrou, né, dessa quebra institucional. Lembro do Supremo também na questão da pandemia, quando passou para prefeitos e governadores a prerrogativa de determinar as medidas de isolamento. Isso, sem dúvida, salvou muitas vidas. Agora, quando o professor Argueles, né, fala que há diversos motivos aí para que a gente acredite na imparcialidade dos ministros, cria-se uma névoa e uma situação que é bastante prejudicial ao Poder Judiciário, não é, professor?
1: Veja, isso é importante o que você mencionou, né? E é importante separar essa discussão, né? Quando a gente fala do Supremo Tribunal Federal enquanto instituição, a gente está falando de, evidentemente, de um órgão que é constituído de seres humanos, de pessoas que, mais uma vez, elas têm uma vida social, elas têm as suas relações de parentesco, ela tem as suas relações de amizade, mas a instituição é uma instituição muito importante, fundamental, inclusive, para limitar o exercício dos outros poderes, né? Então, quando o poder executivo se excede, como aconteceu, né? Quando há uma omissão dos outros poderes, por exemplo, no caso da pandemia, ou, por exemplo, para regulamentar os excessos das emendas parlamentares, a gente tem visto o Supremo Tribunal Federal trabalhando nesse sentido, regulamentando os vencimentos excessivos de alguns funcionários públicos também. Então, a gente tem uma instituição que tem funcionado, que tem dado algumas respostas. Agora, é claro, ela é feita de seres humanos. E se houver alguma situação em que se perceba a violação de uma lei, a violação de algum dispositivo legal, isso precisa ser discutido um caso concreto e precisa ser reparado. Eu acho que nós temos instrumentos para isso, e isso tem sido feito. Mas como o ministro Fachin disse, a instituição ela não está livre de críticas, né? Ou seja, é o papel da imprensa, é o papel dos profissionais que atuam na área jurídica, dos pesquisadores, de levantar todas essas situações, todos esses pontos, apresentar para que eles sejam discutidos publicamente, que esses problemas sejam também resolvidos publicamente através de uma série de medidas. Pode ser alteração legislativa, pode sim ser uma resolução do Conselho Nacional de Justiça. Foi feita uma reforma ampla do Poder Judiciário em 2005, eu participei, eu fui o secretário da reforma do Judiciário num determinado momento, e foram uma série de medidas que foram tomadas para tornar o Judiciário como um todo, o sistema de justiça, mais republicano, mais transparente e mais eficiente. Então, eu acho que é o momento da gente pensar em medidas que façam com que o Judiciário produza aquilo que ele precisa fazer, que é decidir de maneira rápida, de maneira transparente e de maneira republicana.
0: Estamos conversando aqui no CBN Madrugada com jurista, advogado criminalista, professor da USP, Pier Paolo Bottini. Professor, o senhor falou aí na questão da decidir de maneira rápida, né? O que explica um judiciário que é um dos mais caros do mundo, que é lento, né? Há pesquisas com advogados que mostram esta reclamação da lentidão do nosso judiciário. O que explica nesse ambiente juízes, procuradores permanecerem tendo 2 meses de férias, sendo que todos os trabalhadores brasileiros têm 1 mês, 30 dias de férias, e está lá na nossa Constituição, que todos são iguais perante a lei. O que explica a manutenção desse privilégio, professor?
1: Então, na verdade, você tocou num ponto muito importante, né? Que é a morosidade. Eu acho que todo mundo que já teve uma causa na justiça sabe que ela demora demais, né? Ela não corresponde as nossas expectativas, e esse é realmente um problema, e a gente precisa entender a razão desse problema para enfrentar ele de uma maneira mais correta. Então, em primeiro lugar, o judiciário não funciona porque tem poucos juízes no Brasil. Isso não é verdade. Nós temos um judiciário com um número bastante adequado de membros, de juízes e de juízes. Segundo, é porque o juiz trabalha pouco. Também não é verdade. É claro que a discussão sobre as férias é uma discussão que tem que ser feita, que merece ser feita, mas o índice de sentenças que um juiz dá por dia, por mês, por ano, é um índice bastante volumoso, ou seja, você tem uma produção de decisões judiciais bastante volumosa. Então, isso é por que mesmo assim demora tanto, né? Se você tem um número de juízes adequado, se eles decidem de maneira volumosa, por que a gente tem essa morosidade tão grande? E aí uma das constatações aí estatísticas é porque você tem um grau muito grande de litigiosidade no Brasil. Ou seja, você tem um volume muito grande de processos, o que não significa um amplo acesso à justiça. É que quando a gente fala, olha, o problema do judiciário brasileiro é que tem muito processo, parece que a justiça é totalmente acessível a qualquer brasileiro. Não é verdade. A verdade é que poucas pessoas usam demais o poder judiciário. E aí, quando eu falo poucas pessoas, eu estou falando de poder público, União, Estados e Municípios. Eu estou falando de algumas concessionárias de serviços públicos, eu estou falando de algumas instituições financeiras que acabam ocupando o poder judiciário como uma forma de, muitas vezes, não cumprir com as suas obrigações, como uma forma de postergar o pagamento de suas dívidas e assim por diante, ou de não cumprir as suas obrigações perante o consumidor. Então, o que a gente tem hoje é um judiciário, de certa forma, capturado por algumas instituições, por alguns órgãos, e utilizado de uma maneira muito, muito excessiva por esses órgãos, por essas instituições. Então, uma reforma para transformar o judiciário em algo mais rápido e eficiente passa por nós identificarmos esse volume muito grande de ações, quais são essas ações, quais são esses entes, e buscar formas de reduzir essa litigiosidade através de acordo, através de dificultar ou de tornar mais oneroso o acesso dessas pessoas à justiça. Então nós precisamos pensar formas de reduzir essa litigiosidade excessiva dessas poucas pessoas, até para abrir espaço para que mais brasileiros possam levar suas causas para a justiça e para que eles possam ver essas causas resolvidas de uma forma mais rápida.
0: Para a gente fechar a nossa conversa, professor Pierpaolo Bottini, queria saber sua opinião sobre a possibilidade de se instituir um mandato para os ministros do Supremo Tribunal Federal, que é um outro tema que tem sido debatido nos últimos tempos. Se a gente olhar aí o ministro Dias Toffoli, Zanin, que chegaram novinhos lá na faixa dos 30 e tantos no Supremo, vão permanecer mais de 30 anos até chegarem aos 75. Qual a sua opinião sobre a possibilidade de instituição de um mandato para esses ministros?
1: Veja, eu acho que todas essas discussões são válidas, né? A gente precisa ver como é que funciona nos outros países as experiências boas e ruins, né? Então a gente fala muito nos Estados Unidos, por exemplo. Nos Estados Unidos, ao contrário do Brasil, o ministro da Suprema Corte, ele pode ficar lá até o momento em que ele morre, né? Então você enquanto o ministro aguentar e tiver capacidade de trabalhar, ele fica lá, não existe sequer idade máxima. Outros países trabalham sim com mandato. Então eu acho que existe uma série de possibilidades. Acho sim que o tempo do ministro do Supremo teria que ser um pouquinho menor, mais reduzido. Existem várias possibilidades. Uma é o mandato, como você disse, mas também há em discussão no Senado uma hipótese de você aumentar a idade mínima, ou seja, você permitir que sejam candidatos ao Supremo ou elegíveis ao Supremo pessoas com uma idade mínima maior, né? Hoje qualquer cidadão brasileiro com mais de 35 anos pode ser indicado para o Supremo Tribunal Federal, desde que ele tenha formação jurídica e reputação ilibada. Então uma das ideias é talvez você aumentar essa idade mínima até para você ter uma experiência maior, um tempo maior de exercício de profissão daquela pessoa que vá ao Supremo Tribunal Federal. Eu acho que talvez essa seja uma saída interessante, né? Que no fundo acaba sendo algo muito próximo do mandato, porque se você aumenta a idade mínima e você já tem uma idade máxima, você acaba tendo um período ali em máximo em que aquela pessoa pode ficar no Supremo Tribunal Federal. Então, eu acho que essas são medidas interessantes que sim merecem ser discutidas de forma democrática no Congresso Nacional.
0: Professor Pierpaolo Bottini, muito obrigado pela gentileza aqui com a CBN, um bom dia e até uma próxima oportunidade, professor.
1: Bom dia a você, bom dia a todas e a todos que nos ouvem.
0: Muito bem, 4h53, a gente fecha ainda nesse assunto. O João Rosa tem mais informações aí sobre essa proposta para criar uma política nacional de prevenção de conflitos de interesse no judiciário.
2: A proposta do presidente do Supremo Tribunal Federal, o ministro Edson Fachin, para prevenir os conflitos de interesses na magistratura inclui regras para participação em eventos, recebimento de presentes e atividades privadas. A resolução será apresentada na sessão desta terça-feira do Conselho Nacional de Justiça e uma consulta pública será aberta para que os tribunais e entidades apresentem sugestões no prazo de 60 dias. A CBN teve acesso à minuta de resolução. A política estabelece diretrizes para que os tribunais de todo o país identifiquem situações que podem colocar a imparcialidade de juízes e desembargadores em xeque. Entre os casos que vão precisar de atenção estão a participação em eventos patrocinados, recebimento de presentes e benefícios, relações com grandes litigantes, além do uso de informações obtidas em razão do cargo. Como um tipo de código de conduta, o texto prevê ainda o mapeamento de vínculos familiares que possam comprometer a imparcialidade dos juízes. Apesar disso, a resolução não será aplicada aos ministros do Supremo Tribunal Federal, já que o STF não está subordinado ao Conselho Nacional de Justiça. Na retomada dos trabalhos após o recesso, Fachin ponderou que a corte não está imune a críticas e ressaltou que os questionamentos feitos dentro dos limites democráticos fortalecem a instituição.
3: É oportuno também reafirmar que a força institucional do Supremo Tribunal Federal não reside na ausência de crítica, e sim na capacidade de conviver com ela, sem perder a serenidade necessária ao exercício da função jurisdicional. Um tribunal constitucional que decide todos os dias temas de grande repercussão social, há de aceitar como natural que suas decisões sejam debatidas, analisadas e, por vezes, contestadas pela opinião pública.
2: Nos últimos anos, o Supremo vem sendo alvo de críticas relacionadas à atuação dos ministros, principalmente por suspeitas de conflitos de interesse e pela participação em eventos. Diante desse cenário, Fachin também tem defendido a criação de um código de ética específico para os ministros do STF, mas enfrenta resistências internas. De Brasília, João Rosa.
0: Muito bem, 4:56, não nos resta tempo para mais nada, a não ser, Ricardo Garcia, convidar o nosso ouvinte, a nossa ouvinte CBN, para o lançamento do meu livro. Hoje é um dia muito importante para mim, eu ficaria muito feliz com a presença da ouvinte, do ouvinte CBN, hoje a partir das 7:00 PM, estaremos lá até as 10:00 PM. Ali na livraria Drummond do Conjunto Nacional, finalzinho ali da Avenida Paulista, na estação Consolação do metrô, para o lançamento do meu livro Quem Você Ajudou Hoje. É uma provocação, é uma pergunta. Quem você ajudou hoje? Como a educação focada no coletivo e não no indivíduo pode ser a chave para a construção de um país menos desigual? O que fazer para combater a radicalização que mina as chances de o Brasil avançar e retomar a confiança na política e na democracia? Portanto, ficaria muito contente com a presença da nossa ouvinte aqui do CBN Madrugada, repito, hoje a partir das 7:00 PM, ali na Livraria Drummond.

0: Terça-feira, 4 de agosto de 2026. Os funcionários da CPTM iniciaram nessa madrugada uma greve por tempo indeterminado em 3 linhas de trens em São Paulo. A paralisação afeta as linhas 11 Coral, 12 Safira e 13 Jade, incluindo o Expresso Aeroporto. O movimento grevista afeta o atendimento na zona leste da capital e em municípios da região metropolitana, como Guarulhos, Poá, Mogi das Cruzes e Suzano. As três linhas transportam mais de 850 mil passageiros por dia. A Prefeitura de São Paulo suspendeu o rodízio municipal de veículos nesta terça-feira. O Conselho Nacional de Justiça começa a discutir hoje uma resolução que estabelece diretrizes para prevenir conflitos de interesse no judiciário, menos no STF, que tem uma discussão à parte sobre o tema. A minuta da resolução prevê regras para a participação de magistrados e servidores no judiciário em eventos custeados por empresas privadas, além da aceitação de presentes e benefícios e decisões que envolvem as partes. A proposta foi apresentada pelo presidente do CNJ e do STF, ministro Edson Fachin. O brasileiro Thiago Brito, professor de jiu-jitsu e atleta faixa preta de 34 anos, foi preso pela Polícia de Imigração dos Estados Unidos. Ele foi detido no Aeroporto Internacional da Filadélfia ao tentar embarcar para um campeonato na Flórida. Morando há 10 anos no país, sem autorização de trabalho definitiva, o paulistano teve o visto de turista vencido. No horário de Brasília, 5 horas.
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1: Olá, bom dia, 5 horas da manhã, está começando o CBN Primeiras Notícias. Vamos para mais uma edição aqui do nosso programa. Hoje é terça-feira, dia 4 de agosto de 2026. Aqui na CBN a gente acorda o Brasil inteiro das 4 às 5 horas da manhã. Não, né? Das 5 às 6 horas da manhã. Às 4 às 5 horas da manhã é o nosso Paulo Galvão. Aliás, o Paulo Galvão lançando o livro hoje. Já começa aqui o nosso Primeiras Notícias convidando todo mundo para o lançamento do livro Quem Você Ajudou Hoje. Às 7 horas da noite, lá no Conjunto Nacional, na Avenida Paulista. Todo mundo junto para prestigiar o nosso Paulo Galvão. Abraço para o nosso Paulo Galvão, tá lá no estúdio acompanhando aqui o início do Primeiras Notícias. Sucesso aí no lançamento para ele. Tá aí, Galvão. Bom dia para você, Galvão.
2: Ô, Fred, bom dia a você, ouvinte aqui do CBN Primeiras Notícias. Uma honra, um prazer falar contigo e agradeço demais aí a lembrança para os nossos ouvintes dessa noite tão importante para mim hoje, né?
1: Lançamento do livro com sessão de autógrafos, eu quero o meu, tá?
2: Opa, vai ser um grande prazer.
1: É isso. Sucesso e desejo toda a sorte do mundo pra você, Galvão. Tudo de bom aí pra você no lançamento hoje.
2: Obrigado, Fred.
1: Vamos juntos. Começando aqui o CBN Primeiras Notícias. Bom, é isso. Você acompanhou o CBN Madrugada com o Galvão. Já soube aí do dia difícil, né? Que tá começando pro paulistano. Greve da CPTM, os funcionários das trens iniciando aí desde a madrugada, uma greve por tempo indeterminado em 3 linhas lá na região metropolitana de São Paulo, as linhas 11 Coral, 12 Safira e 13 Jade, incluindo o Expresso Aeroporto, quem tem voo marcado pela manhã. Todo mundo já vai se organizando e se preparando porque não vai ser fácil. Daqui a pouquinho a gente vai trazer a nossa reportagem já circulando aí pela cidade para acompanhar as consequências de mais um dia de paralisação. Fato é que são 850 mil passageiros por dia

0: são atendidos por essas três linhas podem ser afetados em razão desse problema. A prefeitura já anunciou a suspensão do rodízio municipal de veículos nessa terça-feira. Está tudo normalizado no metrô, no monotrilho, nas outras linhas de trens da região metropolitana. E essa foi uma greve aprovada numa assembleia no Sindicato dos Trabalhadores, categoria protestando contra a concessão das linhas para Trivia Trens e cobrando garantias formais quanto à preservação dos postos de trabalho. Vamos trazer todos os detalhes para você ao longo das próximas horas aqui na CBN, com a reportagem circulando aí pela cidade e você colaborando com a gente também nos nossos canais de comunicação aqui no Primeiras Notícias. Lembrando, o número do WhatsApp é o 21 997642381, 997642381. Estamos ao vivo com o canal aberto no WhatsApp, estamos ao vivo no YouTube com imagens. Lá você manda o seu recado também pelo chat. Estamos ao vivo no Globoplay para quem quiser conferir e assistir também. E no bom e velho radinho, na frequência da CBN, na sua cidade, na sua região. Tudo bem, Ana Paula Jaume? Bom dia para você.
1: Tudo bem, Fred. Tava esperando o seu bom dia aqui. Bom dia para você, bom dia também pro nosso ouvinte. Terça-feira, vamos lá.
0: É isso, Ana Paula fica a cargo aí dos ouvintes do chat, né? Todo mundo mandando mensagem, a gente vai registrando na programação. E como sempre, logo de cara, trazemos os três principais fatos do dia, os três assuntos que terão desdobramento e repercussão nas próximas horas, na política, na economia. Vamos falar sobre o código de ética do ministro Fachin para os magistrados, para os juízes brasileiros. Ontem, na volta dos trabalhos do judiciário, o presidente do Supremo Tribunal Federal voltou a pressionar por essa discussão, por essa proposta, num primeiro momento sem contemplar os ministros do Supremo, que estão debatendo esse assunto à parte, mas hoje o CNJ vai receber uma minuta, uma resolução que estabelece ali uma série de regras e critérios para minimizar conflitos de interesse e outras questões sensíveis e delicadas relacionadas ao judiciário brasileiro. A gente explica isso para você, assim como explicamos também mais um capítulo envolvendo o filho do presidente Lula investigado, um novo inquérito e a Polícia Federal também querendo saber mais detalhes de um pagamento daquela amiga do Lulinha a um assessor direto do presidente Lula, que aconteceu também nesses últimos meses. Vamos falar desse tema. E reta final para o fim das convenções, amanhã acaba o prazo, ainda sem um nome definido para vice de Flávio Bolsonaro. A candidatura do PL está admitindo fazer essa escolha mais para frente, lá no dia 15, quando acaba aquele período para o registro, né, das candidaturas, uma próxima etapa aí no calendário eleitoral. Afinal de contas, não está sendo fácil compor as chapas presidenciais pelo lado do PL. Alguns partidos importantes aí da direita, da centro-direita, estão preferindo a neutralidade nessa campanha presidencial. Esses três assuntos vão abrir o programa de hoje, mas até às 6 tem muito mais. CBN Primeiras Notícias de hoje, está no ar.
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0: O presidente do Supremo Tribunal Federal, Edson Fachin, vai apresentar hoje ao Conselho Nacional de Justiça uma resolução que estabelece diretrizes para prevenir conflitos de interesses no judiciário, menos no STF, que tem uma discussão à parte sobre esse assunto. A minuta da resolução prevê regras para a participação de magistrados e servidores do judiciário em eventos custeados por empresas privadas, além da aceitação de presentes e benefícios e decisões que envolvam parentes. Vamos saber os detalhes direto de Brasília com o repórter João Rosa, que teve acesso à minuta dessa resolução.
3: Oi, Fred. A resolução será apresentada na sessão desta terça-feira do Conselho Nacional de Justiça e uma consulta pública será aberta para que os tribunais e entidades apresentem sugestões no prazo de 60 dias. A CBN teve acesso à minuta de resolução. A política estabelece diretrizes para que os tribunais de todo o país identifiquem situações que podem colocar a imparcialidade de juízes e desembargadores em xeque. Entre os casos que vão precisar de atenção estão a participação em eventos patrocinados, recebimento de presentes e benefícios, relações com grandes litigantes, além do uso de informações obtidas em razão do cargo. Como um tipo de código de conduta, o texto prevê ainda o mapeamento de vínculos familiares que possam comprometer a imparcialidade dos juízes. Apesar disso, a resolução não será aplicada aos ministros do Supremo Tribunal Federal, já que o STF não está subordinado ao Conselho Nacional Tribunal de Justiça. Na retomada dos trabalhos após o recesso, Fachin ponderou que a corte não está imune a críticas e ressaltou que os questionamentos feitos dentro dos limites democráticos fortalecem a instituição.
4: É oportuno também reafirmar que a força institucional do Supremo Tribunal Federal não reside na ausência de crítica, e sim na capacidade de conviver com ela, sem perder a serenidade necessária ao exercício da função jurisdicional. Um tribunal constitucional que decide todos os dias temas de grande repercussão social, há de aceitar como natural que suas decisões sejam debatidas, analisadas e, por vezes, contestadas pela opinião pública.
3: Nos últimos anos, o Supremo vem sendo alvo de críticas relacionadas à atuação dos ministros, principalmente por suspeitas de conflitos de interesse e pela participação em eventos. Diante desse cenário, Fachin também tem defendido a criação de um código de ética específico para os ministros do STF, mas enfrenta resistências internas. Eu volto com você, Fred.
0: A Polícia Federal investiga uma transferência financeira realizada pela empresária Roberta Lussinger para o ex-chefe de gabinete do presidente Lula. Em nota encaminhada ao jornalista Lauro Jardim, comentarista da CBN e colunista do jornal O Globo, Marco Aurélio Santana Ribeiro, o Marcola, confirmou o recebimento das quantias, mas alegou que se trata de um empréstimo pessoal já quitado e sem relação com o exercício do cargo público. Roberta é investigada pela Polícia Federal em casos que envolvem Lulinha, por suspeito de tráfico de influência. O pagamento a Marcola foi revelado pelo portal Poder 360 e confirmado pelo jornal Globo. Oficialmente, o auxiliar de Lula deixou o cargo no Palácio do Planalto para se dedicar à campanha à reeleição do petista. Lulinha, filho de Lula, é suspeito de ter atuado com Roberta no Ministério da Saúde e no gabinete presidencial com o objetivo de ser beneficiado no ramo de cannabis medicinal. O filho do presidente e a empresária também mantiveram relações com o lobista Antônio Carlos Camilo Antunes, conhecido como Careca do INSS e apontado como articulador de fraudes contra aposentados. Em outra frente, ontem a Polícia Federal pediu ao STF a abertura de um terceiro inquérito para investigar o empresário Fábio Luiz Lula da Silva, Lulinha. A relatoria foi sorteada para o ministro Flávio Dino. Nos outros dois casos, os trabalhos ficaram a cargo de André Mendonça. Voltamos a Brasília com Felipe Igreja.
5: Na semana passada, o ministro André Mendonça, do Supremo Tribunal Federal, havia autorizado já a abertura de outros dois inquéritos para apurar suspeitas de envolvimento entre Lulinha e o Careca do INSS em negócios com cannabis medicinal junto ao Ministério da Saúde e outro para apurar tráfico de influência do filho de Lula junto à Dataprev. Agora, a ideia é investigar uma suspeita de tráfico de influência para saber se Lulinha se aproveitava da condição para favorecer empresas parceiras junto ao governo. A defesa do empresário reclama de pesca probatória por parte da Polícia Federal e de uso eleitoral da instituição. O advogado Marco Aurélio de Carvalho diz que não encontraram nada contra Lulinha na apuração do escândalo do INSS, mas que parcelas da Polícia Federal atuam para prejudicar o presidente Lula na disputa eleitoral. Segundo Marco Aurélio, a defesa de Lulinha vai pedir medidas por parte do Ministério da Justiça, pasta responsável pela PF.
6: Nós vamos pedir providências enérgicas para apurar, enfim, essa verdadeira pesca probatória. Polícia Federal, parte dela, é importante dizer mais uma vez, a gente respeita muito a instituição, ela está promovendo uma espécie de estratégia da tentativa e do erro, é uma melhor de três. Eu não achei nada aqui, eu vou por ali. Isso é proibido, isso nos remete ao que houve de pior na história do nosso sistema de justiça na época da finada Operação Lava Jato.
5: Ainda segundo o advogado, não está descartada a possibilidade de retorno de Lulinha ao Brasil, para que ele possa responder aos processos e prestar depoimento. Segundo Marco Aurélio de Carvalho, a defesa não tem uma data ainda para isso, mas o filho do presidente poderia voltar ao Brasil em questão de dias.
0: E na véspera do fim do prazo para as convenções partidárias, Flávio Bolsonaro ainda não definiu quem será o candidato a vice na chapa presidencial. Fontes da campanha admitem que a decisão pode ficar para o dia 15 de agosto, data limite para o registro das candidaturas no TSE, numa tentativa de manter abertas as negociações e evitar uma chapa puro sangue do PL. Bruna Barbosa.
7: A principal expectativa está voltada para o Podemos. A reunião da direção nacional do partido, prevista para a tarde desta segunda-feira, sofreu atraso. A expectativa de que o resultado seja divulgado nesta terça-feira. Como a CBN mostrou, a presidente nacional do Podemos, deputada federal Renata Abreu, passou a ser tratada como uma das principais alternativas para compor a chapa presidencial. Outra frente de negociação envolve o Republicanos. O governador de São Paulo, Tarcísio de Freitas, segue liderando as articulações para tentar viabilizar um acordo. A Convenção Nacional do Partido está marcada para esta terça-feira em Brasília. Cotada para a vice, a ex-presidente da Caixa Econômica Federal, Daniela Marques, filiada ao Republicanos, afirmou em entrevista à Globo News que considera uma honra ter o nome lembrado, mas disse que, neste momento, não está focada em ocupar cargos.
8: Tenho uma honra de ter meu nome lembrado, mas acho que essa eleição não é sobre a Dani, não é sobre o Flávio, é sobre que país a gente quer para o futuro. O país hoje, a gente está com um país falido moralmente, falido institucionalmente, falido economicamente.
7: A campanha de Flávio Bolsonaro também mantém conversas com progressistas, embora o cenário tenha se tornado mais difícil após a decisão da legenda de permanecer neutra na disputa presidencial. Nesta segunda-feira, cumprindo a agenda em São Paulo, a senadora Tereza Cristina reconheceu que as chances diminuíram, mas afirmou que as negociações continuam.
9: Me cabe ver que essa é a posição majoritária do PP, do Progressistas. Mas é claro que ainda tem um tempo, as conversas continuam, não só com o PP, mas com outros partidos, né, do mesmo campo, e agora é aguardar, né? Tem ainda 2 dias, mas eu acho que a chance hoje, ela diminuiu bastante.
0: São 5:15.
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1: Agora 5:15, eu sou a Letícia Valente, atualizo o mais importante agora na cidade de São Paulo, também na região metropolitana. Funcionários da CPTM iniciaram nessa madrugada a greve por tempo indeterminado em 3 linhas de trens em São Paulo. Paralisação afeta as linhas 11 Coral, 12 Safira e 13 Jade, incluindo o Expresso Aeroporto, região que fica mais comprometida é a Zona Leste, também a região metropolitana, como Guarulhos, Poá, Mogi das Cruzes e Suzano. As 3 linhas transportam mais de 850 mil passageiros por dia. E diante desse impacto no transporte de passageiros, a Prefeitura de São Paulo suspendeu o rodízio municipal de veículos nesta terça-feira. E o nosso repórter Pedro Fagundes está na estação do Brás e ele já passa informações para a gente de que a estação do Brás está fechada. Lembrando que além dessas linhas que estão paralisadas, a estação do Brás também tem a linha 3 vermelha e a linha 10.

0: Primeiras Notícias. Vamos abrir a agenda do dia hoje, terça-feira, dia 4 de agosto de 2026. A gente está acompanhando como é que está o funcionamento dos trens em São Paulo, né? Já destacamos aqui na nossa abertura. E o ouvinte de São Paulo também já acompanhou com a reportagem nas estações, logo cedinho, desde o CBN Madrugada, aqui no Primeiras Notícias também. Os funcionários da CPTM entrando em greve desde o começo da madrugada, greve com tempo indeterminado, afetando as linhas 11 Coral, 12 Safira e 13 Jade, incluindo o Expresso Aeroporto, reforçando aí o alerta para quem tem voo agora pela manhã. Esse movimento afeta especialmente os moradores da zona leste da capital e também outros municípios da região metropolitana, como Guarulhos, Mogi das Cruzes, Suzano. A gente tem as três linhas transportando mais de 850 mil passageiros por dia. Hoje está suspenso o rodízio, operação normal por enquanto no metrô e no monotrilho. As outras linhas dos trens também seguindo normalmente. É um protesto, mais um protesto, né, da categoria relacionada à concessão das linhas para a empresa Trivia Trens. A gente já viu esse cenário há algumas semanas. Hoje, um dia complicado para os ouvintes de São Paulo, os moradores de São Paulo, e a gente vai prestar serviço ao longo das próximas horas aqui no Primeiras Notícias, no Jornal da CBN, no CBN São Paulo e na nossa programação. Assim como também vamos ficar mais um dia atento à campanha, né? A pré-campanha presidencial, reta final para o prazo das convenções. Hoje, os quatro candidatos à presidência da República vão participar de uma sabatina. Está começando a rodada de sabatina, entrevista com os candidatos à presidência da República. Hoje está marcada uma sabatina em São Paulo. Confirmaram a presença nesse evento, que é promovido pela G4 e pelo o antagonista Flávio Bolsonaro do PL, Romeu Zema do Novo, Ronaldo Caiado do PSD e Renan Santos do Missão. O presidente Lula decidiu não participar dessa vez. Lula também foi sorteado hoje para abrir a série de sabatinas da Globo News e do portal G1. Com os presidenciáveis, mas ele não confirmou presença. Os outros candidatos já oficializaram: Augusto Cury do Avante, Wilson Grassi do Democrata e Samara Martins do Unidade Popular. Como eu disse, falta um dia, né, para o fim do prazo para as convenções partidárias, e a gente segue um cenário de incerteza para três candidatos sem vice. Falamos do Flávio Bolsonaro, mas Romeu Zema e Augusto Cury também ainda não escolheram os candidatos a vice na chapa presidencial. Hoje, mais dois partidos vão realizar a convenção nacional. União Brasil e os Republicanos devem rejeitar a aliança com Flávio Bolsonaro e sinalizar neutralidade na eleição desse ano. Essas decisões ajudam aí também a definir o cenário de alianças e estratégias para a campanha eleitoral desse ano. Vamos monitorar também uma nova frente fria, uma nova rajada de vento que pode se formar no centro-sul do país. E o fenômeno traz risco de ventos fortes para o sul e sudeste. A previsão indica rajadas acima de 80 km por hora no sul e de 70 km por hora em estados da região sudeste. Na semana passada, aquela ventania deixou mortos no Rio e em São Paulo, derrubou árvores, afetou o serviço de transporte em São Paulo, no Rio, provocou apagão. Municípios ainda sofrendo as consequências da ventania da semana passada, e há esse novo alerta para o meio dessa semana. Por falar nisso, vamos à previsão do tempo. Agora são 5:21.
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0: É hora de chamar Josélia Pegorim, que explica pra gente os detalhes de como fica o tempo hoje no Brasil inteiro.
2: Agosto está começando com temperaturas altas no Brasil. Essa é uma semana de veranico no sul do Brasil, em São Paulo, centro-sul do Rio de Janeiro, sul de Minas, Triângulo Mineiro e também em Mato Grosso do Sul, sul de Goiás, no oeste e sul de Mato Grosso. Em todas essas áreas, esse veranico será caracterizado por temperaturas pelo menos 3 a 4 graus acima do que seria o normal para essa época do ano. Vamos ter uma terça-feira com muito sol em grande parte do Brasil, tempo seco e também baixos índices de umidade do ar. Esse ar seco vai chamar atenção no centro-oeste, no Tocantins, interior da região nordeste e também na região sudeste do Brasil. Em muitas áreas, nós vamos ter níveis de umidade entre 20% e 30%. No centro-oeste, no Tocantins, até níveis de umidade do ar um pouco abaixo dos 20%. A passagem de uma frente fria nesta terça-feira provoca pancadas de chuva moderadas a fortes no Rio Grande do Sul, oeste e sul de Santa Catarina e também do Paraná. Áreas de fronteira de Mato Grosso do Sul com Paraguai também podem ter pancadas de chuva moderadas a fortes. Na costa leste do Nordeste, atenção também com a chuva, que não é na forma de tempestades, mas é uma chuva frequente, em alguns momentos moderada a forte, que poderá causar aí alguns transtornos na faixa litorânea desde Natal até a região de Salvador. No extremo norte do Brasil, pancadas de chuva moderadas a fortes no oeste e norte do Amazonas, em Roraima, no Amapá e no extremo norte do Pará. José de Pegorim, da Clima Tempo para a CBN.
0: De futebol, Juventude e Atlético Mineiro vão disputar hoje às 19h30 uma vaga nas quartas de final da Copa do Brasil. O jogo de ida terminou em 0-0. Também jogam hoje Remo e Santos às 21h30, depois do empate sem gols na primeira partida. Ontem, no jogo de ida, o Atlético Paranaense venceu Vitória por 2-0. E a gente está acompanhando nesse meio de semana a reta final das definições na Copa do Brasil. Tem rodada também na quarta e na quinta-feira. No noticiário internacional do futebol, atenções voltadas para a FIFA, porque o presidente Gianni Infantino estuda pedir ajuda de Donald Trump para permanecer no comando da entidade. Ele mergulhou numa crise, né? Depois do anúncio de um projeto para vender os direitos comerciais da Copa do Mundo. Diante dessas críticas que surgiram depois da definição do Infantino, ele desistiu do plano. Só que agora está pedindo apoio de Donald Trump, né, para permanecer no cargo. São informações do jornal New York Times. Afinal de contas, na UEFA e praticamente várias confederações internacionais estão se unindo para tentar, né, o afastamento e a renúncia do Infantino. A gente também está monitorando essa crise no futebol internacional. Agora são 5h24. Vamos em frente. O CBN Primeiras Notícias agora destaca as manchetes dos jornais. Hoje, terça-feira, dia 4 de agosto, e a Ana Paula já vai nos contar aqui o que ela conferiu nas capas das principais publicações brasileiras, assuntos que vão repercutir pelo Brasil e pelo mundo nesse dia. Começar o nosso giro, Ana, pela capa do Globo, que traz uma informação relacionada ao TSE. Já comentamos aqui a volta dos trabalhos ontem no Judiciário, no Supremo Tribunal Federal, discurso do ministro Edson Fachin, tentando, né, pressionar novamente os magistrados pela aplicação do Código de Ética, Código de Conduta no Supremo. No caso do Tribunal Superior Eleitoral, a gente está às vésperas aí da eleição, e ontem destaque para a fala do presidente do TSE, ministro Cássio Nunes Marques, reforçando, né, e ressaltando a importância do sistema eleitoral brasileiro e das urnas eletrônicas. Não é isso, Ana Paula?
3: Pois é, Fred, isso e meia pressão aí de ministros do Supremo Tribunal Federal para que a justiça eleitoral reaja aí aos ataques ao sistema de votação e também ao avanço da desinformação nessa campanha de 2026. Nunes, então, fez uma defesa enfática das urnas eletrônicas, classificou o modelo brasileiro como um sistema marcado pela robustez, auditabilidade e permanente evolução tecnológica. Nessa semana, o TSE faz a Semana Nacional do Sistema Eletrônico de Votação, uma iniciativa feita em conjunto com os tribunais regionais eleitorais para apresentar ao público o funcionamento das urnas e ampliar a transparência do processo eleitoral. Sem citar de forma direta os recentes ataques ao sistema de votação feitos pelo senador Flávio Bolsonaro, Nunes Marques afirmou que o objetivo dessa iniciativa é ampliar o conhecimento da população sobre o modelo brasileiro de votação eletrônica. Também destacou que a corte entra na reta final de preparação para as eleições de outubro e diz que o aumento do volume de ações vai exigir dedicação integral dos ministros. Segundo Nunes, as prioridades da justiça eleitoral continuam sendo o fortalecimento da acessibilidade, da transparência e também da experiência do eleitor. No final do discurso, disse que ainda que a transparência não é só um compromisso da instituição, mas um dos pilares sobre os quais se sustenta a confiança da sociedade nas eleições. Ministros do STF avaliam que o tribunal precisa responder de forma mais firme tanto aos ataques às urnas, quanto também ao uso de inteligência artificial para disseminar desinformação durante a campanha. Fred.
0: É isso. Vamos agora para a capa da Folha de São Paulo. Você está acompanhando a nossa transmissão no YouTube e no Globoplay. As capas do dia também aparecendo na tela para você. Na Folha de São Paulo, imagens da crise migratória em Ceuta, aquele enclave espanhol no norte da África, seguem causando uma forte reação política na Europa, e a Folha traz desdobramentos sobre esse assunto pra gente, não é isso, Ana Paula?
3: Pois é, Fred, na Folha, imagens da crise migratória em Ceuta, né, enclave espanhol ali no norte da África, causando forte reação política pela Europa, apesar de a maior parte dos cerca de 60 mil migrantes que chegaram à região já ter voltado para o Marrocos. O episódio fortaleceu o discurso anti-imigração de partidos de direita e extrema-direita na Espanha. O primeiro-ministro Pedro Sánchez passou a ser alvo de fortes críticas. A oposição acusa o governo de manter uma política migratória permissiva. Repercussão aí ultrapassou as fronteiras espanholas. Nos Estados Unidos, o presidente Donald Trump usou o caso para criticar políticas migratórias mais flexíveis e alertar os eleitores americanos. Na Itália, a primeira-ministra Giorgia Meloni convocou uma reunião de emergência da União Europeia, voltou a defender medidas mais rígidas de controle e a criação de centros de acolhimento de migrantes fora do bloco. Na França, a candidata Marine Le Pen também reforçou a defesa das fronteiras mais rígidas. Para os analistas, essa crise em Ceuta mostra uma mudança importante no cenário político europeu, ao contrário do que aconteceu em 2015, quando a chegada de refugiados mobilizou uma resposta mais humanitária. O avanço da direita e da extrema-direita em vários países aumenta a pressão por políticas migratórias mais duras e deixa o governo espanhol cada vez mais isolado na União Europeia, Fred.
0: Por fim, a capa do jornal O Estado de São Paulo, que conta que os efeitos do novo tarifaço imposto pelos Estados Unidos sobre produtos brasileiros já começaram a ser sentidos em diferentes regiões do país, não é isso, Ana Paula?
3: É, Fred, embora boa parte das exportações brasileiras tenha ficado de fora da medida, setores que dependem do mercado americano enfrentam queda nas vendas, aumento dos estoques e suspensão de investimentos. No Espírito Santo, por exemplo, o setor de rochas, responsável por 80% das exportações brasileiras do segmento, voltou a ser atingido. No ano passado, empresas mudaram a estratégia e passaram a exportar mais quartzito, que tinha escapado das tarifas. Agora o produto também foi taxado. Empresários estão afirmando que não conseguem absorver os custos e alertam para o risco de cancelamento de contratos e queda da produção. Em Minas Gerais, empresas de pedras preciosas e joias estimam uma redução de até 35% nas exportações para os Estados Unidos desse ano. Além da perda de competitividade em relação a concorrentes internacionais, o setor já começa a adiar investimentos e também rever participação em feiras de negócios. No Rio Grande do Sul, preocupação é com tabaco. A expectativa é de uma redução de até 45% nas vendas para o mercado americano. Enquanto esperam uma solução para as tarifas, as empresas seguem acumulando estoques e temem impactos sobre uma cadeia aí que emprega cerca de 40 mil trabalhadores, Fred.
0: Informações dos jornais impressos, aqueles que chegam logo mais nas bancas de todo o país. Antes, aqui no CBN Primeiras Notícias, alguns destaques para você: as manchetes, as capas e notícias de primeira página. Valeu, Ana Paula. São 5:30. É hora do repórter CBN Primeiras Notícias. Volta já já, não sai daí.
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0: terça-feira, 4 de agosto de 2026, a Polícia Federal investiga uma transferência financeira realizada pela empresária Roberta Lussinger para o ex-chefe de gabinete do presidente Lula. Em nota, Marco Aurélio Santana Ribeiro, Marcola, confirmou o recebimento das quantias, mas alegou que se trata de um empréstimo pessoal já quitado e sem relação com o exercício do cargo público. A nota foi encaminhada ao jornalista Lauro Jardim, comentarista da CBN e colunista do Jornal Globo. Roberta é investigada pela Polícia Federal em casos que envolvem Lulinha por suspeita de tráfico de influência. Os funcionários da CPTM iniciaram nessa madrugada uma greve por tempo indeterminado em 3 linhas de trem em São Paulo. A paralisação afeta as linhas 11 Coral, 12 Safira e 13 Jade, incluindo o aeroporto, o Expresso Aeroporto. O movimento grevista afeta o entendimento na zona leste da capital e em municípios da região metropolitana, como Guarulhos, Boá, Mogi das Cruzes e Suzano. As três linhas transportam mais de 850 mil passageiros por dia. A Prefeitura de São Paulo suspendeu o rodízio municipal de veículos nessa terça-feira. O ex-presidente do Supremo Tribunal Federal, ministro Luiz Roberto Barroso, está internado em São Paulo. Ele sofreu uma intoxicação alimentar causada por uma bactéria durante uma viagem acadêmica à França. Segundo a assessoria do ministro aposentado, o quadro provocou um processo de desidratação que acabou afetando os rins do magistrado. Barroso apresenta boa evolução clínica e deve ter alta nos próximos dias. Horário de Brasília, 5:33.
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0: Na volta do repórter CBN, sempre trazemos destaques internacionais aqui para você no Primeiras Notícias. Nosso Fernando Andrade continua de férias, o mundo em 3 minutos volta em breve. A gente vai abrir aqui o nosso destaque internacional falando de uma coalizão formada por 25 estados governados pelo Partido Democrata nos Estados Unidos, que entrou com uma ação judicial contra o governo Donald Trump no Tribunal de Comércio Internacional americano. Esse grupo está questionando a legalidade das novas tarifas, aquelas tarifas de até 12,5% aplicadas a 60 parceiros comerciais, incluindo o Brasil e a União Europeia, sob a justificativa ao trabalho forçado. A ação argumenta que a medida excede a autoridade presidencial e serve de pretexto para contornar decisões judiciais anteriores que já haviam considerado ilegais outras taxas globais. Os estados estão sustentando que o uso da seção 301 da Lei do Comércio de 1974 está sendo aplicada de forma indevida e abrangente contra mais de 80 países. A expectativa é de que as tarifas permaneçam em vigor durante a tramitação do processo até que haja uma deliberação final da Suprema Corte dos Estados Unidos. Lembrando que no ano passado uma ação similar, né, resultou na invalidação de sobretaxas anteriores e no reembolso de empresas afetadas. Governadores que são do Partido Democrata são opositores a Donald Trump, fazendo essa mobilização para tentar reverter o quadro. É um assunto que a gente continua acompanhando também nessa terça-feira. Assim como também estamos atentos ainda às consequências da crise diplomática envolvendo Brasil e Argentina, né? E no final de semana, novamente, o presidente da Argentina, Javier Milei, fez novas provocações ao presidente Lula, uma entrevista dada à imprensa argentina. O que que o governo brasileiro decidiu fazer? Decidiu ignorar. É o que vai nos contar agora a repórter Rani Veloso.
2: O Ministério das Relações Exteriores atua nos bastidores após novos ataques do presidente da Argentina, Javier Milei, contra o presidente Lula. Segundo fontes do Itamaraty à CBN, a diplomacia brasileira vai primeiro analisar a íntegra da entrevista concedida por Milei neste domingo e manter a situação sob monitoramento. Enquanto isso, o embaixador do Brasil na Argentina, Júlio Bittelli, permanece no Brasil sem previsão de retorno. O governo Lula decidiu que não haverá uma resposta institucional imediata, com o objetivo de evitar confrontos verbais diretos com a direita. A orientação inicial do Palácio do Planalto é ignorar as declarações e não dar palanque político às provocações. Pode até sair uma nota via Itamaraty nos próximos dias, mas o que o governo não quer é que Lula se rebaixe ao nível de Milei. Neste domingo, em entrevista à emissora de TV argentina LN+, Javier Milei voltou a chamar Lula de ladrão e corrupto, além de questionar as decisões judiciais que anularam as condenações do presidente brasileiro. O argentino afirmou que suas palavras foram espontâneas e minimizou os ataques, dizendo que agressivo é o ato de roubar e não chamar alguém de ladrão.
3: Lo liberaron por una falla en el procedimiento, no por ser inocente. Por lo tanto, es ladrón y es un corrupto.
2: O senador Flávio Bolsonaro deu parabéns a Milei ao afirmar que o argentino retribui ao que ele chamou de tentativa de interferência de Lula nas eleições de 2023 na Argentina, ao disponibilizar uma equipe especializada contra fake news para o rival de Milei, Sérgio Massa. A fala foi ao ar no programa Canal Livre da Band.
4: Milei, parabéns, porque você falou tudo, né, que muitos brasileiros gostariam de falar ali, porque o comunismo é esse mal mesmo, né, o que gera de consequência para qualquer lugar por onde ele passa é miséria. É violência, é perseguição, é fome, é tudo, desesperança, é falta de emprego, é afugentamento de investidores.
2: O clima entre os dois países já estava tenso desde a semana retrasada, quando Milei ofendeu Lula durante a Convenção Nacional do PL em São Paulo, que lançou Flávio Bolsonaro como candidato à presidência da República. Na ocasião, o Brasil reagiu e convocou o embaixador argentino em Brasília para manifestar repúdio formal às declarações consideradas sem precedentes e chamou de volta ao país o embaixador brasileiro em Buenos Aires para consultas. Apesar de inicialmente tentar ignorar Milei ao responder com a pergunta quem é esse cara, Lula chegou a classificar a vinda de Milei ao Brasil como uma pataquada, afirmando que manterá uma postura de chefe de Estado e não responderá com ódio. De Brasília, Rani Veloso.
0: Informações do Noticiário Internacional com a nossa equipe. Agora são 5 horas e 38 minutos. O CBN Primeiras Notícias segue em frente agora o nosso giro pelo Brasil. Você que está chegando agora na audiência, você que está participando, você que está colaborando, mandando mensagem lá pelo chat no YouTube, participando também no WhatsApp 21 997 64 2381, 997 64 2381. Vamos circular aí para saber no norte, sul, centro-oeste, sudeste, quais são os temas principais desse dia que está começando. Hoje vamos fazer diferente, né, Ana Paula Jovem? Vamos começar o nosso giro por São Paulo, vamos, né? Pela capital paulista, maior metrópole do país, porque como já destacamos aqui na abertura do Primeiras Notícias, o dia começa difícil porque tem mais greve, né? Desde a madrugada, previsão de mais uma greve nos trens de São Paulo, afetando linhas importantes. E o Pedro Fagundes já está circulando aí pelas estações, na estação do Brás, ali no centro de São Paulo, e traz um panorama atualizado aqui pra gente. O que você está vendo por aí agora, Pedro? Bom dia.
5: Bom dia, Fred. Bom dia também aos nossos ouvintes do Primeiras Notícias. Olha, amanhã aqui em São Paulo, como você bem adiantou, começa complicada, justamente porque os passageiros das linhas 11 Coral, 12 Safira e também 13 Jade não estão conseguindo acessar a linha por conta de uma greve dos trabalhadores. O Sindicato dos Trabalhadores e Empresas Ferroviárias da Zona Central do Brasil aprovou uma paralisação que começou à meia-noite de hoje. A principal reivindicação é a manutenção dos empregos dos ferroviários depois da concessão das três linhas à concessionária Trivia Trens. O que ocorre é que não há uma certificação por parte do governo de que todos os postos de trabalho serão mantidos e é por isso que os trabalhadores estão reivindicando esta greve. Os primeiros dias de operação da concessionária foram marcados por atrasos e interrupções no serviço, também incluindo um trem que chegou a pegar fogo e parou a circulação das três linhas durante boa parte de um dos dias. Depois disso, elas voltaram a ser operadas pela CPTM e agora devem continuar por um período de 90 dias até a previsão que volte a Trivia Trens, que é a concessionária. Bem, a polícia ela também investiga as circunstâncias desse episódio que contei a vocês. O governo de São Paulo disse lamentar a decisão da greve e afirmou que em reunião com representantes do sindicato reiterou o compromisso com a preservação dos postos de trabalho e com análise de projetos de lei de interesse da categoria, como, por exemplo, a absorção dos empregos por outros órgãos públicos estaduais. As linhas 7 Rubi, 8 Diamante e 9 Esmeralda, que são concedidas, elas operam regularmente, normalmente, e o mesmo também vale para a linha 10 Turquesa da CPTM. Aqui uma informação de momento na estação do Brás, que recebe também a 11 Coral e a 12, e recebe ao mesmo tempo também outras estações, como por exemplo a 3 Vermelha. A entrada pelas linhas da CPTM está totalmente paralisada, ninguém consegue entrar, apenas sair. Então a única alternativa é entrar pelo metrô. Já para as linhas afetadas, o que está sendo acionado é o sistema Paese, que é um sistema de ônibus gratuitos que percorrem o mesmo trecho das linhas. A nossa reportagem, então, agora pela manhã, vai atualizando a situação para o ouvinte, Fred. E por aqui é isso. Um bom dia a você, aos nossos ouvintes do CBN Primeiras Notícias.
0: Tá certo. Obrigado, Pedro Fagundes. Bom, reforçando a informação do Pedro, né? Tá suspenso o diesel municipal de veículos nessa terça-feira. A gente está atento também à circulação no metrô, monotrilho, nas demais linhas de ônibus, linhas regulares, contando sempre com a colaboração dos ouvintes. O Pedro e os nossos repórteres vão trazer atualizações aqui na sequência ainda do Primeiras Notícias e no Jornal da CBN a partir das 6 da manhã. Agora são 5h42 de São Paulo, vamos seguir para Brasília. Vamos para a capital federal, vamos saber da Ana Carolina Tomé o que ela destaca hoje no noticiário. Lembrando, né, a previsão do tempo em Brasília é de 17 graus, 25 é a máxima do dia. Alerta mais uma vez de baixa umidade lá no Distrito Federal. Não falei a temperatura de São Paulo, né? Temperatura aí nos transportes públicos tá quente, no sentido figurado, por conta dos problemas do dia difícil. Mas quem tá saindo de casa agora, 15 graus. Hoje é um dia de temperaturas amenas na capital de São Paulo, 26 é a máxima do dia. Bom, então vamos para Brasília, né? Ana Carolina Tomé, a Justiça do Distrito Federal vai julgar hoje os embargos de declaração do Ministério Público contra a decisão que anulou a condenação de Adriana Vilela no julgamento do crime da 113 Sul, um episódio aí do noticiário policial que ficou marcado em Brasília. Ela foi condenada a 61 anos de prisão, é acusada de ser a mandante do assassinato dos pais e da funcionária da família em 2009. Esse julgamento hoje deve mobilizar, né, a nossa equipe em Brasília. Não é isso, Ana Carolina Tomé? Conta pra gente. Bom dia.
6: Oi, Fred, bom dia. A sexta turma do Superior Tribunal de Justiça julga hoje os embargos de declaração apresentados pelo Ministério Público do Distrito Federal contra a decisão que anulou a condenação de Adriana Vilela no julgamento do crime da 113 Sul. O julgamento desse recurso teve início em uma sessão virtual ainda no mês de junho. No entanto, o ministro Carlos Pires Brandão fez um destaque no processo, retirando-o do plenário virtual para julgamento em sessão presencial. Em setembro de 2025, ao julgar o recurso da defesa de Adriana Vilela, a sexta turma, por 3-2, anulou a condenação dela e reabriu a fase de produção de provas. Adriana é acusada de ser o mandante do assassinato dos pais, o advogado e ex-ministro do TSE, José Guilherme Vilela, e a advogada Maria Carvalho Mendes Vilela, e da funcionária da família, Francisca Nascimento da Silva. Ela foi condenada a 61 anos de prisão pelo Tribunal do Júri, mas aguarda ainda a decisão final sobre o caso. Por meio dos embargos de declaração, o Ministério Público do DF pede que o STJ reavalie a decisão de anular o júri. Os promotores apontam omissões, contradições e obscuridades no acórdão e pedem que, sanados esses pontos, seja restabelecida a condenação imposta pelo Tribunal do Júri, com início imediato do cumprimento da pena de 61 anos de prisão. A Procuradoria-Geral da República manifestou-se no processo e, em parecer favorável aos pedidos do Ministério Público do DF, opinou pelo acolhimento dos embargos de declaração. Já a defesa de Adriana Vilela entende que houve cerceamentos de defesa e que o júri deve ter a anulação mantida. Fred.
0: Obrigado, Ana Carolina Tomé. Agora são 5h45 de Brasília. Vamos seguindo direto para Belo Horizonte, BH. Friozinho de 14 graus nesse momento. Temperatura máxima no dia vai até 26 graus. A Débora Costa está aqui com a gente para contar mais um capítulo da novela relacionada ao senador Cleitinho. Parece que é o capítulo final, né? O Cleitinho desistiu, deu uma entrevista coletiva ontem, senador desistindo oficialmente de disputar a eleição para o governo de Minas Gerais. E inclusive chorou, né? Declaração feita ali ao lado das lideranças partidárias, do partido dele, Partido Republicano, diz que não está pronto para participar dessa disputa por conta da morte recente do irmão mais novo dele. E aí, esse cenário embaralha de vez a corrida para o governo de Minas. Não é isso, Débora Costa? Conta aí pra gente. Bom dia.
7: Olá, Fred, muito bom dia. Após semanas de indefinições, o senador Cleitinho Azevedo e a cúpula do Republicanos chegaram a um acordo sobre a candidatura ao governo de Minas Gerais. Nessa segunda-feira, o parlamentar desistiu oficialmente de disputar as eleições ao governo estadual após uma reunião com o presidente nacional do Republicanos, deputado Marcos Pereira, em Brasília. Líder nas pesquisas, o senador também era o principal nome apoiado pelo PL para um palanque em Minas Gerais para Flávio Bolsonaro na disputa presidencial. Em vídeo postado em uma rede social da legenda, Cleitinho chorou e disse que não está pronto para participar da disputa por causa da morte recente do irmão mais novo, vítima de câncer. Ele também pediu perdão aos eleitores mineiros pela desistência. A saída oficial de Cleitinho da corrida eleitoral em Minas pôs fim também aos atritos públicos entre o senador e a cúpula do Republicano. O parlamentar havia sido excluído da disputa pelo partido no dia 29 de julho, depois de não comparecer à convenção estadual da legenda. O presidente do partido, Marcos Pereira, ainda afirmou que deu todas as condições para que Cleitinho disputasse o pleito. Com essa decisão, o Republicanos já sinaliza o apoio à candidatura de Marcelo Aro do Progressistas ao governo de Minas Gerais. O ex-secretário de governo de Romeu Zema rompeu oficialmente com o atual governador Matheus Simões do PSD na última semana para disputar o Palácio Tiradentes. É isso, Fred. Seguimos de olho nas últimas movimentações políticas aqui em Minas Gerais. Uma ótima terça para você e para os nossos ouvintes.
0: Valeu, Débora. Ótima terça para você, para os ouvintes de Minas e de BH. Agora são 5 horas e 48 minutos. Rio de Janeiro é a nossa próxima parada. Capital Fluminense amanhecendo com os termômetros já marcando 21 graus nesse momento e a temperatura se aproximando dos 30 graus. Também no Rio tem alerta de baixa umidade. A gente tem imagens aí da praia de Copacabana. Aos poucos o sol querendo aparecer, ainda bem escuro na capital fluminense, na praia ali na Zona Sul, né? Região litorânea do Rio. E o Diogo Bugalho já está aqui com a gente, também com destaques da política, né, Diogo? O Tribunal Regional Eleitoral no Rio de Janeiro, mais uma vez, decidindo fazer mudanças em pontos de votação por causa da violência, não é isso? Bom dia para você.
8: Isso, Fred. Bom dia para você, bom dia também para você que nos ouve. O Tribunal Regional Eleitoral do Rio alterou 66 locais de votação em 20 municípios do estado por causa da violência. Essa medida é resultado do trabalho de uma força-tarefa criada para conter o avanço do tráfico de drogas e das milícias no processo eleitoral. No total, são 13 municípios a mais do que nas eleições anteriores. Essas mudanças foram definidas com base em informações de inteligência das polícias militar, civil e federal, além do Ministério Público e do Poder Judiciário. A gente está chegando também, Fred, na reta final da definição das chapas, mas ainda há muitas incertezas aqui na política fluminense. Ontem, o ex-prefeito de Belford Roxo, Márcio Canella, do União Brasil, anunciou que não vai mais concorrer a uma vaga no Senado nas eleições de outubro. Ele vai ser candidato a deputado estadual. Canella era um dos nomes mais cotados na disputa, mas depois de ser preso no mês passado, né, em julho, com um fuzil e ser investigado também por lavagem de dinheiro, a candidatura dele passou a ser considerada inviável. Com essa desistência, a chapa dos sonhos montada pelo candidato do PL à presidência, Flávio Bolsonaro, aqui no Rio, ruiu de vez. O plano original do partido era lançar o ex-governador Cláudio Castro e o ex-prefeito de Belford Roxo ao Senado. Os dois já desistiram. Hoje também, Fred, vamos ter aí a última convenção partidária no Rio. A Federação União Brasil e PP vai se reunir para definir se apoia a candidatura de Douglas Ruas do PL ao governo do estado ou se declara neutralidade. Ruas ainda não tem vice e aguarda a definição aí dos dois partidos para anunciar um companheiro de chapa, uma movimentação que a gente acompanha atentamente também por aqui. Fred.
0: É o panorama atualizado da corrida eleitoral no Rio de Janeiro com o Diogo Bugalho. Obrigado, Diogo. São 5:50. Nesse horário você está acostumado a ouvir o nosso giro em São Paulo, né? Antecipamos hoje, por causa da greve na CPTM, o Pedro Fagundes, daqui a pouquinho, logo na abertura do Jornal da CBN, traz atualizações. Ele está circulando aí as estações. Um dia de paralisação em 3 linhas nos trens em São Paulo. Os ouvintes estão participando aí, estão chegando na nossa audiência, Ana Paula Jaume. O que eles estão dizendo?
9: Com certeza, Fred Goulart. Muita gente por aqui, ó. Valdemir Elias, sempre marcando presença de São José do Rio Preto, São Paulo, mandando um bom dia dele. Carlos Antônio também tá por aqui, o Paulo Nascimento, o que mais? José Luiz, lá de Maringá, Paraná, também dando um ótimo dia pra gente. A Emanuela mandou um bom dia, mandou um copinho de café e um pãozinho. Essa hora eu não recuso não, viu, Fred?
0: Ah, tá na hora já, né?
9: Não, tá.
0: Você
9: mais...
0: come antes de entrar no ar ou depois?
9: Sim, cedo, eu como antes
0: e depois.
9: Você
0: come duas vezes, né?
9: É,
0: antes e como é que você é tão...
9: Pra onde vai,
0: magra,
9: né?
0: Assim,
9: a comida,
0: né?
9: Eu também não sei. É um grande mistério.
0: Pois é.
9: Um dia eu descubro e te aviso.
0: E os ouvintes, quando eles começam a mandar foto aqui do café da manhã, deixa a gente
9: dá.
0: Com fome, né?
9: Não dá, essa hora.
0: Vixe, Maria.
9: Muita gente
0: lá do
9: aqui.
0: Nordeste, do Norte, aquele,
9: nossa,
0: né, cuscuz.
9: Não, eu não
0: tapioca,
9: recuso nada. Não
0: com
9: recuso
0: ovinho,
9: nada.
0: Nossa, muito bom. Bom, vamos fazer o que agora? Vamos pro CBN Agro?
9: Vamos pro Agro.
0: Vamos pro CBN Agro, já está na hora, são 5:52.
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0: está de férias e o Rafael Salomão vai substituindo aqui, editor assistente da Globo Rural, substituindo o Cassiano, também com destaques para acordar o ouvinte que está no campo. E hoje ele vai falar sobre a cadeia produtiva de carnes e outros produtos de origem animal que estão sendo debatidos num evento importante em São Paulo. Diga aí, Rafael, bom dia.
1: Bom dia, Frederico Goulart, bom dia, ouvintes da CBN. Olha, a indústria de carnes e outros produtos de origem animal vem passando por momentos de incerteza em alguns mercados. A China, por exemplo, impôs uma cota de exportação para a carne bovina do Brasil. A União Europeia retirou o Brasil da lista de exportadores. É uma medida que passa a valer aí a partir de 3 de setembro. São assuntos importantes para o setor e que devem estar em discussão no Salão Internacional de Proteína Animal, evento que começa nesta terça-feira em São Paulo. O CIAVES prevê a participação de empresas, representantes setoriais, pesquisadores, autoridades, além de delegações de outros países. O evento é promovido pela Associação Brasileira de Proteína Animal, a ABPA. A entidade representa a indústria de aves e suínos, mas o CIAVES vai reunir também setores como carne bovina e pescados. O presidente da ABPA, Ricardo Santin, avalia que o contato com os importadores no evento pode ajudar na superação de dificuldades que o setor enfrenta hoje.
2: A ABPA e as demais entidades têm acompanhado com muita atenção esses temas de geopolítica, do tarifaço, cotas da China e os temas dos antimicrobianos. O CIAVES passou a ser o ponto de encontro da proteína animal no mundo. São mais de 60 países que estarão aqui e muitos e muitos importadores. Vamos conversar com eles para ver soluções e também solicitar que esses compradores, que são parceiros, possam nos ajudar nessa tarefa de convencimento. Então, esperamos que aqui no CIAVES possamos fazer discussões, há palestras que vão tratar do tema, além de reuniões e contatos pessoais que serão feitos com os importadores de todas as partes do mundo, especialmente da Europa.
1: Sustentabilidade, bem-estar animal e uso da inteligência artificial são outros assuntos aí que estão previstos na programação. O CIAVES tem também uma feira de negócios com exposição de equipamentos, serviços e soluções tecnológicas aí para a cadeia da produção animal. A expectativa dos organizadores é a de receber aí cerca de 31 mil pessoas nos 3 dias de evento. E a Globo Rural, claro, vai estar presente, com espaço próprio no CIAVES e ampla cobertura, que o ouvinte da CBN acompanha também no nosso site, no Valor Econômico e nas nossas redes sociais. Era isso por hoje, um bom dia e uma boa terça-feira para vocês.
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0: dia a quem nos escuta diretamente de São Paulo. Bom dia, quem nos escuta diretamente de São Paulo, sou o Pedro Fagundes, falo diretamente da estação do Brás, que está paralisada com as linhas 11 Coral, 12 Safira, por conta de uma greve dos ferroviários. Então essa greve que afeta neste momento aqui na estação do Brás a entrada para todas as linhas da CPTM, isso considera a 10 Turquesa, 11 Coral e também 12 Safira, está interrompida. Apenas passageiros saem pela estação, o acesso portanto é somente pela estação do metrô, a linha 3 Vermelha. Essa greve que tem como principal reivindicação a permanência dos funcionários da CPTM depois da oficialização da concessão para a Trivia Trens, que deve acontecer nos próximos 90 dias.
1: CBN Primeiras Notícias. Daqui a pouquinho o Jornal da CBN entrando no ar com Milton Jung, Cássia Godoy no comando. Tudo bem? Bom dia.
2: Bom dia para você, Fred. Bom dia, ouvintes. Bom dia, Cássia Godoy.
3: Bom dia, Milton. Bom dia, Fred. Bom dia, ouvintes.
1: Mais um dia de greve nos trens de São Paulo, mais um

0: mais populosa da capital paulista. Então, moradores, por exemplo, que estão em Guarulhos, Poá, Mogi das Cruzes, Suzano, quando vem para São Paulo, vem através destas linhas da CPTM. Guarulhos, segunda cidade mais populosa de São Paulo, a mais populosa da região metropolitana depois da capital. E por aí você tem uma noção do tamanho do impacto que isto vai gerar na cidade ao longo da manhã de hoje. Cássia Godoy.
1: Impacto, inclusive, no trânsito. Nós teremos hoje o rodízio de veículos liberado na cidade ao longo de todo o dia para tentar diminuir um pouco os transtornos para quem tiver a possibilidade de usar o carro para seguir o trabalho. Mas, infelizmente, a gente sabe que não é a realidade de muitos trabalhadores que precisam usar o transporte público e hoje tem essa grave limitação no sistema. Então, a gente vai seguir acompanhando tudo de perto, trazendo a prestação de serviços para quem acordou cedo e não tem o trem para ir trabalhar, Fred.
2: Bom dia pra vocês, bom jornal.
0: Até mais, meu amigo.
2: O Primeiras Notícias volta amanhã às 5 da manhã. Valeu, Ana Paula Jalmi, bom dia.
3: Tchau, tchau, bom dia.
2: Ana Paula na produção, Renato Silva e Ricardo Garcia nos trabalhos técnicos. Uma ótima terça-feira pra você, até amanhã.
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0: terça-feira, 4 de agosto de 2026. O Banco de Brasília vai apresentar aos acionistas a proposta de mover ações civis contra ao menos 12 ex-gestores. A medida busca o ressarcimento por danos decorrentes de operações irregulares com o Banco Master. As transações somam 30 bilhões de reais, dos quais mais de 8 bilhões são considerados títulos sem lastro ou de difícil recuperação. Uma coalizão de 25 estados democratas acionou a Justiça dos Estados Unidos contra o governo Donald Trump. A ação contesta as novas tarifas de até 12,5% impostas a 60 parceiros comerciais, incluindo o Brasil, sob o argumento de combate ao trabalho forçado. O grupo alega que a medida excede a autoridade presidencial para burlar decisões judiciais anteriores. As taxas seguem válidas durante a tramitação do processo. Usuários do WhatsApp relataram que tiveram as contas bloqueadas pela plataforma e receberam notificações para verificar se estão em conformidade com os termos de serviço. De acordo com a mensagem apresentada, o resultado da análise será disponibilizado em até 24 horas. A Meta declarou que monitora aqueles que tentam fazer uso indevido do aplicativo e que bane contas para ajudar a proteger os demais usuários. Horário de Brasília, 6:02.
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1: Seis e três.
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2: Olá, muito bom dia a você. Este é o Jornal da CBN. Eu sou Milton Jung e ao nosso lado está Cássia Godoy. Bom dia, Cássia.
1: Bom dia, Milton. Bom

0: tarde aos ouvintes do Jornal da CBN.
1: Fique agora mais bem informado com os destaques desta terça-feira, 4 de agosto de 2026.
0: Já abrimos esta edição com informações atualizadas sobre a greve em 3 linhas de trens em São Paulo.
1: O repórter Pedro Fagundes está na estação Brás e tem ao vivo as informações sobre a situação. Bom dia, Pedro.
2: Bom dia, Milton, Cássio, também aos nossos ouvintes. Isso mesmo, estou aqui em frente à Estação Brás, que recebe 2 das 3 linhas paralisadas hoje, nesta terça-feira, aqui em São Paulo. No caso, as linhas 11 Coral e 12 Safira, aqui atendidas na Estação Brás, mas também a linha 13 Jade e o Expresso Aeroporto, todas paralisadas. O movimento grevista, ele afeta então o atendimento na zona leste da capital e também municípios da região metropolitana, como Guarulhos, Poá, Mogi das Cruzes e Suzano. As 3 linhas, elas transportam mais de 850 mil passageiros por dia. Situação de momento, até agora pouco, antes das 6 da manhã, as portas para acessar as linhas da CPTM aqui na estação do Brás estavam fechadas, então os passageiros precisavam circular e entrar por trás pelo acesso à linha 3 vermelha do metrô. Mas agora, como a estação do Brás também atende a linha 10 turquesa, as portas foram abertas, ainda assim, sem conseguir acessar as linhas 11 e 12. Há pouco eu falei com uma passageira que foi frustrada, bateu aqui na porta achando que poderia ir ao trabalho utilizando a linha 11 e não conseguiu. Vamos ouvi-la.
3: Eu ia pegar o sentido Rio Grande da Serra.
2: Uhum.
3: Agora eu acho que eu não vou conseguir, né? Porque não tem, metrô pra lá não tem.
2: Você descobriu quando sobre a greve?
3: Agora.
2: Querem você entrar nessa situação?
3: Não, não deixaram. Falaram que tá fechado, que é pra mim ir. Nem sei pra onde, o que é que eu vou fazer agora. Acho que eu vou voltar pra casa, vou ligar pra minha chefe e vou voltar pra casa, porque não tem condições.
2: A greve, ela foi aprovada em assembleia do Sindicato dos Trabalhadores e Empresas Ferroviárias da Zona Central do Brasil. A categoria protesta principalmente contra processos de concessão das linhas para a Trivia Trens e cobra garantias formais quanto à preservação dos postos de trabalho e também estabilidade dos funcionários. Os primeiros dias dessa transição de CPTM para a Trivia Trens foi marcado por interrupções e até mesmo um trem que acabou pegando fogo, interrompeu a circulação das 3 linhas. Depois disso, a Artesp devolveu por 90 dias a concessão à CPTM. Milton.
1: As informações foram de Pedro Fagundes, agora que são 6 horas e 6 minutos.
0: A Polícia Federal investiga uma transferência financeira realizada pela empresária Roberta Luxinger para o ex-chefe de gabinete do presidente Lula.
1: Em nota, Marco Aurélio Santana Ribeiro, Marcola, confirmou o recebimento das quantias, mas alegou que se trata de um empréstimo pessoal já quitado e sem relação com o exercício do cargo público.
0: A nota foi encaminhada ao jornalista Lauro Jardim, comentarista da CBN e colunista do jornal O Globo.
1: Roberta Luxinger é investigada pela Polícia Federal em casos que envolvem Lulinha por suspeita de tráfico de influência.
0: O pagamento a Marcola foi revelado pelo portal Poder 360 e confirmado pelo jornal O Globo.
1: O auxiliar de Lula deixou o cargo no Palácio do Planalto para se dedicar à campanha reeleição do petista.
0: Lulinha é suspeito de ter atuado com Roberta no Ministério da Saúde e no gabinete presidencial com o objetivo de ser beneficiado no ramos da cannabis medicinal.
1: O filho do presidente e a empresária também mantiveram relações com o lobista Antônio Carlos Camilo Antunes, conhecido como Careca do INSS, apontado como articulador de fraudes contra aposentados.
0: Por meio do advogado, Roberta Luxinger disse desconhecer o assunto e que pretende responder só nos autos do processo em que é citada.
1: 6 horas, 7 minutos.
0: No STF, o ministro Flávio Dino foi sorteado relator do terceiro inquérito solicitado pela Polícia Federal contra o empresário Fábio Luiz Lula da Silva, o Lulinha.
1: Nesse caso, o filho mais velho do presidente é suspeito de tráfico de influência no governo federal em benefício de empresas parceiras.
0: Diante das novas investigações, o advogado de Lulinha, Marco Aurélio de Carvalho, se reuniu com o ministro da Justiça para solicitar a apuração formal de supostos vazamentos de dados sob sigilo.
4: nós vamos pedir providências enérgicas para apurar, enfim, essa verdadeira pesca probatória. Polícia Federal, parte dela, é importante dizer mais uma vez, a gente respeita muito a instituição, ela está promovendo uma espécie de estratégia da tentativa e do erro, é uma melhor de três. Eu não achei nada aqui, eu vou por ali. Isso é proibido, isso nos remete ao que houve de pior na história do nosso sistema de justiça na época da finada Operação Lava Jato.
1: 6:09.
0: O Conselho Nacional de Justiça começa a discutir hoje uma resolução que estabelece diretrizes para prevenir conflitos de interesse no judiciário.
1: A minuta da resolução prevê regras para a participação de magistrados e servidores do judiciário em eventos custeados por empresas privadas, além da aceitação de presentes e benefícios e decisões que envolvam parentes.
0: A proposta foi apresentada pelo presidente do CNJ e do STF, ministro Edson Fachin.
1: As diretrizes do CNJ valerão para todos os tribunais do país, com exceção do próprio Supremo Tribunal Federal, que não é subordinado ao órgão administrativo e está discutindo um código de ética.
0: Na retomada dos trabalhos do judiciário, após o recesso, o presidente do STF, ministro Edson Fachin, afirmou que as críticas fortalecem a instituição.
5: É oportuno também reafirmar que a força institucional do Supremo Tribunal Federal não reside na ausência de crítica, e sim na capacidade de conviver com ela, sem perder a serenidade necessária ao exercício da função jurisdicional. Um tribunal constitucional que decide todos os dias temas de grande repercussão social, há de aceitar como natural que suas decisões sejam debatidas, analisadas e, por vezes, contestadas pela opinião pública.
1: 6:10.
0: Quatro candidatos à presidência participam hoje de uma sabatina em São Paulo.
1: Confirmaram presença no evento promovido pelo G4 e o antagonista Flávio Bolsonaro do PL, Romeu Zema do Novo, Ronaldo Caiado do PSD e Renan Santos do Missão.
0: O presidente Lula decidiu não participar da sabatina.
1: Lula também foi sorteado para abrir hoje à tarde a série de sabatinas da Globo News e do Portal G1 com os presidenciáveis, mas não confirmou presença.
0: Os outros candidatos já oficializados são Augusto Cury do Avante, Wilson Grassi do Democrata e Samara Martins do Partido Unidade Popular.
1: A um dia do fim do prazo para as convenções partidárias, Flávio Bolsonaro, Zema, Augusto Cury e Grassi ainda não escolheram os candidatos a vice na chapa.
0: O Republicanos vai realizar a convenção hoje e deve rejeitar uma aliança com Flávio.
1: Ontem, o presidente nacional do partido, Marcos Pereira, comunicou ao candidato do PL que 17 dos 27 diretórios estaduais da legenda optaram pela neutralidade na corrida presidencial.
0: Cotada para vice, a ex-presidente da Caixa, Daniela Marques, do Republicanos, disse que não está focada em ocupar cargos.
6: Tenho uma honra de ter meu nome lembrado, mas acho que essa eleição não é sobre a Dani, não é sobre o Flávio, é sobre que país a gente quer para o futuro. O país hoje, a gente está com um país falido moralmente, falido institucionalmente, falido economicamente. Então, acho que é menos sobre mim, menos sobre os cargos. Os cargos, qualquer cargo que eu venha ocupar, se for convidada, e sim que país a gente quer, e aí é nisso que eu estou focada.
1: A campanha de Flávio Bolsonaro também mantém conversas com progressistas, embora o cenário tenha se tornado mais difícil após a decisão da legenda de permanecer neutra na disputa presidencial.
0: Nesta segunda-feira, a senadora Tereza Cristina reconheceu que as chances diminuíram, mas afirmou que as negociações continuam.
7: Me cabe ver que essa é a posição majoritária do PP, do Progressistas. Mas é claro que ainda tem um tempo, as conversas continuam, não só com o PP, mas com outros partidos, né, do mesmo campo, e agora é aguardar. Né? Tem ainda 2 dias, mas eu acho que a chance hoje ela diminuiu bastante.
0: Agora são 6:12.
1: O presidente do Tribunal Superior Eleitoral, ministro Cássio Nunes Marques, afirmou que a urna eletrônica é um patrimônio da democracia brasileira.
0: A declaração ocorre após ataques do candidato Flávio Bolsonaro do PL ao sistema de votação, com acusações já desmentidas pelo TSE.
1: Cássio Nunes lançou ontem a Semana Nacional do Sistema Eletrônico de Votação, evento criado para demonstrar publicamente a transparência e a auditabilidade do processo eleitoral.
0: A programação inclui simulações abertas ao público, visitas guiadas e atividades educativas organizadas pelo TSE e pelos tribunais regionais eleitorais em todo o país.
8: Ao longo desta semana serão promovidas demonstrações públicas da urna eletrônica, atividades educativas, visitas guiadas e ações voltadas ao esclarecimento da população sobre o funcionamento do sistema eletrônico de votação. O objetivo é ampliar o conhecimento da sociedade acerca das diversas etapas do processo eleitoral e reafirmar, por meio da transparência, da informação qualificada e da participação cidadã, a robustez, a auditabilidade e a permanente evolução tecnológica de um sistema que constitui patrimônio da democracia brasileira.
1: 6:13.
0: Representantes de países da União Europeia vão se reunir em um encontro de emergência para debater a crise migratória em Ceuta.
1: O território autônomo da Espanha, no norte da África, recebeu dezenas de milhares de imigrantes marroquinos na semana passada.
0: A União Europeia anunciou que vai ajudar a Espanha a reforçar o controle de suas fronteiras.
1: A presidente da Comissão Europeia, Ursula von der Leyen, destacou a importância de proteger os pontos mais críticos do continente e marcou uma reunião de emergência com os países membros para debater medidas de assistência.
0: De acordo com o balanço das autoridades espanholas, cerca de 69 mil pessoas já retornaram voluntariamente ao Marrocos.
1: No entanto, mais de 3 mil imigrantes continuam no território espanhol, incluindo mais de 800 menores de idade desacompanhados, que enfrentam condições precárias de abrigo e alimentação nas praias da cidade.
0: O governo da Espanha negou ter recebido alertas prévios de inteligência sobre as convocações que circularam nas redes sociais, estimulando a travessia do grupo.
1: Nas reuniões com os aliados europeus, Madrid pretende solicitar solidariedade aos demais países do bloco e criticar o uso político e diplomático do fluxo migratório.
0: Agora são 6:15.
1: Juventude e Atlético Mineiro disputam hoje às 19h30 vaga nas quartas de final da Copa do Brasil. O jogo de ida terminou em 0-0.
0: Também jogam hoje Remo e Santos às 21h30 depois do empate sem gols na primeira partida.
1: Ontem, no jogo de ida, o Atlético Paranaense venceu Vitória por 2-0.
0: E no Campeonato Brasileiro Feminino, o Corinthians venceu o Flamengo por 1-0 e assumiu a liderança da competição com 34 pontos ganhos. O segundo colocado é o São Paulo, seguido do Palmeiras, Ferroviária, Bahia, Cruzeiro, Internacional e Flamengo.
1: Estes são alguns dos destaques do Jornal da CBN. Você nos acompanha também e conversa pelo WhatsApp 999119981-DDD11. 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
0: 6:16.
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0: 6:16.
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12: Olá, muito bom dia para você que escolheu a CBN Vitória para ouvir nessa manhã de quarta-feira, 4 de agosto. Terça-feira, 4 de agosto de 2026. Estamos juntos com Milton Jung e Cássia Godoy aqui na CBN, falando do Espírito Santo. Cássia e Milton falando em rede nacional de todo o país. E aqui a gente fala do Espírito Santo para você. Um pedacinho aqui do nosso estado nos intervalos da rede CBN. Lembrando que você pode participar a qualquer momento conosco. 992-99-4297 é o nosso telefone. Para suas mensagens pelo nosso WhatsApp, a gente já está esperando você. Vamos saber nessa terça-feira como é que fica o tempo, gente? Será que vai mudar? Será que esse calorzinho continua?
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12: Olha, eu começo com o INMET, o Instituto Nacional de Meteorologia. Por enquanto, não tem alertas para o Espírito Santo. Eu espero que continue assim, mas não tem alertas para o Espírito Santo, mas tem para Rio de Janeiro e Minas Gerais, que estão coladinhos na gente, né? Rio de Janeiro, lá no sul, do Rio, divisa com São Paulo, que também está no alerta de baixa umidade. Minas Gerais também no mesmo alerta de baixa umidade. Isso sobe para o nordeste do país e alguns estados do nordeste, incluindo a Bahia, mas longe da divisa com o Espírito Santo. É como se tivesse aí uma bolhazinha cobrindo o Espírito Santo, a maior parte do Rio de Janeiro e o sul da Bahia. Então, nessa área não há alertas aqui para o nosso estado. Mas o entorno está aí, né? Então a gente vai continuar acompanhando para saber se esses alertas que estão no entorno do Espírito Santo, pertinho da gente, se eles vão novamente chegar ao nosso estado, como aconteceu na última semana, ou se vão se manter assim, até mesmo se afastar um pouco mais. De qualquer forma, eu trago para vocês que o INCAPER está prevendo transporte de umidade do oceano, do mar, aqui para o continente. E isso sempre favorece a ocorrência de chuva. Dessa vez, chuva rápida, ainda nessa manhã e só no litoral norte. No decorrer do dia, a nebulosidade diminui, o sol volta a aparecer no litoral norte e nas demais áreas do estado. O tempo segue estável, predomínio de sol, algumas nuvens, mas sem previsão de chuva. Temperaturas estáveis na Grande Vitória, entre 18 e 28 graus, no sul, entre 14 e 29 graus, na região serrana, entre 14 e 27, na região norte, entre 17 e 29 e no noroeste, entre a mínima de 17 e a máxima de 30 graus. Para amanhã, quarta-feira, o calorzinho ganha um pouquinho mais de força, tá? A circulação de umidade que vem do oceano mantém condição ainda de chuva fraca lá no litoral norte do estado, especialmente entre a madrugada e amanhã, e no restante do dia o tempo apresenta melhora gradual, as nuvens diminuem, a presença do sol aumenta e aí o calor toma um pouco mais de conta aqui do nosso estado. Nas demais regiões também, a influência de um sistema de alta pressão mantém o tempo firme, tem variação de nuvens, assim como hoje, mas também não há expectativa de chuva. E as temperaturas aumentam, as máximas aqui no Espírito Santo ficam em 30 graus em praticamente todas as regiões. Só a região serrana, que na quarta-feira vai ter uma máxima de 28 graus, mas também maior do que hoje, né? Máxima de hoje é 27, para amanhã 28, e todas as outras regiões amanhã com máxima de 30 graus. Agora, gente, eu vou falar para vocês do El Niño, o boletim número 2 do painel El Niño 2026-2027, que vem causando preocupação no país, principalmente no mundo, né? Mas principalmente no país, por conta de uma força que ele pode ganhar e virar um super El Niño, né? Esse segundo boletim traz uma análise divulgada pelo Instituto Nacional de Meteorologia com outros órgãos ligados ao governo e afirma que o El Niño vai continuar ativo no Brasil até ao menos o início de 2027. Durante esse período, e essa é a preocupação, o El Niño já existe, a gente já conhece o El Niño, ok, mas a preocupação é essa, que durante esse El Niño, ele pode chegar a uma escala de muito forte, que é quando o aquecimento da água do Pacífico passa de 2 graus. Nesse segundo semestre de 2026, a expectativa já é de uma piora, com força especialmente na primavera e no iníciozinho do verão. E com isso, eventos extremos podem se agravar. O El Niño, vale lembrar, você pode estar se perguntando o que, que ele tem a ver, já que ele está lá no Pacífico, longe do Brasil. O El Niño é justamente isso, o aquecimento das águas do Pacífico, mas mesmo longe do Brasil, acaba afetando o clima, alterando o clima no nosso país, assim também como no resto do mundo. E aí ele modifica vento, umidade, ele facilita eventos climáticos extremos, como fortes ondas de calor na Europa, que a gente vem falando sobre isso aqui no programa também, até queimadas e temporais. No Brasil, gente, o fenômeno costuma trazer secas severas, com a diminuição do nível e até mesmo a secura total de alguns rios lá na região norte do país. Também são sentidas fortes ondas de calor e atraso das chuvas no sudeste, onde está o nosso Espírito Santo. O centro-oeste deve enfrentar, além do calor, mais queimadas do que a gente já notifica aqui que acontece às vezes. E por fim, a região sul do país é a que deve sofrer diretamente os maiores impactos das chuvas volumosas, com temporais, que podem causar enchentes, como a gente também já narrou aqui em outros anos. Só que isso agravado, aumentado por conta da ocorrência desse super El Niño, ou seja, essa escala muito forte que a previsão dos meteorologistas está mostrando nesse painel do El Niño 2026-2027. É claro que providências já estão sendo tomadas por parte do governo federal, por parte do governo estadual, municípios também, recomendação dos órgãos, das autoridades aqui do Espírito Santo é que realmente estados e municípios se preparem. A gente já vem falando um pouco sobre isso e vai continuar falando sobre isso também aqui na CBN Vitória. Mas, de qualquer forma, prepare-se, tá? Porque esse El Niño já está causando efeitos em alguns lugares do mundo e na primavera ele deve afetar mais fortemente aqui o nosso Brasil e, consequentemente, o nosso estado. Agora, 6h24.
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12: Agora 6h24. Virando 6h25 agora, gente. Vamos lá falando do trânsito nesse iniciozinho de manhã. Ainda, de certa forma, um pouco mais tranquilo, digamos assim, nos principais pontos aqui da região da Grande Vitória, mas a gente já vê um movimento maior na Segunda Ponte, ali próximo ao Estádio da Desportiva, a partir do terminal de Jardim América pela Avenida Mário Gurgel. A Segunda Ponte toda até a chegada ali na região das Cinco Pontes. Lá na perdão, lá na BR-101, agora trecho municipalizado, Avenida Mestre Álvaro, também trânsito já apresenta lentidão, principalmente na pista central, na altura ali da Grande Carapina, né? Mais próximo ao viaduto de Carapina. Por enquanto, Rodovia das Paneleiras está livre, não há retenção por lá, assim como a Norte e Sul também está com trânsito livre agora às 6h26 da manhã. Mas sempre fica aquele convite, está vendo algum ponto que mereça atenção de quem está no trânsito com você? Então compartilha com a gente aqui na CBN e a gente compartilha com todo mundo. 992-994297 é o nosso telefone e suas mensagens chegam pelo nosso WhatsApp. A gente está esperando você. Bom dia.
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0: 6h26.
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3: Muito bom dia para você, Eduardo Hauen.
4: Bom dia, Milton. Bom dia, Cássio. Bom dia a todos os ouvintes.
0: Bom dia, Eduardo.
3: O Marcelo é de São Paulo, nosso ouvinte, escreveu para bemestar@cbn.com.br. Está com 52 anos. Mandou a seguinte mensagem: meu médico disse que meu exame de testosterona está baixo. Isso explica por que não consigo ganhar músculo mesmo treinando?
4: Bom dia, Marcelo. Milton, a resposta pode ser um dos fatores, mas dificilmente a testosterona baixa é uma explicação completa. Vamos entender melhor. O que nós sabemos? Que a testosterona realmente ajuda o músculo a crescer, a se recuperar, mas os estudos mostram que o treino de força, por si só, já é capaz de aumentar massa muscular e força, mesmo em homens com testosterona um pouco abaixo do normal para a idade. Agora, nós sabemos também que se a testosterona está realmente muito baixa, o que nós chamamos de hipogonadismo, né? Aí sim, aí pode ser uma das causas principais. Nesse caso, o corpo tem uma maior dificuldade para responder àquele estímulo do treino, ou seja, o músculo cresce menos, a força aumenta menos, mesmo com aquele esforço na academia. Então, quando a gente pensa em reposição de testosterona, se for indicado pelo médico, é nos casos confirmados, né? Aí sim pode ajudar aí o ganho de massa. Muitas vezes, Milton, eu vejo as pessoas justificando: ah, não tô ganhando músculo, vai lá e quer fazer reposição hormonal. E muitas vezes não é a causa. Então, muitas vezes o treino inadequado, ou seja, não tem um aumento gradual, não tem um volume de treino. Então, o que a gente tem que pensar? Que tem três recados muito importantes antes de pensar numa reposição. Primeiro, o exame de testosterona baixo não fecha um diagnóstico, um exame, né? Então precisa repetir essa dosagem de manhã, em jejum, porque esse hormônio ele varia muito ao longo do dia. Então um único exame a gente não trata, a gente repete esse exame com as condições ideais. Segundo, antes de pensar na reposição, vale a pena investigar o porquê que pode estar baixa essa testosterona. Por exemplo, excesso de peso, noite mal dormida, apneia ou algumas medicações que podem diminuir. Então, primeiro é de pensar o porquê que está baixo. E terceiro, lembrar que o ganho de músculo depende de vários fatores além do hormônio. Por exemplo, volume, intensidade do treino, quantidade de proteína na alimentação, o sono e tempo de recuperação nos treinos. Se você está treinando direito, comendo bem, dormindo bem e mesmo assim os resultados não estão aparecendo, igual o Marcelo sugeriu ali, que está treinando e tem médico, tem alguém acompanhando, aí sim vale a pena conversar com o médico. E esse médico geralmente, ou um urologista, ou endocrinologista, médico especialista em tratar déficits hormonais, aí sim ele avalia se tem um critério, e aí tendo um critério para reposição, com certeza aí a reposição vai ajudar uma resposta melhor a um treino adequado.
3: Muito obrigado, Eduardo Hauen, bom dia para você.
4: Bom dia a todos.
0: Bom dia.
3: 6h30.
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0: quarta-feira, 4 de agosto de 2026. A Polícia Federal investiga uma transferência financeira realizada pela empresária Roberta Luxinger para o ex-chefe de gabinete do presidente Lula. Em nota, Marco Aurélio Santana Ribeiro Marcola confirmou o recebimento do dinheiro. Segundo ele, trata-se de um empréstimo pessoal já quitado e sem relação com o exercício do cargo público. A nota foi encaminhada ao jornalista Lauro Jardim, comentarista da CBN e colunista do jornal O Globo. Roberta Luxinger é investigada pela Polícia Federal em casos que envolvem Lulinha por suspeita de tráfico de influência. O Supremo Tribunal Federal decidiu, por unanimidade, ampliar a isenção de impostos na compra de veículos novos por pessoas com deficiência. Com a decisão, o benefício fiscal passa a valer também para pessoas com nível 1 de suporte do transtorno do espectro autista, o que derruba travas impostas na regulamentação da reforma tributária. O relator do processo na Corte, ministro Alexandre de Moraes, destacou que a lei aprovada pelo Congresso restringiu indevidamente um direito assegurado na Constituição. Mais de 850 mil passageiros que utilizam diariamente 3 linhas de trens em São Paulo são prejudicados pela paralisação dos funcionários da CPTM. A Prefeitura suspendeu o rodízio municipal de veículos. A greve afeta o serviço na Zona Leste da capital e municípios da região metropolitana, como Guarulhos, Poá, Mogi das Cruzes e Suzano. No momento, 2 linhas funcionam de maneira parcial e uma está totalmente paralisada. No horário de Brasília, 6h32.
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2: Seis e trinta e três.
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0: Musk, muito obrigado por se juntar a mim no Insider. Obrigado por nos receber aqui na Tesla Giga. É muito difícil te apresentar sem usar superlativos. Digo, você está fazendo? Eu acho mais para construir o futuro do que qualquer pessoa viva agora.
1: Eu construo muitas coisas, Angela.
0: Você construiu muita coisa.
1: Construtor instintivo, eu suponho.
2: Assisti semana passada a uma entrevista de Elon Musk num podcast da revista The Economist. E fiquei com uma pergunta na cabeça. Por que personagens assim fascinam tanto a humanidade? Ele é só o exemplar da vez. Antes dele foi Steve Jobs, tivemos Henry Ford, Thomas Edison e por aí vai. A humanidade sempre elege um homem para carregar um mito antigo. E o mito que o Musk encena sem saber é o mais velho de todos. O mito de Prometeu, o titã que roubou o fogo dos deuses para entregar aos homens e foi castigado por isso. Jung, o psiquiatra suíço que estudou os padrões que se repetem na alma humana há milênios, chamava isso de arquétipo, uma forma antiga que fica esperando alguém de carne e osso para vestir. O Musk veste Prometeu com desenvoltura, foguete, chip no cérebro, promessa de Marte, carros elétricos, robôs. Ele rouba o fogo e a plateia, que somos nós, fica dividida entre o aplauso e a espera da queda. O fascínio tem essas duas mãos. O mesmo público que fez fila para comprar Tesla comemora quando um foguete explode. O ídolo carrega a nossa grandiosidade e carrega também a nossa inveja. A gente empresta a ele o sonho e cobra com juros o fracasso. Tem ainda o ingrediente da transgressão. Ele quebra protocolo, responde ministro, ri em audiência, vários casamentos e filhos. E nossa sociedade cansada de regra termina por confundir transgressão com liberdade. O homem que não se comporta bem parece mais livre que a gente, mesmo quando é só mais impulsivo. Agora, o detalhe que quase ninguém quer encarar. O fascínio diz pouco sobre o Musk e muito sobre a plateia. Um homem sozinho não fascina um planeta. Agora, um planeta órfão de projeto coletivo, assistindo à ordem mundial que conhecíamos se desfazer, procura desesperadamente por um pai que aponte para o céu, ou que ao menos pareça ter uma bússola na mão. E nesse rastro, populistas de todos os espectros políticos vão surgindo, cada um com sua promessa de salvação, todos cumprindo no fim a mesma função, nos decepcionar de novo. O que falta não é líder, mas sim autoria. Mais responsabilidade de cada um sobre a própria vida e menos expectativa depositada em figuras externas que, por mais brilhantes que sejam em alguns aspectos, carregam no fundo um projeto que não é nosso. É de ego. E ego, minha gente, não divide trono com ninguém. Ninguém aponta para o céu por você. O caminho, no fim, sempre foi tarefa de quem caminha.
3: Esse é o Rossandro Klinger, todos os dias conosco aqui no Jornal da CBN. 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
4: Nós estamos agora às 6:37. Hoje, na série 50 Debates para o Brasil, tema central da nossa discussão é a redução da maioridade penal. Você pode dar a sua opinião já a partir de agora no 99911-9981-DDD11 e acompanhe o debate logo depois das 8:30. Portanto, vamos discutir hoje a redução da maioridade penal. 6:38.
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2: 6:39.
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2: Agora 6:40.
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2: Muito bem, movimentando nossa equipe de reportagem nessa manhã, vamos falar sobre moradores que podem comunicar problemas em semáforos pelo celular. Sabe aonde? Na cidade de Vila Velha. Adalberto Cordeiro traz esse detalhe.
7: Semáforo apagado, piscando ou danificado. O problema pode ser comunicado diretamente à Prefeitura de Vila Velha por meio do seu celular. Para informar sobre uma possível falha, o morador precisa apontar a câmera para um QR Code instalado no equipamento e registrar a ocorrência. Segundo a administração municipal, a ferramenta recebeu 2.020 chamados entre janeiro e junho deste ano. São 650 pontos de leitura distribuídos por mais de 150 cruzamentos da cidade. Ao acessar o código, o usuário é direcionado ao Atlas, um sistema de controle semafórico da prefeitura. A ocorrência, então, é registrada e encaminhada às equipes responsáveis pela manutenção. Essa tecnologia foi implantada em julho de 2024 para facilitar a identificação de falhas e reduzir o tempo de resposta. Segundo o secretário municipal de Defesa Social e Trânsito, o major Rogério Gomes, o cidadão passou a ser um importante aliado na identificação de falhas e na conservação dos equipamentos semafóricos. Isso permite, segundo ele, a prefeitura agir com mais rapidez, reduzir o tempo de resposta das equipes e oferecer mais segurança e fluidez ao trânsito da cidade. Reportagem Adalberto Cordeiro.
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2: Muito bem, gente. Aeroporto de Vitória operando normalmente desde cedo, tanto para partidas todas nos seus horários previstos, nenhum atraso nessa manhã, nem mesmo voo para Belo Horizonte, que a gente falou que atrasou ontem, né? Hoje também saiu no seu horário inicial e as partidas programadas devem chegar a partir das 7 horas, tá? Voo de Confins, Belo Horizonte, previsto para 7:15, vai chegar mais cedo. 7 horas, 15 minutos mais cedo, daqui a pouco ele está aterrissando no aeroporto de Vitória. 6:43.

0: 6h43.
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2: O governo brasileiro decidiu ignorar as novas provocações do presidente da Argentina, Javier Milei, contra o presidente Lula. Em entrevista no fim de semana, o argentino voltou a proferir ofensas ao presidente. A orientação do Palácio do Planalto é evitar bate-boca e não dar palanque à direita, enquanto a diplomacia monitora a situação e avalia os próximos passos.
3: O Ministério das Relações Exteriores atua nos bastidores após novos ataques do presidente da Argentina, Javier Milei, contra o presidente Lula. Segundo fontes do Itamaraty à CBN, a diplomacia brasileira vai primeiro analisar a íntegra da entrevista concedida por Milei neste domingo e manter a situação sob monitoramento. Enquanto isso, o embaixador do Brasil na Argentina, Júlio Bittelli, permanece no Brasil sem previsão de retorno. O governo Lula decidiu que não haverá uma resposta institucional imediata, com o objetivo de evitar confrontos verbais diretos com a direita. A orientação inicial do Palácio do Planalto é ignorar as declarações e não dar palanque político às provocações. Pode até sair uma nota via Itamaraty nos próximos dias, mas o que o governo não quer é que Lula se rebaixe ao nível de Milei. Neste domingo, em entrevista à emissora de TV argentina LN+, Javier Milei voltou a chamar Lula de ladrão e corrupto, além de questionar as decisões judiciais que anularam as condenações do presidente brasileiro. O argentino afirmou que suas palavras foram espontâneas e minimizou os ataques, dizendo que agressivo é o ato de roubar e não chamar alguém de ladrão.
4: Lo liberaron por una falla en el procedimiento, no por ser inocente. Por lo tanto, es ladrón y es un corrupto.
3: O senador Flávio Bolsonaro deu parabéns a Milei ao afirmar que o argentino retribui ao que ele chamou de tentativa de interferência de Lula nas eleições de 2023 na Argentina, ao disponibilizar uma equipe especializada contra fake news para o rival de Milei, Sérgio Massa. A fala foi ao ar no programa Canal Livre da Band.
5: Milei, parabéns porque você falou tudo, né, que muitos brasileiros gostariam de falar ali, porque o comunismo é esse mal mesmo, né, o que gera de consequência para qualquer lugar por onde ele passa é miséria. É violência, é perseguição, é fome, é tudo, desesperança, é falta de emprego, é afugentamento de investidores.
3: O clima entre os dois países já estava tenso desde a semana retrasada, quando Milei ofendeu Lula durante a Convenção Nacional do PL em São Paulo, que lançou Flávio Bolsonaro como candidato à presidência da República. Na ocasião, o Brasil reagiu e convocou o embaixador argentino em Brasília para manifestar repúdio formal às declarações consideradas sem precedentes. E chamou de volta ao país o embaixador brasileiro em Buenos Aires para consultas. Apesar de inicialmente tentar ignorar Milei ao responder com a pergunta quem é esse cara, Lula chegou a classificar a vinda de Milei ao Brasil como uma pataquada, afirmando que manterá uma postura de chefe de Estado e não responderá com ódio. De Brasília, Rani Veloso.
0: 6h46.
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8: Vinhetinha que vem acompanhada sempre de Diná Sanchotene para te falar de um feirão de empregos que acontece essa semana, hein?
9: A Prefeitura de Viana realiza nesta quinta-feira, dia 6 de agosto, o quarto Feirão do Emprego, com mais de 2.500 vagas para diversos segmentos e níveis de experiência, com destaque para os setores de logística e serviços. São 1.000 postos oferecidos pelo Cine e mais de 1.500 chances distribuídas por quase 40 empresas. O evento será realizado das 8 às 17 horas na Praça do Eprajá, em Marcílio de Noronha. Os interessados devem comparecer ao local do evento, levando documento de identidade e currículo atualizado, contendo todas as experiências profissionais e qualificações necessárias. De acordo com a Secretaria de Trabalho e Assistência Social de Viana, a expectativa é que o evento movimente o mercado de trabalho local e contribua para ampliar as oportunidades de emprego para os moradores de Viana e região. Reportagem, Diná Sanchotene.
8: Pois é, gente, intervalo rápido, já eu volto para falar de trânsito e na serra, hein?
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8: Agora 6h50. Vamos falar do município da Serra, as mudanças no trânsito que vão acontecer na região. Nicole Reis tem os detalhes de como vai ficar a principal avenida do bairro de Fátima.
14: A Avenida José Moreira Martins Rato, no bairro de Fátima, na Serra, passa por obras de revitalização. Com investimento superior a 13 milhões de reais, o projeto prevê novo pavimento, implantação de ciclovia, melhorias nas calçadas e reforço da sinalização viária. As intervenções começaram na última quarta-feira, dia 22, e são executadas gradualmente por trechos. Nessa etapa inicial, os trabalhos se concentram nas proximidades do trecho final da Rua Rio Amazonas. O projeto contempla o recapeamento de aproximadamente 2 quilômetros da Avenida José Moreira Martins Rato. Os serviços incluem fresagem do pavimento existente, recuperação dos trechos desgastados e aplicação de uma nova camada de asfalto. Também está prevista a implantação de uma ciclovia ao longo da via, além de melhorias nas calçadas com adequações de acessibilidade e reforço na sinalização horizontal e vertical. Segundo a Secretaria de Obras da Serra, todas as árvores existentes no canteiro central serão preservadas durante a execução do trabalho, conforme o plano de arborização do município. A estimativa é que a obra esteja concluída em até 180 dias. Durante esse período, o trânsito terá desvios parciais, redução temporária de faixas e interdição em alguns trechos para circulação de máquinas e equipes. De acordo com a Prefeitura, as intervenções serão realizadas conforme o avanço da execução e não haverá alterações nas linhas de ônibus que atendem a região. Ainda segundo a Secretaria de Obras, a revitalização tem como objetivo melhorar as condições de trafegabilidade, ampliar a segurança viária e incentivar o uso da bicicleta como alternativa de deslocamento. Reportagem Nicole Reis.
8: Eu continuo falando do trânsito aqui na região da Grande Vitória, já que eu tô na Serra, né, com a Nicole, vou continuar de lá. Olha, manhã de trânsito já normalizado de volta às aulas, tá? Porque aí já tá tudo lento de novo. A gente tem aqui a retenção na BR-101, Avenida Mestre Álvaro agora, sentido Vitória, ali na região do viaduto de Carapina, a princípio sem ocorrências, trânsito melhora um bocadinho de nada e para de novo lá no semáforo da rodovia das Paneleiras. Depois o trânsito flui um pouquinho melhor pela Avenida Fernando Ferrari, mas só depois do cruzamento com a Adalberto Simonada. Do outro lado, nós já temos uma movimentação maior na Neuci Lopes Vieira, na Lorival Nunes, as duas chegando à Avenida dos Metalúrgicos também com retenção, e a Norte Sul vai com trânsito lento até a UPA de Carapina. Depois o trânsito melhora um pouquinho, aquela retenção no cruzamento com a João Palácio melhora e para de novo onde? Pois é, nas obras do Mergulhão, lá na Norte Sul, cruzamento com a Dante Michelini. Depois o trânsito para de novo na Adalberto Simonader. Olha, para facilitar, daqui a pouco os dois se juntam, tá? O congestionamento da Adalberto Simonader com Dante Michelini até a região ali da rodovia Norte Sul. Depois do da Adalberto Simonader, gente, alguns semáforos na altura de Mata da Praia também ajudam a segurar esse trânsito. Só depois, um pouco antes ali da chegada a Jardim da Penha, é que o trânsito melhora na Avenida Dante Michelini. Claro, isso tudo para quem está indo em direção ao centro de Vitória. As pontes também já apresentam aquela lentidão normal de volta às aulas, então a gente tem os acessos à terceira ponte, acessos à segunda ponte, às cinco pontes, já apresentando um pouco de retenção. A chegada em Vitória, ali na região da Ilha do Príncipe e da Vila Rubim, está com trânsito também um pouco mais lento, mas é por conta dos semáforos na altura do porto. Depois o trânsito flui melhor pela Avenida Getúlio Vargas. Agora, 6h55.
15: 6h55.
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0: Marta Gabriel, hoje conta pra gente como que o Google recriou com inteligência artificial o gol mais bonito de Pelé, que nunca foi filmado.
1: Bom dia, Milton, Cássia, ouvintes. Imagina conseguir assistir um momento histórico que nunca foi filmado. Pois exatamente isso que o Google DeepMind fez ao reconstruir com inteligência artificial o lendário gol da Rua Javari, que o Pelé considerava o mais bonito da sua carreira. Marcado em 1959, o gol foi visto por quem estava no estádio, mas nunca foi filmado. Para recriar a cena, foi necessário um projeto sofisticado que envolveu muito mais do que IA. Antes, os pesquisadores reuniram milhares de evidências, entre fotografias, plantas de estádio, reportagens da época, objetos originais e depoimentos de testemunhas que assistiram o gol. Depois, eles filmaram uma reconstituição do lance com atletas e só então a inteligência artificial entrou em ação para integrar todas essas informações e produzir a reconstrução visual mais fiel possível. Agora, com isso, né, todos nós podemos assistir esse gol espetacular que você encontra facilmente na internet. Mas um dos aspectos mais interessantes desse projeto é que ele funciona como uma arqueologia computacional, que ao invés de escavar vestígios materiais, escava informações de fragmentos do passado. E aí usa a IA para conectar esses dados e reconstruir os acontecimentos. E as implicações disso vão muito além do futebol, porque essa mesma tecnologia poderá reconstituir cidades destruídas por guerras, monumentos desaparecidos, sítios arqueológicos, descobertas científicas e momentos históricos que nunca foram registrados por câmeras. Durante décadas, usamos computadores para guardar informações. Agora, começamos a usá-los para recuperar partes da nossa memória coletiva. E essa pode ser uma das grandes contribuições da IA para o nosso futuro: oferecer à humanidade a visão do seu próprio passado.
0: Essa foi a Marta Gabriel. E eu lembro que um novo episódio do podcast Futuramente já está disponível. 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Vamos para o Repórter CBN?
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0: Ele sofreu uma intoxicação alimentar causada por uma bactéria em uma viagem acadêmica à França. Segundo a assessoria de Barroso, o quadro provocou um processo de desidratação e acabou afetando os rins do magistrado aposentado. Barroso apresenta boa evolução clínica e deve ter alta nos próximos dias. Representantes de países da União Europeia vão se reunir em um encontro de emergência para debater a crise migratória em Ceuta. O território autônomo da Espanha, do norte da África, recebeu dezenas de milhares de imigrantes marroquinos na semana passada. A União Europeia anunciou que vai ajudar a Espanha a reforçar o controle das fronteiras. De acordo com o balanço das autoridades espanholas, 69 mil pessoas já retornaram voluntariamente ao Marrocos. Mais de 3 mil imigrantes continuam no território espanhol. O número inclui mais de 800 menores de idade desacompanhados que enfrentam condições precárias de abrigo e alimentação nas praias da cidade. Informou que removeu brevemente o aplicativo de mensagens Telegram da Apple Store em razão de uma análise identificar conteúdo que violava as diretrizes de proibição de material de abuso sexual infantil da Big Tech. Segundo a empresa, o aplicativo foi restaurado depois de o desenvolvedor remover o conteúdo e banir o usuário responsável pela publicação. No horário de Brasília, 7:01.
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2: Bom dia a você que escolheu ficar mais bem informado ouvindo o Jornal da CBN na manhã desta terça-feira, 4 de agosto de 2026. Uma manhã de transtorno no transporte público na cidade de São Paulo. Mais de 850 mil pessoas atingidas diretamente por greves em linhas no metropolitano e também com dificuldades no deslocamento em função da suspensão do rodízio municipal de carros. São 40% mais carros circulando nas ruas da cidade nesta manhã. O repórter Pedro Fagundes está em uma das estações prejudicadas com esta greve e tem as informações para nós, Pedro.
3: Olá, Milton. Falo direto da estação do Brás, que atende as linhas 10, 11, 12. No caso, duas delas fazem parte da greve de hoje. No caso, a linha 11 Coral, a linha 12 Safira. Elas, juntas da linha 13 Jade, estão paralisadas neste dia por conta da greve. Essa greve que protesta a favor, na verdade, a greve que pede, que reivindica que os cargos dos funcionários aqui da CPTM sejam mantidos depois da concessão à Trivia Trens, que deve tomar aqui as rédeas das três linhas a partir daqui a 90 dias. Bem, a situação de momento dessas três linhas, apenas a 13 Jade está paralisada. No caso, a 11 Coral, ela funciona de Guaianazes até a Barra Funda, não atendendo, portanto, muitas cidades que aparecem ao longo da linha 11 Coral, como, por exemplo, Poá e Mogi das Cruzes. Já a linha 12 funciona da estação do Brás, aqui da estação do Brás, até a estação Engenheiro Goulart. Há pouco a Artesp soltou uma nota, no caso é o

0: órgão aqui regulador, foi a Artesp que inclusive devolveu a concessão temporariamente à CPTM, depois que nas últimas semanas, ou quando foi passada para a Trivia Trens, teve tanto um complexo com lentidão aqui dos trens, como também um dos trens da linha 11 Coral pegou fogo e paralisou durante boa parte de um dia toda a circulação das três linhas. Então foi o próprio órgão regulador, foi a Artesp que devolveu à CPTM. Há pouco eles lançaram uma nota à imprensa falando que se sentem tristes, que lamentam a paralisação reforçada para o dia de hoje. Eles também informam de que o sistema Paese, que são os ônibus gratuitos que circulam na mesma linha que os trens, estão disponibilizados para tentar contornar esta greve. No caso, são 58 ônibus disponibilizados para a linha 11 Coral, 60 para a linha 12 Safira e 10 ônibus para a linha 13 Jade. Milton.
1: As informações foram do Pedro Fagundes a propósito desta paralisação, portanto, nas linhas de trem. Muitos desses trens que trazem passageiros da região metropolitana para a capital paulista fazendo este deslocamento. Esse sistema de ônibus que o Pedro falou é um sistema alternativo que é criado para tentar levar estas pessoas até o seu destino. No entanto, esses ônibus não são suficientes para o grande volume de passageiros. Como nós informamos logo no início, pelo menos 850 mil pessoas atingidas diretamente com esta paralisação no transporte de trilhos. 7:06.
2: Temos agora informação sobre o combate ao crime organizado no Rio de Janeiro. Diogo Bugalho, bom dia.
3: Bom dia, Cássia. Bom dia a todos. A Polícia Civil do Rio faz nessa manhã.
2: Vamos tentar retomar aqui a comunicação com o Diogo Bugalho, que vai nos trazer informações sobre uma operação que está em andamento. E aí a gente vai fazer o seguinte, a gente teve aqui um desencontro técnico, mas agora o Diogo Bugalho estará conosco, retomando a informação desde o início. Bom dia para você, Diogo.
3: Bom dia para você, Cássia. Bom dia a todos. A Polícia Civil do Rio faz nessa manhã uma operação contra envolvidos no esquema que usavam um clube recreativo, estilo country club, e também uma pousada na região dos Lagos do Rio para lavar dinheiro do tráfico de drogas. De acordo com os investigadores, esse esquema movimentou mais de 11 milhões de reais. Os policiais civis e os agentes do Ministério Público cumprem mandados de busca e apreensão em endereços aqui na capital fluminense e na região dos Lagos. Também foi requerido à justiça o bloqueio de bens e a quebra dos sigilos dos investigados. Essa investigação teve início após dirigentes de um clube social na Zona Norte denunciarem que vinham sendo ameaçados para abandonar a administração da entidade e entregar o controle do espaço a pessoas ligadas ao Comando Vermelho. As diligências apontaram que essas ameaças eram determinadas por uma liderança do tráfico ali na região. Além da tentativa de assumir a diretoria da agremiação, os traficantes também exigiam o pagamento mensal de R$ 6.000 para permitir que o clube continuasse funcionando sem represálias. Os policiais também identificaram indícios de um esquema semelhante em outro clube recreativo que se tornou o alvo, principal alvo da operação de hoje. Essas operações revelaram que as pessoas de confiança da organização criminosa tinham assumido de maneira informal a administração do local, na Zona Norte aqui do Rio também, controlando eventos, movimentações financeiras e decisões internas, mesmo sem qualquer vínculo jurídico ou estatutário com a instituição. Como nós dissemos, Cássia, tem essa pousada também que ficava em Armação dos Búzios, uma pousada com 16 quartos, cobrava diárias de aproximadamente R$ 540 e, de acordo com os investigadores, estava sendo usada para lavar o dinheiro da facção criminosa. Operação ainda em andamento, tendo qualquer atualização, a gente volta para contar por aqui. Volto com você.
2: Muito obrigada, esse foi o Diogo Bugalho, direto do Rio.
1: Agora vamos a Brasília. Felipe Igreja tem informações sobre investigação da Polícia Federal a propósito de um possível pagamento da empresária, amiga de Lulinha, filho do presidente Lula, a ex-chefe de gabinete de presidencial. Vamos acompanhar essas informações? Felipe Igreja, bom dia para você.
4: Bom dia, Milton. Bom dia a todos que nos acompanham. A Polícia Federal está investigando uma transferência financeira feita pela empresária Roberta Luxinger ao ex-chefe do gabinete pessoal da Presidência da República, Marco Aurélio Santana Ribeiro, conhecido como Marcola. Roberta é apontada como lobista e amiga de Fábio Luiz Lula da Silva, o Lulinha, filho do presidente Lula, também investigado pela PF por suspeita de tráfico de influência. Segundo o jornal O Globo, Marcola recebeu os valores sem especificar quanto na forma de um empréstimo e que posteriormente os valores foram quitados. Ele deixou o cargo que ocupava no Planalto, chefe pessoal da Presidência da República, há cerca de 2 semanas para trabalhar na campanha de Lula e negou qualquer ilícito nesse pagamento recebido. Os investigadores da PF buscam agora esclarecer a origem e a finalidade dos recursos que foram transferidos por Roberta para Marcola. A empresária é apontada pela PF como uma pessoa responsável por prospectar contratos governamentais. Roberta é investigada pela corporação em casos que envolvem Lulinha. Ela e o filho do presidente da República também mantiveram relações com o lobista Antônio Carlos Camilo Antunes, conhecido como o Careca do INSS, suspeito de comandar o esquema bilionário de fraudes nos contracheques dos aposentados. Já Lulinha virou alvo recente de 3 pedidos de investigação por parte da Polícia Federal sobre a suspeita de tráfico de influência no governo. No caso mais recente, esse pedido de apuração foi distribuído ao ministro Flávio Dino ontem. Cabe ainda uma decisão do ministro do Supremo sobre a abertura ou não desse terceiro inquérito. A defesa de Lulinha nega o envolvimento dele em qualquer tipo de irregularidade e afirma que a PF tem feito pesca probatória contra o filho do presidente da República. Milton.
1: Muito obrigado, esse foi o Felipe Igreja. Agora que são 7h11, hoje, o retorno da Malu Gaspar, aqui a programação da CBN, logo depois das 8h, ela comenta sobre esta investigação da Polícia Federal.
2: Vamos falar agora sobre eleições em Minas Gerais. Aparentemente tivemos um impasse sendo resolvido. Pelo menos é o que aponta a situação neste momento em relação à candidatura do senador Cleitinho Azevedo. Quem conta pra gente é a Janaína Regiane. Janaína, bom dia.
5: Bom dia, Cássia. Bom dia a todos. É isso mesmo. Após quase uma semana de indefinições, o senador Cleitinho Azevedo, do Republicanos, desistiu de disputar o governo de Minas Gerais. A decisão foi comunicada após reunião nesta segunda-feira entre o senador e o presidente nacional do partido, o deputado Marcos Pereira, em Brasília. Cleitinho era líder de todas as pesquisas de intenção de voto até agora. O senador também era o principal nome apoiado pelo PL para um palanque em Minas para Flávio Bolsonaro na disputa presidencial. Em vídeo postado em uma rede social da legenda, Cleitinho chora e diz que não está pronto para participar da disputa por causa da morte recente do irmão mais novo, vítima de câncer.
6: Eu vim com o coração aberto para falar que nesse momento agora, pelas circunstâncias da minha vida, tem como eu entrar numa campanha agora sem eu cuidar de mim primeiro e cuidar da minha família. O que está acontecendo isso é hoje, eu novamente aqui, é o povo mineiro que me fez ver a pesquisa aí 40% até agora. Pedir perdão por não estar bem agora nesse momento, não. Vou continuar seguindo meu caminho aqui, honrando vocês aqui, pode ter certeza disso.
5: A desistência oficial de Cleitinho pôs fim ao impasse em relação à candidatura ao governo de Minas e aos atritos públicos entre o senador e a cúpula do Republicanos. O parlamentar havia sido excluído da disputa pelo partido no dia 29 de julho, depois de não comparecer à convenção estadual da legenda. No mesmo dia em que foi retirado do pleito pelo Republicanos, Cleitinho convocou uma coletiva em que disse que queria ser candidato, mas ainda não havia dado uma resposta ao partido por causa do luto. Ele também fez acusações contra os correligionários por não respeitarem o momento difícil da família. Enquanto o senador ainda estava indeciso, o republicano já buscava outro candidato. O nome do ex-secretário de Estado da Casa Civil, Marcelo Aro, do Progressistas, surgiu então como uma alternativa. Entretanto, durante a convenção partidária da Federação União Brasil Progressistas, na noite de ontem, segunda-feira, Aro evitou confirmar a candidatura. Apesar de afirmar que estará na chapa majoritária nas eleições estaduais, ele disse que agora inicia as conversas com os demais partidos da direita para definir que nomes vão participar da composição e em quais cargos.
7: Então, Então, todo esse processo que nós estávamos, não é que a gente estava em silêncio porque a gente queria estar em silêncio. A gente estava em silêncio porque a gente estava aguardando a decisão de quem tem voto, né? E o Cleitinho tem voto. E hoje, com a desistência do Cleitinho, então se inaugura um novo período, que é um período para que a gente consiga chegar num nome, numa chapa que realmente represente o anseio dessa frente ampla que nós estamos criando.
5: A federação também não confirma se a Aro vai dar palanque a Flávio Bolsonaro. Tudo vai depender de decisão das executivas nacionais, tanto do União Brasil quanto do Progressistas, que até agora estão neutros na disputa ao Palácio do Planalto. Caso.
2: Muito obrigada. Esta foi a Janaína Regiane. Agora são 7:15.
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2: 7:17.
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14: Nossos repórteres acompanhando esse período de convenções e o Tiago Alencar fala do Agir, que oficializa 31 candidatos a deputado estadual e declara apoio a Ricardo e Casagrande.
15: O partido Agir oficializou a candidatura de 31 nomes visando a disputa por vagas de deputado estadual na Assembleia Legislativa do Espírito Santo nas eleições deste ano. O lançamento das candidaturas ocorreu na sexta-feira, durante evento realizado em Vitória. Participaram da convenção o presidente estadual do Agir, deputado estadual Hudson Leal, o vice-presidente estadual da Legenda, vereador Flávio Pires, de Vila Velha, o ex-governador Renato Casagrande, do PSB, candidato ao Senado, e o governador Ricardo Ferraz, do MDB, que concorrerá à reeleição. Durante o evento, os candidatos assinaram os registros de candidatura, formalizando a participação do partido na disputa proporcional. O Agir terá a chapa completa para deputado estadual, composta por 31 nomes, sendo 21 homens e 10 mulheres. A legenda também confirmou apoio às candidaturas de Renato Casagrande ao Senado e de Ricardo Ferraço ao governo do Estado, reforçando a aliança em torno do projeto político que, segundo o partido, busca dar continuidade ao desenvolvimento do Espírito Santo. Reportagem Tiago Alencar.
14: Um rápido intervalo, daqui a pouco eu volto para falar de cultura e de trânsito com você.

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4: Agora 7:21.
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4: Muito bem, gente, o Instituto Histórico e Geográfico de Vila Velha vai inaugurar no dia 5 de agosto, ou seja, amanhã, às 7 da noite, no Museu Casa da Memória, lá na Prainha, um novo espaço interativo que utiliza recursos digitais para apresentar a evolução econômica do Espírito Santo ao longo de quase 5 séculos. A iniciativa faz parte do projeto Inovação Tecnológica e Digital aplicado ao Museu Casa da Memória de Vila Velha, patrocinado pela Lei Rouanet, pela Petrobras por meio da Lei Rouanet e desenvolvido pelo Instituto. O projeto também conta, claro, com o apoio da Prefeitura da cidade e amplia o uso das tecnologias digitais no acervo permanente no museu. Muito interessante, inclusive, para atrair a juventude, para atrair os mais jovens, para conhecer um pouco da nossa história e da nossa evolução econômica. Quem traz o convite para vocês é o presidente do Instituto, Luiz Paulo Rangel.
5: O Instituto Histórico e Geográfico de Vila Velha convida todos para conhecer a história do desenvolvimento industrial do nosso estado. No dia 5 de agosto, às 19 horas, na Casa da Memória, em Vila Velha, vamos inaugurar a Janela do Tempo Petrobras, que vai contar um pouco dessa história de forma lúdica e digital. Complementando o evento, neste mesmo dia, teremos a palestra do historiador Fernando Aquiamé, contando um pouco dessa história industrial do nosso estado, também ao longo de sua criação até os dias atuais. Venham conhecer e prestigiar a nossa história.
4: É isso aí, gente. Convite feito. Lembrando que a palestra com o professor Fernando Aquiamé, que já foi comentarista, inclusive, da Rádio CBN Vitória, né? Acontece hoje às 7 da noite, uma visão do desenvolvimento econômico do Espírito Santo ao longo dos seus 491 anos. Lá na Casa da Memória, gratuita, gente, entrada gratuita para você acompanhar essa abertura, essa inauguração. Mas se você não puder ir hoje, não tem problema, porque a exposição vai ficar lá esperando por você, tá bom? Agora, 7:23. Falando um pouco mais do trânsito e com a participação de vocês, ouvintes. Olha, a Sara dizendo que houve um acidente com moto na frente do terminal de Carapina, gente, ali na Norte Sul, para quem segue no sentido Serra Sede, sentido Laranjeiras. Diz que a polícia já está no local, ela acabou de passar. Trânsito tá complicadinho, ela passou no sentido contrário, ou seja, a Sara estava vindo para a região aqui de Vitória, ela estava indo, na verdade, para a BR-101, ela estava no sentido contrário, mas conseguiu ver esse acidente e traz essas informações. O trânsito lá tá complicado por conta também dessa ocorrência, então quem tá vindo ali da Norte Sul, da Danilce Lopes, da Lourival Nunes, vai encontrar o trânsito lento até o terminal de Carapina por conta desse acidente. Depois melhora um pouquinho, mas aí para de novo ali naquele tobogã, né? Por conta do semáforo da Avenida João Palácio. E aí vai com o trânsito um pouco melhor até Jardim Camburi, onde mais cedo eu falei que os dois congestionamentos iam se juntar. Pois é, aconteceu. Norte e Sul com Dante Michelini, tudo parado, trânsito lento por conta dos semáforos, a falta de sincronia desses semáforos que vem deixando os nossos ouvintes aí bem irritados, digamos assim, né, de manhã cedo, por conta desse trânsito. E não é só nesse trecho da Adalberto Simão Nader, né? Alguns semáforos, dois semáforos ali na altura de Mata da Praia ajudam a deixar esse trânsito mais lento para quem segue para Vitória. Só depois, um pouquinho antes da chegada de Jardim da Penha, é que o trânsito melhora para o motorista que segue em direção ao centro de Vitória e vai tranquilo. Só para de novo na Desembargador Santos Neves, cruzamento com a Avenida Nossa Senhora da Penha, a famosa Reta da Penha. 7h25, tá vendo algum ponto que mereça atenção? Manda para cá igual a Sara fez, 992-994297.

0: 7:25.
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3: Bom dia para você, Miriam Leitão.
4: Bom dia, Milton Jung. Bom dia, Cássia. Bom dia, ouvintes da Rádio CBN.
0: Bom dia, Miriam.
3: Miriam, quem vai ser o presidente a partir do ano que vem não tem como saber agora. O fato é que quem assumir vai ter um tremendo desafio fiscal pela frente.
4: Exatamente, Milton. E esse é o grande problema da economia hoje, né? Hoje, quando se discute economia, com qualquer economista, a conversa vai ser sempre sobre o ajuste fiscal que terá que ser feito no ano que vem. Tem um detalhe, porque são medidas todas amargas que precisam ser tomadas, nenhum candidato quer dizer exatamente o que ele pretende fazer. Mesmo na discussão sobre quem é responsável por ter chegado até aqui, é uma situação de dificuldade, com a dívida crescendo, o déficit alto, tem interpretações que são movidas pela política, não são exatamente a realidade. Então, começando com o que tem que fazer. Quando o candidato Flávio Bolsonaro diz que vai, ele falou que ia dar uma tesourada, não é nada. Ele falou que tesourada não tem substância. Quando ele falou orçamento base zero, se falou em orçamento base zero na campanha dele, agora já dão para trás, já dizem que não estão dizendo. Ontem a Daniela Marques disse no Globo News que não defende isso, porque isso é inviável. Você fazer orçamento base zero, só para o nosso ouvinte entender, é todo ano começar o orçamento do zero, saber o que realmente precisa de gasto, onde vai ser gasto o dinheiro. Não tem como fazer isso, porque você teria que entrar na Constituição, mudar muita coisa na Constituição. As vinculações da saúde, da educação, a indexação das aposentadorias e benefícios ao salário mínimo, enfim, despesas obrigatórias, você tem que mudar completamente. Então, é um trabalho que não vai ser feito. Então, eu fui falar com o governo também não está sendo explícito sobre o que ele pretende fazer, mas o governo está lá e ele tem mais responsabilidade. Ele tem mais responsabilidade de dizer o que ele pretende fazer, porque é o incumbente e porque ele já faz o orçamento do ano que vem e ele coloca o trem em andamento independentemente de quem for governar. Então, o que eles dizem é que eles têm pro orçamento, o projeto de orçamento, a PLDO, foi com superávit primário para o ano que vem de 0,5%, em 2028 de 1% e 2029 1,5%. O que o governo está dizendo é que, se ele continuar, ele pretende sempre nos próximos anos gastar menos do que ele arrecada e num volume crescente. Então, faria um ajuste de 2% do PIB no próximo mandato, se o governo ganhar. O que os economistas dizem é que nem isso é suficiente, porque é preciso tomar medidas bem fortes realmente. Agora, indo para quem é responsável pelo crescimento da dívida, o governo que tá administrando é sempre o principal responsável, mas é preciso comparar duas coisas. O governo anterior, o governo do Bolsonaro, teve juros baixos durante quase a maior parte do tempo. Entrou com 6,5% de juros e depois chegou a 2% de juros e no último ano é que os juros subiram. O governo Lula tem enfrentado juros altos durante mais tempo. Os juros altos aumentam a dívida pública, mas isso não quer dizer, né, que você possa reduzir juros só para diminuir a dívida, porque isso é um erro técnico. Então, você tem que criar as condições para os juros caírem, né? Então, veja como é uma... Eu não sei se eu consegui me comunicar direito com vocês sobre essas confusões fiscais.
0: E é uma situação bem complexa, né, Miriam? Porque a gente tem que colocar aí também, e você pontua isso muito bem na sua coluna, a questão do peso das emendas parlamentares nesse aumento das despesas também.
4: Exatamente. Você fala, o governo executivo é responsável? Não, todos os poderes são responsáveis porque eles criam despesa. E o Congresso começou nos últimos anos a criar cada vez mais despesa, e ele criou despesa para ele executar, E as emendas chegaram num nível muito exagerado. Elas distorcem a economia. Além de ser um volume exagerado, a maior parte é impositiva, o governo não tem como não pagar as emendas, e além disso, com pouca transparência. E a gente soube recentemente que até Valdemar Costa Neto, que não é parlamentar, tem um grande poder de ordenar essas despesas, ou seja, dizer para onde vão as emendas parlamentares, para se ver o grau de distorção. Então, esse problema precisa ser enfrentado pelo próximo governante, seja ele qual for, porque o Congresso tem que voltar a ter um poder menor sobre o orçamento. Algum poder ele sempre terá, mas ele não pode ter tanto poder, ter tanto dinheiro na mão do Congresso, porque isso distorce completamente o princípio da organização dos três poderes, porque o executivo, como o nome diz, executa o orçamento, e isso é cada vez menos verdade no Brasil.
3: Muito obrigado, Miriam, e um bom dia para você.
4: Bom dia para todos nós.
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0: terça-feira, 4 de agosto de 2026. A Polícia Civil do Rio de Janeiro faz uma operação contra envolvidos em um esquema que usava um clube recreativo e uma pousada para lavar dinheiro do tráfico de drogas. O esquema movimentou mais de 11 milhões de reais. A investigação teve início após dirigentes do clube social denunciarem que vinham sendo ameaçados para abandonar a administração da entidade e entregar o controle do espaço a pessoas ligadas ao Comando Vermelho. A procura pela primeira CNH saltou 222% desde a flexibilização das regras pelo governo federal. Os dados do Ministério dos Transportes mostram aumento na emissão em 23 das 27 unidades da federação. A necessidade de fazer autoescola foi eliminada pela gestão Lula. A população americana confia mais nos democratas para gerir a economia do que nos republicanos, segundo o levantamento Reuters Ipsos. É a primeira vez que isso acontece em 10 anos. A pesquisa também mostrou que a aprovação do presidente Donald Trump continua em baixa. O apoio ao líder americano voltou para 35%, patamar apenas um ponto acima da mínima histórica do segundo mandato do republicano. Juventude e Atlético Mineiro disputam às 7:30 da noite de hoje uma vaga nas quartas de final da Copa do Brasil. O jogo de ida terminou em 0-0. Remo e Santos entram em campo às 9:30, depois do empate sem gols na primeira partida. Ontem, o Atlético Paranaense bateu vitória por 2-0 no jogo de ida. No Campeonato Brasileiro Feminino, o Corinthians venceu o Flamengo por 1-0 e assumiu a liderança da competição com 34 pontos ganhos. Segundo colocado é o São Paulo, seguido de Palmeiras, Ferroviária, Bahia, Cruzeiro, Internacional e Flamengo. No horário de Brasília, 7:33.
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0: operação policial em andamento nesse momento e que trata lá sobre desvios do INSS. E quem tem as informações para nós em Brasília é o Felipe Igreja. Conta pra gente, Felipe, qual é o alvo desta operação?
1: Pois é, Milton, a Polícia Federal está nas ruas para mais uma fase da operação Sem Desconto, que apura um desvio bilionário em descontos associativos de aposentados e pensionistas do INSS. Estão sendo cumpridos no total 18 mandados de busca e apreensão expedidos pelo Supremo Tribunal Federal. As ordens são cumpridas aqui mesmo no Distrito Federal e também no Maranhão. Entre os alvos da ação de hoje estão parentes do senador Everton Rocha, do PDT no Maranhão. O Everton está sendo, portanto, parentes dele estão sendo alvos dessa ação, não o senador especificamente. E o advogado Willer Tomás também é o alvo principal, é apontado pelos investigadores da Polícia Federal como o alvo principal desta fase da operação Sem Desconto. Segundo a Polícia Federal, as investigações dessa fase tiveram início após a identificação de indícios de movimentações financeiras e patrimoniais que, em tese, teriam sido realizadas mediante a utilização de pessoas físicas e jurídicas, de contas bancárias de terceiros, de estruturas empresariais e de operações com valores em espécie, com o objetivo de ocultar a origem e a destinação dos recursos. Ainda segundo a PF, as apurações prosseguem para esclarecer a origem e a destinação dos recursos, o objetivo dos repasses e a individualização das condutas dos investigados. O alvo principal, portanto, segundo investigadores da PF, é o advogado Willer Tomás e parentes do senador Everton Rocha, do PDT do Maranhão, também estão entre os alvos dos 18 mandados de busca e apreensão desta nova fase da operação Sem Desconto. Não há ordens de prisão nesta fase, apenas busca e apreensão, e a Polícia Federal já divulgou aqui informações de que apreendeu uma máquina de contar dinheiro com um dos alvos dessa operação de hoje. Milton.
0: Muito obrigado, esse foi o Felipe Igreja, com outras informações, portanto, sobre esta operação, a Sem Descontos, é aquela que apura esquema de envolvendo descontos irregulares em benefícios previdenciários. 7:37.
2: Continuamos na capital federal, mas agora para tratar de um outro assunto, as discussões em relação a conflitos de interesse no judiciário. Quem nos traz a informação ao vivo é a Rani Veloso. Bom dia, Rani.
3: Bom dia, Cássia, Milton e a todos que nos acompanham. A proposta do presidente do Supremo Tribunal Federal, ministro Edson Fachin, para prevenir os conflitos de interesse na magistratura, inclui regras para participação em eventos, recebimento de presentes e atividades privadas. A resolução será apresentada na sessão desta terça no Conselho Nacional de Justiça e uma consulta pública será aberta para que os tribunais e entidades apresentem sugestões no prazo de 60 dias. A CBN teve acesso à minuta da resolução. A política estabelece diretrizes para que os tribunais de todo o país identifiquem situações que podem colocar a imparcialidade de juízes e desembargadores em xeque. Entre os casos que vão precisar de atenção estão a participação em eventos patrocinados, recebimento de presentes e benefícios, também relações com grandes litigantes, além do uso de informações obtidas em razão do cargo. Com um tipo de código de conduta o texto prevê ainda o mapeamento de vínculos familiares que possam comprometer a imparcialidade dos juízes. Apesar disso, a resolução não será aplicada aos ministros do Supremo Tribunal Federal, já que a corte não está subordinada ao Conselho Nacional de Justiça. Na retomada dos trabalhos após o recesso, Fachin ponderou que a corte não está imune a críticas e ressaltou que os questionamentos feitos dentro dos limites democráticos fortalecem a instituição.
4: É oportuno também reafirmar que a força institucional do Supremo Tribunal Federal não reside na ausência de crítica, e sim na capacidade de conviver com ela, sem perder a serenidade necessária ao exercício da função jurisdicional. Um tribunal constitucional que decide todos os dias temas de grande repercussão social há de aceitar como natural que suas decisões sejam debatidas, analisadas e, por vezes, contestadas pela opinião pública.
3: Nos últimos anos, o Supremo vem sendo alvo de críticas relacionadas à atuação dos ministros, principalmente por suspeitas de conflitos de interesse e pela participação em eventos. Diante desse cenário, Fachin também tem defendido a criação de um código de ética específico para os ministros do STF, mas enfrenta resistências internas. Cássia.
2: Muito obrigada. Esta foi a Rani Veloso. E ainda em Brasília, o presidente do Tribunal Superior Eleitoral, ministro Cássio Nunes Marques, afirmou que a urna eletrônica é um patrimônio da democracia brasileira. A declaração ocorre após ataques do candidato Flávio Bolsonaro do PL ao sistema de votação, com acusações que, é bom lembrar, já foram desmentidas pelo TSE. Cássio Nunes lançou ontem a Semana Nacional do Sistema Eletrônico de Votação, evento criado para demonstrar publicamente a transparência e a auditabilidade do processo eleitoral. A programação inclui simulações abertas ao público, visitas guiadas e atividades educativas organizadas pelo TSE e pelos tribunais regionais eleitorais em todo o país.
5: Ao longo desta semana serão promovidas demonstrações públicas da urna eletrônica, atividades educativas, visitas guiadas e ações voltadas ao esclarecimento da população sobre o funcionamento do sistema eletrônico de votação. O objetivo é ampliar o conhecimento da sociedade acerca das diversas etapas do processo eleitoral e reafirmar, por meio da transparência, da informação qualificada e da participação cidadã, a robustez, a auditabilidade e a permanente evolução tecnológica de um sistema que constitui patrimônio da democracia brasileira.
2: Esse é o presidente do Tribunal Superior Eleitoral, ministro Cássio Nunes Marques, 7:42.

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7: 7:44.
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9: Pois é, gente, o momento fica mais movimentado agora com as convenções partidárias, na reta final aí para as eleições 2026. E a gente continua movimentando a nossa equipe de reportagem, a Júlia Camim conosco, para falar do pessoal que confirmou apoio a Helder e ao governo do Espírito Santo e oficializou também candidatos.
10: Depois de realizar convenção em federação com a rede, o PSOL promoveu um novo encontro do partido para reafirmar a escolha do professor Carlos Fabian na disputa ao Senado. A reunião partidária também oficializou o primeiro suplente na chapa ao lançar o nome de Tony Cabano, dirigente municipal da legenda, e também confirmou as bancadas de deputados. O presidente estadual do PSOL, Wellington Barros, disse que a vaga da segunda suplência deverá ser anunciada nos próximos dias. A articulação é por uma candidatura feminina que possa representar a diversidade que é característica do partido. Segundo o presidente, nas chapas há pessoas com deficiência, LGBTs, negros e mulheres. E por isso, o nome buscado para a segunda suplência deve agregar nessa construção. Nas disputas proporcionais, o PSOL apresentou 11 candidatos a deputado estadual, sendo 6 homens e 5 mulheres. Para deputado federal, foram lançados 6 nomes, sendo 4 homens e 2 mulheres. No geral, a Federação PSOL Rede tem 6 candidatos à Câmara dos Deputados e outros 23 para a Assembleia Legislativa do Espírito Santo. Mas a unidade dos federados termina por aí. Os partidos precisaram de pelo menos 2 reuniões anteriores para entrar em consenso sobre as disputas ao Senado e ao governo do Espírito Santo. A solução encontrada foi subir em palanques diferentes. O PSOL vai defender Helder Salomão, do PT, na busca pelo comando do governo estadual, enquanto a rede vai apoiar o governador Ricardo Ferraço, do MDB, que visa a reeleição. Já para o Senado, o nome indicado pelos dois partidos como segunda opção de voto será o do também petista Fabiano Contarato. Para a primeira cadeira, no entanto, a Rede não vai defender Fabiano, mas sim o ex-governador Renato Casagrande. Sobre a divergência da federação no apoio ao Senado e ao governo do estado, Wellington Barros explicou que seguir em caminhos diferentes foi a solução possível. Ele também reforçou que, apesar das diferenças, os dois partidos se mantêm dispostos ao diálogo, buscando sempre entender a posição um do outro. Assim, de conversa em conversa, PSOL e Rede voltam a convergir quando o debate passa a ser a disputa à presidência da República. Os dois partidos apoiam a reeleição do presidente Luiz Inácio Lula da Silva. Para reafirmar a parceria, a deputada estadual Irine Lopes, do PT, esteve na convenção pissolista para representar os correligionários do partido. Com informações de Letícia Orlandi, reportagem Júlia Camim.
9: Intervalo rápido, daqui a pouco eu tô de volta para falar do trânsito para você.
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9: Agora 7h49.
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9: Que tal um pouco de ritmo, de rima e criatividade? A Biblioteca Municipal Adelfo Polimon Jardim convida o público para uma oficina chamada Brincando com o Ritmo e a Rima. A oficina acontece hoje, terça-feira, dia 4, das 2h30 às 3h45 da tarde, 1h15 aí de oficina na sede da instituição que fica lá no Centro Histórico de Vitória. A oficina é gratuita, destinada a maiores de 12 anos e busca aproximar de diferentes públicos do universo dos livros, das rimas, da poesia de forma geral, com novas formas de expressão artística, né, por meio das palavras. Os instrutores serão os escritores Clério Borges e Roberto Vasco, que são representantes da Academia Capixaba de Letras e Artes de Poetas Trovadores. Eles ensinarão os fundamentos da trova, uma das mais tradicionais expressões da poesia em língua portuguesa, lembrando que diversos ritmos brasileiros trabalham bem com rima e com prosa, né? Então, com rima, com combinações, né, com a trova de uma forma geral. Então, vale a pena. A oficina é hoje, gratuita, de 2h30 às 3h45 da tarde, na sede da Biblioteca Municipal de Vitória, ali no Centro Histórico da capital. Agora, 7h50. Bom, vou falar aqui do trânsito para vocês. Segunda ponte, trânsito lento, a vida volta ao normal, né, gente? As aulas voltaram, a vida volta ao normal de uma forma geral. Então, a gente tem aqueles velhos pontos de retenção voltando a ficar com lentidão. Vamos aí, a Avenida Mário Gurgel, que é o trecho municipalizado da 262 em Cariacica, entre a Caixa Econômica e o terminal de Jardim América ali, o congestionamento começa nessa região e vai até a chegada em Vitória, logo depois do Porto. Já saindo da Elias Miguel e entrando na Getúlio Vargas, o trânsito melhora. Segunda ponte, então, com trânsito lento, né? Nas cinco pontes também, retenção para o motorista, aquela entrada no entorno do terminal de São Torquato já apresentando lentidão, e a orla de Cariacica, Avenida Vale do Rio Doce, também com trânsito lento. A terceira ponte está livre, mas os acessos voltam a apresentar a lentidão normal do dia a dia, né? Então a gente tem o início, em finalzinho da Francelina Setúbal, o início do Antônio Ataíde, Avenida Carioca, do lado da Praia da Costa, pelo menos 2 quarteirões da Hugo Musso e 3 quarteirões da Avenida São Paulo, apresentando lentidão, sem falar na Rua Ceará, que recebe o fluxo dessas vias, além da Gil Veloso, que também apresenta trânsito lento. Lá na Serra, a gente já falou e reforça, ainda há retenção, quase juntando o congestionamento da 101 com o congestionamento da Rodovia das Paneleiras, né? Depois do semáforo ali da Rodovia das Paneleiras, é que o trânsito flui flui um pouquinho melhor pela Avenida Fernando Ferrari, para e anda por conta de semáforos, nada mais. E na Norte Sul com Dante Michelini também, tudo que é bom dura pouco, como os nossos ouvintes falavam aqui nesses últimos dias, né? Período de férias o trânsito estava bem melhor. Mas agora, já apresentando a lentidão normal, da Norte Sul em Jardim Camburi até metade da Mata da Praia, motorista encontra a lentidão. Depois, na altura de Jardim da Penha, o trânsito já flui melhor. Está vendo algum ponto que mereça atenção de quem está compartilhando o trânsito com você? Então, compartilha com a gente e a gente compartilha com todo mundo. Olha, teve acidente na Rodovia do Contorno, mas um pouco antes, gente, mais ou menos na altura de Ponto Belo ali, Porto Belo 1. Então, trânsito lento para o motorista ali desde a Coca-Cola até a região de Porto Belo por conta dessa ocorrência. Depois o trânsito flui um pouquinho melhor e só para lá na frente de novo por conta do radar que faz o motorista diminuir a velocidade. Estou esperando a sua participação. 992-994297 é o nosso telefone. Deixa eu falar para vocês também a respeito, já que eu estava na Rodovia do Contorno, né? Dois novos viadutos que serão construídos no contorno de Vitória, ali trecho de BR-101, né, na altura de Cariacica, para aumentar a segurança e melhorar a fluidez do trânsito. A gente sempre fala aqui que o trânsito está lento naquela região, esses dois viadutos devem melhorar um pouco isso. Segundo a Ecovias Capixaba, que é a concessionária responsável pela rodovia aqui no Espírito Santo, as obras começam já no próximo mês, em setembro, e tem conclusão prevista para agosto do ano que vem. O investimento é de cerca de 30.600.000 reais. As estruturas serão implantadas nos quilômetros 284,7 e 287,7, ou seja, 3 quilômetros de diferença entre os dois viadutos. Eles vão ficar nos trechos mais movimentados da rodovia e vão atender os principais acessos aos bairros Nova Rosa da Penha, Vila Progresso, Porto Belo e outras comunidades da região. É o trânsito que a gente falou aqui exatamente nessa região, então os viadutos devem melhorar um pouco o fluxo ali no trecho. Mas obras começam em setembro agora e tem previsão de término em agosto do ano que vem. 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
12: 7h54.
13: 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Daqui a pouquinho a gente vai conversar com o Marcelo D'Agosto em CBN Dinheiro. Antes eu quero trazer aqui o Diogo Bugalho, que está no Rio de Janeiro, para contar uma história que aconteceu com o Gilberto Gil. Diogo Bugalho, até com o Gilberto Gil acontecem essas coisas?
14: Pois é, Milton, veja bem, os bombeiros foram chamados ali para socorrer um idoso preso em um elevador em Copacabana e quando chegaram, constataram que se tratava de ninguém menos que Gilberto Gil. Caso aconteceu na noite desse domingo, a corporação disse que os militares do 17º grupamento ali em Copacabana mesmo foram acionados para o chamado e em poucos minutos Gil foi salvo com total segurança, sem qualquer ferimento. Depois desse resgate, ele ainda tirou uma foto com a equipe ali de bombeiros, que foi publicada no Instagram da corporação. O post termina com a mensagem: em qualquer emergência, conte sempre com o Corpo de Bombeiros. Aquele abraço. Gilberto Gil respondeu: obrigado pela agilidade e cuidado. Aquele abraço. O tenente Renan Coutinho, que participou do atendimento, também escreveu: foi uma grata surpresa em um domingo de serviço. Apesar da situação de emergência, Gil e todos os familiares foram muito solícitos e gratos durante toda a ocorrência. Gilberto Gil e a família moram em um edifício aqui da praia de Copacabana, edifício bem tradicional do Rio de Janeiro. Ele acabou ficando preso no elevador, Milton, pode acontecer com qualquer um, né? E aí imagina a surpresa para esses bombeiros que foram aí acionados sem saber de quem se tratava, chegaram lá, resgataram o Gilberto Gil de dentro de um elevador parado. Volto com você.
13: Muito obrigado por este relato. Seis bombeiros estavam lá no local e todos perfilaram ao lado do Gilberto Gil depois para fazer a foto. Essa turma que está sempre, às vezes, com um perrengue tão difícil para resolver, com tantas dificuldades para enfrentar. Até que teve uma questão amena. Não e ainda é. Depois o prazer ali de fazer essa foto com o Gilberto Gil, com toda essa troca de carinho que tiveram ali, inclusive nas mensagens.
12: Pois é, a foto que está aí na nossa tela e ganharam aquele abraço do Gilberto Gil.
13: 7h56.
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0: dia para você, Marcelo D'Agosto. Aquele abraço.
1: Bom dia. Bom, aquele abraço. Que bom que salvaram o Gilberto Gil, né? Bom dia, Milton. Bom dia, Cássia. Bom dia, ouvinte.
2: Bom dia, Marcelo.
1: Vou falar com a minha mãe também. Pra ela não ter medo, porque pode.
0: Só chamar os bombeiros.
1: Pegar o elevador tranquilo. É, só chamar os bombeiros.
0: Tá bom. Marcelo, vamos lá. O caso do Eduardo aqui. Diz ele, muitos analistas dizem que o investimento no Tesouro IPCA é uma boa alternativa, porque os juros acima da inflação estão muito altos. No entanto, já faz mais de um ano que os juros continuam elevados e o retorno acumulado do investimento está abaixo do CDI. Tesouro IPCA continua valendo a pena? Pergunta o Eduardo.
1: Olha, Eduardo, não é só o Tesouro IPCA que está com juros muito altos, né? Todas as aplicações de renda fixa, elas estão rendendo muito mais do que a inflação. Desde o começo de 2025, que os juros nominais estão acima de 14% ao ano. Esse juros nominal é a taxa Selic. E a inflação, em todo esse período, ficou na faixa de 4, 5% em intervalos de 12 meses. O juro real, que é a diferença entre a taxa nominal e a inflação, está em torno, então, de 10% ao ano. Significa que, no curto prazo, o rendimento acima da inflação de uma aplicação atrelada ao CDI é excelente. A dúvida é se essa diferença entre juros e inflação, com essa rentabilidade excelente, vai continuar indefinidamente ou vai ter um prazo para terminar. São várias indicações que esse patamar de juros que a gente pratica hoje é inviável no longo prazo. Principalmente porque o custo da dívida, tanto das empresas quanto do governo, vai ficando muito alto. O Tesouro IPCA é um investimento de longo prazo que tem juros e correção pela inflação. Então, o objetivo de quem investe é garantir uma remuneração acima da variação dos índices de preços por um período longo. É diferente das aplicações atreladas ao CDI ou à Selic, que garantem hoje uma remuneração alta e acima da inflação, mas por um período de mais ou menos 6 meses a um ano, porque o Banco Central pode reduzir essa taxa. Então, em resumo, o investimento no Tesouro IPCA continua atrativo para os objetivos de longo prazo e, segundo os dados do Tesouro, em junho, as vendas

0: de agosto de 2026. O Conselho Nacional de Justiça vai começar a analisar a proposta de uma política de prevenção a conflitos de interesse no Poder Judiciário nesta terça-feira. A política foi sugerida pelo presidente do CNJ e do Supremo Tribunal Federal, Edson Fachin. As propostas em discussão trazem regras para participação de juízes em eventos, atividades privadas, recebimentos de presentes e vínculos com parentes. Segundo o documento, as medidas sugeridas são diretrizes preventivas e de orientação e, se aprovadas, serão aplicadas a todos os tribunais, menos ao Supremo Tribunal Federal, que discute em outra frente um código de ética para os ministros. O Banco de Brasília apresentará aos acionistas a proposta de mover ações cíveis contra ao menos 12 ex-gestores. A medida busca o ressarcimento por danos decorrentes de operações irregulares com o Banco Master. As transações somam 30 bilhões de reais, dos quais mais de 8 bilhões são considerados títulos sem lastro ou de difícil recuperação. Chega a 6.125 o número de mortos em decorrência dos dois terremotos que atingiram a Venezuela no dia 24 de junho. Pelo menos 1.400 pessoas permanecem desaparecidas e 24 mil estão em acampamentos. Os dados estão em um balanço divulgado pelo presidente do parlamento do país, Jorge Rodrigues. No horário de Brasília, 8:02.
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0: 8:03.
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2: Muito bom dia a você que escolheu ficar mais bem informado ouvindo o Jornal da CBN na manhã desta terça-feira, 4 de agosto de 2026. Daqui a pouquinho nós temos o retorno da Malu Gaspar. Antes, informação importante de Brasília, uma mega operação em andamento, Bruno Melo.
3: Milton, a Polícia Civil do Distrito Federal realiza uma operação para desarticular um grupo que planejava atentados em Brasília durante o período deste ano das eleições. Estão sendo cumpridos 8 mandados de busca e apreensão contra investigados em 5 estados: Santa Catarina, Paraná, São Paulo, Pernambuco e o Rio Grande do Sul. Os suspeitos têm idades entre 19 e 31 anos. A investigação teve início após o recebimento de um relatório técnico elaborado pelo CyberLab do Ministério da Justiça. A partir dessas informações, a Polícia Civil instaurou um inquérito e aprofundou a análise dos elementos relacionados. As comunicações analisadas faziam referências reiteradas a Brasília como destino de uma mobilização prevista para o período eleitoral de 2026. Entre os elementos identificados estão discussões sobre a invasão de edificações, seleção de alvos, formação tática, recrutamento interestadual, análise de mapas e compartilhamento de plantas arquitetônicas e modelos tridimensionais de prédios situados na região central aqui de Brasília. Além disso, foram compartilhados manuais para fabricação de artefatos explosivos. A investigação apura, em tese, os crimes de associação criminosa, incitação ao crime, apologia de crime ou criminoso e delitos previstos na legislação antirracismo, sem enquadramento dos fatos.

0: segundo a Polícia Civil, neste momento, na lei de terrorismo. Milton.
1: Muito obrigado. As informações foram do Bruno Melo, em Brasília, às 8h05.
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0: Seja muito bem-vinda de volta, Malu Gaspar. Bom dia para você.
1: Bom dia, Milton. Bom dia, Cássia. Bom dia para os nossos ouvintes. Estava com muita saudade de vocês. Férias são sempre maravilhosas, mas voltar é muito bom. Estava com muita saudade
2: aqui.
1: De todo mundo.
2: Bom dia, Malu.
1: Que bom, gente.
0: Ouvintes também com saudade de você, porque registravam todos os dias as mensagens aqui perguntando onde está Malu. E a Malu está de volta agora no Jornal da CBN hoje e trazendo aqui uma informação importante. Esta história, mais esta investigação, com o nome de Lulinha envolvido e com o nome de Marcola. Aí isso causa uma tremenda confusão, por isso é importante que você explique bem tudo isso para nós.
1: Exatamente, esse Marcola de quem a gente está falando é o Marco Aurélio Santana Ribeiro, é o ex-chefe de gabinete do presidente Lula, acabou de deixar a campanha do Palácio do Planalto agora em julho para virar coordenador de campanha do presidente Lula. Faz poucos dias que isso aconteceu, e justamente porque ele é uma das pessoas da maior confiança do presidente. No Palácio do Planalto, o Marcola era quem controlava a agenda do presidente, quem botava o telefone na orelha do presidente, uma pessoa com um papel chave no gabinete presidencial, que agora se tornou alvo de dois inquéritos, já estou com a informação já atualizada, assim, dois inquéritos envolvendo a ação do Lulinha, que é o Fábio Luiz da Silva, filho do presidente Lula, em negócios ligados ao governo, né? Essa investigação começou como parte daquela investigação da Operação Sem Desconto, das fraudes nos descontos do INSS, de aposentadorias, né, do INSS, envolvendo lá o esquema do Careca do INSS. Mas agora essa investigação já criou filhotes. Então, desses filhotes, três são inquéritos envolvendo o Lulinha, em que o Lulinha é suspeito de tráfico de influência para intermediar negócios no governo, por ser, claro, filho de quem é. E em dois desses inquéritos está também o Marcola. Um tem a ver com um dinheiro que ele recebeu de uma lobista chamada Roberta Luxinger, que é a lobista que atuava para o Camilo Antunes, que é o Careca, conhecido como Careca do INSS, justamente intermediando os contratos daquelas entidades que pegavam o dinheiro dos aposentados e sumiam com esse dinheiro. Essa Roberta Luxinger é muito próxima do Lulinha e foi ela que organizou, por exemplo, viagens entre o Lulinha viagens conjuntas do Lulinha com o Careca do INSS, e quando se descobriu que o Lulinha viajou, por exemplo, para Portugal, com despesas pagas pelo Careca do INSS, se soube, até a própria defesa do Lulinha falou que ele estava, admitiu a viagem e disse que ele estava viajando para Portugal para conhecer fazendas e fábricas de remédios baseados em cannabis medicinal, porque o Antônio Camilo Antunes, o Careca do INSS, tinha interesse de trazer esses negócios para o Brasil, importar esses negócios. O que está sendo feito agora? A partir de toda a investigação do INSS, se abriram esses inquéritos, porque num ele recebeu o dinheiro dessa Roberta, ele mesmo já disse que é um empréstimo, que foi quitado, mas isso vai ser investigado, e em outro ele aparece em mensagens dos investigados, Careca, da Roberta, como alguém que estava ajudando a abrir portas para esse negócio de cannabis medicinal, que envolvia a importação dessa cannabis da Europa e para vender no Ministério da Saúde, no SUS, em contratos sem licitação. Esse é o caso, e o Marcola é um das pessoas-chave investigadas aí nesses dois inquéritos. Existe um terceiro inquérito que trata da questão da Dataprev, uma empresa que prestava serviço da Dataprev e também tem a ver com esse ambiente do Careca do INSS. Dois inquéritos estão com o ministro André Mendonça, incluindo esse da cannabis, e um terceiro, que tem a ver com o dinheiro que o Marcola recebeu da Roberta Luxinger, está com o ministro Flávio Dino. Tudo isso vai ser tocado a partir de agora, e no final de julho a PF fez toda uma redistribuição, relatou esses inquéritos aí, e passou adiante, deixando claro o que havia sobre o Lulinha.
2: E deixando claro também esse atrito, né, entre o diretor-geral da PF e o ministro do Supremo, André Mendonça, né, Malu?
1: Exatamente, Cássia. Esse inquérito, além de ter essa questão sensível para o governo, que tem o Marcola, tem o Lulinha, todas as pessoas do entorno muito próximo do presidente Lula, ele criou uma rixa, um ruído muito grande entre o gabinete do ministro André Mendonça e o diretor-geral da PF, que já tem ali uma divergência desde o caso do Master, né? O Mendonça, vamos lembrar, também é relator do Master. Por quê? Porque, embora esse inquérito tenha nascido da investigação do INSS, da Operação Sem Desconto, chegou um momento ali em que a PF pede para o presidente do STF no recesso, que era então o ministro Alexandre de Moraes, para abrir um inquérito à parte, sem relação com o INSS, para investigar essa coisa da cannabis. E aí o ministro Alexandre de Moraes manda para a Procuradoria-Geral da República opinar, e o procurador Paulo Gonet diz: sim, vamos abrir um novo inquérito e manda aí redistribuir, porque esse inquérito não tem nada a ver com o INSS. Aí se redistribui. Como é que foi visto isso pelo ministro, não só pelo ministro André Mendonça, por todo mundo, que esse inquérito, que essa redistribuição era uma tentativa de tirar essa investigação da mão do André Mendonça e passar para outro ministro. Por que isso? Porque desde o Master tem uma divisão ali realmente entre a Polícia Federal. A Polícia Federal tem uma ala que quer investigar os ministros do Supremo, por exemplo, mas tem uma outra ala que acha que não deveria investigar. E o André Mendonça chegou a fazer um despacho dizendo que não era para os delegados da Polícia Federal dividirem com os superiores hierárquicos, leia-se, diretor-geral da PF, as informações que eles tinham. Ou seja, desconfiando claramente do Andrei. Agora vem a PF e tenta tirar no inquérito do âmbito do sem desconto. Você pode discutir tecnicamente, mas politicamente é assim que a coisa é isso. Então é um ambiente super conflagrado, em época eleitoral, investigação envolvendo filho do presidente, chefe de gabinete do presidente, do outro lado tem o Master com Flávio Bolsonaro. É isso, gente, eu tirei férias só para poder descansar, porque agora, ó, o bicho vai pegar.
0: Valeu, minha amiga, obrigado pelo retorno, um abraço, até mais.
1: Um abraço, até quinta-feira.
2: Até quinta. 8:03.
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2: 8:15.
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4: Muito bem, já alertei vocês mais cedo a respeito do El Niño, que vai durar pelo menos até o início de 2027 no Brasil. Isso vai atingir no seu momento mais tenso, né? No que eles chamam de muito forte do El Niño. A gente vai ter aí situações em que fenômenos que naturalmente ocorrem entre a primavera e o verão podem ser mais agravados. E agora eu venho com outra informação também sobre previsão do tempo a respeito de uma frente fria que deve provocar temporais, chuva volumosa e ventos fortes no centro-sul do Brasil entre amanhã, entre quinta-feira, dia 6, perdão, e sábado, dia 8, segundo informações dos institutos de meteorologia. A gente tem aqui ventos fortes que podem passar dos 70 km por hora aqui no sudeste, onde estamos, né, onde está o nosso Espírito Santo. Vamos entender melhor um pouco disso. Antes da chegada desse sistema, dessa frente fria, hoje, terça-feira, ainda pode ser marcada por instabilidade no sul do Brasil, pancadas de chuva, o sul do Brasil, que de acordo com as previsões relacionadas ao El Niño e ao Super El Niño, vai ser a região brasileira que mais será afetada por chuva, pelo volume de chuva. E aí a mudança mais intensa está prevista para a segunda metade da semana, com a formação de um ciclone extratropical ao sul do Rio Grande do Sul, e isso deve reforçar essa frente fria e aumentar o risco de chuva forte, granizo e rajadas acima de 80 km por hora em toda a região sul, nos três estados da região sul. Depois esse sistema avança e aí provoca aumento do vento em São Paulo, Rio de Janeiro, Mato Grosso. No sudeste, os modelos indicam rajadas acima dos 70 km por hora já entre quinta e sábado, por causa da formação de uma nova frente de rajadas, uma faixa de vento forte que se desloca à frente, né, de uma frente fria ou de uma área de tempestade. Então, isso vem já afetando do sul do Brasil, a região sudeste, São Paulo, e chega também na região aqui do Espírito Santo. Na última semana, para você ter uma ideia, o sistema provocou ventos de mais de 120 km por hora em áreas do sudeste. A gente falou de São Paulo, falou do Rio de Janeiro, inclusive pessoas morreram, árvores foram arrancadas do chão pela força do vento, imóveis destelhados, afetou o serviço de transporte no Rio de Janeiro e São Paulo. Você acompanhou bem essas informações aqui na rede CBN. Então a gente pode ter uma repetição disso entre quinta e sábado aqui na região sudeste. Mas a partir de hoje já começam as mudanças, né, no sul do Brasil, e isso vai subindo até chegar à nossa região aqui no Espírito Santo. A gente já tem previsão também de que os ventos podem aumentar e as temperaturas podem cair mais cedo. Eu falei também que o INCAPER está prevendo uma mudança aí de clima, né, de tempo, e a gente pode ter uma quedinha de temperatura nos próximos dias. É claro que isso tudo vai sendo confirmado ao longo das horas. Os institutos de meteorologia fazem novas atualizações a todo momento, e a gente está atento aqui também para te passar os detalhes no decorrer dessas atualizações. Agora, quando a gente fala sobre tempo, a região sudeste, que deve ter, apesar dos ventos, deve ter mais seca, deve fazer um calor muito grande com esse super El Niño que eles estão chamando, que deve chegar aqui na primavera e deve ficar até o início do verão, pelo menos. A AGER, que é a Agência de Recursos Hídricos do Espírito Santo, já está alertando para o nível dos nossos rios aqui no estado. E a gente tem, inclusive, Paulo Ricardo Sobral conosco com essa informação. Bom dia, Paulo.
5: Bom dia, Patrícia. Bom dia a todos os ouvintes da Rádio CBN. A Agência Estadual de Recursos Hídricos do Espírito Santo, a AGER, publicou uma resolução que declara estado de atenção diante da redução das vazões nas principais bacias dos rios que abastecem o estado. A medida tem um caráter preventivo e visa reforçar o monitoramento hidrológico e orientar os diferentes setores usuários da água e incentivar também o uso racional dos recursos hídricos para preservar a segurança hídrica no Espírito Santo. A resolução também considera as projeções climáticas mais recentes para o fenômeno Super El Niño, que indicam possíveis alterações nos regimes de chuvas, nas temperaturas e na disponibilidade hídrica nos próximos meses. Então, a regra a partir de agora é tentar ao máximo evitar o desperdício, fechar a torneira ali na hora que está escovando os dentes, reaproveitar a água, por exemplo, da roupa suja para lavar calçadas. O setor da indústria, que é um dos que mais consomem aqui no estado, precisa aí fazer também esse processo de reutilização de água. No setor do agro, é tentar ali fazer aquela regar as plantas, né? Fazer a irrigação das plantas nos horários mais frios, né? Que é para justamente aquela água não evaporar de uma forma muito rápida. Lembrando, Patrícia e ouvintes, que esse ainda é um estado de atenção. Significa que a coisa ainda não está feia, mas que pode piorar caso todo mundo não faça aí a própria parte, né? Não contribua aí com essa redução no consumo. É com você.
4: Obrigada, Paulo, pela informação. Gente, até o Super El Niño, né, realmente atuar, a gente vai ter aí momentos em que a chuva pode ser um pouquinho mais volumosa aqui no Espírito Santo, mas a gente vai ter essa tendência aí de seca natural, né? Muito calor, às vezes vem chuva em forma de pancada, cai tudo de uma vez, mas aí não dá tempo do solo absorver essa água. Então a gente precisa realmente tomar cuidado, e isso começa de casa, né? Começa com cada um de nós, para que a gente não sofra lá na frente com falta, com escassez, e sofra no bolso, porque se a gente não tem recurso hídrico, a gente não tem energia da hidrelétrica, né? Na bandeira verde, que não tem cobrança, e aí a gente acaba tendo que pagar mais caro, como já estamos pagando, né? Na bandeira amarela nesse mês de agosto também, e aí vem a vermelha patamar 1, vermelha patamar 2, então a gente tem que começar de agora mesmo a tomar cuidado. Cuidado, precaução, já vendo o que pode acontecer no futuro, nos próximos meses. Agora, 8h22 na CBN.
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4: Agora, 8h23. Muito bem, gente, falávamos mais cedo da Rodovia das Paneleiras e a gente tem a ajuda de vocês, ouvintes. Vamos ouvir o Edgar. Bom dia, Edgar.
8: Bom dia, CBN. Sou Edgar Matias. Passei há pouco agora na reta das paneleiras e o semáforo está em amarelo piscante. Só ficar atenção aí no sentido Jardim da Penha.
4: Pois é, e o Juliano também passou por lá. Bom dia, Juliano.
9: Bom dia, CBN. Juliano falando aqui. Só passando para informar que o semáforo aqui em frente ao antigo aeroporto, na reta das paneleiras, não está funcionando, o que está ocasionando um trânsito bem lento na reta das paneleiras. Eu estou sentindo Vitória, ok? Então tem que ter paciência que está se formando um engarrafamento. Não chega, o trânsito está parado, mas está bem lento, beleza? Atenção aos motoristas aí. Bom dia, abraço.
4: Obrigada, Edgar e Juliano. Pois é, gente, está quase emendando com o trânsito da 101. A sorte é que o trânsito da 101 já está diminuindo de tamanho, ou seja, está todo mundo parado na rodovia das Paneleiras, né? A tendência, então, é esse congestionamento diminuir já na próxima hora, próximos minutos, próxima hora. Quem está na Norte e Sul ainda enfrenta trânsito lento na rodovia. Teve um acidente mais cedo, que a gente falou ali em frente ao terminal, e aí o trânsito ainda está um pouquinho lento para quem segue no sentido Laranjeiras. Para quem está vindo para Vitória, a lentidão é por conta do semáforo no cruzamento com a João Palácio, tá? Nilce Lopes Vieira e Lorival Nunes já estão até com o trânsito fluindo bem. Após o semáforo do João Palácio, você já sabe, né, que tudo volta ao normal. Então você vai pegar trânsito lento de novo na Norte Sul com Dante Michelini até a altura da Mata da Praia. Só depois o trânsito flui um pouco melhor ali na altura de Jardim da Penha. Agora 8h25, já Rede CBN. Daqui a pouco a gente está de volta com mais informação para você.
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0: dia para você, Carlos Alberto Sardenberg.
1: E aí, Milton, como está? Bom dia, Cássia, bom dia, ouvintes.
2: Bom dia, Carlos Alberto.
0: Sardenberg, reunião do Copom começa hoje, amanhã sai um anúncio oficial, o que que se espera?
1: Bom, há um amplo consenso que a taxa de juros vai ser reduzida, essa taxa básica de juros, que é a taxa de curto prazo, vai ser reduzida para 14%. Está em 14,25% e cai para 14%. E depois, até o final desse ano, teria mais uma queda de 25 pontos, 0,25, que cairia então para 13,75 no final deste ano. As projeções de inflação, isso vai ser lento, porque as projeções de inflação do Banco Central, do próprio Banco Central, me indicam que a inflação só chega perto da meta lá por volta do começo de 2028. Começo de 2028. Então, está longe e é um longo processo para você então começar a reduzir os juros e vai ter que reduzir lentamente. Mas o maior problema, só queria dizer nesse comentário curto, que o maior problema não está aí, não está nessa inflação em torno de 5% e a inflação e a taxa de juros girando em 14% tanto. O maior problema do governo está no gasto público. O gasto público elevado e que continua se elevando, que cria um ambiente de incerteza. O governo é o maior devedor do mercado. E o governo, então, quando ele vai a mercado tomar dinheiro emprestado para fechar suas contas, porque ele sempre fecha com déficit, então tem que ir a mercado para tomar dinheiro emprestado para fechar suas contas e para rolar a dívida antiga. E ele está pagando juros cada vez mais elevados. Tá? Um título muito conhecido é o NTNB, que paga a inflação mais uma taxa de juros real. Está pagando inflação mais 8% e um pouco mais de 8%. É muito alto e esse é o grande problema. Fica caro o custo da dívida do governo, fica caro e o resultado não depende da taxa do Copom. Depende do governo reduzir gastos e apresentar um programa de redução de gastos para que as taxas de juros de mercado caiam efetivamente. Milton e Cássio.
0: Muito obrigado, Sardenberg. Até logo mais ao meio-dia.
1: Até mais.
2: Até.
0: E agora? Bom, agora você fica com É da Sua Conta do PicPay com a Renata Flores.
3: Bom dia, Milton. 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

0: terça-feira, 4 de agosto de 2026. A Polícia Federal faz uma nova etapa da Operação Sem Desconto, que apura descontos indevidos em benefícios pagos pelo INSS. Um dos alvos é o advogado Willer Tomás, conhecido pela relação com políticos, como o candidato à presidência da República pelo PL, Flávio Bolsonaro, e o senador Everton Rocha, investigado em fases anteriores da ação. A operação de hoje mira parentes de Everton. O advogado chegou a ser preso em 2017. O Supremo Tribunal Federal decidiu por unanimidade ampliar a isenção de impostos na compra de veículos novos por pessoas com deficiência. Com a decisão, o benefício fiscal passa a valer também para pessoas com nível 1 de suporte do transtorno do espectro autista, o que derruba travas impostas na regulamentação da reforma tributária. O relator do processo na corte, o ministro Alexandre de Moraes, destacou que a lei aprovada pelo Congresso restringiu indevidamente um direito assegurado na Constituição. O Republicanos faz hoje a convenção nacional do partido com uma maioria dos diretórios estaduais contrária a uma aliança com o candidato Flávio Bolsonaro. A tendência é de que a legenda declare neutralidade na disputa, apesar das sucessivas investidas do presidenciável nos últimos dias. Flávio tenta reverter a posição e atrair o partido para a coligação dele. No horário de Brasília, 8h33.
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1: 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Oito e trinta e quatro.
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2: Cinquenta debates para o Brasil, vamos discutir um tema que volta a ganhar força no Congresso Nacional. Câmara dos Deputados retornou análise de propostas que reduzem a maioridade penal de 18 para 16 anos, recolocando no centro da discussão uma pergunta que divide juristas, especialistas na área de segurança, a sociedade. Adolescentes de 16 e 17 anos devem responder criminalmente como adultos? O Brasil deve manter o modelo atual que está na Constituição e pelo Estatuto da Criança e do Adolescente? Para discutir este tema, recebemos Eduardo Maurício, advogado criminalista, doutor em Direito Penal e mestre em Ciências Jurídico-Criminais. E Pierpaolo Bottini, jurista, advogado criminalista e professor de Direito Penal da Universidade de São Paulo. Eduardo Maurício, muito obrigado pela sua gentileza ter aceitado o nosso convite. Um bom dia.
3: Bom dia, um cumprimento a todos, é uma honra estar aqui, inclusive com a referência professor Pierpaolo Bottini.
2: Pierpaolo Bottini, muito obrigado pela sua gentileza de ter aceitado o convite a participar deste debate, bom dia.
4: Obrigado, bom dia a todas e a todos que nos ouvem, bom dia Eduardo, é um prazer, uma satisfação estar aqui para discutir esse tema bastante relevante.
2: Eduardo Maurício, os defensores da redução afirmam que adolescentes de 16 anos já têm capacidade para compreender plenamente a gravidade de crimes como homicídios, latrocínio, estupro. O que muda na prática para a segurança pública se esses jovens passarem a responder como adultos?
3: Olha, a gente vê aí como pontos favoráveis principais a uma certa redução de impunidade, obviamente que a gente tem o lado do sistema prisional carcerário, né? Enfim, sobretudo a superlotação, a gente tem que ter olhos a esse ponto, mas a gente vê a redução da impunidade, a isonomia política, porque se o jovem tem direito de votar, ele também, enfim, pode responder os seus crimes e sobretudo para esses crimes graves, né? E não para qualquer tipo de crime, que seria crime hediondo, homicídio doloso, lesão corporal seguida de morte. Inclusive, a gente vê alguns países desenvolvidos que têm essa maioridade penal nos 16 anos, como, por exemplo, Portugal. A gente vê que tem aí um índice baixo de violência e uma forte rede de apoio social. Por isso que eu digo que, com certeza, o ponto de vista do professor Pierpaolo é de suma importância, porque tem esse outro lado da moeda. E, por exemplo, também a Alemanha, o Japão. A Alemanha tem a maioridade a partir dos 14 anos, também com índice aí baixo de criminalidade, e o Japão com seus 14 anos. Então, a gente vê que a maioridade a partir dos 16 anos pode também trazer aquele aspecto de coibir o crime organizado, de trazer menores, porque, enfim, obviamente a pena para um menor de 16 vai ser igual o que é hoje para a pena para um adulto de 18 anos, e a gente sabe que na sociedade hoje o crime, né, praticado dos 16 aos 18 anos tem diversos crimes aí bárbaros, né, de homicídio, tráfico, enfim, e outros crimes, deixando claro que é importante analisar aí também o ponto de vista do Dr. Pierpaolo.
2: E aí eu ouço agora o Pierpaolo Bottini sobre esse assunto e até aproveito para lembrar, porque hoje, ouvindo aqui alguns dos ouvintes que nos escreveram ao longo da manhã, quando anunciamos que ia tratar desse debate, fica muito claro que muitos que defendem a mudança falam assim que o atual sistema transmite uma sensação de impunidade, especialmente diante de crimes violentos cometidos por adolescentes. Manter a maior idade penal aos 18 anos responde adequadamente a essa preocupação da sociedade, Pierpaolo Bottini?
4: Essa pergunta é muito importante porque a gente vai ter que desconstruir alguns mitos, né? Em primeiro lugar, é evidente que um jovem de 16, 17 anos, ele tem plena consciência do caráter ilícito desses crimes, em especial esses crimes mais violentos. Agora, nós não podemos entender que esses adolescentes não recebam nenhum tipo de consequência pela prática desses atos. Eles têm, em geral, nesses crimes violentos, eles têm uma medida de restrição de liberdade, eles vão para unidades. Hoje a gente tem cerca de 11 mil adolescentes presos com a liberdade restrita em decorrência desses crimes. Então, a gente não pode falar que existe impunidade, que não existe intervenção do Estado. A discussão aqui é o que a gente quer fazer com esses milhares de adolescentes que estão presos nesse sistema. Será que nós vamos reduzir os problemas de insegurança ou os problemas de criminalidade transferindo esses 11 mil adolescentes para o sistema adulto, ou seja, juntando eles com os adultos? Veja, há estudos internacionais que mostram que essa transferência, quando aconteceu em outros países, aumentou em 34% a reincidência desses adolescentes. Então, a discussão aqui, eu acho que mais do que uma sensação, mais do que se eles têm ou não capacidade, o que a gente tem que discutir é se faz sentido, do ponto de vista pragmático, para aumentar a segurança pública, eu colocar essas milhares de pessoas no sistema adulto, que é um sistema já dominado pelas organizações criminosas, pelas facções criminosas, e vão receber esse contingente de jovens que certamente estão ansiosos para demonstrar uma prestação de serviço. Então, eu acho que aqui não é uma questão de moral, de só defesa de direitos humanos, mas é uma questão pragmática. Me parece que isso vai piorar a situação, vai aumentar o número de jovens envolvidos com o crime organizado e não vai resolver o nosso problema de segurança pública.
5: Considerando os pontos salientados por vocês dois, como que nós podemos conciliar a responsabilização dos adolescentes que cometeram crimes graves com os princípios de proteção que estão previstos na legislação brasileira e também nos acordos internacionais dos quais o Brasil é signatário? Começando por você, Eduardo Maurício.
3: Olha, trazendo uma resposta, inclusive na continuação do que elencado aqui pelo professor Pierpaolo, a gente vê que a responsabilização dos 18 para os 16 anos pode trazer um maior combate, né, ao crime praticado por esses hoje que são adolescentes. Mas, em paralelo, a gente tem que ter também um investimento do Estado justamente no sistema prisional, né? Para que, enfim, tenha essa melhora, sobretudo na escola do crime, que todos sabemos que hoje a maioria, né, dos sistemas prisionais do Brasil recrutam e formam criminosos. Então, por isso que tem que ter esse investimento no sistema prisional. Eu vejo que, na verdade, do âmbito, do ponto de vista dos direitos humanos, obviamente sempre vai ter essa frente, né? Por isso que a criteriosidade aí de trazer uma PEC, de ser aprovada uma PEC, né? A gente tem que passar por várias etapas aí rigorosas para que justamente essa questão dos direitos humanos não sejam aí desrespeitadas e afrontadas, sobretudo com respeito também à Carta da ONU e outras questões que inclusive foi elencado aí em 1995 pelo professor. Agora, eu vejo o seguinte, que pelo professor Evandro Lins, agora eu vejo o seguinte, que por essa questão dos direitos humanos não é o que é o foco principal. Eu vejo que, na verdade, a maioridade dos 16 anos pode sim trazer um combate ao crime praticado por esses adolescentes. A gente sabe que tem muitos crimes praticados no Rio de Janeiro, São Paulo e outros estados, crimes bárbaros, crimes contínuos de assalto, roubo, furto, latrocínio, que podem sim trazer ali uma certa sensação para aquele menor que, se praticar isso, vai ser responsabilizado como um adulto. Porém, em paralelo, tem esse investimento justamente nos pontos que o Pierpaolo Bottini trouxe. Por isso que é importante que, se essa PEC avançar e entrar em vigência, que tenha todas as frentes que tem que se analisar em paralelo, respeitadas, sobretudo as questões dos direitos humanos também.
5: Pierpaolo Bottini, é possível fazer essa conciliação da responsabilização dos adolescentes que cometem crimes graves com os princípios de proteção que nós temos hoje?
4: Eu acho que sim. Aliás, queria até cumprimentar o Eduardo. É muito bom quando a gente pode fazer um debate em alto nível e de maneira civilizada, né, Eduardo? Isso a gente às vezes não vê acontecer, mas Eu acho que sim, eu acho que, em primeiro lugar, é importante dizer que esses adolescentes que cometem esse tipo de crime, como eu disse, eles podem ficar com a sua liberdade restrita por até 3 anos, né? Não é um tempo pequeno, muitas vezes, a depender do crime, é um tempo menor do que o tempo que o adulto fica, né? A maior parte desses adolescentes, eles estão presos por pequeno tráfico de droga, e 3 anos, em geral, por pequeno tráfico de droga, é um tempo maior do que o adulto que comete esse mesmo crime fica detido. Agora, eu acho que o que a gente precisa pensar é qual é o tipo de resposta que a gente vai dar a esse jovem enquanto ele está nessas unidades. Em primeiro lugar, é fundamental ter uma segregação, não pode haver contato desse jovem com o crime organizado. Em segundo lugar, a ênfase tem que ser na educação, porque no presídio comum a ênfase é no trabalho, né? Você busca a reintegração pelo trabalho, aqui precisa ser pela formação. Então, você olhar curso técnico, você formar aquele adolescente e, por último, você ter um acompanhamento posterior. É evidente que o Estado não tem condições de acompanhar todos esses jovens, mas se a gente buscar um sistema de educação integral para esse jovem, ocupar o tempo desse jovem, a reincidência, os índices de reincidência serão bastante menores. Então, eu acho que a gente precisa olhar para esse tempo, o que fazer com esse jovem. Essa discussão precisa estar desprovida de emocionalismos, de polarizações. A gente precisa olhar tecnicamente para os números, para os resultados e ter um enfrentamento maduro para essa situação, que é uma situação grave. A gente está falando da próxima geração que vem por aí, e é fundamental que a gente invista tempo e dinheiro na recuperação desses jovens.
2: Pedro Paulo Bottini, Eduardo Maurício, quero agradecer vocês por terem aceitado estarem aqui juntos debatendo este tema que é importante para o Brasil, e dizer que sim, como Pedro Paulo Bottini acabou de citar, um debate de qualidade, assim como a busca de um diálogo possível, é um dos nossos objetivos aqui nesse nosso encontro. Por isso eu agradeço aí pelos argumentos que vocês trouxeram, para que o ouvinte possa tirar sua própria conclusão. Muito obrigado e até uma próxima. Debates ficam à sua disposição no site da CBN, lá na página da CBN, no YouTube também, no aplicativo. Compartilhe com as pessoas que fazem parte da sua rede de relacionamento e debata de maneira civilizada, como nós temos acompanhado aqui. Já estamos hoje, Cássia Godoy, no 11º debate de 50 para os quais nós nos propusemos até as eleições.
5: Ainda muita discussão pertinente pela frente.

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4: 8:48.
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6: Agora, 8:48 na CBN. Vamos falar um pouquinho de tecnologia lá no pavilhão de Carapina, na Serra. Gente, imagina, simulador de submarino, robô e realidade virtual. São só algumas das atrações da Mac Show que o André Cipreste vai trazer para você agora.
7: Já imaginou como é operar uma máquina submarina remotamente e interagir com uma parede sensorial no formato do Espírito Santo? Essas são algumas experiências que empresas do estado levarão para a Mac Show 2026. A feira industrial ocorre no pavilhão de Carapina, na Serra, dos dias 4 a 6 de agosto. Entre as atrações, a Petrobras levará um simulador de um veículo operado remotamente, utilizado em operações submarinas da indústria de óleo e gás. A experiência permite ao visitante explorar o ambiente no fundo do mar e operar equipamentos semelhantes aos usados em atividades offshore. A companhia também instalará bicicletas ergométricas que transformam a energia produzida pelos participantes em eletricidade para acionar um painel luminoso. No estande da ES Gás, os visitantes poderão conhecer uma parede sensorial no formato do mapa do Espírito Santo, além de um simulador digital sobre as cadeias produtivas no estado. A empresa também promoverá um jogo interativo sobre o uso do gás natural na secagem de café, encerrando com uma degustação da bebida. A PRI, uma maior empresa independente de óleo e gás do país, aproveitará a feira para apresentar sua atuação no Espírito Santo e os avanços do projeto de Wahoo. A automação industrial também terá espaço de destaque. O Senai apresentará um braço robótico utilizado em processos industriais, enquanto a Bodor, que participa da feira pela primeira vez, exibirá máquinas de corte a laser voltadas para diferentes segmentos da indústria. Entre os destaques da Vale estão experiências em realidade virtual que apresentam o processo de mineração, a exposição de produtos e uma linha do tempo que retrata a trajetória da empresa no Espírito Santo e a história da unidade de Tubarão ao longo de 6 décadas. Já ArcelorMittal mostrará seu portfólio de soluções em aço em um estande construído integralmente com produtos fabricados pela própria empresa. Reportagem André Cipreste.
6: Intervalinho, rapidinho, daqui a pouco eu volto para falar de Enem e também de trânsito com você.
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6: Agora 8h52.
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6: Faltam poucos meses para o Enem. Daqui a pouco a gente está falando de poucas semanas e poucos dias, né? Passa muito rápido, gente. As revisões já começam a fazer parte do calendário dos estudantes. O projeto Estudando Mais começou com aulões de revisão gratuitos, que acontecerão até o mês de outubro no auditório do Parque Urbano Duque de Caxias, em Vila Velha. Estão previstos 4 aulões, sempre de 9 às 11 da manhã de sábado, com professores e convidados especialistas sobre cada tema. O primeiro já aconteceu, foi sobre geopolítica e meio ambiente, com o professor Júnior Bola, e os próximos serão dia 15, sábado que vem, sem ser esse dessa semana, o próximo, de história contemporânea, com os professores Jean e Vitor. Dia 19 de setembro, tem um sobre literatura e redação, com o professor Fábio Kiefer e convidado, e no dia 10 de outubro, a temida física e matemática, as temidas, né, física e matemática, com o aulão do professor Aaron Miranda e também um convidado. São 200 vagas por aula, preenchida por ordem de inscrição, e o formulário fica aberto até lotarem as vagas. E por que que eu tô falando isso agora? Porque as inscrições das próximas datas, elas são liberadas sempre 15 dias antes de cada aula. Então já estão abertas as inscrições para o aulão de história contemporânea. Então, se você quiser, já corre lá no site da prefeitura até para você ter mais informações e também fazer a sua inscrição. Agora 8h54. Estou aqui com o Edevaldo falando da rodovia do contorno, gente. Ele diz que tem uma troca de lâmpadas ou poste, ele não sabe informar direito, mas de qualquer forma tem homens trabalhando na pista da rodovia do contorno em frente ao Parque da Paz. Então cuidado e atenção você que passa ali pela rodovia do contorno por conta dessa manutenção na iluminação, né? Na iluminação pública, e isso está causando um pouco de retenção ali para o motorista, mais do que o normal que a rodovia do contorno sempre tem de manhã, né, gente? Outros pontos que merecem a atenção do motorista: Norte Sul com Dante Michelini, congestionamento está diminuindo, mas ainda existe, e teve um acidente na terceira ponte, sentido Vitória, logo depois do vão central, e aí o trânsito já está daquele jeito, né? Já estava lento, normal do horário, agora deu uma piorada por conta dessa ocorrência, e aí nós temos o trânsito lento na Francelina Setúbal, Antônia Taíde e Avenida Carioca, já há um pouco de retenção também na Gonçalves Ledo, ali naquele quarteirão do terminal de Vila Velha, próximo ao semáforo, e do lado da Praia da Costa a situação também já fica mais grave. Nós temos agora quatro quarteirões de retenção na São Paulo e na Gil Veloso. Do outro lado, a Hugo Musso, o trânsito já encostando ali na Avenida Champagnat, no cruzamento da Champagnat, naquele posto, e claro, né, as três que chegam na mesma rua, que é a Ceará, acesso direto à terceira ponte também já com lentidão. Tá passando por lá? Conta pra gente, os veículos já estão sendo removidos, já tem guincho no local? Manda pra cá, 992-994297, é o nosso telefone para as suas mensagens.
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0: 8h57.
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3: Muito bom dia para você, PVC.
4: Muito bom dia, meu senhor. Muito bom dia, Cássio Godoy. Tudo bem?
0: Tudo certo, PVC. Bom dia.
3: Tivemos a vitória do Atlético Paranaense 2-0 em cima do Vitória pela Copa do Brasil.
4: Presta atenção numa coisa. O Atlético é o único time, Atlético Paranaense, é o único time que jogou as quartas de final das últimas 5 Copas do Brasil. E então a última que ele não disputou foi em 2020. Em 2019 ele foi campeão. Então das últimas 7 quartas de final de Copa do Brasil, ele jogou 6. Está se preparando para a sétima, porque ganhou em casa 2-0, abriu uma vantagem importante contra o Vitória. Vai jogar por um empate, pode perder até por 1-0 no Barradão na quinta-feira. Então está muito perto de conseguir a classificação para a sexta fase quartas de final consecutiva do Atlético Paranaense. É o time que mais vezes chegou às quartas de final nesta década. Quem mais vezes disputou as quartas de final foi o Flamengo, 24 edições. O Atlético está indo para a 16ª se confirmar a vaga. E é um time para prestar atenção, porque é terceiro colocado no Campeonato Brasileiro. O Odair Hellmann está no cargo há 1 ano e 2 meses. É o primeiro técnico desde 1982 que pode fechar de janeiro a dezembro um ano completo no Atlético Paranaense, começando o ano e terminando. O último foi Geraldo Damasceno em 1982. Desde então, o Atlético nunca mais teve um técnico de janeiro a dezembro e pode ter o Odair Hellmann. Grande trabalho do Atlético Paranaense, que ontem venceu 2-0 o Vitória com o João Cruz e Dudu. Dois jogadores jovens revelados pelo Atlético.
0: E os jogos de hoje, PVC?
4: A grande questão é o Santos, bom, 19h30 tem Juventude Atlético Mineiro em Caxias do Sul. O Atlético Mineiro jogou as últimas 2 edições de quartas de final da Copa do Brasil e nas últimas 3 vezes que foi Caxias do Sul ganhou as 3. Não perde desde quartas de final de 2016 para o Juventude na Copa do Brasil. Pelo Brasileirão, 3 visitas a Caxias e ganhou as 3. Deve repetir o time, o Atlético me parece mais forte, embora seja difícil ganhar do vice-líder da Série B. O Remo enfrenta o Santos. O Santos jogou em Belém contra o Remo 7 vezes, ganhou 6 e empatou 1. Empatou a primeira em 1972. A grande questão era o Neymar, se o Neymar ia ou se o Neymar não ia. Não é o jeito certo. O jeito certo seria ir todo mundo junto, mas ele tinha um compromisso do leilão dele. Acho importante dizer que o Instituto Neymar é uma iniciativa positiva da família, né? O Neymar construiu o Instituto que atende mais de 3 mil crianças

0: Ele deixou em aberto ontem, o Neymar filho deixou em aberto ontem se para ou se não para. Se parar, não precisa virar médico, ele pode virar presidente do instituto que se chama Neymar Júnior, afinal de contas.
1: Muito obrigado, PVC. Bom dia.
0: Bom dia, Milton. Bom dia, Cássio. Até
2: amanhã. Até amanhã.
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0: terça-feira, 4 de agosto de 2026. Pelo menos 9 pessoas morreram em uma onda de violência na Bolívia atribuída a uma disputa entre o primeiro comando da capital e o Comando Vermelho. As facções brasileiras brigam pelo controle de uma rota usada para o tráfico de drogas internacional. Os casos aconteceram ao longo de 5 dias na região de Santa Cruz, principal polo econômico do país vizinho. A Polícia Federal informou que vai instalar bases na localidade para reforçar a cooperação, segundo o governo boliviano. Neste ano, o governo americano classificou as duas facções brasileiras como organizações terroristas. Em uma publicação em redes sociais, os Estados Unidos anunciaram uma força-tarefa com 18 países para combater cartéis de drogas na América Latina. O Brasil ficou fora da iniciativa da gestão do presidente Donald Trump. O ministro do STF, Flávio Dino, será o relator do terceiro inquérito solicitado pela Polícia Federal para apurar suspeitas de tráfico de influência do empresário Fábio Luiz Lula da Silva, Lulinha. As menções ao filho do presidente Lula foram fatiadas pela Polícia Federal em diferentes investigações e enviadas pelo Supremo para redistribuição. O presidente do Irã afirmou que o país defenderá a integridade territorial, mas não vai ampliar a guerra no Oriente Médio. Apesar da declaração, o governo da República Islâmica advertiu que poderá responder militarmente caso os Estados Unidos mantenham o bloqueio aos portos iranianos. No horário de Brasília, 9:03.
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2: 9:04.
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3: Bom dia a você que escolheu ficar mais bem informado ouvindo o Jornal da CBN na manhã desta terça-feira, 4 de agosto de 2026. Voltamos a acionar o Bruno Melo em Brasília, que está acompanhando aquela operação enorme. Primeiro, um grupo que planejava, entre outras coisas, um atentado em Brasília no período das eleições. Vamos lá, Bruno, o que é que nós temos de informação? O que é que você apurou mais para nós?
4: Olha, Milton, esse grupo extremista que é alvo da operação da Polícia Civil aqui do Distrito Federal por planejar ataques em Brasília no período das eleições, também é acusado de utilizar comunidades no aplicativo Telegram para disseminar conteúdos neonazistas, antissemitas e misóginos. Os policiais apreenderam nas casas dos acusados armas e uma série de artigos e instrumentos que remetem às práticas de ódio, como um capuz em alusão à Ku Klux Klan e uma bandeira dos Estados Confederados. Foram cumpridos 8 mandados de busca e apreensão nos estados de São Paulo, Paraná, Pernambuco, Rio Grande do Sul e Santa Catarina. A operação foi batizada de Rede Interrompida. E também nesta terça-feira, uma outra operação que também tem como alvo um grupo extremista

0: Paulista investiga o uso das redes para propagar discursos de ódio e práticas de crimes contra mulheres. As investigações tiveram início após a morte de uma adolescente de 13 anos ocorrida durante uma transmissão ao vivo em uma plataforma de comunidades digitais. Segundo as investigações, o grupo atuava para induzir as vítimas a práticas de atos violentos e divulgar essas imagens produzidas. A apuração identificou a atuação de suspeitos em diversos estados, como é o caso do Mato Grosso do Sul, Ceará, Minas Gerais, Pará e Rio de Janeiro. As duas operações integram o eixo de enfrentamento à misoginia digital desenvolvido no âmbito do Centro Integrado Mulher Segura. Mais detalhes serão dados numa entrevista à imprensa logo mais às 11 horas da manhã no Ministério da Justiça. Milton.
1: Muito obrigado, esse foi o Bruno Melo.
2: Nós seguimos na capital federal agora para tratar de outro assunto, as investigações em relação ao filho mais velho do presidente Lula e toda a repercussão destas apurações. Quem está conosco é o Felipe Igreja, a sua informação, Felipe.
3: Exatamente, Cássia. Após as revelações de pagamentos feitos pela empresária Roberta Luxinger ao ex-chefe de gabinete do presidente Lula, o Marco Aurélio Santana Ribeiro, conhecido como Marcola, o senador Flávio Bolsonaro publicou um vídeo nas redes sociais para atacar o presidente Lula e a campanha do adversário. O parlamentar do PL tenta associar o caso ao escândalo dos descontos em aposentadorias e pensões do INSS. No vídeo publicado nas redes sociais, Flávio Bolsonaro questiona a origem do dinheiro de Roberta, que foi repassado a Marcola, e afirma que o partido do presidente Lula atuou no Congresso para barrar a investigação na CPMI do INSS.
4: De onde veio o dinheiro? É dinheiro do aposentado? Para quem acredita em coincidência, vai acreditar também que é só uma coincidência o Lula e o PT barrarem a CPI do INSS.
3: O PT e aliados do presidente Lula ainda não comentaram um caso. Há pouco, Lula fez uma postagem nas redes sociais convocando a militância para o lançamento da campanha, que será no dia 16 de agosto em São Bernardo do Campo. A Polícia Federal está investigando uma transferência financeira feita pela empresária Roberta Luxinger ao ex-chefe de gabinete pessoal da Presidência da República, Marco Aurélio Santana Ribeiro, que é conhecido como Marcola. Roberta é apontada como lobista e amiga de Fábio Luiz Lula da Silva, o Lulinha, filho do presidente Lula, também investigado pela PF por suspeita de tráfico de influência. Segundo o jornal O Globo, Marcola recebeu os valores, sem especificar quanto, na forma de um empréstimo e, posteriormente, o dinheiro foi quitado, o empréstimo foi quitado. Marcola deixou o cargo que ocupava no Planalto há cerca de 2 semanas para trabalhar na campanha de Lula e nega qualquer ilícito nesse pagamento. Agora, os investigadores da PF tentam esclarecer a origem e a finalidade dos recursos transferidos por Roberta a Marcola, a empresária apontada pela PF como uma pessoa responsável por prospectar contratos governamentais. Cássia.
2: Muito obrigada, este foi o Felipe Igreja.
1: Nós temos agora 9:09, a crise migratória em Ceuta agora será discutida pelos países da União Europeia. Há uma reunião dos ministros para falar sobre o tema da imigração. E a Daniela Franco, que é da Rádio França Internacional, está em Paris e tem as informações para nós. Daniela, bom dia.
5: Olá, Milton. Bom dia para você, para Cássia e aos ouvintes. Os ministros do interior dos 27 países da União Europeia se reuniram hoje por videoconferência. A reunião acabou aí de terminar para discutir uma questão que continua no centro aí das preocupações do bloco, que é a imigração. Esse encontro, eu lembro, foi convocado depois da entrada de cerca de 60 mil migrantes no enclave espanhol de Ceuta, que fica na fronteira com Marrocos, na semana passada. É importante lembrar, Milton, que a maioria dessas pessoas já foi devolvida aí às autoridades marroquinas, um episódio que resultou também em dezenas de mortos, 72, segundo a Espanha, e reacendeu o debate sobre o controle das fronteiras europeias. Apesar de os dados mostrarem uma queda aí de 37% nas entradas ilegais na União Europeia no primeiro semestre desse ano, em relação ao mesmo período no ano passado. E essa crise em Ceuta também expôs aí fortes divisões dentro da União Europeia, muitos países responsabilizando o governo espanhol do Pedro Sánchez pela chegada massiva aí desses migrantes marroquinos. Alguns governos chegaram a defender a exclusão da Espanha do espaço chamado espaço Schengen, né, que é a área de livre circulação aqui na Europa. A França, eu lembro, não se associou a essa iniciativa, considerando que ela apenas contribui para instrumentalizar a situação no enclave espanhol. Mas a presidente da Comissão Europeia, Ursula von der Leyen, elogiou a realização dessa reunião hoje entre os ministros do interior do bloco, defendendo aí ela também uma resposta comum dos países membros para reforçar as fronteiras da União Europeia. Entre as medidas evocadas até o momento, Milton, pelos líderes europeus, está um uso maior de barreiras físicas nas fronteiras entre os países da Europa. Os ministros estão saindo nesse momento da reunião, fazendo as primeiras declarações, que parecem ser otimistas. A gente já tem declarações por parte do governo da Espanha, da Dinamarca, também celebrando esse encontro. E eu lembro que nos últimos meses, Bruxelas já endureceu significativamente as suas regras em matéria de imigração, cogitando aí que seus Estados-membros enviem solicitantes de asilo que são rejeitados para centros fora das fronteiras da União Europeia. Aliás, entre as opções consideradas hoje nessa reunião estão o envio de imigrantes de asilo rejeitados para Ruanda, para Uganda, Gana e também Uzbequistão. Milton e Cássia, volto com vocês no estúdio.
1: Muito obrigado, Daniela Franco, da Rádio França Internacional. Agora que são 9h12.
2: O IBGE divulgou os dados da produção industrial relativos a junho. Quem tem a informação ao vivo pra gente é o Frederico Goulart. Fred, bom dia.
6: Bom dia, Cássia. Em junho, a produção industrial brasileira recuou 1,8% na comparação com maio, resultado negativo, o segundo consecutivo do ano, de acordo com o IBGE. Em relação a junho do ano passado, a indústria cresceu 1,7%, depois da alta de 0,2% registrada em maio. No acumulado do ano, o setor avança com esse resultado agora de junho, 1,5%. Já nos últimos 12 meses, a expansão é de 0,7%. Na comparação com maio, as quatro grandes categorias econômicas e 16 dos 25 ramos pesquisados registraram queda nesse segmento industrial. A principal influência negativa veio do setor de coque, produtos derivados do petróleo e biocombustíveis, com queda de 5,9%, um acúmulo de perda de 11,8% nos últimos 2 meses. Também tiveram resultado negativo setores de produtos químicos, produtos alimentícios, farmacêuticos, confecção de vestuário e equipamentos de informática e produtos eletrônicos. Entre as atividades que cresceram em junho, o principal destaque foi o setor de celulose, papel, produtos de papel, com alta de 5,4%, terceiro mês seguido de expansão. No acumulado do ano, a indústria cresceu 1,5%, com resultado positivo em 3 das 4 grandes categorias econômicas e em 12 dos 25 ramos pesquisados. Os principais destaques positivos foram para indústrias extrativas, com alta de 7,4%. Entre as quedas, o maior impacto veio de máquinas e equipamentos no acumulado do ano, com recuo de 7,6%. Cássia.
2: Muito obrigada. Esse foi o Frederico Goulart, do Rio de Janeiro.
1: Nós temos agora 9h14. Hoje, quando nós estávamos aqui nos debates, os 50 debates para o Brasil, com os nossos entrevistados, discutindo o tema da redução da maioridade penal, um dos nossos convidados, Pier Paolo Bottini, comentou, né, sobre que bom poder fazer um debate de qualidade, que bom a gente poder dialogar, mesmo com visões diferentes sobre os mesmos temas, que é exatamente a meta que a gente tem, o objetivo que a gente tem quando nós nos propusemos a trazer esta série de debates aqui para o Jornal da CBN, para a programação da CBN, cobertura eleitoral. Nossa meta é exatamente essa, mostrar que isso é possível e, com argumentação, as pessoas dialogarem. Eu estou falando isso aqui agora, porque eu tenho em mãos aqui um livro que é do nosso colega Paulo Henrique Galvão, o Paulo Galvão, que você ouve no CBN Madrugada, companhia de milhares e milhares de ouvintes por todo o Brasil, tem um livro que passa por essa questão do combate à radicalização. O nome do livro é Quem Você Ajudou Hoje? O que fazer para combater a radicalização que mina as chances de o Brasil avançar e retomar a confiança na política e na democracia. Esse é o livro escrito pelo Paulo Galvão e que estará sendo oficialmente, Cássia Godoy, lançado hoje em São Paulo.
2: Hoje em São Paulo, 7 da noite, na Livraria Drummond do Conjunto Nacional. Livraria Drummond do Conjunto Nacional fica numa avenida super conhecida aqui de São Paulo, que é a Avenida Paulista. Avenida Paulista 2073. Então, a partir das 7 da noite, tem o lançamento do livro Quem Você Ajudou Hoje, do Paulo Galvão. E, claro, a sessão de autógrafos. Aquele momento para você tirar a sua selfie com o Paulo Galvão é hoje, 7 da noite.
1: É autógrafo ou selfie?
2: As duas coisas.
1: As duas coisas. Então tá bom. Então vou estar lá, claro, para dar esse abraço no Paulo Galvão. Você que nos acompanha pelo Brasil, não puder, claro, evidentemente, não está em São Paulo, não tem como mandar esse abraço ao vivo, mas mande um abraço aí pelas redes sociais pro Paulo Galvão e, se tiver oportunidade, conheça esse trabalho que ele está lançando agora. Quem Você Ajudou Hoje? É o nome do livro, publicado pela Alta Books. Parabéns, Paulo, um abraço grande, sucesso.
2: 9:17.

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3: Agora 9:18. Muito bem, com informações de vocês, ouvintes, quero agradecer também a Adriana e a Marcela. A Adriana acabou de passar pela Terceira Ponte, não tem mais acidente. Marcela disse que o veículo já foi removido da Terceira Ponte. Então, sobre a Terceira Ponte, gente, o trânsito está livre, está fluindo. Agora lidar com os acessos, né? Porque como teve esse acidente logo depois do vão central, sentido Vitória, os acessos ainda estão bem complicados. Tanto pelo lado da Praia da Costa, como pelo lado também da Avenida Carioca. Também tenho informações aqui do WM aqui conosco. Deixa eu ver. Eliabe com a gente, dizendo que tá ligadinho na CBN Vitória todos os dias. Obrigada, Eliabe, pela sua participação, interação conosco aqui também. E o Eli dizendo que tem um caminhão quebrado, parado e quebrado na BR-101, em frente à entrada de Barcelona, para quem segue no sentido Vitória. E esse caminhão tá quebrado na pista central. Então, motoristas também precisam ter atenção e cuidado por conta desse caminhão quebrado aí na pista, né? Da pista central da BR-101, trecho municipalizado, agora Avenida Mestre Álvaro, né? Sentido Vitória. E o Harold conosco, dizendo que tem um trânsito intenso no sentido Vitória, tanto por Carapina, quanto pela Norte-Sul, trânsito lento. A gente vem falando, inclusive, desse trânsito lento ao longo da manhã. Harold dizendo que ele ainda continua agora, 9:20. Tá na hora também de conversar com Adalberto Cordeiro sobre o que a gente vai ouvir já no programa CBN Vitória. Adalberto, bom dia.
4: Bom dia, Patrícia. Bom dia a todos os nossos ouvintes. Daqui a pouquinho, Patrícia entra no nosso CBN Vitória às 9:30 da manhã e eu vou chamar a atenção para nossa entrevista às 10 horas, Patrícia. Vocês, ouvintes, pediram e hoje a gente vai explicar essa nova determinação da Prefeitura aqui de Vitória, que ali no canal da Nova Orla de Camburi vai ter uma velocidade limitada para a utilização de bicicletas e veículos elétricos. Uma limitação de velocidade, Patrícia, de até 6 km/h. Esse assunto ontem no nosso CBN Vitória despertou muita curiosidade de vocês ouvintes, nos questionaram como vai ser realizada essa fiscalização, o porquê, né, dessa determinação da velocidade a até 6 km/h, e a gente vai explicar com o secretário de trânsito aqui de Vitória essa determinação da prefeitura. Então, se você ouvinte já tem alguma dúvida, tem algum comentário, já pode encaminhar pra gente, que a gente responde daqui a pouquinho no nosso CBN Vitória a partir das 9:30 da manhã, Patrícia.
3: É isso aí, gente, não precisa, como o Adalberto falou, esperar o programa começar não, tá? Pode mandar desde agora, a gente tá esperando você. 9:21, já voltamos à rede CBN e você pode continuar falando sobre o trânsito também, tá? Mandando mensagem pelo nosso WhatsApp no 992994297. Já, rede CBN, se acompanha os últimos minutinhos do Jornal da CBN em primeira edição com Milton Jung, Cássia Godói e já CBN Vitória com Fernanda Queiroz.
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0: 9h22.
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0: Muito bom dia, doutor Luiz Fernando Correia.
1: Bom dia, Milton. Bom dia, Cássia. Bom dia, ouvintes.
2: Bom dia, doutor.
0: Já havíamos conversado, né, algum tempo atrás aí sobre esse surto que vem atingindo algumas pessoas nos Estados Unidos, ciclospora. E a situação agora, ela começa a ficar mais grave?
1: Não, Milton, o que a gente tem é o seguinte: o surto continua, e eu vou falar sobre os números daqui a pouquinho. Agora, o estado de Michigan, que é o epicentro do pior desses surtos, confirmou 2 mortes associadas ao surto da ciclosporíase, que é uma infecção por um parasita, né? É importante o seguinte: essas 2 pessoas já eram pessoas que tinham problemas de saúde pré-existentes. A ciclosporíase como até o próprio nome, já tem sido usado alguns nomes esquisitos: diarreia explosiva, enfim, diarreia aquosa. As pessoas, infelizmente, que têm problemas de saúde prévios podem sofrer um quadro de desidratação grave e aí irem para o hospital, precisar ser internada e falecer por causa dessa complicação. Então, não é dizer que ela morreu da ciclosporíase, mas morreram provavelmente por complicações de uma desidratação sobre uma doença prévia. O problema é que o desmonte, a gente já falou disso, infelizmente vamos ter que falar de novo, né? O desmonte da estrutura de vigilância epidemiológica, de vigilância sanitária que foi feita pela administração Trump, tem a conta chegando. Existia um departamento que fazia a fiscalização dessa doença, acompanhava a circulação desse e de outros parasitas, e isso foi desmontado pelo brilhante Robert Kennedy Jr., né? E aí aconteceu, tinha que acontecer, no ano seguinte, foi desmontado em 2025, estourou esse problema esse ano. Então, por conta de não ter mais um departamento para consolidar dados, acompanhar a circulação do parasita, você tem 3 contagens, pelo menos, circulando no país aqui nos Estados Unidos. Primeiro, o surto inicial, né, aparecendo, que parece que era o surto inicial, que é da alface americana, uma alface iceberg mais branquinha, servida na rede de restaurantes Taco Bell, no país inteiro, ou na maioria dos países, que foi rastreada até uma fazenda no centro do México. Isso é outro problema, porque os Estados Unidos acabou evoluindo para um modelo de suplemento, por exemplo, de vegetais e suplemento de legumes e tudo mais, importados muitas vezes do México ou centralizado em algumas fazendas em outros lugares, na Califórnia principalmente, e distribuídos pelo país inteiro. Então você tem um problema na fonte e você tem um problema no país todo. Então, esse surto, o número desse surto ligado a essa fazenda, Taylor Farms, é de 1.947 pacientes, com 98 hospitalizações em 9 estados. Aí tem o que sobrou da Vigilância Nacional do CDC, alguma coisa sobrou lá em Atlanta. 6.707 casos confirmados por laboratório desde 1º de maio, e ainda existem 11.500 casos em investigação, e isso são dados que vêm de 45 estados dos Estados Unidos, dos 51 estados americanos. Não quer dizer que tem um surto em 45 estados, ou seja, esse parasita circula na natureza, então eventualmente acontecia um caso todos os anos. Existe um surto, sim, separado na Carolina do Norte, mas que não é ligado à alface, é ligado à salsinha e coentro. E o terceiro surto importante é esse, do estado de Michigan, no Nordeste, que inclui 11.234 casos, com 193 hospitalizações. E lá aconteceram esses 2 óbitos. Para a gente ter uma ideia, no ano passado, nesse mesmo momento do ano, o país tinha registrado 200 casos. Ou seja, se a gente pensar a soma disso tudo, nós estamos falando aí de 30 vezes mais, pelo menos. E aí é o seguinte: uma amostra da alface deu positivo lá na fazenda no México. Dias depois, o FDA disse: não, era um falso positivo. Mas manteve o recolhimento da suspensão, recall dessa alface que veio de lá. O problema é que se comprovou foi que, embora naquela amostra que foi para o laboratório pode não ter dado positivo de verdade, a história de epidemiológica, ou seja, a entrevista com os pacientes, como é feita a investigação de um surto, né? Investiga-se, conversa com o paciente, onde é que você comeu, onde é que você foi, o que aconteceu, quem foi com você, você conversa com as pessoas e acaba chegando ao link, é uma investigação exatamente igual a investigação criminal, para se entender. E aí, não, podem não ter achado o parasita numa das amostras. Agora, você imagina uma fazenda que produz para o país inteiro, né, nos Estados Unidos, que pelo menos exporta para 45 estados diferentes. É aquele negócio, né? Aqui tem a facilidade, entre aspas, daquelas saladinhas que já vem pronta no saquinho, né? Uhum. É aí que tá o problema, porque se na fonte tiver uma contaminação, aquilo vai se espalhar para todo mundo que recebeu aquele produto, né? E é o seguinte, o CDC explica que esse parasita é um parasita difícil de matar depois de que ele contamina um alimento. Desinfecção de rotina, ou seja, aquele banho com água com cloro, sanitizante, aqui tem umas coisas que você usa em spray para poder limpar as folhas, dificilmente matam esse parasita. Lavar bem ajuda, mas não elimina. Você teria que cozinhar isso. Ninguém cozinha alface, né, gente? Então a coisa complica. O controle não está na pia, o controle tem que estar na cadeia de produção. E aí é isso, gente. A agência britânica já registrou 67 casos em pessoas que viajaram aos Estados Unidos e voltaram para o Reino Unido entre abril e julho. Vamos lembrar que ainda teve a Copa do Mundo no meio para atrapalhar, né? 48 desses 67 também passaram pelo México, inclusive passaram pela Riviera Maia lá em Cancún, né, região próxima a Cancún também. Então, no Reino Unido eram 90 casos por ano, já estão com 67, né? Então, ou seja, gente, o problema não é o parasita só. O parasita tem um poder de causar diarreia, uma diarreia importante, volumosa, que demora para melhorar, demora às vezes semanas para melhorar. Mas está no fato de que está se mostrando também que esse modelo de suprimentos de alimentos que deveriam ser locais para serem mais saudáveis, você comer comida de verdade, local, isso ser transformado em uma produção industrial terceirizada em outro país, tem isso um risco enorme, né? Então, gente, infelizmente esse é o mundo que a gente está vivendo hoje em dia, né? A vida está ficando bem complicada, viu?
0: Obrigado, doutor Luiz Fernando Corrêa, pelas suas informações. Um abraço e até mais.
1: Até mais, um abraço para você, para a Cássia e para todos os ouvintes.
2: Até amanhã, doutor. 9:30.
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0: terça-feira, 4 de agosto de 2026. A Polícia Civil do Distrito Federal faz uma operação contra um grupo que planejava promover atentados em Brasília nas eleições deste ano. São cumpridos 8 mandados de busca e apreensão em Santa Catarina, Paraná, São Paulo, Pernambuco e Rio Grande do Sul. O bando também é acusado de disseminar conteúdos neonazistas e antissemitas em redes sociais. A produção industrial brasileira apresentou queda de 1,8% em junho na comparação com maio. É o segundo recuo consecutivo. No período pesquisado pelo IBGE, a influência negativa mais intensa para o resultado partiu dos produtos derivados do petróleo e biocombustíveis. Em 2 meses, o grupo acumula perda próxima de 12%. Representantes de países da União Europeia se reuniram em um encontro de emergência para debater a crise migratória em Ceuta. O território autônomo da Espanha, no norte da África, recebeu dezenas de milhares de imigrantes marroquinos na semana passada. A União Europeia anunciou que vai ajudar a Espanha a reforçar o controle das fronteiras. De acordo com o balanço das autoridades espanholas, 69 mil pessoas já retornaram voluntariamente ao Marrocos. Mais de 3 mil imigrantes continuam no território espanhol. O número inclui mais de 800 menores de idade desacompanhados que enfrentam condições precárias de abrigo e alimentação nas praias da cidade. No horário de Brasília, 9h32.
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0: Você acompanhou as principais notícias do dia com a gente aqui no Jornal da CBN e agora segue com a programação da sua cidade. Obrigada pela companhia.

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1: Em Vitória, 9 horas e 34 minutos.
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1: Olá, muito bom dia para você que está sintonizado conosco na Rádio Que Toca Notícia. Hoje é terça-feira, dia 4 de agosto de 2026. Nosso CBN Vitória começando aqui com a missão de te deixar cada vez mais bem informado do que a notícia hoje no Espírito Santo.
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1: Nessa corrida aí do prazo de convenções partidárias, logo depois de registro de candidatura, já temos mais uma chapa formada. O atual governador e candidato, né, Ricardo Ferraço, acabou de anunciar há poucos instantes quem será o vice na chapa dele. A Júlia Camim está conosco. Bom dia, Júlia.
2: Bom dia, Fernanda. Bom dia, pessoal no estúdio. Bom dia, ouvintes. É isso mesmo. O governador, que também é pré-candidato à reeleição, como lembrou Fernanda, Ricardo Ferraço, oficializou agora há pouco, por meio de um vídeo publicado nas redes sociais, que quem vai concorrer ao seu lado ao cargo de vice-governador é o vereador de Vitória, Camilo Neves. Ele é do PP. A escolha, segundo o Ricardo, aconteceu depois de muita conversa. Ele disse que diálogo é fundamental para quem quer fazer uma construção coletiva para fortalecer o Espírito Santo. Tanto o partido de Ricardo, o MDB, quanto do vereador, o PP, que é federado com o União Brasil, vão realizar convenção partidária amanhã, quarta-feira, que é o último dia para realizar esses encontros. E aí, então, essa chapa majoritária deve ser homologada, né? Então, oficializada para, então, a partir disso, ser registrada na Justiça Eleitoral. O vereador disse estar pronto para a missão nesse vídeo e foi anunciado como um atleta formado em educação física, vereador da capital e também líder de um projeto social na Ilha de Santa Maria. Nos bastidores, Fernanda, a colunista Letícia Gonçalves já tinha mostrado que Camilo Neves deveria ser o nome indicado pela Federação União Progressista, que tem a maior bancada do Congresso Nacional e por isso confere a Ricardo Ferraço mais tempo de propaganda eleitoral na TV e no rádio, recursos financeiros e também chapas completas para disputar as vagas da Assembleia Legislativa aqui no Estado e também na Câmara dos Deputados lá em Brasília. Já segundo o nosso colunista Vitor Vogas, havia nos bastidores aí uma pressão sobre essa vaga na chapa de Ricardo, principalmente depois que um grupo de aliados ao governo, incluindo os prefeitos Euclério Sampaio e Enivaldo dos Anjos, defenderam o nome de Sérgio Vidigal, ex-prefeito da Serra, para ocupar esse espaço. A federação formada por União Brasil e PP, no entanto, colocaram como condição para se manter no palanque de Ricardo Ferraço ocupar esse cargo de vice. E aí, então, né, eles decidiram não migrar para outro palanque, como, por exemplo, o de Lorenzo Pasolini, ex-prefeito de Vitória, que atualmente é o principal adversário de Ricardo Ferraço nessas eleições. Aí, então, o nome de Camilo Neves despontou e foi indicado para ocupar essa vaga de vice-governador e conseguiu, né, então, esse lugar. O vereador tem 34 anos e aí pode equilibrar essa chapa em termos de idade e também localização geográfica, já que ele é natural aqui de Vitória, enquanto Ricardo é de Cachoeiro de Itapemirim, no sul do estado. Volto com vocês aí no estúdio.
1: Obrigada, viu, Júlia, pela sua participação nesse mesmo post de hoje pela manhã, né, do governador e pré-candidato Ricardo Ferraço. Ele anunciou também dois nomes para coordenação de campanha. O primeiro deles é do prefeito de Viana, o Anderson Bueno, e também da Juliane Nunes. Ela é auditora em finanças públicas, é servidora de carreira. Os mesmos anúncios aí num post nesta manhã na rede social. Vamos seguindo aqui com mais destaques. 9 horas e 38 minutos. Vamos falar das cidades. O contorno de Vitória vai ganhar dois novos viadutos. Quem tem a informação é a Micaela Moser.
3: Dois novos viadutos serão construídos no contorno de Vitória, na BR-101, em Cariacica, para aumentar a segurança e melhorar a fluidez do trânsito. Segundo a Ecovias Capixaba, concessionária responsável pela rodovia, as obras começam no próximo mês e têm conclusão prevista para agosto de 2027. O investimento é de cerca de mais de 30 milhões de reais. As estruturas serão implantadas nos quilômetros 284 e 287, dois dos trechos mais movimentados da rodovia, e vão atender os principais acessos aos bairros Nova Rosa da Penha, Vila Progresso, Porto Belo e outras comunidades da região. O valor orçado para cada viaduto é de mais de 15 milhões de reais. De acordo com a concessionária, o trecho concentra retornos em nível, onde motoristas precisam cruzar as pistas para realizar manobras. O alto fluxo de veículos, aliado a esse tipo de acesso, aumenta o risco de acidentes e favorece a formação de congestionamentos. Com a construção dos viadutos e a eliminação dos retornos em nível, a expectativa é reduzir os conflitos entre veículos, aumentar a segurança dos usuários, diminuir as filas e melhorar a fluidez do tráfego no contorno de Vitória. Com informações de Caroline Freitas, reportagem Micaela Moser.
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1: Por falar em contorno, gente, a Polícia Rodoviária Federal realiza agora pela manhã a escolta de uma carga indivisível e superdimensionada pela BR-101 aqui no Espírito Santo. Essa peça, que parece mais uma roda gigante, ela tem uma largura excepcional de mais de 8 metros, o que exige, né, segundo a Polícia Rodoviária Federal, a adoção de medidas especiais para garantir a segurança viária e também a fluidez desse trânsito. O transporte, ele vai percorrer aproximadamente 107 quilômetros, saindo da rodovia do contorno na Serra, na altura do quilômetro 275 e com destino à rodovia ES-440 em Aracruz, passando também pelo entroncamento da 101 com a S-264. Ainda não há informações sobre a função desta peça e para qual empresa ela está sendo levada. A escolta de conjuntos transportadores de cargas indivisíveis e excedentes em peso e ou em dimensões é uma atribuição da própria Polícia Rodoviária Federal. É prevista em sua competência de assegurar a segurança de usuários das rodovias federais. Além da execução do serviço, cabe à PRF também credenciar, fiscalizar e adotar as medidas necessárias para que o transporte chegue seguro, né, ao seu destino. Então, pela manhã, quem passar pela 101, pelo contorno com destino Aracruz, pode encontrar então esse serviço aí de acompanhamento de uma carga superdimensionada. Vou seguindo aqui com mais destaques. Na Serra, gente, como vai ficar a principal avenida do bairro de Fátima? É a Nicole Reis quem conta pra gente.
4: A Avenida José Moreira Martins Rato, no bairro de Fátima, na Serra, passa por obras de revitalização. Com investimento superior a 13 milhões de reais, o projeto prevê novo pavimento, implantação de ciclovia, melhorias nas calçadas e reforço da sinalização viária. As intervenções começaram na última quarta-feira, dia 22, e são executadas gradualmente por trechos. Nessa etapa inicial, os trabalhos se concentram nas proximidades do trecho final da Rua Rio Amazonas. O projeto contempla o recapeamento de aproximadamente 2 quilômetros da Avenida José Moreira Martins Rato. Os serviços incluem fresagem do pavimento existente, recuperação dos trechos desgastados e aplicação de uma nova camada de asfalto. Também está prevista a implantação de uma ciclovia ao longo da via, além de melhorias nas calçadas com adequações de acessibilidade e reforço na sinalização horizontal e vertical. Segundo a Secretaria de Obras da Serra, todas as árvores existentes no canteiro central serão preservadas durante a execução do trabalho, conforme o plano de arborização do município. A estimativa é que a obra esteja concluída em até 180 dias. Durante esse período, o trânsito terá desvios parciais, redução temporária de faixas e interdição em alguns trechos para a circulação de máquinas e equipes. De acordo com a Prefeitura, as intervenções serão realizadas conforme o avanço da execução e não haverá alterações nas linhas de ônibus que atendem a região. Ainda segundo a Secretaria de Obras, a revitalização tem como objetivo melhorar as condições de trafegabilidade, ampliar a segurança viária e incentivar o uso da bicicleta como alternativa de deslocamento. Reportagem Nicole Reis.
1: Obrigada, viu, Nicole? Agora a gente fala sobre a Orla de São Torquato. Essa sem data para começar, é a obra de reurbanização do local. Maurílio Mendonça.
5: As obras de reforma e requalificação do Parque Linear de São Torquato deveriam ser finalizadas e entregues à população até janeiro de 2027, mas a Prefeitura de Vila Velha aguarda a liberação ambiental para dar início efetivamente aos trabalhos. Até o momento, foram instalados apenas o canteiro de obras e parte do tapume. Segundo o contrato assinado entre a Prefeitura e a empreiteira responsável pela obra, o prazo de execução é de 210 dias, contados a partir da emissão da ordem de serviço, feita em 9 de junho deste ano. Porém, a implantação do parque depende da conclusão do processo de licenciamento, que até o momento não foi liberado. Em nota, a Prefeitura disse que não é possível informar uma data exata para o início da obra, o que, consequentemente, impacta o prazo de entrega. A expectativa da Secretaria de Obras de Vila Velha é começar as atividades ainda neste mês de agosto, desde que o licenciamento seja concluído dentro do prazo previsto. No contrato, o valor firmado entre o município e a empresa foi de R$ 962 mil. A obra será realizada numa área de 3 mil metros quadrados, com o Parque Linear de São Torquato recebendo ciclovia, novas calçadas, paisagismo, áreas de convivência, mobiliário urbano e reorganização do estacionamento existente. O projeto também prevê instalação de parada de ônibus integrada ao espaço urbano e execução de muretas de contenção ao longo da Avenida Vale do Rio Doce, que margeia a Baía de Vitória. Reportagem Maurílio Mendonça.
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1: É, a gente não pode falar de oportunidades, né? E logo na abertura do programa, para você se organizar, a Diná Sanchortene, ela destaca aqui que o IFES está abrindo 4 mil vagas em cursos técnicos e de graça, gente.
4: O Instituto Federal do Espírito Santo, o IFES, está com inscrições abertas para 4.443 vagas em cursos técnicos de graça. Os aprovados vão começar a estudar no primeiro semestre de 2027 em um dos 23 campi da instituição no estado. As chances estão distribuídas por 3 editais: cursos técnicos integrados ao ensino médio, cursos concomitantes e subsequentes ao ensino médio e integrados à educação de jovens e adultos. Os interessados podem se inscrever no endereço eletrônico do Instituto Federal. Quem não tem acesso à internet pode solicitar o agendamento para utilizar os computadores nos campi participantes. Para os cursos do EJA, não é cobrada taxa e as inscrições podem ser feitas até o dia 27 de outubro. No caso dos dois outros editais, o prazo vai até o dia 9 de setembro. A taxa para os cursos técnicos integrados é de R$ 85,00 e para os concomitantes e subsequente, de R$ 30,00. Podem solicitar a isenção do valor os candidatos que estudam em escolas públicas ou como bolsistas integrais em redes particulares por carência socioeconômica. O pedido pode ser feito até o dia 23 de agosto no site das inscrições. O IFES reserva, no mínimo, metade das vagas para ações afirmativas, destinadas a estudantes que cursam integralmente o ensino fundamental em escolas públicas, com subdivisões baseadas em renda e critérios étnico-raciais, além de vagas para pessoas com deficiência. Reportagem, Diná Sanchortene.
1: Obrigada, viu, Diná? 9h47. Você nos ouve e nos assiste em diferentes canais e plataformas. Vamos reforçando aqui, Adalberto, Patrícia, bom dia para vocês, tudo bem?
6: Bom dia, Fernanda, bom dia, Adalberto, Marcos, bom dia, ouvintes, desde cedo comigo.
7: Bom dia, Fernanda, bom dia, Patrícia, Marcos, a todos os nossos ouvintes. Bora pro nosso CBN Vitória.
1: Isso, a participação de vocês é sempre muito bem-vinda. 992994297. Esse é aquele númerozinho de mensagem, já salva no seu celular, interação direta aqui conosco. Você conversa também através da rede social, é um endereço só, @CBN Vitória, Twitter, Threads e também Instagram. Por lá já tem uma enquete, a gente vai falar um pouquinho de um hábito do brasileiro. Eu não sei se é para todos os brasileiros, né? Mas tem muita gente que ainda guarda em casa moedas.
7: Exatamente.
1: O que,
7: Fernanda,
1: diz o estudo?
7: É um estudo aí do Banco Central, Fernanda, que tá lá no fundo das gavetas, embaixo de sofás e nos bolsos até de roupas velhas, tá?
1: E no cofrinho,
7: principalmente. Estão quase 32 milhões de reais guardados em moedinhas de um centavo, Fernanda.
1: Nossa! De um centavo é qual? Aquela menorzinha de todas?
7: Pequenininha.
1: Eu acho que essa eu não tenho, não.
6: Essa também acho que eu não tenho, não. Até pedi para Adalberto Cordeiro conferir no cofrinho dele, sim, porque Adalberto Cordeiro tem um cofrinho, de moedas em casa.
1: Eu tenho um cofrinho em casa também.
6: Eu tenho, mas as minhas só são de um real e de 50 centavos. Que, aliás,
1: rica.
6: Eu preciso trocar.
7: É outro nível. E aí, aproveitando esse gancho desse levantamento do Banco Central, a gente está querendo saber de vocês, nossos ouvintes e seguidores. Vocês têm moedinhas de um centavo guardadas aí na casa de vocês? Estamos com quatro opções nas redes sociais, Fernanda. Vamos lá. No cofrinho, como a gente disse, elas estão perdidas por aí. Adalberto, Fernando, Patrícia, não sei onde estão. Uso em alguns comércios. Tem gente que até usa, assim, né? Vai na padaria ali. Ou, literalmente, você não tem mais. Já vou dar aqui a primeira parcial do Instagram. Na primeira parcial, 100% dos internautas estão dizendo que as moedas de um centavo estão perdidas por aí. Eles não sabem onde elas estão.
1: Aqui no YouTube, os internautas dizem que não tem mais moedas de um centavo. E por aí, Patrícia?
6: Aqui no nosso Threads, Fernanda, 100% dizendo que não tem mais moedinha de um centavo. E aqui no nosso Twitter, nós temos também 100% dizendo que não tem mais moedinha de um centavo.
1: É, ó, o nosso menino da economia, Ávido Filho, já chegou aqui para participar já do Economia e Negócios no Espírito Santo. Você tem moeda? Guarda moeda?
8: Bom dia, né?
1: Bom dia.
8: Para vocês, bom dia para quem está nos ouvindo, assistindo. Meus meninos guardam.
1: É, a minha filha também.
8: Mas de um centavo, acho que nem pode. Nem,
1: acho que nem
8: existe
1: circula,
8: mais,
1: né?
8: Não pode mais. Bom, apesar de que todo mundo paga no Pix ou no cartão hoje, é, né? Mas eu lembro que teve. Não podia mais botar aquele valor quebrado, que a moedinha de um centavo parou de ser produzida, não é isso?
7: Isso.
8: Né, Adalberto? Você que sabe tudo.
7: E tem até um dado aqui, Ávido, que justamente fala sobre isso, que o Banco Central divulgou. É. Porque, assim, essa distribuição que a gente fala aí, ela foi feita tem mais de 20 anos após a suspensão da produção dessas moedas de um centavo.
8: E, mas eu tenho lá, é bom pra com bom libanês, né, Fernanda?
1: A gente precisa da
8: poupança.
1: Isso
8: são
1: aí.
8: Meus dois meninos.
1: Isso aí.
8: A minha filha, Júlia, e o meu filho Pedro, eles têm lá o cofrinho deles, tá? Tem lá umas moedinhas lá.
1: É.
8: Mas eu também prefiro mais as de 25 centavos pra cima. É que você,
1: tá bom, né?
8: Você tá mais rica do que eu. Senão não dá volume, não dá tração, pô.
1: É. Olha, você participa conosco, se você tem o hábito de guardar moedinhas, né? Não só essa de um centavo, né? Que é o destaque do Banco Central. Mas se você guarda mesmo, se tem o hábito de poupar, guardando aquele troquinho, gente, né? Tira da bolsa que pesa, bota no cofrinho. Aí junta um dia, vai na padaria e dá o troco.
8: Mas você sabe o que eu acho que tá acontecendo, Fernanda? O que acontecia muito era o seguinte: você tinha dinheiro, aí você ia, pagava lá alguma coisa com 10
1: recebia
8: reais.
1: O troco.
8: Exatamente.
1: E agora não tem mais.
8: Agora você está usando menos
1: ou
8: dinheiro.
1: Era moeda, ou era bala, ou era caixinha de fósforo. Você lembra disso?
8: Bala. Não, caixinha
1: Vocês
8: de fósforo.
1: Vocês lembram disso?
8: Não, pegar, não. Bala, eu peguei bastante.
1: Já peguei, gente.
8: Você foi longe.
7: O troco virou uma balinha.
8: Fala que você errou.
1: Ontem, na entrevista com o Danilo do TRE, a gente falou sobre o funcionamento da urna eletrônica. Eu falei: Danilo, a minha primeira reportagem cobrindo a eleição foi com cédula de papel no jornal do Dom Bosco. Ele falou assim: não, você era estagiária.
8: Isso aí você estudou e achou que fez.
7: Ó, Fernando, só pra salvar aqui, teve um perfil no nosso telefone de mensagens, vou pedir até pra mandar o nome dele, tá como BR. Tá dizendo aqui: bom dia, eu tenho moedinhas de um centavo.
1: Ah, olá, Banco Central tá atrás de você, hein?
8: Agora, faz
1: o Marcos
8: réplica.
1: Mandou a foto das moedas dele, gente. Mandou. Olha, ele disse que tá dando uns 300 reais as caixinhas que ele tem, viu? Marcos Antônio. Marcos Antônio, obrigada por compartilhar. O Giovanni é rico, igual a Patrícia, só tem de 50 e de um real. Tá? Também mandou a foto do cofrinho dele. Olha, todo mundo com a cultura do guardar, né?
7: Exatamente. Perfil Júnior também mandou aqui: bom dia, lá em casa, moedas de 5, 10 e 25 centavos vão pro cofrinho do Pedro, que é o filho do Júnior, que tem 6 anos.
8: Faz uma réplica só e pergunta: por que que você tá guardando moeda de um centavo?
1: É. E aí o Franco tá lembrando dos R$4,99. Ele tá dando um exemplo, né? Você lembra que algumas coisas custavam R$4,99 e não tinha troco, né?
8: Exato. Exatamente, R$1,90 das lojas. Existe isso ainda, Adalberto? Acho que acabou, né? Porque a inflação.
7: Mais vivo.
8: Não tem como. R$1,99 é muito pouco.
1: É isso, gente. Olha, obrigada pela participação. Vou reforçando aqui: 992994297. Você interage com as nossas mensagens lá nos chats, né? Do YouTube de HZTS, você participa da enquete. Pode escrever também, conversar conosco. No Instagram, no Threads, no Twitter, é aquele voto, mas também tem um espaço lá de interação. Todo mundo conversando. Todo mundo palpitando. optando por aqui. Nós vamos para um pequeno intervalo, já já é o Ábido chegando com informações sobre ferrovia e outros assuntos da economia capixaba. E já já, a pedido de vocês, a gente recebe no estúdio Alex Mariano. Vamos falar dessa velocidade de 6 km por hora para bikes e patinetes em toda a cidade de Vitória. Não é só no canal novo, né, da Orla Nova de Camburi. É a novidade do dia e a gente traz detalhes para vocês já já.
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1: Temos novidades sobre a ferrovia Centro-Atlântica. Ei, Ábido, bom dia para você.
8: Bom dia. Depois das moedinhas, né? Vamos falar de ferrovia.
1: Vamos
8: sair dos centavos para os bilhões.
1: E também é uma história de esperar, né? Poxa. É igual poupar, a gente demorar tempo para poder poupar e atingir seu objetivo. Fé, a ferrovia é outra, tem que ter fé, hein?
8: Tem que ter fé na ferrovia. Olha só, boa. Você tá falando, eu tô pensando aí. Bom dia novamente para quem tá nos ouvindo, assistindo, bom dia para vocês. A gente teve uma ótima notícia, Fernanda, na quinta-feira passada, porque o que aconteceu? A Agência Nacional dos Transportes Terrestres, que é a ANTT, que é o órgão regulador, ela, no seu relatório final, incluiu um trecho lá em Minas Gerais que é muito importante aqui para o Espírito Santo, que é o contorno de Belo Horizonte, tá? A ferrovia Centro-Atlântica, que é o que está sendo tratado nessa discussão sobre concessão, se a VLI vai continuar, muito provavelmente ela vai continuar, né? A VLI Logística vai continuar a ser a concessionária. Ela toma conta da Ferrovia Centro-Atlântica, que é uma das maiores estruturas ferroviárias aqui do Brasil, corta vários estados, uhum, do Sudeste, Centro-Oeste, Nordeste, então é muito grande. Então é uma ferrovia que se chama de integração, porque ela integra os estados do Brasil Central com as ferrovias que fazem a conexão com os portos. No caso nosso aqui, com a ferrovia Vitória-Minas.
1: Da Vale.
8: Que começa, exatamente, que a Vale é a concessionária, que começa ali em Belo Horizonte. Então, por que que é importante esse investimento de 2 bilhões de reais lá em Minas Gerais? Poxa, você está defendendo o investimento em Minas Gerais e a gente precisa de tanta coisa assim? É porque é o seguinte, para a produção, por exemplo, do agro, os grãos, o milho, o café, o algodão, café é aqui, milho, soja, algodão, chegarem aqui no porto, nos nossos portos, a gente está recebendo vários investimentos em portos, elas precisam passar por outros estados. O Espírito Santo é um estado pequeno, territorialmente falando, é bom dizer, né? Porque senão daqui a pouco a gente apanha. Mas assim, então você precisa de ter boas ferrovias em Minas Gerais, em Goiás, para que
1: haja interligação.
8: A produção chegue aqui ou daqui vá para lá, né? Pelos nossos portos também recebendo, por exemplo, fertilizante, com eficiência. Hoje, Fernanda, o que acontece? A FCA sai lá do... Ela fica em Minas Gerais, mas ela tem conexões
1: com o Centro-Oeste.
8: Com Goiás.
1: Isso.
8: Então, assim, a FCA, para ela chegar aqui pelo corredor Centro-Leste, ela precisa passar por vários lugares não tão bons assim, mas entre eles, entre esses lugares ruins que ela precisa passar, está Belo Horizonte. Então, o que está colocado como prioridade, que não precisa de gatilho, que não precisa de estudo, velho, você vai assumir e vai fazer o investimento. É o contorno de Belo Horizonte, que saindo de fazendo um contorno de 100 quilômetros ali pela região metropolitana de Belo Horizonte. Hoje, as composições passam no meio da cidade, a 10 km por hora, 12 km por hora. Com o contorno, vai passar a andar a 30 km por hora, 40 km por hora. Isso muda muito a eficiência. Então, assim, o tempo que o sujeito demorava para sair com a carga de Goiás e vir aqui para o Espírito Santo vai ser muito menor.
1: Sim.
8: Então, isso dá competitividade para os portos daqui. Estou falando de Metame, estou falando de Porto Céu, estou falando do complexo portuário de Vitória e, lá na frente, com a ferrovia que vai para o Rio de Janeiro até para o Porto Central. Né? Então, assim, porque tudo isso é conectado. Então, é uma notícia muito importante. Ainda falta passar pelo Tribunal de Contas da União, que faz a chancela final. Mas, por que é uma vitória? É uma vitória porque a NTT é um voto importante nisso, né? O órgão regulador. E o relatório final, ele diz que esse contorno de Belo Horizonte é um investimento prioritário. São 100 quilômetros de ferrovia, investimento aproximado de 2 bilhões de reais e que, saindo do papel, pode fazer toda a diferença. A expectativa, Fernanda, é que já agora, em 2030...
1: A minha pergunta era essa. Qual é a expectativa?
8: Pode incrementar... expectativa de obra ainda não tem, até porque não tá concluído, né, o processo da renovação da concessão. Mas, assim, os estudos mostram que até 2030 um incremento de mais de 4 milhões de toneladas de carga vindo aqui para o Espírito Santo. E isso pode chegar a 11 milhões de toneladas a mais de carga vindo aqui para o Estado, para os portos aqui do Estado. Eu falo vindo, gente, porque a gente olha muito para a produção do agro, né? Mas, claro, você também pode levar, por exemplo, fertilizante. Né, grande parte dos fertilizantes utilizados aqui no Brasil, eles são importados. Então você pode receber aqui pelos portos nossos e mandar para o Brasil Central, que é o grande produtor do agro brasileiro. Ou pode mandar insumo para a indústria de Minas Gerais. Então, assim, você abre muitas possibilidades com essa ferrovia mais eficiente para os portos aqui do Espírito Santo. Então, com certeza, uma grande vitória. Era algo que vinha sendo já costurado há muito tempo e agora tem um relatório final da NTT, um fato concreto, colocando esse investimento como prioridade. Agora, claro, né, Fernanda? Seguro morreu de velho, né?
1: Uhum. Depende do aval do Tribunal de Contas.
8: Exatamente, olhar para o Tribunal de Contas para ver se vai estar tudo da maneira como a NTT propôs, que é que é algo positivo aqui para as pretensões do Espírito Santo.
1: Isso.
8: Embora o investimento seja em Minas Gerais, mas é importante.
1: Mas é estratégica, logística para.
8: Tem uma integração, né? Nem tudo que acontece no Espírito Santo está no Espírito Santo, você depende de outro.

0: pra minha filha, não, ela agora, agora, e ó, e ela é igual você, fixe. Ela cobra em dobro, tá? Eu te dou um, você me devolve dois. Ela, ela usa matemática. É.
1: O juro dela é bom.
0: É altíssimo. Bom.
1: Não, esse juro é bom. Vou passar e emprestar pra Fernanda também.
0: Bom, pro Repórter CBN, a gente volta já.
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0: terça-feira, 4 de agosto de 2026. O advogado Willer Tomás e parentes do senador Everton Rocha foram alvos de uma nova fase da Operação Sem Desconto. A ação investiga uma fraude envolvendo benefícios pagos pelo INSS. O advogado negou ligação com os descontos ilegais em aposentadorias e pensões. Ele disse que entrou na mira da Polícia Federal apenas por ser o proprietário de um avião usado em caráter estritamente particular pelo senador em viagem que já é de conhecimento público. O Everton ainda não se manifestou. O Republicanos decidiu em convenção que o partido não fará coligação presidencial com nenhuma legenda. Candidato do PL na disputa pelo Palácio do Planalto, Flávio Bolsonaro, tentava atrair o Republicanos. Líbano e Israel retomaram na Itália as negociações mediadas pelos Estados Unidos para tentar implementar o acordo de segurança firmado no fim de junho. O entendimento estabelece a retirada gradual das forças israelenses do sul do território libanês e a expansão do controle do exército do Líbano nas áreas liberadas. O Hezbollah rejeitou o processo e atacou o presidente Joseph Aoun. As conversas em Roma marcam a 7ª rodada de negociações entre representantes das duas partes. No horário de Brasília, 10:03.
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3: 10:05, estamos de volta com o nosso CBN Vitória. Adalberto Cordeiro, como é que são as nossas estatísticas aí sobre moedas? Atualiza pra gente.
4: O relatório do Banco Central, né, Fernando, como a gente falou mais cedo, aponta que nós temos ainda muitos brasileiros que guardam moedas de um centavo. E a gente quer saber, você ouvinte, nosso seguidor, guarda essas moedinhas? Estamos com 4 opções. Guardo naquele cofrinho ali, guardadinho em casa. Elas estão perdidas por aí, não sei onde estão. Usa, troca com alguns comércios ou você não tem mais. Aqui no Instagram, 90% está dizendo, Fernanda, que elas estão perdidas. E outros 10%, olha isso, gente, dizem que guardam naquele cofrinho guardadinho ali dentro de casa, Fernanda.
3: Olha, gente, e por incrível que pareça, os nossos ouvintes têm moedas de um centavo, tá? O Miguel, por exemplo, ele mandou foto pra gente, ele tá lá em Vila Velha e disse, olha, tem moedas de um centavo, tá sobrando por aqui, é um bom hobby colecionar moedas de um centavo. O Banco Central procura por essas moedas de um centavo, que não são produzidas do Brasil desde...
4: 2004.
5: Pois é, eu guardo uma de recordação, tá, Adalberto Cordeiro? Se você tiver no seu cofre, você pode me dar uma que eu quero guardar de lembrança.
3: É isso, vocês podem participar conosco, reforçando aqui, olha, 992994297, ou então interagindo nas nossas enquetes no Instagram, no Twitter, no Threads e também lá no YouTube, onde a gente tem imagens ao vivo aqui do programa CBN Vitória.

0: E por falar em imagens ao vivo, quem já está aqui no estúdio é o Alex Mariano, secretário de Trânsito e de Infraestrutura Urbana de Vitória. Aceitou o nosso convite. Ontem vocês, após a exibição de uma reportagem, né, apresentaram inúmeras dúvidas sobre esse novo limite de velocidade que foi estabelecido pela Prefeitura para quem trafega pela orla do canal de Cambori. Depois, um pouco mais tarde, né, nós fomos inclusive atualizados de que essa medida ela vale para todos os trechos de compartilhamento de pedestres e bicicletas aqui na capital. A velocidade limite de 6 km/h para quem tem uma bike ou tem um, por exemplo, um patinete, né, um modelo elétrico. E aí o Alex veio responder as dúvidas de vocês. Bom dia, secretário, seja bem-vindo.
1: Bom dia, Fernanda, bom dia a todos os ouvintes da CBN.
0: Bom, secretário, a primeira dúvida que surgiu foi como é que se define essa velocidade de 6 km/h, que é o limite de circulação em ambientes compartilhados?
1: Bom, a resolução 996 do CONTRAN, ela cria o parâmetro de 6 km/h por uma calçada compartilhada. Por quê? 6 km/h, os estudos técnicos apontam que é uma pessoa caminhando em uma velocidade mais acelerada, né? Então, teoricamente, você vai andar de bike numa velocidade compatível com o pedestre. Porque você tem um equipamento no qual você tem a massa do próprio equipamento e a velocidade. Se tiver algum tipo de impacto com algum pedestre, pode ocasionar ferimentos, e o acidente pode ocasionar situações que a gente não queira, né? Então, por isso que o CONTRAN estabelece na resolução 996 um parâmetro básico de 6 km/h.
0: Uhum. Então, vocês adequaram, né, essa resolução do CONTRAN às normas municipais.
1: Isso. Nós criamos essa diretriz, né, e aí, como nós temos uma situação que é a questão das bicicletas elétricas, patinetes, nós partimos do parâmetro da segurança do pedestre e com ação de educação do trânsito e observância em relação aos comportamentos. Porque no trânsito nós partimos da prioridade do mais indefeso, teoricamente, que seria o pedestre. Depois o ciclista, depois o moto, o carro, o caminhão, o ônibus, por si, e assim vai a questão do critério de prioridade.
0: Uhum. E agora, como que se fiscaliza isso, Alex? Eu acho que é a grande dificuldade, né?
1: Vamos lá. Vitória tomou a iniciativa de se fazer um decreto para começar a regulamentar e abrir esse debate. Eu faço parte do Conselho Estadual de Trânsito, que é o órgão superior no estado do Espírito Santo, um tema que está sendo muito debatido pelos pares. Nós trouxemos alguns questionamentos, a própria Batalhão de Trânsito trouxe o questionamento em relação à fiscalização, né? Pode-se dizer que esse debate não é só aqui no estado do Espírito Santo, é no Brasil inteiro. Então, por exemplo, na fiscalização da velocidade, algumas pessoas acham que é simples. Coloca um tripé, sobe uma bike, por exemplo, bike elétrica, e parte do parâmetro que é a velocidade máxima que ela pode se submeter é 32 km/h. Se você acelera e passa de 32, ela já sairia da característica do autopropelido, da bike elétrica como autopropelido, e passaria a ser ciclomotor. Então, esse equipamento poderia ser apreendido. Bom, só que as normas brasileiras, ela parte do princípio de que toda fiscalização em relação à velocidade, você tem que ter um parâmetro chamado metrológico, que tem que ter, nesse parâmetro metrológico, uma padronização e uma aprovação do Inmetro, que o Inmetro é o órgão nacional, uhum, no qual, de pesos e medidas, né? E aí, os radares, por exemplo, para eles...
0: De aferição, né?
1: De aferição, uhum, exatamente. Para eles terem a sua eficácia na atuação da multa, ele tem que ser aferido pelo instituto, aqui no estado, o caso IPEN, que é o órgão delegado do Inmetro. Então, não seria possível fazer a abordagem da bicicleta, levantar e passar. Então, teria que ser o quê? A fiscalização. Qual fiscalização? Por exemplo, o radar móvel. Seria um equipamento que poderia ser utilizado numa blitz. Então, lógico que seria uma blitz estratégica. Você passa, fiscaliza, avisa que aquela bike passou na velocidade acima de 32 km e ela estaria descaracterizada das suas características que o importador trouxe para ficar como autopropelido. Uhum. Então, essa é uma ação que está tendendo a nível nacional, a nível estadual, a avançar, né? E aí é uma ação conjunta que tem que ser com as autoridades municipais e junto com o batalhão de trânsito. Eu acredito que esse vai ser um caminho que vai ser seguido, porque é um caminho que dá mais segurança jurídica para uma ação de fiscalização.
0: Ok, só que para uma bike elétrica não há exigência de uma CNH. Então você vai multar o quê e como?
1: Então, aí nós já tivemos inclusive nessa conversa um tempo atrás. Essa resolução, eu acho que ela o poder público e as normativas, elas demoram a acompanhar a necessidade do dia a dia da sociedade. Então, essa micromobilidade da bike elétrica, ela veio para ficar e tende a aumentar cada vez mais. Quando a resolução a nível nacional, e a resolução 996, ela equipare-se a bicicleta comum, vamos colocar chamada bicicleta comum, ao autopropelido ou a bicicleta elétrica, ela traz, a meu ver, algumas deficiências. Por quê? Primeiro que são equipamentos distintos. A massa de uma bicicleta elétrica, a velocidade que ela exerce é maior. Inclusive a questão da menoridade. Legislações municipais tentam limitar a questão da idade para a bike elétrica. Nós sabemos que a competência...
0: Que não foi possível, inclusive, né?
1: Porque a competência federal. Então, se você aprova uma lei numa Câmara de Vereadores, passou pela assessoria jurídica da Câmara, foi aprovado, foi sancionado. Na prática, qualquer mandato de segurança em relação a essa lei tende a cair. Né? O que aconteceu? Vou resgatar a questão do bafômetro. Você lembra que quando a negativa do bafômetro no passado, muitas dos autos de infrações caíram. Você não pode fazer, precisa de fazer prova contra si mesmo. Até essa discussão a nível nacional ser sedimentada e até ter decisões do próprio STF, STJ. E hoje, a negativa do bafômetro entende-se que você está trazendo um risco para a sociedade. Então, esse tema, ele tem que ser bem claro para a sociedade, que ele tem que ser debatido isso a nível nacional. Uhum. Junto à Câmara de Deputados, junto ao Senado, junto ao CONTRAN. Se toda vez a gente achar que a gente vai resolver esse tema a nível municipal, nós, na verdade, estamos postergando o debate que tem eficácia, que é de competência federal. Então, por isso que algumas coisas, algumas normas em relação à mobilidade, o município ele pode fazer. Está lá previsto. Por exemplo, vou citar um exemplo. Nós temos uma ciclovia no qual eu quero limitar a velocidade daquela ciclovia a, por exemplo, 26 km por hora. Eu posso fazer isso. Isso permite ao município a fazer isso. Mas algumas outras situações eu não posso fazer porque é competência federal. Se eu assim fizer, é uma lei inócua. Então, por isso que nós colocamos algumas diretrizes. Vou citar mais um exemplo aqui. É calçadão de Camburi. Uhum. Né? Nós temos o calçadão de Camburi, temos a ciclovia. Eu posso proibir efetivamente qualquer tipo de bicicleta ou ciclomotor utilize o calçadão e obrigatoriamente utilize apenas a ciclovia. O que assim nós fizemos? Colocamos placas e tanto bicicleta quanto ciclovia obrigatoriamente tem que passar na ciclovia de Camburi. Uhum. E o ciclomotor? O ciclomotor, ele tem uma potência maior e ele deve passar na via, porque ele tem um limite de velocidade até de 50 km por hora, e a gente estabeleceu que ele passe na via, mas no sentido do veículo, nunca na contramão. Então, algumas diretrizes nós colocamos. Além disso, o município, não só o município de Vitória, isso tende a todos os municípios, a você criar rotas seguras. A gente chama tráfico ou tráfego calmo. Então, nós fizemos agora um estudo nos últimos anos, atualizamos o plano de mobilidade na cidade.
0: Com aquele teste lá da Mata da Praia.
1: Ali é uma outra característica. Uhum. Naquela Alameda. O tráfego calme, na verdade, é numa via. Por exemplo, você está Jardim Camburi. Você tem várias vias. Você pega uma via que liga entre norte-sul, entre leste e oeste, e você coloca ali várias placas demonstrando coloca a velocidade máxima do veículo, que vai circular 30 quilômetros, demonstrando que ali é uma grande circulação de bicicleta, porque quando você quer sair de um ponto ao outro, você automaticamente você vai pegar aquela via para se deslocar. Isso você vai desenvolvendo com sinalização, com ação de educação e ouvindo a sociedade, né? Hoje, para você ter uma ideia, nós temos hoje em Vitória aproximadamente 40 quilômetros de ciclovias, 25 quilômetros de ciclofaixas e 5 quilômetros de chamado tráfego calmo. Vitória, ele está avançando muito na parte da ciclovia, nessas estruturas, mas sempre tem ações para se fazer. Isso aí é óbvio que a gente, que pedala no dia a dia, uhum, sempre está dando alguns feedbacks para a gente. Olha aqui, ó, essa conexão está ruim, essa calçada tem que melhorar. E isso é muito importante, porque para você administrar toda a cidade e ter essa visualização para fazer essas ações de engenharia, é importante a participação da sociedade.
0: Eu entendo. Agora eu vou fazer aqui, ó, a defesa dos meus ouvintes, que estão, sim, a favor e contra, né, medidas como essa. Se a gente usar todas essas suas informações de que não se trata de uma lei, mas de uma orientação, não é isso? De que a velocidade passa a ser de 6 km por hora. A primeira pergunta é, então você vai instalar um guarda com uma fiscalização móvel, por exemplo, nessa área do Canal Novo de Cambori?
1: Então,
0: na verdade. E aí você para um menino que não está a 6, que está a 15. O que você vai fazer com ele?
1: Esse é o grande questionamento. É. Porque se você faz assim, você não tem como multar porque ela não tem a placa. E você, o poder público, ele fica nas limitações. A gente quer trabalhar de forma a trazer segurança para uma família que está passando no local.
0: A tentativa é de educar, então, não de punir.
1: Nesse momento é educação, né? E a gente, eu acredito que agora, por ter essa necessidade de normatizar e de pacificar o uso do espaço público, a tendência também futura é de uma punição. Mas essa punição, ela pode partir do princípio, por exemplo, de uma apreensão do equipamento que ele está andando, por exemplo, a 60...
0: Acima de 32. 32. Perfeito.
1: Aí a pergunta realmente ela fica, se for um menor, 14 anos, você vai aprender o equipamento, o que fazer com o menor? Vai chamar o pai, para o pai vir, o equipamento vai ser... Então, assim, por isso que neste momento esse debate a nível nacional e até a nível estadual, ele está sendo traçado e a gente começa a seguir algumas diretrizes. Tá? Então, nesse primeiro momento, é uma ação de educação. A Prefeitura de Vitória, através da Guarda Municipal, já fez, no verão e até o momento, mais de 11 mil abordagens. E ação de educação também nas escolas. A CETRAN, ela tem uma gerência de educação do trânsito, que a gente está trabalhando junto às escolas. O tema específico é o uso das bikes, tanto bikes elétricas quanto as bikes. Então, nós estamos fazendo a parte de engenharia, ciclovia, ciclofaixa, sinalização viária, educação do trânsito, e que seriam as primeiras fases, e as fases que há por vir, acredito que é a fiscalização efetiva do equipamento, mas nós ainda precisamos das normas federais para nos auxiliar na efetividade da fiscalização.
0: Vou trazer alguns exemplos aqui. O Francisco, por exemplo, ele está me relatando que sábado ele foi conhecer a Nova Orla. Ele estava ali nas proximidades do Triângulo, chegou até a Rua da Grécia, e ele diz: pedestre e ciclista não se entendem, não obedecem nem as placas que estão lá indicando de que lado eles devem ocupar. Eu acho que até uma coisa que você precisa de explicar, elas estão separadas, né? As passagens de pedestres e de ciclistas.
1: Isso, nós dividimos em dois espaços. O espaço que fica mais para dentro do canal, nós colocamos, uhum, o pedestre. E o espaço que fica mais para o lado do bairro, colocamos o ciclista. Para você trazer uma segurança, nós verificamos aí que desde a inauguração, o número de pessoas que estão utilizando, ou na parte da manhã ou no final da tarde, principalmente aos finais de semana, é muito grande. Isso até nos traz uma alegria, porque a gente vê que tem efetividade na entrega da obra para a cidade, um ponto turístico. Mas é importante a gente usar de forma democrática o espaço. Algumas pessoas falam, tem que proibir a bike.
0: A participação de um outro ouvinte, é essa a sugestão.
1: Tem que proibir a bike. A bike, na verdade, às vezes as pessoas vêm de Jardim da Penha, Jardim Cambori, ou de qualquer parte da cidade, de São Pedro, e ela vem de bike. Né? Então, o que a gente está trabalhando é o seguinte, o uso do espaço de forma democrática, que pode ser contemplado por todos, tanto o ciclista quanto para o pedestre. E neste momento nós delimitamos as áreas. Eu fui até o local, depois que nós colocamos a placa, eu percebi que muitas bikes já estão passando pelo outro lado. Não todas, sempre tem um ou outro que acaba não passando. Vamos até melhorar um pouco mais a sinalização. Eu acho que a gente pode melhorar mais a sinalização e continuar trabalhando com forma educativa, com a Guarda Municipal, com a Gerência de Educação do Trânsito, a conscientização o uso desse espaço.
0: O Célio está dizendo exatamente isso, que os usuários de patinetes não respeitam 6 quilômetros, tá? Ele disse, pode fiscalizar, inclusive são menores na sua grande maioria. E para garantir acessibilidade e segurança de pedestre, uma das sugestões é por que não proibir, né? Essa divisão aí do mesmo ambiente. Vocês já chegaram a pensar nisso?
1: Não, nós estamos partindo do princípio que nós vamos continuar trabalhando com a conscientização e com as placas. Que as pessoas, elas têm que entenderem que o uso do espaço de forma democrática e se colocar no lugar do outro.

0: Então, nós vamos continuar com esse trabalho, porque o volume de bicicleta e de pessoas que acabam utilizando lá tende a aumentar cada vez mais. Nós não queremos criar restrição, queremos criar conscientização de forma que a sociedade brasileira tenha maturidade de um uso consciente. Não é só a nível de proibição ou de punição. E isso também começa, Fernanda, das escolas e do exemplo...
1: Dentro de casa.
0: Dentro de casa, dos próprios pais.
1: Sim.
0: Nós vamos lembrar também, eu vou voltar ao passado, da questão do cinto de segurança, né? Nossos avós, e é fato, não se usava cinto de segurança. E aí a lei do cinto de segurança, ela veio para ficar e ficou. E a ação de educação forte nas escolas, o próprio filho corrigia o pai. Pai, você está sem cinto, né? Isso, como eu acompanhei isso desde o início, nós verificamos que, de forma insistente, com o trabalho de educação, deu resultado. Nós acreditamos que possamos chegar numa consciência coletiva. Não quer dizer que vai chegar um momento de punição, né? Por isso que nós estamos solicitando, junto à Câmara de Deputados, o Senado, que essa discussão ela venha à tona, né? Porque assim, eu particularmente eu não acho que uma criança de 12 anos deva circular com uma bike elétrica, é a minha opinião, porque ainda falta um pouco de maturidade e tem a questão do peso, até a questão da segurança do próprio da própria criança, né? O uso de capacete, né? Às vezes pode perder o controle. Então, esse debate, ele tem que ser... A sociedade tem que ampliar nesse debate e fazer as delimitações que a gente achar necessário.
1: Vamos aqui a alguns áudios que estão chegando. A Adalberto está conversando com o ouvinte Détima, não é isso?
2: Détima, vamos lá.
3: Olha só, esse limite de 6 km por hora é mais lento do que a caminhada de uma pessoa.
2: E aí o Détima até complementou aqui agora, gente.
3: Bom dia, CBN. Como mandei na mensagem anterior, uma velocidade de 6 km por hora não dá nem para equilibrar. A velocidade mínima para conseguir o equilíbrio numa bicicleta elétrica é em torno de 10 a 12 km por hora. Por que não coloca a velocidade mínima 15 km por hora?
1: E aí?
0: Bom, vamos lá.
1: Isso, mais ouvintes trouxeram esse tema. Sim. Ontem, de que com 6 km por hora não se estabiliza, que a bicicleta precisa de ter um pouco mais de 10 para poder circular.
0: Eu fiz um teste com meu filho, tem uma bike elétrica. Ela estabiliza, mas uma velocidade muito baixa. Não há, na verdade, objeção pelo Código de Trânsito de você até aumentar a velocidade. Mas nós estamos partindo do princípio de uma velocidade básica, de um estudo a nível nacional, estabelecido pelo CONTRAN, de que 6 km é uma caminhada rápida. Agora, por que que nós colocamos como base essa velocidade? Para trabalhar efetivamente a conscientização de que aquilo ali não é um espaço de alta velocidade, que pode ser compartilhado. A questão de você aumentar a velocidade, a gente pode aumentar? Pode, mas desde que a gente veja que o comportamento, que o respeito em relação ao espaço, ele seja respeitado. É um passo de cada vez, Fernanda, porque se ele coloca, por exemplo, a 15 km por hora, numa calçada compartilhada, com uma criança que pode fugir da mão da família, que criança você às vezes, né, quer correr e passa à frente de uma velocidade a 15 km por hora, olha o dano que pode causar. Então, o que é o que mais tem valor? É a vida, né? Então, sempre nós estamos com o objetivo de preservar a vida. Então, por isso que nós estabelecemos essa velocidade, para trabalhar com a conscientização. A questão de você fazer uma variação um pouco maior, podemos até estudar, mas desde que a gente tenha segurança de que as pessoas estão tendo consciência do espaço de forma democrática e segura para o pedestre.
1: O Felipe está acrescentando aqui, final de semana as bicicletas não respeitam ninguém, nem mesmo a ciclofaixa. Eles invadem pista e, sem dúvida alguma, colocam o pedestre em risco, tá? Ele não acredita em mudanças. O Marco Antônio, ele diz que o problema não é só a Vitória, ele diz que também ele trafega muito por Cobilândia, lá tem muita criança circulando de bike elétrica. Tá? E ele diz que passa pela conscientização, né? Deveria ser matéria escolar, a questão da educação no trânsito. Carlos Roberto também, ele fala, ó, tem que ter multa e tem que ter educação. O combinado de multa e educação vai dar certo, mas não tem como multar, não é isso, Alex?
0: Neste momento ainda não, a gente ainda está à mercê de uma normativa federal que nos dê as condições.
1: O Gerson está me dizendo o seguinte, olha, ó, se depende de a competência federal, nada pode ser feito, em resumo. E que ninguém

0: ele é placa, principalmente quem utiliza a bike elétrica.
1: Fernanda, a gente eu vou primeiro na, posso?
0: Pode, claro, tem vários.
1: Tem vários, é um tema que a gente pode ficar por muito tempo, né, a debater. Em relação à questão da educação, eu sempre achei que isso é muito importante, chamada transversalidade da educação.
0: Uhum.
1: Isso tem que ter, na verdade, eu acho que tem que vir através do MEC, das secretarias municipais e estaduais, estabelecer. Há uns anos atrás, eu fiz um programa chamado Pedagogia em Trânsito. A gente preparava os professores para o tema do trânsito, porque eles são os multiplicadores, né? Então, eu acho que a gente tem que reestruturar essa relação da transversalidade da educação. Não é só o tema, eu acho que o tema do meio ambiente, da educação do trânsito, por exemplo, nós somos Vitória de Frente para o Mar, um programa que nós estamos fazendo.
0: Uhum.
1: Quantas crianças que tem hoje, que não estão muito próximo ao mar, que não tem a consciência do uso do próprio mar em si. Entendeu? Então são temas que a gente tem que avançar para a sociedade, uma transversalidade. E eu concordo com ele.
0: O Alex está defendendo aqui, olha, que deveria ter apreensão imediata para quem não cumprir, por exemplo, numa possível fiscalização, a velocidade permitida, que aí sim dói no bolso, né? A apreensão imediata, não tem punição na carteira, porque não tem a exigência da CNH, mas tem ele perde a posse do bem. Né? É uma das sugestões aqui. E aí tem o Sandro aqui, ó, ali no calçadão de Cambori. Aí eu queria estender essa nossa conversa. A gente iniciou falando dessa nova área de contemplação do canal. E a pergunta é a seguinte: calçadão de Cambori em todas as áreas onde há compartilhamento. Calçadão da Beira-Mar, não é isso?
1: Não, em Cambori nós não temos compartilhamento. Tem um patinete que nós colocamos, na verdade a gestão anterior colocou um compartilhamento, mas especificamente para bicicletas e ciclomotores, eles só podem passar na ciclovia, não no calçadão.
0: Ou na ciclofaixa.
1: Hoje a gente chama, inclusive até de ciclofaixa, porque teve uma alteração na estrutura, que antes você tinha uma divisão física de 5 centímetros. Hoje fica praticamente no mesmo nível, mas existe uma faixa que divide o calçadão da onde deve circular a bicicleta.
0: Então, gente, no calçadão não pode ter nem bicicleta, nem bicicleta elétrica.
1: Não pode.
0: Não, mas o patinete pode.
1: Então, lá existe uma norma que foi feita no passado que o patins e o patinete pode passar, que existe até uma pintura que ela está até desgastada, nós já estamos trabalhando a revitalização dessa pintura.
0: Tá, o Arthur, ele está perguntando, e no centro de Vitória, como é que funciona? Qual é a regra?
1: Bom, aí no centro de Vitória ele fala como na cidade,
0: Rosa.
1: Na circulação. Você acaba tendo dificuldades de calçadas, porque você tem desníveis de calçadas. Uhum. Acaba as pessoas circulando pela própria via. Então é a norma geral do Código de Trânsito. O carro deve se manter numa distância mínima da bike e ele deve circular no mesmo sentido.
0: Uhum. Tem uma outra participação aqui do Alexandro. Ele pergunta o seguinte: secretário, com toda essa quantidade de bicicletas elétricas, patinetes, todo mundo chegando, né, nessa mobilidade nova, tem efetivo da guarda para fiscalizar isso tudo?
1: A guarda tem suas limitações, porque, por exemplo, nós temos assim só de escolas públicas 104, salvo me engano, escolas públicas, além das particulares. Então, na hora do almoço sempre está em várias escolas, aí tem a questão do próprio trânsito, da segurança urbana. Então a gente tem que trabalhar de forma estratégica, não podemos achar que tem efetivo para atuar em todos os lugares. Então, aonde tem maior concentração e nos horários que a gente verificar através dos nossos estudos, a gente faz ação.
0: Tá, então, resumindo, olha, pedindo os ouvintes que chegaram agora, estão pedindo pra gente resumir. A velocidade, ela é educativa, de 6 km por hora, não é isso?
1: Neste momento, sim.
0: É uma sugestão da prefeitura para que as pessoas não excedam esse limite de velocidade.
1: Sim.
0: Se houver uma possível fiscalização, quais são as consequências para o dono da bicicleta?
1: Se você, na verdade, você, ou nesse momento, de 6 km, se houver fiscalização e verificar que a bicicleta, na verdade, ela passou acima da velocidade e o equipamento, ele sai do limite de 32 km, esse equipamento, ele pode ser descaracterizado como autopropelido e passar a ser ciclomotor. E aí é uma situação que deve ser normatizada agora através do CETRAN, tudo indica que a gente está trabalhando isso, e aí ele tem que, na verdade, se for apreendido, ele vai ter que alterar a documentação de autopropelido para ciclomotor, emplacamento e tudo. Então, assim, vai complicar a vida dele.
0: Mas acima de 32 km, que é o limite hoje da legislação.
1: Que é o limite da legislação. No caso da placa em si,
0: dos 6 quilômetros,
1: nós estamos trabalhando de forma educativa.
0: Entendido. Quando você falou que em breve isso pode mudar, isso é uma decisão do Conselho Estadual de Trânsito ou do CONTRAN?
1: Não, do CETRAN. O CETRAN, ele faz, na verdade, o quê? Ele já traz o que está no CONTRAN.
0: É a Secretaria Nacional.
1: CONTRAN, entendi. E ele subsidia uma forma da fiscalização atuar, por exemplo, com o equipamento de radar móvel.
0: Entendido. Então, isso, você acha que já está no forninho assim para sair?
1: Já está no forninho para sair.
0: E aí, o que o CETRAN pode regulamentar? Quem estiver circulando acima de 32 km vai deixar de ter a condição de bike elétrica.
1: Exatamente.
0: Aí vira autopropelido.
1: Vira ciclomotor.
0: Isso. Vira ciclomotor.
1: Ele sai de autopropelido para ciclomotor.
0: E aí tem que ter CNH, tem que ter maior de idade.
1: E aí tem que ter a questão da placa, vai ter que fazer um emplacamento. E aí a dificuldade vai ser enorme, né? Porque só o que você tem que passar para fazer emplacamento do equipamento desse, o período que ele vai ficar parado, inclusive se tiver para o pátio do Detran, teoricamente se paga até diária e transporte.
0: Sim, e para as bikes, né? Também não vai sair do forno aí uma regulamentação para essas bikes, não?
1: O autopropelido é chamada bike elétrica, né? Uma das características. Eu vou reforçar para a sociedade que esse debate tem que ser a nível federal, cobrar a quem você elegeu como deputado federal, como senador, mandar mensagens no Instagram, trazer esse tema para debate, que é muito importante, porque não é só em Vitória, Vila Velha, Serra, Cariacica, no Espírito Santo, está em todo o Brasil. Agora, interessante, Vitória e o Espírito Santo, por sua característica de mobilidade, a minha sensação de que por habitante é um dos lugares onde que cresce cada vez mais esse uso de equipamento.
0: É mesmo?
1: É. Eu estive em duas capitais nos últimos tempos aí e não percebi esse volume de equipamentos rodando. A gente está construindo cada vez mais ciclovias, ciclofaixas, ciclorotas, e aí você incentiva também o uso de bikes e bikes elétricas.
0: Alex, a pergunta final aqui do ouvinte é se para os compartilhados os
1: calçadas.
0: Não os ambientes compartilhados, mas as bikes compartilhadas, se a regra é a mesma.
1: É a mesma.
0: A educação é a mesma.
1: Inclusive, eu quero falar um número para comemorar, né? Vitória já ultrapassou 2 milhões e 100 mil viagens no sistema de bike compartilhada.
0: De qual período?
1: Desde a sua instalação, né? Aproximadamente, vamos colocar 6, 8, uns 12 anos, mais ou menos.
0: Entendido.
1: Entendeu?
0: É isso, Alex, eu te agradeço pela entrevista, pelas explicações. Eu acho que o objetivo nosso aqui é deixar tudo mais claro, né, para os nossos ouvintes. Então, é uma estratégia de educação, né? Mas que as pessoas compreendam que o ambiente compartilhado, ele é compartilhado, que ele precisa, né, de entender o ambiente dele, o lugar próximo. E atenção às placas, porque é compartilhado, mas tem as sinalizações.
1: Tem as limitações do uso do espaço.
0: Isso.
1: Colocamos o pedestre mais do lado do canal e o ciclista do lado do bairro.
0: Obrigada, viu, pela entrevista.
1: Eu que agradeço.
0: Ó, já que a gente está falando de trânsito, meu convite aqui para lá, por volta de 11h30, né, Adalberto? 11h30 a gente continua falando sobre trânsito, desafios, né, da educação no trânsito, porque aquele que não estaciona no lugar adequado, principalmente para quem ocupa vagas exclusivas, foi um tema de ontem quando a gente falava de, né, da falta de ética no nosso ambiente comunitário, e hoje a gente traz isso na prática para o Direção Segura com a Polícia Rodoviária Federal. O que que acontece quando você estaciona, por exemplo, numa vaga de idoso e não é idoso? Quando você estaciona numa vaga de grávida, de PCD, e não tem a plaquinha de identificação correta. Tem multa? Tem fiscalização? A gente te conta isso logo mais. Vou para o intervalo comercial e dentro de instantes também a gente traz novidades na política com Letícia Gonçalves.
2: Exatamente. Tem o nosso também Saúde e Consciência com Etel Maciel e, é claro, todas as nossas reportagens do noticiário desta terça-feira, Fernanda.
0: Como a ciência, gente, vai ajudar na prevenção de emergências climáticas. É o assunto de daqui a pouquinho. A gente volta já.
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2: A intimidade pode ser um gesto político. É dessa ideia que nasce a linguagem do transe. A primeira exposição individual da artista visual Faira Moreira, na Galeria Homero Macena, até o dia 26 de setembro. Com curadoria de Lohane Mendes, a mostra reúne obras inéditas, produzidas ao longo de anos de pesquisa e propõe um percurso marcado por amor, memória e segredos que moldam uma vida. O título da mostra foi inspirado uma reflexão presente no documentário Ori, de 1989, que relaciona transe e memória. Entre os destaques da exposição estão Mãe, uma pintura de grandes dimensões, construída a partir das memórias afetivas da relação com sua mãe, e a série Ele Vem Me Visitar Nos Meus Sonhos de Vez em Quando, composta por 10 pinturas organizadas segundo o ritmo cardíaco de um coração apaixonado. A Galeria Homero Macena fica na rua Pedro Palácios, número 99, na Cidade Alta, em Vitória. Adalberto Cordeiro, CBN Cultura.
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0: De volta, gente, com o noticiário, as informações desta manhã aqui no Espírito Santo. Jaciele Simoura acompanha uma operação da polícia. Jaciele, bom dia.
5: Bom dia, Fernanda. Bom dia para os nossos ouvintes. A Polícia Civil deflagrou na manhã desta terça-feira a Operação Xadrez para cumprir 14 mandados de prisão e 26 mandados de busca e apreensão contra integrantes de uma organização criminosa investigada por envolvimento com o tráfico de drogas na Grande Vitória. Até a última atualização, 5 pessoas haviam sido presas. Segundo o titular do Departamento Especializado de Narcóticos, o delegado Ricardo Almeida, a investigação tem como alvo uma ramificação da organização criminosa Terceiro Comando Puro, o TCP, que atua principalmente em Cariacica, nos bairros Castelo Branco e Rio Marinho. A maior parte dos mandados é cumprida nessas regiões. Além de Cariacica, as equipes também realizam diligências nos municípios da Serra e de Vila Velha. A operação ela segue em andamento e qualquer novidade ou atualização a gente volta aqui durante a programação. Fernanda.
0: Obrigada, Jaciele. Estava com dificuldades aqui com o meu microfone. Estou voltando aqui com a participação também de Adalberto Cordeiro. Fala, Adalberto.
2: E o destaque agora vem de Cariacica, gente. Os técnicos da Defesa Civil do município, eles realizaram ontem uma nova vistoria naquele terreno onde o dono de uma distribuidora e 3 operários morreram soterrados durante uma obra lá no bairro Nova Rosa da Penha 2. Em entrevista, o subsecretário de Proteção e Defesa Civil de Cariacica, o Jonathan Jantorno, ele informou que já foi iniciada a investigação para avaliar as possíveis causas e apontar medidas de regularização. Segundo os técnicos, o terreno permanece instável e será necessária uma obra de estabilização antes que os moradores do prédio interditado, localizado acima de uma área do deslizamento, possam retornar às suas casas. Após uma vistoria que foi realizada no final de semana, técnicos do CREA, eles concluíram que o terreno havia sido escavado com um corte praticamente vertical, de 90 graus, uma situação então considerada incompatível com as normas de segurança para esse tipo de obra. Segundo o engenheiro fiscal da autarquia, o Juliano Batiste, cortes para aterros, taludes ou construção de muros de arrimo precisam obedecer a inclinações, ou seja, feitas em níveis previstas em normas técnicas. E a partir de agora, então, a Defesa Civil faz uma nova vistoria no local, Fernanda.
0: Obrigada, viu, Adalberto? 10 horas e 41 minutos, mais um destaque chegando com Patrícia Valim.
6: Pois é, Fernanda, destaque para nossa comentarista aqui da CBN Vitória, Vilmara Fernandes, sobre os registros de crimes contra pessoas LGBTQIAPN+, que apresenta um crescimento no Espírito Santo. A alta foi maior nos casos de homofobia e transfobia, que aumentaram 64,5% no último ano, segundo dados do Anuário de Segurança Pública. No Brasil, a homofobia e a transfobia são consideradas crimes de racismo por decisão do Supremo Tribunal Federal e os números são de grande aumento. Homofobia e transfobia em 2024 foram 62 registros, ano passado subiu para 102. Lesão corporal dolosa de 459 para 491 e estupro de 24 para 30. Na avaliação do criminalista Fábio Marçal, os números refletem uma tendência de ampliação dos registros em função do estímulo às denúncias. Na visão dele, o volume de casos em todas as categorias é bem maior. O que tem sido observado é um incentivo por parte das instituições para que as vítimas busquem a polícia e denunciem os crimes, semelhante ao que aconteceu em relação à violência contra a mulher. Ele observa que a mudança tem ocorrido até em função da própria população e destacou que não é só a vítima que tem se rebelado contra esse tipo de crime, mas a população também. As estatísticas do Conselho Nacional de Justiça apontam também que aumentou no Espírito Santo o número de processos envolvendo racismo. No ano passado foram 154 novas buscas à Justiça Capixaba. Até junho deste ano foram 96 novas ações. A maior parte deles, 56,5% dos casos, foram apresentados por mulheres e foram pessoas na faixa etária entre 26 anos e 45 anos. Fernanda.
0: Obrigada, Patrícia. 10 horas e 43 minutos, um pequeno intervalo e a gente volta já para falar de política e também sobre as novas informações aí das pré-candidaturas. Um instantinho só.
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0: Nessa reta final aí para convenções partidárias, depois tem um prazo de registro de candidaturas, os cenários começam a ficar mais claros, né? Nessa disputa, principalmente para governo do estado. Letícia, bom dia.
9: Bom dia, Fernanda. Bom dia aos ouvintes da CBN. A gente está na reta final para a realização de convenções partidárias, que são encontros, eventos que cada partido realiza e escreve na ata, coloca lá oficialmente quem vai ser candidato mesmo, quem esse partido vai apoiar, por exemplo, na disputa pelo governo do Espírito Santo. Então, é um momento decisivo porque muitas questões que durante a pré-campanha estavam em aberto, né? Quem vai ser o vice, quem vai subir no palanque de quem, quem vai apoiar quem, quem vai ser candidato mesmo, quem vai ficar pelo caminho? É nesse momento que muitas dessas perguntas são respondidas. Ainda tem um tempinho final aí para que alguns ajustes sejam feitos, que é o prazo para registro de candidatura, porque...
0: Que vem logo depois, né?
9: O prazo para realização de convenções acaba amanhã, dia 5, e o prazo para registro de candidaturas acaba no dia 15 de agosto. Então,
0: e
9: tem
0: ainda... começa a campanha efetivamente,
9: Parece que a gente está falando de política de eleições 2026 aqui tem mais de um ano, porque a pré-campanha já começou há muito tempo, mas a campanha mesmo, né, vem depois ainda do prazo para registro de candidaturas. Mas a gente está assim nesse momento decisivo e tivemos alguns desfechos já. Um dos principais foi o anúncio do ex-governador Paulo Hartung de que não vai mesmo ser candidato nessas eleições. Assim, algumas pessoas podem pensar, ah, então ele desistiu. Não é bem essa palavra adequada, porque na verdade ele nunca disse com todas as letras que seria candidato. Mas... também não descartava a hipótese. Então ficava aquele negócio no ar. Muita gente tinha dúvida. Será que ele vai ser candidato? Será que não vai?
0: Na eleição passada foi assim também, né?
9: É meio de praxe dele deixar esse suspense no ar, mas ele nunca se movimentou como pré-candidato nem ao governo do Espírito Santo, nem ao Senado. E, inclusive, já havia dado declarações públicas de apoio ao ex-prefeito de Vitória, Lorenzo Pasolini, do Republicanos, que é pré-candidato, hoje vai ser confirmado em convenção como candidato ao governo do Espírito Santo. Mas, inclusive, o presidente estadual do PSD, que é o partido do Artung, o prefeito de Colatina, Renzo Vasconcelos, sempre falava, mesmo quando o PSD havia declarado apoio ao Republicanos, ao partido do Pasolini, o Renzo falava, olha, mas também não está descartado. Se o Artung quiser ser candidato, o Kassab, Gilberto Kassab, presidente nacional do PSD, também sempre deixava no ar. Não, mas se o Artung quiser ser candidato, tá, só que o Artung passa a maior parte do tempo em São Paulo, se dedica a atividades da iniciativa privada, não estava participando muito frequentemente, nem presencialmente, da política aqui do Espírito Santo, então já não parecia que ele seria candidato.
0: Talvez... Apesar dele figurar nas pesquisas, né, de intenção de voto.
9: Sim, mas como ele também não descartava, e o próprio presidente do partido dele, aliás, o presidente estadual e o presidente nacional falavam que ele poderia sim ser candidato, então a gente aqui, até na pesquisa feita pela Quest, publicada pela Gazeta, o nome do Artung foi inserido em alguns dos cenários, justamente por isso, já que era uma possibilidade, é preciso medir, né, o tamanho que esse possível candidato vai ter. O senador Magno Malta, por exemplo, que até então também era uma possibilidade de ser candidato ao governo do estado, o nome dele também foi incluído na pesquisa justamente para isso, para ver qual o tamanho que ele teria na disputa, no caso, né, na hipótese de ser candidato mesmo. O Magno não vai ser candidato, o PL está apoiando, o PL que é o partido do Magno, está apoiando o Pasolini. E o PSD, partido do Artung, também não vai ter candidato próprio ao governo do Espírito Santo, porque o próprio Artung disse dessa vez que não vai mesmo disputar. Ele nem escreveu assim com todas as letras, divulgou uma nota, não está escrito assim, não vou ser candidato, gente. Está escrito assim, vou me dedicar, vou seguir com os passos em direção à militância cidadã. Que quer dizer o quê?
0: É a militância cidadã de Artung?
9: Traduzindo, né? Na política você pode atuar na política partidária, eleitoral, como candidato, ou pode ser um militante, um filiado, um partido que defende alguma causa na sociedade, escrevendo artigos, debatendo, e não necessariamente colocando seu nome na urna. E é isso que o Artung disse, com outras palavras, né? Que vai fazer, ou seja, não vai ser candidato. Agora,
0: e para muitos ele é guru também, né?
9: Pode ser, conselheiro, o Luciano Huck, apresentador de TV, já disse que considera o Artung uma espécie de guru, um conselheiro, mas candidato ele não vai ser. Segundo o próprio Artung, agora tem que ver o que o PSD, que é o partido dele, vai fazer aqui no Espírito Santo. Porque pode ficar com o Pasolini, já havia até declarado apoio ao Pasolini, o PSD, depois começou a flertar com o governador Ricardo Ferraço, do MDB, que é pré-candidato à reeleição, e agora está indefinido. O PSD sempre deixava no ar, mas qualquer coisa, né? A gente pode ficar com o Pasolini, a gente pode ficar com o Ricardo, ou a gente pode lançar candidato próprio, lançar o Artung. Essa hipótese não tem mais. Então vai fazer o quê? É esse suspense aí que está faltando, faltando nessa definição. A convenção do
0: PSD.
9: Que tem
0: que ser decidida amanhã.
9: Isso. Né? A convenção do PSD está marcada para amanhã, a convenção estadual.
0: Uhum.
9: Amanhã, no último dia, 6 horas da tarde. Vamos ver se daqui até lá a gente tem essa resposta aí sobre para qual lado vai o partido do Artung, que também é o partido do deputado estadual Sérgio Meneghelli, ex-prefeito de Colatina, que quer ser candidato ao Senado.
0: Que está delicada a situação dele também. Hein?
9: Isso, Meneghelli é pré-candidato ao Senado. O Renzo, presidente estadual do PSD, prometeu para o Meneghelli que lançaria ele sim ao Senado. O negócio é ver como fazer isso, como operar essa engenharia. Porque para ser candidato ao Senado, em tese, precisaria ter um palanque ali, né? Se ele ficar com o Pasolini, se o PSD ficar com o Pasolini, Meneghelli conseguiria ser candidato ao Senado nessa chapa, em parceria com o Pasolini? O ex-prefeito de Vitória já apoia a Maguinha Malta, filha do senador Magno Malta, do PL, que é candidato ao Senado. E o deputado federal Evair de Mello, do Republicanos, mesmo partido do Pasolini, também é pré-candidato ao Senado. Então, onde caberia o Meneghelli?
0: Eles falam até numa dobradinha, né? De pedirem voto para os dois.
9: Sim, a Maguinha já disse que está disposta a pedir o segundo voto, né? Lembrando, gente, que a gente tem duas vagas, né? Em disputa para o Senado. E aí a Maguinha já falou que pode pedir voto para o Evaí, o Evaí pode pedir voto para a Maguinha. Seria uma dobradinha aí. Onde caberia o Meneghelli? No palanque do Ricardo. Um dos candidatos ao Senado é o ex-governador Renato Casagrande, do PSB. A outra vaga está quase na mão da ex-senadora Rosa de Freitas, do MDB, para disputar lá junto com, né, nessa chapa, com o apoio do Ricardo. Onde caberia o Meneghel aí? Então, tem essa falta, essa definição também nessa reta final.
0: Entendido. E aí, ó, no meio das incertezas, chegou uma certeza. Hoje, o próprio governador, pré-candidato a governo do estado, né, disse que definiu quem será o vice dele, que é o vereador de Vitória, Camilo Neves, que foi cogitado ontem.
9: Exatamente, Fernanda. O governador, outra definição dessas, né, que estava faltando importante, era quem seria o vice do na chapa do governador Ricardo Ferraço. Ainda falta o vice do Pasolini também, que ainda não foi anunciado. Mas estava todo um suspense em relação ao vice do Ricardo, porque tem uma federação de partidos, chamada aí de Superfederação, porque são dois partidos, o Progressistas e União Brasil, formam a Federação União Progressista. Federação é como se fosse um partido só na prática aí, mas juntos ficam, obviamente, mais fortes. Então, uma superfederação é um partido que tem tempo de TV, dinheiro, chapa completa de candidato a deputado federal, deputado estadual, é um parceiro importante estrategicamente. A federação já tinha declarado apoio ao Ricardo e estava contando que ia ficar com essa vaga de vice. Só que outros aliados do Ricardo começaram a se movimentar para emplacar um outro nome, tentaram aí Sérgio Vidigal, ex-prefeito da Serra, Sérgio Vidigal do PDT, mas o próprio Vidigal falou que não vai ser candidato a nenhum cargo.
0: Que era o nome mais forte que eles tinham até então, né?
9: É, só que o Vidigal não é da federação e não quis. E a federação falou assim, ah, vocês querem, né, alguns aliados, o prefeito de Cariacica, o Clério Sampaio, por exemplo, era um grande defensor de que o vice do Ricardo fosse o Vidigal. Mas o Vidigal mesmo já falou, repetiu publicamente que não seria candidato nessas eleições, não foi convencido do contrário, e ainda a federação não gostou dessa movimentação, porque a federação queria que o vice fosse do União Brasil ou do Progressistas, que são os partidos da federação.
0: Uhum.
9: E aí isso causou uma tensão ali, uma disputa interna entre os aliados do Ricardo, e por fim, até porque o Vidigal, né, como eu disse, não quer ser candidato mesmo, não vai ser. Então a vaga ficou com a federação. O vereador de Vitória, Camilo Neves, é o indicado pela federação.
0: Pelo PP.
9: Pelo PP, o Partido Progressista. E hoje, Ricardo anunciou que vai ser ele mesmo o vice. Ontem o nome dele já estava dado como certo, publiquei na minha coluna, que era o favorito para ficar com a vaga. E realmente foi o que aconteceu. Agora o Ricardo tem aí um parceiro de chapa.
0: E aí eu perfil um pouco do Camilo, jovem, esportista.
9: É, ele tem 34 anos, está no primeiro mandato como vereador de Vitória, foi jogador de futebol de areia.
0: Uhum.
9: E segundo aliados do Ricardo, até de fora da federação, é um nome assim que gerou um consenso, que estava uma briga interna ali, né, de quem vai ser, quem não vai ser, ai, quero esse, quero aquele. Com esse nome, todos concordaram, dentro da federação e fora da federação, fora eu digo assim, entre aliados do Ricardo, que são de outros partidos.
0: Uhum.
9: Então pacificou a situação e ficou o nome dele mesmo.
0: Então, o desempenho dele na Câmara, como é que é?
9: Ele é um vereador de primeiro mandato. Uhum. Ainda, né? Ainda está mostrando ali a que veio, mas também ele é aparentemente querido pelos colegas. Ontem, inclusive, o Vitor Vogas, meu colega, esteve na Câmara, entrevistou o Camilo e ele me contou que vários vereadores lá de Vitória, inclusive oposição ou situação de partidos diferentes, estavam cumprimentando o Camilo, parabenizando ele, porque a escolha já era iminente, né? De que ele seria vice. Então, um cara que tem um bom relacionamento ali com os pares.
0: Isso. Então, olha, definido o Camilo Neves como vice nessa composição aí com o Ricardo encabeçando, né, a chapa majoritária para governo do estado. E houve o anúncio hoje também, nessa mesma postagem do Ricardo, de quem vai coordenar a campanha dele, o prefeito de Viana, o Anderson Bueno, outro jovem também coordenando, que tem uma boa circulação e aceitação, né, entre os políticos.
9: Sim, o Anderson Bueno, que é do Podemos, partido Podemos, que aqui no estado é presidido pelo deputado federal Gilson Daniel, que também já foi prefeito de Viana.
0: Uhum.
9: O Anderson é de Viana. Inclusive, um tempo atrás, o Anderson chegou até a ter o nome especulado para ser o vice do Ricardo. Só que prefeito não é assim, não pode sair a qualquer momento para disputar um cargo. Ele teria que renunciar ao mandato de prefeito de Viana para poder ser vice do Ricardo, ou seja, um passo mais
0: isso
9: arriscado,
0: abril, né?
9: E ainda tinha que ser naquele período. Até para um prefeito ser candidato em 2026, teria que ter renunciado ao cargo até o início de abril de 2026. Então agora
0: que foi que
9: não tem mais como.
0: Fez.
9: Que foi o que o Pasolini fez para poder ser candidato ao governo do Espírito Santo. Agora não tem mais como o Anderson Bueno ser candidato a nada, então ele foi escalado para essa missão aí de ajudar na coordenação da campanha do Ricardo.
0: Isso, o nome da Juliane Nunes também foi anunciado, ela é auditora em finanças públicas, é servidora de carreira, não é isso, Adalberto?
2: Efetivo,
0: segundo
2: isso.
0: O que ele divulgou?
2: Isso.
9: É anunciado para poder ajudar também nessa coordenação, na construção do plano de governo do Ricardo.
0: Então, olha, nessa reta final, o que temos? A definição de amanhã da situação de Pasolini, quem será o vice dele, se arrisca aí algum nome?
9: Fernanda, difícil assim. A aliança do Pasolini hoje, assim, certamente o vice dele só pode ser ou do partido dele mesmo, ou de algum partido que vai coligar com ele. O Republicanos é o partido dele, mas é incomum que se pegue um vice assim do mesmo partido, porque a ideia é justamente dar esse espaço, ceder esse espaço para algum aliado, né, para garantir essa parceria. E os aliados que o Pasolini tem hoje, assim, garantidos são o PL, Partido Liberal, que é o partido do senador Flávio Bolsonaro, candidato à presidência da República. Aqui no estado é o partido presidido pelo senador Magno Malta. O PL já declarou apoio ao Pasolini. E o Partido Democrata, um partido chamado Democrata, um partido menor, Nanico, também deve coligar com o Pasolini. Agora está nessa expectativa se o PSD, o partido do Artung, vai ou não vai. Uhum. Se o PSD ficar com o Pasolini, pode ser que o vice ou a vice venha do PSD. Se não ficar, aí só pode ser então do PL ou do próprio Republicanos, ali com o Pasolini.
0: Entendido. O Letícia, aproveitando que você falou do PSD, e essa declaração do ex-prefeito de Linhares, o Guerino?
9: Então, por falar em vice, né, do Pasolini, principalmente quando o PSD estava mais próximo do Pasolini, o Guerino Zanon, ex-prefeito de Linhares, era um dos nomes citados aí nos bastidores como possível vice do Pasolini. Tem outro nome também do PSD, que é o da esposa do Renzo Vasconcelos, a médica Lívia Vasconcelos, que também chegou a ser citada nos bastidores. Mas agora que a gente não sabe como é que vai ficar a situação do PSD, né, se vai ou não vai pro palanque do Pasolini, se vai pro Ricardo, mas o Guerino já havia declarado muito antes apoio ao Pasolini, disse que vai ser um cabo eleitoral do Pasolini, e me falou ontem que se o PSD não ficar com o Pasolini, ele, Guerino, vai pedir imediatamente desfiliação do partido.
0: Forte
9: do PSD.
0: Isso, né?
9: Criticou, inclusive, a condução do presidente Renzo Vasconcelos, sobre o que Renzo tem feito, né, em relação ao partido aqui no
0: Renzo
9: estado.
0: Renzo é prefeito de Colatina, viu, gente?
9: Sim, Renzo prefeito de Colatina e presidente estadual do PSD.
0: Isso.
9: Guerino diz que o Renzo não passa muitas informações para os filiados sobre o que está acontecendo. O Guerino também quer muito saber para onde o PSD vai. Guerino, que é, inclusive, aliado do ex-governador Paulo Artung, e também está, como muitas pessoas, querendo saber para onde vai o PSD, uma das principais incógnitas, Fernanda, desse momento da eleição aqui no Espírito Santo.
0: Fechando, Letícia, e Arnaldinho?
9: Arnaldinho Borgo, prefeito de Vila Velha, filiado ao PSDB. Ele foi outro, eu mencionei aqui, né, o Anderson Bueno, que algumas pessoas queriam que ele fosse o vice do Ricardo, mas como ele não renunciou ao mandato a tempo, talvez nem cogitou essa hipótese, não vai poder ser. O Arnaldinho já é outra história. Ele queria muito ser candidato ao governo do Espírito Santo, não era nem a vice. A gente falou muitas vezes aqui, né, várias vezes no meu comentário aqui na CBN, sobre essa saga do Arnaldinho tentando ser candidato ao governo do Espírito Santo. Ele que é aliado do Ricardo e do ex-governador Renato Casagrande, mas não contou com o apoio deles para disputar o governo, para disputar o Palácio Anchieta. O Casagrande decidiu apoiar o Ricardo. O Arnaldinho foi meio que jogado para escanteio. Chegou a flertar com o Pasolini, inclusive, tentou de várias formas aí ser candidato ao Palácio Anchieta, ainda que não fosse com apoio do Casagrande, no grupo do Casagrande. Não deu certo, voltou para o grupo do Casagrande, acabou declarando apoio ao Ricardo e hoje Arnaldinho é um cabo eleitoral do Ricardo em Vila Velha.
0: Obrigada, viu, Letícia? Bom trabalho. A gente fica aguardando aqui as novidades. Reta final.
9: Ok, Fernanda, até a próxima.
0: Até a próxima. 11 horas, repórter CBN chegando.
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11: Terça-feira, 4 de agosto de 2026. A Polícia Civil do Rio de Janeiro faz uma operação contra envolvidos em um esquema que usava um clube recreativo e uma pousada para lavar dinheiro do tráfico de drogas. O esquema movimentou mais de 11 milhões de reais. A investigação teve início após dirigentes do clube social denunciarem que vinham sendo ameaçados para abandonar a administração da entidade e entregar o controle do espaço a pessoas ligadas ao Comando Vermelho. A procura pela primeira CNH saltou 222% desde a flexibilização das regras pelo governo federal. Os dados do Ministério dos Transportes mostram aumento na emissão em 23 das 27 unidades da federação. A necessidade de fazer autoescola foi eliminada pela gestão Lula. O Banco de Brasília apresentará aos acionistas a proposta de mover ações cíveis contra ao menos 12 ex-gestores. A medida busca o ressarcimento por danos decorrentes de operações irregulares com o Banco Master. As transações somam 30 bilhões de reais, dos quais mais de 8 bilhões são considerados títulos

0: Seguimos na rede CBN com informações direto de Brasília com Marina Dantas. Oi, Marina, bom dia.
1: Oi, Bianca. O governo do Distrito Federal vai criar uma nova célula integrada de inteligência para monitorar as eleições. Após a operação Rede Interrompida, que identificou um plano de ataques em Brasília durante a eleição, o GDF decidiu antecipar as medidas de reforço na segurança. Ainda hoje, representantes de 22 órgãos federais e distritais se reúnem para alinhar a atuação conjunta. A célula funcionará em regime de plantão, de forma presencial e virtual, reunindo integrantes do Poder Judiciário, do Ministério Público, das forças de segurança, de secretarias do GDF e de ministérios federais. Há pouco, nas redes sociais, a governadora Celina Leão afirmou que o governo do Distrito Federal está atento e vigilante para impedir qualquer tentativa de ação que ameace a realização das eleições. Bianca.
0: Obrigada, Marina. No horário de Brasília, 11:03.
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3: 11:04, estou de volta aqui, agradecendo as inúmeras participações de vocês, né? Há pouco a gente falava sobre esse desafio aqui das bicicletas, dos veículos elétricos de modo geral, né? Não só as bicicletas, como também os patinetes, os ouvintes aqui pontuando que não dá para fiscalizar uma velocidade de 6 km por hora. E o nosso convidado acabou aqui admitindo também que, na verdade, a ação não é fiscalizatória e sim educativa, né? Que ainda não existe uma regulamentação federal e... Mas o que existe de fato, gente, eu acho que isso é importante lembrar, é que os veículos, eles não podem ultrapassar a velocidade de 32 km por hora, que é o que determina, né, o Código de Trânsito Brasileiro, os modais elétricos novos, que são as bicicletas e os patinetes. Aqueles que estão sendo adulterados, teve um ouvinte meu que dizendo, inclusive, que tem números adulterados circulando, esses, olha, tá para sair a qualquer momento, foi o que o Alex disse, inclusive, é uma resolução da Secretaria Nacional de Trânsito, da CETRAN, que vai fazer com que, se esse veículo ele for identificado por um controle de fiscalização, ele vai ter que mudar a classificação dele de bicicleta elétrica para ciclomotor. E aí ele vai ter exigência de carteira de habilitação, placa,
4: emplacamento
3: e todas as responsabilidades e atribuições de um ciclomotor, que aí sim pode ser fiscalizado e multado. Aí os ouvintes estão dando inúmeras sugestões, uma delas o Célio, que é ciclista, ele diz o seguinte: olha, eu sou ciclista, mas vejo que muitas pessoas estão abusando em relação à velocidade, sugerindo que lugar de contemplação não dá para compartilhar nada, que tem que privilegiar o turista e o pedestre, né? Esse é um lugar, e essa nova orla, né, do canal de Camburi, é um lugar de contemplação, que é a proposta de levar turistas para lá, de levar as pessoas para conhecerem um ambiente, que ele não pode ser compartilhado, que as pessoas têm que ter um pouco mais de liberdade e segurança para conhecer o local. Os outros estão falando aqui do calçadão de Camburi, que é um Deus nos acuda, vários dizendo que já viram acidentes, e não só em Camburi não, viu, gente? Eu já vi vários na Beira-Mar e em Vila Velha também. As pessoas realmente precisam de conscientização. A proposta da prefeitura é essa, é conscientizar até que uma legislação federal possa efetivamente multar. Então, o que eles estão sugerindo? Que vocês que têm bicicletas elétricas e patinete façam o uso do local numa velocidade limite de até 6 km por hora. Esse é o pedido da prefeitura para que possa se evitar acidentes. E aí tem gente comentando de todos os lados, não só através do nosso número de mensagens, como também nas redes sociais. A Beatriz Eleodoro, ela está aqui conosco agora para nos contar o que os ouvintes estão falando na rede social. Não é isso, Bia?
5: É isso, Fernanda. Você falou sobre essa participação no nosso Fala E, lá no chat do YouTube, mas no arroba CBN Vitória também tem como mandar a demanda. Faço, inclusive, né, dou um alô pro Tiago, pro Renato e pra Nayana, que são ouvintes que conversaram com a gente hoje de manhã, mandaram demandas hoje de manhã e que a gente já encaminhou pra produção, pra poder, né, fazer as devidas demandas. Mas por lá no arroba CBN Vitória, você ouvinte que viu alguma coisa acontecendo na cidade, tem alguma dúvida, o Célio mesmo mandou pelo nosso arroba CBN Vitória essa pergunta dele, pode falar por lá que a gente tá super ativo, super online.

0: queria aproveitar, Fernanda, já que eu tô falando da rede social, tem um assunto que a gente gosta muito, que é cultura.
1: Isso aí.
0: Desde a última semana a gente vem falando sobre uma apresentação em homenagem ao Michael Jackson. E essa apresentação, ela vai acontecer no dia 14 de agosto aqui no Teatro da UFES. A Orquestra Filarmônica Moderna Brasileira é quem realiza essa apresentação. E a novidade é que os ingressos já esgotaram, Fernanda.
1: Eles abriram à meia-noite, não foi?
0: Abriram à meia-noite.
1: Imagina, gente.
0: Pois é. Eles não tinham informado o horário inicialmente. E aí a nossa equipe demandou a assessoria ontem. E aí eles confirmaram pra gente que à meia-noite dessa terça-feira, quando virasse de segunda pra terça, os ingressos estariam disponíveis num link disponível lá no arroba, né, no perfil da Orquestra Filarmônica Moderna Brasileira.
1: Que legal.
0: E aí, Fernanda, o que acontece é que acabou. A Nayana até mandou mensagem pra gente. Qual que é o link e tudo? A gente disponibilizou isso lá no nosso perfil no Instagram, perdão. E os ingressos já esgotaram. O que eu respondi pra ela é que acessei o link disponível lá no Instagram da orquestra. Realmente, a sessão de 6 horas e a sessão de 9 horas da noite já não tem mais ingressos disponíveis. Mas como a gente tá sempre, né, sintonizado e acompanhando a assessoria dos eventos, em contato com tudo, qualquer novidade de lote extra, ingresso extra, apresentação extra, ou enfim, qualquer novidade envolvendo essa apresentação, o ouvinte vai poder ouvir não só na nossa programação aqui na rádio, mas também conferir lá na rede social.
1: Ô Beatriz, isso só reforça o quanto que o Capixaba gosta de cultura e quanto que a gente merece novos
0: Muito.
1: Eventos desse, né? Podia ter uma sessão extra aí do Michael Jackson.
0: Eu acho,
1: não
0: eu apoio.
1: É? Para poder os nossos ouvintes que não conseguiram os convites, né?
2: Exatamente.
1: Retirarem.
0: Eu acho que vale muito essa sessão extra. Como você falou, cultura é um dos assuntos que mais rendem na nossa rede social. Capixaba gosta de cultura, quer mais eventos culturais. A gente sempre publica programações gratuitas, eventos que vão acontecer aqui no nosso estado. E os ouvintes estão sempre muito conectados por lá. Tá divulgando, ajudam também a divulgar, ajuda, repostando as nossas postagens. É muito bacana. E fica aberto também o convite, Fernanda. Se você, ouvinte, tem conhecimento de algum evento, quer compartilhar com a gente, manda lá no nosso Instagram mesmo, que a gente sempre entra em contato, né, com a nossa equipe de produção, apura, dá uma olhada para ver como que funciona, se for legal a gente vem aqui e divulga.
1: Arroba CBN Vitória, um endereço facinho, né, gente?
0: Facinho.
1: O nome da nossa emissora.
0: O nome da nossa emissora e, enfim, a gente compartilha o dia inteiro por lá, tá? Então tem os bastidores do nosso estúdio, tem os cortes das entrevistas, você conversou com o secretário.
1: O Alex.
0: Isso. Ele vai, um cortezinho da entrevista já vai estar disponível também na rede social, vocês conferem tudo que vai ao ar na CBN Vitória, tá lá no arroba CBN Vitória.
1: Falando da entrevista do Alex, o Jorge Luiz tá aqui. Olha, gente, quem estiver acima da velocidade ou fora das regras, tem que aprender a bicicleta. É simples assim. Fica a dica do Jorge, tá? E o Gé está dizendo, olha, resumo, a competência federal, não podem multar, não podem aprender bike, não sabem o que fazer com o menor que possa estar, né, cometendo algum tipo de infração no trânsito, a guarda não tem efetivo para garantir uma fiscalização eficiente. E aí ele falando, olha, o que mudou, né? Difícil, né, da gente... Bom, já tem um outro ouvinte aqui, o Gledson, ele está dizendo o seguinte, olha, apesar de todas as dificuldades, é bacana a postura da prefeitura, quando ela tenta educar. E ele diz o seguinte, é um processo mesmo, de conscientização, assim como começou lá no uso do cinto de segurança, como começou lá na lei seca, de não beber e dirigir, é um processo de conscientização, todo dia um pouquinho, um pouquinho, um pouquinho, né? E que a gente consiga atingir, de fato, essa maturidade aí de quem está pilotando um veículo como esse, né? Que mesmo que tenha uma velocidade que é muito inferior a veículos como carro, caminhão, né? Que hoje as piores estatísticas que a gente tem de mortes no Espírito Santo tem a ver com o nosso trânsito, essas pessoas têm uma responsabilidade imensa, sabe por quê? Porque as vítimas são outras que estão totalmente desprotegidas, são os pedestres, né? Quando você colide de um carro com outro, você está dentro de uma carcaça. Mesmo assim, a gente tem acidentes com óbito. Imagina aquele que não tem nenhum tipo de proteção, que é o pedestre, quando ele é atingido por uma bicicleta dessa, numa velocidade de 32 km por hora.
2: E está vulnerável, né, Fernanda?
1: Muito vulnerável.
2: Está muito vulnerável.
1: E, ó, e falando em trânsito, gente, eu tenho o Giovanni aqui me fazendo a seguinte informação. Ele tem passou pela Praça do Pedágio em Vitória, antiga Praça do Pedágio. E ele disse que tem muito carro, Patrícia. O que está acontecendo por lá?
3: Pois é, Fernanda. Na hora que ele passou, até podia ter um volume maior de veículos. Mas a gente está vendo aqui pelas câmeras da própria Seturb, na Terceira Ponte, não tem acúmulo de veículos ali na Praça do Pedágio, por enquanto. Enquanto está tudo livre. Se juntou, o pessoal já deve ter dispersado ali de alguma forma. Mas o trânsito está liberado na descida em Vitória.
1: E o Gilmar dizendo, olha, infelizmente nesse país tudo se resolve quando se aplica multa e multa alta, tá bom? Tem que ser assim para poder educar a população.
2: Fernando, só para finalizar aqui, saindo das bicicletas e trazendo a apresentação do Michael Jackson, né, que a Beatriz trouxe pra gente, a Vanessa está dizendo, gente, os ingressos esgotaram em menos de um minuto. Eu consegui pegar, mas nenhuma amiga conseguiu. Todas estávamos atualizando a página ali à meia-noite. Precisa muito fazer uma outra apresentação. Então fica a dica pros organizadores, Fernando.
1: Vai que tem, né? Sessão 2.
2: Vai que tem uma sessão 2, uma sessão extra aqui que os ouvintes estão pedindo.
1: O João Carlinho tá falando, processo de conscientização, Fernando, ainda tem tanta gente sem cinto de segurança e bebendo e dirigindo, tem que punir mesmo, tá? Olha só, hein? É isso, gente. E o Zul Marinho também dizendo, pega o CPF dessa pessoa e multa. Pronto, simples assim. Todo mundo tem uma sugestão pro trânsito, viu? Obrigada pelas participações. 11:13.
2: Intervalo e na volta, Etel Maciel explicando pra gente, Fernanda, como que a ciência pode nos ajudar a enfrentar as emergências climáticas.
1: Voltamos já.
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1: Ei, Etel, bom dia.
8: Bom dia, Fernanda. Bom dia a todos que nos acompanham.
1: Etel, como é que a ciência e as universidades podem contribuir na prevenção dessas emergências climáticas, hein?
8: Fernanda, estou aqui na UFES, inclusive, a gente está lançando hoje um comitê interinstitucional, sim, várias instituições, não só a UFES, né? Para especificamente, né, o enfrentamento dessas emergências climáticas e desastres. A gente tem, Fernanda, aqui, eu vou dar o exemplo aqui da UFES, mas isso vale para as instituições de pesquisa no Brasil, mas a nossa ideia aqui é apoiar principalmente o Estado nesses enfrentamentos. Se a gente pegar, não vou nem tão longe, porque se a gente pegar todos os desastres aqui no Espírito Santo, a gente vai pegar desde 79, aquela grande enchente, depois 85, depois aquela de 2013, essa última de 2024, né? Nós estamos sempre enfrentando esses desastres, essas emergências climáticas, respondendo a elas. Né? Então, a ideia é que a gente possa usar a ciência para fazer prevenção, porque a gente já sabe, né, Fernanda, que é muito... o consenso científico, ele já fala que quando a gente prepara, a gente investe em preparação, em prevenção, a gente consegue salvar muito mais vidas do que a gente respondendo ao evento depois que ele aconteceu. Se a gente pegar o desastre do rompimento da barragem de Mariana e a reflexão que nós fizemos aqui na UFES com vários pesquisadores, é que se a gente tivesse o rompimento hoje, nós estaríamos respondendo ao desastre da mesma forma, assim, descoordenado, cada um fazendo a sua parte, mas não de forma a agir antes, a prevenir, a salvar vidas. Então a ideia é que a gente tenha esse comitê permanente que possa agir, desculpa, Fernanda, que possa agir nessa preparação. E aí, pensando principalmente na chegada desse El Niño, a gente já viu, não sei, com certeza, né, quem está nos acompanhando aqui acompanhou o que aconteceu no Rio de Janeiro na semana passada, vendaval, né, pessoas que morreram, quer dizer, uma pessoa que está atravessando a rua, um muro que cai, porque ela não sabia que aquele vento ia ter naquela velocidade naquele momento ali. Então a ideia é a gente usar essas informações para fazer informação de qualidade, prevenção, por exemplo, antecipar esses riscos, né, falar com foco bem específico, né, nessa cidade pode chover tanto, o que que você tem que fazer, como que o serviço de saúde tem que se preparar para receber pessoas que vão chegar. Então, Fernanda, é nesse espírito, né, da gente não tá só respondendo depois que o desastre aconteceu, né, depois que o evento aconteceu, mas a gente está se preparando. Por exemplo, amanhã vai ter uma temperatura acima de 40 graus, como é que o serviço de saúde pode ligar para aqueles idosos, para casa, né, onde tem idosos, para verificar, para orientar a hidratação, orientar para eles ficarem em um lugar mais fresco, orientar para não ficar com roupas muito quentes, né, que possam aí dificultar o resfriamento do organismo e desidratar esse idoso. Então, são essas orientações. Por exemplo, o serviço de saúde sabe que tem um recém-nascido numa casa específica, é preciso fazer uma visita nessa casa para avaliar esse recém-nascido, orientar a hidratação da mãe, orientar que esse bebê não fique com roupas muito quentes. Às vezes as pessoas em bebê recém-nascido têm a ideia de agasalhar muito, né? E aí quando você está numa temperatura muito alta, o bebê pode desidratar e aí vai para o hospital e pode até morrer, né? Então, assim, desidratação, ela mata. Então, é um pouco essas orientações e um comitê que vai pensar cientificamente para poder orientar as políticas públicas, tanto nos municípios quanto aqui no estado.
1: Isso. E como é que é a interlocução com a sociedade e com as autoridades, Etel?
8: Então, hoje aqui nesse lançamento, Fernanda, a gente tem Defesa Civil, a gente tem a Secretaria de Meio Ambiente, nós temos a Marinha do Brasil, porque esse aquecimento tem muito a ver também com a temperatura nos oceanos, e isso modifica a vida marinha, que acaba modificando a chuva. Então, assim, a gente pensa que está tudo separado, Fernanda, mas está tudo interligado.
1: Todo mundo junto, né?
8: O próprio fato de você ter um impacto, por exemplo, na diminuição dos corais, eles regulam a temperatura do oceano, a temperatura do oceano, ela vai fazer com que a gente tenha enchentes em alguns locais, secas em outros, porque ela vai mudar o padrão de chuva. Então, assim, tem muita coisa envolvida, e o importante numa instituição científica, né, como a universidade, é que aqui você tem especialistas em diversas áreas. Quer dizer, eu sou da saúde, mas você tem aqui um especialista em oceanos, você tem um outro especialista só em clima, você tem um especialista que é em poluição ambiental, você tem... Então, essas inteligências, né, essas expertises, elas vão ser utilizadas para ajudar a população, né, ajudar os governos, as políticas públicas, para que a gente possa aí ter o menor impacto possível. E aqui, especificamente na universidade, aqui na UFES, Fernanda, a gente tem um legado de aprendizado com o rompimento da barragem de Mariana.
1: Sim.
8: E esse desastre do Rio Doce. Muitas coisas foram aprendidas aí desse monitoramento, do que tem acontecido, as próprias modificações nos ecossistemas, o que isso está interferindo. Então, todo esse aprendizado também, ele pode ser utilizado para prevenir que outros aconteçam. Então, todo esse conhecimento que foi acumulado, né, ao longo desses 10 anos, mais especificamente desse grande desastre aqui, ele vai também ser revertido para a gente poder prevenir outros. Então, essa é a ideia do comitê, que está sendo coordenado pelo próprio reitor aqui da universidade, professor Eustáquio, que é da área de química. Então, cada um na sua área, né, de conhecimento, pegando esses pesquisadores que já têm uma experiência, para que a gente possa construir aí um caminho coletivo, né, para ajudar, principalmente focando aí, a gente está muito preocupado com o El Niño e os efeitos dele aqui no nosso estado.
1: O Etel, e até a área das fake news, né? Porque o que a gente precisa de falar também de mentira que circula nessa rede social.
8: Exatamente, Fernanda. Esse assim, é um papel fundamental. E o papel aqui da Rádio CBN Vitória é mais fundamental, porque tem uma audiência grande, as pessoas vão ouvindo quando vão se deslocando, as pessoas vão ouvindo no trabalho, as pessoas vão ouvindo aí em vários ambientes. E é tão importante a gente levar uma informação de qualidade. Primeiro, para dizer assim, a gente já falou sobre a El Niño aqui, mas eu vou dar um passinho para trás, porque às vezes as pessoas, que é esse El Niño, né? Parece uma coisa assim do outro mundo. Mas é um fenômeno que ele acontece desde sempre. É um fenômeno que tem a ver com a temperatura no Oceano Pacífico. Só que o Oceano Pacífico, a gente estuda lá na aula de geografia, Oceano Pacífico, Oceano Atlântico, como se fosse tudo separadinho. Mas a gente tem correntes que vão afetando, né, aqui o Atlântico. Então, o que está acontecendo lá no meio do Oceano Pacífico, que a temperatura fica mais quente, afeta a nossa agricultura. Então, assim, aquele café que você vai tomar, o alface que você vai comer, o tomate vai ser afetado, porque a gente vai ter menos chuva em alguns locais e a gente vai ter muita chuva em outros locais. Então, é esse desequilíbrio que a gente chama de mudanças climáticas, né? O que a gente vê, assim, esse padrão que vai se modificando porque a temperatura do planeta está mudando. A gente está vendo grandes geleiras, né, que estão se desfazendo, e isso inunda outros locais, porque nada desaparece, né, gente? Quando uma geleira derrete, essa água, ela vai sendo levada para outros locais. Eu não sei se vocês viram, se você viu, Fernanda, ontem, o Danúbio, o rio lá na Europa, né, que estava seco. Então, assim, a gente tem fenômenos que nunca foram vistos antes, e é isso que a gente chama de mudança climática. Mudança climática é tudo. E o El Niño é isso que acontece, esse fenômeno climático que acontece especificamente no Pacífico, que chama Pacífico Equatorial, que é aqui abaixo da linha, ali na linha do Equador, que tem uma modificação. Ele sempre acontece todo ano, tá, gente? Assim, desde sempre. Só que o que tem acontecido? A temperatura está ficando mais quente lá nesse oceano. E por conta disso, vai mudando o padrão de chuva que a gente recebe em alguns locais e que não recebe em outros. Então, por exemplo, a região centro-oeste vai ficar mais seca, a região sul vai chover muito mais, então um volume de chuva muito maior. E isso afeta a agricultura, isso vai afetar a saúde, isso vai afetar os animais, então está tudo junto. É um pouco isso quando a gente fala de emergência climática e desastre, porque aí as pessoas vão ter que ser deslocadas. A gente viu ontem no Rio de Janeiro, né? Semana passada, monte de casa destelhada, pessoas, carros que foram levados, né? Você vê assim, a violência, né, do vento de mais de 100 quilômetros, pessoas que morreram. Então, isso tudo é o efeito, né, desse aquecimento do clima, né, do planeta, e isso afeta todos os setores e também a nossa saúde, Fernando.
1: Sem dúvida. E, Theo, falando um pouquinho mais ainda de fake news, né, e de redes sociais, uhum. eu fiquei impressionada com aquele fenômeno de Ceuta, né, dos marroquinos que entraram naquele território espanhol, porque eles também foram impulsionados pela rede social, de que eles estavam dando abertura para imigrantes.
8: Exatamente. Então, a gente tem que ter muita verificar, né, Fernanda, o que aconteceu foi inclusive o presidente, né, o Pedro Sánchez, falou que a Espanha estava sob ataque, ele estava considerando, inclusive, né, porque houve uma ação orquestrada de algumas, infelizmente, né, contas do TikTok, que foi o principal, né, o vetor ali, que um começou a espalhar, são vários influenciadores ali que começaram a falar que a fronteira estava aberta, que bastava a pessoa nadar, que ela ia chegar. E aí a gente viu aquela cena, que foi uma cena, parecia de um filme mesmo, assim, uma coisa muito estranha, que no primeiro momento, você olhando, você falou assim, não é possível que todo mundo decidiu nadar no mesmo tempo, né? Tinha uma coisa estranha ali, e agora a investigação aponta para isso que aconteceu. A mesma coisa, Fernanda, esses desafios de internet, que coloca principalmente adolescentes, crianças em risco, que manda a criança ou adolescente fazer alguma ação, ficar não sei quanto tempo sem respirar, fazer, enfim, são coisas assim que a gente fala que não é possível que está acontecendo, mas está acontecendo. Então, ter muita preocupação, né? Eu acho que tem que ter uma preocupação dos familiares, preocupação da gente mesmo quando a gente recebe alguma dessas informações, de verificar a veracidade. Se recebeu de alguma fonte, entra em outra fonte, pesquisa, vê se é isso mesmo, porque muitas coisas, inclusive, infelizmente, a gente tem pouca regulação, né, Fernanda, nessas redes sociais, e você, e nem todo mundo, a gente também já falou sobre isso aqui, nem todo mundo é bem intencionado. Então, a gente precisa checar e checar muitas vezes, inclusive sobre o tema que a gente está falando aqui, né, de mudanças climáticas, que virou assim, as pessoas espalham desinformação, dizem que isso não existe, mas olha aqui está frio, não pode ser, não pode ser porque o planeta está aquecendo. As pessoas têm que entender que são os extremos, né? A temperatura, o aquecimento do planeta, ele muda o padrão dos extremos, aonde, por exemplo, tinha frio, vai ter frio demais, excessivamente. Eu não sei se você viu também, na semana passada, tinha turistas, inclusive brasileiros, na Argentina, naquela região de Mendoza.
1: E Bariloche, e a avalanche que eles receberam, né?
8: Exatamente. Mais de 200 turistas tiveram que ser retirados numa ação de emergência. Então, assim, são os extremos de temperatura, né? Ou muito, tá muito gelado, tá muito quente. Isso faz com que o nosso organismo, que não está adaptado para isso, tenha, né, sofra. Então, a gente vai ter mais infarto, a gente vai ter mais AVC, né, acidente vascular cerebral, a gente vai ter mais desidratação no caso dos extremos de calor, e os extremos de frio também, nós vamos ter pessoas que vão ter hipotermia, vão morrer, né, por conta do frio. Então você tem esses extremos, e as inundações e as secas muito profundas. Então é essa preparação, né, que a gente precisa pensar em mecanismos, inclusive, para sobreviver a isso. E isso significa pesquisa, por exemplo, plantas, e aqui na UFES, vou dar alguns exemplos, tem gente que só estuda café, né? Tem pesquisadores que estudam melhorias de café, tem pesquisadores que estudam mamão, tem pesquisadores que estudam várias dessas plantas. Uhum. Como que você pode, inclusive, fazer melhorias para que aquela muda ela consiga sobreviver absorvendo menos água? Então, tudo isso é objeto, né, de pesquisa. de ações que nós podemos fazer, né, usar a ciência que a gente tem para melhorar ou para nos adaptar a esse novo clima que não vai voltar ao que era antes. A gente vai ter cada vez mais desses eventos extremos e por isso a gente tem que preparar, inclusive, né, a nossa alimentação. Há um entendimento que nós podemos ter uma crise hídrica, então de fornecimento de água nesse verão, isso então aí. Por conta da seca. Então, como que a gente vai ter que, inclusive, informar a população, né, para não lavar calçada, não usar água, não desperdiçar água, porque por conta do El Niño, por conta dessas mudanças, a gente vai ter impacto no nosso fornecimento de água. Então, tudo isso precisa ser objeto de estudo, a gente precisa prevenir. A gente tem aí até o verão alguns meses para podermos informar melhor, criar planos de contingência, ver o que pode ser feito para que as pessoas sofram menos impacto.
1: É isso, Etel. Obrigada, viu, pela sua participação aqui conosco e até terça que vem, hein?
8: Até, Fernanda. Um abraço.
1: Beijo pra você. Tchau. Vamos pro repórter CBN? A gente volta já, hein?
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9: O federal faz uma operação em São Paulo contra um esquema milionário que simulava furtos e roubos de encomendas para obter indenizações indevidas dos Correios. Segundo a investigação, o grupo usava empresas de fachada, dados pessoais de terceiros e funcionários da estatal para cometer as fraudes. A justiça emitiu 10 mandados de busca e apreensão e 10 ordens de prisão. Um homem ficou ferido depois de ser alvo de um ataque de drone em Kherson, no sul da Ucrânia. Imagens mostram a perseguição. Depois de correr em volta de uma van, o ucraniano não consegue mais se desviar e o equipamento explode a poucos metros dele. Com o impacto, a vítima é lançada contra o veículo e sofre uma lesão cerebral leve. Juventude e Atlético Mineiro disputam às 7:30 da noite de hoje uma vaga nas quartas de final da Copa do Brasil. O jogo de ida terminou em 0-0. Remo e Santos entram em campo às 9:30 depois do empate sem gols na primeira partida. Horário de Brasília, 11:34.
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9: Seguimos na rede CBN com informações em Brasília. Felipe Igreja, bom dia.
10: Bom dia, Bianca. O ministro Flávio Dino, do Supremo Tribunal Federal, autorizou agora há pouco a abertura de um terceiro inquérito contra o empresário Fábio Luiz Lula da Silva, o Lulinha, filho do presidente Lula, por suspeita de tráfico de influência no governo. O pedido havia sido feito pela Polícia Federal e o sistema do Supremo sortiu Dino como relator dessa solicitação. O ministro autorizou hoje a abertura dessa nova frente de apuração. Lulinha já é alvo de outras duas investigações que tramitam no Supremo sobre suspeitas levantadas pela Polícia Federal. Esses casos estão com o ministro André Mendonça. A apuração agora deve avançar sobre um grupo de pessoas que teriam negócios supostamente ilícitos em áreas do governo federal. Além de autorizar esse terceiro inquérito contra Lulinha, Dino também acolheu a um pedido da PF para autorizar a investigação de vazamentos ilegais das informações envolvendo as investigações contra Lulinha. Essa apuração vai correr em paralelo ao caso que investiga a suspeita de tráfico de influência. A defesa de Lulinha nega qualquer irregularidade e diz que o empresário, que não mora no Brasil, está à disposição para voltar ao país. Bianca.
9: Obrigada, Felipe. E seguimos em Brasília com Rani Veloso. Oi, Rani.
11: Oi, Bianca. Olha, depois do senador Cleitinho voltar atrás e anunciar que quer sim disputar o governo de Minas Gerais durante a Convenção Nacional dos Republicanos aqui em Brasília, o presidente do partido, Marcos Pereira, rebateu Cleitinho no evento e disse que o assunto é página virada, alegando que as decisões e indecisões do parlamentar, que chegou a perder prazos em julho e a dizer que não tinha tesão para a campanha, causaram insegurança e instabilidade em partidos aliados como o PL e o PP. Marcos Pereira foi categórico ao rejeitar a candidatura de Cleitinho, lembrando que o prazo final das convenções termina amanhã. mas nesse momento, de acordo com aliados do parlamentar, ele está reunido com Marcos Pereira para insistir em uma candidatura. Bianca?
9: Ok, obrigada, Rani. No horário de Brasília, 11h37.
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1: 11h39, a gente segue aqui para os minutinhos finais dessa edição. Ainda tem muito assunto para a gente tratar aqui até o meio-dia. Vamos atualizar a situação daquela proteção da Polícia Rodoviária Federal para uma carga superdimensionada, né? Que passa pelo contorno, chega a 101, saiu de Vitória, serra com destino Aracruz.
3: Exatamente, Fernanda. É uma carga de 8,5 metros de largura, tem o formato de uma roda, como se fosse uma roda gigante. Ela está sendo escoltada pela Polícia Rodoviária Federal. Saiu às 8 horas da manhã da serra ali da rodovia do contorno, com destino ao quilômetro 182 em Aracruz. A previsão de chegada lá é 1 hora da tarde. Eles nesse momento estão em Ibiraçu, inclusive há trânsito lento lá no trecho por conta dessa carreta. Exige uma operação especial por parte da Polícia Rodoviária Federal, então a polícia pede aí um pouco de atenção e cuidado dos motoristas nesse trecho, mais ou menos na altura do Buda, para o nosso ouvinte ter uma noção de onde eles estão passando. E fica aqui também o recado da Polícia Rodoviária Federal, que devido às dimensões dessa carga, eles precisam andar numa velocidade um pouco mais baixa e exige atenção também redobrada no deslocamento, que pode ocasionar impactos temporários no fluxo, como é o caso ali em Ibiraçu. Ouvintes que estejam passando em Fundão, gente, o trânsito está lento por lá, tem obras na região, por isso a retenção, mas essa carga superdimensionada está passando agora por Ibiraçu e aí depois vai passar pelo entroncamento ali para Aracruz.
1: Vamos seguindo aqui com mais outro destaque. Beatriz Calimã, bom dia para você.
14: Bom dia, Fernanda. A gente traz informações aqui do sul do estado, porque uma mulher de 57 anos, ela foi presa na tarde de ontem após ameaçar a nora e ser flagrada com uma arma de fogo no centro de Jerônimo Monteiro. Segundo a Polícia Militar, o filho da suspeita acionou a corporação para denunciar as ameaças. Aos policiais, o homem contou que a mãe estava procurando a esposa e costumava ameaçá-la. Ele também informou que a suspeita estaria armada. Durante as buscas, os militares localizaram a mulher e encontraram no veículo que ela estava um revólver calibre 22 carregado com 6 munições, além de outras 6 munições em outro coldre. A arma foi apreendida e ela foi encaminhada, então, para a delegacia lá de Alegre. Segundo a Polícia Civil, ela foi autuada em flagrante por porte ilegal de arma de fogo e, após os procedimentos, foi encaminhada, então, para o sistema prisional. Volto com você no estúdio.
1: Obrigada, Beatriz. 11h41, Direção Segura chegando.
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1: 11h42, Olha, hoje nós já debatemos tanto a questão do trânsito, da mobilidade, né, Adalberto e Patrícia? Falamos sobre essa ação educativa da Prefeitura de Vitória, que quer fazer com que as pessoas tenham um pouco mais de conscientização ao compartilhar a calçada com uma bike elétrica e um patinete. A recomendação é de que eles não ultrapassem os 6 quilômetros, né? É uma ação recomendatória, né?
2: Isso. E a gente está debatendo justamente esses desafios que existem no trânsito, né, Fernanda? Porque não existe uma punição prevista. Então, a gente está discutindo aqui, todos os atores envolvidos no trânsito precisam ter essa colaboração.
1: Isso. E aí surgiu uma demanda, que é de um dos nossos ouvintes, né? Se existe punição, por exemplo, para quem estaciona em vagas que são exclusivas, que são destinadas, por exemplo, aos idosos, aos PCDs, às grávidas.
3: Autistas.
1: E em ambientes privados. Como é que isso funciona também?
3: Shopping center, supermercado.
1: Essa é a pergunta que a gente vai fazer agora à nossa querida Ana Carolina Cavalcante, ela é inspetora da Polícia Rodoviária Federal, parceira nossa das terças-feiras aqui no Direção Segura, não é isso? Ana, bom dia.
15: Bom dia, Fernanda, bom dia a todos os ouvintes da Rádio CBN.
1: Esse desafio é um tema... da mobilidade, né? As pessoas querem chegar rápido, querem estacionar onde elas encontram a melhor vaga.
15: Exatamente, e esquecem de exercer a cidadania, né, que é o ponto principal. Eu já falei diversas vezes no programa que a preocupação do motorista não deveria ser levar uma multa, né, a infração de trânsito, e sim dirigir pensando em si, mas também no outro, né. Esse é um tema, Fernanda, que ele gera muitas dúvidas. Muitas pessoas pensam que se a vaga está vazia ou se ela for utilizada por poucos minutos, não há nenhum problema. Mas essas vagas, elas existem para garantir a acessibilidade, a mobilidade e o respeito às pessoas que realmente precisam delas, né?
1: É verdade. Hoje, o que são vagas exclusivas?
15: Então, atualmente é um ponto importante falar que as vagas regulamentadas nacionalmente pelo Código de Trânsito Brasileiro e também pelo CONTRAN são as vagas destinadas às pessoas idosas e às pessoas com deficiências, que são PCDs, né, com comprometimento da mobilidade, nesses dois casos, mediante credencial.
1: Isso.
15: As vagas para gestantes, para pessoas com transtorno do espectro autista, dependem, em regra, da legislação estadual ou municipal. Ela não é ela não é regulamentada ainda, né, pelo Congresso Nacional, nacionalmente, e não consta no Código de Trânsito Brasileiro ainda a aplicação desta multa, por exemplo, se a pessoa descumprir. Porém, os estados e os municípios podem sim regulamentar, principalmente em ambientes privados. Então, as vagas de gestantes e pessoas com transtorno do espectro autista, elas dependem, em regra, sim, de uma legislação estadual ou municipal ou de normas internas de estabelecimentos privados, pois não existe ainda uma regra nacional única equiparada para esses dois setores, né? Vamos dizer assim.
1: Mas aí a competência do município é de poder multar também ou não?
15: Então, ele pode sim multar, mas ele vai enquadrar as pessoas que descumprirem estacionar nessas vagas como a pessoa estacionando em vaga para PCDs.
1: Entendi.
15: Eles encaixam nesse quesito, não existe um separado para gestante e nem para autistas ainda.
1: Entendido. E, Carol, falando um pouquinho, né, desses desafios, é assim, tanto para quem está no ambiente público quanto no ambiente privado, é passível de multa? Parou numa vaga que é de idoso, não tem a credencial lá ou para o PCD, ele pode ser punido?
15: Então, Fernanda, primeiramente, pessoas idosas, todo mundo já sabe que é 60 anos ou mais, né? E as pessoas com deficiência, que tenham problemas de mobilidade, elas precisam e têm direito a uma credencial de estacionamento. Estabelecimentos privados, eles por si só não podem aplicar multa para os motoristas, né, proprietários de veículos dentro dessa localidade. No entanto, órgãos de trânsito podem sim multar em veículos em áreas privadas de uso coletivo, por exemplo, shopping, mercados. Surge dúvida assim, pode multar lá dentro do meu condomínio a pessoa que estacionou numa vaga? Não pode, tem que ser de uso coletivo, estabelecimentos privados de uso coletivo e não residencial. apenas em infrações específicas de curso de uso e estacionamento irregular de vagas exclusivas para idosos ou deficientes. Então, se houver um acordo, um convênio, ou se o próprio estabelecimento, por exemplo, um shopping, acionar a polícia, os órgãos, né, fiscalizadores de trânsito, para verificar se há uma infração ali, nesse caso sim pode ser emitida essa multa, somente nesse caso de estacionamento irregular.
1: Mas o shopping não é uso coletivo, não?
15: O shopping é de uso coletivo, sim. É o condomínio residencial que eu falei, porque okay. É um ambiente privado, mas é residencial, né? Shopping pode sim, mercado pode. Todos esses estacionamentos de uso coletivo, eles podem sim ser fiscalizados pelos órgãos de trânsito, desde que os policiais, né, os órgãos sejam acionados.
1: Entendido. E aí, por exemplo, como é que eu faço? Eu aciono a guarda? Eu aciono a polícia de trânsito?
15: Então, quem aciona geralmente é a pessoa que administra a vaga. Nesses shoppings existem, né, os seguranças, as pessoas que administram as vagas. Então, elas é que devem acionar. Se uma pessoa, um cidadão, quiser acionar, a polícia também vai lá verificar. Mas geralmente funciona sobre a administração daquele estacionamento.
1: E isso é multa gravíssima?
15: É, a multa por estacionar indevidamente numa vaga de idoso, numa vaga de PCD, é gravíssima, é uma infração grave, gravíssima, de R$ 293,47 e 7 pontos na carteira de habilitação.
1: Caramba! As pessoas têm que ter consciência disso, né? Porque o que eu vejo de... Tem ouvinte, Adalberto?
2: Tem muitos ouvintes esperando participar aqui com a gente.
1: É, o que eu vejo de gente com a cara de pau parando numa vaga que é de dor de PCD e dizendo, vou ali rapidinho, já volto, sabe?
15: É o que eu falei sobre exercer a cidadania. É, essas vagas, inclusive, destinadas aos idosos, aos PCDs, não basta somente pertencer ao grupo. Tem gente que, eu já tenho 60 anos, eu vou estacionar. Não basta. É necessário possuir a credencial de estacionamento físico ou digital emitida pelo órgão competente. Aqui no Espírito Santo, por exemplo, o DETRAN emite essa credencial. E ela é importante lembrar, Fernanda, que a credencial, ela pertence ao beneficiário e não ao veículo. Então, o que isso significa? Qualquer veículo pode ser utilizado, desde que o beneficiário esteja nesse veículo, como passageiro ou como motorista.
1: E aí você movimenta a credencial para o veículo que ele estiver?
15: Exatamente, porque a credencial, ela pertence à pessoa e não ao veículo. O beneficiário, ele pode estar dirigindo ou pode apenas estar sendo transportado, que não tem problema. Ela pode e ela não pode ser utilizada quando o beneficiário não estiver presente. No caso de uma fiscalização, o policial, o agente de trânsito, vai solicitar o documento da pessoa, da credencial, vai verificar se ela realmente está ali e vai verificar a credencial.
1: Entendido. Carolina, fiquei na dúvida, vamos lá. Se eu estou num ambiente que é público, né, aberto, por exemplo, estou no meio da rua, a calçada, a vaga melhor posicionada geralmente é do idoso ou do PCD, né? Aquele que está mais próximo, inclusive, das rampas de acesso, as calçadas e tudo mais, correto?
15: Correto.
1: Ali, então, se eu for flagrada sem a credencial, não basta você ser idoso ou PCD, você tem que ter a credencial, não é isso?
15: Exatamente. Nesses ambientes abertos, públicos, estacionamentos de rua, a polícia fiscaliza, as guardas de trânsito já fiscalizam, acontece normalmente.
1: Tá.
15: A exceção é estabelecimento privado. O que, que são os estabelecimentos privados? Shoppings, supermercados, hospitais, estacionamento de hospitais. Nesse sim, o próprio estabelecimento, ele não pode aplicar uma multa. Ele vai ter que acionar o órgão de trânsito ou fazer um acordo, um convênio. Eles podem de antemão já fazer um acordo, um convênio, mas eles também podem acionar e aí sim os órgãos vão poder fiscalizar lá dentro apenas nessas infrações específicas de uso irregular de vagas de estacionamento.
1: Vamos falar dos nossos ouvintes aí?
2: Vamos lá, Ana. Dúvida do nosso ouvinte Bruno. Você já iniciou a explicação, mas acho que vale a gente reforçar. Bom dia. No caso do meu pai, ele tem 78 anos, mas ele, Ana, não tem esse cartão de estacionamento, essa credencial para idoso. Ele toma uma multa se ele parar nessa vaga específica pelo fato de estar sem a credencial?
15: Então, como eu falei anteriormente, ele sim levaria uma multa, uma infração de trânsito, porque não basta apenas ser idoso ou PCD, não basta apenas ele pertencer ao grupo, e sim possuir a credencial de estacionamento. Nesses dois casos, inclusive, é obrigatório possuir essa credencial, porque já consta no Código de Trânsito Brasileiro. Existe uma regulamentação pelo CONTRAN e pelo Código de Trânsito. Então, nesses dois casos, é obrigatório sim ter a credencial. Já as vagas destinadas a pessoas autistas ou gestantes, aí não é obrigado, ainda não foi regulamentado. Cada estado, cada município faz a sua regulamentação. Mas geralmente não existe uma credencial específica para esses dois casos.
1: Se eu puder dar uma dica para os nossos ouvintes que estão sem essa credencial, lá pelo Carteira Digital de Trânsito você consegue você emite, né, os documentos, anexa os documentos e você recebe depois a sua certificação, né, de que você tem direito ao uso de vaga. E no GOV também dá para fazer.
15: E uma outra curiosidade, Fernanda, que no caso de pessoas com um transtorno do espectro autista, a legislação brasileira, ela reconhece o autista como pessoa PCD. Com deficiência.
1: Isso
15: então,
1: aí.
15: Caso ele vá em algum estabelecimento ou mesmo na rua e não tenha aquela vaga destinada especificamente para autistas, ele pode sim utilizar a vaga de PCD, desde que tenha credencial.
1: É isso, vamos continuar aí nas perguntas. A Adalberto está com eles aqui.
2: Vamos lá, nosso Gledson aqui. Ana pergunta, um morador de Vila Velha, por exemplo, está com a credencial do município, ele pode ocupar uma vaga de idoso em qualquer outra cidade ou tem que ser do município específico dele?
15: Ele pode sim estacionar em qualquer outra cidade, porque apesar do município fiscalizar e regulamentar, essa credencial, ela recebe um aval do DETRAN, que é um órgão estadual de trânsito. Então, se ele tiver a credencial, ele pode estacionar em qualquer município.
1: Isso aí.
2: Tem mais uma observação aqui, Ana, do nosso ouvinte Edevaldo. Vamos ouvir.
16: Bom dia, CBN. Tudo bem? Edevaldo Lima aqui, juntamente com a minha sogra. É interessante a questão da vaga, porque sempre eu vou no shopping, sempre vejo aí carro estacionado no lugar de autista, porque eu sou autista, e sem credencial, sem nada. Entendeu? Aí eu vou, converso com segurança do shopping e falo que não pode fazer nada. Entendeu?
17: Por exemplo,
2: qual a orientação que a gente pode dar para esse tipo de situação, Ana?
15: Então, como eu falei anteriormente, é importante esclarecer essa dúvida, não existe hoje uma regra nacional que obrigue todos os estacionamentos a manter as vagas exclusivas para gestante ou para autistas. Se a vaga tiver escrito TEA, né, que é transtorno do espectro autista, tiver aquele desenho que é como se fosse um quebra-cabeça, essa vaga não precisa de credencial. Ele só vai utilizar a credencial se ele for utilizar a vaga PCD. Nesse caso, ele vai precisar. Mas tanto gestantes, como a vaga de gestantes, como a vaga para autistas, não é necessário ter credencial.
1: Tem um ouvinte, inclusive, mandando uma foto aqui de uma vaga exclusiva para idoso. Se eu não me engano, é para idoso. Não dá para ver aqui, mas que, enfim, né, é um carro que não tem nenhuma qualificação. É por isso, porque quando a fiscalização passa, Carol, não dá para você saber se você, de fato, né, ali o condutor ou o acompanhante, ele é um idoso ou um PCD. Por isso que há necessidade de você colocar, inclusive, no painel do veículo a credencial para facilitar a fiscalização.
15: Exatamente. E por isso que ela serve para o portador. Porque se o veículo estiver, por exemplo, no nome de uma pessoa que não seja idoso, mas o filho está transportando o pai para levar numa consulta. Uhum. Então, por isso que é necessário o idoso, né, ou a pessoa que tem PCD, portar essa credencial. E uma outra curiosidade é que as pessoas têm, né, parar só por 2 minutinhos. Eu vou só parar, eu tô vendo que não tem ninguém ali, tem um monte de vaga vazia, eu posso parar ali 2 minutinhos? Não pode, é o que a gente falou anteriormente sobre exercer a cidadania. A legislação, ela não prevê exceção para uma parada rápida ou para nenhum tipo de parada. Então, quem realmente necessita dessa vaga, Fernanda, ela pode chegar justamente naquele minutinho que a pessoa parou ali ou quer parar e não encontrar o espaço que é destinado a ele.
2: O ouvinte que você havia falado, Fernando, que mandou a foto pra gente, é o nosso ouvinte Renato. Vou exibir o áudio dele.
17: Bom dia, CBN, aqui é Renato Vaz. E com relação a autista, ele tem que ter a credencial de autista? Porque tem muita gente estacionando na prioridade que tem a placa de autista e de mais de 60.
1: A credencial de PCD.
17: Eu não vejo a pessoa com a credencial de autista.
1: Algumas prefeituras têm esse cadastro, Carol, mas de um modo geral é a credencial de PCD, não é isso?
15: Exatamente.
1: Uhum.
15: Alguns municípios, prefeituras regulamentam isso dentro do próprio município, mas quem é autista, ele pode sim ocupar a vaga de PCD. Nesse caso, ele tem que ter credencial. Se ele estiver utilizando a vaga de autista, não precisa de credencial. Porém, ele pode sofrer, a mãe, a família, né, sofrer a fiscalização, solicitar o documento do veículo, a carteirinha, algum laudo, alguma coisa que comprove.
1: Entendido. Ó, tem uma sugestão aqui de um ouvinte que eu acho que vale um novo quadro, Carol, é parar na porta da garagem. Ele tá falando que a casa dele fica muito próximo à unidade de saúde e por inúmeras vezes ele quer sair de casa, tem um veículo parado, que foi ele dar um pulinho na unidade de saúde e já volta. Parar na porta de garagem também é um grande problema, não é mesmo?
15: Exatamente, Fernanda. E nesses casos, não é um ambiente privado, é um ambiente público, onde ele está no direito de acionar órgãos de fiscalização de trânsito, seja polícia militar, guarda municipal, e solicitar que eles vão lá fazer a fiscalização desse veículo, pois ele está, a pessoa que está parando na garagem está estacionando irregularmente.
1: É isso. Ô, Carol, obrigada, viu, pelo esclarecimento, por ajudar os nossos ouvintes. E, ó, na próxima terça, vamos falar, então, de vaga de garagem?
15: Vamos falar. É importante lembrar, Fernanda, que essas vagas, elas não representam privilégio. Elas existem para garantir a acessibilidade, a inclusão e a igualdade de oportunidade para todos. Então, o respeito para essas vagas demonstra educação, empatia e contribui para um trânsito mais humano. Muitas vezes, a maior fiscalização começa pela consciência de cada motorista.
1: É isso. É isso aí. Obrigada. Até terça que vem, hein?
15: Por nada, até semana que vem, Fernanda.
1: Ó, a Patrícia tá dando até o exemplo aqui, a gente tem 30 segundinhos, né, pro mercado financeiro, dando exemplo o condomínio dela, que multa, né, isso?
3: Condomínio.
1: É multa administrativa, gente, não é de trânsito,
3: não,
1: tá?
3: Não, é multa administrativa, tanto o que precisa da vaga e não tem o cartão, quanto o que para no lugar, né, da vaga reservada. E acaba educando também o povo do lado de fora, Fernanda. Não para do condomínio, não para também em vaga errada na rua.
1: É isso. Bom, vamos pro mercado financeiro, 11:59.
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1: Os números desta manhã com o Marlo Barcelos. Bom dia.
19: Olá, Fernanda. Bom dia. Terça-feira, dia 4 de agosto, índice Bovespa negociando em alta de 0,29% a 178.523 pontos. Mercado americano, o índice Dow Jones opera no positivo em 1,18%. A Nasdaq avança 1,57% e o índice SP500 alta de 1%. Na Europa, em Londres, bolsa avançando 0,3%. Bolsa da França operando em alta de 0,41% e na Alemanha, bolsa no positivo em 0,68%. Já no mercado de moedas, o euro é negociado a R$ 5,88, alta de 0,5%. Dólar comercial avança 0,4% a R$ 5,10. O petróleo Brent a US$ 79,70 o barril, baixa de 4,9%. Bitcoin negocia com leve queda de 0,2% a US$ 63.790. A poupança com o aniversário hoje, rendimento de 0,6%. Bom dia, Fernanda. Bom dia a todos os ouvintes. Marlo Barcelos, para a CBN.
1: Obrigada, viu, Marlo? Gente, falando em direitos, né? Um debate muito amplo na internet aí nos últimos dias era sobre a reforma tributária e o autismo nível 1. Aí o Supremo Tribunal Federal autorizou ontem que pessoas que têm deficiência mental leve e pessoas com transtorno do espectro autismo de nível 1 possam comprar veículos com benefícios fiscais. O Supremo considerou inconstitucional parte de uma regulamentação da reforma tributária que já estava em vigor e que teria estabelecido, gente, o benefício somente a casos mais graves. Os ministros entenderam que não há critérios de distinção da intensidade ou da classificação da deficiência. Portanto, não teria como excluir o autismo de nível 1 dos benefícios dos demais. Aí, ó, vitória, conquista com os votos do ministro do Supremo Tribunal Federal. Eu fico por aqui, Adalberto, Patrícia, e vocês, também?
3: A gente também. Eu fui mais um pouquinho à frente, mas daqui a pouco também eu fico por aqui.
2: E eu preparando já o nosso programa de amanhã, na parte da tarde, 9:30 da manhã, nossa CBN Vitória no ar, Fernanda.
1: É isso, gente. Obrigada pela companhia de vocês. Uma excelente terça e até amanhã.
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9: Político em Minas Gerais teve uma reviravolta depois de um embate público na convenção do Republicanos. Como a CBN havia antecipado, o senador Cleitinho

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1: Muito boa tarde, hoje é terça-feira, 4 de agosto de 2026, começando mais um CBN Brasil com a Cássia Regina.
2: E com o Carlos Alberto, uma ótima tarde para você, Carlos Alberto, e para os nossos ouvintes também.
1: Muito obrigado a todos que nos acompanham por áudio e vídeo. E começando, nós, o ouvinte, acompanhou agora há pouco no repórter CBN que o ministro do Supremo Tribunal Federal, Flávio Dino, acabou de determinar a abertura de um terceiro inquérito visando o filho do presidente Lula, o Fábio Luiz Lula da Silva, conhecido Lulinha. É o terceiro inquérito que ele está sendo, que ele é alvo, e nos três casos trata-se de investigação sobre advocacia administrativa, quer dizer, lobby, né? Teria lobby usando da sua posição de filho do presidente, facilitaria o acesso de empresários, lobistas a determinados níveis de instâncias de governo. Mas há outras coisas em andamento, como a terceira fase, mais uma fase da Operação Compliance Zero, e também uma operação que investiga a Roberta, como diz o sobrenome dela, Cássia?
2: Luxinger. Luxinger.
1: A Roberta Luxinger, que é amiga de Lulinha e que também está sendo alvo de inquéritos. E surgiu também uma informação que a Roberta Luxinger fez um empréstimo ao ex-chefe de gabinete do presidente Lula, conhecido como Marcola, e que foi confirmado o empréstimo por ele, pelo ex-chefe de gabinete, atual um dos diretores da campanha do Lula. Ele confirmou que recebeu o empréstimo, mas não disse valores, nem mostrou documentos de como teria feito o pagamento. Cássia, você acompanhou essa movimentação toda de manhã, tem um resumo aí do que nós temos, tem várias operações aí que se tocam, inclusive.
2: Exatamente, né? Vamos começar fazendo o seguinte, a gente já está com o Felipe Igreja aqui conosco, que tem mais detalhes em relação a essa decisão do ministro Flávio Dino, da abertura do inquérito terceiro contra o filho mais velho do presidente da República. Vamos ouvir aqui o Felipe Igreja e depois eu trago aqui um apanhado e faço algumas distinções entre as investigações também. Felipe Igreja, boa tarde para você.
3: Boa tarde, Cássia, Sardenberg e todos que nos acompanham. O ministro Flávio Dino, do Supremo Tribunal Federal, autorizou a abertura de um terceiro inquérito contra o empresário Fábio Luiz Lula da Silva, o Lulinha, filho do presidente Lula, agora por suspeita de tráfico de influência no governo. O pedido havia sido feito pela PF e o sistema do Supremo sorteou Dino como relator dessa nova solicitação. O ministro autorizou hoje a abertura da investigação sobre o caso. Lulinha já é alvo de outras duas investigações que tramitam no Supremo sobre suspeitas levantadas pela PF. Esses casos anteriores, esses dois anteriores, estão sob a relatoria do ministro André Mendonça. Uma das apurações é sobre suspeitas de envolvimento entre Lulinha e o careca do INSS em negócios com cannabis medicinal no Ministério da Saúde. E outro para apurar tráfico de influência do filho de Lula junto à Dataprev. Agora, a nova apuração deve avançar sobre um grupo de pessoas que teriam negócios supostamente ilícitos em áreas do governo federal. Além de autorizar um terceiro inquérito contra Lulinha, o ministro Flávio Dino atendeu a um pedido feito pela própria Polícia Federal para investigar o vazamento de informações sobre as apurações contra o empresário. Essa investigação dos vazamentos vai correr em paralelo ao caso que investiga as suspeitas de tráfico de influência. Além de Lulinha, a PF também está investigando pagamentos feitos pela empresária, a Roberta Luxinger, ao ex-chefe de gabinete do presidente Lula, o Marco Aurélio Santana Ribeiro, conhecido como Marcola. Roberta é apontada como lobista e também amiga de Lulinha. O senador Flávio Bolsonaro tem utilizado essas apurações para atacar o presidente Lula e a campanha do adversário. O parlamentar do PL tenta associar

0: associar os casos ao escândalo dos descontos em aposentados e pensionistas do INSS.
1: De onde veio o dinheiro? É dinheiro do aposentado? Para quem acredita em coincidência, vai acreditar também que é só uma coincidência o Lula e o PT barrarem a CPI do INSS.
0: O PT e aliados do presidente Lula ainda não comentaram o caso. Há pouco, Lula fez uma postagem nas redes sociais convocando a militância para o lançamento da campanha, que será no dia 16 de agosto, em São Bernardo do Campo, em São Paulo. Marcola, ex-chefe de gabinete do Planalto, confirmou que recebeu os valores de Roberta Luxinger, sem especificar quanto, mas na forma de um empréstimo, e que, posteriormente, esse empréstimo foi quitado. Ele deixou o cargo que ocupava no Planalto, cerca de 2 semanas para trabalhar na campanha de Lula e negou qualquer ilícito nesse pagamento. Já a defesa de Lulinha vem negando qualquer tipo de irregularidade por parte do filho do presidente Lula. Diz que o empresário, que não mora no Brasil, inclusive, está à disposição para voltar ao país e responder aos inquéritos. Cássia Seidenberg.
2: Muito obrigada. Esse foi o Felipe Igreja, né? Trazendo os detalhes desta investigação que foi autorizada hoje pelo ministro Flávio Dino, terceiro inquérito contra Lulinha. E deixar algumas coisas claras aqui: o que se investiga, por enquanto, é tráfico de influência, essa possibilidade de ter ali um como aliado o careca do INSS para negócios com cannabis que acabaram não se concretizando, né? Teria havido uma gestão junto ao Ministério da Saúde, mas isso acabou não se fechando um negócio. E agora tem essa investigação paralela que Felipe Igreja descreveu pra gente, dessa transferência financeira que foi realizada pela empresária Roberta Luxinger para o ex-chefe de gabinete do presidente Lula. Esse ex-chefe de gabinete é o Marco Aurélio Santana Ribeiro. Ele é conhecido como Marcola. Obviamente não tem nada a ver com o outro Marcola do PCC, porque já teve ouvinte mandando mensagem perguntando se tinha alguma coisa a ver com isso.
3: Não, outro
2: Marcola, não tem nada a ver com o crime organizado.
3: É um auxiliar, um assessor do presidente Lula já há muito tempo. Um jovem, tem 40 anos, mas ele é assessor do Lula, assessor pessoal do Lula há muito tempo. Inclusive, quando o Lula estava preso em Curitiba, ele se mudou para Curitiba para poder, enfim, trabalhar com o Lula lá em Curitiba.
2: E atualmente ele deixou o cargo que ele ocupava no Palácio do Planalto e está se dedicando à campanha do presidente à reeleição.
3: Ele confirmou que recebeu o dinheiro e que pagou.
2: E que pagou, disse que foi um empréstimo de cunho pessoal.
3: Mas não apresentou nenhum documento, né?
2: Não apresentou nenhum documento. E aí o que nós temos também, uma outra coisa importante, é que todas essas investigações de tráfico de influência, também essa investigação em relação a esse ex-chefe de gabinete, isso não está ligado, essa investigação, ao escândalo dos descontos dos aposentados. E por que que eu estou dizendo isso? Porque a gente tem aí o homem conhecido como careca do INSS, que teria sido um aliado do filho mais velho do presidente Lula para essa tentativa de fazer um negócio com cannabis medicinal. Então, isso não está relacionado, por exemplo, ao que está sendo investigado na Operação Sem Desconto, que, aliás, hoje teve mais uma fase que a gente vai falar sobre isso ao longo aqui do CBN Brasil. Então, não é uma investigação que ligue, pelo menos não por enquanto, o filho mais velho do presidente ao escândalo de descontos ilegais no INSS.
3: Certo, e foi então a operação, eu falei Operação Compliance Zero, não é, é outra.
2: É outra.
3: A gente fica se confundindo aqui com essa série de operações. Eu queria fazer uma correção, antes de seguir com a reportagem, uma correção que nos foi aqui, uma colaboração do nosso Bernardo Melo Franco. Eu comentei no início do programa que o Lulinha podia ser alvo de investigações em torno de advocacia administrativa. Ele disse que, o Bernardo lembra bem, foi um equívoco meu, que para advocacia administrativa requer que o autor seja funcionário público. Quer dizer, no caso, o Lulinha não é funcionário público, então a investigação em torno dele é tráfico de influência e lobby. Bom, e lobby ilegal, né? Bom, então vamos seguir, obrigado Bernardo, vamos seguir aqui a reportagem com a Rani Veloso. Agora é campanha eleitoral, política, é a convenção dos republicanos. Rani Veloso.
4: Oi, Sardenberg, boa tarde a você, a Cássia e a todos que nos acompanham. Olha, o Partido Republicanos realizou convenção nacional na manhã de hoje aqui em Brasília e decidiu pela neutralidade na disputa à presidência da República. Isso significa que não vai se coligar com nenhum partido na corrida presidencial e nem indicar candidato a vice, como a CBN antecipou na semana retrasada. Houve uma pressão principalmente dos diretórios do Nordeste. 17 diretórios estaduais se manifestaram contra alianças e a favor da neutralidade. 9 apoiaram coligação com Flávio Bolsonaro, pré-candidato à presidência pelo PL. E apenas um diretório manifestou apoio ao pré-candidato Lula. Alguns dos principais interessados nesta decisão, o presidente da Câmara dos Deputados, Hugo Mota, que é da Paraíba, e o ex-ministro de Lula, Silvio Costa Filho, de Pernambuco, estiveram presentes. Diferente do governador de São Paulo, Tarcísio Gomes de Freitas, que é do Republicanos e não compareceu. Ele era um dos entusiastas pela coligação com Flávio Bolsonaro. Essa decisão frustra os planos do senador, que é o candidato do PL e tentava atrair o partido para ter ali mais apoio e também mais tempo de TV, além de fazer um aceno ao eleitorado feminino, uma vez que a cotada ao posto de vice pelo Republicanos era a ex-presidente da Caixa, Daniela Marques. Em uma reunião ontem, o presidente nacional da sigla, Marcos Pereira, já havia informado a campanha do PL, estava ali presente Valdemar Costa Neto, Rogério Marinho e Flávio Bolsonaro, que essa seria a decisão, a neutralidade. E a prioridade da sigla é manter essa independência para focar nas disputas estaduais e também no Congresso. Com as outras negativas de legendas como o PP, Partido Progressistas, que reafirmou neutralidade na última sexta, impedindo também a senadora Tereza Cristina como vice de Flávio, e o União Brasil, que deve também caminhar para a neutralidade e realiza a convenção nacional hoje às 16h, somado ao fim do prazo para a formação das chapas amanhã, que é o último prazo para as convenções, a campanha do PL concentra as últimas apostas em Renata Abreu do Podemos, que deve soltar ainda hoje uma nota com a decisão. Caso não haja acordo, o PL já admite uma chapa pura, avaliando nomes internos como o do senador Marcos Pontes, que já havia se colocado à disposição, ou das deputadas Júlia Zanatta e até Bia Kicis, que já participou de convenção aqui no Distrito Federal, se colocando como pré-candidata ao Senado. Bom, Sardenberg, uma última informação é que chamou a atenção também nessa convenção de hoje, que teve uma reviravolta no estado de Minas Gerais. Durante a convenção, o senador Cleitinho voltou atrás e anunciou que quer sim disputar o governo do estado. A cúpula do Republicanos, no entanto, fechou as portas para a possibilidade. Essa informação foi antecipada pela CBN hoje pela manhã. Ao pedir a palavra na convenção, o senador Cleitinho justificou a mudança, afirmando que passou por momentos de vulnerabilidade e luto do irmão nas últimas semanas. E, depois de apelos da família, especialmente da mãe do irmão e de eleitores, o fizeram repensar a decisão de abandonar a disputa. A decisão surpreendeu porque ontem Cleitinho havia gravado um vídeo ao lado de Marcos Pereira desistindo da candidatura, mas hoje disse que está decidido.
5: Pela questão da minha família. A minha família me ligou e falou assim: pode ir que a gente vai te ajudar, vai te apoiar. E aí que tem uma questão, olha que eu faço o vídeo e sai na mídia, todo mundo que me apoia falou assim: pode vir que a gente vai te apoiar, a gente vai te ajudar. O povo quer ainda que eu continue. Então eu tô fazendo isso pelo povo, mesmo nesse momento de luto meu.
4: Bom, mas o presidente nacional, Marcos Pereira, rebateu Cleitinho no evento e depois disse que o assunto é página virada, alegando que as indecisões do parlamentar, que chegou a perder 4 prazos em julho e a dizer que não tinha tesão para a campanha, causaram insegurança em partidos aliados como o PL e o PP. Marcos Pereira foi categórico ao rejeitar a candidatura de Cleitinho, lembrando que o prazo final, né, das convenções termina amanhã, mas nesse momento ele está reunido com o senador. Vamos ouvir o que ele disse.
6: O povo de Minas, milhões de brasileiros mineiros, há uma situação de insegurança, de uma instabilidade como essa. Então a decisão está tomada, o que eu disse está dito, porque é a expressão da verdade, e eu não tenho mais nada que falar sobre o assunto. Para mim, o tema é página virada.
4: Sardenberg.
3: a informação da Rani Veloso, e a gente precisa esclarecer para o ouvinte, Cássia, o que significa neutralidade. Neutralidade significa que o Diretório Nacional do partido não vai se declarar pela candidatura de Lula ou candidatura de Flávio Bolsonaro. Mas os diretórios estaduais vão. Uhum. Alguns diretórios estaduais vão apoiar o Lula, sobretudo, por exemplo, no Nordeste, e outros diretórios vão apoiar o Flávio Bolsonaro, por exemplo, no Sul e Sudeste. Então é o seguinte, não está com nenhum dos dois candidatos, mas está com os dois, né? Em determinados estados está com um, em determinados estados está com outro. O que significa, como dizem os políticos do Centrão, que qualquer que seja o resultado da eleição presidencial, eles vão estar no governo.
2: Uhum.
3: Quer dizer, uma parte vai estar no governo. Quer dizer, suponha que ganhe o Lula, então a parte que apoiou o Lula vai estar no governo e vai trazer a outra. E se por alguma razão ganhar o Flávio Bolsonaro, aí então o Republicano vai continuar no governo, vai estar no governo também. No momento, o Republicano do Centrão tem um ministro no governo Lula, que é o ministro Silvio Costa Filho, que é de Portos e Aeroportos. Bom, isso vai acontecer também com outros partidos do Centrão, que estão se declarando neutros, quer dizer o seguinte: o partido se divide conforme as preferências estaduais. Alguns diretórios de Estado vão com Lula, outros vão com Flávio Bolsonaro. Bom, e agora intervalo, né?
2: E já voltamos.
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2: Hora Certa CBN.
3: 21.
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3: Vamos falar da capital do Espírito Santo, Procon Vitória. Quem ainda não comprou o presente do Dia dos Pais pode, e eu digo até que deve, conferir um levantamento do Procon Vitória sobre as diferenças de preços que chegam a 165% para o mesmo produto comercializado em lojas virtuais. Então, de repente, gente, a pesquisa é do Procon Vitória, mas todo mundo pode aproveitar as dicas, né? Essa pesquisa comparativa analisou 50 produtos tradicionalmente procurados nessa época do ano, entre livros, eletrônicos, lançamentos tecnológicos, camisas de times, vinhos, perfumes e itens diversos. A pesquisa foi feita nos dias 27 e 28 de julho em 10 grandes lojas virtuais, com o objetivo de oferecer ao consumidor uma referência, digamos assim, para as compras mais conscientes e econômicas para esse Dia dos Pais. Eu falei aqui da maior variação de 165%, gente, foi registrado numa camisa de time, uma camisa do Botafogo de 2025. Ela foi encontrada entre R$ 94,99 e R$ 251,74. Essa variação de 165% gera uma diferença de R$ 156,75 no mesmo produto, na mesma camisa do Botafogo 2025. Ou seja, se você for na loja, comprar na loja virtual que vende a R$ 94,99, você compra duas e ainda sobra um troco. Então, quer dizer, tem que pesquisar bastante, mesmo sendo em lojas virtuais, tem que pesquisar bastante. Você acessa essa pesquisa completa do Procon no site da Prefeitura, tá? vitoria.as.gov.br. Você pode ir tanto na lista de notícias, né? Porque tá lá, ou você pode também procurar Procon Dia dos Pais, que vai aparecer para você. É só mais uma diferença aqui para você. Nos eletrônicos tradicionais, destaque para um celular da Redmi, com uma diferença de 94%, variando de R$ 1.288 a R$ 2.499. Tem que pesquisar, hein, gente? 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

0: E aí, Merval?
1: Tudo bom, Salandberg? Boa tarde, ouvinte. Boa tarde, Cássia.
2: Boa tarde, Merval.
0: Merval, dois acontecimentos aí que envolvem o governo, envolve o presidente Lula, indiretamente, né? Há um terceiro inquérito, foi aberto um terceiro inquérito pelo ministro Flávio Dino, envolvendo o Lulinha, Fábio Luiz Lula da Silva, Lulinha, e além disso surgiu a informação de que o ex-chefe de gabinete, subchefe de gabinete do Lula, recebeu um dinheiro da lobista Roberto Luxing, que é ligada a ela, de sua vez, é ligada ao careca do INSS, que está preso, né? Essa é a situação, meu irmão.
1: É ligada ao careca e ao Lulinha, né?
0: E ao Lulinha, exatamente.
1: Essa é que é a dificuldade do governo Lula. É que o Lulinha é amigo dessa lobista e há informações de que ela, junto com o careca, se utilizavam do Lulinha para abrir portas no governo atrás de negócios, atrás de fixar negócios e contratos, né? Então essa que é a investigação que está sendo feita nos dois inquéritos. É a atuação do filho do presidente no tráfico de influência. Isso aí é uma solução difícil no momento de campanha, 2 meses de campanha, e surge essa bomba que já estava no ar, né, há algum tempo, e agora se concretizou com as investigações. Então vamos ver eles, a informação de que o Lula pediu para o filho vir para o Brasil, ele mora na Espanha, para responder aos interrogatórios rapidamente, para ver se encerra esse assunto antes da campanha eleitoral pegar fogo, né? Agora é muito difícil, porque isso vai ser falado, discutido e acusado durante todos os programas de televisão, né? Isso é uma coisa que o Lula vai ter que conviver com ela. E ele já está encarando a situação com pragmatismo. Se ele tiver culpa, vai ter que pagar. Mas mesmo assim, se tiver culpa e ele pagar, não, isso não isenta o Lula de culpa, porque o presidente da República não pode ter um filho que se mete em negociata, né? Se isso for provado, isso pega nele, de qualquer maneira. Então, como pegava no filho do Getúlio, né? Tinha um filho também que devia embrulhada e pegava no Getúlio também. Então, essas coisas são muito delicadas, ainda mais numa campanha eleitoral, né? Vamos ver o que acontece, porque, na verdade, você acaba tendo dois candidatos que estão ali cercados de dúvidas e questões envolvendo corrupção, né?
0: Pois é, e aí até fica difícil para um atacar o outro, né?
1: Pois é, fica complicado. Aí temos outros candidatos que vão se aproveitar dessa fragilidade dos dois, né? Temos que ver como é que isso impacta na população, no eleitorado, né?
0: Tá certo. Merval Pereira, obrigado, Merval. Até amanhã.
1: Até amanhã, Sérgio.
0: Intervalo agora.
2: E já voltamos.
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3: Olha, você que passa pela Serra, atenção, porque a Prefeitura vai começar as obras de requalificação da malha viária de Central Carapina. Com investimento de mais de 10 milhões de reais, a intervenção contempla cerca de 5 quilômetros e 300 metros, né, para uma precisão aí maior, de vias, e vai proporcionar mais segurança, mobilidade e conforto para motoristas, moradores, pedestres, ciclistas, usuários do transporte coletivo, ou seja, a população em geral. As melhorias, segundo a Prefeitura, serão realizadas em trechos das avenidas Vitória e Brasil, além das ruas Curitiba e São Paulo. Entre os serviços dessas melhorias estão a fresagem do pavimento, que já existe, a recuperação de trechos que estão deteriorados, a aplicação de uma nova camada de concreto bituminoso usinado a quente, né, para garantir um novo asfalto, a correção de possíveis irregularidades nas vias, implantação de nova sinalização vertical e provisória durante as obras, adequação de calçadas cidadãs e dispositivos de acessibilidade, além do nivelamento dos tampões que existem nas vias. Segundo a Secretaria de Obras da Serra, a intervenção é para proporcionar mais segurança, principalmente mobilidade, para todos que circulam nessas ruas. A gente acompanha. Agora, 12:32.
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0: terça-feira, 4 de agosto de 2026. A Polícia Federal prendeu 10 pessoas em uma operação em São Paulo contra um esquema milionário que simulava furtos e roubos de encomendas para obter indenizações indevidas dos Correios. 3 funcionários da estatal estão entre os detidos. Segundo a investigação, o grupo usava empresas de fachada, dados pessoais de terceiros e servidores da companhia para cometer as fraudes. Os agentes também cumpriram 10 mandados de busca e apreensão. Um professor brasileiro de jiu-jitsu foi preso pela polícia de imigração nos Estados Unidos. Tiago Brito foi detido no aeroporto internacional da Filadélfia ao tentar embarcar para um campeonato na Flórida. Morando há 10 anos no país sem autorização de trabalho definitiva, o paulistano estava com o visto de turista vencido. O presidente da Ucrânia, Volodymyr Zelensky, classificou como safari humano um ataque de drone contra um homem em Kherson, no sul do país. Imagens mostraram a perseguição. Depois de correr em volta de uma van, o ucraniano não consegue mais se desviar e o equipamento explode a poucos metros dele. Com o impacto, a vítima é lançada contra o veículo e sofre uma lesão cerebral grave. O ministro das Relações Exteriores da Ucrânia acusou o Kremlin de cometer crime de guerra. A Bolsa de Valores de São Paulo sobe 0,36% aos 178.637 pontos. O dólar comercial está em alta de 0,47%, negociado a R$ 5,11. O euro vale R$ 5,88, elevação de 0,53%. No horário de Brasília, 12:34.
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0: Miriam.
1: Boa tarde, Sardeberg. Boa tarde, Cássia. Boa tarde, ouvintes.
2: Boa tarde, Miriam.
0: Bom, mesmo dentro dos Estados Unidos, há um debate importante, político e econômico, sobre a questão das tarifas que têm sido impostas pelo presidente Trump. Ele já sofreu uma derrota na Suprema Corte, por exemplo, que negou a ele poderes especiais para baixar aquelas primeiras tarifas. E, por outro lado, politicamente, há vários políticos, partidos e tal, e no caso, governadores de estados, governadores de diversos estados americanos, estão indo a tentar na justiça derrubar as tarifas, argumentando que as tarifas prejudicam a própria população americana.
1: E estão argumentando também, Sardeberg, que aquela primeira onda tarifária dele foi considerada inconstitucional, porque ele usou um instrumento legal que não era adequado. Eles estão falando agora que ele está usando inadequadamente a lei de comércio de 74 e a seção 301 e usando dessa forma inadequada e criando esse custo, esse ônus para o consumidor e para as empresas. Então, tem estados e empresas entrando na justiça. E agora de manhã, a jornalista que trabalha comigo, uma delas, Luciana Casimiro, procurou o embaixador Roberto Jaguaribe e a economista Lia Valls para conversar sobre o assunto. O que eles disseram é que é difícil prever se vai ter a mesma vitória que antes, porque agora o Trump foi por um outro caminho legal, né? Mas, de qualquer maneira, o Roberto Jaguaribe acha que o governo brasileiro deveria estrategicamente atuar para que as empresas promovessem mais ações nesse sentido. Segundo Jaguaribe, a tarifa foi claramente política, ela não tem embasamento adequado, né? Uhum. Pelo mesmo usando lá os mecanismos da 301, que acaba tendo que investigar se há alguma concorrência desleal. Ele não consegue provar isso, né? Mas falou que esse processo desse movimento das empresas americanas e de 22 estados interessa ao Brasil. E que o Brasil tem que ter esses interlocutores locais, né? Tem que ter interlocutores com eles. Então, o que ele está dizendo é que essa questão hoje se desdobra em discussões tanto nas empresas, no escritório de advocacia, lobista, think tanks, imprensa, congressistas e os estados, né? Então, tá se espalhando esse debate. E ali a Valls disse que não dá para saber que chance de vitória tem, mas que certamente vai virar uma sucessão de brigas jurídicas. E que já não é a primeira vez. No final do dia, segundo ela, quer dizer, o Trump consegue botar a tarifa mais alta, mas isso também tem um custo político, que isso é o que, agora eu falando, isso é o que também os governadores do Partido Democrata estão querendo ver. Esse ano é ano eleitoral lá, e o Trump já está impopular, e ele tem tomado decisões na economia como essa, que são muito impopulares, porque aumentam o custo de vida. Sardeberg e Cássia.
0: E essa aliança, esse entendimento entre empresas brasileiras e governo brasileiro com empresas americanas é um fato que ocorreu, por exemplo, naquelas audiências feitas recentemente pelo governo americano, pelo escritório do representante comercial. Havia um grande número de representantes de empresas americanas, né, que mostravam como as tarifas afetam os seus negócios e seus consumidores. Então a coisa é por aí, né?
1: É por aí, porque você tem que, numa disputa como essa, você tem que identificar seus aliados. E quem são aliados? Os importadores americanos. As empresas americanas que estão no Brasil também e que fazem comércio com suas matrizes, esse comércio acaba sendo taxado, é uma coisa irracional. Os exportadores para o Brasil de produtos que são importados do Brasil e depois refinados e mandados de volta para o Brasil. Então, assim, o grupo de aliados possíveis é muito grande. E da mesma forma que naquela primeira tarifaço, o Brasil procurou seus aliados lá, não só o Brasil, o governo, mas o Brasil empresas, né? As empresas também procuraram. É isso, é procurar os interesses convergentes, fazer uma aliança e ficar contra isso, porque as tarifas são exageradas, criam muita distorção no comércio, vão criar inflação nos Estados Unidos, então, portanto, o consumidor é outro aliado em potencial, o consumidor que é afetado pela inflação. Sardenberg e Cássia.
0: Miriam Leitão, muitíssimo obrigado, Miriam. Até amanhã.
1: Até amanhã.
2: Até.
0: E agora nos dizem que é para fazer um intervalo e chamar o noticiário local.
2: É isso. E a Karina Almeida está certíssima. É exatamente o que nós vamos fazer. Até já.
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7: Uma decisão da Justiça do Espírito Santo determinou que a Câmara de Vereadores de Vitória deixe de atribuir a procuradores ocupantes de cargo em comissão atividades típicas da advocacia pública. Na sentença assinada em 27 de julho pelo juiz Ubirajara Paixão Pinheiro, da 5ª Vara da Fazenda Pública de Vitória, o magistrado estabelece que o procurador-geral e o subprocurador-geral da Casa, ambos ocupantes de cargos comissionados, não podem exercer funções como representação judicial e extrajudicial do Legislativo, emissão de pareceres técnicos, consultoria jurídica e assessoramento jurídico de natureza técnica. Atualmente, a estrutura da Procuradoria da Câmara de Vitória é composta por 7 integrantes: um procurador-geral, um subprocurador-geral, ambos nomeados pela presidência da Casa, e 5 procuradores legislativos concursados, que ocupam cargos efetivos. A ação foi proposta pela Associação Nacional da Advocacia Pública Municipal. A entidade questionou uma resolução editada pela Câmara em 2023, que atribuiu ao procurador-geral competências como assessoramento estratégico à presidência da Casa em atos de representação judicial e extrajudicial, além de atividades de consultoria e assessoramento jurídico. Procurada nesta segunda-feira para comentar a decisão, a Câmara de Vitória informou que irá recorrer da sentença. Reportagem Tiago Alencar.

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0: agora nós temos informação chegando com a Bruna Barbosa de São Paulo a respeito de uma série de entrevistas, sabatinas com os presidenciáveis que começa a ser realizada hoje. Qual é o candidato que deve participar nesta terça-feira, Bruna? Boa tarde.
1: Oi, Cássia, boa tarde para você e todos que nos acompanham. Já participou, foi o Flávio Bolsonaro, candidato do PL à presidência da República. Essa foi uma sabatina promovida pelo G4 em parceria com o antagonista, e é claro que Flávio Bolsonaro foi questionado sobre essa situação da vice e minimizou a dificuldade para formalizar alianças nacionais, dizendo que a campanha já conta com o apoio de importantes lideranças políticas, mesmo sem a adesão oficial de alguns partidos. Na avaliação do senador, a campanha tem nomes de peso da direita, independente da posição oficial das legendas. Flávio fez algumas citações nominais, como o governador de São Paulo, Tarcísio de Freitas, os senadores Cleitinho e Damares Alves, além da ex-presidente da Caixa Econômica Federal, Daniela Marques, que são do Republicanos, o candidato ao Senado por São Paulo, Guilherme Derriti, e a ex-ministra da Agricultura, Tereza Cristina, do PP. Tanto o PP quanto o Republicanos já disseram que vão adotar neutralidade nas eleições. Republicanos, inclusive, deu essa informação hoje numa convenção que aconteceu em Brasília. Flávio Bolsonaro admitiu que a decisão da vice pode ficar para o dia 15, que é a data limite para o registro das candidaturas na Justiça Eleitoral. A gente tem um trecho.
2: O que está acontecendo na prática aí, seja republicano, progressista, Avante, União Brasil, eles, apesar de não estarem conosco nessa composição nacional, para mim, eu busquei isso, estou tentando até o último minuto que eu puder, eu vou tentar, porque me dá tempo de televisão, acho que é importante, né, poder comunicar, são mais inserções para construir melhor o nosso projeto, ficar fácil da população entender quais são nossas propostas para o Brasil, mas em praticamente todos os estados nós estamos com palanques montados com esses partidos. Nós temos 22 palanques já 100% fechados. Então, essa questão de não haver a formalização em âmbito nacional, é óbvio que eu gostaria de ter, mas se não tiver também, as principais pessoas desses partidos vão caminhar conosco e vão nos ajudar a resgatar o Brasil.
1: Bom, apesar dessa decisão do Republicanos de permanecer neutro e eliminar as chances de Daniela Marques ocupar a vaga de vice, Flávio voltou a elogiá-la publicamente, indicou que a economista vai seguir como uma das principais integrantes da campanha, exatamente como a gente tem mostrado aqui na programação da CBN. Nos bastidores, o entendimento é de que Daniela é um dos principais nomes para ajudar Flávio a ampliar o diálogo com o eleitorado feminino. Ela tem bom trânsito também com o empresariado. Inclusive, nessa sabatina que foi realizada aqui pelo G4 em parceria com o antagonista, Flávio Bolsonaro foi o único pré-candidato que participou de forma virtual. Todos os outros candidatos estiveram aqui de forma presencial. Flávio atendeu remotamente, senador está em Brasília, mas Daniela Marques estava aqui no local e teve ali bom trânsito, conversou com algumas pessoas que estavam na plateia. Bom, para fechar, Flávio citou somente as lideranças de partidos que já anunciaram neutralidade. Nos bastidores, a gente sabe que alguns interlocutores têm admitido que essa reversão de decisão, tanto do Republicanos quanto do Progressistas, agora já é considerada praticamente impossível. Mas ainda tem uma última cartada, para não ser chapa puro sangue, que é uma coligação com o Podemos, presidido pela deputada Renata Abreu. A expectativa da campanha é de que esse anúncio seja feito ainda hoje, Cássia.
0: Muito obrigada, Bruna Barbosa.
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0: Bernardo.
1: Boa tarde, Sattenberg. Boa tarde, Cássia. Boa tarde, ouvintes da CBN.
2: Boa tarde, Bernardo.
0: Bernardo em áudio e vídeo e vai nos falar sobre o lançamento da candidatura do Lula, que foi na convenção de domingo, e os novos capítulos do caso Lulinha, que atrapalha a candidatura. Bernardo.
1: Pois é, Sattenberg, parece que todo o esforço para projetar uma imagem de candidato no domingo, na convenção em São Paulo, acabou sendo, de certa forma, ofuscado por esses novos capítulos aí do caso Lulinha, agora envolvendo também o chefe de gabinete do presidente da República. No lançamento, na convenção do PT, houve uma busca do presidente Lula, Sattenberg e Cássia, por projetar alguma coisa para frente, né? Por não fazer apenas uma retrospectiva do que foi o seu terceiro mandato. O Lula diz lá que não quer ser só o presidente do Bolsa Família, chegou a pedir desculpas por algo que não tenha feito, não tenha conseguido fazer. Isso na linha de combater o principal problema dele nesse momento, que é o fato de a rejeição ao nome dele ainda estar alta e a avaliação do governo ser bastante aquém daquilo que esperavam os estrategistas do PT. Né? Basicamente, nas pesquisas mais recentes, há um empate entre o segmento da população que aprova e o que reprova o governo. Portanto, o Lula precisa falar para as pessoas que estão nesse momento reprovando ou que estão indecisas, né, reconhecer erros eventualmente, mas projetar algo para o futuro, sabendo que o eleitor não vota só pelo que foi, mas também pelo que pode vir à frente, né, pelo que virá. Esse caso do Lulinha, Sattenberg e Cássio, os casos que envolvem aí a atuação dessa lobista Roberta Luxinger, claro, se tornaram uma preocupação maior a partir de ontem, segunda-feira, com a revelação de que o ex-chefe de gabinete do presidente, o Marco Aurélio, conhecido como Marco Cola, recebeu e confirmou o recebimento de dinheiro da Roberta, né? Roberta, que é ligada ao Fábio Luiz, filho do presidente, conhecido como Lulinha. O que eu colhi de impressões nessa manhã, Sattenberg e Cássia, foi de que, na avaliação geral de pessoas próximas ao presidente, o Marcola foi, no mínimo, imprudente, no mínimo imprudente, ao receber esse dinheiro que ele afirma ter sido um empréstimo. Porque, veja, se você precisa de um empréstimo, geralmente você vai até o gerente do banco. Né? Você pode pedir, eventualmente, para uma pessoa muito próxima, uma pessoa da família, não para um lobista e muito menos se você exercer um cargo de tanta confiança e tão proximidade com o presidente da República. É importante lembrar que o chefe de gabinete, ele é quem organiza a agenda do presidente, é quem organiza os encontros, né, o acesso de pessoas ao Palácio do Planalto, ao gabinete presidencial, as pessoas que vão conseguir falar com o presidente pelo telefone, quem que vai ser atendido, quem não vai ser atendido. Portanto, é um cargo de altíssima visibilidade, né, altíssima influência política, e por isso mesmo o seu ocupante precisa tomar precauções, né, cuidados maiores do que uma pessoa comum. E aí tem aquela discussão que a gente falou mais cedo, Sattenberg, eu vi que você chegou a dizer no ar, que é a questão do tráfico de influência, né? Existe a advocacia administrativa quando o sujeito usa um cargo público para favorecer um particular, mas quando ele é um particular, caso do Lulinha, tráfico de influência. No caso do Marcola, que exercia função pública, aí sim será preciso ver no que dá essa investigação para se eventualmente vai haver a suspeita de advocacia administrativa. Nesse momento, é importante dizer que ele não é ainda formalmente investigado, né? A gente não tem notícia de um inquérito aberto para apurar esse repasse da Roberta para o Marcola. Mas do ponto de vista político, né, a questão já está colocada na mesa, já foi alvo de comentários de candidatos da oposição e certamente será uma dor de cabeça daqui para frente para o presidente Lula ao longo dessa campanha. O que o Lula tem feito até agora, como estratégia política de defesa, é sempre repetir o discurso de que ele dá autonomia para a Polícia Federal, de que as investigações vão seguir, doa quem doer, que ele não protege filho, não protege amigo. Mas tem um fato aí concreto que ele afastou, exonerou o Marcola, né, da chefia de gabinete, quer dizer, tirou do governo esse personagem há cerca de 2 semanas, que foi justamente quando começou a circular a informação de que havia esse repasse de dinheiro, ainda não especificado o valor também, para ele. O que a gente precisa observar agora, esperar agora, é se as investigações, né, que já interceptaram, já revelaram mensagens da Roberta, vão fornecer alguma informação sobre a natureza desse repasse. Né, se ela estava cobrando algo em troca, se ela estava comprando algum acesso, o que que ela falou, o que que ela deixou registrado em relação a essa transação.
0: Tá certo. Capítulos pela frente. Obrigado, Bernardo. Até quinta.
1: Até quinta. Um abraço para vocês. Boa tarde para os ouvintes.
2: Até mais, Bernardo.
0: Intervalo, Cássio.
2: E já voltamos.
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4: Você gosta de feriado? Então aproveita que vão ter 5 feriadões aí. Ouve com o Lucas Gaviorno.
5: Os capixabas que já estão de olho nas próximas folgas terão boas oportunidades no segundo semestre de 2026. Até o fim do ano, o calendário reúne 5 feriados nacionais prolongados, além de 2 feriados municipais em Vitória e na Serra, que também podem render dias de descanso para parte da população. O primeiro feriadão será o Dia da Independência do Brasil, em 7 de setembro, caindo na segunda-feira. Em Vitória, o período de descanso será ainda maior, pois no dia 8 de setembro, numa terça-feira, é comemorado o aniversário da cidade. Em 12 de outubro, haverá o dia de Nossa Senhora Aparecida, caindo numa segunda-feira. Já novembro concentra 3 feriados nacionais. Apesar da proclamação da República em 15 de novembro cair em um domingo, finado será celebrado em uma segunda-feira, enquanto o Dia da Consciência Negra cairá em uma sexta-feira, favorecendo folgas prolongadas. Em 25 de dezembro é celebrado o Natal, que será numa sexta-feira. No município da Serra, também terá um feriado municipal em comemoração ao aniversário da cidade, no dia 8, caindo numa terça-feira. Reportagem Lucas Gaviorno.
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6: A intimidade pode ser um gesto político. É dessa ideia que nasce a linguagem do transe. A primeira exposição individual da artista visual Faira Moreira, na Galeria Homero Macena, até o dia 26 de setembro. Com curadoria de Lohane Mendes, a mostra reúne obras inéditas, produzidas ao longo de anos de pesquisa e propõe um percurso marcado por amor, memória e segredos que moldam uma vida. O título da mostra foi inspirado uma reflexão presente no documentário Ori, de 1989, que relaciona transe e memória. Entre os destaques da exposição estão Mãe, uma pintura de grandes dimensões, construída a partir das memórias afetivas da relação com sua mãe. E a série Ele Vem Me Visitar nos Meus Sonhos de Vez em Quando, composta por 10 pinturas organizadas segundo o ritmo cardíaco de um coração apaixonado. A Galeria Homero Macena fica na rua Pedro Palácios, número 99, na Cidade Alta, em Vitória. Adalberto Cordeiro, CBN Cultura.
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terça-feira, 4 de agosto de 2026. O governo do Distrito Federal vai criar uma célula integrada de inteligência para monitorar as eleições. A antecipação da iniciativa ocorre depois de uma operação identificar um plano de ataques que seriam realizados no período do pleito deste ano. Ainda hoje, representantes de 22 órgãos federais e distritais se reúnem para alinhar a atuação conjunta. A célula funcionará em regime de plantão, de forma presencial e virtual, e reunirá integrantes do Poder Judiciário, do Ministério Público, das Forças de Segurança, de secretarias do Governo do Distrito Federal e de ministérios federais.

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0: Sadenberg, boa tarde para você, para Cássia e para os nossos ouvintes.
1: Boa tarde, Rosana.
2: Bom, o assunto hoje é que você vai nos falar de um novo sistema que pretende inserir boas práticas, boas práticas de sustentabilidade no futebol brasileiro. Como é que é isso, Rosana?
0: Sadenberg, é o Índice Brasileiro de Sustentabilidade no Futebol, uma espécie de raio-x do desempenho dos 40 times das séries A e B com relação às melhores práticas ambientais, sociais e de governança. Os clubes terão que responder a um questionário de 86 perguntas e enviar documentos que comprovem a situação real de cada um. É um índice, Sardenberg e Cássia, que chega em boa hora, porque a maioria dos times nunca deu bola para o ESG. Sempre enxergou a sustentabilidade como marketing ou como caridade, com pouca transparência, mas agora parece que vai mudar as regras do jogo. O que é que vai acontecer na prática? No pilar ambiental, o clube vai ter que informar como faz redução de carbono, como monitora o consumo de água e energia, como opera a gestão de resíduos. E nessa questão da reciclagem, o diagnóstico deve ser decepcionante, porque o percentual de reciclagem nos estádios não passa de 5%. Quase todo o lixo que é gerado em dias de jogos vai parar nos aterros. No pilar social, o que é que vai acontecer? O time vai ter que dizer como é que faz o combate eficiente ao racismo e à intolerância, como é que ele promove ações de cidadania com as torcidas e como fomenta a diversidade da força de trabalho. Aqui, o resultado também vai ser desapontador, porque se você olha a representatividade de mulheres nos conselhos deliberativos dos clubes, a média é de 4% de participação feminina. Seria até bom você mandar seu livro para os clubes, viu, Cássia, para entender um pouco dessa questão da equidade entre das mulheres, né?
1: Seria bom, sim. Agora
0: e na questão da...
1: Não, mas pode concluir.
0: E na questão da governança, que é mais um pilar da agenda ESG, aí é que a gente vai ter o maior desafio, porque esse índice vai examinar transparência financeira, conformidade com a lei, regulação de patrocínios e relação ética com casas de apostas. Ora, o futebol brasileiro é altamente dependente das bets. 60% dos clubes têm marcas de bets como seus patrocinadores master, né? Mais de 1 bilhão por ano que é despejado no setor. E aí você tem um risco reputacional. Os clubes, eles ficaram tão reféns dessa receita, das bets, que qualquer escândalo envolvendo apostas pode provocar perdas financeiras e também um desgaste muito grande de imagem, né, para os clubes. Então, gente, esse índice de sustentabilidade é muito bem-vindo. Ele pode ser, sim, um pontapé inicial de um novo padrão de governança no nosso futebol.
1: Agora, é obrigatório? O que pode acontecer com algum time que não fizer essa autoavaliação das práticas de sustentabilidade, Rosana?
0: Cássia, não é obrigatório, é voluntário. Nenhum time vai perder ponto, pagar multa ou ser rebaixado se não responder esse questionário. O foco da CBF agora é mais pedagógico, né? Vai mostrar em que pé os clubes estão e ensinar o caminho das pedras sobre sustentabilidade. Agora, se o clube não quiser responder, ele passa uma imagem ruim para o mercado. E aí ele corre o risco de perder os grandes patrocínios. A gente sabe que os patrocinadores globais e os fundos de investimento operam com regras muito rígidas de governança e responsabilidade socioambiental. Eles nunca se associam a clubes de futebol que não têm esse compromisso e essa transparência com o ESG. Ah, agora tem um detalhe, a CBF e o movimento Sustentabilidade em Campo, que criaram esse índice, não descartam que esse sistema se torne um modelo regulatório obrigatório aí nos próximos anos. Vamos observar para ver como é que vai ser essa aceitação por parte dos clubes, né? Mas realmente é algo que vai ser, que vem para ser comemorado. Agora, uma

0: Curiosidade aqui para terminar. De acordo com alguns rankings não oficiais, os clubes mais ESG do Brasil, pela ordem: Coritiba, Internacional, Fortaleza, Atlético Mineiro, Palmeiras e Flamengo. Infelizmente, o meu time não alcançou esse nível de sustentabilidade. Estou aguardando para ver aí se ele começa a se adequar.
1: Nem o do Carlos Alberto. Será que é o mesmo? Qual que é o seu time, Rosana?
0: O meu time é dono daquele hino assim, ó. Somos da turma tricolor, somos a voz do campeão. Já identificou? No final não grita Bahia, grita Bahia.
1: Muito bom. Bom, eu tô no hall ali dos times que já estão se coçando para implementar essas práticas.
2: Bahia, aí.
0: Bahia, mais um Bahia, mais um título de glória. Agora eu sou uma torcedora fajuta, nem vou lá, nem sei da situação do time.
1: Olha aí, mas cantou direitinho
2: o
1: hino,
2: aqui,
1: afinado.
2: Mas fica aqui o hino do Bahia. Alô, Rosana, obrigado, Bahia. Até
1: mais.
0: Um beijo, até quinta.
2: E agora, Cássia?
1: Agora nós temos intervalo.
2: Noticiário local, noticiário da sua cidade e já voltamos.
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6: Já imaginou como é operar uma máquina submarina remotamente e interagir com uma parede sensorial no formato do Espírito Santo? Essas são algumas experiências que empresas do estado levarão para a Mac Show 2026. A feira industrial ocorre no pavilhão de Carapina, na Serra, dos dias 4 a 6 de agosto. Entre as atrações, a Petrobras levará um simulador de um veículo operado remotamente, utilizado em operações submarinas da indústria de óleo e gás. A experiência permite ao visitante explorar o ambiente no fundo do mar e operar equipamentos semelhantes aos usados em atividades offshore. A companhia também instalará bicicletas ergométricas que transformam a energia produzida pelos participantes em eletricidade para acionar um painel luminoso. No estande da ES Gás, os visitantes poderão conhecer uma parede sensorial no formato do mapa do Espírito Santo, além de um simulador digital sobre as cadeias produtivas no estado. A empresa também promoverá um jogo interativo sobre o uso do gás natural na secagem de café, encerrando com uma degustação da bebida. A PRI, maior empresa independente de óleo e gás do país, aproveitará a feira para apresentar sua atuação no Espírito Santo e os avanços do projeto de Wahoo. A automação industrial também terá espaço de destaque. O Senai apresentará um braço robótico utilizado em processos industriais, enquanto a Bodor, que participa da feira pela primeira vez, exibirá máquinas de corte a laser voltadas para diferentes segmentos da indústria. Entre os destaques da Vale estão experiências em realidade virtual que apresentam o processo de mineração, a exposição de produtos e uma linha do tempo que retrata a trajetória da empresa no Espírito Santo e a história da unidade de Tubarão ao longo de 6 décadas. Já a ArcelorMittal mostrará seu portfólio de soluções em aço em um stand construído integralmente com produtos fabricados pela própria empresa. Reportagem André Cipreste.
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0: com o Rafael Salomão, que é o editor assistente do Globo Rural, e está no Salão Internacional de Proteína Animal, aqui em São Paulo. E do que se trata aí, Rafael? Tudo bem? Nós estamos vendo o Rafael aqui na tela e estamos vendo que ele, o que ele fala, nós não ouvimos. Vamos tentar acertar essa comunicação.
1: Vamos ver aqui se é uma... Agora acho que a gente já está conseguindo ouvir. Rafael, boa tarde. Não, ainda não.
0: Vamos procurar.
1: A gente vai dar uma olhadinha para ver se é um problema que está acontecendo lá com o Rafael no evento, se está acontecendo aqui no nosso computador. Enquanto isso, já adiantamos que nós vamos tratar de temas importantes ligados a esse
2: mercado. Vocês estão me ouvindo agora?
1: Agora sim, a esse mercado de proteína animal.
2: Aham.
0: Vamos lá, Rafael.
2: Agora sim, acertamos o áudio aqui, desculpem aí pela falha técnica, ao vivo é ao vivo, né? Mas deixa eu dar aqui meu boa tarde a você, Sardenberg, a Cássia, a todos os ouvintes e espectadores da CBN, também pelo YouTube, pelo Globoplay, é isso mesmo, nós estamos aqui no Salão Internacional de Proteína Animal. Esse aqui é um evento, como o próprio nome já diz, reúne toda a cadeia produtiva das carnes e de outros produtos de origem animal também, ovos, também a parte de genética, toda a parte de tecnologia que envolve essa cadeia produtiva. É um evento que vai até a próxima quinta-feira, né? E a ideia é, de fato, aqui, além de gerar negócios, porque nós estamos aqui no espaço da Globo Rural aqui no evento, né? E aqui perto da gente tem vários estandes aqui de empresas, até de governos estaduais aí, das suas agências de fomento, de promoção de investimento, né? Uhum. Então então é um espaço para gerar negócios, mas também é um espaço de discussão sobre temas do setor. Eu acabei de voltar, inclusive, ali do auditório, onde aconteceu agora há pouco a abertura, né, oficial aqui do evento, com presença de lideranças, né? O ministro da Agricultura, André de Paula, também participou. Então a ideia aqui é gerar mesmo negócios e discutir aí os temas importantes que envolvem o setor, e é um setor que tem passado aí, que vem passando por alguns momentos de incerteza, alguns momentos aí de tensão com alguns mercados, né? Vou lembrar aqui as cotas, a cota de exportação de carne bovina da China, tem também a questão da União Europeia e toda essa questão do Brasil ser retirado da lista de exportações por causa da questão dos antimicrobianos, tem toda essa questão, toda a questão geopolítica que interfere também nas economias e nos mercados de uma forma geral. Então, todos esses temas devem estar em discussão aqui. O salão é organizado pela ABPA, que é a Associação Brasileira de Proteína Animal, que é a entidade que reúne a indústria de aves e suínos. Mas a abordagem do evento é mais ampla, reúne também as cadeias de carne bovina, reúne também as cadeias de pescado. Então a ideia aqui é proporcionar uma ampla discussão sobre o tema. E aí, como eu dizia, eu estive agora há pouco acompanhando a cerimônia de abertura, e se a gente for tirar alguma, se eu for tirar aqui alguma impressão dos pronunciamentos e do que foi falado até esse momento na cerimônia de abertura, a palavra de ordem aqui é confiança. A ideia aqui é se utilizar, e aqui vão ter aqui representantes internacionais. A previsão aqui, a expectativa dos organizadores é ter representantes de pelo menos 60 países aqui. A palavra de ordem aqui é se utilizar desse evento como uma vitrine da confiabilidade do setor de proteínas animais, da indústria de produção animal brasileira. Falar da confiabilidade, da competitividade, da sanidade, né? Principalmente principalmente na tentativa de reverter aí alguns entraves, né? Alguns desses entraves aí que estão atingindo esse setor de proteína animal. Então, falou-se bastante sobre a questão sanitária. Claro, houve críticas à postura, né, da União Europeia, essa imposição aí, essa retirada do Brasil da lista de exportadores, né? a ex-ministra Tereza Cristina não citou exatamente a questão, não citou nominalmente a União Europeia, mas falou, por exemplo, em barreiras, né? Ela até mencionou, poxa, pouco tempo depois, uma das menções aí, né? Pouco tempo depois, vou até citar aqui a senadora Tereza Cristina, lembrando, né, que pouco tempo depois da assinatura do acordo entre Mercosul e União Europeia, já houve a adoção dessa medida. O presidente da BPA também, o Ricardo Santin, criticando essa questão, dizendo que o Brasil tem confiabilidade, tem uma defesa sanitária sólida e cumpre com as regras de utilização desse tipo de produto, então não há riscos. E o ministro André de Paula citou também essa questão, falando que o governo vai trabalhar aí na base do diálogo para tentar reverter isso. Em relação à cota da China, quero mencionar aqui uma citação feita também pelo presidente da BPA, o Ricardo Santin, né, discursando ali como anfitrião do evento, dizendo que a cota da China está aquém da realidade das exportações de carne bovina brasileira para o país asiático. Por quê? Traduzindo isso em números, a cota da China é de 1 milhão e 100 mil toneladas de carne bovina. Fora dessa cota, o setor reclama que fica praticamente inviável exportar, porque fora dessa cota a tarifa é de 55%. Então, só que as exportações do Brasil para a China de carne bovina tinham patamares mais altos, volumes mais elevados. Então, esse aí foi também um questionamento, além, é claro, da questão da União Europeia, que
0: tá certo.
2: A questão da União Europeia que acabou pegando bastante aí nas críticas do setor e também das autoridades aqui presentes no evento, pelo menos até agora, na cerimônia de abertura. Eu precisei sair de lá exatamente para vir conversar com vocês e com os ouvintes da CBN, mas a nossa reportagem está acompanhando, nós vamos estar aqui durante todos os dias de evento para poder trazer as informações na Globo Rural, no Valor Econômico também, claro, sempre que puder, para os ouvintes da CBN.
0: Rafael Salomão, editor assistente do Globo Rural, muitíssimo obrigado, Rafael, até uma próxima.
2: Até uma próxima, Sardenberg, Cássia e ouvintes da CBN.
1: Até mais.
0: Uma informação aqui, ó, confirmada tanto pelo Palácio do Planalto como pelo Kremlin, o presidente Lula conversou por telefone nesta manhã com o presidente da Rússia, Vladimir Putin. A ligação foi feita a pedido do governo brasileiro e os dois presidentes discutiram o fortalecimento da relação bilateral e trocaram opiniões sobre temas da agenda internacional, entre eles a guerra em curso na Ucrânia. Essa informação é brasileira. A informação de Moscou é que Putin agradeceu a Lula pelos esforços do Brasil para ajudar a encontrar uma solução política para a guerra e uma solução diplomática. Bom, outra informação que está aqui no noticiário do Valor Pro, que é o noticiário online do Valor Econômico, é que na última reunião do G7, o presidente da Ucrânia, Volodymyr Zelensky, pediu a Lula que telefonasse, que falasse com Putin para discutir um esquema, enfim, uma possibilidade de acordo, de negociação para o encerramento da guerra. Então, Lula conversou e não há mais informações. Enfim, são essas informações divulgadas tanto pelo Palácio do Planalto quanto pelo Kremlin. E agora, Cássia?
1: Intervalo.
0: Já voltamos.
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2: Em Vitória, 1:29. Hoje é terça-feira, dia 4 de agosto de 2026. Seja muito bem-vindo ao nosso noticiário da tarde aqui na CBN Vitória. Você fica por dentro das principais informações, o que é destaque de norte a sul do Espírito Santo. Informações que realmente importam no seu dia a dia, no dia a dia do capixaba. Já quero convidar você a participar comigo aqui no 992994297. Esse é o nosso canal de troca de mensagens. Você pode mandar sua mensagem, seu vídeo, sua foto, sua mensagem de texto, um áudio, manda pra gente. A sua participação é sempre muito importante. Você também ajuda a construir o nosso noticiário por aqui. Já 1:30, já vamos iniciando essa tarde com informações do tempo.
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2: Tarde com tempo firme em todo o Espírito Santo. No litoral, o sol voltou a aparecer entre poucas nuvens. Ontem também fez um dia lindo, assim também amanheceu nesta terça-feira. Nas demais regiões do estado, o predomínio é de sol, também sem previsão de chuva. Aqui na Grande Vitória, mínima de 18 graus e máxima de 28. Já na região sul, mínima de 17, máxima de 29 graus. Na região serrana, sem previsão de chuva também, com mínima de 16 e máxima de 27. Indo para a região norte, mínima de 17 graus e máxima de 29. E na região noroeste, mínima de 19 graus e máxima de 30. Então, a previsão é de sol, dia quente aqui no Espírito Santo. 1:31, você já sabe, daqui a pouquinho eu estou de volta.
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0: terça-feira, 4 de agosto de 2026. A produção industrial brasileira apresentou queda de 1,8% em junho na comparação com maio. É o segundo recuo seguido. No período pesquisado pelo IBGE, a influência negativa mais intensa para o resultado partiu dos produtos derivados do petróleo e biocombustíveis. Em dois meses, o grupo acumula perda próxima de 12%. Pelo menos 9 pessoas morreram em uma onda de violência na Bolívia, atribuída a uma disputa entre o primeiro comando da capital e o Comando Vermelho. As facções brasileiras brigam pelo controle de uma rota usada para o tráfico de drogas internacional. Os casos aconteceram ao longo de 5 dias na região de Santa Cruz, principal polo econômico do país vizinho. A Polícia Federal informou que vai instalar bases na localidade para reforçar a cooperação, segundo o governo boliviano. Neste ano, o governo americano classificou as duas facções brasileiras como organizações terroristas. Em uma publicação em redes sociais, os Estados Unidos anunciaram uma força-tarefa com 18 países para combater cartéis de drogas na América Latina. O Brasil ficou fora da iniciativa da gestão do presidente Donald Trump. Líbano e Israel retomaram na Itália as negociações mediadas pelos Estados Unidos para tentar implementar o acordo de segurança firmado no fim de junho. O entendimento estabelece a retirada gradual das forças israelenses do sul do território libanês e a expansão do controle do exército do Líbano nas áreas liberadas. O Hezbollah rejeitou o processo e atacou o presidente Joseph Aoun. As conversas em Roma marcam a 7ª rodada de negociações entre representantes das duas partes. No horário de Brasília, 1h33.
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1: Boa tarde, Sardenberg, Cássia, ouvintes e também quem assiste o CBN Brasil. A gente vinha falando nas últimas semanas a respeito da recuperação do presidente Lula, tanto nas pesquisas de avaliação de governo quanto nas de intenção de votos. Parece que o refresco que Lula experimentou, graças às notícias ali positivas do governo, que ele anunciou uma série de medidas ali, inclusive com muitos gastos, e também das crises sucessivas da campanha do seu principal adversário, Flávio Bolsonaro, esse refresco acabou. Agora as investigações a respeito de tráfico de influência e lobby, que já atingiam o seu filho, Fábio Luiz Lula da Silva, miram um dos seus assessores mais próximos, Marco Aurélio Santana Ribeiro Marcola. Ele agora faz parte aí de duas investigações, como o Jornal Globo e outros órgãos da imprensa noticiaram aí nas últimas horas, e estaria ligado a essa rede de lobby, rede de tentativa de obtenção de privilégios, de acessos no governo por meio de ali transações ou de favores ou de ajudas. Então, a campanha do Lula e o Planalto se preocupam muito com isso, que parece uma reedição de cenas que o PT já viveu no passado, que o Lula já viveu no passado. Essa sombra da corrupção e do tráfico familiar de influência, de amigos que procuram se cercar do poder para obter benesses, está no cerne de escândalos passados do governo Lula, do governo Dilma, e que até hoje são uma das principais razões de rejeição ao PT. Então, no Mensalão, na Lava Jato, em casos como o dos aloprados, a gente já viu cenas como essa. O próprio filho do presidente já apareceu nos seus primeiros governos como um personagem muito controverso. Ainda assim, parece que não houve cuidado de evitar a repetição desses casos, e agora são vários os inquéritos mirando esse entorno muito próximo de Lula, o que pode reacender essa associação entre o PT e a corrupção, que tão mal fez as campanhas do partido nos últimos anos. Ainda não está claro qual vai ser o discurso do Lula e o discurso do PT para enfrentar essa fase de investigações. Por enquanto, tem muita reclamação da defesa dos acusados, que se dizem injustiçados, que dizem haver pesca probatória por parte da Polícia Federal, mas os fatos são bem complicados. Eles mostram ali amigos do filho do presidente buscando ter privilégios, mas vários órgãos, vários setores do governo federal. Então, isso é um fato novo na campanha, pode dar um refresco à direita e pode, de novo, levar a que haja uma situação mais próxima nas pesquisas do que vinha acontecendo nos últimos meses, graças a muitas crises e alguns problemas também nessa seara da corrupção que enfrentou o filho de Jair Bolsonaro. Essa é a largada da campanha a partir de hoje, com o começo das sabatinas da Globo News e do G1. Ela entra nessa fase de exposição mais direta dos candidatos, e qualquer tropeço nesse sentido pode ser muito grave e pode levar a consequências nas pesquisas. Tem rodada nova de pesquisa essa semana, então tem aí um bom cenário para a gente analisar como vai se dar essa largada da sucessão. Fico por aqui e mais tarde encontro vocês, ouvintes e também espectadores, na edição maior do Viva Voz, às 7 da noite, horário novo, edição especial. Até lá.
0: Informação da Vera Magalhães, que volta amanhã nesse mesmo horário, e agora temos a informação da Karina Almeida, e o assunto é a crise humanitária em Ceuta, a cidade espanhola que foi quase invadida por quase 60 mil imigrantes provenientes do Marrocos. Situação atual, como está, Karina?
2: Sardenberg, Cássia, boa tarde aos ouvintes. A Espanha se opôs a uma proposta da Itália para enviar imigrantes ilegais que estão em Ceuta a centros de deportação em países terceiros fora do território. Essa afirmação foi feita pelo ministro do Interior espanhol após uma reunião do bloco para discutir essa crise na cidade de Ceuta, autônoma da Espanha, que fica situada ali na margem africana e que ainda tenta resolver essa crise humanitária. O ministro espanhol Fernando Grande Marlaska atualizou esse número para 72 mil pessoas que passaram ilegalmente para Ceuta. Desse número, Sardenberg, 5 mil ainda estão na região sob vigilância policial. Dois centros de acolhimento da região, um para adultos e outro para menores, já entraram em colapso diante da demanda. O encontro reuniu ministros do interior do bloco para elaborar uma proposta coordenada à crise após o pedido feito por 22 países membros da União Europeia, que pediram o esforço da Agência Europeia de Fronteiras e também uma revisão da cooperação com o Marrocos. A Espanha, que é o centro dessa crise, Irlanda, França, Luxemburgo e Portugal não assinaram essa carta. Essa crise começou no dia 30 de julho, quando essas 72 mil pessoas tentaram chegar a Ceuta a nado ou contornando as barreiras na fronteira marítima com o Marrocos. A travessia deixou 75 mortos, a maioria afogada no mar Mediterrâneo, e equipes de busca continuam recuperando corpos na água. A crise humanitária escalonou ainda mais com a presença de aproximadamente 860 crianças e adolescentes no local. O governo da França afirmou hoje que respeitou os direitos fundamentais dos menores de idade, anunciou também que deslocou uma verba de aproximadamente 146 milhões de reais, isso equivale aos 25 milhões de euros anunciados, para atender os menores desacompanhados que perderam suas famílias em Ceuta durante essas travessias. E para conter novas entradas, a Guarda Civil Espanhola instalou uma barreira flutuante de cerca de 500 metros no mar, uma espécie de fronteira marítima que vai ficar temporariamente nessa área e colocada no ponto que foi usado por milhares de imigrantes. Essa crise também gerou consequências políticas e econômicas. A Itália, por exemplo, suspendeu por um mês a livre circulação com a Espanha no espaço aéreo e retomou controles em viagens aéreas e marítimas entre os dois países. A presidente da Comissão Europeia, Ursula von der Leyen, tentou reduzir as tensões ao agradecer à Espanha pela atuação na crise e afirmar que Madrid agiu de forma eficiente para impedir o deslocamento. A gente segue acompanhando todos os desdobramentos dessa crise, Sardenberg.
0: Muito obrigado. Essa informação de Karina Almeida, aqui da nossa redação.
3: E agora, Carlos Alberto.
0: Intervalo.
3: E já voltamos.
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3: Em Vitória, 1h44, de volta para você que está chegando agora aqui na nossa programação. Muito boa tarde, já conto com a sua participação por aqui, pode mandar a sua mensagem no 99299-4297. Esse é o nosso número, nosso canal de troca de mensagens aqui da CBN Vitória. E a gente segue por aqui monitorando a situação do trânsito nesse horário. Início de tarde, muita gente já se movimentando aí para os compromissos do dia, indo trabalhar, saindo também da escola, buscar os filhos há pouco, horário de almoço. Pois é, gente, trânsito já começa então a ficar ainda mais movimentado, diferente do cenário de um pouco mais cedo. Agora, na Avenida Carioca, trânsito já complicado para o motorista que vai subindo a terceira ponte, também na Antônio Ataíde, trânsito lento por todo o trecho da Antônio Ataíde, já para quem vem da região de Itaparica, também de Itapuã, vai pegar a Rodovia do Sol, a Francilina Setúbal também, você vai encontrar lentidão então entre o trecho da Antônio Ataíde e da Carioca. E esse caminho é tanto para quem vai para o centro de Vila Velha, como também para quem segue para a terceira ponte sentido Vitória. Após esse trecho, o trânsito melhora, flui normalmente. Alguns acessos também nesse horário para a terceira ponte também registrando trânsito, como na Rua São Paulo, na Ceará, na Jário de Matos Pereira também. Importantes vias aí para quem sai da região da Orla da Praia da Costa em direção à ponte. Mais movimentado, não há ocorrências nesse horário, nem acidentes, somente movimentação de veículos, o que exige atenção e paciência. Agora 1h46, daqui a pouquinho eu volto com informações também da capital.
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9: Tudo bem?
10: Tudo certo, Teco. Boa tarde.
11: O Teco nos traz uma informação bem legal aqui sobre como 195 mil investidores, pessoas físicas, como aplicam na B3, como aplicam o seu dinheiro em ações. E é um pessoal que não fica no dia a dia, né? Comprando e vendendo, mas joga no longo prazo.
12: É isso, essa matéria é boa do valor, né? Foi feita ali pelo pessoal da Grana Capital, analisaram bastante carteiras, são 200 mil investidores, excluíram ali o universo da renda fixa, né? Então migraram ali alguma coisa que tenha risco, pouco risco, mas que pertence ali, de certa maneira, ao universo da renda variável, para ver se havia ali, enfim, uma carteira comum, né? Ou coisas que signifiquem que quem está ganhando dinheiro tem, né? Me chamou bastante atenção, viu? Eu vou colocar a lista completa lá no meu Instagram, no tecomedina99, para quem quiser dar uma olhada com calma. Mas para começar, das 20 maiores posições, são 10 ações, 10 fundos imobiliários. Eu imaginava, antes de ver a lista, menos fundos imobiliários. A segunda posição é um fundo imobiliário, depois eles estão concentrados mais entre o 10º e 20º lugar, mas ainda assim é meio a meio, né? E mais surpresa ainda com ativo mais popular, mas disparado, Banco do Brasil. Quase 50% mais do que o segundo colocado, que é um fundo imobiliário Max Renda, que tem 65 mil. Aí tem 3 ações, Banco do Brasil Seguridade, Petrobras, Itaúsa, depois tem Vale. Alguns fundos imobiliários de shopping center, por exemplo, o XP Malls ali é o sexto, coisa de galpão logístico, tem um Credit Suisse galpão logístico com bastante gente. As ações são as ações que mais tem: Banco do Brasil em primeiro, depois BB Seguridade em terceiro, Petrobras quarto, Itaúsa quinto, Vale sétimo, Caixa Seguridade, né? Então as duas de seguro estão ali entre as 10. Depois Cemig, Taesa, Klabin e em 19º Sanepar. Essas são as 10 ações que os investidores mais têm. Me surpreendeu o Banco do Brasil em primeiro, porque não é o banco mais óbvio e, curiosamente, é o banco que está mais empipinado nos últimos tempos, né? E essas carteiras aqui, elas têm tido resultados bons. Então, no final das contas, apesar do Banco do Brasil, não por causa do Banco do Brasil.
11: Está empipinado, você quer dizer o quê? Está com mais inadimplência, está...
12: O Banco do Brasil?
11: É.
12: O Banco do Brasil, ele está sofrendo muito desde o ano passado, né, Sarberg? Ele está muito ligado ao agro, né? E o agro tem aumentado muito o nível de inadimplência, tinha um problema de garantia. O lucro do Banco do Brasil, o ano passado, foi menor do que no ano retrasado. E é o que tudo indica, o desse ano será menor do que o do ano passado. Quando você olha ali o desempenho das ações do Banco do Brasil comparado com BTG, com Itaú, com Bradesco, por exemplo, é um passeio, assim. A última vez que eu me lembro de um número de cabeça, os bancos estavam subindo 50%, 60%, o Banco do Brasil subindo 2%, assim. Então, tem tido muita dificuldade, está todo mundo esperando esse ponto de inflexão. O governo anunciou ali uma ajuda ali, né, tentar liberar um crédito para tentar melhorar a situação do agro, para ver se também se diminui essa inadimplência no Banco do Brasil, mas ele foi pego ali meio que de calça curta com esse movimento ali do agro.
11: Exato, tá certo. Teco Medina, obrigado, Teco, até.
12: Até amanhã, tchau, tchau.
10: Até.
11: Bom, e agora temos, também sabe que tem essa aplicação em ações do Banco do Brasil, é tradição, né? Uhum. Há muitos anos o Banco do Brasil está na praça, está no mercado, está em ações, então é uma tradição, talvez tenha esse efeito aí de há muito tempo na praça. E, bom, intervalo agora.
10: E já voltamos.
0: 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FAESP, Senar e Sindicatos Rurais apresentam Força do Campo.
13: A Federação da Agricultura e Pecuária do Estado de São Paulo, FAESP, manifesta preocupação com a decisão dos Estados Unidos de ampliar as tarifas sobre produtos brasileiros. A entidade reforça que o momento exige equilíbrio, diálogo e atuação diplomática permanente para preservar mercados estratégicos e garantir segurança ao setor produtivo. O agro brasileiro segue investindo em sustentabilidade, rastreabilidade e eficiência para manter sua posição como fornecedor confiável. Ainda assim, decisões externas afetam diretamente a produção, os empregos e a economia. Para a FAESP, medidas dessa natureza aumentam a preocupação do setor produtivo, que depende de estabilidade e previsibilidade para planejar investimentos e manter sua competitividade.
0: Força do Campo, uma iniciativa FAESP, Senar e Sindicatos Rurais. 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
1: Em convenção realizada na manhã do último sábado em Vila Velha, o Partido Liberal oficializou a candidatura de Maguinha Malta ao Senado Federal e declarou apoio a Lorenzo Pasolini do Republicanos ao Palácio Anchieta. O ex-prefeito de Vitória marcou presença no evento. Maguinha é filha do senador Magno Malta, também presidente do PL no Espírito Santo. Ela, que concorre pela primeira vez em uma eleição, apresenta sua candidatura ao Senado como uma renovação geracional, que mantém os pilares de Deus, pátria, família e liberdade do seu partido, dando continuidade ao legado do pai. Aos correligionários na convenção, ela destacou que uma das suas principais bandeiras, caso seja eleita, será lutar para que, em suas palavras, o Supremo Tribunal Federal fique no seu lugar, limitando-se apenas a guardar a Constituição. A legenda deixou em aberto a indicação de voto para a segunda vaga ao Senado, tema de costuras políticas nos bastidores nas últimas semanas. Estiveram presentes na convenção do PL representantes de partidos como Novo, Democracia Cristã e Republicanos. Os possíveis arranjos da coligação ainda estão sendo definidos e devem ser finalizados até esta quarta-feira, data limite para que os partidos realizem as convenções e definam os seus candidatos. Para as candidaturas proporcionais, a sigla avançou. Sou chapa cheia, com o número máximo de nomes de candidatos que um partido pode lançar. O partido tem 4 candidatas a deputada federal e 7 a deputado federal. Já para a Assembleia Legislativa, apresentaram nomes de 21 homens e 10 mulheres. Com informações de Letícia Orlandi, reportagem Beatriz Eleodoro.

0: E aí, Suzana?
1: Oi, Sandenberg, Cássia, ouvintes, boa tarde.
2: Boa tarde. Parece que pousou um avião aí perto de você, Suzana.
1: Pois é, você sabe que eu tô num restaurante, eu fiquei procurando o canto mais quietinho, assim, sem interferência. Aí eu achei esse e eu acabei de descobrir que é rota de avião. Então, passou bem aqui, eu tô pertinho de Congonhas. Peço já desculpa pros ouvintes, mas entrou um barulhão, assim, eu tava torcendo pra musiquinha de entrada ser um pouquinho mais longa.
2: Mas agora que passou o avião, a gente tá conseguindo ouvir bem a sua voz, isso que importa.
0: E você vai nos falar de um leilão especial, né? Um leilão beneficente online que está leiloando vinhos especialíssimos, né? E é para arrecadar dinheiro para a Associação para Crianças e Adolescentes com Câncer. Conte tudo, Suzana.
1: Isso aí, Tuca. Então, eu resolvi falar desse leilão porque eu achei... É um leilão beneficente, é um leilão online e eu achei interessante a ideia. Um ano atrás foi criado uma confraria que eles chamaram de Confraria da Cura, né? Organizado por um sommelier, que é o Guilherme Giraldi, e uma pessoa que gosta muito de vinho, que é o Ale Tomasi. E a proposta dessa confraria é uma confraria com pessoas de maior poder aquisitivo, se reúnem tipo uma vez por mês, aproximadamente, e o tema são sempre vinhos de grande qualidade e também vinhos bem mais caros. Então tem, por exemplo, já teve Bordeaux da margem esquerda, já teve grandes champanhes, já teve Borgonha, Tinto, Premier Cru, sempre esses vinhos mais, vamos dizer assim, mais objetos de desejo, assim, de muito desejo. E o combinado dessa confraria é que, além deles reunirem e beber o vinho, cada pessoa que vai tem que levar uma garrafa que vai às cegas, enrolada, que eles degustam, e uma garrafa que vai ser leiloada dali a um ano, que é o que está acontecendo agora. Então eles reuniram 40 garrafas bem especiais. Tem, por exemplo, o Barbaresco do Ângelo Gaia, que é o grande produtor lá do Piemonte. Tem Peramanca, que é um tinto português que o brasileiro gosta muito. Tem grandes vinhos de Bordeaux. Tem Dom Perignon, que é um grande champanhe. Então, assim, tem esses rótulos bem sofisticados, né? A garrafa mais barata em preço de mercado custa R$58 mil e a mais cara custa R$78 mil. Ou seja, são vinhos realmente caros, mas a ideia assim, é leiloar esses vinhos todos online, e a pessoa que comprar, a gente espera-se que pague mais do que o preço de mercado, e esse dinheiro vai para as crianças desse projeto que é o Tuca.
0: Esse é uma doação, né? Na verdade é uma doação, uma ação beneficente, né?
1: Exatamente. E esse dinheiro ele é feito por uma plataforma especializada que é o Superbid. Quem está organizando é uma casa de leilão que é a Dédalus, que é uma casa bem séria de leilão de vinho. Os ouvintes podem fazer lances online até o dia 18 e toda a cura é revertida para o Tuca. Todo o dinheiro arrecadado, né? O dinheiro arrecadado vai para o Tuca para cuidar das crianças.
0: O Tuca, que é a sigla da Associação para Crianças e Adolescentes com Câncer. Uma ação benemérita de pessoas com dinheiro, né? Para participar dessa companhia e desse leilão, né? Uma boa ação. Uhum. Uma boa ação.
1: Exatamente. Começar a semana falando de uma boa ação de vinhos, eu achei que era interessante para os ouvintes.
0: E a plataforma é Superbid. E a casa de leilão é a Dédalo. Está aberto até o dia 18 de agosto. Suzana, obrigado, Suzana. Até.
1: Até quinta e sem avião passando por cima.
2: Até mais, Suzana. Obrigada.
0: Até, Suzana. Até. Cássia, chegamos ao final, vamos ficando por aqui. Tivemos na produção
2: a Karina Almeida.
0: Nos trabalhos técnicos,
2: a Priscila Gubiotti.
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2: Uma ótima tarde a todos e até amanhã.
0: Muito obrigado pela audiência e até mais.

0: terça-feira, 4 de agosto de 2026. O ministro do Supremo Tribunal Federal, Flávio Dino, autorizou a abertura de um terceiro inquérito contra o empresário Fábio Luiz Lula da Silva. O filho do presidente Lula é suspeito de tráfico de influência no governo. O pedido tinha sido feito pela Polícia Federal. O sistema da corte sorteou Dino como relator da solicitação. A defesa de Lulinha nega qualquer irregularidade e diz que o empresário, que não mora no Brasil, está à disposição para retornar ao país. O lateral esquerdo do São Paulo, Nicolas, foi solto após atropelar um idoso de 84 anos em Barueri, na Grande São Paulo, na noite de ontem. Segundo o Tribunal de Justiça do Estado, a liberdade provisória foi concedida em audiência de custódia realizada hoje. Nicolas ainda deve comparecer mensalmente em juízo. Também foi decretada a suspensão do direito de dirigir ou proibição de obtenção da habilitação para dirigir até contra a ordem. De acordo com o boletim de ocorrência, o jogador participava de um racha quando atropelou a vítima. O presidente da Ucrânia, Volodymyr Zelensky, classificou como safari humano um ataque de drone contra um homem em Kherson, no sul do país. Imagens mostram a perseguição. Depois de correr em volta de uma van, o ucraniano não consegue mais se desviar e o equipamento explode a poucos metros dele. Com o impacto, a vítima é lançada contra o veículo e sofre uma lesão cerebral leve. O ministro das Relações Exteriores da Ucrânia acusou o Kremlin de cometer crime de guerra. No horário de Brasília, 2:03.
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1: Para você eu mando um boa tarde. Hoje é terça-feira, 4 de agosto de 2026, são 12h04, tá começando o Estúdio CBN. Nós vamos juntos até às 5 horas da tarde com muita informação.

do ouvinte Gerte Vieira Goste, de Curitiba, sobre um caso do não emprego do modo imperativo. Tem Saúde em Foco, Dr. Luiz Fernando Correia fala hoje sobre a vacinação contra o sarampo. Se você está em São Paulo, em Guarulhos, em São Bernardo do Campo, se o seu município disponibilizou a imunização contra o sarampo, vá tomar vacina. Tem futebol feminino, a gente conversa hoje com Michele Silva. E tem sala de música com João Marcelo Boscoli. E como sempre acontece, às terças-feiras, quando só há um apresentador aqui neste microfone, não teremos Gostinho Daí. É, Dani, eu sei, lamentável, né? Eu também acho. Mas ou a gente apresenta um programa, ou a gente faz a curadoria do Gostinho Daí, não é mesmo? Então é bom também dar uma descansada na imagem do Gostinho Daí. Ele vai voltar, os ouvintes vão voltar mais animados com ele. Mas tem João, né? Claro, tem sala de música, ele encerra o nosso Estúdio CBN, como sempre, aqui na Central Brasileira de Notícias. E hoje, peraí, que hoje a gente tem uma entrevista bem legal. Receberemos o cantor e compositor Nando Reis. Olha, pois é. Ele vem aí hoje para falar sobre a turnê Pra Você Guardei o Amor. Isso. Além da nossa reportagem, claro, que vai encher você de informação durante a tarde aqui na CBN. Então entre, seja bem-vinda, seja bem-vindo, fica à vontade. Vai se esticando aí. Depois do almoço, às vezes, é difícil, né? Dá um bodinho. Se estica, alonga essas costas. Puxa esse quadríceps, porque o Estúdio CBN tá no ar. 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Eu vou surgir aí na sua tela, tô até me ajeitando, hein? Te faço companhia durante a tarde, vamos?

0: seguem as discussões, as negociações, as decisões em relação às candidaturas para a presidência, para o governo dos estados. Minas Gerais está um vai e volta, né? Com o senador Cleitinho, a gente vai noticiar também aqui. A gente começa por Brasília, com a neutralidade declarada pelo Partido Republicanos. Rani Veloso, boa tarde.
1: Boa tarde, Tati, a você e a todos que nos acompanham. É isso mesmo, o Partido Republicanos realizou convenção nacional hoje pela manhã aqui em Brasília e decidiu pela neutralidade na disputa pela presidência da República. Isso significa que não vai se coligar com nenhum partido na corrida ao Planalto e nem indicar candidato ou candidata a vice, como a CBN antecipou na semana retrasada. Houve uma pressão principalmente dos diretórios do Nordeste. 17 diretórios estaduais se manifestaram contra alianças e a favor da neutralidade. 9 apoiavam coligação com o pré-candidato à presidência pelo PL, Flávio Bolsonaro. E apenas 1 com o presidente Lula do PT. Com isso, cada estado define quem vai apoiar. O presidente nacional do Republicanos, Marcos Pereira, disse que vai fazer campanha para Flávio Bolsonaro em São Paulo, estado por onde ele é deputado. Alguns dos principais interessados nesta decisão, o presidente da Câmara, Hugo Mota, que é da Paraíba, e o ex-ministro de Lula, Silvio Costa Filho, que é de Pernambuco, estiveram presentes. Diferente do governador de São Paulo, Tarcísio Gomes de Freitas, que não compareceu. Ele era um dos entusiastas da coligação com Flávio Bolsonaro. E de acordo com a apuração da colega Bruna Barbosa, Tarcísio fez 2 ligações ainda na noite de ontem tentando convencer Marcos Pereira. Mas essa decisão que a gente viu hoje pela neutralidade frustra aí os planos de Flávio Bolsonaro, que tentava atrair o partido e ter mais tempo de TV, além de fazer aceno ao eleitorado feminino, uma vez que a cotada ao posto de vice pelo Republicanos era a ex-presidente da Caixa, Daniela Marques. Em uma reunião ontem, o Marcos Pereira, deputado federal e presidente, já havia informado a campanha do PL a decisão, porque a prioridade da sigla é manter a independência e focar nas disputas estaduais e

0: no Congresso. Com as outras negativas de legendas, como o PP, que reafirmou a neutralidade na semana passada, impedindo também a senadora Tereza Cristina como vice na chapa de Flávio, e o União Brasil, que vai fazer convenção hoje às 16h, deve seguir o mesmo caminho, somado com o fim do prazo para a formação das chapas, que vai até amanhã, a campanha do PL concentra aí as últimas fichas em Renata Abreu, presidente nacional do Podemos e deputada federal. Ela deve soltar uma nota ainda hoje com a decisão da sigla. Caso não haja acordo, o PL já admite uma chapa pura, avaliando nomes internos como do senador Marcos Ponte ou das deputadas Júlia Zanatta e Bia Kicis, que é pré-candidata ao Senado aqui pelo Distrito Federal. Tati.
1: Obrigada, Rani. Bom, mas como eu disse na abertura do Estúdio CBN, antes de chamar a Rani para falar sobre a decisão do Republicanos, eu disse do senador Cleitinho e a confusão que está em Minas Gerais, porque é candidato, não é candidato, é candidato, não é candidato, e agora voltou atrás, dá volta atrás e diz que quer ser candidato. Conta mais, Rani.
0: Exatamente, Tati. Foi uma reviravolta, viu? Aqui, durante a convenção, o senador Cleitinho voltou atrás e anunciou que quer sim disputar o governo de Minas Gerais, mas a cúpula do Republicanos fechou as portas para essa possibilidade. Essa informação que foi antecipada pela CBN, ainda pela manhã, né? Cleitinho pediu a abertura, ali na abertura, a palavra e justificou a mudança, afirmando que passou por momentos de vulnerabilidade e luto do irmão nas últimas semanas. E depois de apelos da família, especialmente da mãe e do irmão e de eleitores, o fizeram repensar a decisão de abandonar a disputa. A decisão surpreendeu porque ontem Cleitinho gravou um vídeo ao lado de Marcos Pereira desistindo da candidatura, mas hoje disse que está decidido.
2: Pela questão da minha família. A minha família me ligou e falou assim: pode ir que a gente vai te ajudar, vai te apoiar. E aí que tem uma questão, olha que eu faço o vídeo e sai na mídia, todo mundo que me apoia falou assim: pode vir que a gente vai te apoiar, a gente vai te ajudar. O povo quer ainda que eu continue. Então eu tô fazendo isso pelo povo, mesmo nesse momento de luto mesmo.
0: Por sua vez, o presidente do partido, Marcos Pereira, rebateu Cleitinho no evento e disse que o assunto é página virada, alegando que as indecisões do parlamentar, que chegou a perder 4 prazos em julho e a dizer que não tinha tesão para a campanha, causaram insegurança em partidos como o PL e o PP. Marcos Pereira foi categórico ao rejeitar a candidatura de Cleitinho, lembrando que o prazo final das convenções termina amanhã.
3: O povo de Minas, milhões de brasileiros mineiros, há uma situação de insegurança, de uma instabilidade como essa. Então a decisão está tomada, o que eu disse está dito, porque é a expressão da verdade. E eu não tenho mais nada que falar sobre o assunto. Para mim, o tema é página virada.
0: Bom, a reportagem também apurou que uma estratégia dos aliados de Cleitinho é utilizar o documento da Convenção Estadual em que dá plenos poderes ao diretório local para bancar a candidatura, mesmo sem o aval de Marcos Pereira. Eles até se reuniram, Tati, após a Convenção Nacional, mas ainda não chegaram a um consenso. Tati.
1: Obrigada, Rani. Rani Veloso, com informações em Brasília. Felipe Igreja também está a postos com informação a respeito da terceira investigação sobre o filho do presidente Lula. Felipe, boa tarde.
4: Boa tarde, Tatiana. Boa tarde a todos. O ministro Flávio Dino, do Supremo Tribunal Federal, autorizou a abertura de um terceiro inquérito contra o empresário Fábio Luiz Lula da Silva, ou Lulinha, filho do presidente Lula, por suspeita de tráfico de influência no governo. O pedido havia sido feito pela Polícia Federal e o sistema do Supremo sorteou Dino como relator dessa nova solicitação. O ministro acabou autorizando hoje a abertura de investigação sobre esse caso. Lulinha já é alvo de outras duas investigações, de outros 2 inquéritos que tramitam no Supremo sobre suspeitas levantadas pela Polícia Federal. Os casos estão sob a relatoria do ministro André Mendonça. Uma dessas apurações mais antigas é sobre a suspeita de envolvimento entre Lulinha e o careca do INSS em negócios com cannabis medicinal no Ministério da Saúde. E o outro é para apurar a suspeita de tráfico de influência do filho de Lula junto à Dataprev. agora. Essa nova apuração, aberta hoje, deve avançar sobre um grupo de pessoas que teriam negócios supostamente ilícitos em áreas do governo federal. Além de autorizar esse terceiro inquérito contra Lulinha, o ministro Flávio Dino atendeu a uma solicitação da Polícia Federal para investigar o vazamento de informações sobre as apurações contra o empresário. Essa investigação vai correr em paralelo ao caso que apura a suspeita de tráfico de influência. A defesa de Lulinha vem negando qualquer tipo de irregularidade e diz que um empresário que não mora no Brasil está à disposição para voltar ao país. Tatiana.
1: Obrigada, Felipe. Tem um outro assunto em Brasília, uma proposta do ministro Edson Fachin, do Supremo Tribunal Federal, para tentar prevenir conflito de interesse na magistratura como um todo, obviamente. A gente discutiu isso aqui há algum tempo quando essa proposta foi apresentada, o tal do Código de Ética do STF, Felipe.
4: Exatamente, Tatiana. O CNJ se reuniu hoje e tomou algumas decisões importantes. Uma delas é sobre essa proposta apresentada pelo ministro Fachin para uma espécie de código de ética dos magistrados brasileiros. Mas eu queria falar antes sobre uma decisão que saiu agora há pouco, que o CNJ também aprovou por unanimidade uma proposta de resolução que acaba com a aposentadoria compulsória como sanção disciplinar para os juízes. A resolução foi aprovada e segue já o entendimento que foi posto pela primeira turma do Supremo Tribunal Federal. Com a aprovação agora dessa proposta, as sanções disciplinares contra os magistrados passam a ser de advertência, censura, remoção compulsória, disponibilidade do cargo e demissão. A aposentadoria compulsória deixa de existir como sanção disciplinar, uma medida que sempre foi alvo de críticas porque permitia que o magistrado deixasse o cargo, mas ainda receberia salário proporcional ao tempo de contribuição. E também o CNJ começou a debater essa proposta do ministro Edson Fachin, que cria um código de ética para os juízes. A resolução institui diretrizes de prevenção e também de gestão de conflitos de interesse no âmbito do judiciário. Houve a apresentação da minuta dessa proposta e a análise foi suspensa. Os conselheiros agora terão 60 dias para enviar sugestões ao texto, que em seguida será votado em uma sessão plenária do CNJ. Segundo o ministro Edson Fachin, a proposta representa um avanço.
5: Passo alinhado às melhores práticas internacionais, especialmente as diretrizes da Organização para a Cooperação e Desenvolvimento Econômico, a OCDE. O propósito é nítido: fortalecer uma cultura de integridade baseada na orientação, na transparência e na autorregulação responsável. Trata-se de consolidar a ética como uma cultura organizacional, como prática cotidiana e como virtude institucional.
4: O texto estabelece, por exemplo, que a participação de magistrados e servidores da justiça em eventos privados, eventos custeados por terceiros, deve observar critérios de transparência e de independência, sendo necessário avaliar, por exemplo, eventuais conflitos de interesse, se a empresa financiadora do evento tem processos perante aquele tribunal em que o juiz atua. Se essas medidas propostas por Fachin forem aprovadas, elas serão aplicadas a todos os tribunais. Fica ainda de fora o Supremo Tribunal Federal, mas é porque o STF está discutindo um código de ética próprio para os ministros da corte, uma proposta que também segue travada lá no Supremo. Tatiana.
1: Obrigada, Felipe. Felipe Igreja, com informação em Brasília. Seguimos falando sobre política agora em São Paulo. Bruna Barbosa, boa tarde.
6: Oi, Tati, boa tarde para você e todos que nos acompanham. O candidato do PL à presidência da República, Flávio Bolsonaro, minimizou nesta terça-feira a dificuldade para formalizar alianças nacionais e afirmou que a campanha já conta com o apoio de importantes lideranças políticas, mesmo sem a adesão oficial de alguns partidos. Flávio citou o governador de São Paulo, Tarcísio de Freitas, os senadores Cleitinho e Damaris Alves, a ex-presidente da Caixa Econômica Federal, Daniela Marques, todos do Republicano, outros, além do candidato ao Senado por São Paulo, Guilherme Derrit, e a ex-ministra da Agricultura, Tereza Cristina, do PP. Os dois partidos já anunciaram neutralidade para a disputa presidencial. Flávio participou de uma sabatina promovida pelo G4 em parceria com o antagonista e admitiu que a decisão da vice pode ficar para o dia 15, que é a data limite para o registro das candidaturas na Justiça Eleitoral. A gente tem um trecho da fala do senador.
7: Não, assim, é público aí que a Dani Marques, que está na plateia, é uma pessoa que eu gostaria muito que fosse minha vice, né? Primeira vez que eu falo isso abertamente de público aqui, obviamente que nas nossas tratativas com os republicanos, eu já deixei isso bastante claro, porque eu penso que tem que ser alguém que passe uma mensagem positiva, que agregue. A Dani tem sido fantástica, foi fantástica durante o governo do presidente Bolsonaro, é alguém que reúne diversas qualidades, muito além da economia, é uma pessoa que ela se encaixa ali em qualquer lugar, né? Seja em mobilidade social, seja em economia, seja em relacionamento com o Congresso, seja na organização de ministério, na Casa Civil, ela é uma pessoa que certamente vai estar do meu lado.
6: Bom, a gente ouviu Flávio Bolsonaro falando sobre Daniela Marques, que é a ex-presidente da Caixa Econômica Federal, Tati, porque essa decisão do Republicanos de hoje acaba eliminando as chances dela ocupar essa vaga. Mas como a gente ouviu, ele fez ali elogios públicos, indicou que Dani vai seguir como uma das principais integrantes da campanha, como a gente tem mostrado aqui ao longo da programação. Falando com algumas fontes da campanha, o entendimento é de que Daniela Marques hoje é um dos principais nomes para ajudar Flávio a ampliar esse diálogo com o eleitorado feminino. Inclusive, nessa sabatina, Flávio Bolsonaro participou de forma remota, mas Daniela Marques estava lá no local e muito ativa, conversando ali com as pessoas que acompanhavam essa sabatina. Então, ela é uma grande aliada do senador nessa campanha, ainda que não ocupe essa vaga da vice. Agora a gente ouve Flávio Bolsonaro minimizando essa dificuldade para formar as alianças.
7: O que está acontecendo na prática é isso, seja republicano, progressista, Avante, União Brasil, eles, apesar de não estarem conosco nessa composição nacional, para mim, eu busquei isso, estou tentando até o último minuto que eu puder, eu vou tentar, porque me dá tempo de televisão, acho que é importante, né, poder comunicar, são mais inserções para construir melhor o nosso projeto, ficar fácil da população entender quais são nossas propostas para o Brasil, mas em praticamente todos os estados, nós estamos com palantes montados com esses. Com esses partidos, nós temos 22 palanques já 100% fechados. Então, essa questão de não haver a formalização em âmbito nacional, é óbvio que eu gostaria de ter, mas se não tiver também, as principais pessoas desses partidos vão caminhar conosco e vão nos ajudar a resgatar o Brasil.
6: É o famoso tá começando a se conformar, né, Tati, que o prazo tá cada vez mais chegando, tá sendo alcançado. A campanha de Flávio Bolsonaro enxerga essa brecha para conseguir anunciar a vice até o dia 15 como um fortalecimento, afinal de contas tem aí alguns dias pela frente, mas por outro lado, começa a demonstrar uma perda de força política cada vez maior do senador, que não tem conseguido articular muito bem nos bastidores com esses outros partidos. Conversando hoje com uma importante fonte do PP, o que me disseram é que é praticamente impossível uma reversão. Então, embora a Tereza Cristina também diga que, olha, o meu nome ainda está para jogo, hoje é visto como quase impossível. O mesmo vale para o Republicanos. O governador Tarcísio de Freitas, inclusive, foi importante, foi decisivo nesse papel, fez diversas ligações para Marcos Pereira, mas ainda assim não conseguiu reverter essa decisão. A última aposta ainda é a coligação com o Podemos, como a gente ouviu a reportagem em Brasília, é o partido presidido pela deputada federal Renata Abreu. Expectativa da campanha é de que hoje essa posição seja anunciada, tanto o posicionamento do Podemos quanto a possibilidade da própria Renata Abreu ocupar essa vaga de vice. Se nada der certo, a gente começa a encaminhar, a campanha começa a se encaminhar para uma chapa puro sangue. Tati.
1: Obrigada. Bruna Barbosa em São Paulo. São 2:23, informação que chega agora do Rio de Janeiro. Ana Luísa Barreto, boa tarde.
8: Oi, Tatiana, boa tarde para você, também para os nossos ouvintes. A Polícia Civil e o Ministério Público do Rio fizeram hoje uma operação contra criminosos que usavam um clube recreativo na capital e uma pousada na região dos Lagos para lavar dinheiro do Comando Vermelho. O esquema movimentou em 6 meses mais de 11 milhões de reais. A investigação começou no ano passado, depois que diretores de um clube na Zona Norte denunciaram que eram ameaçados a entregar o controle do espaço a traficantes do Morro do 18, que fica próximo do local. O grupo ainda exigia o pagamento mensal de R$6.000 para permitir que o espaço funcionasse. Os policiais identificaram um esquema parecido no Várzea Country Club, no bairro de Água Santa, também na Zona Norte, e principal alvo da operação. A delegada Kelly Goulart explicou que a facção passou a controlar os eventos, gastos e decisões internas sem que os frequentadores percebessem.
9: Traficante Giancarlo, que estava querendo colocar pessoas de sua confiança na administração daquele clube. Clube Várzea, apesar de estar sem a presidência formalmente registrada, ele continuava tendo shows, eventos e prestando serviços para a população.
8: Os agentes também destacaram a ligação do grupo com a pousada Menino do Rio, que fica em Búzios, na região dos Lagos, um estabelecimento de pequeno porte com 16 quartos, 5 funcionários e diárias de aproximadamente R$540. Apesar dessa estrutura, o local movimentou quase 3,5 milhões em pouco mais de 6 meses, além de registrar mais de 600 depósitos em espécie em menos de um mês, que somaram quase R$1 milhão. Por trás do esquema, a Polícia Civil identificou que havia uma família responsável pela gestão financeira do clube. Um dos integrantes é citado em aproximadamente 20 boletins de ocorrência, a maioria relacionada a roubos de carga. Também foi identificada a participação de uma mulher que movimentou cerca de R$2 milhões, embora dissesse trabalhar como recepcionista. A delegada Kelly Goulart afirmou ainda que a estratégia dos criminosos era lavar o dinheiro dos locais e depois vender os imóveis para despistar a origem oculta dos recursos.
9: A princípio são 5 pessoas envolvidas no núcleo familiar e mais 2 pessoas jurídicas que estão envolvidas nesse esquema criminoso. A justiça também deferiu o afastamento informal do sócio, que seria esse núcleo familiar, e nós vamos oficiar quem de direito para tentar retomar o espaço local. Na pousada, a equipe está ouvindo as pessoas de lá e, pelo que a gente entendeu, esse núcleo vendeu, arrendou essa pousada em dezembro do ano passado para uma outra pessoa. Então, eles movimentam o dinheiro, lavam o dinheiro do tráfico e arrendam para construir um novo negócio.
8: O Ministério Público do Rio pediu bloqueio de bens dos integrantes do esquema, além da quebra dos sigilos bancário e fiscal. Tatiana.
1: Obrigada, Ana. Ana Luísa Barreto, com os detalhes, portanto, da mira da Polícia Civil num country club na Zona Norte do Rio e também uma pousada em Búzios, na região dos Lagos, ambos locais cuja suspeita de lavagem de dinheiro para o Comando Vermelho. 12h27, 4 minutos de informação na sua cidade, depois vamos diretamente para o repórter CBN com a Juliana Prado.
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14: Em Vitória, 2h28, de volta, mais de 400 mil crianças e adolescentes com menos de 15 anos que estão aí com alguma vacina atrasada ou nem iniciaram o esquema de imunização no Espírito Santo, devem ter atenção, viu? Os pais responsáveis para poder reverter esse cenário. A Secretaria de Estado da Saúde começou a estratégia de multivacinação que segue até o dia 1º de setembro em todos os municípios capixabas. A campanha voltada para crianças e adolescentes de até 14 anos e a orientação é que pais e responsáveis levem a caderneta de vacinação até a unidade de saúde mais próxima. Os profissionais vão verificar quais doses estão pendentes e atualizar o esquema vacinal. O dia D da mobilização será em 22 de agosto, com reforço das ações em todo o Espírito Santo. O objetivo é proteger as crianças e adolescentes contra doenças que podem ser prevenidas com vacinas. São elas disponíveis por meio desses imunizantes: poliomielite, sarampo, caxumba, rubéola, meningite, HPV, dengue, influenza, Covid-19, entre outras doenças. A Secretaria de Saúde alerta ainda que a cobertura vacinal ainda está abaixo da média em várias vacinas. Entre janeiro e junho deste ano, pouco mais da metade do público-alvo recebeu a vacina contra a gripe. Já a vacinação contra a Covid-19 atingiu apenas 1,57%, bem distante da meta de 90%. Também estão abaixo do esperado as coberturas contra febre amarela, poliomielite, pentavalente e tríplice viral. Em contrapartida, o estado já alcançou metas de vacinação contra o HPV e a meningocócica ACWY. A expectativa é aumentar a cobertura vacinal, proteger a população e evitar o retorno dessas doenças que já podem ser prevenidas por meio da vacinação. Agora 2:30.
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0: Terça-feira, 4 de agosto de 2026, o ministro do Supremo Tribunal Federal, Flávio Dino, autorizou a abertura de um terceiro inquérito contra o empresário Fábio Luiz Lula da Silva. O filho do presidente Lula é suspeito de tráfico de influência no governo. O pedido tinha sido feito pela Polícia Federal. O sistema da corte sorteou Dino como relator da solicitação. A defesa de Lulinha nega qualquer irregularidade e diz que o empresário, que não mora no Brasil, está à disposição para voltar ao país. De Brasília vai apresentar aos acionistas a proposta de mover ações cíveis contra ao menos 12 ex-gestores. A medida busca o ressarcimento por danos decorrentes de operações irregulares com Master. As transações somam 30 bilhões de reais, dos quais mais de 8 bi são considerados títulos sem lastro ou de difícil recuperação. A produção industrial brasileira apresentou queda de 1,8% em junho na comparação com maio. Esse é o segundo recuo consecutivo. No período pesquisado pelo IBGE, a influência negativa mais intensa para o resultado partiu de produtos derivados do petróleo e biocombustíveis. Em 2 meses, o grupo acumula perda próxima de 12%. Líbano e Israel retomaram na Itália as negociações mediadas pelos Estados Unidos para tentar implementar o acordo de segurança firmado no final de junho. O entendimento estabelece a retirada gradual das forças israelenses do sul do território libanês e a expansão do controle do exército do Líbano nas áreas liberadas. O Hezbollah rejeitou o processo e atacou o presidente Josef Aoun. As conversas em Roma marcam a 7ª rodada de negociações entre representantes das duas partes. Horário de Brasília, 12h34.
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0: Cris, boa tarde.
1: Oi, Tati, boa tarde para os ouvintes também.
0: Cris, um pouquinho mais cedo hoje, Maria Cristina vem logo na sequência, com tudo é política, não se desesperem, a ordem dos fatores não altera o produto, neste caso. Vamos lá, Cris, a gente começa conversando a respeito da situação na faixa de Gaza e na Cisjordânia, que acumulam ambas as situações, episódios de violência, quebra de cessar-fogo. Qual foi a justificativa do primeiro-ministro de Israel, Benjamin Netanyahu, para continuar bombardeando Gaza? E quais foram as reações dos Estados Unidos e do Conselho da Paz?
1: É bem interessante esse tema, porque a gente vem falando dele de forma recorrente, mostrando que o Benjamin Netanyahu, ele volta atrás também nas suas decisões. Semana passada, ele esteve em Washington falando com o presidente Trump, e diante do presidente Trump, ele aceitou a presença de forças de paz internacionais lideradas pelo Conselho da Paz, que fazem parte daquele plano de 20 pontos que já havia sido negociado ano passado. Agora, os ataques recomeçaram a Gaza com os bombardeios, justamente porque Netanyahu diz que ele não confia nessa força que deve entrar em Gaza, e também que existem movimentações do próprio Hamas que impedem o seu desarmamento. Então, na prática, tudo aquilo que foi negociado e meio foi falado com o presidente Trump semana passada foi deixado de lado. Então, o que a gente tem observado são o aumento dos bombardeios, o Conselho da Paz tem pedido moderação a Netanyahu, e hoje nós tivemos, né, nós podemos ver por vários canais de imprensa, todos esses dias, né, nós temos visto funerais coletivos em Gaza, à medida que, mesmo com os bombardeios, já tem sido possível tirar corpos de escombros, e são imagens massacrantes que mostram o nível de destruição que nós tivemos na faixa de Gaza. Então, é realmente algo que a gente tem que ficar observando, porque Netanyahu não banca esse compromisso de desarmamento do Hamas por forças internacionais, diz que não confia, e ao mesmo tempo nós estamos tendo negociações com o Líbano para que Israel se retire dos territórios ocupados e se crie aqueles bolsões de segurança, como nós já temos falado. Agora, essa palavra do Netanyahu não tem valido muito nos últimos tempos.
0: É só olhar para a Cisjordânia, né? Se a gente olhar para a Cisjordânia e para o que declara o primeiro-ministro de Israel nos últimos anos, não vale mesmo. Há por lá também uma escalada de ataques contra populações palestinas. Por que que a gente já deveria ter prestado mais atenção no que está acontecendo na Cisjordânia, Cris?
1: Tati, ouvintes, é uma situação extremamente séria e há mais de duas décadas, que é o seguinte: tanto a faixa de Gaza quanto a Cisjordânia, elas são consideradas áreas palestinas. Para quem não conhece bem o mapa da região, nós estamos falando de duas regiões muito separadas, muito distintas, né? Que a faixa de Gaza, ela fica à beira do mar, e a Cisjordânia, ela é uma região que, se eu puder explicar aqui para o nosso ouvinte, ela fica entre a Jordânia e Israel. Então, ela é meio que uma zona maior que Gaza, mas é um território que há muitos anos vem sendo objeto de controvérsia. Como eu falei, há mais de duas décadas que Israel vem desrespeitando os acordos de paz, que é o seguinte: que aquela região, ela não poderia ter ocupação de colonos israelenses. Só que ela tem assentamentos israelenses, só que a Cisjordânia, ela tem um desenvolvimento econômico muito grande com base em populações palestinas. Então, essa é uma situação que ela já vem ocorrendo há muitos anos. Por que que a gente tem que falar mais dela agora e não só de Gaza? Porque desde 2023, os colonos israelenses não só têm ocupado o território, mas também eles têm ampliado ataques às populações palestinas, tentando desalojar pessoas na região e assentamentos, não assentamentos, casas, negócios, pastoreio de populações palestinas que vivem lá há muitos anos. E isso tem sido feito à base de muita violência e com a conivência do Estado israelense. Algo que chama muita atenção é a violência desses movimentos nacionalistas, principalmente de 2023 para cá. Os ataques têm aumentado muito e são ataques que são de nacionalistas, como eu mencionei, lei, mas também grupos ultra-religiosos. E a questão central é a seguinte: são feitos não só por pessoas de mais idade, mas principalmente por uma juventude muito radicalizada, né? Um dos grupos mais atuantes nesse processo é um grupo que, em português, ele se chama Topo da Colina, né? E é um grupo que ele se assemelha em ações a grupos paramilitares, mas qual que é a diferença? Ele tem certo apoio do exército também para suas ações. Então são jovens da faixa etária de 12 para cima que vem atuando de uma maneira extremamente violenta. Nós temos outros grupos também, como o Price Tag, né, e os Guardiões, que pensam nesse projeto de grande Israel que vem sendo apoiado por Netanyahu. Então, são grupos que eles são tanto da sociedade civil, muito ligados a movimentos religiosos, mas que são grupos armados, muito fortemente armados, e que têm tentado expulsar toda a população palestina da Cisjordânia. Então, é algo para a gente prestar atenção, não só pela violência que isso tem envolvido, mas também pela proximidade com a fronteira com a Jordânia.
0: Muito bem. Mudando de assunto, vamos falar um pouco sobre a popularidade do presidente dos Estados Unidos. Tem pesquisas novas apontando que só 35% da população dos Estados Unidos apoiam o governo Trump. O que é que está pesando mais contra o presidente dos Estados Unidos, Cris? Quais são os principais pontos negativos apontados pela população?
1: A população tem focado muito, Tati, ouvintes, na questão econômica. E aí é muito interessante, porque essa questão econômica, ela faz um arco com todas as coisas que nós estamos discutindo aqui. Então, a questão do Oriente Médio, Israel, Palestina, a questão da guerra do Irã. Por quê? Porque esse desequilíbrio regional no Oriente Médio aumentou e muito o custo de vida da população americana com relação ao acesso a bens. Então, aqui a gente está falando de bens energéticos, mas está falando também de bens comerciais de uma maneira geral. E aí tem um outro contraponto, que é o contraponto da guerra comercial do Trump, que mesmo com as exceções, né, que ele faz de produtos que atraem, né, que são muito consumidos pelo povo americano, como café, suco de laranja, falando aqui especificamente do Brasil, também tem tido um impacto para subir o custo de vida. E esses números, eles refletem não só essa preocupação com a economia, mas com todas essas crises, embora quando questionado diretamente, o público americano ele não diga, ah, eu estou totalmente preocupado com a política externa, mas está, porque todas essas questões, elas se encadeiam. E um outro dado que é até mais preocupante para o Trump do que a popularidade dele próprio também é que essa faixa de 35%, ela está sendo o nível de aprovação da Câmara dos Representantes, onde os republicanos têm maioria. Se há uma boa notícia para o Trump é que os votos não têm sido facilmente passados para os democratas, mas tanto a popularidade do Trump quanto do Congresso liderado por ele, aí Câmara principalmente, mas também um pouco o Senado, é muito baixa. E isso, a cada dia que a eleição se aproxima de meio de mandato, é muito preocupante para ele. Então, a economia e todas as crises internacionais agregadas pelos conflitos militares e pela guerra comercial são os principais fatores para isso.
0: Trump deu novas declarações sobre o Irã, falou contra empresas dos Estados Unidos. Traz mais contextualizadamente essas declarações para a gente, Cris, e há relação com essas pesquisas, essas declarações mais recentes de Donald Trump?
1: Total, Tati, ouvintes, há uma relação direta, porque além de você ter a necessidade do Trump de demonstrar força nas situações de crise, ele precisa desviar a atenção. E são vários problemas internos e externos, nem vamos entrar nos internos, são muitas brigas, né, que ele vem perdendo com a Suprema Corte e outras, mas falando basicamente aqui das coisas do mundo, né? Então, o que o Irã representa para o Trump? Ele representa uma questão não resolvida, que afeta o eleitorado, principalmente naquelas questões que a gente mencionou de preços de energia. Então, a preocupação do Trump é a seguinte: A guerra está se prolongando, ela está indo para mais de 5 meses, vai completar 6 meses daqui a pouco e ela não se resolve. Então, ele precisa demonstrar força para o Irã. Hoje, um membro do governo norte-americano, o Bessa, já disse que pode ser que entre hoje e amanhã saia um novo acordo com o Irã para a liberação do Estreito de Hormuz, um novo cessar-fogo. Mas, como você sabe, todos os nossos ouvintes, isso é vai e volta, né? Mas ele precisou colocar isso na mesa. E as empresas americanas, principalmente as do setor de energia, as grandes petrolíferas, estão sendo acusadas de especulação de preços pelo Trump. E aí é muito curioso, né, Tati, ouvintes, por quê? Porque ele é um grande especulador, ele lucra
0: Sim.
1: em cima dessas coisas, né? E aí, de repente, ele criticando o movimento de capitalismo normal, que é explorar vantagens comparativas numa situação adversa. Então, a gente tem aí para o Trump dois pesos, duas medidas. E ele colocou mais um ultimato por Irã, dizendo, olha, ou é rendição ou é destruição. E ele fala isso também para esconder não só a baixa popularidade, mas também várias notícias que estão pipocando que são relacionadas à falta de armamentos de mísseis de longo alcance. A gente já acabou falando disso um pouco em outras oportunidades aqui, mas o que que te chama atenção? Que estão talvez, sim, faltando munições e mísseis de longo alcance para as guerras que os Estados Unidos vêm apoiando. E no caso do Irã, isso tem tido algumas consequências em solo. Esses mísseis de longo alcance são essenciais para a defesa dos aliados americanos e de suas tropas no Oriente Médio.
0: E as respostas do Irã, Cris?
1: Ah, o Irã é muito interessante. Ele tem uma postura que eu chamo de uma postura geopolítica clássica, né? Todo mundo, quando a guerra começou, disse que o Irã ia entrar em desespero, que ele ia ceder logo, que ia ter uma mudança de regime. E, de fato, né, a gente tem um custo para o Irã, mas eles não demonstram isso para fora, né? Então, o Irã, ele continua negociando a situação geopolítica do Estreito de Hormuz. Há a possibilidade de um novo acordo, né, até com o Oman, para controlar a entrada e saída dos navios. Isso contradiz as declarações do Trump de que os Estados Unidos estariam controlando o Estreito de Hormuz totalmente, onde passam, né, todas essas mercadorias. E aí, uma coisa que é também muito relevante é mencionar que o Irã parece ter chegado a um acordo com a Ucrânia. Então, aquele medo geopolítico que a gente tinha semana passada de uma guerra total no Oriente Médio se estendendo, né? Oriente Médio para a guerra Rússia-Ucrânia, à medida que a gente teve alguns bombardeios, né? No Mar Cáspio, houve algumas disputas entre Irã e Ucrânia, parece agora ter sido colocado de lado, né? Então, a Ucrânia pediu desculpas pelo Irã, pelos drones que haviam invadido o seu espaço, atacado seus navios, e o Irã, né, na figura do Ayatollah Khamenei, disse que aceitaria essas desculpas. Então, esse risco, por enquanto, né, eu sempre digo por enquanto, parece afastado, mas é uma situação geopolítica extremamente sensível. Por quê? Porque as negociações, elas continuam, elas parecem chegar a termo e depois elas parecem retroceder. Então, é um xadrez geopolítico que a cada semana ele vem se desenhando de uma forma diferente.
0: E ainda bem que a gente tem a Cristina Pesequilo aqui para nos ajudar a entender esse contexto toda terça-feira no nosso CBN Pelo Mundo. Obrigada, Cris. Um beijão para você. Até a semana que vem.
1: Até semana, Tati, até semana, ouvintes, e um beijão para todo mundo.
0: São 2h48. Ainda nesse assunto, uma informação. Palestinos se reuniram nesta terça-feira para um funeral coletivo de mais de 100 corpos recuperados depois de um ataque israelense em Gaza que aconteceu em 2023. Mais de 300 pessoas morreram em 22 de novembro de 2023, poucas semanas depois do início da guerra com o grupo terrorista Hamas, quando aviões de guerra destruíram um quarteirão residencial no bairro de Sabra, na cidade de Gaza. Na ocasião, 40 corpos foram recuperados logo depois, numa busca feita desesperadamente com ferramentas improvisadas pela população e com as próprias mãos, né? Mas a maioria continuou soterrada sob os escombros. os relatos sobre o alto número de vítimas em um dos ataques mais letais da guerra levaram dias para chegar ao público em meio ao caos que antecedeu o primeiro cessar-fogo. Nesse fim de semana, equipes de resgate escavaram os prédios que foram destruídos, eu vou repetir, em 2023, e recuperaram os restos mortais de 112 vítimas, incluindo 40 crianças, segundo a Defesa Civil, a agência que atua sob o Ministério do Interior administrado pelo Hamas. A Defesa Civil informou que outros 157 corpos ainda não foram encontrados. Um parente das vítimas disse à Associated Press que o único crime desses mártires foi permanecer firmes e resistentes em suas casas, acreditando que essas casas os protegeriam. Pois bem, sobre os desaparecidos, ele afirmou que é como se seus corpos tivessem evaporado sem deixar vestígio. Nesse momento, alguns corpos de pessoas mortas nos primeiros meses da guerra estão sendo recuperados lentamente à medida que o cessar-fogo, em vigor desde outubro, permite esse tipo de operação em partes da faixa de Gaza que está devastada. Os corpos encontrados contribuíram para o aumento do número oficial de mortos na guerra. O ataque liderado pelo Hamas ao sul de Israel, em 7 de outubro de 2023, matou cerca de 1.200 pessoas e resultou no sequestro de 251 reféns. A ofensiva israelense em resposta ao ataque do Hamas matou 73.377 palestinos, incluindo vítimas registradas desde o início do cessar-fogo, segundo o Ministério da Saúde de Gaza. Pelo menos 7.400 pessoas ainda são consideradas soterradas sob os escombros, segundo relatos de familiares. Foi o que afirmou o chefe do Departamento de Registros do Ministério, a Associated Press. Segundo Zaher Al-Wahedi, o número real provavelmente é de milhares a mais, porque em alguns casos famílias inteiras morreram num único bombardeio, sem deixar sobreviventes para comunicar os desaparecimentos. As pessoas homenageadas no funeral dessa terça-feira viviam num quarteirão pertencente aos clãs Hassaniya e Abu Sharia, e muitas eram parentes entre si. A Associated Press identificou pelo menos 60 famílias em Gaza que perderam 25 ou mais pessoas nos três primeiros meses da guerra. Nessa terça-feira, os restos mortais das vítimas, envoltos em bandeiras palestinas, foram colocados em fileiras no chão. Muitos estavam identificados com fotografias, pétalas de flores foram espalhadas sobre todos os corpos, centenas de pessoas participaram das orações fúnebres, algumas em pé sobre os escombros. 2h53.
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3: Em Vitória, 2h54, de volta. O assunto agora são as eleições 2026, os bastidores da política. O governador do Espírito Santo e pré-candidato à reeleição, Ricardo Ferraço, anunciou nesta terça-feira que o vereador de Vitória, Camilo Neves, do Progressistas, será o candidato a vice-governador em sua chapa nas eleições de outubro. O anúncio foi feito por meio de um vídeo publicado nas redes sociais. Ricardo Ferraço afirmou que a escolha foi resultado de muito muito diálogo entre os partidos da base aliada e destacou que construir consensos é fundamental para fortalecer o Espírito Santo e dar continuidade ao projeto de governo. Camilo Neves tem 34 anos, é formado em Educação Física, vereador de Vitória e também lidera um projeto social na Ilha de Santa Maria. Ao comentar a indicação, diz que está preparado para a missão e para contribuir com o desenvolvimento do Estado. A escolha do vereador atende a indicação da Federação União Progressista, formada pela União Brasil e pelo Progressistas. A aliança é considerada estratégica para a campanha, já que amplia o tempo de propaganda eleitoral no rádio e na televisão, fortalece as chapas proporcionais e garante mais recursos para a disputa. Nos bastidores, outros nomes chegaram a ser cogitados para a vaga de vice, entre eles o do ex-prefeito da Serra, Sérgio Vidigal. No entanto, a federação manteve a indicação de Camilo Neves, que também representa o equilíbrio político na chapa por ser da Grande Vitória, enquanto Ricardo Ferraço é de Cachoeiro de Chapemirim, no sul do estado. As convenções partidárias do MDB e da Federação União Progressista acontecem nesta quarta-feira, último dia do prazo legal para esses encontros. Agora 2:56.
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4: Já estão abertas as inscrições para o processo seletivo simplificado do Tribunal de Justiça do Espírito Santo. As oportunidades são para profissionais de tecnologia e da informação para exercerem atividades técnicas especializadas. O salário de R$ 10.798, além de auxílio alimentação de R$ 1.830, para jornada de trabalho de 40 horas semanais. Para participar, é necessário ter nível superior na área. A oferta é de 30 vagas, além da formação de cadastro de reserva. Ainda, ações afirmativas para pessoas com deficiência, negros e indígenas. As inscrições podem ser feitas até o dia 16 de agosto. A validade do processo seletivo será de 12 meses, podendo ser prorrogada pelo mesmo período uma única vez. Já o contrato de prestação de serviço será firmado pelo prazo máximo de 36 meses, prorrogável por igual período. Eu sou Dinassa Chotene e esse é o Oportunidades.

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1: São 2:57. A gente volta a trazer informações a respeito da crise humanitária em Ceuta, depois da chegada de aproximadamente 70 mil pessoas provenientes do Marrocos. Karina Almeida, boa tarde.
2: Boa tarde, Tati. Boa tarde aos ouvintes. Isso mesmo. Hoje esse número, inclusive, foi atualizado pelo ministro espanhol Fernando Grande Malarska, que atualizou esse número de pessoas que entraram ilegalmente em Ceuta para 72 mil pessoas. Essa informação foi dada após uma reunião entre membros da União Europeia, em que a Espanha se opôs a uma proposta feita pela Itália para enviar os migrantes que estão em Ceuta a centros de deportação em países terceiros fora do território. Essa afirmação foi feita pelo ministro do Interior espanhol nesta reunião do Bloco Europeu, que iria discutir a crise migratória em Ceuta, que é a cidade autônoma na costa da África, uma cidade da Espanha. Eles discutiram isso com base numa carta de 22 países membros, exceto a Espanha, que é o epicentro da crise, Irlanda, França, Luxemburgo e Portugal, que não assinam essa carta. Tati, essa crise começou lá no dia 30 de julho, quando essas 72 mil pessoas tentaram chegar a Ceuta a nado ou contornando as barreiras na fronteira marítima com o Marrocos. As imagens, inclusive, são impressionantes. Essa travessia deixou 75 mortos, a maioria afogada no mar Mediterrâneo, e as equipes de buscas continuam recuperando corpos na água. Essa crise humanitária escalonou ainda mais com a presença de aproximadamente 860 crianças e adolescentes no local. Importante ressaltar que dessas 75 mil pessoas, cerca de 70 já foram levadas de volta ao Marrocos e cerca de 5 mil ainda continuam em Ceuta, sob vigilância policial. E no território, dois centros de acolhimento, um para adultos e outro para menores, já entraram em colapso diante da demanda. E por isso, essas 860 crianças continuam no território. O governo da Espanha afirmou hoje que respeitou os direitos fundamentais dos menores de idade e anunciou uma verba de 25 milhões de euros para atender esses menores desacompanhados que perderam as suas famílias em Ceuta. E para conter novas entradas, a Guarda Civil Espanhola instalou uma barreira flutuante de cerca de 500 metros no mar, uma espécie de fronteira marítima que ficará temporariamente nessa área, colocada no ponto usado por esses milhares de imigrantes para tentar chegar ao território espanhol. Essa crise também gerou consequências políticas e econômicas. A Itália, por exemplo, suspendeu por um mês a livre circulação com a Espanha no espaço de Schengen, retomando controles em viagens aéreas e marítimas entre os dois países. A gente segue acompanhando todas as consequências dessa crise migratória e humana na região, tá?
1: Obrigada, Karina. Karina Almeida. Agora 3:01.
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0: 4 de agosto de 2026, o advogado Willer Tomás e parentes do senador Everton Rocha foram alvos de uma nova fase da Operação Sem Desconto. A ação investiga fraude envolvendo benefícios pagos pelo INSS. O advogado negou ligação com os descontos ilegais em aposentadorias e pensões. Ele disse que entrou na mira da Polícia Federal apenas por ser o proprietário de um avião usado em caráter estritamente particular pelo senador em viagem, já de conhecimento público. O Everton ainda não se manifestou. O Conselho Nacional de Justiça aprovou por unanimidade a proposta de resolução que acaba com a aposentadoria compulsória como a sanção disciplinar mais grave a juízes. A resolução aprovada segue entendimento da primeira turma do Supremo Tribunal Federal. A decisão também prevê a possibilidade de demissão como uma das hipóteses de punição. Polícia Federal identificou um repasse da empresária Roberta Lustinger a Marco Aurélio Santana Ribeiro, ex-chefe de gabinete do presidente Lula. Apontada como lobista, ela é amiga pessoal de Fábio Luiz Lula da Silva. A PF identificou a operação ao analisar dados do celular de Roberta, que está sob investigação no âmbito da operação Sem Desconto. Em nota, Marco admitiu que recebeu a transferência, mas disse que se trata de um empréstimo pessoal. O valor não foi divulgado. O empréstimo é citado no terceiro inquérito solicitado pela PF para investigar ligações de Lulinha com o governo. A apuração foi autorizada pelo ministro Flávio Dino, do Supremo Tribunal Federal. O ministro da Defesa japonês afirmou que o país precisa reforçar a segurança com um senso de urgência e de crise. Declaração acontece após um novo relatório do governo destacar novamente os crescentes riscos representados por China, Coreia do Norte e Rússia. Um dos focos das Forças Armadas é adquirir tecnologia de drones. Horário de Brasília, 3:04.
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1: São 3:04, essa é a segunda hora do Estúdio CBN. Hoje é terça-feira, dia 4 de agosto de 2026.

0: musical. Você sabe que eu tava dando uma olhada no material de divulgação da turnê? E ele diz que você, nessa turnê, coloca em primeiro plano a sua faceta mais conhecida, a romântica. E aí eu fiquei pensando nessa palavra, porque o romântico na música brasileira, numa época, foi muito associado ao brega. Mais recentemente, é muito associado ao sertanejo. Você se considera um artista romântico, um compositor de músicas românticas? O romântico hoje, para você, é um gênero musical?
1: Eu acho que há uma certa, digamos, conotação um pouco pejorativa ou depreciativa quando se fala da música romântica, justamente que isso é quase que uma tradição, sabe? Nos anos 70, 80, grandes compositores de grandes que faziam programas, né? Programas de auditório, eles eram vistos como uma espécie de segunda classe. E acho isso preconceituoso, né? Uhum. Porque esse tema, por exemplo, do amor, eu acho que ele é tão universal que ele está presente em qualquer, digamos, estilo. Então, me chama um pouco a atenção caracterizar um estilo sobre um tema que está presente em todos. Mas, por outro lado, não é nem um pouco descabido, né? Porque é característico do meu trabalho, do ponto de vista temático, eu abordar as relações humanas, né? E tanto nesse âmbito amoroso, que vai desde do conjugal, namoro, etc., com uma outra pessoa, até filhos e tudo mais, mas eu acho que ele tem uma abordagem também mais ampla, de que é uma relação amorosa com o mundo, que nesse sentido é uma coisa que não só não deveria ser visto como uma forma pejorativa, muito pelo contrário, como uma forma fundamental de se difundir, né? Algo que está se perdendo. As pessoas estão vivendo a base do ódio, né?
0: Eu também fiquei pensando sobre a música, porque Pra Você Guardei o Amor é de 2009, né, Nando? É uma música já longeva, tem mais de 17, né? Também 26. 17 anos, foi muito tocada, muito cantada pelas pessoas. Conheço gente que casou com a sua música e imagino que essa não seja a primeira vez que você esteja ouvindo algo assim. Conta a história dela, como é que ela surgiu, como foi feita.
1: Isso é curioso, né? Porque ela foi gravada originalmente no meu disco Dres, que é de 2009, numa versão que eu cantei junto com a Ana Canhas. Naquele momento, antes mesmo da gravação, quando eu compus a canção, eu terminei e falei, nossa, essa é uma música muito triste, porque a primeira estrofe, especialmente, ela fala de uma pessoa que tem muita dificuldade de receber e expressar o amor, ou seja, uma solidão, né? E é uma canção no qual todo o desenvolvimento dela é numa perspectiva otimista daquela pessoa, né, do sujeito, de fato sair dessa situação. E, para minha surpresa e felicidade, a música foi vista de uma outra forma, o que é muito bom, né? Porque, na verdade, significa que as pessoas se projetam na música, se identificam e reconhecem na música aquilo que faz parte, né? Se relaciona com a vida delas. E passou a ser uma canção tocada muito em playlists de parto, em casamentos, inúmeras pessoas falam. E essa é até uma das razões que me levou a fazer uma nova versão, justamente porque a primeira versão eu acho ela muito frenética, sabe? O meu sentimento sobre o caráter da canção na época era um pouco de uma urgência, de um desejo. E eu fiz uma versão agora com a Marisa, e curiosamente a primeira vez que foi Marisa Monte, gravamos juntos, né? Nós que somos amigos de longa data. E é uma versão justa com um arranjo mais sinfônico, orquestral, mas, digamos,

0: muito distinta da primeira.
1: Tá. Ô Nando, a gente tá com um pouquinho de dificuldade na nossa comunicação, conexão de internet, tá prejudicando um tiquinho o entendimento. Vou te tirar, a gente tenta melhorar essa conexão pra compreender melhor o que você tá dizendo e volta já, pode ser? Então segura aí.
0: Claro.
1: Vamos melhorar a comunicação com o Nando Reis, que hoje tá conosco pra falar sobre o início da turnê. Pra Você Guardei o Amor, começa no sábado, em São Paulo. Num show no Espaço Unimed, Zona Oeste de São Paulo. Vão para 4 minutos de informação na sua cidade, a gente arruma tudo aqui e volta ainda melhor.
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6: Na comunidade de Palmeira, em Mimoso do Sul, a colheita do café vai muito além do trabalho no campo. Há mais de 30 anos, moradores se reúnem em mutirão para ajudar produtores que, por doença, acidente ou outra dificuldade, não conseguem colher a própria safra. Neste ano, o agricultor Brenner Gasparello foi um dos beneficiados. Depois de sofrer um acidente de moto e passar por uma cirurgia, ele não tinha condições de entrar na lavoura. Para evitar prejuízo com os grãos maduros, dezenas de vizinhos passaram o dia na propriedade e garantiram a colheita. A tradição começou na década de 1990 e continua viva na comunidade. Sempre que alguém precisa, os moradores deixam as próprias atividades de lado para ajudar quem está enfrentando dificuldades. E o resultado impressiona. Em um dos mutirões, o grupo conseguiu colher quase 500 sacas de café em apenas um dia. Um exemplo de solidariedade que fortalece a comunidade e garante que nenhuma safra seja perdida. Com informações de Mariana Couto, reportagem Ana Elisa Bassi.
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8: Já para ficar atento ao calendário eleitoral e às regras do pleito, no mês de outubro, milhões de eleitores do Brasil terão que comparecer às urnas eletrônicas para decidirem os rumos do país e dos seus estados. A Justiça Eleitoral do Espírito Santo apresentou as primeiras orientações para as eleições gerais de outubro. No primeiro turno, o eleitor vai votar para 5 cargos diferentes, e serão 6 votos. Isso porque serão 2 votos para o cargo de senador. O primeiro turno das eleições gerais de 2026 acontecerá no dia 4 de outubro, enquanto um eventual segundo turno para as disputas majoritárias, presidente e governadores, está marcado para 25 de outubro. A votação começará às 8 horas da manhã e terminará às 5 da tarde pelo horário de Brasília, em todos os estados e no Distrito Federal. Sobre o voto do Senado, vai a orientação. O eleitor precisa votar em 2 senadores diferentes. Se tentar votar 2 vezes no mesmo candidato ao Senado, o segundo voto será anulado. Juliana Morgado, CBN, Eleições 2026.
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1: A gente volta a conversar com o cantor e compositor Nando Reis, que começa no sábado por São Paulo a turnê de Pra Você Guardei o Amor. E a gente tava falando justamente dessa música, que é de 2006, que foi composta pelo Nando, gravada com a Ana Canhas, que chegou nas pessoas com um entendimento um pouco diferente daquele que ele tinha quando fez a música. Mas a gente perdeu bem na hora que você falava da nova versão dessa música, Nando, feita esse ano com a Marisa Monte, com novos arranjos, e eu queria te ouvir mais sobre isso.
2: Então vamos lá, recapitulando, a canção ao longo desses anos, né, de sua própria existência, passou a ser tocada muito em casamentos, em playlists de parto, e a primeira versão, ela é muito frenética, muito acelerada, rápida, muito bonita, tanto que foi como a música se firmou, né? E eu queria fazer uma versão um pouco mais suave, mais romântica, vamos dizer assim, e convidei Marisa Monte, com quem, sou parceiro, amigo dela há décadas, e nunca havia gravado, né? Então fizemos essa versão, que daí justamente como relacionado com o nome da turnê, né? Uhum. Assim, um cartão de visitas da turnê.
1: Uhum. Como é que você e Marisa se conheceram? Você acabou de dizer, são amigos há décadas, mas nunca tinham gravado juntos. E como é que se deu essa parceria artística? Como é que vocês trabalham?
2: A Marisa, o primeiro disco dela, que eu acho que é de 91, era um disco ao vivo, e ela gravou Comida, dos Titãs, né? Do Arnaldo, do Brito e Marcelo. E aí a gente passou uma vez fizemos programa de televisão juntos, né? E eu fui assistir ao show dela, nos ficamos próximos, né? Ela é da mesma geração, vamos chamar assim. E naquele momento, eu e ela estávamos, digamos, no início, eu acho que do nosso desenvolvimento como compositores. Eu tenho parcerias com ela dessa época e, enfim, ao longo dessas três décadas de convivência, de amizade, fizemos mais canções. Eu acho que há uma afinidade muito grande, né, da nossa linguagem, da nossa modo de pensar, da nossa sonoridade.
1: Uhum. Bom, além de Pra Você Guardei o Amor, o que é que mais você escolheu para compor o repertório dessa turnê? E como é que você escolheu? Que linha de raciocínio você percorreu para escolher as músicas que comporiam a turnê?
2: Então, eu não sei se o áudio ficou truncado no momento, que eu estava dizendo que a minha compreensão do que é o amor, né, ela vai além das relações conjugais, pessoais e tudo mais, ela se estende a um olhar e uma atitude perante ao mundo. Então, eu reuni como repertório, fazer uma seleção de para um repertório é uma coisa muito subjetiva, que atende a critérios de cada artista. Eu tenho, felizmente, na minha história, né, uma quantidade grande de músicas que ficaram se tornando conhecidas, que as pessoas vão aos shows e querem ouvir. Então, estarão presentes essas e outras, resgates, coisas que há algum tempo eu não apresentava, versões minhas que eu fiz de duas canções muito conhecidas e lindas, né, que é o Muito Estranho, do Dalto, que eu já gravei. E a gente não apresentava, nunca, acho que eu nunca apresentei com a banda, salvo no disco ao vivo que eu gravei.
1: Mas em show então, nunca. Coisa... Legal.
2: É.
1: E algo que me ocorre aqui, depois de tanto tempo de carreira, tão acostumado com a sua rotina artística, com essa vida de artista, como é que você se prepara para uma turnê, Nando?
2: Cara, eu vou confessar que eu ainda fico nervoso. Eu estava comentando aqui com o meu pessoal que a gente tem uma estreia no sábado e nunca se sabe, né? De uma forma geral, quando você sobe ao palco, por mais preparado que você esteja, O show, ele acontece ali, na interação com a plateia, naquele momento. Então, há pequenas variáveis, né? Que são muito... que inclusive dão a graça e vida ao show. No entanto, para montar uma turnê nova, eu acho que a preparação vai desde a concepção, né, da escolha do repertório, a concepção visual, cênica, iluminação e tudo mais, o repertório, né, como eu disse, e os ensaios. Né? Eu gosto de ensaiar, eu acho fundamental. E nessa turnê há um elemento novo, vamos chamar assim, quem vai se apresentar junto com a gente, está, né, na banda, é a Lanlan, percussionista, com quem eu conheço, trabalhei há muito tempo. Ela já participou, né, da turnê do Luau, era da banda da Cássia, né, num período onde eu produzi os discos. Então, ter uma percussão, ele é um elemento também que modifica a sonoridade, e a gente tem que ensaiar para cuidar. E aí é uma delícia, é uma parte do trabalho que eu gosto muito de fazer.
1: Você trouxe a Cássia, eu ia justamente citar a Lanlan, porque além de ser sua amiga e de ter trabalhado muito com você, foi uma parceira artística muito importante na carreira da Cássia Eller também, né? E, bom, a Cássia tá sempre com você, né, Nando? Nos shows, nas turnês, nas entrevistas, através das suas músicas que ficaram muito populares na voz dela. Vamos ouvir um tiquinho, vai.
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1: Eu fico pensando se você não canta, se não tem uma turma do lado de fora te esperando depois no fim para fazer protesto. Essa tem que ter, né?
2: Sim, não, eu tenho que cantar. E eu gosto de cantar, canto com o maior prazer. Porque, enfim, obviamente, fico muito feliz de que a música, que as pessoas gostem da música, pois ela foi feita, né, não exatamente para a Cássia, mas sobre a nossa relação, né, no momento da nossa convivência, e ela fala diretamente sobre a Cássia, e ela passou a ser, o emblema da nossa relação, né? Legal. Pois a Cássia continua sendo a cantora que mais gravou músicas minhas, né? 25 anos após a sua morte, nós tivemos, eu produzi dois discos dela com ela em um terceiro póstumo. Então, poder cantar essa música é emocionante, é prazeroso, e de fato ela teve uma importância definitiva na minha vida, por dar voz e versões definitivas das minhas canções.
1: Né? Uhum. Vocês, quando se encontram, quando estão se preparando para uma turnê, para tocar juntos, para, enfim, executar músicas que, como você disse, ficaram marcantes na voz da Cássia, e a Cássia sendo um elo entre vocês, você e Lanlan, vocês racionalizam esse encontro? Vocês falam sobre o legado da Cássia? O que que tem dela quando vocês sobem ao palco? Ou virou algo já tão natural que só acontece?
2: Isso, a gente tocar as músicas que ela gravou e tocar com pessoas que eram próximas do círculo dela, né? Como tem o Walter Vilaça, grande amigo dela, que é guitarrista da banda. Aliás, amigo e que presente na vida da Cássia muito antes de mim, né? Indiretamente ou inevitavelmente a gente evoca a presença dela, mais ainda por eu cantar essa canção. Mas, no entanto, ano passado eu fiz um show único no Koala com o Chico, filho dela, né? Que há razões óbvias por ser filho, mas uma característica muito mais marcante, né, que é o timbre da voz muito semelhante, coisas gestuais. E ali nós, com a banda, grande parte da banda, que era a banda da Cássia, tocamos uma parte do show, era, tinha essa, digamos, o repertório, né? Então, nesses dois anos, e logo em seguida, em dezembro, eu fiz um outro projeto com a Corona, no qual eu era um luau, que homenageava o luau da Cássia, no qual eu participei. Ou seja, em pouco tempo a gente se reaproximou, se reconectou não só com o repertório, como pessoas e como arranjos muito próprios. Então, sabe, passado tanto tempo da morte dela, isso já não é uma coisa tão triste assim, passa a ser uma memória boa, positiva, lembrar de momentos felizes de uma pessoa tão importante nas nossas vidas, né?
1: Lindo, bonito demais. Bom, já que você falou da banda, Lanlan na percussão, Walter Vilaça na guitarra, Felipe Cambraia no baixo, Alex Vellen nos teclados, Eduardo Schuller na bateria e Sebastião Reis no violão. Seu filho faz parte da banda. Eu me lembro de quando vocês estiveram aqui no Estúdio CBN, eu não sei se foi na pandemia ou logo depois da pandemia, falando do disco, do EP que vocês gravaram juntos, voz e violão, e que ele produziu. Como é que tem sido trabalhar com seu filho? O que é que você se preocupa em transmitir artisticamente para ele? O que é que você tem aprendido com ele?
2: Nossa, eu acho que eu aprendo mais do que eu transmito, porque o Sebastião é muito talentoso, muito, muito. Ele é muito dedicado, ele é perfeccionista, ele tem um timbre de voz lindo, né? Então, junta-se a amizade, o amor, né? E aquela surpresa, né? Porque todo mundo que é pai ou mãe mantém uma relação com o filho, né? De que se volta, você se lembra quando nasceu, aquela incógnita, aquela apreensão do futuro e ver. É um milagre, né? Assim, a vida é magnífico, né? Então, é muito bom tê-lo no palco. E ele é um menino também querido, é uma peça importante na banda, musicalmente e emocionalmente.
1: Legal. Bom, tem mais duas perguntas aqui para fazer para você sobre assuntos diferentes. Primeiro, quero relembrar a turnê dos Titãs, o encontro. Que eu achei que foi, eu falei, foi o ano passado? Foi 2024? E não, foi 2023 e o tempo tá passando muito loucamente. Foi uma turnê muito legal, né? O ano inteiro vocês tocaram, fizeram show em tudo quanto é cidade do Brasil, shows lotados e tal. Como é que você se sentiu? Vocês falam em fazer mais disso?
2: Olha, eu me senti muito bem. Foi um reencontro, né? A turnê chamava-se Encontro. Emocionante. A gente não tocava juntos. Eu fiz uma participação, porque aquela turnê comemorou os 40 anos do primeiro show, né? Eu fiquei 20 anos na banda. E ali, com a presença do Arnaldo também, a gente privilegiou no repertório as canções, né, que a gente gravou juntos. E foi muito bom ver que as músicas são completamente atuais, elas se dialogam, né? Não ficaram datadas.
1: Nem vocês.
2: Pessoalmente, para mim foi muito especial, porque eu voltei não só a tocar com meus amigos, tocar músicas que eu não tocava há muito tempo, e voltar a tocar contrabaixo, porque eu nos Titãs era contrabaixista e cantor, e depois que eu saí para minha carreira solo, eu nunca mais toquei baixo. E foi divertidíssimo, assim. A gente não fala, né, sobre isso, porque ainda estamos curtindo o barato que foi fazer essa turnê.
1: Muito bom. Quero trazer um outro assunto que veio à tona recentemente. João Bosco, nome importante, histórico da nossa música, e a defesa que ele fez da música Gol Anulado, de 1976, Nando, cuja letra fala de uma reação violenta de um homem ao descobrir que a mulher dele torce para outro time. Uhum. Isso num contexto em que a violência contra a mulher, num tempo, né, diante da luz contemporânea, em que a gente está tirando isso da normalidade, problematizando como deve ser, e entendendo isso como um enorme problema a ser resolvido. Ele foi muito criticado por causa dessa postura ao dizer que a música deve continuar sendo cantada, executada, porque, segundo ele, não é uma lei, é uma expressão artística. Outros artistas preferem reformular as letras ou quando revisitam seus repertórios mais antigos, acabam fazendo uma outra adaptação ali quando executam essas músicas ao vivo. Eu queria te ouvir, como é que você entende questões como essa revisão, essa readequação de letras compostas há muito tempo e que podem ter se tornado anacrônicas?
2: Cara, eu acho, em primeiro lugar, o artista, o compositor, é do direito dele decidir o que ele faz com sua obra e arcar com as consequências ou defendê-las da forma. Então, eu não vou atacar o João Bosco de maneira alguma, nem criticar um artista magnífico. No entanto, essa questão é complexa, né? Porque dentro desses temas, né, a conotação que eles têm, o sentido que eles têm nesse momento muito distinto do que o momento que eles foram compostos, assim, a análise de uma obra, ela tanto se dá no contexto da sua criação como no contexto da apresentação dela. Então, são coisas delicadas e, de certa maneira, relativas, sensíveis, melhor dizendo, sabe? Onde você, o artista, de certa maneira não, é intrínseco da sua profissão, a sua consciência da sua responsabilidade, daquilo que o que ele fala, ele se coloca, ressoa, né? Então, a maneira como cada um se expressa, ela tem, digamos, áreas delicadas e sobre questões como qualquer conotação que possa ser, digamos, vista como incentivadoras ou legitimadoras de violência, elas são perigosas. No entanto, eu acho que há coisas muito mais graves sendo pronunciadas do que do que o João Bosco faz, né? Eu acho que a atitude de gente cuja responsabilidade social e política é muito maior, que fala coisas inadequadas completamente. Então, claro, a área cultural, de música artística, ela tem uma área de atuação. Mas esse assunto, a grande responsabilidade é de quem comanda, né? Governo, política e tudo mais.
1: Bem. Nando Reis, cantor, compositor, se prepara, alongando para começar essa turnê no sábado em São Paulo, no Espaço Unimed, turnê para você, Guardei o Amor, vai passar, tem ouvinte aqui perguntando para onde vai. Vai para Minas Gerais, vai para Santa Catarina, Pernambuco, Sergipe, Bahia, volta para São Paulo, vai para o Rio Grande do Norte, outras cidades em Pernambuco, na Paraíba, Rio de Janeiro, termina no Rio Grande do Sul. Quero te agradecer mais uma vez, Nando, por estar aqui conosco, falando tão lindamente sobre o seu ofício aqui no Estúdio CBN. Venha sempre.
2: Eu quero que agradeço a você, Tati, a CBN e aos ouvintes. Está todo mundo, então, veio reiterar o convite para assistir a estreia aqui em São Paulo, no fim de semana, no sábado, dia 8. E pelo Brasil, né? Nas redes sociais estão todas as datas e a agenda. Tá bom?
1: Beijão. Obrigado. Obrigada.

0: terça-feira, 4 de agosto de 2026. O ministro Alexandre de Moraes, do Supremo Tribunal Federal, deu um prazo de 5 dias para a Procuradoria-Geral da República se posicionar sobre restrições a visitas a Jair Bolsonaro. A defesa do ex-presidente pediu ao magistrado que reconsidere a proibição de visita do senador Flávio Bolsonaro até o primeiro turno das eleições e encontros de caráter eleitoral até o fim do ano. As restrições foram impostas depois de Flávio divulgar uma carta do pai nas redes sociais. O presidente Lula conversou ao telefone com o presidente russo, Vladimir Putin. Na ligação, o petista falou sobre aumentar as exportações brasileiras para a Rússia. Segundo nota divulgada pela Secretaria de Comunicação Social da presidência, a conversa durou cerca de uma hora. Mais cedo, o ex-chanceler Celso Amorim se reuniu com o assessor do presidente russo em agenda no Palácio do Planalto. Um estudante de medicina foi preso em Alfenas, no sul de Minas Gerais, acusado de tocar nas partes íntimas de uma jovem de 21 anos e fazer fotografias durante o atendimento. A prisão do homem de 39 anos aconteceu depois de uma denúncia de uma paciente. Segundo a Polícia Militar, ele pode responder pelo crime de importunação sexual. O presidente da Ucrânia, Volodymyr Zelensky, classificou como safari humano um ataque de drone contra um homem em Kherson, no sul do país. Imagens mostram a perseguição. Depois de correr em volta de uma van, o ucraniano não consegue mais desviar e o equipamento explode a poucos metros dele. O ministro das Relações Exteriores da Ucrânia acusou o Kremlin de cometer crime de guerra. No horário de Brasília, 3:36.
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0: 3:37. Voltamos a acionar a nossa reportagem em Brasília. Samantha Klein, boa tarde.
1: Oi, Tati. Após ter pessoas próximas alvo de operação da Polícia Federal, o senador Everton Rocha disse que as movimentações financeiras citadas na investigação da PF foram declaradas à Receita Federal e têm origem lícita. Conforme o parlamentar, ele também esperava que viesse a ser alvo de perseguições por ser candidato.
2: Apesar da minha indignação, eu recebo essa operação com tranquilidade, que me é possível. Pois nada tenho a esconder. Todas as movimentações mencionadas são frutos de atividades profissionais e empresariais e foram devidamente declaradas à Receita Federal. Eu quero ressaltar que o Ministério Público Federal foi novamente contra a busca e apreensão contra meus familiares e apoiadores. Apesar da dureza desse jogo político, eu quero aqui reafirmar que eu não me renderei e me manterei firme no propósito de lutar pelo Maranhão. Trabalhando por você e pelos que mais precisam.
1: Tati, em operação da. Em nova fase da operação sem desconto, houve então. Foram mirados suspeitos de lavar dinheiro obtido de forma criminosa a partir de descontos fraudulentos do INSS. Entre os alvos estão a esposa, a filha e duas irmãs do senador. E também o advogado Willer Tomás. E nota de mais cedo, o parlamentar já tinha dito que as movimentações mencionadas são fruto de atividades profissionais e empresariais. Já a defesa do advogado Willer Tomás afirmou que ele somente emprestou, né, dono de um avião, então, que foi utilizado em caráter estritamente particular pelo senador e que essa viagem já era de conhecimento público e também falou em confiança na apuração serena dos fatos, certo que a sua conduta em nada se relaciona com o objeto da operação, escreveu em nota. Conforme investigadores da PF, o senador atuava diretamente ao formular pedidos, indicar beneficiários, cobrar repasses, gerenciar imóveis e interferir em decisões patrimoniais. Com vocês.
0: Obrigada, Samantha. Samantha Klein, Brasília. De Brasília para o Rio de Janeiro, Matheus Maciel, boa tarde. Oi, Rio. Vamos de novo. Matheus Maciel, boa tarde.
3: Oi, Tati, boa tarde. Me ouve bem agora?
0: Perfeitamente.
3: Show de bola. Uma boa tarde para você, para todo mundo acompanhando aqui o Estúdio CBN. Olha, aqui pelo Rio de Janeiro, o PL definiu a vereadora de Niterói, Fernanda Loubach, como candidata a vice-governadora na chapa de Douglas Ruas, que é o presidente da LERJ, ao governo do Rio. Com a escolha, a legenda, então, terá uma chapa puro sangue nessa disputa do Executivo Fluminense. Para o Senado, ficou escolhido Carlos Jordi como o segundo a disputar ali uma vaga na corrida eleitoral para o Senado da República, ao lado de Carlos Portinho, esse que busca a reeleição. Ambos, inclusive, ganharam espaço após as desistências do ex-governador Cláudio Castro e do ex-prefeito de Belford Roxo, município da Baixada Fluminense, Márcio Canella. Ambos saíram dessa corrida eleitoral para uma vaga no Senado porque foram alvos recentes de operações da Polícia Federal. E a definição do PL ocorreu no mesmo momento que a Federação União Progressistas confirmou que adotará a neutralidade também aqui no Rio de Janeiro. Seguindo a diretriz nacional, que a gente vem comentando aqui nas últimas semanas, a União Brasil e o PP não formarão alianças com o PL, nem com qualquer outra legenda, e aí, com isso, esses dois partidos ficam de fora da disputa por cargos majoritários, e aí, então, sem candidatos ao governo fluminense ou ao Senado. A movimentação no Rio espelha exatamente o que a gente vem vendo no cenário nacional do PL. Recuo da federação, informar aliança, ali expõe um isolamento enfrentado pelo senador Flávio Bolsonaro, que está tentando viabilizar aliados na campanha à presidência da República, mas até o momento está sem o apoio formal de grandes blocos do Centrão, e esse isolamento se reflete aqui na cidade natal de Flávio Bolsonaro. O Rio de Janeiro agora tem a escolha de Fernanda Loubach encerrando a busca do PL pela vaga de vice no Rio. O posto tinha sido ocupado originalmente pelo prefeito, ex-prefeito de Nova Iguaçu, município da Baixada. Era escolhido Rogério Lisboa, representando progressistas, que deixou a disputa justamente há cerca de duas semanas, em meio a todos esses desdobramentos da escolha de neutralidade da federação. Enquanto o PL fechou a chapa, o ex-governador Antônio Garotinho, do Republicanos, segue com um cenário indefinido e busca um nome para compor como vice. Esse anúncio da chapa de Douglas Ruas foi feito, a gente destaca, na véspera do fim do prazo das convenções partidárias, termina amanhã, mas o registro formal das candidaturas na Justiça Eleitoral deve ocorrer até o dia 15 de agosto. Até lá a gente pode ver certas novas decisões. E aí, desse desdobramento político aqui, Tati, vale destacar que Flávio Bolsonaro não conseguiu aliados no cenário nacional até o momento, e agora Douglas Ruas, que foi escolhido como o grande candidato governista da base aqui do Rio de Janeiro, está cada vez mais isolado aqui no Rio de Janeiro também. Volto contigo.
0: Obrigada, Matheus. Matheus Maciel, no Rio de Janeiro. Depois de Brasília, Rio de Janeiro, tem informação chegando de Belo Horizonte. Débora Costa, boa tarde.
4: Oi, Tatiana, boa tarde para você também. Em meio ao novo impasse do Republicanos com a candidatura de Cleitinho Azevedo ao governo de Minas, partidos da direita se reúnem para definir os rumos da disputa estadual. Os encontros foram intensificados, já que faltam menos de 48 horas para o fim do prazo legal para a realização das convenções partidárias. Um dos principais interessados nesse rearranjo estadual é o PL de Flávio Bolsonaro, que tinha Cleitinho como candidato para apoio no estado. Segundo lideranças da sigla, reuniões vão ser realizadas ao longo de toda esta terça-feira com a cúpula nacional para uma definição. Os dois cenários analisados são o de lançamento de uma candidatura própria ou apoio a uma chapa do ex-secretário de Estado de Governo, Marcelo Aro, do Progressistas. Segundo o deputado federal Nicolas Ferreira, a palavra final será da cúpula do partido e de Flávio Bolsonaro.
5: Temos até quarta-feira para poder fazer uma decisão, né? Essa decisão obviamente vem em nível nacional, né? Vem com o Flávio, vem com o Marinho. A gente aconselha, a gente fala, dá a nossa visão aqui do estado, mas a decisão final ali obviamente é da cúpula nacional.
4: Na outra frente, a Federação União Brasil Progressistas intensificou também as conversas para conseguir construir uma candidatura em torno do nome de Marcelo Aro. Após a convenção, o ex-secretário de governo disse que colocou seu nome à disposição para ser candidato e que, no momento, o objetivo é construir uma frente ampla.
6: Eu acho que o principal é a gente unir o nosso campo da direita, né? A gente unir os partidos, a gente conversar, tem vários partidos, acho que estão abertos a esse diálogo, né? O Republicanos, o PL, a nossa federação, PP União, Solidariedade, PRD, PRTB, enfim, vários partidos, Podemos. Então é momento da gente tentar reunir uma frente ampla, né? Para achar um nome aí que realmente possa dar uma proposta para mim.
4: O impasse envolvendo Cleitinho também foi criticado pelo governador Matheus Simões, do PSD, que é candidato à reeleição. Ele questionou a forma como Republicanos vem conduzindo o caso, mas evitou cravar que será beneficiado com uma saída de Cleitinho do pleito.
7: Essa instabilidade no cenário político, ela começa a perturbar o eleitor, que fica colocando em dúvida o processo em si, né? E pode parecer que eu, como possível concorrente dele à eleição, me beneficio disso, mas eu não tenho nenhuma intenção de ganhar a eleição porque alguém foi prejudicado. O eleitor tem que escolher no final. E para isso, os candidatos têm que se firmar. Nós nunca tivemos, há 48 horas do final do prazo, uma indecisão do tamanho da que a gente vê nesse momento.
4: Depois de anunciar a desistência da candidatura ao governo de Minas, o senador Cleitinho recuou e, durante a convenção do Republicanos em Brasília nesta terça-feira, afirmou novamente que quer ser candidato. Já o presidente nacional do partido, Marcos Pereira, declarou que a candidatura é página virada e criticou a postura do parlamentar mineiro. Tatiana.
0: Obrigada, Débora. Segue a novela, porque, enfim, se a gente disser que esse é o capítulo final, corremos risco de errar, né? Exemplo da velocidade do vai e volta, do serei candidato, não serei, meu partido não quer, meu partido quer, sem apoio, com apoio, neutralidade, não posso, não quero. Enfim, vamos aguardar. Até o dia 15 tem chão. 3h46, 4 minutos de informação na sua cidade.
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9: E aqui na CBN Vitória, claro, vocês acompanham todas as movimentações desse período pré-eleitoral, mas já avisando as eleições que acontecem em outubro. E o destaque dessa tarde de terça-feira, quem traz pra gente é a repórter Júlia Camim, que vai trazer as atualizações sobre a formação da chapa aí do pré-candidato ao governo do estado, Ricardo Ferraço. Boa tarde, Júlia.
10: Boa tarde, Adalberto. Isso mesmo. O governador do Espírito Santo e também pré-candidato à reeleição, Ricardo Ferraço, oficializou hoje, por meio de um vídeo nas redes sociais, que o seu vice, né, que vai concorrer ao cargo de vice-governador ao seu lado nas eleições de outubro, será o vereador de Vitória, Camilo Neves, do PP. A escolha, segundo Ricardo, aconteceu depois de muita conversa. Segundo ele, diálogo é fundamental para quem quer fazer uma construção coletiva para fortalecer o estado. Tanto o MDB, que é o partido de Ricardo, quanto o PP, do parlamentar, que é federado com União Brasil, vão realizar convenção partidária na quarta-feira, amanhã, que é o último dia para a realização desses encontros, e aí então essa chapa majoritária deve ser homologada. O vereador disse estar pronto e ele foi anunciado como um atleta formado em educação física, vereador da capital e também líder de um projeto social na Ilha de Santa Maria. Nessa mesma publicação, Adalberto, Ricardo Ferraço também anunciou que a auditora em finanças públicas Juliane Nunes e o prefeito de Viana, o Anderson Bueno, vão coordenar o seu programa de governo. A gente sabe aqui nos bastidores, né, que esse vereador foi escolhido para ocupar o espaço na disputa pela Federação União Progressista, que tem a maior bancada do Congresso Nacional e por isso confere ao governador mais tempo de propaganda eleitoral na TV, recursos financeiros e também chapas completas para a Assembleia Legislativa Estadual e para a Câmara dos Deputados. Havia nos bastidores também uma pressão sobre essa vaga na chapa de Ricardo, principalmente depois que um grupo de aliados ao governo, incluindo os prefeitos Euclério Sampaio e Enivaldo dos Anjos, defenderam o nome de Sérgio Vidigal para ocupar essa vaga na chapa e para disputar a vice-governadoria. A Federação União Progressista, no entanto, teria colocado o cargo de vice como uma condição para se manter no palanque do governador e não migrar para outro, como, por exemplo, do principal adversário de Ricardo atualmente, o ex-prefeito de Vitória, Lorenzo Pasolini. Nesse cenário, então, despontou e foi indicado o nome de Camilo Neves, que tem 34 anos e então pode equilibrar a chapa majoritária em termos de idade e também localização geográfica, visto que ele é natural daqui de Vitória, enquanto Ricardo é de Cachoeiro de Itapemirim, no sul capixaba.
9: Muito obrigado pelas informações, Júlia. É claro, gente, todas essas movimentações aí desse período pré-eleitoral, nesta tarde de hoje, terça-feira, eu, Adalberto Cordeiro, vou atualizando a nossa junta, a nossa equipe de reportagem. Agora, 3 horas e 50 minutos.
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0: Hoje com a Ana Leone. Oi, Ana. Boa tarde.
1: Olá. Tudo bem, Tati? Boa tarde.
0: Tudo joia. Bom, a gente volta a falar de apostas, volta a falar sobre bets. Bets que movimentam cerca de 30 bilhões de reais por mês. Tem um gasto médio mensal por apostador nos sites que são autorizados de aproximadamente R$ 164. Esses são dados do governo e do Banco Central. Mas, bom, a gente já falou aqui em outros espaços sobre a armadilha que é você se meter num site de apostas, o alto potencial de vício que esses sites têm por causa da maneira como eles são configurados. E um outro efeito cada vez mais visível começa a preocupar as empresas, os profissionais de saúde, os especialistas em finanças. O vício em jogos de azar e o prejuízo para funcionários. Como é que esse vício atinge a vida profissional das pessoas? Tem um levantamento novo, Ana?
1: É isso, Tati. É até engraçado, até parece que a gente está vendo uma gravação dessa coluna, né?
0: Total.
1: Que a gente está gravando, que isso aqui vocês pegaram no arquivo e a gente está... Exatamente, mas não é verdade, infelizmente. A gente tem visto cada vez mais essa questão com tentáculos em todos os lugares e agora é o momento de falar como isso está afetando as empresas. Anos atrás eu escrevi uma coluna no Valor Invest que o título era o seguinte: educação financeira nas empresas não é filantropia. E acho que é um pouco esse debate aqui, que as empresas estão vendo que, além da baixa do baixo letramento financeiro que pode afetar a vida financeira das pessoas e dos seus funcionários, né? Porque todo funcionário por trás tem uma pessoa, a gente está falando que agora os jogos estão afetando a produtividade das empresas. E é esse levantamento que foi feito pela Folha de São Paulo que mostra que essa dependência em apostas online está deixando aí de ser apenas um problema individual e está afetando também a produtividade das empresas. Elas estão sentindo no bolso e também a saúde financeira dos seus funcionários, porque quando a gente fala em organizações, a gente está falando de coisas que se complementam. Então, a empresa precisa dos funcionários, os funcionários precisam da empresa em alguma medida. Então, uma coisa acaba afetando a outra. E o que que traz esse levantamento, né? Que há um aumento nas faltas no trabalho, quando a pessoa tem algum problema, algum vício, né, que é a tal ludopatia, que já está até classificada e a OMS está colocando isso como um transtorno mental. Pedidos frequentes de adiantamento salarial, endividamento dos funcionários, em alguma medida as empresas conseguem observar isso, seja pela concessão do crédito consignado ou até mesmo por esses sinais, né, de pedir dinheiro emprestado para algum colega, e a queda de produtividade devido ao uso compulsivo das bets. Então, esses aqui são alguns sinais que as empresas estão começando a observar, que mostram aí essa dependência que está afetando também a produtividade das empresas. Então, tem dados do INSS que mostram que os afastamentos por transtornos relacionados aos jogos cresceram aí 60% em 2025, passando de 425 para 679, que é um número muito baixo, se você parar para pensar.
0: Mas o crescimento é imenso.
1: Imenso. E há uma subnotificação também, Tati, porque esses dias eu estava conversando com uma especialista, uma psicóloga clínica que atende um centro de apoio ao apostador, e ela estava dizendo o quão constrangidas essas pessoas chegam, porque elas chegam nessa situação não querendo estar nelas. Então, há uma subnotificação. Então, mesmo ainda assim, né, desse crescimento de 60%, como você mesmo pontuou, é muito alto. O INSS afirma aí que esses números tendem a crescer à medida que também aumenta o diagnóstico da doença, porque é uma doença, gente. Essa dependência é uma doença, é uma dependência assim como outras, né, que a gente tem em químicas, a gente tem essa dependência psíquica que afeta aí essa compulsão que nos traz para os jogos. Então, o diagnóstico ele acaba ocorrendo quando o jogo passa a ocupar um espaço importante em áreas fundamentais da vida da pessoa, então como a família, como os relacionamentos, a pessoa se isola. Então, há sinais E principalmente as empresas estão começando a observar esses sinais também. Então, a gente está vendo mais um ponto de ajuda para essas pessoas que precisam sair desse problema. E tem também um outro ponto, tá? Só para trazer mais um dado aqui para a gente debater, que é o seguinte: 82% das pessoas com transtorno de jogo apresentam também algum outro problema de saúde mental, ou depressão, ansiedade, dependência química. Isso se agrava ainda mais com os impactos quando isso sai só do âmbito pessoal e passa para o âmbito profissional também.
0: Totalmente. E aí, eu estou pensando aqui, qual é a responsabilidade, o papel das empresas, porque também é papel das empresas zelar pela saúde dos funcionários. O que as empresas podem fazer em relação a isso, Ana?
1: Olha, as empresas elas podem também colocar à disposição dos seus funcionários ajuda. A gente vê também empresas que estão se preocupando com a saúde mental, com a saúde física, propõem treinamentos para segurança do trabalho, por exemplo. E aí isso pode também ser levado para essa esfera dos jogos, né, das apostas. Então, eu acho que o que as empresas têm que fazer? Observar mesmo e fazer cruzamento de dados. Tempos atrás, Eu vi um dado de uma metalúrgica super interessante, me impactou muito, que foi o seguinte: 80% das pessoas que sofriam um acidente de trabalho, e ali o acidente de trabalho não era, né, uma LER, não era era uma coisa de integridade física completa, punha a vida das pessoas em risco. 80% dessas pessoas que sofriam algum acidente de trabalho tinham problemas financeiros. Então, muitas vezes, o financeiro pode ser um indício de que existam outros problemas. Então, cruzar esses dados, as empresas que conseguirem observar mais os seus funcionários e olhar, né, ausência, pedidos de empréstimo, afastamento, como sinais de que pode haver alguma coisa, esse é um primeiro ponto. O segundo é promover ambientes de conversa, ter especialistas por perto, porque é uma especialidade uma multiespecialidade. Precisa cuidar da parte financeira, psicológica, dar apoio e mais. A gente não está falando de uma coisa individual, Tati, a gente está falando algo que afeta as famílias também.
0: Sim.
1: Então, as empresas, elas têm outras iniciativas que elas podem inspirar trabalhos mais voltados para ajudar os seus funcionários a melhorar essa situação. E tem um ponto, Tati, que é o que eu comentei lá. As empresas, elas têm que olhar isso também, primeiro, do lado humano, porque eu acho que as organizações, elas precisam ter essa preocupação, mas também é uma questão de melhorar a produtividade da própria companhia, porque essas pessoas, elas não vão dar o seu melhor, elas estão com problemas sérios e isso elas não deixam em casa, elas levam para o trabalho.
0: É que se a gente fala só de produtividade, você sabe melhor do que eu o que vai acontecer com essas pessoas, né? Elas vão ser substituídas, a empresa não vai estar preocupada com a saúde delas, vai apenas descartá-las para contratar pessoas mais saudáveis, enfim, que eu nem vou continuar, porque o ritmo está enlouquecendo todo mundo, né? Se não é pelo jogo, é por burnout, enfim, outras questões. Fico pensando Fala, Ana.
1: Mas se as empresas também não olharem disso de uma maneira muito séria, elas têm a perder, porque assim, virão outras pessoas que também trarão essas questões. Então, é claro que a gente tem que olhar de uma maneira muito mais holística, que é a palavra da moda, para essa situação, mas as empresas elas têm que se dar conta que é o papel delas, sim. Porque é o papel delas operar no mercado, o papel delas é fazer tudo mais e cuidar de quem ajuda as empresas a crescer, né?
0: Perfeito. Eu fico pensando se só, e aí só entre muitas aspas, porque a gente não tem nem isso, se só a educação financeira é um antídoto suficiente para evitar o vício, para evitar dívida, para evitar cair no buraco das apostas.
1: Não só. Nenhuma, acho que por uma questão tão complexa, Tati, não há uma solução simples. Há soluções conjuntas, né? Soluções somadas. Então, aqui é claro que se a pessoa tem uma orientação profissional para o aspecto financeiro é importante. mas o apoio psicológico e a busca por ajudas como centros de apoio aos apostadores, que para você ter uma ideia, né? A gente fala tanto tempo dos alcoólicos anônimos, tem os apostadores anônimos, grupos que estão ali, pessoas conjuntamente tentando resolver o problema. E a educação financeira, ela é uma parte disso, porque ela também cria guardrails, né? Proteções para que as pessoas consigam perceber os sinais. Mas até eu estava lendo hoje mesmo uma matéria que mostrou que a gente também acha que isso só comete as pessoas de baixa renda ou aquelas pessoas que têm algum tipo de vulnerabilidade econômica, mas também não é por aí. Essa matéria que eu estava lendo é uma pessoa que perdeu 4 milhões em jogos de aposta. Então, assim, era uma pessoa que tinha tinha recursos, propriedades, mas precisou se desfazer de tudo. Porque tem um efeito também, que aí, por isso o apoio psicológico é importante. Tem um viés nosso que chama a falácia dos custos irrecuperáveis. Isso é bem interessante, porque é o seguinte, é um erro que o nosso pensamento nos faz cometer, que é continuar um projeto ou uma situação ruim, apenas porque a gente já gastou muito tempo naquilo, porque a gente já gastou muito dinheiro naquilo ou energia. Então, devido ao medo da gente admitir perdas e a aversão que a gente tem muitas vezes ao desperdício e à perda, a gente fica ali colocando recursos adicionais para tentar recuperar. Então, esse que é o conceito da falácia dos custos irrecuperáveis, até alguns chamam que é o viés do jogador, que é aquela coisa, não, agora eu vou conseguir, agora eu vou recuperar. E aí, quando você vê, você não perdeu só dinheiro, né? Você perdeu a sua saúde mental, você perdeu sua família, a gente tem visto casos muito tristes. Então, acho que o recado hoje aqui, Tati, é para a gente também chamar a atenção das empresas que estão nos ouvindo, observem os seus funcionários, isso não é uma coisa trivial, é um diálogo que precisa ser aberto. As áreas de recursos humanos, elas são responsáveis por isso, mas não só. Acho que é uma consciência que todo mundo tem que ter. Inclusive, se você está ali com uma pessoa que trabalha com você, que está mostrando esses sinais, aconselhe, indique essa pessoa, grupos de apoio, né? A gente falou aqui já da autoexclusão, que é possível se colocar dos sites de aposta. Então, acho que é algo que do individual está partindo para o coletivo e talvez seja o coletivo que vai ajudar a gente ajudar esses indivíduos.
0: Perfeito.
1: Então, as empresas têm um papel muito legal e elas podem ajudar nessa luta.
0: Ana Leone, conosco hoje em No Fim das Contas. Obrigada, Ana. Um beijo, até quinta.
1: Até quinta, gente. Um beijo.
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terça-feira, 4 de agosto de 2026. A investigação da Polícia Federal, que deu origem à nova fase da Operação Sem Desconto, aponta que a mulher do senador Weverton Rocha, do PDT, Sâmia Rocha, recebeu mais de 11 milhões de reais de empresas ligadas ao advogado Willer Tomás. A PF cumpriu mandados de busca e apreensão contra familiares do parlamentar e contra o advogado, depois de autorização do ministro André Mendonça, do STF. A operação está relacionada ao esquema de fraudes do INSS. O governo do Distrito Federal vai criar uma célula integrada de inteligência para monitorar as eleições. A antecipação da iniciativa ocorre depois de uma operação identificar um plano de ataques que seriam realizados no período do pleito deste ano. A célula vai funcionar em regime de plantão, de forma presencial e virtual, e vai reunir integrantes do Poder Judiciário, Ministério Público, Forças de Segurança, secretarias do governo do Distrito Federal e ministérios federais. Líbano e Israel retomaram na Itália as negociações mediadas pelos Estados Unidos para tentar implementar o acordo de segurança firmado no fim de junho. O entendimento estabelece a retirada gradual das forças israelenses do sul do território.

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1: São 4:06. Essa é a terceira hora do Estúdio CBN desta terça-feira. Ó, Daniel, já é dia 4 de agosto. Vai passar rápido, você vai ver. 4 de agosto de 2026. Você achou que ela não vinha? Imagina!
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0: Oi, Maria Cristina, boa tarde.
1: Boa tarde, Tati. Boa tarde, ouvintes.
0: Ouvintes estavam aqui, cadê Maria Cristina? Onde está Maria Cristina? Quero ouvir Maria Cristina, se acalmem. Maria Cristina chegou para falar sobre a Operação Sem Desconto, operação deflagrada hoje, que mirou familiares do senador Weverton Rocha e do advogado Willer Tomás, que eu acabei de ler aqui no repórter CBN. E a Polícia Federal investiga uma transferência financeira feita por uma empresária apontada como lobista e amiga do filho do presidente, Maria Cristina.
1: Sim, Tati, a gente oficialmente não parece, né? Mas oficialmente a campanha só começa no dia 16 de agosto, mas as operações policiais assumiram, digamos assim, um ritmo de reta final, né? Porque é uma marretada, no cravo, outra na ferradura, e o ministro do Supremo, André Mendonça, está dando aí o ritmo. Ele autorizou hoje uma operação de busca e apreensão de familiares do senador Weverton Rocha e do advogado Willer Tomás no âmbito do inquérito que apura os desvios do INSS. Este advogado é descrito, o Willer Tomás é descrito como estruturador de uma rede financeira e de logística de uma operação de desvio desses descontos que teria o senador Weverton Rocha como principal beneficiário. E quem são, né, o Weverton e o Willer? O Weverton é um senador do PDT do Maranhão, muito influente no Senado, braço direito do presidente da casa, Davi Alcolumbre, do Palácio Planalto, a ponto de ter sido escolhido para relatar a indicação do ministro da AGU, Jorge Messias, para o Supremo. E o Willer é um advogado que já foi preso anos atrás no escândalo Lava Jato por acusação de ter comprado um procurador a mando da JBS. Mas ele acabou solto. Muito próximo do Centrão, ele acabou andando muito com o Flávio Bolsonaro, candidato do PL à presidência da República, que numa sessão da CPI da Covid no Senado, Flávio já fez referência a ele, à amizade dos dois. Eles estiveram juntos nos Estados Unidos, a bordo de um jatinho do dono de um laboratório, no ano passado. E a Polícia Federal encontrou 11 milhões na conta da esposa deste senador, que, segundo a decisão, a informação da Polícia Federal que está na decisão do ministro André Mendonça, foram depositados pelo escritório de Willer Tomás. E muita coisa vai aparecer porque o sigilo de ambos e de outros personagens mais marginais na trama foram. O sigilo foi quebrado. Agora, não parou por aí. Por que que eu digo que o ritmo acelerou? Porque o Poder 360 divulgou que o ex-chefe de gabinete da Presidência da República, Marco Aurélio Santana Ribeiro, que é conhecido por Marcola, e deixou o cargo 2 semanas atrás. Isso saiu em diário oficial, mas não era conhecido. E foi para a campanha porque recebeu R$ 80 mil, segundo o site, mas os valores parece que são um pouco mais elevados, de uma lobista chamada Roberta Luxinger, que prestou serviços ao famoso Antônio Carlos Camilo Antunes, o careca do INSS. E ela também é acusada de tráfico de influência, usando o nome do filho do presidente, o Fábio Luiz da Silva. O Marcola trabalha há mais de 10 anos para o presidente, desde que o Lula montou o instituto, quando

0: exerceu seu segundo mandato antes de, bem antes de ser preso. E acompanhou o Lula até Curitiba e é conhecido como uma das pessoas de mais intimidade e confiança do presidente da República, o dono de sua agenda. É, ele soltou uma nota dizendo que pegou um empréstimo e já pagou. A informação que eu tenho é que ele, de fato, pagou esse dinheiro antes de deixar o cargo lá. Mas o inquérito, ele foi incluído no terceiro inquérito que investiga também o filho do presidente, e este está a cargo do ministro Flávio Dino. E o fato preocupa muitíssimo o PT e com razão. Primeiro o filho e agora o ex-chefe de gabinete, que foi afastado justamente quando esta informação veio à tona, 2 semanas atrás. Mas agora o inquérito vai prosseguir sabendo se houve algum ato de ofício, porque o que essa lobista, ela abria a porta para quem queria fazer negócios e fornecer ao governo. E aí, o ato de ofício que pode, que viria a comprovar alguma, complicar a vida do Marcola, se ele tiver aberto porta para esta lobista de algum, negócio lesivo aos cofres públicos, né? É possível que ele consiga provar o que ele diz, que ele recebeu esse dinheiro e nada mais, mas surpreende que uma pessoa do entorno do presidente da República, e essa lobista era conhecida de todos, a sua capacidade de arrumar rolos era tamanha, e não tenha se precavido contra a proximidade com esta moça, a Roberta Luxinger. Mas vamos combinar que o filho do presidente também não o fez, né? E eles eram muito próximos, se aproximaram durante a permanência do Lula em Curitiba.
1: Sim.
0: E surpreende também que depois de tudo que aconteceu, se deixem receber esse tipo de... Parece que ela era muito envolvente, ela oferecia ajuda às pessoas, né? Mas era alguém exposto, né? Sendo uma pessoa de tanta confiança do presidente, que tem uma história que todos sabemos, marcada pela Lava Jato e pelos 580 dias de prisão em Curitiba.
1: Sem
0: Então,
1: dúvida.
0: é inacreditável que
1: Isso volte a
0: esse
1: acontecer, né?
0: tipo
1: Se
0: de
1: for provado.
0: precaução, pois é, esse tipo de precaução não seja tomado. Mas digamos que ele consiga provar a sua inocência. Ele é uma pessoa muito respeitada no PT, muito discreto, muito no palácio, absolutamente discreto. Você não vê Marcola, não tá, não fala, não dá declaração. E por isso essa história surpreendeu tanta gente. Né? O que de fato podia sugerir que haveria era o seu grau de proximidade. Eles têm inclusive idade parecida, são a mesma geração, né? Ele e o filho do presidente. Então, eu também, a informação que eu tenho é que foi apresentado a esta lobista pelo Fábio. E então, mas a história está muito fresca ainda, né? Do que aconteceu com Lula. Então, é inacreditável. Agora, ver o que que o PT vai fazer para correr atrás do prejuízo, mas que a campanha do Flávio já começou a explorar de todos os adversários.
1: Claro, né? Como era
0: E
1: previsto, como era óbvio.
0: então, por isso, assim, a temporada das operações nesta campanha mal começou, porque o PT vai decidir fazer o que vai decidir, o que é que vai fazer com o Marcola, se ele permanece ou não na campanha, e o celular do Willa Tomás também agora tem seu sigilo quebrado e vai aparecer, vão aparecer suas ligações, que não são exatamente com o presidente da República, são com o candidato do PL, e aí também vai ser uma no cravo, outra na ferradura. A ver.
1: Vamos acompanhando. Maria Cristina Fernandes conosco diariamente, em geral, logo depois do Repórter CBN, das 14h30, eventualmente em outro horário aqui do nosso estúdio CBN, como foi o caso hoje. Obrigada, Maria Cristina, um beijo para você. Até amanhã.
0: Okay. Que agradeço, Tati. Beijo, boa tarde aos ouvintes, até amanhã.
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3: Uma decisão da Justiça do Espírito Santo determinou que a Câmara de Vereadores de Vitória deixe de atribuir a procuradores ocupantes de cargo em comissão atividades típicas da advocacia pública. Na sentença assinada em 27 de julho pelo juiz Ubirajara Paixão Pinheiro, da 5ª Vara da Fazenda Pública de Vitória, o magistrado estabelece que o procurador-geral e o subprocurador-geral da Casa, ambos ocupantes de cargos comissionados, não podem exercer funções como representação judicial e extrajudicial do Legislativo, emissão de pareceres técnicos, consultoria jurídica e assessoramento jurídico de natureza técnica. Atualmente, a estrutura da Procuradoria da Câmara de Vitória é composta por 7 integrantes: um procurador-geral, um subprocurador-geral, ambos nomeados pela presidência da Casa, e 5 procuradores legislativos concursados, que ocupam cargos efetivos. A ação foi proposta pela Associação Nacional da Advocacia Pública Municipal. A entidade questionou uma resolução editada pela Câmara em 2023, que atribuiu ao procurador-geral competências como assessoramento estratégico à presidência da Casa em atos de representação judicial e extrajudicial, além de atividades de consultoria e assessoramento jurídico. Procurada nesta segunda-feira para comentar a decisão, a Câmara de Vitória informou que irá recorrer da sentença. Reportagem Tiago Alencar.
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6: A intimidade pode ser um gesto político. É dessa ideia que nasce a linguagem do transe. A primeira exposição individual da artista visual Faira Moreira, na Galeria Homero Macena, até o dia 26 de setembro. Com curadoria de Lohane Mendes, a mostra reúne obras inéditas, produzidas ao longo de anos de pesquisa, e propõe um percurso marcado por amor, memória e segredos que moldam uma vida. O título da mostra foi inspirado em uma reflexão presente no documentário Ori, de 1989, que relaciona transe e memória. Entre os destaques da exposição estão Mãe, uma pintura de grandes dimensões, construída a partir das memórias afetivas da relação com sua mãe. E a série Ele Vem Me Visitar nos Meus Sonhos de Vez em Quando, composta por 10 pinturas organizadas segundo o ritmo cardíaco de um coração apaixonado. A Galeria Homero Macena fica na rua Pedro Palácios, número 99, na Cidade Alta, em Vitória. Adalberto Cordeiro, CBN Cultura.

0: Oi, professor, boa tarde.
1: Boa tarde, Tatiana. Boa tarde, ouvintes. Tatiana Boazinha, 20 anos? Só 20?
0: Ah, que eu tô aqui, né? Então, no tá. Microfone, mas vamos em frente. Vamos para a dúvida da nossa ouvinte de Curitiba. Eu não sei.
1: Eu quero ver se lê o nome dele.
0: Então,
1: eu
0: não sei se é Gert ou. Eu acho que é Gert. Eu leria Gert Vieira Gosch.
1: É, eu também, mas sem, com zero certeza.
0: É, eu também não tenho. E Gert, se você estiver ouvindo e eu estiver pronunciando seu nome errado, você me escreve, por favor, e me corrige, tá? Obrigada. Mas vamos lá. Ele gostaria de ouvi-lo, professor, sobre a ausência da primeira pessoa do singular no modo imperativo. Em especial, interessam-me as possíveis razões históricas dessa ausência em suas consequências cognitivas, num contexto contemporâneo em que a auto-organização e o auto-gerenciamento individuais são cada vez mais exigidos. Que texto é esse, gente? E ele está dizendo
1: bonito,
0: aqui...
1: O que ele diz é importante, é.
0: É.
1: Lembro o boletim de ontem do Alcoforado.
0: Ah, é verdade, é verdade. Ele diz que ele tem a percepção de que essa lacuna estrutural da língua acaba forçando o uso de alternativas linguísticas indiretas que atenuam a força expressiva e pragmática que o imperativo poderia oferecer. Vai, professor, pega que é sua.
1: A pergunta dele é excelente, porque ele mistura, no bom sentido do verbo misturar, língua e realidade, né? Que é o que tem que ser, é assim que a língua tem que ser vista, não é? E quando ele fala desse mundo de hoje, né? Em que todo mundo precisa ser... Bom, eu sugiro aos ouvintes que não ouviram o Alcoforado ontem, que peguem lá o como é que chama? O podcast, ou sei lá o quê.
0: Isso.
1: Isso, entrem lá e ouçam, porque é genial. Aliás, a nossa Carol também ontem teve o boletim dela foi magnífico, também pode entrar um pouco nesse território, né? A questão é a seguinte, eu fui até fazer uma pesquisa em outras línguas para ver como isso funciona. O imperativo, para quem não sabe, o modo imperativo, são três os modos, né? Verbais, o modo indicativo, o modo subjuntivo e o modo imperativo. O indicativo é quando o processo é posto no plano da realidade. Eu faço, eu estudo, eu estudava, eu estudei, etc e tal. O subjuntivo, que também se chama conjuntivo, em Portugal chamam mais de conjuntivo do que de subjuntivo, em italiano é congiuntivo. O subjuntivo é a hipótese, ela quer que eu faça. O fato dela querer que eu faça não quer dizer que eu vá fazer, não é? E o imperativo, como o nome já diz, né? Imperativo é da mesma família de imperador, de imperar. O imperativo é a ordem, é o comando, é o pedido, né? Então, teoricamente, eu dou ordem para quem? Para mim mesmo? Eu não preciso dizer, né? Para mim mesmo, que devo fazer tal coisa, né? Não mando, não me mando fazer.
0: Eu às vezes preciso, professor, mas eu compreendo linguisticamente o que é que o senhor está dizendo.
1: Mas aí eu vou te fazer uma pergunta, quando entrar o Drummond, eu vou te fazer uma pergunta que cê, eu aposto que você vai dizer. Ai. Eu aposto qual será a sua resposta.
0: Tá.
1: Né? Então vamos primeiro para o primeiro auxílio, para ver uma coisa muito interessante, o imperativo na primeira do plural. Né? Primeira do singular, eu, a gente acaba de ver, eu disse, isso nas outras línguas também assim, não há essa forma da primeira do singular, eu, do imperativo, em português não há, em espanhol não há, e por aí vai, tá? Agora, vamos ver nessa música, cujo título eu não vou dizer, que senão eu dou spoiler, composição de Erivelto Martins, do grande compositor Erivelto Martins, interpretação de Marília Medalha, eu adoro a Marília Medalha, um beijo para Marília Medalha, do disco Caminhada de 1973. Vamos lá.

0: faça de
1: caminhemos.
0: Conta. Caminhemos.
1: É, faça de conta você, né? Faça você, tô mandando você fazer de conta, ou tô pedindo a você que faça de conta, e depois caminhemos. Nós, você e eu, caminhemos. Isso é uma ordem, é um pedido. Então note que na primeira do plural, o eu tá incluído, mas o eu sozinho não, né? Eu não dou essa ordem para mim mesmo. Caminhemos, talvez nos vejamos. Esse vejamos não é imperativo, esse vejamos é subjuntivo. Então, existe a possibilidade de nos vermos depois. Por enquanto, caminhemos. Estou dando, se não uma ordem, uma sugestão. Esse é imperativo da primeira do plural. Agora vamos rapidamente para um texto de Carlos Drummond de Andrade chamado Não Se Mate, um poema antológico dele, que a gente vai ouvir na voz de um português que eu não consegui saber quem é. É um site chamado Mundo dos Poemas, nem eles dizem quem são, né? Prestem atenção na letra, no texto do poema de Drummond. Vamos lá.
2: Carlos, sossegue. O amor é isso que você está vendo. Hoje beija, amanhã não beija. Depois da manhã é domingo e segunda-feira ninguém sabe o que será. Inútil você resistir ou mesmo suicidar-se. Não se mate, oh, não se mate. Reserve-se todo para as bodas que ninguém sabe quando virão, se é que virão. O amor, Carlos, você telúrico, a noite passou em você, e os recalques se sublimando, lá dentro, um barulho inefável, rezas, vitrolas, santos que se persignam, anúncios do melhor sabão, barulho que ninguém sabe de quê, para quê. Entretanto, você caminha, melancólico e vertical. Você é a palmeira, você é o grito que ninguém ouviu no teatro e as luzes todas se apagam. O amor no escuro, não, no claro, é sempre triste, meu filho. Carlos, mas não diga nada a ninguém. Ninguém sabe nem saberá.
1: Isso é um primor de texto, é para a gente aprender a existir, né? Como é que o Drummond fez para falar dele mesmo, né? É o que você faz, Tati, aposto, quando você precisa da ordem para você, como é que você fala?
0: Como é que eu falo?
1: Ah, eu acho que eu falo... Tatiana, vê se...
0: É, Tatiana, por favor, não vai esquecer, hein?
1: Então, tá vendo?
0: É imperativo.
1: Assim, é um jeito de... É, você dá ordem para você mesma, mas na terceira pessoa você se distancia. É como o Drummond fazia, há vários poemas dele em que ele usa Carlos para falar dele mesmo, ou seja, em vez de eu, né? Carlos, né? E por aí vai. Certamente é assim que a gente faz no dia a dia, né? Você deve dizer isso diante do espelho. Tatiana, não se esqueça de que hoje à tarde você tem de apresentar o quadro A Nossa Língua de Todo Dia. Pronto. É isso.
0: Muito bem, muito bem. Se você tem dúvidas sobre a língua portuguesa, você pode mandar a sua dúvida, o seu questionamento, sua pergunta, por e-mail para o professor Pasquale, em A Nossa Língua, tudo junto, sem acento, @cbn.com.br. Obrigada, professor, um beijo, até amanhã.
1: Beijo para você, querida Tati, beijo para os ouvintes.
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0: quarta-feira, 4 de agosto de 2026, o Conselho Nacional de Justiça aprovou por unanimidade a proposta de resolução que acaba com a aposentadoria compulsória como a sanção disciplinar mais grave a juízes. A resolução aprovada segue entendimento da primeira turma do Supremo Tribunal Federal. A decisão também prevê a possibilidade da demissão como uma das hipóteses de punição. O presidente do Tribunal Superior Eleitoral, Cássio Nunes Marques, mandou o governo federal remover publicações em canais oficiais que promovam a atuação pessoal do presidente Lula, candidato à reeleição. Segundo a determinação, o executivo deve evitar publicações do tipo até o fim do período de restrição. Os pesquisadores responsáveis pela polilaminina divulgaram os resultados do estudo piloto com medicamento na revista científica da Sociedade Internacional de Lesão Medular. O insumo experimental é produzido na Universidade Federal do Rio de Janeiro. A pesquisa, que contou com a participação de 8 voluntários, indica uma melhora após a administração do medicamento em taxas superiores às normalmente observadas em pacientes com lesão na medula. A pesquisa ainda está em fase preliminar. Cuba retomou o fornecimento de energia elétrica 2 dias após o apagão nacional. Havana ficou sem energia elétrica por quase 48 horas, marcando o 6º apagão do ano. A ilha tem enfrentado interrupções constantes de energia em razão do desgaste de suas usinas e de um embargo energético imposto pelo governo de Donald Trump. Horário de Brasília, agora 4h33.
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0: Fernando Correia.
1: Doutor Luiz Fernando, boa tarde.
2: Boa tarde, Tatiana. Boa tarde, ouvintes.
1: Que saudade que eu tava de falar de vacina, viu?
2: É bom, né?
1: Nossa, e o Fernando, se estivesse aqui, ia lembrar. Lembra na pandemia que a gente falava todo santo dia na abertura e no encerramento do programa e no meio dele, em todas as oportunidades que a gente tinha, vai tomar vacina. E a gente voltou para dizer a mesma coisa, mas é uma outra vacina. Bom, desde ontem, ou começou ontem, a campanha nacional de multivacinação. O objetivo é que você atualize as suas vacinas, atualize a caderneta de vacinação de crianças e adolescentes menores de 15 anos em todo o país. É uma mobilização que segue até o comecinho de setembro. No dia 22 de agosto tem um dia D para ampliar a cobertura vacinal, alcançar quem está com doses em atraso. Então atenção às suas crianças e adolescentes na sua casa. Leve suas crianças para tomar vacina em qualquer lugar do Brasil. Isso é uma coisa importante. Outra coisa importante, surto de sarampo em São Paulo. Mas eu vivi para ver um surto de sarampo, que era uma doença que não aparecia mais, doutor. O que aconteceu?
2: O que aconteceu foi que a gente deu mole. Falar português bem claro, né? A gente, todos nós brasileiros, demos mole. Demos mole porque deixamos a cobertura vacinal cair. A gente sabe que tem essa queda tem dois lados. Um lado é onde, em todas as vacinas, não só na do sarampo, as vacinas pagam o preço do seu próprio sucesso. A nossa geração foi vacinada, as gerações seguintes foram vacinadas e doenças deixaram de ser comuns, graças a Deus, e a graça vai às vacinas. Só que muita gente fala assim, pô, mas não tem essa doença, por que eu vou vacinar? Então, tem um pedaço que é o próprio sucesso das campanhas de vacinação que levam as pessoas a não se preocuparem com isso. Tem o outro pedaço, que é um pedaço que a gente, sim, infelizmente, tem que falar aqui toda hora também, né? Que é o pedaço da turminha antivacina, né? Uma galera que, por várias razões ideológicas, pecuniárias, que eles ganham dinheiro com isso, não se esqueçam nunca. Eles não fazem isso porque são bonzinhos. Eles não fazem isso porque estão preocupados com os filhos de vocês. Eles fazem isso para ganhar dinheiro. Porque eles vão, em algum momento, te vender alguma coisa, seja uma solução mágica, seja uma bobagem qualquer, seja um voto na campanha eleitoral, porque tem uns desses que são candidatos, enfim. Isso tudo combinado fez a cobertura vacinal do sarampo cair. Para a gente entender esse surto em São Paulo registrou o 16º caso do estado em 2026, 13 na capital, 2 em São Bernardo do Campo e 1 em Guarulhos. Para comparar, em todo o ano de 2025, que é a hora que nós estamos mais na metade do 26, São Paulo teve 2 casos. O Brasil inteiro fechou o ano passado com 38. São Paulo já tem 16 esse ano. Uhum. Né? Então, existe um surto ativo, principalmente porque existem casos onde se consegue comprovar a transmissão local. Ou seja, nesse momento, São Paulo é o único estado do Brasil com infecções confirmadas em andamento. E é tão importante entender quem tá ficando doente quanto a quantidade de pessoas.
1: Sim.
2: A maioria dos casos são em bebês com menos de 1 ano.
1: Gente!
2: Os outros casos são em adultos entre 20 e 50 anos. E aí você pega dois bolsões de pessoas que estão suscetíveis. Quem não chegou à idade de tomar a primeira dose regulamentar, e a galera que cresceu na janela de cobertura irregular, pelo sucesso, pela época da queda de vacinação durante a pandemia, tem gente que fala isso e é verdade. Muita gente deixou de se vacinar, porque na época do lockdown, enfim, tudo mais. E depois não correu atrás para atualizar a caderneta. Então, duas coisas importantes. São Paulo instituiu a chamada dose zero. O que, que é a dose zero? É uma dose aplicada entre os 6 meses e 11 meses e 29 dias. Porque justamente a primeira dose dessa vacina era aos 12 meses de idade do bebê. Não é uma invenção nova, isso já foi feito no surto que aconteceu em São Paulo em 2018. Quem mora em São Paulo deve lembrar o que foi isso, foi um surto bastante importante também, inclusive com pessoas falecendo.
1: Era
2: de
1: isso
2: sarampo.
1: Que eu ia dizer, teve morte.
2: É, morreu gente em 2018 de sarampo. Sarampo mata, viu, gente?
1: Pois era, o que
2: não
1: eu
2: é
1: ia
2: só
1: te perguntar,
2: corpo,
1: porque
2: não,
1: eu acho
2: viu?
1: Que isso é importante da gente dizer para o nosso ouvinte, porque o sarampo pode levar à morte a partir de uma série de complicações, né, doutor?
2: Pode levar à morte a partir de uma série de complicações. Uma pneumonia viral, por exemplo, de sarampo num adulto é uma catástrofe. É um quadro extremamente grave, de difícil tratamento, vai levar esse adulto para o CTI e, infelizmente, pode levar à morte. Além disso, a gente sabe que crianças com sarampo vão ter casos de meningite, meningoencefalite, inflamação das membranas do cérebro. Essas crianças podem não morrer disso, mas vão ter complicações para o resto da vida. Surdez, retardo de educação, enfim, terão problemas. Então a gente sabe que não é uma doença benigna, como muita gente acredita. Não é? Não são pintinhas na pele só por isso mesmo.
1: Como transmite, doutor?
2: Transmite pelo ar, viu? E é o seguinte, é a doença infecciosa mais contagiosa que a gente conhece.
1: Ixi.
2: No momento. A média é uma pessoa infectada, é possível transmitir para 18 pessoas não vacinadas. Se a pessoa contaminada que está contaminando o meio ambiente infectante, entrar numa sala fechada e sair dessa sala, nas próximas 2 horas e meia, se 100 pessoas não vacinadas entrarem, 95 serão contaminadas.
1: E eu gosto sempre de lembrar, a partir desse exemplo, que vacina, também é exemplo do que a gente falou muito aqui durante a pandemia, é um pacto social coletivo, né? É um marco civilizatório da vida em sociedade. Você está se protegendo e está protegendo as pessoas ao seu redor, quaisquer que sejam elas, desde as pessoas que você ama dentro da sua casa, até aquelas que você não conhece no transporte público, mas, volto a dizer, pacto social, coletivo, civilizatório, né?
2: E a gente tem que lembrar, Tatiana, que existem pessoas, principalmente crianças e adultos, que não vão poder ser vacinados.
1: Isso, é para proteger justamente elas, né?
2: É elas que a gente também está buscando proteger, pessoas que estão em tratamento que afeta a imunidade, pacientes em recuperação de casos de câncer, pacientes que passaram por transplantes, ou seja, tem uma série de pessoas que não podem se vacinar e a vacinação é para isso. Aí vão pensar, alguém pode perguntar assim, mas poxa, o Ministério da Saúde resolveu vacinar todo mundo de novo? Olha, gente, é mais fácil vacinar de novo do que tentar conferir a caderneta, por exemplo, em São Paulo, de 20 milhões de pessoas, né? É importante que as pessoas, se você tem a caderneta, pode comprovar, ótimo, mas a campanha vai principalmente em São Paulo para vacinar todo mundo de novo, porque eles querem que todo mundo tenha reforço, porque qualquer pessoa de 6 meses a 59 anos pode se vacinar, mesmo sem ter a caderneta, mesmo sem saber se tem as 2 doses, tomou só uma, gente que trabalha nas cidades grandes, principalmente cidades onde a gente recebe turistas internacionais. Existem surtos ativos de sarampo na Europa já tem algumas décadas. Os Estados Unidos vivem um surto de sarampo sem precedente nos últimos 35 anos, com mais de 2.500 casos. A coisa está tão feia nos Estados Unidos que olha o que aconteceu essa semana. Você não vai acreditar, Tatiana.
1: Rapidinho,
2: lembra,
1: doutor, por favor.
2: Lembra o antes que eu apanhe, mas olha só, lembra do JF Kennedy Jr., aquele que dizia que vacina não era bom? Ele foi pra televisão nesse fim de semana e disse que a vacina do sarampo é eficaz.
1: Olha, veja só.
2: Que coisa,
1: que
2: né?
1: Que coisa, não é mesmo?
2: O cara, ele se converteu, viu a luz, viu a luz.
1: Pois
2: não,
1: é.
2: Não foi nada disso, até com medo mesmo que tá na conta dele esse problema todo lá. Então, gente, é isso. Vamos reforçar a vacina do sarampo pra todo mundo.
1: Eu vou essa semana.
2: A partir dessa semana, e vamos atualizar a caderneta do resto das vacinas.
1: Isso, é muito importante.
2: Melhorar a cobertura vacinal no país.
1: Muito bom, doutor. Muito obrigada. Um beijo e até quim. Não, amanhã temos férias.
2: Eu vou tirar uma semana de férias, gente.
1: Uma semana só?
2: Na verdade, pra gente aqui são três programas. Eu volto.
1: Daqui a uns 10 dias.
2: No dia 18.
1: Tá bom.
2: 18 de agosto.
1: Divirta-se, descanse, até a volta. Obrigada.
2: Que isso, obrigado a vocês e a todos que ouvem a gente todos os dias.
1: João Rosa tem informação pra gente agora em Brasília. Fala, João, boa tarde.
0: Oi, Tati, boa tarde para você, boa tarde a todos os nossos ouvintes. O ministro da Previdência Social, Volney Queiroz, afirmou que o governo não pretende reduzir, pelo menos por enquanto, o teto dos juros do empréstimo consignado para aposentados e pensionistas do INSS. Segundo ele, uma mudança só deve ser discutida quando a taxa básica de juros, a Selic, cair para 10,50% ao ano. A declaração foi feita durante a reunião de hoje do Conselho Nacional de Previdência Social. Havia expectativa, Tati, de que o governo apresentasse uma proposta para reduzir o teto dos juros do consignado, mas o ministro afirmou que não vê necessidade de alterar a regra neste momento. Hoje, o limite dos juros do consignado é de 1,85% ao mês. A taxa foi definida em março de 2025 e permanece inalterada desde então. Segundo Volney Queiroz, o percentual atual continua sendo vantajoso para os aposentados e pensionistas que utilizam essa modalidade de crédito.
3: Eu devo dizer que, pelos cálculos que nós levantamos aqui, essa taxa deverá voltar aqui a esse assunto de redução quando a Selic atingir os 10,50. Então, quando a Selic atingir os 10,50, nós voltaremos a esse conselho para debater uma eventual redução na taxa de juros do consignado.
0: Bom, Tati, o ministro também afirmou que conversou com representantes da Federação Brasileira de Bancos e de entidades que representam aposentados antes de concluir que ainda não é o momento de reduzir o teto dos juros dos consignados. Eu volto com você.
1: Obrigada, João Rosa, em Brasília.
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1: Michele Silva, boa tarde.
5: Tudo bem, Tati? Boa tarde.
1: Tudo jóia. Ela tem 1,64 de altura. Foi a revelação do Brasileirão de 2018. Marcou 14 gols em 35 jogos pela Ponte Preta. Estava atuando pelo Manchester City e é uma das grandes contratações do Barcelona. É a brasileira mais cara da história. O nome dela é Caroline Michele Silva.
5: Ela mesma.
1: Você gostou
5: mesma.
1: Dessa apresentação?
5: Adorei.
1: Conta tudo.
5: Caroline foi anunciada hoje pelo Barcelona feminino, inclusive agora à tarde. A gente está acompanhando toda a repercussão nas redes sociais. Muito legal porque não se trata só de uma grande movimentação de mercado, né? E que envolve uma jogadora brasileira. Ela não é só a brasileira mais cara da história, como você bem trouxe. Ela também é a maior venda da história do Manchester City feminino e também a maior compra da história do Barcelona feminino.
1: Ô, louco. A gente tá falando de quanto de dinheiro, assim, pra ver só se eu tenho. Vai.
5: Eu acho que eu tenho em centavos só, mas vamos lá. 1.700.000 dólares ultrapassando o valor que era da transação da venda da Amanda Gutierrez. Então, 1.700.000 dólares com contrato até 2030. E para além dos valores e para além da qualidade da Caroline, a gente está falando de uma movimentação que também está movimentando muito as redes sociais. Eu vi o post do anúncio do Barcelona feminino, que estava ali com 450 mil visualizações nas últimas duas, três horas. Então, ele já era um dos posts mais visualizados, assim, dos recentes do Barcelona feminino, e vai, com certeza, bater algum recorde para a galera das redes sociais do Barcelona feminino. A Caroline chegou, desembarcou lá em Barcelona, e que, inclusive, estava com o cabelo todo arrumado com as cores do Barcelona, já chegou falando espanhol. Então, assim, para além da qualidade técnica dela, é uma atleta que, primeiro, é vista como a sucessora da Marta para a camisa 10 da seleção brasileira. provavelmente estará na Copa do Mundo de 2027 vestindo a camisa da seleção brasileira e já chegou sabendo exatamente onde é que ela está pisando na grande potência do futebol feminino mundial hoje.
1: Muito legal. Bom, e o Barcelona dispensa comentários, né? Porque segue montando times. Vai ser campeão de novo? Vai ser campeão de novo?
5: É concorrência forte, tá ficando cada vez mais forte. Perdeu a Putellas, né? Alexia Putellas, que foi pro London City Lioness. Tem também a Mapi Leon, que era uma referência na zaga, que também foi pra lá. Mas tem outras atletas também super talentosas. E o Barcelona ainda tem, para além de Caroline, dos reforços que traz, uma base muito qualificada, né? Jogadores da base que conseguem fazer a diferença no principal.
1: Muito legal. E é uma atleta de 26 anos, quer dizer, pelos próximos 4 anos vai ficar lá, vai fazer 30 anos em 2030. É um bom prognóstico, né? De carreira.
5: Enorme. Assim, do que eu posso me lembrar, a principal movimentação, assim, de uma atleta brasileira, pensando no que ela tem ainda de futebol, ela chega muito pronta no que é um time que foi montado nos últimos anos e continuará sendo montado para dominar o futebol feminino mundial, né? Quer ser hegemônico. Não sei se vai conseguir, porque a concorrência é forte, né? Tem cada vez mais times chegando, mas é um movimento, assim, histórico.
1: Legal
5: e fundamental para a Caroline, pensando principalmente também na Copa do ano que vem. Né?
1: De Campinas para o mundo. Muito legal. Convocadas, a gente fala de futebol feminino aqui no Estúdio CBN às terças e quintas com a Michelle Silva e a Thalita Judici. Beijo, Michelle. Obrigada por hoje. Até a semana que vem.
5: Valeu, até.
6: 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Oportunidades.
7: O Instituto Federal do Espírito Santo, IFES, está com inscrições abertas para 4.443 vagas em cursos técnicos de graça. Os aprovados vão começar a estudar no primeiro semestre de 2027 em um dos 23 campi da instituição no estado. As chances estão distribuídas por 3 editais: cursos técnicos integrados ao ensino médio, cursos concomitantes e subsequentes ao ensino médio e integrados à educação de jovens e adultos. Os interessados podem se inscrever no endereço eletrônico do Instituto Federal. Quem não tem acesso à internet pode solicitar o agendamento para utilizar os computadores nos campi participantes. Para os cursos do EJA, não é cobrada taxa e as inscrições podem ser feitas até o dia 27 de outubro. No caso dos dois outros editais, o prazo vai até o dia 9 de setembro. A taxa para os cursos técnicos integrados é de R$ 85,00 e para os concomitantes e subsequente, de R$ 30,00. Podem solicitar a isenção do valor os candidatos que estudam em escolas públicas ou como bolsistas integrais em redes particulares por carência socioeconômica. O pedido pode ser feito até o dia 23 de agosto no site das inscrições. O IFES reserva, no mínimo, metade das vagas para ações afirmativas, destinadas a estudantes que cursam integralmente o ensino fundamental em escolas públicas, com subdivisões baseadas em renda e critérios étnico-raciais, além de vagas para pessoas com deficiência. Reportagem de Nação Chotene.
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8: sabe o que são convenções partidárias? As convenções partidárias são a etapa que oficializa os candidatos que disputarão as eleições. Antes delas, os partidos vivem o período de pré-campanha, quando pré-candidatos articulam apoios e alianças. É durante as convenções que os filiados votam e definem quem representará cada legenda na disputa pelos cargos de governador, senador, deputado estadual e deputado federal, além de aprovar possíveis coligações. As convenções deste pleito de 2026 já começaram. Após a escolha dos nomes, as candidaturas podem ser registradas na Justiça Eleitoral, com prazo final até 15 de agosto. Juliana Morgado, CBN Eleições 2026.

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1: Oi, João. Boa tarde.
2: Boa tarde, Tatiana. Boa tarde, ouvinte.
1: Hoje não temos gosto sim e daí, mas temos o quê?
2: Hoje a gente tem dois passos, duas pegadas musicais.
1: Amo.
2: O que você acha?
1: Eu adoro. Tô pronta.
2: Olha que legal, vamos para o ano de 1978.
1: Olha só, que belo ano esse.
2: O que você pode destacar desse ano?
1: Ah, vários nascimentos importantes.
2: Que maravilha. Você imagina, Tatiana, você imagina, a Maria Bethânia lança um álbum chamado Álibi.
1: Certo.
2: Aí você tem as pessoas fazendo música ali para ela, né? Olha o time de compositores. A gente tem a Rosinha de Valença, Dona Ivone Lara e Delcio Carvalho, Gil e o Chico Buarque, Paulo Vanzolini, Gonzaguinha, Adelino Moreira, Enzo de Almeida Passos, o Ali Salomão, Djavan. Pô, difícil ficar ruim, né?
1: Ah, é, realmente.
2: Uma Betânia ainda, não tem como. Que maravilha, né? E aí a voz, né? O estilo, a personalidade dela, produção dela com o Perinho, o Albuquerque. Olha, um disco que vale a pena. Eu vou aproveitar, que é algo que eu sempre sinto uma resposta positiva de você que está ouvindo. Muitas vezes falam quando a gente toca uma música em versões diferentes, né? Então aqui, Álibi, gravado pela Bethânia. Depois a gente vai ouvir a versão do Djavan, que ele gravou depois. Mas essa aqui mandou aquele violão e voz na fita, né? E ela gravou desse jeito aqui, Álibi. Vamos lá.

0: É isso aí. Essa é a versão dela.
1: Meu coração.
0: Bonito, né? É. Eu suspeito, né?
1: É.
0: Bom, grande gravação, arranjo do Perinho Albuquerque. Tem a própria Rosinha no violão, Mauro Senise na flauta, Tuti Moreno na percussão, Jamil Joanes, né, que a gente sempre fala dele aqui, que é um dos que mais gravou nos anos 70 e 80 aqui no Brasil, no baixo elétrico. Incrível. Vamos agora para a versão do Djavan. Ele gravou um pouco adiante. 2 anos depois, saiu dessa maneira aqui, a cara dele. Vamos lá. Mesma música.

0: Tatiana. Eita, ouvinte.
1: Que coisa bonita.
0: Alibi. Alibi, letra e música dele, de Javan Caetano. E na voz da Betânia primeiro. O álbum Alibi, recomendo.
1: Adorei.
0: O álbum Alumbramento, do Javan. Enfim, também recomendo. Muito obrigado. Amanhã voltamos com. Vamos lá para dentro do estúdio.
1: Vamos, total. Adorei essas pequenas pegadas. Um beijo e até amanhã.
0: Moonwalking, eu saio. Muito obrigado. Obrigado,
1: ouvinte.
0: Até amanhã.
1: Beijo, beijo. Produção do Estúdio CBN da Janaína Barros, os trabalhos do Daniel Mesquita, os trabalhos técnicos e do Bruno Carvalho. E o repórter CBN com a Juliana Prado, no Rio de Janeiro.
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1: Tchau, amanhã às 2 da tarde eu te espero aqui. Mua.

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0: quarta-feira, 4 de agosto de 2026, o Banco de Brasília vai apresentar aos acionistas a proposta de mover ações cíveis contra ao menos 12 ex-gestores. A medida busca o ressarcimento por danos decorrentes de operações irregulares com o Banco Master. As transações somam 30 bilhões de reais, dos quais mais de 8 bilhões são considerados títulos sem lastro ou de difícil recuperação. Senador e pré-candidato do PL à presidência da República, Flávio Bolsonaro, minimizou a decisão dos partidos de direita de não apoiarem formalmente a sua candidatura. O parlamentar afirmou que mesmo que os partidos como progressistas e republicanos ainda não tenham oficializado uma aliança nacional, os principais quadros das legendas estarão com ele durante a campanha nos estados. A afirmação foi feita durante uma sabatina com presidenciáveis, promovida pelo portal O Antagonista. Os governos dos Estados Unidos e Paraguai assinaram um acordo de cooperação em energia nuclear. Medida permite a disponibilização da tecnologia para aplicação energética ou científica. Os Estados Unidos também asseguraram o direito de acompanhar o material para impedir a utilização para fins militares. Horário de Brasília, agora 5:02.
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1: Olá, muito boa tarde, seja bem-vinda, seja bem-vindo ao Ponto Final CBN desta terça-feira, 4 de agosto de 2026. Ponto Final CBN já na nova versão. Nós vamos juntos e juntas até às 7 da noite. E das 7 às 8, Vera Magalhães assume os microfones com convidados para o Viva Voz Especial de Eleições. E hoje aqui comigo, Nadeja Calado, muito boa tarde, que prazer.
2: Muito boa tarde, Débora, boa tarde aos ouvintes, sempre bom estar com vocês.
1: E você, claro, pode participar com a gente, manda mensagem aqui para o nosso WhatsApp, que é o 11 99911 9981. São 5:03 agora. Igor Cardim tem informações ao vivo de Brasília, a repercussão no Planalto sobre a transferência da empresária amiga de Lulinha para Marcola. Oi, Igor, muito boa tarde.
3: Oi, Débora, boa tarde para você, boa tarde para os nossos ouvintes. Pois é, esse repasse ali que teria sido feito pela Roberta Lussinger, a Marcola, a Polícia Federal está investigando esses pagamentos e aí, de acordo com aliados do presidente Lula, o petista determinou que o ex-chefe de gabinete, Marco Aurélio Santana Ribeiro, Marcola, explique o empréstimo que recebeu dessa empresária investigada pela Polícia Federal por suspeita de participação no esquema de fraudes em descontos de aposentadorias e pensões do INSS. Marcola deixou a chefia de gabinete há cerca de 2 semanas para integrar a equipe de campanha à reeleição do presidente Lula. E aí dizem que o Marcola fez esse movimento de saída ali do Palácio do Planalto, sabendo que viria à tona esses pagamentos e aí tentando evitar que respingasse ali na imagem do presidente Lula para esse período agora de eleições. Além de Lulinha, e que também afeta ali de certa forma a imagem do presidente Lula, que teve essa terceira investigação aberta nesta terça-feira, a empresária Roberta Lussinger é apontada nas investigações como lobista, amiga de Lulinha e prestadora de serviços para o careca do INSS, considerado pela Polícia Federal um dos principais operadores desse esquema. Marcola confirmou que recebeu os valores na forma de um empréstimo pessoal que já foi quitado e nega qualquer irregularidade. Ainda não há valores e nem prestações, por exemplo, deste empréstimo. De acordo com o colunista Lauro Jardim, do jornal O Globo, o empréstimo consistiu em uma única operação, sem repasses sucessivos, e teria sido quitado posteriormente por Marcola. As tratativas estariam registradas em mensagens de WhatsApp apreendidas pela Polícia Federal no celular de Roberta Lussinger. Pessoas próximas também ao caso dizem que a operação não ocorreu neste ano. Marcola também disse a interlocutores que o empresário não foi formalizado, o empréstimo, perdão, não foi formalizado por contrato de mútuo e reiterou em nota que nunca praticou qualquer irregularidade. E aí, hoje, o senador Flávio Bolsonaro utilizou as investigações para atacar o presidente Lula e a campanha do adversário, tentando associar o caso aos escândalos de fraudes do INSS. O PT e aliados do presidente Lula ainda não comentaram publicamente esse episódio. O presidente Lula publicou hoje nas redes sociais apenas

0: suspeitas de ligação entre o empresário e o careca do INSS nas negociações envolvendo cannabis medicinal no Ministério da Saúde. Uma outra frente trata de suposto tráfico de influência junto à Dataprev. E aí, pessoas que estão ali de olho nessa investigação dizem que o novo inquérito deve avançar sobre um grupo de pessoas que manteria supostos negócios ilícitos em áreas do governo federal. Flávio Dino também autorizou uma investigação paralela para apurar o vazamento das informações das operações conduzidas pela Polícia Federal. A defesa de Lulinha afirmou ter recebido com absoluta tranquilidade a abertura do terceiro inquérito e disse que vai utilizar todas as oportunidades para esclarecer os fatos e comprovar que o empresário não possui relação direta ou indireta com qualquer irregularidade. Os advogados também informaram que pediram providências contra os vazamentos das investigações da Polícia Federal classificados pela defesa como criminosos e motivados por interesses públicos, e disseram que confiam na condução do caso pelo ministro Flávio Dino, que foi indicado pelo pai de Lulinha, o presidente Lula. Os advogados acrescentaram ainda, Débora, que Lulinha, que mora atualmente na Espanha, está à disposição das autoridades e pode retornar ao Brasil a qualquer momento para prestar esclarecimento caso seja necessário. O PT não se manifestou sobre a abertura do novo inquérito. Débora.
1: Então, quer dizer, são três inquéritos, de um deles saiu essa informação, vazou essa informação de um empréstimo feito por uma pessoa ligada a Lulinha ao chefe de gabinete do presidente Lula. Ilegal esse empréstimo? Ele disse que não é, realmente pode até não ser, né? Mas é no mínimo imoral, né, Nadeja? Como diz o Bernardo Melo Franco hoje mais cedo no CBN Brasil, foi no mínimo imprudente.
2: É isso. E agora, falando de movimentação eleitoral, Débora, está definida a chapa do Partido Novo à presidência da República. Aqui de São Paulo, Pedro Pupulin traz as informações para a gente. Boa tarde, Pedro.
3: Oi, Nadeja. Oi, Débora. Boa tarde para vocês e a todos que nos acompanham. Exatamente, o Partido Novo definiu nesta terça-feira que o vice do candidato da sigla à presidência, Romeu Zema, será o senador cearense Eduardo Girão, que também pertence à legenda. A informação foi confirmada à CBN por membros ligados à direção nacional do Novo. A decisão foi tomada após uma série de conversas entre os dois e integrantes da direção nacional do partido, que já colocavam o senador como favorito. Com a presença de Girão como vice, o senador desiste da candidatura ao governo do Ceará, lançada no início de julho com o apoio da ex-primeira-dama Michele Bolsonaro. Em 2024, Débora e Nadédia, Eduardo Girão concorreu à prefeitura de Fortaleza e ficou em quinto lugar com 1% dos votos válidos. Além de Girão, outros nomes estiveram entre os cotados até momentos antes do anúncio. Entre eles, Thiago Mitrô e Felipe Dávila, ambos do Novo. O partido ainda cogitava empreender últimos esforços para a consolidação de uma chapa mista, mantendo negociações com outros partidos, o que não ocorreu. A gente sabe que a data limite para a definição dos vices é até amanhã. A aproximação entre Girão e Zema começou antes da campanha presidencial. Eleito senador em 2018 pelo PROS, o Partido Republicano da Ordem Social, Girão ingressou no Podemos no início do mandato e permaneceu na sigla até fevereiro de 2023. Na sequência, ele se filiou ao Novo e se tornou o primeiro senador do partido. Agora, no Congresso, a atuação de Girão foi marcada pela defesa de pautas conservadoras em alinhamento ao bolsonarismo. Ao topar, então, encabeçar junto a Zema essa disputa ao Planalto, Girão, então, abre mão da sua candidatura ao governo do Ceará. O nome dele para o governo estadual chegou a ser defendido pela ex-primeira-dama Michele Bolsonaro quando Flávio Bolsonaro, do PL, que vai disputar a presidência, quis apoiar Ciro Gomes, do PSDB. As divergências relativas à política cearense foram, então, motivo do distanciamento dela com os filhos de Jair Bolsonaro. A gente segue acompanhando Débora e Nadédia.
2: Tá certo. Obrigada, Pedro Pupulin. Mais uma sigla, né, Débora, com dificuldade de composição. Quem faz chapa mista tende a ter mais espaços de articulação, mais palanques nos estados, mas na teoria é mais fácil do que na prática, o que acontece, por exemplo, com o PL também.
1: Pois é, e o Novo ganha a corrida, né, porque conseguiu definir o vice-presidente, coisa que Flávio Bolsonaro ainda não fez. Inclusive, hoje, ele minimizou as dificuldades para formalizar alianças nacionais, diz que a campanha já conta com apoio de importantes lideranças políticas, mesmo sem a adesão oficial de alguns partidos.

0: sem essa adesão oficial, fica sem tempo de TV. Já já a Bruna Barbosa vai trazer mais detalhes sobre a situação da, sobre as articulações de Flávio Bolsonaro para definir o vice na chapa. São 5:12 agora. Ana Carolina Tomé, tem aqui uma decisão do CNJ sobre mudanças na punição a magistrados. Oi, Ana, boa tarde.
1: Oi, Débora, boa tarde para você, para os nossos ouvintes. O Conselho Nacional de Justiça aprovou por unanimidade hoje uma proposta de resolução que acaba com a aposentadoria compulsória como sanção disciplinar mais grave para os juízes brasileiros. A resolução aprovada segue um entendimento da primeira turma do Supremo Tribunal Federal, que já vinha rejeitando a medida como punição. Com a aprovação da proposta, as sanções disciplinares contra os magistrados passam a ser de advertência, censura, remoção compulsória, disponibilidade, então, do cargo e demissão. A aposentadoria compulsória sempre foi alvo de críticas, Débora, porque permitia que o magistrado deixasse o cargo, mas ainda recebendo salário proporcional ao tempo de contribuição. As mudanças já podem ser aplicadas nos processos que estão em curso, como o do ministro do STJ, Marco Buzzi, investigado por importunação sexual e assédio, que será julgado nesta quinta-feira. Pelas novas regras, nos casos mais graves, o magistrado poderá ser colocado em disponibilidade com proposta de perda do cargo. Nessa hipótese, será imediatamente afastado das funções e passará a receber remuneração proporcional ao tempo de contribuição até então a decisão definitiva do STF sobre a eventual perda do cargo. O CNJ também começou a debater uma proposta do presidente, ministro Edson Fachin, que cria um código de conduta para os juízes. A resolução institui diretrizes de prevenção e gestão de conflitos de interesses no âmbito do Poder Judiciário. O texto estabelece, por exemplo, que a participação de magistrados e servidores do Judiciário em eventos custeados por terceiros deverá observar critérios de transparência e independência, sendo necessário avaliar, por exemplo, eventuais conflitos de interesse se a empresa financiadora tem processos perante o tribunal em que o magistrado atua. Segundo Fachin, a proposta representa um avanço.
2: Passo alinhado às melhores práticas internacionais, especialmente as diretrizes da Organização para a Cooperação e Desenvolvimento Econômico, a OCDE. O propósito é nítido: fortalecer uma cultura de integridade baseada na orientação, na transparência e na autorregulação responsável. Trata-se de consolidar a ética como uma cultura organizacional, como prática cotidiana e como virtude institucional.
1: Os conselheiros terão 60 dias para enviar sugestões ao texto, que em seguida será votado em sessão plenária. Se for aprovado, os tribunais de todo o país terão 180 dias para implementar a medida, com exceção do STF, que debate um código de conduta próprio para os ministros da corte. É com você, Débora.
0: Obrigada pelas informações, Ana Carolina Tomé. Com certeza, né, Nadege, é uma vitória para a sociedade, porque realmente era um escárnio a punição a um juiz e aposentadoria compulsória.
3: E importante a gente ficar atento à implementação, Débora, porque quem definia a aposentadoria compulsória, que até então era a punição máxima, era o CNJ. Mas a magistratura é uma carreira vitalícia. O CNJ não tem o poder de demitir o juiz. Como muito bem disse a Ana Carolina, quem vai definir é o STF. Isso adiciona uma camada de processo que pode deixar o processo mais lento, e existe uma preocupação sobre a possibilidade de sobrecarregar o Supremo, que a gente sabe que tem muita coisa para fazer. Mas é uma vitória. A aposentadoria compulsória onera a sociedade com o custo financeiro da penalidade, né? Só é importante a gente acompanhar como é que isso vai ser feito, se vai ter agilidade, porque a sociedade está esperando essa decisão há muito tempo, né, Débora?
0: Exatamente. Você fica agora com o noticiário local. Já já tem Viva Voz. Oh, já já tem Ponto Final de volta, com mais informações sobre Brasília. E o Viva Voz, às 19h. Vera Magalhães recebe especialistas para comentar os principais assuntos da política. Então, mudança de horário essa semana, começou essa semana, tá? O Viva Voz Especial Eleições, das 7 às 8.

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5: Semáforo apagado, piscando ou danificado. O problema pode ser comunicado diretamente à Prefeitura de Vila Velha por meio do seu celular. Para informar sobre uma possível falha, o morador precisa apontar a câmera para um QR Code instalado no equipamento e registrar a ocorrência. Segundo a administração municipal, a ferramenta recebeu 2.020 chamados entre janeiro e junho deste ano. São 650 pontos de leitura distribuídos por mais de 150 cruzamentos da cidade. Ao acessar o código, o usuário é direcionado ao Atlas, um sistema de controle semafórico da prefeitura. A ocorrência, então, é registrada e encaminhada às equipes responsáveis pela manutenção. Essa tecnologia foi implantada em julho de 2024 para facilitar a identificação de falhas e reduzir o tempo de resposta. Segundo o secretário municipal de Defesa Social e Trânsito, o major Rogério Gomes, o cidadão passou a ser um importante aliado na identificação de falhas e na conservação dos equipamentos semafóricos. Isso permite, segundo ele, a prefeitura agir com mais rapidez, reduzir o tempo de resposta das equipes e oferecer mais segurança e fluidez ao trânsito da cidade. Reportagem Adalberto Cordeiro.
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7: Aproveite melhor o inverno tomando um chazinho quentinho, que cai muito bem nessa estação. Nutricionistas indicam chás caseiros com propriedades que ajudam a saúde e a beleza. Aposte nos que tem camomila, laranja, gengibre, hortelã, erva cidreira, limão, hibisco, anis estrelado e goji berry, por exemplo. A camomila é um calmante natural, ideal para tomar antes de dormir. A laranja tem vitamina C, antioxidantes, atua na melhor imunidade no combate ao estresse. O gengibre ativa o metabolismo e tem propriedades anti-inflamatórias, aumentando a imunidade, excelente para o inverno. A erva cidreira e o limão aliviam as cólicas e as dores de cabeça. O hibisco é diurético, combate a retenção de líquidos, além de auxiliar no emagrecimento. O goji berry é uma excelente fonte de vitamina C, com efeito antioxidante e rico em vitaminas do complexo B, que ajudam no funcionamento do sistema nervoso, cardíaco e muscular. Patrícia Valim, CBN Saúde.
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1: São 5 horas e 22 minutos. A Samantha Klein tem informações em Brasília. A reação do senador Everton Rocha. Oi, Samantha, boa tarde.
2: Boa tarde, Débora Nadeja. O parlamentar afirmou que as movimentações financeiras citadas na investigação da Polícia Federal nesta operação que foi deflagrada mais cedo, envolvendo aí parentes e aliados de Everton Rocha, todas essas operações foram declaradas à Receita Federal e têm origem lícita. O senador também disse que já esperava que viesse a ser alvo de perseguições por ser candidato ao Senado e também por seus posicionamentos.
3: Apesar da minha indignação, eu recebo essa operação com tranquilidade, que me é possível, pois nada tenho a esconder. Todas as movimentações mencionadas são frutos de atividades profissionais e empresariais e foram devidamente declaradas à Receita Federal. Eu quero ressaltar que o Ministério Público Federal foi novamente contra a busca e apreensão contra meus familiares e apoiadores. Apesar da dureza desse jogo político, eu quero aqui reafirmar que eu não me renderei e me manterei firme no propósito de lutar pelo Maranhão, trabalhando por você e pelos que mais precisam.
2: Nessa nova fase da Operação Sem Desconto, foram alvos, então, a esposa, a filha e duas irmãs do senador, além do advogado Willer Thomas. Conforme a Polícia Federal, a esposa do senador teria recebido mais de 11 milhões de reais do escritório de advocacia Aragão e Thomas Advogados, aqui de Brasília mesmo, em dezembro de 2024, como parte de uma estrutura utilizada para supostamente lavar dinheiro para o parlamentar. Além dessa manifestação de Everton afirmando então que as movimentações são fruto de atividades profissionais, empresariais e todas regulares, a defesa do advogado Willer Thomas afirmou que a esposa do senador trabalha no escritório de advocacia e que ele confia na apuração serena dos fatos. Ele também disse que foi alvo dessa ação somente por ser proprietário de um avião que foi usado pelo senador num caráter particular e que isso já era de conhecimento público. Com vocês.
1: Obrigada, Samantha Klein, pelas informações. E uma notícia que está aqui no portal G1, os Estados Unidos anunciaram hoje que revogaram o visto da embaixadora do Brasil em Washington, Maria Luísa Ribeiro Viotti. Segundo o Departamento de Estado, a medida é uma resposta à demora das autoridades brasileiras em conceder o aval diplomático para que Daniel Pérez assuma a embaixada dos Estados Unidos no Brasil. O Departamento de Estado afirmou que a revogação do visto não significa a expulsão da diplomata. Segundo o governo americano, ela poderá permanecer nos Estados Unidos, mas sem um visto válido. O órgão disse ainda que o visto poderá ser restabelecido caso o governo brasileiro conceda o aval diplomático para a nomeação do novo embaixador americano. O Itamaraty não havia comentado o anúncio até a última atualização dessa reportagem do G1. Essa medida foi anunciada 10 dias após o Itamaraty também negar vistos a 2 diplomatas do Departamento de Estado que viajariam ao Brasil. O secretário assistente Riley Barnes e o subsecretário assistente Samuel Sanson. Os 2 foram citados em reportagem do Washington Post como responsáveis por uma estratégia para questionar a integridade e a confiabilidade do sistema eleitoral brasileiro. Assim que a gente tiver mais detalhes sobre esse assunto, a gente traz aqui no Ponto Final e você fica agora com o noticiário da sua região.

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1: Horas e 28 minutos. Você, nosso ouvinte, ligado aqui na CBN Vitória, já deve ter se deparado nesse clima pré-eleitoral aí com a utilização do termo federação partidárias para as eleições de outubro de 2026. Agora, na prática, você, ouvinte, sabe o que são essas federações? Como que elas funcionam? A nossa repórter Letícia Orlandi está com a gente ao vivo e vai contar o que são as federações partidárias. Boa tarde, Letícia.
2: Boa tarde, Adalberto. Boa tarde, ouvintes da CBN também. Então, criadas em 2021, as federações partidárias são agrupamentos entre dois ou mais partidos políticos de forma nacional e estável. A partir dessa união, cada federação atua como uma única legenda, por no mínimo 4 anos. A regra vale tanto para as eleições majoritárias, como para governador e prefeito, quanto para proporcionais, como deputados e vereadores. O que é acordado em âmbito nacional também deve ser seguido nos estados e municípios. Diferentemente das coligações, que são alianças temporárias, válidas apenas durante as eleições, as federações funcionam como blocos permanentes. Isso faz com que, na prática, funcionem como teste para uma eventual fusão ou incorporação envolvendo as legendas que as integram. O primeiro pleito a incorporar o modelo de federação partidária foi nas eleições de 2022 e a primeira vez que a modalidade vigorou em eleições municipais foi no último pleito em 2024. E agora, quantas federações estão formadas para as eleições de 2026? Segundo dados do Tribunal Superior Eleitoral, há 5 federações registradas no Brasil, algumas unindo 2 partidos e outras 3, em um único grupo. Desse total, 2 uniões são mais recentes, estabelecidas há menos de 1 ano. Entre as federações existentes, né, uma delas é a federação, a mais recente, a Federação União Progressista, formada por União Brasil e Progressistas, em vigor desde março de 2026. Já a Federação Renovação Solidária une o Partido da Renovação Democrática, o PRD, e o Solidariedade, e foi formada em dezembro de 2025. A Federação Brasil da Esperança conta com o Partido dos Trabalhadores, o PT, Partido Comunista do Brasil, PCdoB, e o Partido Verde, desde 2022. Já existe ainda a Federação PSDB Cidadania, formada pelo partido o PSDB, né, e o Cidadania, como já diz o nome, e está em vigor desde 2022. E tem ainda a Federação PSOL Rede, que une o Partido Socialismo e Liberdade e a Rede Sustentabilidade, tendo sido firmada em 2022. Nos últimos 2 pleitos, né, em 2022 e 2024, estavam formadas, como eu estava citando, apenas 3 federações, todas criadas em 2022. E para as eleições de 2026, essas uniões foram renovadas. E as outras 2 foram criadas há menos de 1 ano. É o caso da Federação Renovação Solidária, criada em dezembro de 2025, e a União Progressista, em março de 2026. Os partidos que deixam as federações antes daquele prazo de 4 anos obrigatório ficam sujeitos a penalidades, como não poder formar outras federações, eles ficam proibidos de celebrar coligações nas 2 eleições seguintes e até o prazo remanescente terminar, perdem acesso ao fundo partidário. Eu volto com vocês no estúdio.
1: Muito obrigado pelas informações, Letícia, e todo esse material, gente, completo aí sobre eleições, já nos preparando, né, para o pleito das eleições de outubro de 2026. 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Agora, 5 horas e 32 minutos.
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4: Terça-feira, 4 de agosto de 2026. O Partido Novo definiu o senador cearense Eduardo Girão como vice do candidato da sigla à presidência, Romeu Zema, numa chapa puro sangue. Com a presença de Girão como vice, o senador desiste da candidatura ao governo do Ceará, lançada no início de julho com o apoio da ex-primeira-dama Michele Bolsonaro. O ministro Alexandre de Moraes, do Supremo Tribunal Federal, deu um prazo de 5 dias para a Procuradoria-Geral da República se posicionar sobre restrições a visitas a Jair Bolsonaro. A defesa do ex-presidente pediu ao magistrado que reconsidere a proibição de visita do senador Flávio Bolsonaro até o primeiro turno das eleições e encontros de caráter eleitoral até o final do ano. As restrições foram impostas após Flávio divulgar uma carta do pai nas redes sociais. O grupo Pussycat Dolls anunciou que fará um show no Brasil pela primeira vez. A apresentação acontece no dia 30 de outubro no Domain Park, em São Paulo. A venda geral começa na sexta-feira ao meio-dia pelo site da Eventim. O ministro da Defesa japonês afirmou que o país precisa reforçar a segurança com um senso de urgência e de crise. A declaração ocorre após um novo relatório do governo destacar novamente os crescentes riscos de ataque vindos da China, Coreia do Norte e Rússia. Um dos focos das Forças Armadas é adquirir tecnologia de drones. No horário de Brasília, 5h34.
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0: Gustavo Ferreira, editor do Valor Invest, já está aqui com a gente no estúdio. Tudo bem, Gustavo? Boa tarde.
1: Alô, alô, Débora, Nadé de ouvintes. Boa tarde a todos.
0: Gustavo, hoje começou a reunião do Copom e a taxa Selic deve sair amanhã. Sai amanhã, né? Quarta-feira. Qual o mercado está em aguardando, né? Qual a expectativa?
1: Pois é, Mercado já operou hoje em clima de Copom. O Comitê de Política Monetária do Banco Central deve cortar amanhã a Selic pela quarta vez seguida em 0,25 ponto. E depois dos 14% ao ano, a Selic cai mais? Talvez, mas ainda está incerto qual seria o efeito prático do fim da guerra nos juros do Brasil. O governo americano fala agora em assinar um acordo para reabertura do Estreito de Hormuz, isso quem sabe até amanhã. Passava por lá cerca de um quinto do petróleo do mundo. O fluxo agora está abaixo da metade do pré-guerra. Preços do petróleo, claro, tiveram um novo dia de queda hoje, uma queda de 5% aos 79 dólares por barril. Assim sendo, foi retirada pressão de alta nos juros no mundo todo. Mas aqui no Brasil as ações da Petrobras acompanharam o petróleo, como tem sido, uma queda de ações de 1%, segurando o Ibovespa 0,06% no campo negativo. A guerra já foi e voltou tantas vezes que é difícil de acreditar que agora vai. Se de fato for, a onda inflacionária global pode virar marola. E aí, nesse caso, sai uma pedra e tanto do caminho da queda da Selic. Mas outras pedras continuam e dificilmente o Banco Central já vai sinalizar amanhã o que fará em setembro. Deve deixar o futuro em aberto. O efeito do fim da guerra pode ser de alta no câmbio. Com o petróleo mais barato, menos dólares entram no Brasil. Tanto é que pelo segundo dia de expectativa de paz, dólar para cima aqui no Brasil subiu hoje quase 1% aos R$5,13. Além do mais, preocupações fiscais devem esquentar de vez com o começo das eleições. De quebra, outra coisa deve esquentar o clima. O super El Niño vem aí e pode acrescentar até um ponto a mais ao ano na inflação. Enfim, amanhã, depois das 6:30 PM, acontece o chá revelação do Banco Central.
0: Vamos aguardar, então. Obrigada, viu, Gustavo? Até amanhã.
1: Até amanhã. 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
0: Até. Agora são 5:37 PM. Aqui em São Paulo, temos informações ao vivo com a Bruna Barbosa, também sobre movimentação eleitoral, agora sobre a posição nacional do PP. Bruna, boa tarde.
2: Oi, Nadédia, boa tarde para você e para Débora. O que eu consegui acabar de confirmar essa informação é de que o Podemos, presidido pela deputada Renata Abreu, finalizou agora a reunião e optou pela neutralidade depois da reunião com diretórios estaduais. Renata Abreu era nos bastidores, uma das cogitadas para, inclusive, ocupar a vaga de vice de Flávio Bolsonaro, mas o Podemos também decidiu seguir com a neutralidade. Falando ali com algumas pessoas do partido, o que aparece nos bastidores é de que a questão dos estados, assim como no caso do Republicanos, foi fundamental para essa decisão do Podemos. Há alguns palanques que precisam ali, que ainda estão em definição, então essa é uma questão para os partidos, por conta disso optou-se pela neutralidade. Dessa forma, Flávio Bolsonaro também perde esse apoio do Podemos e cresce a possibilidade de uma chapa puro sangue, ou seja, formada somente pelo próprio PL. Há alguns nomes discutidos internamente já para essa vaga de vice, alguns inclusive já estavam sendo mencionados desde o começo dessa corrida eleitoral, como a deputada federal Júlia Zanatta. Bia Kicis também aparece. Agora alguns outros nomes aparecem, como o senador Marcos Pontes, o próprio deputado Rogério Marinho, que é um dos coordenadores da campanha, o senador Rogério Marinho, que é um coordenador da campanha de Flávio Bolsonaro e faz parte também dessa movimentação. Então, há agora expectativas em torno desses nomes. Hoje, Flávio Bolsonaro participou aqui em São Paulo de uma sabatina que foi promovida pelo G4, numa parceria com o antagonista. Ele estava de forma remota, a sabatina aconteceu aqui em São Paulo, mas ele participou online e minimizou essa dificuldade para formalizar alianças nacionais. Até então, não existia ainda essa questão do Podemos. A reunião aconteceu agora na parte da tarde. tarde, mas ele já tinha tido a negativa ali de outros partidos, como o Republicanos e o Progressistas. Ele diz que a campanha já conta com o apoio de importantes lideranças políticas, mesmo sem essa adesão oficial de alguns partidos, e admitiu que a definição da vaga de vice vai ficar para o dia 15 de agosto, até o dia 15 de agosto, que é a data limite para o registro das candidaturas na Justiça Eleitoral. A gente tem um trecho do que disse Flávio Bolsonaro nessa sabatina.
3: O que está acontecendo na prática é isso, seja Republicano, Progressista, Avante, União Brasil, eles, apesar de não estarem conosco nessa composição nacional, para mim, eu busquei isso, estou tentando até o último minuto que eu puder, eu vou tentar, porque me dá tempo de televisão, acho que é importante, né, poder comunicar, são mais inserções para construir melhor o nosso projeto, ficar fácil da população entender quais são nossas propostas para o Brasil, mas em praticamente todos os estados, nós estamos com palantes montados com esses. Com esses partidos, nós temos 22 palanques já 100% fechados. Então, essa questão de não haver a formalização em âmbito nacional, é óbvio que eu gostaria de ter, mas se não tiver também, as principais pessoas desses partidos vão caminhar conosco e vão nos ajudar a resgatar o Brasil.
2: Bom, apesar dessas lideranças estarem com ele, ele citou nominalmente, viu, Naded, algumas dessas lideranças nessa entrevista. O próprio governador de São Paulo, Tarcísio de Freitas, falou do senador Cleitinho, da Maris Alves, citou também a ex-ministra da Agricultura, Tereza Cristina, do PP, mas ainda assim, não ter essas alianças ali fechadas implica nessa questão do tempo de TV, que hoje é muito custoso para o PL e para uma campanha. A decisão do Republicanos aconteceu hoje de manhã, foi uma decisão após uma reunião com uma pressão ali de diretórios estaduais, especialmente do Nordeste. Foram 17 diretórios que defenderam a neutralidade na disputa, 9 apoiaram uma aliança com Flávio Bolsonaro e 1 manifestou preferência pelo apoio com o presidente Lula. Então, com isso, com essa conta fechada, o partido optou por cada grupo regional definir os próprios palanques. Apesar dessa neutralidade acabar com as chances de Daniela Marques, que é a ex-presidente da Caixa Econômica Federal, ocupar a vaga de vice, Flávio elogiou Daniela publicamente, indicou que a economista vai seguir como uma das principais integrantes da campanha. A gente tinha trazido isso ao longo da programação na CBN, porque nos bastidores a avaliação é de que ela pode desempenhar um papel importante nessa tentativa de ampliar o diálogo da candidatura com o eleitorado feminino. Agora não dá mais, mas ele segue fazendo elogios públicos a Daniela Marques. A gente tem esse trecho também.
3: Não, assim, é público aí que a Dani Marques, que está na plateia, é uma pessoa que eu gostaria muito que fosse minha vice, né? Primeira vez que eu falo isso abertamente de público aqui, obviamente, nas nossas tratativas.
2: Um negócio para ela,
3: com Republicanos, eu já deixei isso bastante claro, porque eu penso que tem que ser alguém que passe uma mensagem positiva, que agregue. A Dani tem sido fantástica, foi fantástica durante o governo do presidente Bolsonaro, é alguém que reúne diversas qualidades, muito além da economia. É uma pessoa que ela se encaixa ali em qualquer lugar, né? Seja em mobilidade social, seja em economia, seja em relacionamento com o Congresso, seja na organização de ministério, na Casa Civil, ela é uma pessoa que certamente vai estar do meu lado.
2: Bom, Daniela Marques filiou-se ao Republicanos exatamente para isso também, para essa costura, mas não deu certo. Então, agora, dentro da campanha, o que tudo indica, cresce cada vez mais essa possibilidade de puro sangue mesmo, Débora.
0: Ô Bruna, na verdade, pelas minhas contas, acho que ele não tem mais saída, a não ser uma chapa puro sangue. Tem alguma outra alternativa, alguma outra possibilidade de apoio? Todo mundo que poderia apoiá-lo, acho que já foi consultado e declarou neutralidade. Até porque essa neutralidade dos diretórios nacionais, né, não na prática, não tomar uma posição, deixar todo mundo liberado, traz mais facilidades para esses caciques negociarem cargos lá na frente, né? Independentemente de quem for eleito.
2: O próprio Flávio Bolsonaro disse ontem, Débora, que ele é brasileiro e não desiste nunca. Então eu acho que é mais por aí. Eles ainda tentam reverter essa decisão, embora o PP, né, o Progressistas, tenha já divulgado na última sexta-feira, inclusive, foi o primeiro dessa leva que indicou a neutralidade. Ontem, Tereza Cristina deu uma entrevista aqui em São Paulo e até admitiu que eles ainda estão conversando, que tem uma possibilidade remota, mas que existe. Agora, hoje eu conversei com uma importante liderança do partido que disse, olha, é improvável, não vai ter neutralidade. Perguntei de 0 a 10 qual a chance de ser revertida. Essa pessoa me respondeu, menos 10. Então, assim, a campanha de Flávio Bolsonaro vai tentar reverter essas decisões. E para isso, até amanhã. Por isso que Flávio Bolsonaro está em Brasília, cancelou as agendas dele, que tinha os compromissos públicos para ir para cima dessa articulação, mas hoje a maior viabilidade é de fato de uma puro sangue. Ele vai perder tempo de TV com isso e perde também muito dessa articulação política, Débora.
0: Obrigada, Bruna Barbosa, pelas informações. Menos 10, né, chances de reverter a neutralidade. Você fica agora com o noticiário da sua região.

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2: As obras de reforma e requalificação do Parque Linear de São Torquato deveriam ser finalizadas e entregues à população até janeiro de 2027, mas a Prefeitura de Vila Velha aguarda a liberação ambiental para dar início efetivamente aos trabalhos. Até o momento, foram instalados apenas o canteiro de obras e parte do tapume. Segundo o contrato assinado entre a Prefeitura e a empreiteira responsável pela obra, o prazo de execução é de 210 dias, contados a partir da emissão da ordem de serviço, feita em 9 de junho deste ano. Porém, a implantação do parque depende da conclusão do processo de licenciamento, que até o momento não foi liberado. Em nota, a Prefeitura disse que não é possível informar uma data exata para o início da obra, o que, consequentemente, impacta o prazo de entrega. A expectativa da Secretaria de Obras de Vila Velha é começar as atividades ainda neste mês de agosto, desde que o licenciamento seja concluído dentro do prazo previsto. No contrato, o valor firmado entre o município e a empresa foi de R$ 962 mil. A obra será realizada numa área de 3 mil metros quadrados, com o Parque Linear de São Torquato recebendo ciclovia, novas calçadas, paisagismo, áreas de convivência, mobiliário urbano e reorganização do estacionamento existente. O projeto também prevê instalação de parada de ônibus integrada ao espaço urbano e execução de muretas de contenção ao longo da Avenida Vale do Rio Doce, que margeia a Baía de Vitória. Reportagem Maurílio Mendonça.
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1: 5:50 agora, a Débora Costa em Belo Horizonte traz aqui mais um capítulo envolvendo, mais um capítulo da novela envolvendo o senador Cleitinho, um vai e vem, né? Agora ele quer concorrer, é isso, Débora? Boa tarde.
2: Oi, Débora, boa tarde para você também. Olha só, faltando menos de 48 horas para o fim do prazo das convenções, o cenário político em Minas Gerais teve uma nova reviravolta marcada por um embate público no Republicanos. Durante a convenção nacional do partido nesta terça-feira em Brasília, o senador Cleitinho voltou atrás e anunciou que quer sim disputar o governo de Minas. Porém, a cúpula da legenda declarou que o assunto é página virada. Ao pedir a palavra no evento, Cleitinho justificou que passou por momentos de vulnerabilidade e está de luto pela morte do irmão. Disse ainda que ouviu o chamado do Espírito Santo e de familiares para ser candidato.
3: Eu tenho que falar uma coisa para vocês aqui com toda humildade, que é o Espírito Santo está me pedindo para me falar isso. Eu venho passando um momento de luto há 15 dias, né? E ontem, na hora que eu fui decidir essa situação, de domingo para segunda, eu tive um momento de vulnerabilidade, de espiritualidade, não estava bem. Então, pelo meu pai, pelo meu irmão, pela minha mãe, pelo professor, pela polícia militar, por todos os trabalhadores do Brasil, de Minas Gerais, por todo o povo mineiro, eu quero ser candidato a governador.
2: A decisão surpreendeu porque nessa segunda-feira o mesmo Cleitinho havia gravado um vídeo ao lado do presidente nacional do partido, Marcos Pereira, desistindo da candidatura. Durante a convenção, o presidente do Republicanos rebateu Cleitinho, criticou a postura do parlamentar e disse que o assunto já foi encerrado.
4: O povo de Minas, milhões de brasileiros mineiros, há uma situação de insegurança, de uma instabilidade como essa. Então a decisão está tomada, o que eu disse está dito, porque é a expressão da verdade, e eu não tenho mais nada que falar sobre o assunto. Para mim, o tema é página virada.
2: Conforme a apuração da nossa colega de Brasília, Rani Veloso, uma estratégia dos aliados de Cleitinho é utilizar o documento da convenção estadual, que dá plenos poderes ao diretório local, para bancar a candidatura, mesmo sem o aval de Marcos Pereira. Em meio a esse novo impasse, Débora, partidos da direita intensificaram as discussões aqui em Minas para definir os rumos das chapas. Lideranças do PL de Flávio Bolsonaro, por exemplo, passaram a terça-feira discutindo o melhor cenário a partir de agora, uma candidatura própria ou apoiar o ex-secretário de governo Marcelo Aro, do Progressistas. Na outra frente, a Federação União Brasil Progressistas também tenta construir uma frente ampla, segundo Marcelo Aro.
5: O principal é a gente unir o nosso campo da direita, né? A gente conversar, tem vários partidos, acho que estão abertos a esse diálogo, né? O Republicanos, o PL, a nossa federação, PP União, Solidariedade, PRD, PRTB, enfim, vários partidos podemos. Então é momento da gente tentar reunir uma frente ampla, né? Para achar um nome aí que realmente possa dar uma proposta para Minas Gerais.
2: Os partidos têm até esta quarta-feira para realizar as convenções e até 15 de agosto para fazer o registro na Justiça Eleitoral. Débora.
1: Obrigada, Débora Costa, pelas informações. O senador Cleitinho perdeu o time, né? E as negociações aí nos bastidores agora acho que inviabilizam que ele seja o candidato. Mas nunca diga nunca, né? Até amanhã muita água pode rolar nessa história ainda. Você fica agora com o noticiário da sua região.

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1: Os registros de crimes contra pessoas LGBTQIAPN+, apresentaram crescimento no Espírito Santo. A alta foi maior nos casos de homofobia e transfobia, que aumentaram 64,5% no último ano, segundo dados do Anuário de Segurança Pública. No Brasil, a homofobia e a transfobia são consideradas crimes de racismo, por decisão do Supremo Tribunal Federal. Os registros no estado foram os seguintes: homofobia e transfobia em 2024. 462 casos, já em 2025, 102. Lesão corporal dolosa, em 2024, 459. Em 2025, 491. E estupro, em 2024, 24 casos. Em 2025, 30 no total. Na avaliação do criminalista Fábio Marçal, os números refletem uma tendência de ampliação dos registros em função do estímulo às denúncias. Na visão dele, o volume de casos em todas as categorias é bem maior. O que tem sido observado é um incentivo por parte das instituições para que as vítimas busquem a polícia e denunciem os crimes, semelhante ao que ocorre em relação à violência contra a mulher. Marçal observa que a mudança tem ocorrido até em função da própria população e destaca que não é só a vítima que tem se rebelado contra esse tipo de crime, a população também. Mas os números mostram que a subnotificação ainda é expressiva. Para ele, o preconceito é grande e a vítima se vê numa situação de impotência e até mesmo de uma possível revitimização. Os dados também revelam que tem aumentado os registros de racismo no Espírito Santo. Em 2024, foram 272 ocorrências contra 290 no ano passado. As estatísticas do Conselho Nacional de Justiça apontam que também aumentou no Espírito Santo o número de processos envolvendo racismo. No ano passado, foram 154 novas buscas à Justiça Capixaba. Até junho deste ano, foram 96 novas ações. A maior parte delas, 56,5%, por mulheres e por pessoas na faixa etária entre 26 e 45 anos de idade. Com informações da coluna Vilmara Fernandes, reportagem Patrícia Valim.
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3: A Prefeitura de Tarana, na região centro-serrana do Espírito Santo, vai abrir concurso público para contratar 43 profissionais de nível superior. A jornada semanal varia de 20 a 35 horas, com remuneração de R$ 3.094 a R$ 3.205. As inscrições poderão ser feitas de 26 de junho até 6 de agosto no site do Instituto Brasileiro de Apoio e Desenvolvimento Executivo, o IBAD. A taxa de inscrição é de R$ 90. O certame contará com prova objetiva de caráter eliminatório e classificatório, prevista para o dia 30 de agosto, além de provas de título de caráter classificatório. Os aprovados serão contratados sob regime estatutário, com estágio probatório de 3 anos. A validade do concurso será de 2 anos, a contar da data da homologação do resultado final, podendo ser prorrogado pelo mesmo período. Eu sou Diná Sanchotene e esse é o Oportunidades.
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0: Boa tarde, Débora. Boa tarde, Nadédia. Boa tarde, ouvintes. A Cida tem aplicações na poupança, no CDB e na previdência privada e precisa resgatar para comprar euros. Ela pergunta qual aplicação de menor rendimento para baixar o valor que precisa. Cida, a poupança é a modalidade que rende menos e é um bom candidato para você resgatar. O cuidado é esperar até a data de aniversário da aplicação para não deixar de receber os juros mensais. A remuneração da poupança é creditada apenas uma vez por mês. Já o CDB e o Fundo de Previdência têm os rendimentos creditados diariamente. Normalmente, se o CDB for atrelado ao CDI, ele tem liquidez diária. Já a Previdência é a aplicação que o resgate merece mais atenção. Primeiro, porque você tem que ver qual é o regime tributário. A tributação pode incidir sobre todo o valor resgatado ou só sobre os rendimentos. E depois de feito o resgate, é preciso esperar o intervalo de 60 dias até pedir uma nova baixa. Então, a melhor opção é resgatar da poupança na data de aniversário. Se isso não for possível porque você precisa comprar os euros antes, pode sacar do CDB. E depois que comprar os euros, é prudente ajustar a sua carteira entre as demais aplicações para manter a liquidez dos seus investimentos. Até a próxima e continue mandando as suas perguntas para cbndinheiro@cbn.com.br.
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0: terça-feira, 4 de agosto de 2026. Os Estados Unidos anunciaram a revogação do visto da embaixadora do Brasil em Washington, Maria Luísa Ribeiro Viotti. Segundo o Departamento de Estado americano, a medida é uma resposta à demora das autoridades brasileiras em conceder o aval diplomático para que Daniel Pérez assuma a embaixada dos Estados Unidos no Brasil. A revogação do visto não significa a expulsão da diplomata. Segundo o governo de Donald Trump, ela poderá permanecer no país, mesmo sem um visto válido. O governo do Distrito Federal vai criar uma célula integrada de inteligência para monitorar as eleições. A antecipação da iniciativa ocorre depois de uma operação identificar um plano de ataques que seriam realizados no período do pleito desse ano. A célula vai funcionar em regime de plantão, de forma presencial e virtual, e vai reunir integrantes do Poder Judiciário, Ministério Público, Forças de Segurança, secretarias do governo do Distrito Federal e ministérios federais. A produção industrial brasileira apresentou queda de 1,8% em junho na comparação com maio. É o segundo recuo consecutivo. No período pesquisado pelo IBGE, a influência negativa mais intensa para o resultado partiu dos produtos derivados do petróleo e biocombustíveis. Em dois meses, o grupo acumula perda próxima de 12%. A Bolsa de Valores de São Paulo fechou o dia em baixa de 0,06% aos 177.894 pontos. O dólar comercial encerrou em alta de 0,87%, cotado a R$ 5,13. O euro vale R$ 5,91, elevação de 1,05%. No horário de Brasília, 6:03.
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1: Olá, muito boa noite. Seja bem-vinda, seja bem-vindo. Nós já estamos na segunda hora do Ponto Final CBN desta terça-feira, 4 de agosto de 2026. Como você já sabe, ou se não sabe, eu te conto agora, o Viva Voz Especial de Eleições em novo horário, a partir das 7 da noite. Então, entre 7 e 8 da noite, Vera Magalhães recebe convidados aqui no estúdio para analisar os fatos políticos do dia. São 6h04 agora. O João Rosa tem informações ao vivo em Brasília sobre o teto do consignado. O que ficou decidido, João? Boa noite novamente.
2: Oi, Débora, boa noite para você, boa noite, Naled, a todos que estão nos acompanhando aqui na CBN. O ministro da Previdência Social, Volney Queiroz, afirmou que o governo não pretende reduzir, pelo menos por enquanto, o teto dos juros do empréstimo consignado para aposentados e pensionistas do INSS. Segundo ele, uma mudança só deve ser discutida quando a taxa básica de juros, a Selic, cair para 10,50% ao ano. A declaração foi feita durante a reunião de hoje do Conselho Nacional de Previdência Social. Havia a expectativa de que o governo apresentasse uma proposta para reduzir o teto dos juros do consignado, mas o ministro afirmou que não vê necessidade de alterar a regra neste momento. Hoje, o limite dos juros do consignado é de 1,85% ao mês. A taxa foi definida em março de 2025 e permanece inalterada desde então. Segundo Volney Queiroz, o percentual atual continua sendo vantajoso para os aposentados e pensionistas que utilizam essa modalidade de crédito. Vamos ouvir um trecho do que ele disse.
3: Eu devo dizer que, pelos cálculos que nós levantamos aqui, essa taxa deverá voltar aqui a esse assunto de redução quando a Selic atingir os 10,50. Então, quando a Selic atingir os 10,50, nós voltaremos a esse conselho para debater uma eventual redução na taxa de juros do consignado.
2: Bom, Débora, o ministro também afirmou que conversou com representantes da Federação Brasileira de Bancos, a FEBABAN, e de entidades que representam aposentados antes de concluir que ainda não é o momento de reduzir o teto dos juros. Por isso, o governo pretende manter o limite atual de 1,85% ao mês para os empréstimos consignados destinados a aposentados e pensionistas do INSS. Eu volto com vocês.
1: Obrigada, João Rosa, pelas informações diretamente de Brasília. Não é fácil falar Febraban, não, meu amigo. Tamo com você.
4: Agora são 6h06, a gente segue na capital federal. Ana Carolina Tomé está de volta para falar de uma operação mirando um plano de ataques a edifícios públicos. Na capital federal dá aquele déjà vu de episódios que a gente acompanha no noticiário. Ana Carolina Tomé.
5: Oi, Nadédia. Um grupo que planejava realizar atentados

0: Atenção contra os investigados em 5 estados: Santa Catarina, Paraná, São Paulo, Pernambuco e Rio Grande do Sul. Nas residências dos investigados, a polícia encontrou diversos símbolos e objetos relacionados a grupos supremacistas. Os investigados também disseminavam conteúdos misóginos nas redes e compartilhavam manuais para a fabricação de artefatos explosivos. O coordenador de inteligência da Polícia Civil do DF, Maurílio Coelho, disse que os investigados tinham até a planta dos prédios que seriam alvos.
1: A investigação vai apontar ainda onde eles adquiriram esse material, mas em princípio a gente detectou que muita coisa está aberta, né? É público, é de acesso público. Alguns desses prédios passaram por reformas e essas reformas foram publicadas e acabou gerando essa vulnerabilidade. É algo que a gente já está no nosso radar. Para eventualmente detectar algum risco, a gente pede para que o site seja derrubado, né?
0: Com a revelação do plano na DED, o governo do Distrito Federal decidiu então antecipar medidas de segurança para as eleições deste ano e anunciou a criação de uma nova célula integrada de inteligência. Os investigados podem responder por crimes de associação criminosa, incitação ao crime, apologia de crime ou criminoso e delitos previstos na legislação antirracismo sem enquadramento dos fatos neste momento na lei de terrorismo. Volto com você.
2: Obrigada, Ana Carolina Tomé. Mirando o Planalto Supremo, o local onde haveria o debate presidencial, e esse fato de que são 8 suspeitos sem antecedentes criminais é um padrão de casos de radicalização online, porque os envolvidos costumam ser jovens que parecem jovens comuns, não tem passagem pela polícia, não são de organização criminosa mapeada pelas autoridades, se radicalizam sozinhos ou nesses grupos em comunidades da internet. Um caso bem grave, que bom que esse plano foi desmontado a tempo.
3: E nós vamos agora ao Rio de Janeiro. A Juliana Prado tem mais detalhes aqui sobre uma condenação que tem a ver com um crime cometido na ditadura. Oi, Juliana, boa tarde.
4: Isso, Débora, boa tarde a você, na DED ouvintes. Mais de 50 anos após esses crimes cometidos na Casa da Morte, aqui em Petrópolis, a Justiça Federal condenou o ex-sargento do Exército Antônio Vaneir Pinheiro Lima. Ele é conhecido como Camarão pelos crimes de sequestro qualificado e 2 estupros praticados contra a militante política Inês Etienne Romeu. Apontada como a única sobrevivente do Centro Clandestino de Repressão da Ditadura, Inês denunciou ter sofrido os abusos durante os 96 dias em que ficou presa na Casa da Morte em Petrópolis. Isso no ano de 1971. Ela morreu em 2015. Já o ex-sargento tem hoje 83 anos. Assinada pela juíza federal Maria Isadora Frazão, do Tribunal Regional Federal da 2ª Região, a decisão é inédita e representa a primeira condenação de um agente do Estado por estupro cometido durante a ditadura. A pena foi fixada em 12 anos, 11 meses e 25 dias de prisão. A magistrada também reconheceu que os crimes configuram crimes contra a humanidade, afastando qualquer possibilidade de prescrição da pena, ou seja, afastando a possibilidade que ela tenha já vencido, né, por causa do tempo, e da aplicação da lei da anistia. A defesa do condenado pode recorrer da decisão e até o julgamento dos recursos ele responde em liberdade. O processo tramitou por cerca de 10 anos. A denúncia apresentada pelo Ministério Público Federal em 2016 chegou a ser rejeitada em primeira instância sob o argumento de que os crimes estariam protegidos pela lei da anistia, justamente, né, pela lei da anistia, e prescritos. O TRF2, no entanto, que tomou essa decisão e essa sentença, reformou o entendimento e determinou, sim, o prosseguimento da ação penal. A Casa da Morte foi um centro clandestino de repressão montado pelo Centro de Informações do Exército para prender, torturar e executar opositores da ditadura. Fica em Petrópolis, aqui na região serrana do Rio. Integrante da vanguarda popular revolucionária, Inês Etienne Romeu, foi submetida aí a torturas, estupros e outras violências dos ativistas levados ao local. Ela foi, então, a única sobrevivente. Segundo estimativas oficiais, ao menos 22 pessoas foram mortas nessa casa em Petrópolis. A gente tenta contato aí com a defesa desse ex-sargento. Débora.
3: Obrigada, Juliana Prado, pelas informações. E esse caso não se enquadrou na lei da anistia, justamente porque foi considerado uma violação do direito internacional, um crime contra a humanidade. Então, decisão inédita e muito importante que essa condenação aconteça para que os crimes cometidos durante a ditadura. Não fiquem

0: Agora são 6h13. 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
8: Técnicos da Defesa Civil de Cariacica realizaram na segunda-feira uma nova vistoria no terreno, onde o dono de uma distribuidora e três operários morreram soterrados durante uma obra no bairro Nova Rosa da Penha 2. Em entrevista à nossa reportagem, o subsecretário de Proteção e Defesa Civil de Cariacica, Jonathan Janturno, informou que foi iniciada uma investigação para avaliar as possíveis causas e apontar medidas de regularização. Segundo os técnicos, o terreno permanece instável e será necessária uma obra de estabilização antes que os moradores do prédio interditado, localizado acima da área do deslizamento, possam retornar às suas casas. Após vistoria realizada no final de semana, técnicos do CREA concluíram que o terreno havia sido escavado com um corte praticamente vertical, de 90 graus, uma situação considerada incompatível com as normas de segurança para esse tipo de obra. Segundo o engenheiro fiscal da autarquia, o Juliano Batiste, cortes para aterros, taludes ou construção de muros de arrimo precisam obedecer a inclinações em níveis previstas em normas técnicas. Segundo ele, um corte feito totalmente reto com 90 graus coloca totalmente em risco tanto os imóveis acima quanto quem estava trabalhando abaixo. Segundo ele, esse tipo de intervenção segue normas que determinam as inclinações dos cortes. Agora, a preocupação dos técnicos é com relação ao clima, visto que uma eventual chuva fará com que a água se infiltre no solo, aumentando os riscos de novos deslizamentos de terra. A Prefeitura de Cariacica enviou maquinário e trabalhadores para auxiliar nos trabalhos emergenciais. Com informações de Caroline Freitas, reportagem Adalberto Cordeiro.
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2: Oi, PVC, boa noite, tudo bem?
3: Oi, Débora, tudo bem? Tudo bem, Nadeja?
2: Tudo bem, PVC, boa noite. PVC, isso. Vamos falar de Juventude Atlético, começa logo mais às 7:30 pela Copa do Brasil.
3: As últimas três vezes que o Atlético foi jogar em Caxias do Sul contra o Juventude, ganhou as três, mas as três por Campeonato Brasileiro. A quarta de trás para frente foi em 2016, um jogo de Copa do Brasil que o Atlético teve que classificar nos pênaltis. Foi 1-0 em Belo Horizonte, 1-0 em Caxias do Sul, e o Atlético classificou nos pênaltis. Não é um jogo simples, parece fácil, que você olha assim, ah, é um time de Série A contra um time de Série B. O Juventude é um time, muitas vezes as pessoas falam assim, ah, o Sport é um time da Série A que está na Série B. O Juventude não é exatamente isso. O Juventude é um time que frequenta a Série A, mas é um time de Série B que está na Série, que frequenta a Série A, frequentou no ano passado, por exemplo. Acho que o Atlético é favorito, mas não é um jogo simples. O Juventude é segundo colocado da Série B, com disposição para voltar para a Série A. E o Atlético é um time que está sofrendo para organizar uma nova equipe. O Eduardo Domingues monta um time sólido defensivamente, mas hoje tem que atacar. Então não é um, por exemplo, o Atlético ganhou do Palmeiras em São Paulo num jogo em que ele pôde defender e jogar no espaço vazio, conseguiu vencer o jogo dentro do Nubank Park. Hoje é diferente, ele vai ter que atacar mais do que o Juventude vai esperar. Então, um jogo bem de placar, bem difícil de dizer o que vai acontecer. Acho o Atlético favorito, porque tem mais elenco, mas é um jogo bem complicado para o Atlético. De 7:30 da noite começa esse jogo em Caxias do Sul.
2: PVC, meu entretenimento ontem à noite foi assistir a transmissão do leilão do Neymar.
3: Entretenimento, eu odeio essa palavra. Tô brincando só, Nadeja. É porque entretenimento, que meu entretenimento é ler um livro, meu entretenimento é ler jornal, meu entretenimento é ver um filme.
2: Milagrou,
3: é ver um
2: PVC.
3: Jogo, tudo.
2: Hã? Milagrou,
3: tudo é entretenimento. Não lacrei você, não. Não lacrei, não. Eu tô falando de sacanagem, porque assim, acho que essa palavra entretenimento serviu muito pra atrapalhar a nossa vida de jornalista, sabe?
2: É verdade.
3: É assim. O meu entretenimento é jornal, é ter informação, enfim. O Chico Anísio fazia entretenimento com informação. Então, mas isso aqui é a parte. Foi entretenimento ontem, sim, o leilão do Neymar. Hoje o Neymar viajou para Belém, vai jogar, a gente não sabe se vai ser titular ainda. Ele estava bravo ontem porque já tinha vazado que o Cuca e escalá-lo como reserva. É um jogo difícil para o Santos, o Remo melhorou, mas em Belém o Santos jogou 7 vezes na história contra o Remo, ganhou 6, empatou 1, então o Santos é favorito. Não sei se o Neymar vai começar como titular. É um jogo complicado para o Santos. Isso aqui é a parte. O pai do Neymar ontem, o Neymar disse que vai definir o que vai fazer da vida dele no final do ano, que está muito longe, que ele pode cogitar parar de jogar ou renovar o contrato com o Santos. E o pai do Neymar disse que o Neymar vai continuar jogando porque ele não tem ainda a faculdade de médico. Bom, não precisa ter faculdade de medicina no Brasil para ter mobilidade social no Brasil é difícil, a gente sabe bem como é difícil mobilidade social no Brasil, mas o Neymar é um caso de mobilidade social e o pai do Neymar também. E a primeira vez que eu conversei com o pai do Neymar, ele era mecânico da Companhia de Engenharia de Tráfego de Santos e teve mobilidade social e não precisou fazer faculdade de medicina, né, para isso. Não precisa ter faculdade de medicina para você fazer outra coisa. O Neymar pode ser, por exemplo, presidente do instituto que ele tem, que se chama Neymar Júnior. Né? Embora seja presidido pelo pai, o instituto se chama Neymar Júnior. Eu acho que o Neymar tem que ter calma para decidir o que ele vai fazer da vida dele, com o pensamento dele, a consciência dele próprio do Neymar. Ele não está jogando bem, ele tem questões físicas importantes, mas ele é um jogador histórico do futebol mundial, todo mundo sabe disso.
2: É isso, PVC. Obrigada, até amanhã.
3: Obrigado, Débora. Obrigado, Nadege. Até amanhã.
2: Até. Você fica agora com o noticiário da sua região.

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1: Antes de ter o acervo de processos destruído pelas chamas no dia 21 de julho, o Arquivo Geral do Tribunal de Justiça do Espírito Santo já havia sofrido outros 3 incêndios, considerados de menor porte, entre os meses de março e maio deste ano. Houve ainda o registro de ocorrências de superaquecimento em cabos de energia. Relatório técnico da empresa de engenharia que realizou uma inspeção no local, com data de 11 de maio, apontou indícios de degradação generalizada das instalações elétricas da edificação. Foi recomendada a realização de uma intervenção corretiva e preventiva imediata e ainda que ela fosse feita em caráter emergencial e prioritário. O documento assinala que adequações técnicas e inspeções especializadas deveriam ser feitas especialmente nos sistemas elétricos principais e no sistema de combate a incêndios, visando restabelecer as condições adequadas de segurança e de confiabilidade operacional da edificação. A conclusão foi de que os problemas estavam associados ao subdimensionamento de condutores, ao envelhecimento da infraestrutura, às condições não adequadas de isolamento e a falhas de proteção elétrica. Em outros documentos também foram apontadas a falta de manutenção preventiva e que a construção de novas instalações aumentou o consumo de energia, demandando adequações no sistema elétrico. A área localizada em Jardim Limoeiro, na Serra, de mais de 10 mil metros quadrados, abrigava o arquivo e outras estruturas do TJ. Era alugada pelo judiciário a quem cabia, segundo o documento, apenas manutenções referentes ao uso. A análise da empresa foi feita após o registro dos problemas ocorridos no primeiro semestre deste ano, como superaquecimento do cabo de alimentação da subestação, incêndios nas centrais de alarmes, na cerca elétrica do prédio e no circuito de acionamento da bomba de incêndio. Vale observar que já havia registros dos problemas desde 2024. Em julho daquele ano, houve um princípio de incêndio no local, que foi controlado pelos próprios servidores. Outros documentos mostram trocas de mensagens a partir de 11 de maio, quando o relatório foi entregue, entre servidores do tribunal e a empresa responsável pela locação do imóvel. O objetivo era que fossem realizadas as adequações necessárias de responsabilidade do proprietário. Um comitê foi criado para coordenar a administração e o acompanhamento das ações voltadas à apuração e à reparação dos danos causados pelo incêndio. Procurado, o Tribunal de Justiça informou que não se pronunciaria sobre esse assunto, mas o espaço segue aberto a eventuais manifestações. Com informações da coluna Vilmara Fernandes, reportagem Patrícia Valim.
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2: O Instituto Federal do Espírito Santo, IFES, está com inscrições abertas para 4.443 vagas em cursos técnicos de graça. Os aprovados vão começar a estudar no primeiro semestre de 2027, em um dos 23 campi da instituição no estado. As chances estão distribuídas por 3 editais: cursos técnicos integrados ao ensino médio, cursos concomitantes e subsequentes ao ensino médio e integrados à educação de jovens e adultos. Os interessados podem se inscrever no endereço eletrônico do Instituto Federal. Quem não tem acesso à internet pode solicitar o agendamento para utilizar os computadores nos campi participantes. Para os cursos do EJA, não é cobrada taxa e as inscrições podem ser feitas até o dia 27 de outubro. No caso dos 2 outros editais, o prazo vai até o dia 9 de setembro. A taxa para os cursos técnicos integrados é de R$ 85,00 e para os concomitantes e subsequente, de R$ 30,00. Podem solicitar a isenção do valor os candidatos que estudam em escolas públicas ou como bolsistas integrais em redes particulares por carência socioeconômica. O pedido pode ser feito até o dia 23 de agosto no site das inscrições. O IFES reserva, no mínimo, metade das vagas para ações afirmativas, destinadas a estudantes que cursam integralmente o ensino fundamental em escolas públicas, com subdivisões baseadas em renda e critérios étnico-raciais, além de vagas para pessoas com deficiência. Reportagem, Dinácia Chotene.

0: 4 de agosto de 2026. O ministro da Previdência Social, Volney Queiroz, afirmou que o governo federal não pretende reduzir o teto dos juros do empréstimo consignado para aposentados e pensionistas do INSS. Segundo ele, uma mudança só deve ser discutida quando a taxa básica de juros cair para 10,5% ao ano. Atualmente, o limite dos juros do consignado é de 1,85% ao mês. O ministro André Mendonça, do Tribunal Superior Eliminar negou o pedido de liminar para retirar do ar um vídeo publicado pelo senador e pré-candidato do PL à presidência, Flávio Bolsonaro, que associa o PT às facções criminosas Comando Vermelho e Primeiro Comando da Capital. Na decisão, o relator entendeu que, em uma análise inicial, a publicação se insere no campo da crítica política e não há elementos suficientes para justificar a remoção imediata do conteúdo. Um estudante de medicina foi preso em Alfenas, no sul de Minas Gerais, acusado de tocar nas partes íntimas de uma jovem de 21 anos e fazer fotografias durante o atendimento. A prisão do homem de 39 anos aconteceu após a denúncia de uma paciente. Segundo a Polícia Militar, ele pode responder pelo crime de importunação sexual. Um navio comercial indiano afundou nesta terça-feira no Mar Vermelho após ser atingido próximo à costa do Iêmen. Todos os 14 tripulantes foram resgatados com vida pela guarda costeira iemenita, segundo autoridades locais e o governo indiano. O governo da Índia condenou o episódio e classificou a ação como um ataque não provocado contra uma embarcação civil. No horário de Brasília, 6h33.
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0: Megali, muito boa noite para você, tudo bem?
1: Boa noite, Débora. Boa noite, Nadédia. Boa noite, ouvintes.
2: Boa noite, Bela.
0: Ô, Bela, vamos falar aqui da ligação que Michele Bolsonaro fez para Ciro Nogueira, o que ela pediu a ele e, principalmente, se ela recebeu, né?
1: Pois é, Débora. Bom, primeiramente, vou pedir desculpa para os ouvintes e para vocês pela minha voz. Estou um pouco rouca aqui por causa da secura de Brasília, mas o que importa é a notícia. A Michele, ela ligou para o presidente do PP, o senador Ciro Nogueira, como uma última cartada para tentar trazer o apoio da federação, que é formada pelo PP e União Brasil, para apoiar a candidatura do Flávio Bolsonaro a presidente. O Ciro Nogueira chegou a dizer para os aliados que acha que até que o ex-presidente Jair Bolsonaro estava do lado dela durante a ligação, mas que era um feeling, porque o Bolsonaro não falou nada, não deu para ouvir a voz dele, e a Michele também não citou isso, mas ele ficou com esse sentimento. E a Michele, ela disse para o Ciro que conhecia as qualidades da senadora Tereza Cristina, que inclusive foi ministra da Agricultura do governo Bolsonaro, e defendeu que o Ciro reavaliasse a possibilidade de ficar neutro na eleição presidencial e liberasse a Tereza Cristina para ser a vice do Flávio, entrando assim na coligação do presidenciável. O Ciro ouviu calado, foi cortês, não deu nenhuma resposta para a Michele, mas depois veio a informação de que, de fato, o PP vai ficar neutro, a federação formada pelo PP e pelo União Brasil, que era ali o sonho dourado, né, o principal objetivo da campanha do Flávio, de ter esse grupo que poderia dar bastante tempo de TV para ele, além de força política ali na campanha, vai ficar neutro nesse cenário da campanha presidencial e não vai apoiá-lo. E eu procurei inclusive a Michele Bolsonaro por meio da assessoria dela, e a assessoria da Michele confirmou para mim que ela fez mesmo a ligação para o Ciro e disse que Michele, abre aspas, defendeu o melhor para o Brasil, fecha aspas. Então essa, Débora e Nadédia, foi a cartada final, a última tentativa ali que o PL e Flávio Bolsonaro fizeram para tentar trazer esse apoio do Centrão para a candidatura do senador, mas ele não se concretizou.
2: Bela também trazendo informação a respeito do Eduardo Bolsonaro, né, Bela, que esteve em Washington, ele que está nos Estados Unidos, né, pouco tempo antes dessa revogação do visto da embaixadora brasileira.
1: Pois é, né, a gente já está acompanhando essa campanha que o Eduardo Bolsonaro vem fazendo junto às autoridades americanas desde o início do ano passado, inclusive para sancionar autoridades brasileiras, defendeu o Lei Magnitsky contra o ministro Alexandre de Moraes, que foi colocada depois retirada, e agora a gente vê que há poucos dias da gestão Trump revogar o visto da atual embaixadora do Brasil, Maria Luísa Ribeiro Viotti, o Eduardo também esteve por lá. Eu apurei inclusive que o Eduardo e o ex apresentador da Jovem Pan, Paulo Figueiredo, que é o braço direito dele nos Estados Unidos, já tinham conhecimento há alguns dias de que o visto da embaixadora seria suspenso. Na verdade, esse cancelamento ocorre por causa de, segundo, né, o argumento dos americanos, o Brasil ainda não ter concedido autorização para o Daniel Pérez, que é indicado para ser o embaixador dos Estados Unidos do Brasil, não ter sido apreciado. De fato, o Itamaraty planeja autorizar a vinda desse embaixador dos Estados Unidos só depois das eleições, não só por essa relação conturbada e crescente, né, de tensão crescente entre Brasil e Estados Unidos aí nas últimas semanas, como também pelo receio de que possa ter mais uma figura aqui, né? Esse embaixador é muito aliado ao chefe do Departamento de Estado, Marco Rubio, que ele possa estar aqui no Brasil sendo mais uma figura para atribular o processo eleitoral, tumultuar o processo eleitoral e trazer questionamentos aí à lisura, né, do processo eleitoral brasileiro. Então, a gente está vendo mais uma vez o filho do ex-presidente Jair Bolsonaro, que já foi condenado pelo Supremo Tribunal Federal por essa sua atuação ali nos Estados Unidos para fazer uma coação para favorecer o pai, Continua aí na linha de frente pedindo sanção contra autoridades brasileiras, Débora Iradede.
0: Ô Bela, agora com essa revogação do visto da embaixadora, o Itamaraty deve deixar essa decisão só para depois da eleição mesmo? Porque o governo americano disse que ela não vai ser expulsa do país. Mas na prática, acho que ela fica impossibilitada de exercer o trabalho dela, não?
1: É, inclusive, a gente pensa muito nos brasileiros que estão lá nos Estados Unidos e precisam da embaixada brasileira como um ponto importante de apoio, né, Débora? É, não está claro, eu até procurei o Itamaraty como que isso vai se dar, seu encarregado de negócios. É, também tem essas questões do tarifaço, uma série de agendas que é muito importante. Tem a embaixadora, né, uma figura representando o Brasil nos Estados Unidos, mas os diplomatas brasileiros estão vendo isso como uma chantagem. Então, o que acontece é que eles veem que, de fato, é uma situação muito delicada, porque vai ser um perde-perde. Se aceita a pressão dos Estados Unidos, vai ceder ali em algo que o Itamaraty não considera que foi correto, até porque os Estados Unidos não seguiu o rito que é comum na indicação do Daniel Pérez. Primeiro você manda de uma maneira sigilosa o nome do embaixador para que ele seja aprovado para o Brasil, né, para o país estrangeiro, para depois submetê-lo ali à sabatina do Senado. E o Trump fez tudo às avessas. Existe uma leitura, inclusive, do Itamaraty que ele fez justamente para ter esse discurso da suposta negativa ali do Daniel Pérez e aí criar mais esse constrangimento, mais essa crise entre Brasil e Estados Unidos. Então, a avaliação do Itamaraty é que o Trump tem caçado esse tipo de briga com os brasileiros, que o Brasil está tentando se desviar, mas não está sendo muito fácil. A avaliação agora, a quente, é que deve ficar para depois das eleições a concessão dessa autorização para o Daniel Pérez. Mas isso ainda está sendo avaliado, porque foi uma decisão de agora. Mas hoje, no momento de hoje, os diplomatas e representantes do governo brasileiro com quem eu falei são contra ceder a essa chantagem, que é assim que eles veem a atitude do governo norte-americano.
0: Bom, Bela, a nossa reportagem lá em Brasília apurou que o Itamaraty não vai se manifestar por enquanto, porque ainda não foi oficialmente notificado. Então, uma resposta em on, como a gente diz, né, no jargão jornalístico, é uma manifestação em on, a gente só vai ter depois que o Itamaraty for notificado. E o que eles informaram também é que cabe ao Departamento de Estado tornar a informação oficial e comunicar o Brasil. Vamos aguardar aí os próximos passos. Bela, obrigada, viu? Ah, esqueci de avisar. Bela já no novo horário. Então, durante a eleição, Bela Megalho, todas as terças e quintas, aqui no Ponto Final, logo depois do repórter CBN das 6h30. Beijo, Bela.
1: Beijo para você, Débora, para a Nadédia, para os ouvintes e até quinta-feira.
0: Beijo. Você fica agora com o noticiário da sua região.

0: primeira maquiagem aos 59 anos de idade. Essa é a experiência de Sandra Azevedo, uma moradora recente do Abrigo 1 da Prefeitura de Vitória. Pela primeira vez, ela sentiu na pele a textura do blush, o gosto do batom e os detalhes do lápis de olho e da máscara de cílios. A cada nova camada, Sandra colhia sensações com muita animação, na expectativa de se ver assim que a maquiagem ficasse pronta. Mas ela só queria se ver no espelho depois de tudo acabar. Era para ter a experiência da transformação completa. E foi assim que aconteceu. A maquiagem ela recebeu no Abrigo 1, sua moradia, há 2 meses. Foi durante a realização da Oficina Mulher de Valor, que além de ter uma maquiadora para ajudar a transformar o visual das moradoras, também tinha uma fotógrafa que registrou todo o processo. O principal objetivo da oficina é incentivar o protagonismo feminino, valorizando a beleza e também a força de ser mulher. No caso de Sandra, essa força vem desde criança. Aos 7 anos de idade, ela viveu sua primeira situação de rua. Foram anos nessa condição, até conhecer o marido e começar uma nova vida. Durante todo esse período, Sandra nunca se interessou por maquiagem, nem teve condições para começar a usar. O marido faleceu há 17 anos. Depois que os filhos já adultos se casaram, foi embora de Vitória para Goiás junto a eles. Somente há 3 meses ela retornou ao Espírito Santo, mas sozinha e novamente em situação de rua. Mesmo nessa condição, hoje Sandra volta a sonhar com uma nova mudança. Ela quer achar um cantinho para ela, conseguir um aluguel e trabalhar como cozinheira, principalmente se for na praia. Essas oportunidades também podem ser encontradas com a ajuda do Abrigo 1. O espaço da Prefeitura de Vitória acolhe até 50 pessoas adultas em situação de rua, sendo o único abrigo da capital que também pode receber famílias. Cada pessoa acolhida pode ficar até 6 meses no local, prazo que pode ser prorrogado por mais 6 meses com avaliação da equipe técnica. Segundo a secretária de Assistência Social de Vitória, Carles Cárdua, o trabalho com esses moradores é para que eles possam construir a própria autonomia, para que cada um siga adiante, seja voltando para a família, seja seguindo o próprio rumo. Reportagem Maurílio Mendonça.
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3: A gente sabe que as dores de cabeça e as crises de enxaqueca têm inúmeros fatores, tá? Entre eles, a alimentação. Mas também o fator sono não reparador, estresse, modificações hormonais, sensibilidades alimentares, intolerância à histamina. Então, precisa ser investigada as causas. Uhum. Mas, sem dúvida, ter uma alimentação mais pró-inflamatória, ou seja, rica em alimentos industrializados, embutidos, queijos muito curados, tem uma relação muito forte com o aumento na liberação de histamina, que é uma substância que vai potencializar as crises ou até mesmo a intensidade dessa enxaqueca e dessa dor de cabeça. Claro que a gente precisa sempre individualizar, né? A pessoa responde de uma forma, então inclusive algo que eu sempre abordo com meus pacientes em consulta é a gente investigar todos esses sintomas que estão relacionados, esses pilares que estão relacionados às crises de dor de cabeça, tentar ajustar o estilo de vida e manter principalmente um recordatório alimentar. Vai te ajudar bastante a conseguir ver ali na sua rotina, né, o que é que pode ser o gatilho, ou o causador, ou o que pode estar potencializando, né, aqueles sintomas.
4: E não só o que a gente come, o que a gente bebe ou deixa de beber também.
3: Exatamente,
4: né, como a água, né?
3: Exatamente, como a água. A desidratação, um dos sintomas que o corpo manifesta quando a gente está desidratado, é dor de cabeça. Então, algo tão simples, né? Às vezes a gente não dá o devido valor, né? Que é a hidratação.
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4: São 6 horas 47 minutos agora. O Conselho Nacional de Justiça decidiu hoje afastar a juíza Gabriela Hardt do cargo por 2 anos. A aplicação da punição contra a magistrada teve como motivação atos praticados durante a atuação na Operação Lava Jato. Foi aprovada por unanimidade e por 10-4 prevaleceu a sanção de 2 anos. A apuração foi aberta pelo CNJ em 2024, depois que uma fiscalização feita pela Corregedoria apontou supostas irregularidades na validação por Gabriela Hardt de um acordo que tinha o objetivo de criar uma fundação privada que seria abastecida com recursos da Lava Jato a partir do pagamento de multas de empresas condenadas. Os valores chegariam a 2 bilhões de reais. Essa pena de disponibilidade é a segunda sanção mais grave prevista na Lei Orgânica da Magistratura Nacional. O magistrado fica afastado, mas continua com vencimentos proporcionais e fica proibido de exercer outras funções, como advocacia ou cargo público. O CNJ afirmou que não há indícios de que Hardt tenha atuado com intuito de proveito próprio.
5: Agora são 6h48, voltamos a falar agora de um noticiário internacional, Lucas Taveira.
6: Exatamente, Nadege. O primeiro-ministro de Israel, Benjamin Netanyahu, afirmou que ainda não concordou com os termos do plano apresentado pelo presidente dos Estados Unidos, Donald Trump, para a faixa de Gaza. Segundo Netanyahu, o documento enviado pelo governo americano é apenas uma minuta e não representa a posição de Israel. O plano prevê o desarmamento do Hamas, a criação de um governo palestino e a formação de uma força internacional de paz. A proposta também estabelece a retirada gradual das tropas israelenses de Gaza, conforme o desarmamento do Hamas avance. Em um vídeo publicado nas redes sociais, Netanyahu afirmou que Israel não vai recuar de suas posições de segurança enquanto o grupo não estiver completamente desarmado. A gente lembra que na semana passada, Trump anunciou que o chamado Conselho da Paz havia chegado a um acordo de 20 pontos para encerrar a guerra e reconstruir Gaza. O Hamas confirmou um entendimento sobre a proposta. Já o governo israelense afirmou que não estava completamente de acordo com a posição do Conselho de Paz. Nadeja?
5: Obrigada, Lucas Taveira.
4: 12h50. Você fica agora com o noticiário da sua região.

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1: Eles saíram para monitorar baleias no litoral do Espírito Santo, mas quem roubou a cena foi outro gigante do mar. Pesquisadores do projeto Amigos da Jubarte registraram uma raia jamanta, considerada a maior espécie de raia do mundo, durante uma expedição científica em alto mar, na costa de Guarapari, na segunda-feira. O animal permaneceu por cerca de 45 minutos ao redor da embarcação, tempo suficiente para que a equipe fizesse imagens com drone e até medisse a raia usando a mesma técnica aplicada nas pesquisas com baleias. A bióloga marinha Bruna Rezende Gonçalves, coordenadora do projeto Amigos da Jubarte, contou que no primeiro momento a equipe pensou que o animal fosse um golfinho. Depois, imaginou que pudesse ser um tubarão. Só quando conseguiu observar de um ponto mais alto da embarcação, ela identificou a raia jamanta. Segundo Bruna, o encontro foi tão raro que os pesquisadores interromperam por alguns minutos o monitoramento das baleias para acompanhar o animal.
2: Foi um presente da natureza poder observar um animal tão bonito, tão perto e por tanto tempo. Não é todo dia que temos essa oportunidade.
1: As imagens feitas pelo drone permitiram estimar que a raia tinha cerca de 5 metros e 80 centímetros de envergadura. De acordo com os pesquisadores, trata-se de um indivíduo adulto. O biólogo e especialista em peixes, João Luiz Gasparini, explicou que a espécie, conhecida como Mobula birostris, pode chegar a 8 metros de envergadura e pesar até 2 toneladas. Apesar do tamanho impressionante, alimenta-se principalmente de plâncton e não oferece risco às pessoas. Gasparini também destacou que os avistamentos não são comuns, já que a espécie ocorre naturalmente em baixa densidade. Além disso, enfrenta ameaças como a pesca acidental, colisões com embarcações e a poluição dos oceanos. Para a equipe do Jubarte Lab, esse foi apenas o terceiro registro de uma raia jamanta durante monitoramentos científicos realizados no litoral capixaba nos últimos 10 anos. Reportagem Juirana Nobres.
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0: Na comunidade de Palmeira, em Mimoso do Sul, a colheita do café vai muito além do trabalho no campo. Há mais de 30 anos, moradores se reúnem em mutirão para ajudar produtores que, por doença, acidente ou outra dificuldade, não conseguem colher a própria safra. Neste ano, o agricultor Brenner Gasparello foi um dos beneficiados. Depois de sofrer um acidente de moto e passar por uma cirurgia, ele não tinha condições de entrar na lavoura. Para evitar prejuízo com os grãos maduros, dezenas de vizinhos passaram o dia na propriedade e garantiram a colheita. A tradição começou na década de 1990 e continua viva na comunidade. Sempre que alguém precisa, os moradores deixam as próprias atividades de lado para ajudar quem está enfrentando dificuldades. E o resultado impressiona. Em um dos mutirões, o grupo conseguiu colher quase 500 sacas de café em apenas um dia. Um exemplo de solidariedade que fortalece a comunidade e garante que nenhuma safra seja perdida. Com informações de Mariana Couto, reportagem Ana Elisa Bassi.
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0: entrevista com o Rafael Salomão, que fala pra gente sobre o primeiro dia do Salão Internacional e Proteína Animal. Oi, Rafael, boa noite.
1: Oi, boa noite, Débora, boa noite, Nadeja, boa noite aos ouvintes da CBN.
0: Conta aí pra gente como é que foi esse primeiro dia, Rafa.
1: Conto sim, olha, só para dar um panorama para o nosso ouvinte que ainda não está familiarizado aqui com o evento, o Salão Internacional de Proteína Animal, ele é um evento que é promovido pela Associação Brasileira de Proteína Animal, a ABPA, que é a entidade que reúne a indústria de aves e suínos. Mas o evento é mais amplo, né? A abordagem aqui é mais ampla, reúne também cadeias como bovinos, pescados, né? O evento vai até a quinta-feira, a expectativa é de receber cerca de 31 mil visitantes e ter a participação aí de delegações de mais de 60 países. Então a ideia aí também é trazer aí os compradores, os negociadores internacionais para cá. E é um evento, Débora, Nadeja e ouvintes, que está se realizando aí num momento de algumas preocupações aí para a indústria de produtos de origem animal, né? O setor de carne bovina, por exemplo, está lidando aí com uma cota de exportações imposta pela China, e tem também uma outra questão aí, essa até ganhou um pouco mais de ênfase nesse primeiro dia, que é a questão da União Europeia, aquela questão relacionada com os antimicrobianos, né? Vale lembrar que o bloco, ele retirou o Brasil da lista de exportadores com a alegação de falta de controle aí no uso desse tipo de produto nas criações. É uma medida que começa a valer dia 3 de setembro, vem causando preocupação na cadeia produtiva, e essa preocupação, além, claro, de um tom crítico aqui com a União Europeia, acabou ganhando um pouco de ênfase aqui nos discursos, principalmente aqui na cerimônia de abertura do CIAVES, né? Hoje o primeiro dia aqui do evento, então tem toda essa questão mais protocolar, mais cerimonial, né? Teve a presença aqui do ministro da Agricultura, né? Do André de Paula, representantes do setor, parlamentares estiveram aqui também, fizeram ali os seus discursos, os seus pronunciamentos, e como eu falei, essa questão da União Europeia ganhou muita ênfase, né? O presidente da ABPA, por exemplo, o Ricardo Santin, que fez o discurso aqui como anfitrião, né, do evento, ele destacou, por exemplo, que o setor de proteína animal, setor de carnes, ele tem sim uma dedicação aí ao uso responsável dos antimicrobianos. Ele defendeu que a ciência é que deve prevalecer para que protocolos sanitários não acabam virando aí disfarce para adoção de medidas protecionistas, de medidas consideradas protecionistas. O ministro da Agricultura, André de Paula, disse que é inaceitável o Brasil está fora da lista de exportadores para a União Europeia. Ele disse que o governo está indo aí na linha do diálogo com os europeus, mas que o Brasil não abre mão de ter reconhecido aí o sistema de defesa sanitária. Acho que se a gente for tirar um resumo desse primeiro dia, na Dédia e ouvintes, a ideia, pelo menos aqui inicial, é transformar nesse evento aqui como uma vitrine da confiança, da confiabilidade, da competitividade das carnes e de outros produtos de origem animal do Brasil. Então,
0: perfeito.
1: Aqui está reunida toda a cadeia produtiva, não só as indústrias de carne, de produtos, mas também prestadores de serviços, empresas de tecnologia. Então, a ideia é realmente mostrar uma cadeia que está unida para mostrar a confiança desse setor no Brasil, que exporta para mais de 150 países.
0: Perfeito. Perfeito, Rafael. Muitíssimo obrigada por trazer para a gente esse importante panorama. Até mais. Bom trabalho para você aí. E a gente, então, se despede aqui do nosso ouvinte. A produção do Ponto Final CBN foi de Matheus Leite, com assistência de Suelton Viana, trabalhos técnicos Daniel Mesquita e Henrique Dias. Muito obrigada pela companhia. Na sequência, você fica com o Viva Voz, especial de eleições, com Vera Magalhães e convidados. Beijo, Nadédia. Até amanhã.
2: Beijo, até amanhã.

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0: dia 4 de agosto de 2026. O Conselho Nacional de Justiça afastou a juíza Gabriela Hart das funções. A magistrada atuou como substituta de Sérgio Moro na 13ª Vara Federal de Curitiba durante a Operação Lava Jato. Os conselheiros fixaram a duração da punição em 2 anos. Parte do colegiado defendia que a magistrada permanecesse afastada por 1 ano. Durante o período, a juíza vai continuar recebendo remuneração proporcional ao tempo de serviço. A apuração foi aberta depois de fiscalização apontar supostas irregularidades na validação da magistrada em um acordo que tinha o objetivo de criar uma fundação privada que seria abastecida com recursos da Lava Jato a partir do pagamento de multas de empresas condenadas. Os valores chegariam a 2 bilhões de reais. O Instituto Nacional de Meteorologia informou que monitora a possível formação de um ciclone extratropical intenso entre a Argentina, Uruguai, sul do Brasil e o Oceano Atlântico nos próximos dias. Segundo o INMET, as previsões indicam condições favoráveis para uma rápida intensificação do sistema. O processo é conhecido como ciclone-bomba. A classificação só poderá ser confirmada após a observação da queda da pressão atmosférica. No horário de Brasília, 7:02.
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1: Olá, muito boa noite. São 7:03. O Viva Voz está no ar, já na sua nova configuração especial de eleições, às 7:00 PM, com comentaristas fixos e convidados para trazer as principais análises, os bastidores e muito molho para a cobertura eleitoral. Hoje comigo, Thaís Oyama, que vai ser a nossa comentarista das terças-feiras. Ela que é colunista do Globo, também comentarista da Globo News e apresentadora do programa Linhas Cruzadas na TV Cultura. Boa noite, Thaís. Uma honra ter você aqui com a gente.
2: Boa noite, Vera. A honra é minha. O prazer também de estar com você, o Thiago e seus ouvintes.
1: É isso, Thiago Bronzato, vocês estão vendo ele aqui às terças, mas não se acostumem, porque ele vai estar comigo às quintas-feiras. Hoje ele está emprestado aqui para terça-feira, já que teve muito assunto de Brasília, ele vai trazer todos os bastidores. Boa noite, Thiago, bom continuar nessa jornada com você.
3: Boa noite, Vera, boa noite, Thaís, boa noite aos ouvintes. É um prazer estar aqui com vocês, integrando esse timaço aí das eleições. Vamos com tudo, hein?
1: Vamos com tudo, começando pelo assunto do dia, porque o caso do INSS, que está se desdobrando já em vários filhotes, hoje acabou na inclusão de um dos principais assessores do presidente Lula, o Marcola, nas investigações. Ontem a gente sabia que estava para ser aberto um novo inquérito, não estava muito claro qual era o objeto, qual era o tema. E hoje se soube que o Marcola contraiu o que ele chama de empréstimo, mas ele recebeu dinheiro de uma amiga do Lulinha, a Roberta Luxinger, me corrijam se eu estiver pronunciando o nome dela errado, e ele disse que era um empréstimo, que ele quitou logo em seguida, que é um assunto pessoal e que não tem nada para ser investigado. Mas o fato é que a gente sabe que essa questão do tráfico de influências, do trânsito do filho do presidente pelo poder, isso já vem de outros carnavais, já assombrou o PT e o governo Lula nos mandatos passados e agora, com a aproximação da eleição, vai ganhando novos contornos. Thaís, de que maneira isso acende no eleitorado, que já tem uma forte rejeição a Lula e ao PT, um déjà vu de casos passados?
2: Exatamente, Vera, acho que você tocou no ponto, porque, bom, primeiro, o Marcola não é qualquer assessor, né? Ele é o guardião do celular do presidente Lula, ele é a porta de acesso ao presidente Lula, é um assessor muito próximo, talvez o mais próximo hoje do presidente Lula. Mas a coisa mais importante, na minha opinião, é o que você falou. A corrupção, o combate à corrupção, na verdade, é a área em que o governo Lula é hoje pior avaliado, né? Segundo todas as pesquisas. E também, segundo as pesquisas, a corrupção é a segunda maior preocupação nacional. Só perde para preocupação com roubo, a criminalidade. Então, juntando-se isso ao passivo histórico que o PT tem, como você mencionou agora mesmo, isso traz um risco muito grande, que é o de reativar essa memória, reativar essa ideia latente de que o PT é um partido associado à corrupção. Eu acho que esse é, na verdade, o problema mais grave neste momento, né? Porque não entre os petistas, os votos consolidados, convictos, aí não tem problema. Eu acho que dificilmente, como estão tão consolidados esses votos, vai haver algum estremecimento, mas a questão é a dificuldade que o PT pode vir a ter, a dificuldade adicional de conquistar os votos entre esses chamados independentes, esses votos que nessa eleição tão apertado, que promete ser tão apertada, pode ser crucial, né? E de novo, Vera, não acredito como é que isso pode ter acontecido com um assessor do gabarito do Marcola, esse apelido infeliz que não
1: é apelido, já não é bom, né?
2: Já não é bom, né? Ele já devia ter trocado, inclusive, esse apelido para evitar qualquer associação com o líder do PCC, mas enfim, ficou Marcola.

0: errado. As pessoas simplesmente passaram a acreditar que nada daquilo aconteceu. Quando a rejeição ao presidente mostra que não é bem assim, né?
1: Exatamente, Vera. O governo trata o caso do Macolla como uma crise isolada, né? Auxiliares do presidente Lula, com os quais eu falei hoje, eles batem na tecla de que o Macolla cometeu um erro e não um crime. Isso já diz tudo sobre a situação, né, Vera? Porque o partido que quase sucumbiu na Lava Jato tirou da experiência uma lição errada, né? Porque aprendeu que, deveria ter aprendido que, na verdade, tinha que ter levantado uma muralha entre o lado público e o pessoal, né? Mas o PT acha que pode sobreviver, né? E sobreviveu a Lava Jato, e isso gera, de alguma forma, uma cegueira política deliberada, né? Porque se de um lado o Lula faz questão de se colocar como antagonista ao Bolsonaro, do outro, o presidente petista nunca esteve tão próximo do seu adversário, principalmente quando ele vê o seu carregador de malas e o seu filho mais velho enredado num escândalo. E não é qualquer escândalo, né, Vera? É, porque não adianta o PT tentar minimizar o episódio e dizer que não afeta o presidente. Como a Thaís bem disse, o Macolla era não só o guardião da agenda do presidente, mas também o guardião dos segredos, dos bastidores ali, da cozinha do Planalto, né? E até por conta disso, ele não poderia ter sido rifado. Então, diante dessa informação de que viria à tona esse recurso que o Macolla recebeu da empresária lobista, amiga do Lulinha, a operação montada no Palácio do Planalto foi para que ele fosse deslocado para a campanha, né? Como se isso também não fosse atingir o ex-presidente, né? E isso acabou, enfim, gerando danos ali para a campanha, né? E mostrou também que os fatos mudam, os personagens envelhecem, mas os erros políticos do PT insistem em se candidatar à reeleição. E não é um erro político trivial, né, Vera? Afinal, quem tem uma amiga aí que pode te emprestar um recurso, né? Eu sabia que a Roberta, ela era herdeira de um banqueiro, e não que ela era um banco que saía emprestando a rodo para gente do Palácio do Planalto.
0: Quando a gente sabe, né, pessoal, que um servidor desse gabarito, né, com essa atribuição que ele tem acesso não só ao sistema bancário, mas a crédito consignado, enfim, tem muitos meios formais de você obter empréstimo. E aí quando se pergunta, né, cadê o contrato desse empréstimo? Ah, não foi lavrado um contrato. É uma falta de cuidado básica. Parece que sempre na esperança de que conversas privadas de WhatsApp não vão vir à tona, mas acontece que ela é investigada, o WhatsApp dela caiu ali na malha da Polícia Federal e as conversas se tornaram de conhecimento dos investigadores a ponto de se abrir mais um inquérito. E aí, aquela dianteira que o Lula tinha recuperado e uma certa vantagem advinda das crises sucessivas da campanha do Flávio Bolsonaro, ele corre um risco de que tudo isso seja zerado e que ele volte a enfrentar uma situação de proximidade, de paridade com o bolsonarismo nas pesquisas, né? Diga, Thaís, eu não passei a bola, né? Deixei ela quicando.
2: Só para lembrar que no caso do Lulinha, ele é reincidente nessa denúncia, né? E já escapou duas vezes. Então, teve lá 2005 o escândalo da Game Corp, né? Quando as telefonias investiram 5 milhões de reais numa empresa muito pequena de fundo de quintal, que é a que ele tinha então. E depois esse escândalo voltou na época da Lava Jato, e agora pela terceira vez está o Lulinha aí de novo no centro do picadeiro. E daí, naquelas duas primeiras vezes, os inquéritos nem viraram ação penal, né? Ficaram na fase do inquérito, eles não progrediram. Uma vez, a primeira por insuficiência de provas e a segunda por questões meramente formais. Então, o Lulinha está aí de novo reincidindo nas denúncias, quer dizer, como alvo de acusação. Isso é péssimo para o presidente Lula também, porque é outra mulher de César, né? Então, temos duas figuras aí muito próximas do presidente, e agora com a mudança no esquema de marketing da campanha do antagonista.

0: principal antagonista do presidente Lula, isso aí certamente vai render muita coisa. Então, eu acho que isso vem, como você falou, num momento ruim, num momento em que o Lula estava tomando a dianteira, e agora vamos ver o que vai acontecer nas próximas pesquisas. As primeiras que já pegam alguma coisa, já pegam um rabicho dessa história, vão sair amanhã, né? Que é a pesquisa da Quest e a pesquisa da Meio Ideia.
1: É, ainda
0: Não
1: não devem.
0: acredito que deva ter grandes efeitos, mas os entrevistados terão, eles têm entrevistados ainda hoje, é capaz de
1: Sim.
0: pegar alguma coisa.
1: É, Lulinha também já teve coisa na semana passada, então pode pegar. Aproveito que a Thaís mencionou a troca no comando da campanha do Flávio Bolsonaro, né, com a volta do Duda Lima ao seio do bolsonarismo, e ele já tinha muito essa ideia de que escândalo do INSS devia ser martelado, porque diz respeito ali a desvio de aposentadoria e pensão, uma coisa de fácil compreensão por parte do eleitorado. E aí já solto. É, uma sonora, peço para soltar aí por São Paulo, porque o Flávio Bolsonaro já tentou pegar uma carona e tirar uma casquinha desse caso logo hoje. Pode soltar.
2: De onde veio o dinheiro? É dinheiro do aposentado? Para quem acredita em coincidência, vai acreditar também que é só uma coincidência o Lula e o PT barrarem a CPI do INSS.
1: É isso, né, Tiago? Com isso, ele também tenta virar a página de uma sucessão de crises que ele próprio enfrentou e jogar a bomba ali no terreno do adversário, né?
3: É isso, Vera. Se é que é possível o Flávio virar a página, né? Porque cada semana vem uma surpresa nova sobre a campanha do Flávio. Mas como essa eleição está dinâmica, o Flávio está tentando se posicionar, ou melhor, se reposicionar nesse tabuleiro político, né? E o que ele tem insistido, e vai começar a insistir cada vez mais a partir desse novo episódio envolvendo a campanha do Lula, é que é relacionar esse caso ao desvio de recursos do INSS, que afeta diretamente ali a percepção dos eleitores independentes, que a Thaís falou, mas também que tocam ali o sentimento do eleitor, que fica indignado quando surgem casos de corrupção, escândalos de fraudes envolvendo desvios de pensão e aposentadorias do INSS, né? É, apesar desse esforço do Flávio de tentar colar o selo de corrupção no gabinete presidencial e mais especificamente na figura do Lula, eu acredito que vai haver um efeito limitado, porque esse escândalo do Lulinha já vinha ocorrendo há um tempo e ele está sendo precificado. É claro que agora ele avança algumas casas ali na investigação, chegando ao gabinete, ali na antessala do presidente, mas a polarização que a gente tem visto delineada ali nas pesquisas criou uma espécie de blindagem emocional no eleitor, né? E um retrato disso é o próprio Flávio Bolsonaro, que mesmo depois do escândalo envolvendo Daniel Vocari, o Banco Master, a candidatura dele continuou no páreo. Claro que sofreu um baque nas pesquisas, mas ela voltou para o páreo, né? E agora acontece algo parecido com Lula. Ele pode sofrer ali uma queda ou outra, né? Mas eu acho que o eleitor, ele olha para o candidato e acaba dizendo o seguinte: olha, eu vejo isso, reconheço a gravidade, mas primeiro eu preciso impedir que o outro vença, né? Então, acho que o problema desses escândalos é que os dois favoritos nas eleições se sentem de alguma forma dispensados também de apresentar justificativas, né? O Flávio até hoje não apresentou as contas do Dark Horse. Cadê as contas que ele ia divulgar, né? O Lula também não explicou essa questão dos empréstimos, Marcola. Não é só o Marcola que tem que explicar, é o próprio Lula que escolheu o Marcola, que escolheu para estar ao lado dele ali. E ao mesmo tempo eles também não explicam qual vai ser o plano concreto de governo deles, né? Nem Lula, nem Flávio dizem como eles pretendem, por exemplo, desarmar a encrenca fiscal em 2027. E aí vão tocando a campanha, jogando um no erro do outro.
1: E aí eu introduzo um outro assunto que eu acho que tende a ter esse componente macro, que pode ser importante na decisão de voto desse eleitor independente, que não está ainda capturado emocionalmente pela polarização, que é essa questão da interferência externa na eleição brasileira em moldes nunca vistos desde a redemocratização. Hoje houve um lance importante nesse capítulo, porque o governo dos Estados Unidos simplesmente revogou o visto da embaixadora do Brasil em Washington. Maria Luísa Ribeiro Viotti vai poder ficar no país, mas não vai poder exercer as suas atribuições até que o governo brasileiro analise as credenciais do embaixador indicado pelos Estados Unidos para atuar em Brasília. Essa crise está escalando, a gente não sabe onde ela pode chegar, nem o que o eleitor conclui disso tudo, mas a gente vai vendo aí atos muito preocupantes e muito ostensivos, né, Thaís?
0: Então, Vera, eu estava falando com um diplomata assim que eu vi essa notícia e ele me alertou para o seguinte: em 2010 houve um precedente imperfeito. Nunca houve nada como isso, como você disse, mas em 2010 o governo Barack Obama revogou o visto do embaixador venezuelano em Washington. Ele revogou de fato, mas ele fez isso depois que Hugo Chávez, então presidente da Venezuela, se recusou a aceitar um diplomata que tinha sido indicado pelo governo americano. Se recusou porque o diplomata teria feito menções a ligações do governo chavista com as FARC, etc. Então, o Chávez recusou esse embaixador e, em represália, o governo Obama revogou o visto do embaixador venezuelano em Washington. Mas veja, nesse caso, no caso brasileiro, no caso atual, não houve recusa da parte do governo federal, não houve recusa da parte do governo Lula, né? O que aconteceu foi que os Estados Unidos indicaram o Pérez, que é ligado ao secretário de Estado, Marco Rubio, sem fazer aquela consultazinha prévia como é praxe, como é protocolo, né? Ao Itamaraty. E daí, é claro que isso desagradou o Brasil, inclusive porque o Pérez, como eu disse, é um nome ligado a Marco Rubio, mas o Brasil não recusou essa indicação. O Brasil apenas segurou, não deu aval ainda. E daí o Washington já reagiu desse jeito, que me parece um tanto desproporcional, revogando o visto da embaixadora, que nem sei onde ela vai ficar agora, porque se ela não tem visto, ela está ilegal.
1: Será que tem que ficar exilada na embaixada?
0: Doideira, não sei, né? Talvez dormir na embaixada. É uma situação inédita isso, né? Quanto à segunda parte do que você disse, Vera, eu tenho minhas dúvidas, sabe? Se isso vai chegar a promover algum tipo de abalo, porque, como a gente estava falando antes, essa eleição está, de certa forma, com os votos tão consolidados já, né? E tem aí uma pequena parcela que as pessoas falam que é entre 3%, os pesquisadores discordam um pouco, entre 3% até 10%, que seriam esses independentes. E aí, essas pessoas, elas estão muito concentradas na classe C, nas periferias das grandes cidades, muito preocupadas com a sobrevivência, com o trabalho, com o custo de vida, com as próprias rotinas. E eu tenho minhas dúvidas se uma questão como essa, que vai certamente ser associada à defesa da soberania da parte do governo Lula e da parte do Flávio, ele vai ser colocado como alguém que está tentando punir o Brasil para ajudar o seu aliado, enfim, eu tenho dúvida se essa questão, que tem uma certa complexidade, vai chegar a mudar o voto ou fazer esses independentes decidirem o voto. Então, minha opinião é que não. Eles estão mais preocupados com o preço do feijão e da batata, que são as coisas que mais subiram ali nos últimos meses.
1: O que eu acho é que pode ter um efeito junto a uma parcela do próprio eleitorado conservador, para o qual essa questão do nacionalismo tem algum apelo. E mesmo entre o empresariado, o agronegócio, que sentem de alguma maneira os efeitos de questões como tarifaço, etc. Ô, Thiago, como é que isso foi recebido aí em Brasília e o que o governo vai fazer agora? Porque também teve um outro precedente, além da não análise do nome do Pérez, que é a revogação de vistos de alguns outros funcionários do Departamento de Estado que pretendiam vir ao Brasil para fazer uma espécie de vistoria da lisura do processo eleitoral brasileiro, né?
3: Pois é, Vera. A reação aqui do governo brasileiro foi de descrença e também de muita indignação, né? As fontes com as quais eu falei alertaram ali que precisam receber esse comunicado de forma oficiosa, né? Porque até agora surgiu ali de uma informação extraoficial de Washington, que foi confirmada ali pelos veículos que cobrem a Casa Branca, né? Mas o que eu ouvi de um integrante do Itamaraty é que o embaixador não pode ser tratado como turista, ou seja, não pode chegar lá e revogar o visto do embaixador, até porque ele está representando o Estado brasileiro, né? Passa a ser até um pouco curioso, porque assim, à medida que os Estados Unidos concede o green card para o Eduardo Bolsonaro, e do outro lado vai lá e tira o visto da embaixadora brasileira em Washington, né? Acaba sendo um contrassenso diplomático aí nas relações entre os dois países, né? E quando os Estados Unidos resolve retirar, revogar esse visto e passa o recado de que só vai devolver quando aprovarem, né, der autorização diplomática para que o Dani Pérez, indicado por Trump para ser embaixador em Brasília, assuma o posto aqui no Brasil, na prática o governo Trump está fazendo o que ele faz de melhor, que é chantagear o governo brasileiro, né? Até aqui a crise vinha escalando em etapas, né? Primeiro o Trump impôs o tarifaço, depois veio a lei Magnitsky, depois veio as críticas públicas ao governo brasileiro, e agora essa crise atinge o seu ápice com uma medida muito drástica e também vista como histórica, assim, porque essa decisão do Trump não é uma escolha aleatória, né? Ao revogar o visto do embaixador, eles estão atingindo justamente aquilo que simboliza o coração da relação bilateral entre os dois países, né? É claro que o governo brasileiro não pode escalar essa crise, porque vai ter um efeito, pode ter um efeito nefasto ali para a economia brasileira, para as relações comerciais, né? Isso pode estremecer ainda mais outros canais do governo com Washington, que já estão bem escassos e estreitos, né?
1: Exato.
3: E, de outro lado, o governo Lula pretende sim explorar esse episódio politicamente, porque o Lula está no palanque e quer levar essa crise com os Estados Unidos para o palanque, né? Só, como disse a Thaís, acho que o efeito ainda vai ser bem limitado, né? Porque as posições já estão bem definidas ali na polarização e as pessoas realmente estão jogando e torcendo ali pela rejeição do candidato, né? E vendo também aquilo que afeta o bolso delas. Enquanto elas não tiverem a percepção, o eleitor não tiver a percepção de que isso afeta economicamente o dia a dia deles, talvez essa crise ainda se torne um pouco mais etérea.
1: Já dou um spoiler, amanhã a gente tem a presença do Maurício Moura, que além de ser de um instituto de pesquisa, também é pesquisador da Universidade George Washington. Acho que dá para a gente continuar nesse assunto. A gente vai agora para um rápido intervalo e volta falando da questão das alianças. Flávio Bolsonaro vai mesmo solteiro para essa disputa. Até já.
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6: Cidade. A cobertura da vacina contra a influenza no Espírito Santo está pouco acima da metade do público prioritário e preocupa as autoridades de saúde. Dados atualizados nesta terça-feira mostram que 51,35% das crianças, gestantes e pessoas com 60 anos ou mais foram imunizadas, enquanto a meta é alcançar 90%. O resultado foi classificado como abaixo do esperado pelo subsecretário de Estado de Vigilância em Saúde, Orley Amaral Cardoso, em entrevista à reportagem. Ele explicou que, diante da baixa adesão, a vacinação foi ampliada para todas as pessoas a partir dos 6 meses de idade. Ele disse que a Secretaria de Estado da Saúde também intensificou as novas estratégias para localizar quem ainda não recebeu a dose, com envios de mensagens por SMS, busca realizada por agentes comunitários de saúde e o uso do sistema Vacina e Confia, que permite identificar bairros e regiões com menor cobertura. O cenário mais preocupante é o dos idosos, cuja cobertura está em 48,10%. O índice chega a 56,14% entre as crianças de 6 meses a menores de 6 anos e a 75,96% entre as gestantes. A campanha começou oficialmente em 28 de março. Segundo Orley, a ampliação da vacinação para toda a população ocorreu devido à baixa procura dos grupos prioritários e à importância da proteção coletiva. Orley explicou ainda que a vacina contra a influenza precisa ser tomada anualmente, porque a composição é atualizada de acordo com as variantes do vírus em circulação. A campanha de multivacinação, iniciada nesta segunda-feira, também é vista como uma oportunidade para aumentar a cobertura contra a influenza. Ao procurar uma unidade para atualizar outras doses, o cidadão poderá verificar pelo CPF se ainda não recebeu a vacina contra a gripe. Um dia D está previsto para 22 de agosto, aos 78 municípios capixabas. Após a aplicação, o organismo leva cerca de 15 dias para desenvolver a proteção. Por isso, a recomendação é procurar uma unidade de saúde o quanto antes. Reportagem Naira Loureiro.
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7: Em comemoração aos seus 20 anos, a Galeria Matias Brotas apresenta a mostra Eu é o Outro, reunindo trabalhos dos artistas capixabas Lando e Rosana Paste. Essa mostra permanece em cartaz até o dia 14 de agosto em Vitória. A entrada é gratuita ao público. Com texto crítico de Rodrigo Hipólito, que acompanha a mostra, a exposição propõe ao público um percurso ligado por memória, permanência e transformação. Apesar das trajetórias distintas dos dois artistas, as obras que compõem a exposição estão unidas por questões ligadas à memória, ao corpo e às transformações da experiência humana. Nas obras apresentadas por Lando, a cerâmica é destaque como campo de experimentação, desenvolvendo esculturas produzidas a partir de barro e diferentes processos de queima. Já Rosana Paste apresenta trabalhos realizados com bronze, com peças que partem de experiências pessoais e relações afetivas. A galeria funciona de segunda a sexta-feira, das 10 horas da manhã às 7 da noite, e fica na Avenida Carlos Gomes de Sá, número 130, na Mata da Praia, em Vitória. Adalberto Cordeiro, CBN Cultura.

0: terça-feira, 4 de agosto de 2026. A embaixadora do Brasil, que teve visto revogado, deve ficar nos Estados Unidos, segundo o Ministério das Relações Exteriores. Para a diplomacia brasileira, a medida é grave, mas não equivale à expulsão de Maria Luísa Viotti do país. O governo de Donald Trump afirmou que a ação é uma resposta à demora das autoridades brasileiras em conceder o aval diplomático para que Daniel Pérez assuma a embaixada dos Estados Unidos no Brasil. O governo brasileiro ainda não se manifestou sobre o tema. Os pesquisadores responsáveis pela polilaminina divulgaram os resultados do estudo piloto com o medicamento na revista científica da Sociedade Internacional de Lesão Medular. O insumo experimental é produzido na Universidade Federal do Rio de Janeiro. A pesquisa, que contou com a participação de 8 voluntários, indica uma melhora após a administração do medicamento em taxas superiores às normalmente observadas em pacientes com lesão na medula. A pesquisa ainda está em fase preliminar. O primeiro-ministro de Israel, Benjamin Netanyahu, negou ter aceitado o plano do presidente dos Estados Unidos, Donald Trump, para encerrar a guerra na faixa de Gaza. Netanyahu afirmou que qualquer retirada das tropas israelenses está condicionada ao desarmamento total do Hamas. O premier também declarou que a proposta é apenas um rascunho. O plano foi divulgado pelo Conselho da Paz, criado por Trump, e prevê o desarmamento do Hamas até a formação de um governo palestino, além da retirada das forças israelenses do enclave. No horário de Brasília, 7 horas 34 minutos.
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2: O Viva Voz está de volta, já no seu novo formato eleitoral. A gente está recebendo bastante mensagens aqui dos nossos ouvintes. O Gesiel de Brasília parabeniza a gente pelo novo horário, pelo novo formato, e pergunta para a gente, por favor, nos ajudem a entender essa loucura que é a política brasileira. A gente está tentando, Gesiel, não é simples, mas vamos tentar, vamos juntos nessa tentativa. Hoje, o Republicanos e também União Brasil decidiram ir sozinhos nas eleições. Não vão fazer parte de nenhuma coligação. E com isso vai se configurando um cenário em que Flávio Bolsonaro vai ter apenas o seu próprio partido PL para lhe dar tempo de TV e também para a composição da chapa. Quem está acompanhando esse caso é a Bruna Barbosa, nossa repórter de São Paulo, que tem informações. Oi, Bruna, boa noite para você.
3: Oi, Vera, boa noite para você e para todos. Parece que amanhã vai, viu? Acaba de ser convocada uma coletiva de imprensa da equipe de Flávio Bolsonaro, dizendo que amanhã o nome do candidato ou candidata, escrito assim, a vice na chapa, será divulgado. Essa oficialização vai acontecer numa coletiva de imprensa em Brasília, marcada para as 11 horas da manhã. Hoje, Flávio Bolsonaro participou de uma sabatina promovida pelo G4 numa parceria com o antagonista, e ali até disse: olha, essa decisão pode ficar para 15 de agosto, mas conversando com algumas pessoas de dentro da campanha, passaria a imagem de que de fato ele não conseguiu aliança nenhuma. Então a ideia era soltar o quanto antes, e vão usar esse prazo de quarta-feira, que é o prazo final, né, das convenções, para poder fechar a chapa. São 3 derrotas do dia de hoje: Republicanos e União, como você disse, mais o Podemos, que agora durante a noite divulgou que vai optar pela neutralidade. Foi uma nota da presidente do partido, Renata Abreu, que era inclusive um nome cogitado para vice, diz que é uma posição que representa milhões de brasileiros que não aguentam mais ver a polarização ocupar o lugar de soluções. O Republicanos foi mais cedo, embora o governador Tarcísio de Freitas tenha atuado também um pouco nos bastidores. Ontem mesmo ligou 2 vezes para o Marcos Pereira, presidente nacional do partido, mas não teve jeito. 17 diretórios defenderam neutralidade. E hoje, velho, minimizou, viu, nessa sabatina do G4 Educação, disse que essa dificuldade para formalizar alianças não significa muita coisa, porque ele já conta com o apoio de importantes lideranças políticas, mesmo sem adesão oficial dos partidos.
2: Bruna, fica aqui com a gente conectada, que a gente pode te acionar. Ontem eu nem te dei tchau, né? A estreia do programa estava tudo meio caótico, já peço desculpa. Mas, Thaís, diante desse quadro, e sozinho mostra uma certa tibieza, fraqueza da candidatura do Flávio, ou faz pouca diferença também para o eleitor, a seu ver?
4: Sem dúvida, né, Vera? E isso que a Bruna falou é uma desculpa esfarrapada. Ah, a gente tem outros apoios, tá? Mas aí não tem tempo de TV, né? Que é isso que importa nessa altura do campeonato. E, bom, a vice, sem dúvida, ou vice, é uma lacuna simbólica aí que está gritando. Mas eu queria dizer sobre isso que tem uma porção de problemas que fizeram o Flávio e a campanha dele chegarem a essa situação. A pressão do governo federal, inclusive pela neutralidade dos partidos, né? Porque quanto menos apoio o Flávio tem, melhor pro antagonista, pro governo Lula. Tem também os arranjos, os interesses estaduais dos partidos, mas tem também uma tremenda de uma falta de traquejo do Flávio como político, não é? No caso, a história se repete, no caso da Tereza Cristina, falou-se muito que contribuiu para o fracasso da negociação o fato de o Flávio adiar o momento de falar pessoalmente com a Tereza, tentar entrar no acordo, fazer o convite e tal, a despeito, inclusive, dos muitos pedidos do Valdemar Costa Neto, presidente do partido. Ele só foi procurar a senadora nos 44 do segundo tempo. No caso da Renata Abreu, do Podemos, que agora também pula fora, foi um caso muito parecido. Ele, Flávio, já tinha feito o convite para ela, Renata Abreu do Podemos, presidente do Podemos, lá atrás em maio. Daí, logo depois que eles se encontraram, veio o escândalo Dark Horse. E daí o que aconteceu? O Flávio simplesmente sumiu, nunca mais falou com a Renata, deu um ghost nela. E ela reclamou disso, inclusive, comentou isso com amigos.
2: Assim como a questão da Michelle, né? Que ele também ficou meses para resolver uma situação que já era sabida que era muito ruim entre ele e a madrasta, né?
4: Exatamente, até explodir naquele vídeo. Ou seja, ele vai levando com a barriga, vai empurrando, até que as coisas saem do controle dele, como foi no caso das três vices aí que foram cogitadas. Então, eu acho que essa é a situação. Agora, para o eleitor, não sei se importa muito a vice, né? Essa questão da vice. O que importa é, na verdade, a coligação e o tempo de TV. E nesse ponto, ele agora está a ver navios, né? Talvez a gente possa falar disso depois.
2: Agora, Thiago, isso mostra também, claro, isso que a Thaís falou, contou, a gente tem informação disso, de uma certa pressão do Lula para que esses partidos ficassem neutros, já que ele também não conseguiu o MDB e só pegou a esquerda, né? Não conseguiu ampliar para o centro a sua aliança. Mas é aquilo que você falou do cheiro de poder, né? A constatação de que o Lula voltou a ser favorito também pesou para isso, além dos acordos regionais, dos cenários em que alguns desses partidos estão com o PT nos seus estados, né?
5: Sim, Vera. E o que chama atenção é que, assim, o Flávio, se ele tivesse no Tinder, ele ia ser um péssimo candidato do Tinder ali, né? Porque ele não consegue dar match com nenhum partido, né? É como aquela música do Tom Jobim, Samba de uma Nota Só, né? Ele quis tocar com todas as notas, Republicanos, União Brasil, PP, mas acabou sem nenhuma. E ele não conseguiu atrair nem o Podemos, Vera. O Podemos é aquele último contatinho que você tenta quando ninguém quer. E ele não conseguiu fechar o acordo com o Podemos, assim. Então, realmente, a situação do Flávio é muito complicada. E isso vai representar, na prática, 20% a menos de tempo de TV e rádio do que o presidente Lula, né? Enquanto o Lula vai contar ali com 5 minutos e 32 segundos de cada programa, o Flávio vai ter 4 minutos e 20 segundos. E isso importa bastante, né? Isso é uma arma importante ali das eleições. E agora, para o Flávio, vai ser uma sinuca, né? Ele vai ter que partir ali para uma chapa puro sangue, né? Só que ele não é o pai dele, que tem toda aquela novidade que em 2022 ali tentou ali fazer uma composição política que não foi adiante com o Centrão, né? E mais tarde, quando chegou à presidência, o próprio Bolsonaro era visto como um outsider. O Flávio não é visto como um outsider, né? Ele não tem capital político para embarcar numa chapa isolada. E agora ele não vai poder nem contar também na sua vice com a Daniela Marques, né? Que era um outro nome que estava sendo cogitado, que se filiou ao Republicanos, que também estava sendo vendida ali como um efeito duplo para a campanha, né? Que era uma figura que dialogava com o público feminino, mas também falava com o mercado financeiro. Enfim, perdeu também aquilo que lhe restava. Então, estou muito curioso para saber qual que vai ser o anúncio.
2: Vai anunciar amanhã, né?
5: Vai anunciar amanhã?
2: Estou tentando saber aqui
5: com os meus
2: contatinhos.
5: Surge um Cleitinho como vice, né, Vera?
2: Oi, Cleitinho.
5: Imagina, surge um Cleitinho, porque tá uma novela desse Cleitinho, vai que surge um Cleitinho.
2: A gente ainda vai falar disso, não queima a largada, mas não dá porque o Republicanos não vai com ele. Mas, por falar em Daniela Marques, a Bruna, que continua com a gente, conversou com ela hoje, né, Bruna? O que que ela falou?
3: Olha, Vera, ela nos bastidores ainda vai ser muito decisiva para esse ponto. Isso que o Thiago disse é importante, porque mesmo se ela não tiver na vice, a expectativa é de que Dani Marques ajude nessa ampliação com o eleitorado feminino. Então ela deve aparecer em lives, tá bastante confiante, acreditando que vai dar tudo certo, já não se colocando ali, né, nessa posição de vice, até pela decisão do Republicanos, mas ela tem esse bom trânsito com o empresariado, experiência na área econômica, então deve estar lado a lado de Flávio nesse momento. Agora, na Puro Sangue, alguns nomes são aqui vistos e falados no bastidores. Eu cito duas deputadas federais, Júlia Zanatta e Bia Kicis, que desde o começo, quando a Puro Sangue começou a ser questionada, eram nomes que apareciam, mas agora há outros dois e são masculinos, né? Senador Marcos Pontes e também o próprio Rogério Marinho, que coordena a campanha do Flávio. Agora, eu volto para vocês, colocar um homem nesse momento, depois de ter defendido e batido a tecla de que a única certeza era de que seria uma mulher, seria mais um tiro no pé, né?
2: Seria mais uma mostra de dificuldade de combater justamente os estigmas que mais o atrapalham, né, Thaís? Só para a gente fechar, a gente tem um minutinho.
4: É, mas a essa altura, né, Vera, o constrangimento é o menor dos problemas do Flávio Bolsonaro. Ele tem que ter uma vice, eu tenho que ter um vice. Eu acho que voltar atrás. Agora, eles são capazes. Até me chamou a atenção o fato de que, na nota que a Bruna leu, eles dizem que amanhã eles apresentarão a vice ou o vice. Quer dizer, já teve um recuo aí. E o Rogério Marinho, por exemplo, seria essa pessoa que amaciaria, por exemplo, o caminho dele junto à Faria Lima, né, ao PIB, que está de nariz torcido para o Flávio. Então, eu acho que eles estão já preparando o caminho para um novo recuo, né? Não será o primeiro e não será o último, certamente.
2: Vão defender a neutralidade de gênero, quem sabe? É isso, gente. Vamos fazer mais uma pausa. Você fica com o noticiário da sua região e a gente volta já já para o encerramento do Viva Voz, falando dele, Cleitinho, que foi aqui citado e vai se configurando como um personagem exótico dessa eleição.
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0: Uma mulher de 57 anos foi presa na tarde de segunda-feira após ameaçar a nora e ser flagrada com uma arma de fogo no centro de Jerônimo Monteiro, no sul do Espírito Santo. Segundo a Polícia Militar, o filho da suspeita acionou a corporação para denunciar as ameaças. Aos policiais, o homem relatou que a mãe estava procurando a esposa e costumava ameaçá-la. Ele também informou que a suspeita estaria armada. Durante as buscas, os militares localizaram a mulher e encontraram no veículo em que ela estava um revólver Rossi calibre 22 carregado com 6 munições, além de outras 6 munições em um coldre. A arma foi apreendida e a suspeita foi encaminhada à Delegacia Regional de Alegre. Segundo a Polícia Civil, ela foi autuada em flagrante por porte ilegal de arma de fogo e, após os procedimentos, encaminhada ao sistema prisional. Reportagem Beatriz Calimã.
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1: Estamos de volta com o Viva Voz e agora, como prometido, vamos falar desse personagem, Cleitinho, senador Cleitinho, do Republicanos de Minas Gerais, que lidera as pesquisas de lá, segundo todos os institutos, e que ficou hesitando a respeito de ser candidato ou não. Hoje fez uma participação ali na convenção do Republicanos, pedindo uma nova chance. Solta aí a fala do Cleitinho antes de eu passar para os nossos comentaristas, por favor, Matheus.
2: Eu tenho que falar uma coisa para vocês aqui com toda humildade, que é o Espírito Santo que está me pedindo para me falar isso. Eu venho passando um momento de luto há 15 dias, né? E ontem, na hora que eu fui decidir essa situação, de domingo para segunda, eu tive um momento de vulnerabilidade, de espiritualidade, não estava bem. Então, pelo meu pai, pelo meu irmão, pela minha mãe, pelo professor, pela polícia militar, por todos os trabalhadores do Brasil, de Minas Gerais, por todo o povo mineiro, eu quero ser candidato a governador.
1: Que personagem é esse, Thiago Bronzato? Fornecendo entretenimento, ele tá, mas o que que dá para levar a sério desse vai não vai do Republicanos?
3: Pois é, Vera, nosso ouvinte que perguntou, pediu nossa ajuda para entender a política, eu acho que ele deve ser mineiro, né? Porque tá difícil de entender a política lá em Minas, com tudo que tá acontecendo. E a política, ela exige duas virtudes que nem sempre andam juntas, né? Ouvir as pessoas e depois de ouvir, decidir. É isso que o Republicano estava fazendo junto ao Cleitinho. E o Cleitinho parece que ficou um pouco preso justamente nesse intervalo entre uma coisa e outra, entre ouvir e decidir. Até porque se ele disse que ter ouvido, aí, como a gente ouviu agora há pouco, ouviu do Espírito Santo para tomar uma decisão que ele voltou atrás várias vezes, né? Nos últimos meses, ele adiou a decisão sobre disputar o governo de Minas, levou até o limite ali do que era razoável, né? Disse que seria candidato, depois desistiu, depois voltou a dizer que seria candidato de novo e agora, na reta final, voltou a pedir aos Republicanos que reconsiderasse essa decisão para não deixá-lo fora da chapa. Só que aí o Max Pereira, presidente dos Republicanos, deu um chega para lá nele, falou que não podia arrastar mais essa indefinição por muito tempo e falou que o assunto estava encerrado, né? E há uma ironia em tudo isso, assim, o Cleitinho, ele construiu sua carreira vendendo a imagem de político simples, espontâneo, que fala o que pensa, né? Só que a espontaneidade, a gente sabe, não funciona muito bem ali para conduzir uma campanha a governador, que exige previsibilidade, composição, alianças políticas, né? E acabou que o Cleitinho se enrolou nessa novela, mudando de posição várias vezes, e acabou prejudicando também a campanha do Flávio, né? O Flávio, por um tempo, ficou ali a reboque à espera do Cleitinho, porque seria um palanque importante para ele, né? O Cleitinho liderava as pesquisas, né? Tava cabeçando ali as pesquisas eleitorais em Minas. E o Flávio chegou até, durante um tempo, a abrir mão de lançar um candidato próprio, esperando essa aliança com Republicanos e apostando nesse cavalo do Cleitinho. Só que agora, enfim, todo o jogo político mudou em Minas e o Flávio precisa correr contra o relógio para reorganizar essa estratégia num dos maiores colégios eleitorais do país, que costuma definir as eleições. Então, essa novela aí de Minas continua e um dos maiores prejudicados é a própria campanha do Flávio Bolsonaro.
1: O Lula também enfrentou dificuldades lá, né, Thaís? Teve de tirar o Patrus praticamente da aposentadoria para aceitar ser candidato depois de ouvir dois nãos. O que está acontecendo no segundo maior colégio eleitoral do país?
4: Pois é, o Lula teve dificuldades, mas agora ele ganhou esse presente, né? Porque se essa novela tiver mesmo chegado ao fim, o Thiago parece que aposta nisso, mas eu não sei, vai depender aí da consultoria celestial, né? Do
1: o Espírito Santo ainda tem que se manifestar, né?
4: Pois é, vai que amanhã o Espírito Santo muda de ideia de novo. Mas é. Neste momento, o ganhador, como disse o Thiago, é o Flávio. O perdedor, como disse o Thiago, é o Flávio e, portanto, o ganhador é o Lula, né? Com toda essa indefinição que antecedeu a escolha do Ananias. Mas eu queria chamar a atenção, principalmente porque, no caso do Flávio, a perda é dupla, porque ele pede esse palanque popular, competitivo de fato, num estado do Sudeste, que é essa região de crucial importância para a campanha dele, né? Vamos lembrar que Minas e Rio de Janeiro e São Paulo são o foco da campanha agora do Flávio Bolsonaro. Eles estão apostando todas as fichas no Sudeste. E no Rio, ele está com uma ligeira vantagem lá, mas não é território dominado, né? Ainda está lá muito perto do Lula. Em São Paulo, o bolsonarismo vem minguando historicamente. Vamos lembrar que em 2018, o bolsonarismo deu uma lavada no estado, foram 36 pontos de vantagem sobre o Haddad. Daí em 2022 já foram só 10 pontos, uma vantagem da grande, mas só 10 pontos. Hoje, Vera, se ele ficar nos 5, 6 pontos de vantagem que ele tem, o Flávio Bolsonaro hoje em São Paulo em relação ao Lula, ele está morto nas palavras de um integrante da campanha. Então, ele tem que tirar essa vantagem.
1: E é por isso que ele está colando o máximo que pode no governador Tarcísio, a revelia do próprio Tarcísio, que gostaria de fazer uma campanha mais focada nos temas locais, cuidar da própria vida, porque para ele está bem mais fácil do que isso. Ele tem uma grande chance de arrastar todas as fichas já no primeiro turno, e por ele acho que ele tiraria umas férias em Paris, viu, pessoal? Tipo Ciro Gomes no segundo turno de 2022.
4: Exatamente, a tábua de salvação do Flávio Bolsonaro e da campanha. Mas aparentemente essa tábua não está muito empenhada agora.
1: Não.
4: Vamos ver o que acontece.
1: Antes da gente terminar, a gente tem uma pergunta aqui de uma ouvinte que está nos acompanhando, a Elisa Diniz, a respeito do que a gente falava antes, do fato do Flávio Bolsonaro não ter conseguido fechar uma aliança. Ela pergunta se vocês acham que o tempo de TV ainda é tão relevante nesses tempos de mídias sociais. Começa com você, Thaís.
4: Bom, dizem os pesquisadores, unanimemente, os que eu ouço, que sim, é relevante e pode ser até determinante, porque vamos lembrar que em regiões mais pobres você não tem internet, você não tem essa influência das redes sociais como existe nas grandes metrópoles. Então o voto se decide na última hora e na televisão, porque o que dizem os pesquisadores, a televisão você não escapa, a televisão está ligada em muitas casas o tempo todo, você passa na frente dela e vai estar lá o horário eleitoral em que o Lula está dominando, né? Como disse o Thiago, vai estar, se a situação continuar do jeito que se apresenta, com 20% a mais de tempo de TV. Então, esse tempo de TV, não obstante toda a influência, todo o barulho, na verdade, né, que faz as redes sociais, é considerado importante pelos marqueteiros, pelos pesquisadores até hoje, e dado que eles consideram isso muito importante, eu acho que, e dada a disputa que se faz em torno desse tempo de TV até hoje, eu estou com eles, eu acho que isso ainda é relevante, Vera.
1: E você, Thiago, acha que também, ainda, né, joga um peso importante?
3: Pois é, eu concordo com a Thaís e acho que a propaganda eleitoral na televisão, segundo os pesquisadores, atinge principalmente o público de até 2 salários mínimos, que é uma faixa de renda do eleitorado em que o Lula vence o Flávio. Então, para o Flávio, seria muito importante ter essa vantagem em relação ao Lula, ou pelo menos patar para tentar neutralizar o avanço do presidente nessa faixa. Então, acho que exerce, sim, um papel muito relevante, embora as redes sociais, de fato, acho que e agora candidatos, né, forjados aí com IA seja o grande mote das eleições, acho que a televisão é uma estratégia muito fundamental para as campanhas.
1: Só complemento meus companheiros aqui com uma observação que me foi feita pelo comando da campanha do Caiado, porque ele precisa de alguma maneira se colocar nesse páreo aí para tentar quebrar essa polarização. Ele conta com o fato de que o tempo de TV daqueles partidos que não tem candidato a presidente, mas tem muito tempo de TV, vai ser dividido ali. Então ele quer chegar nos 2 minutinhos de tempo de TV para ter espaço para se contrapor como o favorito, na visão deles, para vencer o Lula no segundo turno. Então, reforçando essa ideia de que sim, o tempo de TV é crucial, essencial. Agradeço a Thaís, o Thiago por hoje, estreia dessa dupla também. É, o Thiago não vem na quinta, mas ele vai começar a ficar com a gente todas as quintas-feiras. Obrigada pela sua audiência. Fica o convite para você pegar a íntegra, se você não ouviu tudo, nas redes sociais, nas plataformas todas da CBN. Convite para vocês voltarem amanhã, que tem Bruno Caraza, Maurício Moura, Priscila Cruz, a gente vai discutir o IDEB, Pesquisa Quest, Pesquisa Ideia, tem muito tema amanhã na pauta. O Viva Voz teve produção do Matheus Leite, assistência de produção do Sueliton Viana e trabalhos técnicos do Anderson Wendel. Até amanhã, pessoal.

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0: Terça-feira, 4 de agosto de 2026. O deputado federal e presidente nacional do PSDB, Aécio Neves, desistiu de ser candidato a senador em Minas Gerais. Em nota, Aécio informou que não será candidato a nenhum cargo eletivo neste ano. Ele reforçou ainda que a desistência não significa uma despedida da vida pública nem de eleições futuras. Um ex-sargento do Exército foi condenado pela Justiça Federal no Rio de Janeiro a 12 anos de prisão por sequestro e estupro em um centro clandestino de tortura da ditadura militar em Petrópolis, na região serrana do estado. Antônio Wagner Pinheiro Lima, de 83 anos, conhecido como Camarão, também foi condenado à perda do cargo público. A acusação apontou que o militar violentou duas vezes, em 1971, a bancária e ativista Inês Etienne Romeu. Ela morreu em 2015, aos 72 anos. Ele poderá recorrer em liberdade. Uma mulher descartou acidentalmente no lixo um bilhete premiado no valor de 1 milhão de euros no sul da Itália. Mas o papel foi recuperado por garis após uma intensa busca. O caso aconteceu na região da Puglia. Os funcionários da limpeza identificaram o bilhete enquanto despejavam os resíduos no caminhão de coleta e iniciaram uma operação para localizá-lo. As buscas duraram mais de um dia. A mulher chegou a assinar um compromisso de arcar com todos os custos extras da operação. No horário de Brasília, 8 horas, 3 minutos.
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1: Muito boa noite a você, amigo e amiga, ouvintes aqui do Quatro em Campo. Sejam todos muito bem-vindos. Vamos juntos até as 9 horas da noite. Muito obrigado a você que se liga no nosso podcast e você que acompanha o programa nas mais diversas plataformas digitais. Hoje, dia 4 de agosto.
0: Escalação.
1: Prates, fala Prates, boa noite.
2: Alô Éboli, boa noite ouvintes da CBN.
1: Rodrigo Bittar, tudo bem Bittar, boa noite.
2: Tudo bem Éboli, boa noite pra você e pra quem tá ligado com a gente.
1: E Leonardo Dai, tudo bem Léo, boa noite.
3: Fala Éboli, boa noite aos companheiros e aos ouvintes também.
1: Reginaldo Pires.
0: Primeiro tempo.
1: Muito bem, primeiro tempo de jogo também lá entre Juventude e Atlético Mineiro. Isso é Copa do Brasil, já é o jogo da volta e por enquanto o jogo da volta está como terminou o da ida. 0 para um lado, 0 para o outro, o confronto difícil de sair gol, né? Teremos também o jogo da volta hoje de Santos e Remo, Remo e Santos, né? O jogo é no Mangueirão. Também no primeiro jogo, tudo igual, 0-0. Então, até o momento, vai para os pênaltis, permanecendo 0-0 entre Juventude e Atlético Mineiro. Teremos aí a decisão nos pênaltis. Santos e Remo, daqui a pouquinho sai a escalação do Santos, né? Ainda há essa dúvida, gente, sobre Neymar, vai pro jogo, não vai pro jogo, vai ficar no banco. Foi tudo bem no leilão, já chegou, já tá junto do time. Ainda tem dúvida ou já deram algum sinal mais claro sobre isso, hein?
2: Tem dúvida sim, viu, Éboli? Tem dúvida sim, porque a informação que o Neymar, no treinamento da segunda-feira, ele não participou o tempo todo. O Cuca esboçou um outro time sem o Neymar, né? O Neymar chegou hoje, mais ou menos no horário do almoço, por volta das 13 horas, a Belém, ao hotel em que está o Santos, na capital paraense. E a gente vai ter de saber, né? Se o Cuca, por exemplo, vai repetir o time que ele esboçou para o jogo sem o Neymar. Se por ser o Neymar joga, mesmo talvez treinando ou não treinando com os companheiros dias antes de um jogo decisivo, como vai ser esse no Mangueirão hoje entre Clube do Remo e Santos, mas não está confirmado o Santos ainda não, Éboli. Estou até esperando aqui, falando e olhando para os grupos também de informações, de escalações, por aí vai.
1: Grupos.
2: Esses grupos são perigosíssimos, mas tem coisas muito boas também. Segundo o pessoal quer opinar mais do que deve nos grupos e começa a correr um risco desnecessário, Éboli. Mas não está confirmado o Neymar, não. A ver o Santos se vai ter o Neymar, se o Cuca vai mudar um pouco o desenho, a cara do time hoje, para tentar sair com a classificação no Mangueirão. Está muito equilibrado, muito parelho o duelo. E para mim, pelo fator local também, Mangueirão vai receber mais 40 mil pessoas hoje. Os ingressos foram, assim, vendidos rapidamente nas últimas horas. O torcedor do Remo está muito empolgado com o time podendo chegar entre os 8 melhores da Copa do Brasil depois de muito tempo. O jogo é complicadíssimo para o Santos. Assim que tiver a confirmação do Santos, eu lhe chamo, Carlos Eduardo Éboli.
1: Muito obrigado, muito obrigado. Então eu vou numa outra linha, então, para ouvi-los sobre Santos e Remo, né? Nessas duas questões aí que o Prates levantou, também depois quero ouvir novamente o Prates, mas para a gente dar uma passeada pelo time do Quatro em Campo, vamos lá. Léo, o Cuca tem que mexer na estrutura do time para o jogo de hoje e, mesmo não tendo a mesma programação dos companheiros, é jogo para colocar o Neymar desde o início ou isso, não tendo feito a programação como os demais? É para botar desde o início no banco o Neymar.
3: Olha, eu sinceramente acho que Neymar no banco de reservas é a alternativa que menos faz sentido dentro de muita coisa que não faz sentido aí do Santos, porque você pergunta, você faria o quê? Bom, eu não teria contratado, eu não teria renovado, eu não teria deixado ele montar em cima do Santos.

0: Neymar é o jogador mais importante do Santos na temporada, mesmo que isso ainda seja muito distante do que a gente imaginava que o Neymar ia fazer, né? Assim, ele é o jogador mais importante do Santos, como vários jogadores são os mais importantes dos seus times ali do meio para baixo da tabela. Não é nada muito diferente disso em termos de impacto dentro da temporada do Santos. Mas, ainda assim, dentro da realidade de um time que briga para não cair no Campeonato Brasileiro, o Neymar é o jogador mais importante do Santos, aquele do qual ainda se espera mais do que da maioria dos companheiros. Você pode falar aí de Gabriel Bontempo, que faz um ótimo ano, pode dizer que ele está fazendo mais do que o Neymar, ou um pouco menos, mas enfim, ele é ou um dos três, ou um dos dois jogadores de quem mais se espera alguma coisa do Santos. Então, já que aceitou, o que faz sentido na minha cabeça é ele começar jogando o jogo de hoje.
1: Mas, e fora o Neymar, alguma outra mexida você faria no time para esse jogo da volta, precisando da vitória?
0: Aí tem uma coisa que é um dilema do Santos, né? Que é o seguinte: o Santos, os outros jogadores do Santos, eles melhoram sem o Neymar. Né? Não sei se o time é melhor ou pior com o Neymar ou sem o Neymar, aí é difícil de fazer essa conta, mas é difícil falar de ajustes no Santos, porque a questão é que o Santos com o Neymar é um time que coletivamente não funciona em sistema nenhum. Então eu ainda acho que ter bastante qualidade do meio para frente ainda é a melhor forma que o Santos tem de aproveitar o fator Neymar, né? E de aproveitar o que ele tem à disposição para o jogo de hoje. De modo que eu não faria grandes mudanças estruturais, além, claro, da troca do Veríssimo, que está machucado, e do Gabriel Menino ali como lateral direito, porque o Igor Vinícius também não tá e tal, mas nada que mude assim a estrutura do Santos em termos de dizer que agora o time vai ser muito melhor ou muito diferente do que era no jogo de ida.
1: E você, Bitar?
2: É, Boli, o time que está sendo ventilado aí com possibilidade de começar o jogo no Santos, né, que é o João Schmidt entrando na equipe titular, fazendo uma dupla ali com o Willian Arão e soltando um pouco mais o Gabriel Bontempo, me agrada mais. Eu acho que o Gabriel Bontempo, tendo essa liberdade para jogar e essa proteção um pouco maior na zaga do Santos, né, com esses dois volantes são mais marcadores, eu acho que é ideal, porque o Santos é um time que, desde o ano passado, ele é um time extremamente aberto quando ele joga e principalmente quando joga o Neymar, porque o Neymar é meio que esse articulador, é o camisa 10 do Santos, só que o Neymar não marca. Só que aí o Gabigol também não marca, aí já são dois a menos. O Rolaser ajuda pouco na marcação, já são três a menos, então vai ficando uma questão delicada. E o que estão colocando aí como possível time do Santos para hoje, não tem Neymar e não tem Rolaser, então teria o Gabigol, e a gente viu pré-Copa do Mundo o Gabigol jogando muito bem, né, fazendo gols e tudo mais, quando o Santos não tinha o Neymar, porque o Cuca estava entendendo que ou era um ou era outro. Hoje, portanto, como quem treinou nos últimos dias foi o Gabigol, ele que fica à disposição e ele que deve ser o titular. Então, acho que é uma escalação um pouco mais completa, um time um pouco mais seguro para essa partida, porque não tem depois, né? Se não ganhar hoje, vai para casa, ou melhor, se não ganhar nem no tempo normal, tem os pênaltis, claro, mas isso em caso de empate, mas se perder, acabou a Copa do Brasil. Semana que vem já tem Sul-Americana, Santos brigando contra o rebaixamento, a pressão só aumentaria.
1: É. O Prats, e você? O que você enxerga como sendo o melhor para hoje contra o Remo?
3: É que a formação que o Cuca tem colocado em campo não deu o resultado que ele esperava. Não no primeiro jogo contra o Remo, quase toda vez que ela foi chamada, né? O sistema que é muito ofensivo, que tem um Bontempo como segundo volante ao lado do Oliva, era o Arão mal saiu do time, o Oliva ficou, tem jogado melhor, e aí o Bontempo de segundo volante, porque você tem de compensar uma formação que tem Rolês de um lado, Barreal do outro lado e uma dupla como Neymar e Gabriel. Quando o time perde a bola, o trio Neymar, Gabriel e Rolês era um trio de pouquíssimo combate, de pouquíssimo desarme, de pouquíssima pressão para roubar a bola, são jogadores que precisam da bola no pé. Então hoje o jogo do Mangueirão deve ter o Remo também com posse de bola. Não deve ter o Remo, talvez, preocupado em marcar mais do meio para trás, como teve na Vila Belmiro durante um tempo. O Remo vai exigir mais defensivamente do Santos, que exigiu no primeiro jogo há três dias. Então essa mudança do Remo deve fazer o Santos mudar também. Eu acho que o Cuca tem de pensar muito bem se a ideia de ter quatro jogadores tão ofensivos assim e o Bontempo mais recuado, se esse resultado foi bom. Eu não achei que foi bom, não. Eu acho que o Rolês caiu de produção, indo mais pro lado do campo, e ora pra direita e pro meio. Neymar e Gabriel, para participarem do jogo, a bola tem de estar sempre perto deles. Eles não vão ser jogadores de saírem tanto, ficarem longe da área. Então, assim, com esses jogadores todos juntos, o Santos tem de ter bola, tabela e aproximação. Hoje, no Mangueirão, o jogo talvez exija outra coisa do Santos. mais correria.

0: mais velocidade, mais marcação principalmente. Então é para se pensar se vale a pena começar com Rolezer, Barreal, Gabriel e Neymar todos juntos. Pelo que o jogo se desenha, o que eu tô projetando do jogo, não valeria começar com os quatro de uma vez não, Éboli.
1: Muito bem, daqui a pouquinho então sai a escalação do Santos, a gente vai ter aí com clareza o que está pensando o Cuca para essa partida de daqui a pouco, às 9:30 PM, a bola rola, a transmissão aqui do Futebol Globo CBN, transmissão da equipe de São Paulo e parte da rede para esse jogo entre Remo e Santos, vale vaga nas quartas de final da Copa do Brasil. No outro jogo segue então 0-0, outro confronto segue 0-0, Juventude e Éboli. Atlético Mineiro já no finzinho do primeiro tempo, sim senhor.
0: Rapidamente, o Cuca falou instantes ao Sport TV, né? O Sport TV também vai transmitir o jogo Remo e Santos no Mangueirão, e perguntar sobre mudanças no time, ele só falou o seguinte, que vai mudar um pouquinho a equipe, e falou em mais força no meio campo e mais velocidade também. Então ele tá indicando que vai mexer na equipe hoje, daqui a pouco o Santos sai oficialmente pra gente saber quem joga ou não pelo Santos contra o Remo.
1: Maravilha. Vamos fazer o nosso primeiro intervalo e daqui a pouco a gente volta para falar da novela Almada, né? Falar desse ambiente aí de contratação do Flamengo. José Boto esteve na Argentina, voltou sem uma Almada, mas voltou com algumas informações daqui a pouquinho, depois do intervalo.
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1: A intimidade pode ser um gesto político. É dessa ideia que nasce a linguagem do transe. A primeira exposição individual da artista visual Faira Moreira, na Galeria Homero Macena, até o dia 26 de setembro. Com curadoria de Lohane Mendes, a mostra reúne obras inéditas, produzidas ao longo de anos de pesquisa e propõe um percurso marcado por amor, memória e segredos que moldam uma vida. O título da mostra foi inspirado uma reflexão presente no documentário Ori, de 1989, que relaciona transe e memória. Entre os destaques da exposição estão Mãe, uma pintura de grandes dimensões, construída a partir das memórias afetivas da relação com sua mãe. E a série Ele Vem Me Visitar nos Meus Sonhos de Vez em Quando, composta por 10 pinturas organizadas segundo o ritmo cardíaco de um coração apaixonado. A Galeria Homero Macena fica na rua Pedro Palácios, número 99, na Cidade Alta, em Vitória. Adalberto Cordeiro, CBN Cultura.
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2: Já para ficar atento ao calendário eleitoral e às regras do pleito, no mês de outubro, milhões de eleitores do Brasil terão que comparecer às urnas eletrônicas para decidirem os rumos do país e dos seus estados. A Justiça Eleitoral do Espírito Santo apresentou as primeiras orientações para as eleições gerais de outubro. No primeiro turno, o eleitor vai votar para 5 cargos diferentes, e serão 6 votos. Isso porque serão 2 votos para o cargo de senador. O primeiro turno das eleições gerais de 2026 acontecerá no dia 4 de outubro, enquanto um eventual segundo turno para as disputas majoritárias, presidente e governadores, está marcado para 25 de outubro. A votação começará às 8 horas da manhã e terminará às 5 da tarde pelo horário de Brasília, em todos os estados e no Distrito Federal. Sobre o voto do Senado, vai a orientação. O eleitor precisa votar em 2 senadores diferentes. Se tentar votar 2 vezes no mesmo candidato ao Senado, o segundo voto será anulado. Juliana Morgado, CBN Eleições 2026.
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3: De volta aqui com o 4 em Campo. Olha aqui, o diretor de futebol do Flamengo, José Boto, ele desembarcou hoje, retornando da Argentina, onde ele se encontrou com o empresário do Almada, do Thiago Almada, e voltou dizendo o seguinte: o Flamengo não vai entrar em leilão pelo jogador. O que foi colocado, foi colocado. O que foi colocado, inclusive, já tinha sido acertado. Estava todo mundo satisfeito, todo mundo feliz. Atlético de Madrid, staff do jogador. Então, o Flamengo não muda o que foi combinado anteriormente. Agora, se o jogador quer voltar para o país de origem, se tem pressão da família para ele, já que ele está saindo da Europa, voltar para a Argentina, né? Está batendo saudade, né? Do doce de leite da Argentina, do tango, do bife de chouriço, do Malbec. Aí é o seguinte, não vai entrar em leilão. Pergunto para vocês, né? É uma negociação que parecia totalmente encaminhada, acertada com o Flamengo. De repente rolou essa trava, né? Surgiu inclusive também a informação de que o Almada também já tinha dado ok. E aí vem essa trava e o River Plate volta a ser uma opção devido a um desejo do jogador ou da família de, já que não está funcionando na Espanha, volta para o país de origem. Uma outra coisa também que eu coloco a respeito do Almada, que é um belo jogador, um jogador que tem muita carreira ainda para construir, para evoluir como atleta, é por que ele não conseguiu ter uma sequência na Europa, né? vai, volta, vai, volta. Voltou pro Botafogo, teve 6 meses maravilhosos no Botafogo. Foi uma referência daquele time, né? Do Arthur Jorge, campeão da Libertadores, campeão brasileiro. Aí vai pra Europa, não dá certo e tá voltando pro continente sul-americano. E agora essa questão: Argentina ou de novo futebol brasileiro, mas trocando de camisa, usando a camisa do Flamengo? Como é que você vê esse impasse, hein, Bitar? Nessa zona, assim, vale a pena insistir? Vamos imaginar, tem a pressão da família pra, se não for lá, tem que ser na Argentina. Vale a pena insistir com um jogador que deseja voltar pro seu país de origem?
4: Vale pelo que ele pode jogar, né? Porque o futebol é muito além daqueles números dos gols e assistências, porque se for só por ele, se a gente for se apegar só a esses números, os números são ruins, né? De um jogador que
3: mas
4: ajuda...
3: Mas a cabeça?
4: Hã?
3: E a cabeça?
4: Então, aí esse é o ponto que eu ia chegar, né? Porque é muito além da questão do futebol e dos números, né? Porque se o cara não quer estar onde ele deseja, se ele não está onde ele deseja, talvez ele não vá performar. É um jogador muito caro para não performar. O Flamengo seria um tiro que o Flamengo não pode errar. Claro que Flamengo e Palmeiras hoje, eles se dão um luxos de poder errar contratações. Algumas delas, como por exemplo o Palmeiras, errou na do Paulinho. Pelo menos para mim até aqui é um erro, porque é mais uma lesão que tem um jogador que, beleza, foi importante na Copa do Mundo de Clubes, fez um gol importante contra o Botafogo, mas é muito pouco pelo que ele custou para a equipe do Palmeiras, que planejava que o Paulinho fosse titular. O Flamengo tem mais ou menos a mesma ideia, né? O Flamengo, ele também pode errar numa contratação ou outra, como já aconteceram alguns jogadores do Flamengo. Acho que dá para citar, por exemplo, o Everton Cebolinha, o Samuel Lino ainda não foi aquele Samuel Lino que era esperado. São alguns jogadores, mas o Thiago Almada é um jogador que acrescentaria demais para uma função que o Flamengo talvez não tenha um jogador como ele. Quando o Arrascaeta não tá, quem que joga no Flamengo? Quem que mantém esse nível do Arrascaeta? Não tem. E inclusive, acho que os dois até podem jogar juntos, né? Então, é uma questão delicada realmente. E acho que assim, vale apostar nessa ficha até um certo ponto. Se o cara também não quer vir, não precisa forçar, porque o Flamengo tem elenco para dar a volta por cima, o Flamengo pode ir atrás de um outro jogador e o Flamengo tem condições de ter outras alternativas. Não é a única, ele não é o único jogador que está no mercado, não é o único jogador que pode vir para o futebol brasileiro. Ele já veio para cá, jogou muito aqui, ajudou demais o time do Botafogo, mas depois que ele saiu do Botafogo também não fez nada de extrema relevância. Uma temporada terrível dele no Atlético de Madrid, não conseguiu se firmar como titular, jogou pouquíssimas vezes com destaque na equipe do Atlético de Madrid. Então acho que é um jogador que poderia ajudar se ele retomasse aquela forma física da temporada do Botafogo, mas esse recente, com esses agravantes aí do extracampo, aí acho que é melhor talvez o Flamengo projetar uma outra alternativa.
3: 25 anos, começou a Copa do Mundo como titular, rapidamente perdeu a condição e foi lá pro fim da fila, inclusive, na Copa do Mundo, né? Não entrou em campo na decisão, inclusive, contra a Espanha. O Prates, como é que deve ser a postura do Flamengo numa negociação como essa, que não tem uma clareza, né? Porque parecia tudo certo, de repente, opa, parou. Olha lá, melhor estilo João Kleber. Parou. E aí, Prates?
5: Então, e quem está exposto é o diretor do Flamengo, né, Boli? Porque é uma contratação que vai passar ou passaria por ele, né? Certamente, se tem alguém que tá torcendo para o Almada aceitar a proposta do Flamengo, é o senhor José Boto, porque ele está muito exposto na situação. É uma contratação que foi certamente passada com ele, com o treinador do Flamengo. Eles fecharam no nome, era o nome plano A, B, C e D. Não está fechada a contratação. Ele pode ir pro River Plate, aí obviamente tem muito uma questão de afinidade, de afetividade, familiar, porque pela parte financeira, dificilmente alguém concorreria com o Flamengo e ou Palmeiras na América do Sul. Mas agora, se o jogador, por exemplo, optar pelo River Plate, não sei como vai ficar o diretor do Flamengo, que está muito exposto na situação. Uma contratação muito com o selo dele, com a marca dele, com o carimbo dele, né? Se não vier o Thiago Almada, talvez para ele a situação possa piorar um pouquinho mais. Se vier, ok, consigo contratar. É um jogador que pode ser muito útil, porque é um bom jogador, um meia que trabalha muito bem pelo lado esquerdo, pode ser um jogador que trabalha mais por dentro também, pelo centro mesmo. Estou com você em relação assim, a você às vezes fechar em um nome e tem a impressão que não tem um outro plano. É esse nome, é esse nome, é esse nome. E se não fechar esse nome? Se fechar, tudo bem. Se não fechar, aí você vai partir para um outro, né? Você poderia talvez pensar em outras possibilidades, em outros nomes semelhantes ao Almada.
3: Tem um nome que tá sendo discutido e parece que o Flamengo, de fato, tá mirando, é o Luiz Henrique. É outra característica.
5: Outro
3: os dois
5: tipo.
3: Jogaram juntos
5: não,
3: no
5: é
3: Botafogo.
5: Coisa,
3: né?
5: Aí é um atacante.
3: Os dois jogaram, são lados diferentes, características diferentes.
4: E se eu tivesse uma ficha só, Eboli, eu iria no Luiz Henrique, tá?
3: Eu acho que
4: é um jogador que pode fazer muito mais a diferença. Pra mim, é um grande jogador. É um desperdício ele estar jogando no futebol russo. Eu digo desperdício porque lá na Rússia ele não está disputando as competições continentais, né? Porque a Rússia não está jogando as competições da UEFA. Eu acho que ele, sendo a forma antiga, né? Pré-guerra, com o Zenit muito provavelmente disputando as competições da UEFA, ele já não estaria mais lá. Acho que ele já teria outro mercado no futebol europeu para além do Betis que ele já jogou, né?
3: E depois de tantas contratações, tem uma coisa que está oscilando muito ainda no Flamengo, é a coisa dos jogadores abertos pelos lados do campo, né? E há um congestionamento até de jogadores com característica de cair mais pela esquerda. Pela direita, não há, né? Não há. Tanto assim, o Flamengo tem o Carrascal, foi utilizado mais por aquele setor recentemente, mas o Luiz Henrique ocuparia para mim com facilidade aquele setor aberto pela direita. Tem o Paquetá, que flutua direita e esquerda, e depende do esquema de jogo, mas eu acho o Luiz Henrique uma contratação mais assertiva que o Thiago Almada, comparando. Estou falando que não há informação nenhuma de que o Flamengo fechou com o Luiz Henrique, não. O Luiz Henrique está na discussão do Flamengo, de contratações nessa janela. O Luiz Henrique faz parte dessa discussão. Como o Flamengo tem grana. Mas vamos lá. E Prato, você acabei. Não sei se cortei teu raciocínio final.
5: Não, concluí.
3: Mas já acrescento essa pergunta: Luiz Henrique ou Almada?
5: Não, Luiz Henrique. Luiz Henrique. É um tipo de jogador que é difícil de encontrar, né? E talvez o Flamengo tenha menos à disposição do que o Almada. Apesar de considerar o Almada um jogador muito bom também, muito interessante, que pese o fato dele na Europa não ter conseguido brilhar e nem ser sombra do Almada, que foi no Botafogo principalmente, até mais do que nos Estados Unidos. Mas entre os dois, Luiz Henrique.
3: É. Você, o Léo?
6: Olha, se for para escolher um dos dois, eu escolho o Luiz Henrique. Agora, sobre a história do Almada aí, né? A contratação do Almada, toma cuidado para a forma como eu vou falar, porque pode parecer que eu estou atacando a informação dos outros, o trabalho dos outros, e não é isso. Estou só refletindo aqui sobre a forma como essas coisas acontecem. Toda negociação, né, ela tem, em linhas gerais, três pontas, né? O clube que quer contratar, o clube do qual o jogador está saindo ou pode sair, e no meio desse caminho aí, o jogador, né? O jogador alvo de um clube. Quando a gente ouviu, ou no caso de todo mundo que apurou, e apurou corretamente, né, que existia ali um otimismo do Flamengo, de que estava muito próximo, de que tudo vai andar bem, de que vai chegar e tal, a gente está olhando a questão por um desses três ângulos, né? E muitas vezes, especialmente no contexto de um time onde a torcida faz muita pressão em cima dos dirigentes por contratações, faz bem para esse lado da história dizer que a coisa está mais avançada do que está. É a mesma coisa quando você, sei lá, vai fazer uma reforma na sua casa, você pergunta, fala assim, vai terminar a obra até semana que vem? Vai, pode ficar tranquilo que vai. Ou eu mesmo, eu aqui era estagiário da Rádio Globo em São Paulo, tinha o Globo Esportivo de segunda-feira, a gente tinha toda segunda-feira uma entrevista com algum personagem importante, né? Dava 3 da tarde, você conseguiu marcar a entrevista com fulano? Opa, tá quase confirmado já. E o cara ia ver se ia poder falar mesmo, entendeu? Então, assim, esse tipo de coisa é uma armadilha que o dirigente acaba, ou que o universo do clube acaba criando para ele mesmo, mas funciona para ir ganhando tempo, né? E aí, quando a coisa desanda, como aparentemente está começando a desandar no caso do Almada no Flamengo, aí é por causa da família, é porque não sei o quê, é porque não sei o que lá. E eu não estou dizendo que não seja. Eu estou dizendo, para ser muito claro, para não parecer uma divagação muito grande, que é o seguinte: jogador está contratado quando o contrato é assinado no papel, ou quando ele desembarca no aeroporto para fazer exame e assinar com o clube. Antes disso, é negociação. Então, não tem por que atropelar esses processos para já começar a fantasiar como vai ser o Almada no Flamengo antes dessas etapas se concluírem. Eu não vejo, assim, o Flamengo perdendo o Almada, porque o Flamengo nunca teve o Almada. Talvez tenha tido na cabeça de quem quer extrapolar esses processos e acelerar esses processos. Mas não era o caso, né? Então, e só para completar também, agora para fazer uma defesa aqui do Boto, do Departamento de Futebol do Flamengo de maneira geral, o que eu acho importante colocar também é: o Flamengo, com esse elenco que ele tem, se não chegar ninguém, o Flamengo é perfeitamente capaz de conquistar os títulos que tem para conquistar na temporada, no caso a Libertadores e o Campeonato Brasileiro. Perfeitamente capaz. Só no Brasil existe essa ideia de que o elenco bom é o elenco que tem 2, 3 jogadores para cada função que um time de futebol tem. A gente vê aí o Manchester City, do Pep Guardiola, toda temporada jogando 3, 4, 5 jogos com um monte de improvisação, porque machuca uma turma e não tem outro jogador no time para colocar. E trabalha-se assim, com 25, 26 jogadores no elenco. A gente já tem até elencos maiores do que isso no futebol brasileiro. Então não tem essa necessidade de trazer o Almada ou de trazer o Luiz Henrique. É claro que, como essa janela do meio do ano ela é mais pródiga nesse processo de repatriação do que a janela de janeiro, ela já é um bom momento também para você começar a montar seu elenco para as próximas temporadas. Eu entendo essa importância, mas falar em necessidade de um mega reforço na janela do meio do ano, não acho não. Com o que tem, o Flamengo é perfeitamente capaz de competir pelos títulos que tem para competir na temporada.
3: Intervalo de jogo, Copa do Brasil, Juventude e Atlético Mineiro seguem empatando em 0-0 desse jeito, vai para os pênaltis. Daqui a pouquinho a bola rola para Remo e Santos, também Copa do Brasil. A gente faz agora o nosso intervalo de jogo. Vem, repórter Sibeli.
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0: Terça-feira, 4 de agosto de 2026. O senador e candidato do PL à presidência, Flávio Bolsonaro, afirmou que vai anunciar amanhã, pela manhã, o nome do vice ou da vice na chapa. Hoje, o candidato minimizou a decisão dos partidos de direita de não apoiarem formalmente a candidatura. O parlamentar afirmou que os principais quadros de partidos como Progressistas e Republicanos, que declararam neutralidade, estarão com ele durante a campanha nos estados. A afirmação foi feita durante uma sabatina com presidenciáveis promovida pelo portal O Antagonista. O Sindicato dos Trabalhadores e Empresas Ferroviárias da Zona Central do Brasil decidiu que vai manter a greve em 3 linhas de trem em São Paulo por tempo indeterminado. A categoria pede a restatização das 3 linhas repassadas para iniciativa privada ou a manutenção dos empregos. Mais de 850 mil passageiros utilizam diariamente as linhas 11 Coral, 12 Safira e 13 Jade. E Cuba retomou o fornecimento de energia elétrica 2 dias após o apagão nacional. Havana ficou sem energia elétrica por quase 48 horas, marcando o 6º apagão do ano. A ilha tem enfrentado interrupções constantes de energia em razão do desgaste das usinas e de um embargo energético imposto pelo governo de Donald Trump. No horário de Brasília, 8:35.
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0: Nós vamos agora até Brasília com informações do João Rosa. João, boa noite.
2: Boa noite, Éboli. O governo brasileiro reagiu agora há pouco à decisão dos Estados Unidos de revogar o visto da embaixadora do Brasil em Washington, Maria Luísa Viotti. Em nota, o governo do presidente Lula classificou a medida como hostil e acusou o governo norte-americano de tentar interferir nas eleições presidenciais brasileiras. Segundo a Secretaria de Comunicação da Presidência, a revogação do visto não é um fato isolado, mas faz parte de uma escalada de ações motivadas por razões ideológicas incompatíveis com a relação histórica entre os dois países. A medida foi justificada pelo Departamento de Estado norte-americano como uma resposta à demora do Brasil em conceder o agreement, que é a autorização diplomática necessária para que Daniel Pérez assuma a embaixada americana em Brasília. Na nota, o governo brasileiro contestou essa justificativa e afirmou que o processo de concessão do agreement é sigiloso e segue as regras da Convenção de Viena sobre Relações Diplomáticas. O governo encerrou a nota dizendo que se opõe à lógica de confrontação e reitera a defesa do diálogo. Éboli.
0: Obrigado, João, com informações de Brasília, 8:37.
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0: Muito bem, 14ª rodada do Campeonato Brasileiro Feminino de Futebol. Ela foi encerrada ontem com vitória do Corinthians contra o Flamengo. O jogo foi no Rio de Janeiro, 1-0 Corinthians em cima do Flamengo. Corinthians, líder absoluto do Campeonato Brasileiro, para variar, né? Rodada que começou com a vitória do Fluminense contra o Bragantino 2-1, goleada do Cruzeiro em cima do Botafogo 4-0, o Grêmio bateu o América Mineiro por 1-0, empate entre Misto e Atlético Mineiro, Vitória do São Paulo contra o Vitória 3-1. Vitória do Palmeiras em cima do Internacional 2-1. Goleada do Santos em cima do Juventude 4-0. E Ferroviária 1, Bahia 0. Campeonato Brasileiro Feminino de Futebol tem o Corinthians com 34 pontos. São Paulo 32. Palmeiras 31. Aí desce um degrauzinho um pouquinho maior. Vem Ferroviária 26. Bahia 24, Cruzeiro 24, Internacional 23 e Flamengo 23, os 8 primeiros colocados, aí a faixa de classificação para a próxima fase do campeonato. Zona de rebaixamento com 2 equipes apenas, Vitória 6 pontos, Botafogo 5, Botafogo, Vitória, América e Misto, equipes que só venceram uma única partida no campeonato. Brasileirão feminino de futebol. 15ª rodada começa na sexta-feira, tá? Entra no dia 7, começa aí a 15ª rodada, invade aí o final de semana e vai também até segunda-feira. 8:40. Deixa eu dar uma passadinha lá no Juventude, já começou o segundo tempo. Juventude Atlético Mineiro, Copa do Brasil, 0-0, tem Santos e Remo daqui a pouquinho. Santos. 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O Santos saiu! E aí,
4: E com novidades. Neymar vai ficar no banco de reservas, Éboli, entre outras novidades. Neymar sai do time, Rolezer sai do time, o Igor Vinícius e o Veríssimo machucados nem foram a Belém, né? Então, Gabriel Brazão no gol, Gabriel Menino, Adonis Frias, Ananias e Escobar. João Schmidt, novidade no meio-campo, Oliva e Gabriel Bontempo, Cabadeiro, Gabriel Barbosa e Barreal. Então, o Santos com novidades no meio-campo, no ataque também, né? Além das novidades da defesa, mas aí para os jogadores contundidos que também não podem jogar. Cuca mexe no time, mexe bem. Daqui a pouco para tentar a vaga contra o Remo, às 9:30, no Mangueirão pela Copa do Brasil, Éboli.
0: Tudo em aberto, equilíbrio total nesse confronto, Prats?
4: Para mim, favoritismo é do Remo. Favoritismo ligeiro. A diferença entre os times não é tão grande, mas o fator local pode ter um peso grande para o jogo de hoje. O Santos vai ser exigido defensivamente, como não foi na Vila ainda. Ou não foi na Vila no primeiro jogo, no caso. E não entende saber o impacto dessas alterações, né? Os impactos das alterações do Santos pro jogo. O Cuca pensa, para mim, de uma maneira que é interessante pro jogo. Mais força de marcação no meio campo. Um jogador mais veloz pelo lado direito, apesar de ser muito limitado, como é o Cabadeiro. Mas tira jogadores de bola no pé, como o Rolezer e Neymar, para ter jogadores de mais marcação, mais combativos, para atuar contra o Remo. Mas no confronto, pelo empate na ida e pelo jogo ser em Belém daqui a pouco, o favoritismo é do Remo para passar para a próxima fase, para mim.
0: Aqui, gente, o Memphis Depay, ele fez exames médicos na tarde de hoje. Isso foi mais um passo no processo de renovação do contrato, que tende a ser por 2 anos com o Corinthians. Agora, a oposição vem colocando muitas dúvidas, né, a respeito da condição física do jogador. Virou uma briga política essa renovação do Memphis, hein, ô Bitar?
5: Sempre é, ou pelo menos boa parte dos clubes, né, vive muito com isso, convive com isso diariamente, é um problema grave. Às vezes você começa a se questionar, né, o quanto que a oposição quer o bem do clube, né, porque eu não tô falando que necessariamente a permanência do Memphis é o ideal pro Corinthians e tudo mais. Eu, pelos valores, não renovaria, tá? Eu acho que pelo que ele foi, ajudou muito, principalmente no título da Copa do Brasil, Campeonato Paulista e tudo mais, mas eu acho que é um jogador muito caro que já trouxe uma dívida muito grande, mas aí é principalmente pelo primeiro contrato. Com relação a esse, 2 anos de contrato, eu realmente acho que só vale assinar por conta da, se a questão física disser que tá tudo ok, né? Porque ainda assim, né, falando, não, mas o Memphis vai ganhar bem menos, mas ele não vai ganhar R$3, não vai ganhar R$1.000, não vai ganhar R$10.000 por mês. Ele vai ganhar uma boa grana por mês para continuar ajudando o Corinthians, né? E acho que bate um desespero ainda pro corintiano nesse momento, Éboli, que é o momento que não tem o Yuri Alberto, não tem uma outra referência ofensiva pro Corinthians projetar, não, para além de quinta-feira, né? Para além desse duelo contra o Internacional, que acho que ele não estará à disposição, mas para a semana que vem, já pensando na Libertadores, no duelo contra o Rosário Central, o Corinthians precisa de alguma alternativa e não me parece ter. Nesse elenco, acho que o Diniz não encontrou essa alternativa, porque foi discutido por muito tempo, né, quem seria a dupla do Yuri. E aí, quando ele acha a dupla do Yuri, que é o Caio César, não tem mais o Yuri. Então, quem é a dupla agora do Caio César? Claro que o Benfica é um jogador de uma característica diferente, não tem ninguém no elenco do Corinthians com a pegada de jogo que realmente tem o Yuri Alberto, né, com o estilo de jogo que ele pode entregar, mas é um cara que de alguma forma ele pode sim trazer benefícios para a equipe corintiana. Eu acho que num mundo normal, em condições normais de temperatura e pressão, a chance de renovação seria menor, mas nessa questão do desespero, eu acho que vão ter que dar uma cartada a mais aí, o Corinthians talvez perca um pouco de barganha e ganha o Memphis nesse caso com relação a essa negociação.
0: Vai continuar a dúvida, né? Do ganho técnico, que é o que mais interessa o torcedor do Corinthians nesse momento, né? Fora aqueles que também têm a preocupação com o equilíbrio financeiro do Corinthians, mas isso aí tá difícil de acontecer já há algum tempo. Mas, ô Léo, entra nesse cenário, né? De briga política, de queda de braço, né? É importante é ter razão, né? O importante nesse caso é ter. Eu tenho que ter razão. Que ele não tá bem, é uma roubada, não vale a pena, tá fazendo isso com um palanque político. A coisa ganha um contorno muito maior do que a simples avaliação técnica ou a responsabilidade financeira, né?
6: Olha, se você quer saber o que eu penso sobre Memphis e Corinthians...
0: Quero,
6: muito. Você pega um Ctrl-C e um Ctrl-V de tudo que eu falo sobre o Santos e o Neymar. Pro bem e pro mal.
0: Ah, é?
6: Eu acho muito parecido. Muito, muito, muito parecido. Porque assim, se você quiser defender a contratação, você fala assim, então tá bom, fica aí com Guinegão e Pedro Raul no jogo da Copa do Brasil, então. Tá bom, então você justifica qualquer coisa a partir dessa premissa, né? Você pode contratar, sei lá, o Matheus Pereira e pagar 55 milhões de reais por dia pra ele. É caro? Fica com o Guinegão então, né? Então assim, se você quiser levar a discussão pra esse lado, você justifica qualquer coisa, porque não é muito difícil encontrar um jogador que renda mais pro Corinthians em uma decisão do que o Guinegão e o Pedro Raul entregaram, por exemplo, no jogo do fim de semana contra o Internacional. Mas a verdade é que o Memphis, com exceção daquele final de ano, quando ele chega, né, em que ele salva o Corinthians de um rebaixamento, de lá para cá, em nenhum momento ele teve um impacto à altura do custo. E quando eu falo de custo, não é só de dinheiro, não. Do custo mental que ele traz também pro Corinthians. De toda essa novela de tem dia que joga, tem dia que não joga. E aí, porque tem que pagar o hotel de não sei das quantas. Porque no contrato tá dizendo que tem que... Sabe, assim, um jogador que traz uma carga como essa, ele tem que ser... Eu falei isso aqui no fim de semana, eu vou falar de novo. Um jogador que traz uma carga como essa, ele tem que ser, no mínimo, o craque do Campeonato Brasileiro. É o que eu falo do Neymar e é o que eu falo do Memphis. E os dois, né, não estão perto disso. Eles são relevantes para os clubes deles. Como o Corinthians é um time coletivamente melhor do que o Santos, o Memphis acaba sendo menos impactante para o Corinthians do que o Neymar é para o Santos nessa temporada. Mas eu acho que o nível de desempenho dos dois é mais ou menos parecido. O Neymar tem sido mais constante fisicamente que o Memphis. Mas, enfim, é parecido e muito distante do que eles entregam. E assim, eu sei que tem muita politicagem no Corinthians, eu não sou criança de negar isso, mas falando aqui em termos teóricos, uma oposição serve para isso mesmo. Situação é para contratar, é para gastar o que acha que tem que gastar, e oposição é para ficar em cima, falar, peraí, vocês vão pagar quanto nesse cara, qual é a condição dele, qual é... É claro que ninguém fica parado nessa história aí, claro que todo mundo quer tirar proveito político disso, mas quem dera o problema do Corinthians fosse esse. Acho que o problema do Corinthians até é o contrário, é ter ficado tanto tempo com as situações, né, ou a antiga situação, gastando dinheiro à torto e à direita, sem ter ninguém ali para ficar de olho e falar, esse gasto aqui tá exagerado, tá errado, será que vale a pena? Que bom seria se o Corinthians tivesse tido esse acompanhamento por mais tempo aí na sua história recente.
0: E aí, ô Prats, mete a mão nessa cumbuca aí.
4: Essa cumbuca aí não é cumbuca barata não, é, Bonner. Vai achando que essa cumbuca você vai encontrar em qualquer esquina, que não vai não. Essa cumbuca aí é preço salgado.
0: Vai não.
4: Claro que eu acho que tem que entrar essa situação de desespero, né? A contusão do Yuri Alberto e a reposição, que tem um nível muito mais baixo do que o Yuri Alberto. Mas, assim, particularmente, eu não renovaria contrato com o Memphis Depay. Ele, tecnicamente, é um bom jogador. É acima da média do elenco do Corinthians e boa parte de elencos do Brasil. Mas aí o Corinthians vai ter de pesar e pensar se vale o quanto pesa, né? Vale a pena? O Memphis Depay, talvez, mais inteiro no segundo semestre para jogar? Primeiro semestre dele de 2026, ele quase não existiu. Ele foi muito voltado para a Copa do Mundo, para a seleção holandesa. Na Copa, foi discretíssimo, né? O Memphis, 2024 e 2025... teve momentos bons, bem melhores que o de 2026. Então, ele está renovando o contrato de 24, 25 ou de 26? O de 26 não justificou no campo uma renovação assim de contrato, como deverá acontecer. Agora, tem que entrar tudo em consideração aí. A dívida que tem com ele, se ela vai ser diluída, como vai ser diluída, se será mesmo diluída. Porque hoje em dia essa história de que assim, ah, deve tanto, igual no caso do Santos, deve o mundo para o Neymar. Você tem como garantia. Vai pagar algum dia o Neymar? A dívida é impagável. Vai pagar algum dia o Memphis, no caso do Corinthians? Essa dívida tem como você pagar? Tem que levar tudo isso em consideração. Tecnicamente é um bom jogador, mas quando a gente pensar também um pouquinho na parte dele, no lado dele, né? Eu acho que ele vai acrescentar a curto prazo, se renovar. Não sei se vai jogar quinta-feira, se renovar. Ele é melhor do que Guinegão, melhor que Pedro Raul. Mas é tão melhor pro Corinthians talvez fazer um investimento que tem e o que não tem? Isso é para se pensar com muito carinho. Eu não renovaria. Mas tudo indica que o Corinthians vai renovar pelo menos 2 anos a mais com ele. Éboli.
0: É. Vamos lá fazer mais um intervalo. Daqui a pouco a gente volta.
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8: Tudo que é novo é um grande desafio, né? Nós precisamos criar infraestrutura para poder adotar um processo de reciclagem, reutilização. Eu lembro que nós falamos de veículo elétrico aqui há uns 6 anos atrás, não tinha nada, não tinha quase veículo elétrico, tinha um da Chevrolet chamado Bolt. Nós fizemos um comentário sobre veículos elétricos que era coisa do futuro, mas já é uma realidade, já estamos no presente. Veículo elétrico é um caminho sem volta. O que que aconteceu? A China identificou que não poderia competir com as grandes fábricas de veículos a combustão. Estão lá 50 anos, 60 anos já desenvolvendo tecnologia. Então falou, peraí, vou identificar um nicho aqui, que é o veículo elétrico. Eles desenvolveram essa tecnologia, estão aperfeiçoando a tecnologia. Essas baterias estão, de certa forma, cada vez mais, né, especializadas, com melhoras de tecnologia, aumento do tempo, né, da quilometragem para o uso da bateria, baterias que têm aí 25 anos de uso, porém esses 25 anos vão chegar. Tem veículos elétricos aí, tem 5 anos. Quer dizer, dentro de 20 anos começa a acumular baterias de lítio, tem uma bateria de ferro agora que é nova, que é uma bateria seca, que é uma bateria mais segura. Quer dizer, estão também melhorando a tecnologia das baterias. Mas o que tem na bateria? Tem cobalto, tem lítio. Quer dizer, você tem uma série de elementos que todos podem ser reciclados, inclusive o revestimento, a embalagem. Mas nós precisamos criar essa tecnologia. A Europa, até 2027, vai exigir que todo veículo, a bateria, seja 97% reciclada, de produtos reciclados. Está em 90% agora, vai passar para 97% e a partir de 2028, quer dizer, logo ali. Quer dizer, já está exigindo. Só que isso vai acontecer daqui 20 anos. E as baterias duram muito tempo.
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1: Muito bem, de volta aqui com o 4 em campo. E daqui a pouquinho tem, né, bola rolando para Santos e Remo no Mangueirão. Segue 0-0 Juventude Atlético Mineiro. Jogo difícil de sair gol, hein? Um confronto difícil de sair gol. E a gente falou aqui, né, que após a primeira perna de confrontos, né, e lembrando que ontem o Atlético Paranaense conseguiu uma importante vantagem, faltava justamente esse jogo do Atlético Paranaense com Vitória, aconteceu ontem. Atlético Paranaense venceu 2-0, confirmando, né, o ótimo momento. Atlético Paranaense está num momento excelente na temporada, subindo cada vez mais no Campeonato Brasileiro, está ali gigante no retrovisor do Flamengo, buscando a segunda colocação. E consegue essa vantagem importante aí para o jogo da volta no Barradão, onde o Vitória é sempre enrolado, sempre é difícil de enfrentar o Vitória, né? Mas a gente chegou à conclusão aqui que, ó, o Palmeiras já passou 3-0, né? Esse confronto da volta vai acontecer exatamente amanhã, né? É jogo, Prates, para. Considerando, e o senhor foi o primeiro a falar.
2: Eu?
1: Palmeiras classificado.
2: Você tem certeza? Foi o Leonardo Dai que falou. Eu não. Leonardo Dai falou. Leonardo Dai é danado.
3: Ele eu ando covarde, eu não falei isso não. Eu ando medroso.
2: Isso aí. Seja bem-vindo, Dai.
1: História de...
2: Welcome.
1: Eu fiquei... Aqui na hora de mudar, mudança de corpos aí, que é. Tá agora na minha cabeça.
2: É isso aí.
1: Mas... é jogo pra pensar na temporada, pensar no desgaste e botar... Time reserva em campo?
2: Ah, tem grupo pra isso, né? É, se a gente estivesse falando aqui talvez de um elenco mais reduzido, mais enxuto, era outra conversa, outro papo. Mas como o Palmeiras tem um elenco muito homogêneo, a gente fala assim, ah, vão sair 6, 7 jogadores que atuaram domingo. Não, os que vão entrar podem ser Vitor Roque, pode ser Flaco Lopes, né? Então por aí vai. Tem jogadores muito bons. Se o Palmeiras amanhã mexer no time quase inteiro, não acho que vai trocar os 11, mas trocar 7, 8 jogadores, mais de meio time, a qualidade não cai tanto. E a vantagem é muito grande. A diferença também é muito grande. Então é possível o Palmeiras pensar talvez num time alternativo, num time mais mesclado amanhã para confirmar a vaga contra o Fortaleza em Cuiabá.
1: Você, Bittar, mexeria totalmente no time?
4: Sim, acho que é uma situação bem tranquila aí que tem o Palmeiras para esse jogo de volta. Dá para dar oportunidade aí para aqueles que estão tendo poucos minutos ou até para alguns jogadores que são titulares até desse time do Palmeiras, mas que no momento não estão atuando como titulares, no caso do Flaco Lopes, para o Vitor Roque ganhar um pouquinho mais de minutagem. Acho que tem alguns testes aí que pode fazer. O Palmeiras tem um elenco de muita qualidade e não acho que o Fortaleza vai fazer frente, ainda mais não tem no seu fator casa, né? Acho que isso acaba pesando demais, Éboli, porque se é um jogo no Castelão, acho que com 3-0 podia ser no Castelão, podia ser em qualquer lugar que não ia reverter, mas essa decisão da venda de mano foi antes, evidentemente, do jogo da ida, né? Então, o Fortaleza ficou numa situação, já sabia que estava numa situação delicada, que não era favorito pro confronto. Quando viu 3-0, ficou muito mais difícil. Então, é um jogo pro Palmeiras poupar e já pensar no Brasileiro no fim de semana e na Libertadores semana que vem.
1: E para fechar, Léo, vou para esse último confronto que aconteceu ontem e essa vantagem do Atlético Paranaense construída 2-0 em cima do Vitória. Pelo momento do Atlético Paranaense, dificilmente perde essa vaga ou o Vitória no Barradão pode buscar essa condição aí, que é a mesma vantagem, por exemplo, que o Inter tem em cima do Corinthians.
3: Pode, o Vitória pode, porque é muito forte em casa e porque um gol já cria um cenário muito diferente para o confronto, né? Mas a vantagem do Atlético Paranaense é boa e o time tem jogado muito bem, né? Então, eu acho que em relação, comparando com o Inter e Corinthians, o Inter não joga tão bem quanto o Atlético Paranaense. Por isso eu acho que Corinthians e Inter tá um pouco mais aberto do que Atlético Paranaense e Vitória. Mas acho que, embora o Atlético tenha um favoritismo grande para se classificar contra o Vitória, não tá resolvido não, longe disso.
1: E esses dois confrontos acontecem justamente na quinta-feira. Corinthians e Inter, a volta, e Vitória e Atlético Paranaense. Os dois jogos acontecem às 8 horas da noite de quinta-feira. E a gente coloca um ponto final no programa de hoje. Obrigado, senhores. Boa transmissão, bom jogo para todo mundo. Valeu, Léo. Valeu, Prats. Valeu, Bittar.
2: Valeu. Boa noite.
3: Tchau.
2: Valeu.

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0: Quarta-feira, 4 de agosto de 2026, o governo federal avalia que os Estados Unidos atropelaram o rito ao indicar o novo embaixador americano no Brasil, Daniel Pérez, sem consulta prévia. O governo Trump revogou o visto da embaixadora brasileira nos Estados Unidos como medida de reciprocidade contra a demora da aprovação do nome. Fontes do governo, ouvidas pela Globo News, afirmam que Washington busca pressionar Brasília a conceder a aprovação ao indicado. A produção industrial brasileira apresentou queda de 1,8% em junho na comparação com maio. É o segundo recuo consecutivo. No período pesquisado pelo IBGE, a influência negativa mais intensa para o resultado partiu dos produtos derivados do petróleo e biocombustíveis. E em 2 meses, o grupo acumula perda próxima de 12%. E os governos dos Estados Unidos e Paraguai assinaram um acordo de cooperação em energia nuclear. A medida permite a disponibilização da tecnologia para aplicações energéticas ou científicas. Os Estados Unidos também asseguraram o direito de acompanhar o material para impedir a utilização para fins militares. No horário de Brasília, 9 horas.
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0: abraço pra você ligada, ligado no Futebol Globo CBN, seja muito bem-vinda, muito bem-vindo pra uma noite de decisão, é noite de peixe em campo, Copa do Brasil, oitavas de final, jogo de volta no Mangueirão, em Belém, no Pará.
1: Remo Santos.
0: Na ida 0-0 na Vila Belmiro, quem vencer na noite de hoje fica com a classificação para as quartas de final. Um novo empate, independentemente do placar, leva a disputa para os pênaltis, vale muito, vale vaga para as quartas de final da Copa do Brasil, vale 4 milhões de reais para quem passar. 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
0: São 9:03 do horário de Brasília. Em 27 minutinhos teremos bola rolando para Santos e Remo. Remo e Santos hoje em jogo no Mangueirão. Último sábado, Vila Belmiro, 0-0. Vale demais essa noite, vale vaga nas quartas de final da Copa do Brasil. E vamos começar a girar as primeiras informações, começando com o lado do peixe.
1: Santos!
0: André Neto, ótima noite pra você, destaque inicial do Santos. Fala, André Neto.
3: Tudo bem, Rodrigo Vittar, boa noite pra você, pros ouvintes do Futebol Globo CBN, o Santos do técnico Cuca, que aposta alto, coloca Neymar no banco depois do camisa 10 não viajar junto do restante da delegação e chegar a Belém somente hoje. Além de Neymar, Rolaser também vai para o banco de reservas. São 4 novidades na equipe titular: Gabriel Menino, Adonis Frias, no lugar dos lesionados.